0: buscar esse resultado. Olha, posso estar enganado, mas acho que o Galo hoje vem fechadinho para tentar pelo menos arrancar esse empate e depois deixar tudo para o jogo da volta, justamente jogando dentro dos seus domínios, lá no tapetinho da MRV, Pedro Martelli.
1: Ó, teremos tapetinho amanhã, tapetinho na semana que vem. Tivemos nas oitavas com a Chape. Foi isso?
0: É, teremos na Sul-Americana quando pintar um Atlético Mineiro e
1: teremos
0: Santos,
1: na Sula. Né? E o final de semana, o jogo do Galo contra o Inter foi muito ruim. Muito ruim mesmo. Ah. E o Cruzeiro vem de vitória 2-1 para cima do Flamengo. Isso entra em campo também, que sabe? O time tá melhor. Joga melhor o Cruzeiro hoje.
0: É, entra em campo. Sabe, a ideia que eu tenho é que os times que jogam no tapetinho, eles não têm dificuldade nenhuma para jogar no gramado normal, né? É óbvio que não, né? Mas assim, tem muitos jogadores que ainda têm essa dificuldade de jogar no gramado sintético. E até pelo psicológico, né? De falar, ah, vou me machucar e tal. Você vê o Neymar, né? O Neymar, de 8 jogos do Santos, ele jogou apenas um, né? E muito por causa disso, vou me machucar, não vou pra Copa e tal, e coisa do tipo, né? Então, enfim, se o psicológico realmente arrebentar o jogador que vai atuar numa condição dessa, fica realmente muito, muito complicado. Mas o Cruzeiro já foi lá no estádio do Galo e venceu o Galo, né? Então, essa também não pode ser a desculpa. Eu ainda acho melhor um gramado sintético do que um gramado esburacado natural, tá? Eu ainda defendo o gramado sintético, quase tudo pronto para esse grande clássico mineiro agitando a Copa do Brasil. Martelli.
1: Vai começar o jogo, tá tudo pronto para você ligar todo o microfone da Bandeirantes. O Cruzeiro com seus meiões e shorts em branco à direita, com a sua camisa inteira celeste, o azul celeste no peito do torcedor do Cruzeiro e também no gramado à esquerda do Galo. Meiões e shorts em preto, camisa em preto e branco, predominantemente o preto. No centro do gramado já está posicionado Flávio Rodrigues de Souza. Galo à esquerda, Cruzeiro à direita, valendo vaga na semifinal. Na semifinal da Copa do Brasil, jogo de ida. No centro do gramado, o árbitro apita, Cacerra bate na bola, começa o jogo no Mineirão. Pedro Martelli. Curtindo o futebol da Bandeirantes nesta noite de terça-feira. Sai pro jogo, Atlético Mineiro. Sai pro jogo também, equipe do Cruzeiro. Cruzeiro tem a primeira posse de bola no campo de defesa. Trabalha livre de marcação, Vidalba. Vidalba pela quarta zaga para Fabrício Bruno. Bruno pela meia esquerda para Vidalba. Vidalba tenta o lançamento à frente, chega para fazer o domínio Wesley. Wesley não consegue ficar com a bola nos pés. Corta a marcação do Galo. Recomeça o Atlético Mineiro no campo de defesa. Sai jogando Juan. Juan para Vitor Hugo. Vitor Hugo recua. Recomeça para Vitor Hugo. Vitor Hugo pela meia direita para Juan. Se apresenta para fazer o domínio. Alan Franco recebe a bola. Alan Franco de lado programado. Ele quebra a bola para o campo de ataque. Manda para fora. Escapou da perna direita de Alan Franco. Ele manda para fora. Arremesso manual pro Cruzeiro bater no campo de defesa pela meia esquerda. Aí ser jogando, vai repor a bola em campo. Livre. Tá lá Vidalba com a bola em mãos. Vidalba para arremesso lateral de primeira para Jasson. Jasson de canhota. Ele erga a bola para campo de ataque. Nossa! Uma cama de gato fortíssima para cima do Juan. Tava ali na jogada. Cai o Jorge. O Juan cai. Preocupa a imagem porque ele, lá no meio da altura, quando ele tá subindo, quebra o quadril. E aí ele volta e aí, nossa, dá com a cabeça dobrada no pescoço na grama. Preocupa, caiu de muito, mas de muito alto mesmo o Juan. Lance perigosíssimo, hein, do Vale.
2: O Caio Jorge é um jogador que incorpora o clássico, né? Eu até falei no meu destaque inicial que ele tem ali, né, alguns artigos de provocação ao Galo e tudo, né? Mas acho que nessa ele acaba exagerando. Um minuto de jogo ele vai ali numa cama de gato desproporcional. É, e um lance que pode até não parecer tão violento assim, mas ele joga o Juan muito pro alto, para muito longe, e na queda ali o Juan poderia ter levado a pior, né? O Flávio Rodrigues de Souza não faz muito caso não com relação a isso, inclusive o Juan vai ter que ficar ali fora de campo um minutinho.
0: E me permita, Martelli, na queda, né? Nem deu tempo do Juan entender o que aconteceu para pelo menos esticar o braço ali e tentar, né, amortizar um pouquinho essa queda. Gente, eu vou falar pra você, olha, eu tô com dor aqui no pescoço, cara.
1: Por ele.
0: Não, me deu uma aflição, rapaz. Ele poderia ter quebrado o pescoço do jogador do Atlético Mineiro. O que que é isso?
1: Dobra o pescoço quando cai no gramado, Juan. Impressionante, cara. Impressionante. Falta tá marcada, o jogo tá parado, é bola para a equipe do Galo no campo de defesa, toma distância Everson na meia direita, Everson quebra lá para o campo de ataque, sobe para tocar de cabeça, corta a marcação da equipe do Cruzeiro de perna esquerda, rasga Vidalba,
3: Fidalba quebra lá para o campo de ataque. Juan já está de volta. Juan pisa no gramado do Mineirão novamente. 3 minutos jogados deste primeiro tempo. Placar de 0-0. 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Everson vai ser jogado dentro da grande área, inteiro de amarelo. Goleiro, um dos que mais vestiu a camisa da equipe do Galo, dentro da grande área. Vai que pobre em campo, canelinha fina do Galo. Toma distância a Everson. Everson de perna direita, quebra lá para o campo de ataque. Tenta fazer o domínio pela meia direita, briga frente à marcação. Coelho deixou o braço na frente do Bandeira. Bandeira manda seguir, tá sentindo. Vidalba fica no gramado, chega a marcação. Juan toca de cabeça pela meia direita. Volta a bola para a equipe do Galo, Coelho. Agora sim, o árbitro para o jogo. O capitão da equipe do Cruzeiro vai lá conversar o Romero junto com o juiz. Diz o Vidalba que o Coelho deixa o braço indo, vale. E a bola não rola com 3 jogados do primeiro tempo.
2: Pois é, esse é o clássico, né? Você bem lembrou que esse ano já tivemos cenas mais do que lamentáveis entre as duas equipes. Primeiro com a cama de gato do Caio Jorge, agora com o Vidalba ali acusando uma cotovelada. Então já teve o revide por parte do time do Atlético Mineiro e foi o Coelho, né? Mas assim, não foi... eu ia falar que não foi nada, mas no fim das contas teve um tapa. Ele deixou um braço ali e com a palma da mão ele atinge o rosto do Vidalba. É dessa forma que começa o clássico no Mineirão.
3: 4 minutos jogados e é o primeiro tempo de bola rolando na Bandeirantes. É a jogada da equipe do Cruzeiro no campo de defesa. Jesus, o zagueiro tranquilamente pela quarta zaga, abre a jogada pela meia esquerda para Vidalba. Vidalba volta a jogada para Jesus. Jesus pressionado pela marcação, recua inteiro de verde, perna esquerda na bola. Otávio pressionado. Otávio levanta a bola para campo de ataque, sobe para tocar de cabeça a quarta marcação do Galo, mas já tem falta marcada, mais uma em cima do Matheus Pereira. Meia esquerda, bola para o Cruzeiro. 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Anote aí, 3 faltas, 4 minutos jogados, a bola não rola neste começo de jogo aqui da Sete do Mineirão. 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Quartas de final da Copa do Brasil. Jogo parado, bola para a equipe do Cruzeiro no campo de defesa. Romero, Lucas Romero, está jogando para a equipe do Cruzeiro. Trabalha pela quarta zaga, recomeça. Jesus está jogando zagueiro, de zagueiro para zagueiro. Fabrício Bruno domina pela meia direita, está pressionado pela marcação, tenta subir para dar o combate. Cassierra, ele volta dentro da grande área para Otávio. Otávio, jovem goleiro da equipe do Cruzeiro, abre a jogada pela meia esquerda. Bola nos pés de Gerson. Gerson para o campo de ataque, ele pisa na bola, escapa da marcação de Bernardo. Volta o jogo pela quarta zaga. Sai jogando Jonathan Jesus no campo de defesa para a equipe do Cruzeiro. 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Vem pra buscar a jogada Matheus Pereira pela meia esquerda, tenta abertura de bola pela canhota para Vidalba. Corta a marcação da equipe do Galo, ganha mais uma vez o Atlético Mineiro. Renan Lodi pisa na bola, recua pelo círculo central do gramado. Experiente Fred, começa pela quarta zaga para Vitor Hugo. Vitor Hugo chapa jogada pela meia esquerda para Lodi. Lodi por dentro para Michael. Michael dá o tapa na bola, recua pela quarta zaga para o domínio de Vitor Hugo. Hugo para Juan. Juan para meia direita para Alan Franco. Alan Franco dentro da grande área para Everson. Everson quebra para o campo de ataque. O goleiro do Galo chega de perna esquerda. Vidalba pela canhota, completa para campo de ataque no peito, Michael tenta avançar pelo círculo central com o Bernabé. Perdeu, ganha o Cruzeiro, recomeça a equipe do Zero no campo de defesa, tranquilamente. Lucas Romero recomeça pela quarta zaga. Fabrício Bruno está jogando para a equipe do Cruzeiro. Fabrício Bruno para Gerson. Gerson para a meia direita no campo de defesa, ele erga a cabeça, busca espaço, gira a jogada pela canhota, chega para Jonathan Jesus. Jesus tenta descer para o campo de ataque, rola, bola nos pés de Vidalba. Tudo isso no campo de defesa. Sai jogando o Cruzeiro com tranquilidade. Fabrício Bruno, ninguém ganha na corrida de Fabrício Bruno, hein? Fabrício Bruno sai jogando pela quarta zaga, só que não, né, Quesada? Vários ganharam. 6 jogados, 0-0, Quesada.
0: Zagueiro mais veloz do planeta futebol, né?
3: Sim, sim.
0: É o que ele falou, pô.
3: Inclusive, o Bolt, quando jogou futebol, você lembra? Treinou do Borussia Dortmund?
0: Fez uma semana com ele lá.
3: Exato,
0: né?
3: Levaram o Fabrício Bruno.
0: E aí o Bolt falou pra ele: você não quer correr no meu lugar lá nas provas? Olha, aquilo que a gente falou, que a gente cantou a bola, tá acontecendo, né? O Atlético entrou pra não deixar o Cruzeiro jogar. Por enquanto não tá conseguindo. Quem sabe aí?
3: Vai pro campo de ataque, equipe do Cruzeiro pela meia direita, vem cruzamento, entrada da grande área pra cá. E o Jorge vem por baixo a zaga. Firme de perna esquerda, tira mais uma vez. Vitor Hugo afasta na sequência, falta. Falta de ataque do Cruzeiro, bola para a equipe do Galo, campo de defesa na meia esquerda, é isso?
2: É uma carga ali do Matheus Pereira em cima do Renan Lodi, né? A disputa dos dois. E aí o Renan Lodi já abaixa um pouquinho, o Matheus Pereira vem por trás, acaba fazendo a falta na visão da arbitragem. E assim, é um jogo absolutamente faltoso, picado até agora, um clássico nervoso, tenso, por enquanto 0-0.
3: 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Fabrício Bruno sai jogando pelo campo de defesa. O velocista Fabrício Bruno para Gerson. Gerson pela meia esquerda. Gerson volta a jogada para Fabrício Bruno. Dois ex-jogadores do Mengão, hein? Ei, torcedor do Mengo. Recomeça Fabrício Bruno. Fabrício Bruno no campo.

0: fora, esquerda do Everson. Wesley finta na primeira jogada da meia esquerda, pra dentro, chapa a bola, passo esquerda do Everson, assusta, mas ele tava na bola do Fagli.
1: É interessante que o Vidalva tava por ali, né? Quase que na entrada da grande área, lateral esquerdo, como um fator surpresa, ele escora de cabeça. E a primeira chance do jogo até que aconteceu mais rápido do que a gente imaginava pelo ritmo da partida. Boa finalização do Wesley de fora da área, levando o perigo. O Everson apenas acompanhou, já cobrou o tiro de meta.
0: 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Leandro Quezada, chegou o Cruzeiro, chute a gol do Wesley.
2: É, e com 9 minutos, né? Só aos 9 minutos tivemos um chute de um lado e foi do Cruzeiro. É, isso mostra realmente, né, a preocupação do Atlético de não dar esses espaços, mas o Wesley foi bem nesse lance. Galo ataca.
0: Coelho vai para cima da marcação, para a meia direita, escapou do Vidalba, levou na linha de fundo, cruzou fechado, cruza toda a extensão da grande área, morre na meia esquerda para frente. Fred para Bernard pela canhota para Michael tenta descer para o campo de ataque, arrisco, bateu no gol. Com força, mais longe do gol, à direita de Otávio. Tiro de meta para o Cruzeiro.
1: Bom, finaliza o Galo então, né? O Cruzeiro, claro que a finalização do Wesley levou mais perigo, mas o Galo também chuta pela primeira vez. Ninguém acertou o alvo por enquanto, Martelli.
0: 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Copa do Brasil, quartas de final, jogo de ida, estádio do Mineirão, lá em Belo Horizonte. Chegamos a 10 minutos jogados do primeiro tempo. Cruzeiro 0, Atlético Mineiro também 0 na Bandeirantes. Alô, Agrela.
3: Martelli, pela Série B do Campeonato Brasileiro, Juventude empata com o CRB, gol de Alisson Safira aos 21 do segundo tempo. Com isso, vai chegando a 43 pontos, encosta no Criciúma, que já perdeu na rodada em casa para o Fortaleza 2-0.
0: 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Placar de 0-0, tenta descer para o campo de ataque, a equipe do Galo, lançamento pela meia direita, abertura de bola, chega para Coelho. Coelho dominou para cima da marcação, ele, Vidalba, Coelho, linha lateral, cruzou, travado. Vidalba fecha a porta, bota a linha de fundo, tá marcado o escanteio para o Galo, bater o primeiro do jogo na direita aí do Fagner.
1: É, aparece bastante até agora o Vidalba, né? Opção do Arthur Jorge no lugar do Rojas. Tá por ali também, jogador que defensivamente ajuda bastante. E agora vem bola na área da equipe do Cruzeiro, ó. Tá por ali o camisa 9, o Cacierra, conversando com os companheiros. E o Bernard, capitão da equipe do Galo, se prepara para a cobrança do escanteio, o primeiro do jogo.
0: Fernandão, grande Fernando Camargo, tá mandando abraço, curtindo aqui na Bandeirantes. Mandou beijos para você, Leandro Quezada. Grande
2: outro
0: Camargo. 11 jogados deste primeiro tempo, escanteio para a equipe do Galo, bater na ponta direita, placar de 0-0, movimentação lá pro meio da grande área. Toma distância para fazer o levantamento, Bernard, o baixinho, jogador do Galo, encosta pertinho dele, Maicon. Pode ser a primeira grande chance do jogo. Escanteio para a equipe do Galo, bater, conversa o juiz lá pro meio da grande área, agora sim está autorizado o Bernard. Autorizado o Bernard, pela direita, levantou na primeira trave, o toque de cabeça. Passa na entrada do gol de Otávio. Com perigo, se tivesse alguém na segunda trave, não tinha ninguém, sai do outro lado em lateral, hein, Dofale?
1: É, na primeira trave, né? E o desvio é justamente visando alguém para fechar, né? Foi do Coelho. E ficou na expectativa que até o próprio Cacierra, e naquele momento que eu detectei, o Cacierra estava querendo justamente essa jogada, mas que acaba não dando certo, porém leva perigo o Atlético Mineiro na cobrança de escanteio do Bernard.
0: 12 jogados, 12 e 30 jogados, primeiro tempo de bola rolando, vale vaga na semifinal da Copa do Brasil. Bola para o Cruzeiro no campo de defesa na meia-direita. Tenta quebrar para o campo de ataque, Gerson levanta pela meia-direita para o domínio de Fagner. Fagner adianta a frente, perde a bola, jogada, perde a jogada. Fagner volta para a meia-esquerda para a equipe do Galo. Maicon domina pela canhota, perdeu a jogada. Maicon consegue inversão pela ponta direita para o domínio de Coelho, recua. No campo de defesa recomeça a equipe do Atlético Mineiro. Em 0-0, mas não. Mas não, diz o juiz que ele já tinha marcado a falta lá atrás. Picado o jogo, hein, do Vale?
1: É, exatamente, né? Picado. Agora o Galo teve oportunidade na bola parada. Porém, de novo, o jogo para um pouquinho, principalmente ali no campo de defesa do Atlético Mineiro.
0: Fred carrega a bola para o campo de ataque para a equipe do Atlético Mineiro pela meia direita. Ele mete a bola no espécie. Michael volta para Fred. Fred recua dentro da grande área, inteiro de amarelo. Everson sai jogando para a equipe do Galo. Everson chapa pela meia esquerda para Renan Lodi. Lodi à frente para Bernard. Bernard sai lá do campo de ataque para buscar a jogada. Bernard ganha pela meia esquerda. Mete o molão para Lodi. Lodi na ponta esquerda. Podia acelerar. Lodi não acelera. Ele prefere o cruzamento. Nossa, Lodi. Aí é loucura, hein? Ou preguiça de correr, Lodi.

0: Oh, tira o freio de mão, Lodi. Ele tinha o corredor inteiro na canhota. Em vez de correr, foi cruzar e se precipitou, Dovani.
1: É esse cruzamento que o jogador não vai até o final, né? Pra tentar uma jogada um pouco melhor. Quase nunca dá certo, né? E não deu realmente com muita força. Bola pela linha de fundo. Tiro de meta já cobrado.
2: Por falar em quase nunca, o Lodi é o quase nunca também, né? Porque a gente apostava tanto nesse rapaz, né? Eu acho que ele seria titular daquela seleção de 2022, lembra? Mas a falha na final da Argentina, né, no Maracanã, no gol do Di Maria, ali praticamente selou a carreira, né, do jogador na Copa do Mundo. Tite era o técnico, né?
0: Renan Lodi e tem outro, né? Tem o lateral esquerdo do Galo, que é o Arana, que também quase foi para a Copa.
1: 28 anos, hein? Tem o Renan Lodi.
2: É verdade, bem lembrado.
0: O Renan Lodi também podia correr em 28 anos, tá novinho, Lodi. Pô, tá novinho, Lodi.
1: Corre 29 lá na Arana.
0: É, e o Arana, né, que tá no Fluminense, mas era jogador do Galo também.
2: Bem lembrado, machucou. Bem lembrado.
0: Vai pro campo de ataque, a equipe do Atlético Mineiro, 14, quase 15 minutos jogados deste primeiro tempo de bola rolando. Cacerra lançado, não consegue o domínio, perde a bola, recomeça a marcação do Cruzeiro. 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Tá jogando no campo de defesa a equipe do Cruzeiro, pela quarta zaga, tranquilamente, Jonathan Jesus abre pela meia esquerda para Vidalba. Vidalba recomeça no campo de retaguarda para a equipe do Cruzeiro, 15 jogados, Vidalba tentou lançar na ponta esquerda, se correr chegou, mas chegou cometendo falta. Coelho se adianta, falta de ataque. Bola para o Galo.
1: E é exatamente o que acontece, né? A bola fica muito ali parada na defesa do Galo. Muitas faltas ofensivas por parte do Cruzeiro, né? O Wesley agora reclama ali com a arbitragem do Flávio Rodrigues de Souza. Fica ali conversando um pouquinho com o camisa 20 do Cruzeiro. E novamente o Galo terá a bola no campo de defesa depois dessa carga um pouco maior do camisa 20 cruzeirense em cima do Coelho.
0: É natural quando você sabe que o seu time é inferior tecnicamente, o Leandro Quesada. Pra quem é bom esse jogo, hein?
2: Pro Atlético, óbvio, né? O Atlético tá jogando fora de casa, né? Entre aspas, fora de casa, né? O Mineirão também é do Galo, né? Mas como o Galo tem a casa dele e vai decidir em casa, né? Porque aí é só a casa dele mesmo. É o que a gente cantou aqui antes da partida, né? Vai fazer um jogo para tentar travar o Cruzeiro. E tá conseguindo travar o Cruzeiro até aqui. Agora, o Galo quer esse tipo de jogo, né? Quer esse tipo de jogo. E agora tá tendo uma conversa ali...
0: É o Juan.
2: Com o Juan, né? Será que aquele lance anterior lá? Deve ser, né?
0: Ele já fez o sinal ali, o Quesada. A queda foi muito alta,
2: muito,
0: cara.
2: Muito.
0: E ele dobra o pescoço. É assim, se a gente cai, tá? Sem aquecer, sem fazer nada...
2: Eu morro.
0: Tá louco. Foi impressionante, ele caiu com a cabeça no chão.
2: É o Dr. Lasmar, isso, o Rodrigo Lasmar que tá ali com
0: seleção,
2: ele,
0: né? É. Que deve estar inclusive dizendo ao Juan. O
2: Posso
0: Juan disse que tá bem, mas tá
2: aqui?
0: Com dor.
2: A minha sugestão, viu, PDV, Martelli?
0: Cara, sai.
2: Sai melhor e vai até um hospital fazer algum tipo de exame. Porque a gente já viu, inclusive com Wagner Bacharel, aconteceu isso uma vez.
0: Olha,
2: lembra?
0: Isso, cara. Olha a imagem.
2: Nossa.
0: É muito forte, cara. Todo o peso do corpo.
2: Não quero mais isso.
0: Que cai no lado esquerdo da cabeça do Juan e depois entorta ainda o pescoço. Não vai dar, cara. Tem que mudar. Tem que mudar.
1: A conversa do Lasmar me pareceu muito mais nesse sentido de convencimento do jogador. Que eu até imagino que o banco do Atlético teve acesso às imagens depois e analisando a gravidade da queda, porque ali, no momento de rapidez, começo do jogo, os caras estão prestando atenção ali no posicionamento do time. Foi logo no primeiro minuto. Eles não tiveram ideia da gravidade. E depois, acho que sentindo o próprio Juan dentro de campo e vendo a imagem, que obviamente eles acabam tendo acesso
0: ao tá
1: tablet, ó, e ele tá sentindo bastante. Então, já vem o Vitão, camisa 40 no Atlético Mineiro, 19 anos, o jovem Vitão.
0: Ele jogou contra o Internacional, foi bem, tá? Foi bem contra o Inter, foi ok, fez o arroz com feijão. É uma pressão, claro, disputar um clássico como esse com uma tamanha responsabilidade, mas claramente, cara, o Juan não tá bem, o Quesada. Não tá nada bem o zagueiro titular do Atlético Mineiro.
2: E a decisão super acertada ali do Lasmar de tirar o Juan, repito, e leve para uma clínica, faça algum exame, né? Porque esse é um negócio muito sério, a gente não sabe a gravidade disso daí, né? Então tá certíssimo, entrou agora o garoto... E que o Juan se cuide e que não seja nada demais, né? Vitão, que é da base, né, do Atlético Mineiro. Grande chance, né? Entrar numa parada dessa no maior clássico de Minas Gerais não deve ser fácil para ninguém.
0: Bom, acho que agora vai a confirmação da alteração do Galo.
1: Isso, sai o 4 Juan, para a entrada do 40, Vitão, a primeira mudança forçada no jogo por parte do Atlético.
0: Olha, com isso, é a grande chance da gente ter a sexta mudança, né? Porque é um choque de cabeças que é o que vai alegar, inclusive, o Lasmar. E aí nós teremos 6 mudanças. Com isso, o Galo também ganharia, ou melhor, o Cruzeiro ganharia uma a mais. Tá fora de campo, Juan. 19 jogadas, Vitão tá em campo, Sérgio jogando para o campo de ataque, desce mais uma vez o Cruzeiro, olha a esquerda, Vidalba. Vidalba escora a frente, a marcação ganha, arremesso manual. Lateral para a equipe do Zero, bater no campo de ataque da canhota. Bola volta a rolar do assado do Mineirão, vale vaga, semifinal da Copa do Brasil. Toma distância, Vidalba, arremessa a bola à frente, era para Gerson, intercepta a marcação do Galo, recomeça pela quarta zaga, Vitão. Vitão de primeira, primeiro toque na bola por dentro, para o domínio de Michael, Michael para Bernard. Bernard lançou a bola na ponta direita, Cacierra, era só botar a cabeça, era Fred antes dele. Vem o zagueiro. Tira, corta mal a zaga do Cruzeiro. Cacierra domina, solta para meio direita para Coelho, Coelho para Fred, Fred já não tem mais aquele vigor, mas adiantou e toma a falta do Vidalba, e é para cartão. O Fred adianta a bola, Vidalba chega atrasado no carrinho, falta o escanteio de mangas curtas aí na direita do Vale.
1: É, o Vidalba é isso aí, né? É um jogador que realmente não economiza com relação às entradas mais duras. E até por isso foi uma escolha para o jogo de hoje, né? Chega no Fred. Primeira vez do Fred como titular no Galo. Desde que chegou, retornou aí ao futebol brasileiro, ficou pedindo cartão. Não vi subir por enquanto para o camisa 25 da equipe do Cruzeiro.
0: Foi para cartão amarelo, Quesada?
2: Ah, cartão amarelo para mim. Tá? Agora, o Fred com aquela mania de sempre, hein, gente? O Fred com a mania de sempre de se lançar o ataque.
0: Onde ele estava?
2: Tô brincando, ele tinha que ter ido. Não devia ter ido contra a Croácia na Copa, né?
0: Fica,
2: de
0: Fred.
2: 22, é. Que cornetada. Fica, Fred, olha lá.
0: Falta para a equipe do Galo, bater meia direita. Bernal levantou, segunda trave. Alto, Vitor Hugo. Testa de cabeça pela linha de fundo. Isso é isso, Dovani.
1: É a segunda finalização do Atlético. É a segunda para fora e longe do gol, né? E o Vitor Hugo e o Vitão foram ali na mesma bola, na primeira participação aí. Do Vitão vem o Cruzeiro, ó.
0: 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Detou demais, que é o Jorge. Copa do Brasil, quartas de final, jogo de ida. Belo Horizonte no Mineirão, 21 jogados do primeiro tempo. Cruzeiro 0, Atlético Mineiro também 0. 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Alô, Guilherme Agrela.
3: Martelli tem virada do Juventude na Série B do Campeonato Brasileiro. Allan Kardec, aquele mesmo, faz 2-1 para o Juventude em casa diante do CRB. Com isso, temos um novo líder na segunda divisão nacional, uma vez que o Juventude vai ultrapassando o Criciúma, agora com 45 pontos na primeira posição. Criciúma, que perdeu para o Fortaleza por 2-0, fica com 44 pontos. Martelli.
0: Que lugar tá a ponte, viu? Só por curiosidade,
1: em
0: que
1: primeiro,
0: tem um amigo
1: se
0: meu
1: virar
0: que é
1: de ponta
0: preta,
1: cabeça em primeiro.
0: Por gentileza, o Guilherme Agrela. Se atrapalhar o plantão, o Paulo do Vale.
1: Se virar de ponta cabeça em primeiro, tô te ajudando.
0: Que lugar que tá a ponte,
3: PDV,
0: cara?
3: Tá,
0: relevância.
3: Ele tá certo como sempre, porque se virar de ponta cabeça, mas bota ponta cabeça nisso.
1: Isolada.
3: A Ponte Preta é a primeira colocada do Z4 com apenas 10 pontos.
0: Nossa, olha só a ponte, PDV. 22 jogados deste primeiro tempo, desce pro campo de ataque aqui, Cruzeiro 0, Galo também 0. Bernard Cruz, entrada da grande área. É só um primeiro jogo da Copa do Brasil. Corta a marcação do Cruzeiro. Abertura de bola para a meia esquerda. Mas o Cruzeiro joga. Cruzeiro joga zero. Vem para o campo de ataque a equipe do Galo, no circo central do gramado. Marco do Mira abre a jogada pela meia direita para Bernard. Bernard escapa da marcação. Mandou na porta. Vem por dentro. Trabalha para Michael. Michael para Coelho. Coelho para Alan Franco. Alan Franco 2 em cima dele. Recua. Bernard no campo de ataque pela meia direita. A Costa é mês de retorno. Premier League, campeonato italiano. Estão de volta na ESPN. Pelo plano premium do Disney Plus. 22 jogadas deste primeiro tempo, recomeça no campo de defesa. Vitão quebra para o campo de ataque, corta a marcação, tira a zaga do Cruzeiro, volta na entrada da grande área, tenta no carrinho, brigava pela bola, Matheus Pereira ganha para a equipe do Cruzeiro, abre a jogada pela canhota para Wesley na queira da grande área, para cima da marcação de Bernard, ele pedala, balança, Wesley perde todo, mas todo o ímpeto no ataque, ele volta o jogo. No campo de defesa, para o campo de ataque, vem Lucas Romero. Romero recomeça pelo círculo central do gramado. Dá um tapa na bola de primeira para Jonathan Jesus. Jesus para Fabrício Bruno. Ó, o velocista também é bom de chute, hein? Como é que é o field goal que você explica lá quando você faz NFL do Vale?
1: O field goal você tem em duas oportunidades. Quando você se aproxima ali do touchdown e não consegue na quarta descida, você chuta e aí você ganha 3 pontos. Ou quando você faz o touchdown, você chuta o field goal para somar mais
0: um
1: pontinho.
0: É bem para cima, né? Igual o Fabrício Bruno aqui.
1: É um Whipsland.
0: Ele teria feito, né? O Fabrício Bruno nesse field goal.
1: Provavelmente sim.
0: Quem? Tem um brasileiro que chutava, era o,
1: Caio Santos.
0: Não é isso?
1: Cairo Santos.
0: Cairo Santos.
1: Isso, tá lá ainda.
0: O Ademar, né? Lembra que foi uma vez chamado para...
1: Ademar, bem lembrado. Ademar São Caetano.
0: O cara que não joga bem na NFL é o quê?
1: Ruim. Que não joga bem na NFL.
0: Tem algum termo lá.
1: O ruim.
0: Ruim. O cara que não joga nada.
1: Ele é o mão de pau.
0: 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Lá a bola é oval, hein? 24 jogados neste primeiro tempo, vai para o campo de ataque. Olha o Fagner, cruza a fronteira em velocidade na diagonal da meia-direita, por dentro. Recomeça para a meia esquerda já, calma, parada, Vidalba. Vidalba um pouquinho atrás para Lucas Gobeiro, Gobeiro para Vidalba. Vidalba no campo de ataque para a meia esquerda, ele recua. Jonathan Jesus pelo circo concentrado do gramado, abre a jogada para o Cairo Santos do Cruzeiro. Fabrício Bruno domina pela meia-direita, vai-se embora o velocista do Zero, mas ele está caminhando com a bola nos pés sem pressa. Olha a bola nos pés de Gerson. Gerson pela meia-direita, caminha passada as largas, agora acelera. Gerson para. Partiu para cima do primeiro, do segundo, na terceira oportunidade ele erra o passe, corta a marcação do Galo, tenta descer pela ponta esquerda, desarmado. Carrinho do Cruzeiro põe para fora, arremesso manual para a equipe do Zero. Na direita lá no campo de ataque, bola para a equipe do Cruzeiro que empata em 0-0. Na Bandeirantes, 25 jogados do primeiro tempo, cai o Jorge lançado dentro da grande área, ele leva para a linha de fundo, na meia direita recua, mais uma vez para o domínio de Gerson. Gerson pedala a balança, vem para o cruzamento na segunda trave, é para Wesley, corta a marcação. Joga a bola nos pés de Fred, que vai-se embora. Fred escorregou, não. O juiz disse que foi falta. Escorregou, não. Falta para o Galo no campo de defesa do Vale.
1: É porque ele ia se projetando ali para um contra-ataque, né? Ele passou ali num drible. Liso o Fred, hein? Me parece que sobra inicialmente no futebol brasileiro depois desse retorno, hein? E agora acaba tomando a falta por ali. O Gerson fica olhando com aquela cara, né? Mas ele passa por ali pelo Lucas Romero, que... dá uma aí, mãozinha, desloca o Fred.
0: Mas não foi nada do VAR.
1: Não
0: foi nada, Leandro Quesada. O Fred pulou no lance, o Quesada.
2: É, eu acho também que o Fred foi ali esperto e inventou algo que não foi, não, que não aconteceu. Agora, o jogo até aqui, tecnicamente, muito ruim, hein? Muito ruim. O Galo não quer deixar o Cruzeiro jogar. No início do jogo, o Cruzeiro ficou mais com a posse de bola. Mas é muito travado o duelo dos dois mineiros até aqui. Um jogo ruim, cara, nesse aspecto.
0: A bola não rola, que
2: não
0: é
2: rola. Tá, agora outra vez o Fred ali, ó.
0: Fred tá caído agora no ataque na meia-direita. O jogo do Galo, Quesada cantou a parada. É isso. O jogo da Galo é esse. Dessa vez sobe o Lucas Romero e essa foi falta mesmo. Mas é assim, a bola não rola no Mineirão do Vale.
1: O Fred contou ali pro Flávio Rodrigues de Souza. 1, 2, 3, né? Dizendo o número de faltas que ele já sofreu. E aí ainda o Flávio Rodrigues fala ali, né, que justamente o jogador do Cruzeiro atinge com o braço a nuca ali do Fred. Ó, o Galo tá no ataque tentando assustar a raposa.
0: Vai pro campo de ataque, equipe do Atlético Mineiro pela meia-direita, Alan Franco tem arremesso lateral, batida é pra Fred. Fred tenta fazer o domínio empurrado pela marcação, dessa vez chega limpo na bola. Lucas Romero de perna direita foi pra fora, lateral para a equipe do Galo, bateu no campo de ataque pela meia-direita, chega pra fazer o domínio, Cuide à frente, finta à frente a marcação, Fred de novo. O Fred já tem moradia em Belo Horizonte. Já tem, porque ele tem um triplex na mente do Romero e dos jogadores do Cruzeiro. Porque, ó, ele é empurrado e ele cava a falta, não foi pra tudo isso. E o Romero infantil comete a falta e o Fred acabou com o psicológico do Cruzeiro do Vale.
1: E ele fica agora 4-4, né? Tá contando o número de faltas, pelo menos as últimas 3. Justamente o Romero pra cima do Fred, camisa 7 do Galo. Essa é importante, porque ele consegue cavar essa falta no ataque e coloca o Galo em condição de uma boa bola parada pelo lado direito. Todo o jogo aéreo do Galo por ali.
0: Hein, Quesada? Fred, ó, Fred vai ditando a arbitragem.
2: No psicológico, depois eu falo.
0: Falta pro Galo pela meia-direita, levantamento bem fechado. Toque do Vitor Hugo, no meio de Otávio. No meio de Otávio, eu vi essa bola lá dentro, Otávio salva, encaixa a bola no centro do gol, depois o toque do Vitor Hugo, ele, Otávio, os dois fazendo duelo, duas bolas paradas as duas vezes, subiu mais alto que todo mundo, Vitor Hugo, hein, do Vale.
1: É, mas agora pela primeira vez no gol, né, acerta o gol, um time pelo menos acerta o gol, no caso o Atlético Mineiro. Pelo alto, com o Vitor Hugo disputando com o Fabrício Bruno, o Otávio encaixa muito bem e o Cássio está lá no banco, hein?
0: 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Apesar do jogo tá mascado, tá chato, tá picotado, o Galo é melhor, hein, Quesada?
2: É, como proposta de jogo, né, o Atlético não deixa o Cruzeiro jogar, mas nesse momento tem mais posse de bola e dá a impressão que tem um volume ofensivo maior, não é? Ou seja, consegue chegar mais vezes ali próximo da área do Otávio do que o contrário, né? O Everson não teve trabalho nenhum, a não ser naquele chute lá aos 9 minutos do Wesley, que a bola passou no canto esquerdo do goleirão do Galo. É, eu concordo com você. Se tem um jogo, se tem um time que está jogando melhor esse jogo até aqui, dentro dessa proposta, é o Clube Atlético Mineiro.
0: 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Tenta descer para o campo de ataque, equipe do Cruzeiro, Arroio domina o meio, direita, pedalou, balançou, escapou de dois, chega na cobertura, adivinha quem? Adivinha quem? Fred por baixo, tira para a equipe do Galo. Fred está jogando para o campo de ataque na meia esquerda, Michael tocado, pede a falta, árbitro para o jogo. Falta para o Galo, Fred vai muito bem, com quantos anos estaria Fred, hein? Que ele estava no futebol turco, se eu não me engano. Tá com um fôlego em dia, hein? Não tá com uma idade tão avançada não, viu, Duval?
1: 33, ó. 5 de março de 93. Último clube, o Fenerbahçe, né? E tá bem o Fred, realmente. Reforço aí pro time do Atlético.
0: No toque da bandeira antes, você confere. O ponteirinho tá girando e a bola rolando pra você. Copa do Brasil, quartas de final em Belo Horizonte. Jogo de ida, vale vaga na semifinal. Relógio marcando 30 minutos jogados do primeiro tempo. Cruzeiro 0, Atlético Mineiro também 0. Parada ficando para a próxima semana. 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Oi, Agrela.
3: Oi, Martelli. João Fonseca confirmou que não vai disputar o US Open dessa temporada devido a uma lesão no abdômen. Ele que chegou às quartas de final do Roland Garros agora em 2026. O US Open que já está em andamento e termina no dia 13 de setembro.
0: 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Tranquilamente a equipe do Cruzeiro trabalha pela meia direita, Fagner. Fagner na frente, o passe para Arroio. Arroio recomeça no campo de defesa. Vai pro toque Gerson. Gerson perdeu, Fred ganhou mais uma. Quase, hein, Gerson? O Gerson também tá meio, né? Não sei se ele tá. Ele olhou pro chão, chutou a grama. Mas tá meio, entendeu? Arrastando o futebol, parece. Vai-se embora o Cruzeiro. Cai o Jorge, domina pela meia esquerda pra cima da marcação. Queira da grande área. Ele, Vitão, conseguiu o passe por dentro pra Wesley. Entre as pernas do Fred. Fred fecha a porta de pé na direita, tira. E aí na sequência, Jonathan Jesus manda pra fora. Lateral para a equipe do Galo bater no campo de defesa. O Galo, repita você. O Atlético Mineiro é melhor no jogo e a resposta vem do banco do Cruzeiro, hein, do Vale?
1: É, o Arthur Jorge bota os caras para aquecer, né? O Bruno Rodrigues por ali, alguns jogadores ofensivos, porque realmente o Cruzeiro jogando em casa com o Mineirão lotado, todos os ingressos vendidos, por enquanto não faz muita coisa.
0: É pra tudo isso, Leandro Quesada, porque o Cruzeiro não joga nesse primeiro tempo?
2: É, não consegue sair dessa marcação muito bem efetuada pelo Atlético. Agora, o Atlético não é só marcação, né? O Atlético se lança à frente. Por exemplo, vamos comparar Fred com Gerson. O Fred tá arrebentando com o jogo, né? E o Gerson, gozado dos jogos grandes, o Gerson não tem sido destaque, né? Por exemplo, contra o Flamengo, que é um recorte legal, o que ele fez na Libertadores da América? Não fez nada nos dois jogos, né? E hoje, realmente, eu até dei como destaque aqui, acho que esse jogo é jogo para Matheus Pereira e Fred. O Matheus Pereira também não está jogando bem. Está buscando o jogo aqui, né? Porque a bola não chega para ele, vem buscar aqui o jogo aqui atrás. Agora, por enquanto, o Fred é o melhor jogador em campo. Inacreditavelmente, o Fred, né, que é a marca do fracasso da seleção em 22 no Catar, comandada pelo Tite, ele está arrebentando com o jogo até os 33 minutos desse primeiro tempo, Martelli.
0: 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Lembrando para você, amanhã 9:30 da noite tem Palmeiras e Santos valendo também vaga na semifinal. Quinta-feira, Grenal, Grêmio Internacional se enfrentam. Tem Vitória e Vasco também. A Bandeirantes monitorando tudo o que acontece nas quartas de final da Copa do Brasil. 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Na Bandeirantes, Ana Martins assume o intervalo inteligente. No microfone da Bandeirantes. 33 jogados dessa primeira etapa. Vai para o campo de ataque a equipe do Cruzeiro. Na meia-direita, domina Matheus Pereira. Pereira para cima da marcação. Dessa vez ganhou ele contra Renan Lodi. Renan Lodi por dentro, chegou na marcação. Matheus Pereira para Gerson. Gerson para Fagner. Não consegue o domínio Fagner. Corta a marcação a equipe do Galo, mas tira mal. Presente é devolvido para o Cruzeiro. Matheus Pereira, três dedos da bola, caiu. Jorge ajeitou para Gerson. Gerson, entrada da grande área, pedalou, balançou, voltou para Vidalba. Vidalba abre a jogada pela meia esquerda e vai-se embora. Wesley, Wesley escapa da marcação para Vidalba. Vidalba para Wesley por baixo. Coelho ajudando demais o Coelho no campo de defesa, ele tira, corta mais, corta mal, volta para Gerson, Gerson meio esquerda para Vidalba, vem cruzamento, mergulha Vitão, Vitão toca de cabeça, volta para o Cruzeiro, Cruzeiro sobe o volume no jogo, Cruzeiro sobe e melhora no jogo, zero nesse momento. 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No campo de ataque, vem Cruzeiro para o campo de ataque na meia-direita. Fabrício Bruno, Fabrício Bruno caminha com a bola nos pés, ele chapa de perna esquerda pela meia-direita para Lucas Romero. Romero volta, jogada pela quarta zaga. Trabalha um pouquinho mais atrás, de primeira de perna esquerda. Gerson abre a jogada pela canhota para o domínio de Wesley. Wesley para cima da marcação de Coelho, adiantou em velocidade. Chegou Coelho na cobertura, Coelho tirou. Coelho caiu, Wesley ganhou. Coelho insiste, vem por baixo, toma falta. O Galo briga e o Galo ganha. Falta pro Atlético Mineiro no campo de defesa do Vale.
1: Detalhe que, apesar de ser um jogo pegado, Martelli, nenhum cartão por enquanto, né? Muitas faltas, já tivemos substituição por conta daquela cama de gato do Caio Jorge em cima do Juan. Mas, por enquanto, nenhum cartão por parte do Flávio Rodrigues de Souza.
0: 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Vai terminar o primeiro tempo aqui no Mineirão. Por enquanto, placar de zero para o Cruzeiro, zero também para a equipe do Atlético Mineiro. 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O futebol brasileiro é destaque, toma distância em Everson. Praticamente dentro da área de perna direita, ele quebra para o campo de ataque, vai chegar para a disputa de bola, Cacierra vem por baixo de perna direita, Fabrício Bruno tira, quarta marcação, mas volta para a equipe do Galo. Galo tenta descer para o campo de ataque, para a meia esquerda, volta, a jogada recomeça. Tranquilamente, Kevin Castanho aparece e recua no campo de defesa, para Renan Lodi. Lodi inverte o lado do campo, mal, mas chega para Vitão. Vitão domina pela meia direita, deixa a bola para Alan Franco. Alan Franco dentro da grande área para o Everson. Everson quebra para o campo de ataque, para Fred, não consegue o domínio Fred. Da lateral para a equipe do Cruzeiro no campo de ataque pela meia esquerda. 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Leandro Quezada, 0, Cruzeiro 0, Atlético Mineiro. Cruzeiro até chegou, começou a trocar passes, mas o placar é 0-0.
2: É, diante dessa até covardia do Cruzeiro, né, no jogo, eu acho que o Atlético pode começar a pensar em algo melhor do que apenas um empate, né, que essa era a ideia inicial. Jogar contra o Cruzeiro, empatar esse jogo não seria um resultado ruim, deixaria tudo vivo para a partida da volta, né? Mas o Galo joga bem, consegue encontrar espaços para criar. O Fred está se lançando ao ataque numa dinâmica muito legal, né? Bola só precisa chegar com um pouco mais de qualidade para o Cacierra, talvez, né, mudar a história do jogo. O Cruzeiro vai para o ataque aí, Martelli.
0: Vai Cruzeiro para o campo de ataque, abre a jogada pela meia-direita. Fagner de primeira, bolão, chegou para Gerson. Gerson, linha de fundo para Rui, cruzou rasteiro, vem para o toque de cabeça. Bola subiu, tira a zaga do Galo, volta na entrada da grande área para Vidalba. Vidalba pela meia-esquerda, armou para bater o gol, bateu cruzado, chegou para cá, o Jorge dominou, Vitão. Vitão por baixo, tira, corta a marcação, tira mal Vidalba pela meia esquerda, mais uma vez para Wesley. Wesley para cima da marcação, dá para ir para cima, hein, Wesley? Se é liso, Wesley, recua para Vidalba. 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Vidalba domina a bola no campo de ataque pela meia esquerda, Cruzeiro cerca a grande área da equipe do Galo, trabalha com o Matheus Pereira. Pereira pela meia esquerda para Wesley. Wesley quente a marca da calma à frente do banco de reservas do Galo, ele volta a jogada para Matheus Pereira. Matheus Pereira recua, ainda mais atrás do circo central, Lucas Romero, volante. Romero inverte o lado do campo, a bola é boa para Arroio. Arroio pela meia direita do minuto, tentou erguer a bola para meio da grande área, corta a marcação do Galo, volta para Fagner. Fagner na frente para Caio Jorge, para Fagner que cai na grande área e pede penal. Pede pênalti, o Fagner cai no passe do Caio Jorge aí do Vale.
1: Ah, para mim o Fagner tenta cavar por ali, tenta ser malandro ali no lance que ele sabe que acho que não chegaria na bola em plena condição. Tentou forjar uma trombada por ali, uma falta, o Flávio não foi na dele de primeira.
0: Vai para o campo de ataque a equipe do Galo pela meia esquerda. Fred de novo. O Fred toma a quinta falta dessa vez do Gerson. Mas aí, gente, é o seguinte. Sendo falta ou não, se o juiz está dando e são cinco faltas do Fred, eu contei quatro. Quer dizer, é que a gente viu tranquilamente, foram três. Pelo rodízio, ele tem que dar o cartão, Leandro Quesada. Se é falta ou não, no critério dele é falta. É. Mas se os caras estão mascando e pegando o Fred, tem que dar cartão naquela regra que ele faz. Uma, duas, três, então é você. Quesada.
2: É, pode ser sim. Agora, já passou do tempo. Já passou do tempo de dar amarelo. O lance do Fagner ali, né? Com o Bernard, é. E eu achei esquisita essa segurada aí do Bernard no Fagner, hein? Gostaria de ver um outro lance aí.
0: Era bom ter um outro ângulo, outro, né, Quesada?
2: É, mas achei bem estranho, hein? Bem estranho. Só passou uma vez a transmissão oficial, né? Mas ficou a reclamação do Fagner. Eu, se eu fosse o Fagner, reclamaria também.
0: 39 jogados, é o primeiro tempo de bola rolando. Falta para a equipe do Galo, bateu no campo de ataque para a meia esquerda, toma distância para fazer o levantamento. Fred, Michael e Fred, Michael com a perna esquerda, Fred com a perna direita. Fred sai da bola, vai lá para o meio da grande área, fica somente Michael. Jogadores do Cruzeiro fazendo a linha de impedimento na entrada da área. Vai Michael para a bola, levantou, era para Fred. Um baixinho na entrada da área, faz o que com essa bola, Duvani?
1: Ele tenta escorar e aí ela fica fácil justamente pro Otávio, que já repõe, João.
0: 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O ponteirinho tá girando e a bola rolando pra você. Copa do Brasil, quartas de final, jogo de ida no Mineirão. Chegamos a 40 minutos jogados do primeiro tempo. Cruzeiro 0, Atlético Mineiro também 0. Plantão esportivo é seu, Guilherme Agrela.
3: Martelli, a Conmebol anunciou que o calendário da Copa Libertadores e da Copa Sul-Americana de 2027 vai ser paralisado durante a realização da Copa do Mundo Feminina, que vai do dia 24 de junho a 25 de julho. Além disso, confirmou também as datas das finais das competições. Libertadores, dia 27 de novembro, e Sul-Americana, dia 20 do mesmo mês.
0: É possível, cara. Foi falta no Fred de novo. Falta do Arroio no Fred pela meia esquerda. Agora, se não subir cartão, o juiz tá louco. Pô, foram cinco faltas do Fred. Se ele não der cartão pelo rodízio, ele tem que dar o cartão do Vale. É simples, aplica a regra. A regra é clara.
1: É.
0: Cara.
1: E pelo rodízio, sim, e também essa foi a mais forte que o Fred sofreu, né? Ele, a contagem do Fred já são 7. O que a gente viu. Foram 6.
0: Então, pô.
1: E ó, faltas cometidas, ó. O Atlético Mineiro cometeu 7, o Cruzeiro 12. Pelo menos metade, mais da metade, 7, foram no Fred.
0: E o juiz não dá o cartão, hein? Não deu cartão, seu juiz. Michael para a cobrança de falta pela meia esquerda. Falta para a equipe do Galo. Jogadores lá pro meio da grande área. Bola aérea forte do Galo. Michael levantou, segunda trave no alto. Gerson tira, voltou. Bernardo de perna direita. Tentou emendar, explodiu. Tira a saga do Cruzeiro. 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Michael levanta a bola na linha de fundo. Chegou para bater o gol. Renan Lodi cruzava. Tira a saga do Cruzeiro. Que bola do Michael e que complemento de perna esquerda do Lodi. 42, vai Galo pro campo de ataque. Lateral pela meia esquerda, 0-0. Placar do jogo domina. Nessa equipe do Atlético Mineiro, tentava o passe pela meia esquerda. Michael perde a bola, vem pro contra-golpe. Equipe do Cruzeiro, abertura de bola pela meia direita pra Caio Jorge, antes dele. Mas muito bem, firme, muito bem. Vitor Hugo recomeça dentro da grande área. Everson vai ser jogando para a equipe do Galo. 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
2: É, o Vitão da base do Galo entrou muito bem na posição do Juan. E o Galo ataca nesse momento, Martelli.
0: Vai de novo com o Coelho pela meia direita. Ele, Vidalba, Coelho para cima da marcação. Tentou cruzar, travado pelo Vidalba, escanteio. Tá um perigo, Atlético Mineiro, escanteio na ponta direita pro Galo aí do Vale.
1: Com o Coelho, né, que às vezes está jogando errado lá atrás, mas é uma boa referência na parte da frente. O Vitialba faz o corte, linha de fundo. O Galo tem a oportunidade. Segundo escanteio para o Atlético Mineiro, segundo no jogo. No geral, vem bola na área da equipe do Cruzeiro, Bernardo Tanella.
0: 43 minutos jogados do primeiro tempo na Bandeirantes. Placar de 0 a 0. 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Bernardo toma distância para a cobrança de escanteio pela ponta direita. Preocupação lá para o meio da grande área da equipe do Cruzeiro e da torcida também. Perna para a bola. Autorizado, vem levantamento. Segunda trave, toque de cabeça para o chão do Vitor Hugo por cima do gol. É a terceira que o Vitor Hugo, muito forte na bola aérea, sobe e ganha. Ele testa para o chão, mas muito para o chão, muito para baixo, vai por cima do gol do Fali.
1: Os zagueiros até agora acabam sendo as referências, né, nessa jogada aérea, né? Impressionante, sempre levando perigo, aquela cabeçada para o chão para matar o goleiro, a bola acaba subindo demais. Porém, de novo, o Atlético levando o perigo, reta final do primeiro tempo no Mineirão, por enquanto 0-0.
2: Esse técnico argentino, Eduardo Domingues, é meio hippie, né? Ele usa umas roupas assim mais, né? Ele lembra o George Harrison dos Beatles, ou eu tô viajando?
1: Ele lembra um pouco...
2: É sério, se der uma guitarra pra ele, ele tira ali
1: ele
2: um...
1: Ele tem uma vibe meio professor de literatura, né? Da Unicamp, assim,
2: é,
1: né?
2: Também, é.
1: Isso. Exatamente.
2: Baseadão, né? Baseadão.
0: É baseado no que você está falando isso, Duval?
1: Estilo.
0: Ah, ok. 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Eduardo Domingues. Será que ele está vendo o jogo? Ele está, né? Vai para o campo de ataque, o Cruzeiro da meia-direita, pisa na bola. Fabrício Bruno recomeça para a equipe do Cruzeiro, traz o jogo aqui para trás do círculo central do gramado para Romero, sem pressa nenhuma. 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Pisão vai ter que acrescer, teve atendimento ao Juan duas vezes, ficou sentindo, teve alteração. Vai subir a placa em Santos aqui no Mineirão. Mais quatro, vamos até 49. Vai para o campo de ataque, equipe do Cruzeiro. Wagner cruzou, chegou Raceno por baixo, fura a zaga do Galo. A sorte é que o Vitão estava esperto, porque o Vitor Hugo tirou, hein, do Fale.
1: E pela linha lateral, ó, o Cruzeiro já cobrou.
0: Wagner de novo para a cobrança lateral pela meia direita, ele recebe a bola nos pés, cruza a quarta marcação, Renan Lodi tira de qualquer jeito. Volta para Fabrício Bruno. Bruno tenta descer para o campo de ataque, ele cruza a fronteira, abre a jogada pela meia direita, chega para fazer o domínio livre de marcação. Arroio para Fabrício Bruno. Bruno pela ponta direita para Wagner. Wagner volta a jogada pela quarta zaga. É para Fabrício Bruno. Bruno por dentro. Matheus Pereira gira pela meia esquerda, mete a bola nos pés de Jonathan Jesus, que não parte em velocidade. Ele abre e diz, vai Wesley. Wesley pela ponta esquerda, abandona a ponta por dentro, ninguém com ele, Vidalba passa. Wesley, obrigado a voltar a bola no círculo central do gramado para Jonathan Jesus. 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Você pode confiar. 46, vamos até 49, já um intervalo inteligente no microfone da Bandeirantes. Ana Martins assume para todos os cantos do Brasil e do mundo. O intervalo Bandeirantes, por enquanto 0 Cruzeiro, 0 pro Galo. Tenta descer pro campo de ataque, campo do Cruzeiro, Gerson domina pela meia direita, ele escapa pela ponta esquerda, mete a bola nos pés de Wesley. Wesley vem um pouquinho mais pra meia, centralizado Wesley, desarmado na bola, perdeu com falta. Segundo juiz, com falta do Kevin Castanho, falta para o Cruzeiro, do Fale.
1: Exatamente, né? Reta final do primeiro tempo, o Cruzeiro tenta assustar de fato, por enquanto, ainda não, a equipe do Atlético Mineiro, só o chute do Wesley de fora da área que levou perigo logo no início. Agora o Matheus Pereira já está por ali ajeitando as meias, ajeitando a bola, quem sabe para tentar levar esse perigo.
0: Passe 47 deste primeiro tempo, falta para a equipe do Cruzeiro bater pela meia esquerda. Matheus Pereira toma distância, Arroio está atrás dele. Matheus Pereira para a cobrança de falta, jogadores do Galo na entrada da grande área. 47 minutos jogados, tocou, marcou. 47 jogados, só mais dois de jogo. Vai Matheus Pereira, levantou de perna esquerda, segunda trave no alto. É bom no jogo aéreo. Vitor Hugo sobe para tocar de cabeça e põe para fora. 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Wagner, boa jogada para Romero. Romero para Gerson, Gerson de letra, bolão para Romero na linha de fundo. Adivinha quem estava lá na cobertura? Renan Lodi tira, mas tira mal, voltou para Romero. Romero cruzou, vai chegar para Vidalba, antes dele Wesley, chegou Matheus Pereira, bateu, condiciona o gol. Everson, O Matheus Pereira bate no gol, tem desvio, Everson tinha passado da bola, mas ela caprichosamente vai fraquinha nas mãos do goleiro.
1: Exatamente, né? Ainda o Everson ainda não foi totalmente pro lance, senão mesmo com ela fraquinha poderia ser de alguma forma surpreendido. E o Matheus Pereira saiu ali desesperado, querendo que a arbitragem marcasse um pênalti, né? Por conta de um desvio na mão do jogador atleticano. Vamos ver se o VAR chama o Flávio para uma análise.
0: É, mas agora quem reclama me parece ser o Castanho, de uma suposta cotovelada do Gerson no meio de campo. Fica sentindo o jogador do Galo, vamos ver. O Gerson chega, mas foi sem querer, viu, do VAR. E não foi nem o cotovelo, foi a parte do ombro do ex-jogador do Flamengo.
1: Eu também fiquei com essa impressão, né? O lance que eles dividem ali, o Gerson chega ali meio de costas, né? E acaba atingindo justamente o Castanho. Arbitragem, claro que presta ali, né, um atendimento no primeiro momento, conversa com os dois jogadores e pode analisar um lance, mas assim, absolutamente nada, né? A bola explode no peito, né, do jogador do Atlético, que tá com os dois braços bem para trás, Matheus.
0: O impressionante é que o Vitão, ele mergulha para se atirar contra a bola com os braços para trás, cara. É bom esse jovem zagueiro
2: muito
0: do Galo, hein?
2: Muito bom zagueiro, muito bom zagueiro.
0: Ponto, centro de campo, Flávio Rodrigues de Souza. Termina o primeiro tempo no Mineirão, de Cruzeiro 0, Atlético Mineiro também 0. E na Bandeirantes o intervalo inteligente é seu. Boa noite a você, Ana Martins.
4: Boa noite para você, Martelli. Narrando esse clássico de Copa do Brasil, abrindo os trabalhos dessa fase da Copa do Brasil, você acompanhando tudo na Bandeirantes. Deixa eu chamar o PDV para essa saída aí do primeiro tempo. Os times já se dirigindo ao túnel, né, PDV? Boa noite para você.
1: Boa noite, Aninha. Eu posso considerar como uma saída light, porque eles estão só batendo boca. Porque se tratando de Cruzeiro e Atlético, eles poderiam estar ali saindo literalmente na mão, né? Então, só o Gerson batendo boca ali com o Bernard, com o Cuejo, um reclama daqui, o outro reclama de lá. E realmente, né, o primeiro tempo com muitas faltas. O Fred, muito visado dentro de campo também, sofreu pelo menos 7 faltas e poucas oportunidades. Vou aproveitar para passar os bancos, ó. Pelos lados do Cruzeiro, Cássio, William, João Marcelo, Rojas, Zé Lucas, Lucas Silva, Matheus Henrique, Bruno Rodrigues, Kenji, João Costa, Lúcio Rodrigues e Neyser. Pelos lados do Galo, Delfim, Natanael, Preciado, Vitão, Pacini, Alexander Pérez, Cissé, Borbas, Renier, Minda e Dudu, Aninha.
4: Obrigada, viu, PDV? Vamos chamar o Queçada agora, Opinião Bandeirantes, para falar dessa partida aí entre o Cruzeiro e o Atlético. E aí, Queçada, travadíssimo
2: o
4: jogo?
2: Aninha?
4: Tudo bem, é sempre um prazer estar com você.
2: O prazer é todo meu. É por aí, acho que é legal esse teu gancho para falar o seguinte. Antes do jogo, até pela escalação, eu imaginei o Galo bem forte na marcação para tentar travar o jogo do Cruzeiro. E foi isso que aconteceu, né? A primeira chance real de gol aconteceu só aos 9 minutos. Né? Só aos 9 minutos. No chute do Wesley, foi até um bom chute, a bola passou no canto esquerdo do goleiro Everson. Aí o que fez o Atlético? Ele deu a bola para o Cruzeiro, depois ele começou a ter mais posse de bola e começou a ter uma saída mais interessante, principalmente essa saída baseada no Fred. Até critiquei o Fred, porque ele é um representante daquele fracasso do Brasil na Copa do Catar, tal. Não foi só ele, né? Sob o comando do Tite. Mas ele fez uma partida muito dinâmica. Ele recebeu 6 faltas nesse primeiro tempo, né? O que sobrou para o Fred, faltou para o Gerson e para o Matheus Pereira do lado do Cruzeiro. Duas figuras super apagadas que não conseguiram movimentar essa roda. E aí, o futebol do Wesley não apareceu tanto, do Arroio do outro lado também. Mais uma vez, a bola não chega pro Caio Jorge, né? Isso é muito complicado. O jogador precisa receber mais essa bola, né, para ser mais importante, para tentar 2, 3 chutes, 4 chutes, quiçá, num primeiro tempo. Isso não aconteceu. Então, houve um domínio do Atlético Mineiro. Se a ideia do Atlético era travar o jogo do Cruzeiro e sair com um empate aí do Mineirão, eu acho que o Galo pode até, o ponto da carne, né? Até botar um pontinho a mais ali, porque ele tem a chance de repente construir a vitória hoje contra um Cruzeiro que realmente me decepciona. Nesses jogos de mata-mata, Cruzeiro não foi bem contra o Flamengo e nesse primeiro tempo praticamente só deu Galo.
4: É isso, né? A gente acompanhando aí esse jogo de Copa do Brasil, cenário que se repete em relação ao ano passado também, né? Em tudo que a gente acompanhou em 2025. Agora, faltando 7 minutos para as 10, a gente vai para o break rapidinho. Daqui a pouco tem mais Leandro Quesada com a gente durante a jornada esportiva. Vou chamar o PDV. Deixa eu, antes de chamar o intervalo, chamar meu amigo Guilherme Agrela aqui no Plantão Esportivo, porque temos resultados, né, Gui? Boa noite para você.
3: Exatamente, Ana. Boa noite a você e a todos que nos acompanham por aqui. De momento, Libertadores da América, oitavas de final, jogo de volta entre Independiente del Valle e Tolima. 0-0 com 24 minutos do primeiro tempo. Agora quase gol do Tolima, inclusive. O Del Valle venceu a partida de ida por 1-0. Quem passar deste confronto enfrenta o Flamengo nas quartas de final da competição, lembrando que esse é o único confronto da Libertadores que ainda não tem resolução das quartas, porque nessa fase da competição já temos Corinthians, Estudiantes, Palmeiras e LDU, além de Fluminense e Platense. Já pela Série B do Campeonato Brasileiro, jogos encerrados: Atlético Goianiense 3, Botafogo de Ribeirão Preto 0, além de Juventude 2, CRB 1. Juventude assume a liderança do campeonato da segunda divisão nacional, 45 pontos contra 44 do Criciúma, que perdeu na rodada para o Fortaleza por 2-0. Esta é a 24ª rodada da segunda divisão nacional, viu, Ana Martins?
4: Obrigada, viu, Agrela? Você volta daqui a pouquinho com a gente, com outras notícias também do QG Esportivo da Bandeirantes. Break rapidinho, faltando 6 para as 10. 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
6: Estamos de volta com a nossa jornada esportiva na Bandeirantes. Aliás, jogo de Copa do Brasil. Cruzeiro e Atlético Mineiro no Mineirão, por enquanto tudo igual, 0-0. Deixa eu chamar o Guilherme Agrela no nosso plantão esportivo de hoje, agora faltando um minuto para as 10, até para atualizar com outras notícias. Tivemos muitas hoje, né, Agrela?
7: Exatamente, né? Exatamente. Então vamos começar pelo Rio de Janeiro, porque o Botafogo anunciou a renovação contratual com o Álvaro Montoro, jogador argentino de 19 anos, até dezembro de 2030. Ele que já fez 59 jogos pelo Fogão, além de 6 gols. E eu vou convocar aqui o Pedrinho, presidente do Vasco, porque é o seguinte: o BAP, presidente do Flamengo, entrou na justiça contra o mandatário vascaíno por dano moral. Isso porque o Pedrinho, antes do embarque do Vasco, ou melhor, no embarque do Vasco para o jogo contra o Olímpia pela Copa Sul-Americana, disse isso aí, disse essas palavras em direção ao presidente do Flamengo. Vamos ouvir.
8: Primeiro eu vou falar da pessoa, e eu não estou falando zero instituição, tá? Estou falando do BAP especificamente. Mau caráter, arrogante, prepotente, soberbo e hipócrita. Porque ele usa da frase, o que eu estou fazendo é para o bem do Campeonato Brasileiro. É para o Campeonato Brasileiro ter uma isonomia, um processo legal. Isso quando não se diz respeito ao clube que ele representa. Porque quando diz respeito ao clube que ele representa, como, por exemplo, a divisão das cotas na Libra, ele é o primeiro a sair, sentar na cadeira e falar que vai lutar pelos direitos do Flamengo. Ué, então ele é um irresponsável, que deve cuidar do clube dele, porque para cuidar de qualquer negociação sobre venda de SAF, não é ele o responsável, porque tem outros clubes que estão em recuperação judicial contratando e ele não abre a boca. Então, a soberba dele é assustadora, mas com o Vasco, com a instituição Vasco da Gama, ele não vai se criar. Isso aqui não é Flamengo mesmo não, isso aqui é Vasco.
7: Pois é, situação delicada, e com isso o BAP entrou na justiça comum para cobrar no mínimo R$40 mil do presidente vascaíno, além de uma retratação, viu, Ana Martins? Outra notícia envolvendo o Flamengo é de uma possível saída do Gonzalo Plata, né? O Dinamo Moscou, que inclusive já vai levar o Matheus Martins, atacante do Botafogo, por 7 milhões de euros, também tem interesse na contratação do Gonzalo Plata, 25 anos para o colombiano, que vem bem em 2026, são 32 jogos com 2 gols e 4 assistências. pode deixar o Fla, ele que tem contrato com o clube carioca até 2029, então terá que desembolsar aí um bom valor pelo colombiano, que foi bem também na Copa do Mundo desta temporada. Sobre o mercado da bola, o Luiz Fabiani trouxe anteriormente por aqui que o volante André desperta o interesse do Nottingham Forest da Inglaterra, ele que pertence ao Corinthians, jovem da base, quase saiu para o Milan, estava na porta, Dorival barrou, lembra? Aí ficou e agora o André pode estar de saída do Timão, lembrando que a janela de transferências da Inglaterra fecha no dia 1º de setembro, aniversário do Corinthians inclusive, então os próximos dias aí, de acordo com o nosso repórter bandeirante Luiz Fabiani, tendem a ser providenciais, fundamentais para a resolução dessa negociação, viu, Ana?
6: Pois é, semana agitada em relação a isso, porque no final de semana já vinhas falando do Alan do Palmeiras, inclusive ontem se sacramentou, né?
7: Foi embora. Exatamente, foi embora. Foi embora.
6: É isso aí.
7: 40 milhões de euros, né, pelo Alan, uma das vendas mais importantes aí dessa janela de transferências, que vai render muito dinheiro à Sociedade Esportiva Palmeiras.
6: Como rendeu na época o Vitor Reis, né, pro Palmeiras.
7: Sim,
6: também.
7: Sim, verdade.
6: Agora 10h03, Leandro Quessada com a gente, opinião Bandeirantes, daqui a pouquinho os times voltando para essa segunda etapa, antes do intervalo, o PDV até deu uma repassada aí no banco, nos reservas. Quessada, quem você gostaria de ver aí nesses próximos 45 minutos, pro lado do Cruzeiro e pro lado do Galo?
9: Ah, eu não mexeria em nada no Galo, não. Eu acho que time que está bem não se mexe. Né? No time do Cruzeiro, não é a questão nem de mexer nas figuras, nos jogadores. Né? É mudar a postura do time. Mudar a postura do time também não mudaria, não. Né? Deixa uns 15 minutinhos para ver, principalmente o Gerson e o Matheus Pereira, se eles entram no jogo ou não. A gente está revendo aqui no nosso monitor a queda do Juan. Né? Daqui
6: é
9: a
6: o
9: pouco,
6: lance do Caio Jorge, né?
9: Daqui a pouco o PDV vai dar mais uma palhinha a respeito disso. Toda vez que eu vejo essa imagem, me dá uma aflição, dá a impressão que vai quebrar o pescoço. E por isso ele foi substituído no primeiro tempo da partida, numa decisão muito acertada do Dr. Rodrigo Lasmar, né, que também é médico.
6: Sim,
9: da seleção brasileira. Uma queda muito forte, né, Aninha?
6: Não, e eu, na verdade, o lance eu vi pelo rádio, mas vendo o lance agora há pouco durante o intervalo, é uma altura muito grande, né? Dá a impressão que foi mais feio até do que realmente foi. PDV, você quer falar pra gente sobre esse lance do Caio Jorge?
10: O detalhe é só que o Juan, ele não foi pro hospital. Ele tá lá no Mineirão. Agora há pouco recuperaram uma imagem dele ali, sentadão ali, mexendo no celular. Então, assim, talvez seja até uma boa notícia, né?
6: Sim.
10: Ele seguiu em campo enquanto deu. Então, essa é a informação. Acho que foi um susto maior, uma imagem feia. Mas, por enquanto, pelo menos não foi levado ao hospital, Juan.
6: O que assusta é a imagem, inclusive, do pescoço, né? De como fica e de como aconteceu. Você que está acompanhando a gente também, com imagens, interagindo aí no chat no youtube.com/Rádio Bandeirantes Oficial, curtindo a gente em São Paulo em 107.3, nessa noite de Copa do Brasil, Cruzeiro e Atlético Mineiro. E ao longo da jornada, a gente vai atualizando você aí com os resultados. Os times já voltando, né, PDV?
10: Exatamente, Aninha. Tá por ali já o Atlético Mineiro, postado, aguardando também o Cruzeiro se posicionar pro retorno, pra volta do segundo tempo. Mineirão lotado, todos os ingressos vendidos, mais de 61 mil torcedores presentes nessa noite de Copa do Brasil para este clássico, Aninha.
6: Tá aí então, arbitragem também já posicionada, por enquanto... Cruzeiro 0, Atlético Mineiro 0 nessa fase da Copa do Brasil. Você acompanha tudo na Bandeirantes. Vou passar para ele já já, mais 45 minutos com todas as emoções para você que está junto com a gente na jornada esportiva, com a emoção da voz de Pedro Martelli.
11: Valeu, Ana Martins, do intervalo inteligente do microfone da Bandeirantes. Vamos para mais 45 minutos de bola rolando. O Cruzeiro está ali à beira do gramado, demora um pouquinho mais, mas é porque o Cruzeiro vai mexer. Pelo jeito vai ter mudança no Cruzeiro, não estava nada feliz da vida o Arthur Jorge, o primeiro tempo do Cruzeiro foi ruim, não teve um cartão amarelo, que foi um problema do árbitro, inclusive para cima dos jogadores que faziam faltas no Fred. Vimos que o Juan, ao que tudo indica, está bem, estava ali no celular, sentado à beira da... Só foi falar e entrou.
10: Chegou a ambulância.
11: Tem ambulância ali, acho que o Juan estava inclusive
10: ele estava esperando a ambulância, né? Estava esperando a ambulância.
11: Exatamente.
10: E acho que até por isso o Cruzeiro demorou um pouquinho mais para retornar. Equipes iguais, vai começar a segunda etapa, Martelli.
11: Vai começar o segundo tempo, Cruzeiro à esquerda, Atlético Mineiro à direita, valendo vaga na semifinal da Copa do Brasil, no centro do gramado, Flávio Rodrigues e Souza apita, bate na bola, Caio Jorge, começa o segundo tempo no Mineirão. Pedro Martelli. Curtindo o futebol da Bandeirantes nessa noite de terça-feira. Mais 45 minutos de bola rolando, valendo. Começar bem a primeira de duas partidas, valendo vaga na semifinal da Copa do Brasil. O Cruzeiro é o mesmo do Vale?
10: Sim, mesma equipe da primeira etapa.
11: E o Galo?
10: Também.
11: Então não teve mudança. Caio Jorge, caído bem à esquerda, comecinho de jogo. 20 segundos, ele deu falta e deu cartão. Ele deu falta e deu cartão. A falta em cima do Caio Jorge. Uma falta ali do Alan Franco. Foi o mesmo pontapé que o Fred recebeu. E aí ele dá um cartão pro Alan Franco, merecido ou não esse. Os outros também foram e ele já começa perdendo o jogo, perdendo a mão da partida no segundo tempo do Vale.
10: Ah, mas você tem que levar em consideração que ele pode ter esquecido os cartões do primeiro tempo no vestiário. E aí agora no segundo tempo ele está com os cartões, né? Então ele mostra agora justamente pro Alan Franco, camisa 21, e me parece que o Cruzeiro mexeu, já eu confirmo, Martelli.
11: Um minuto de bala rolando, ei, meu querido seu juiz, hein? Te falar, ô Quesada, o cara vai no primeiro lance, dá um cartão, não foi pra cartão ou não, aí você avalia, Quesada. Mas no primeiro tempo teve um monte de lance pra cartão que ele não deu, Quesada.
9: Não, concordo plenamente com você, né? E gostei da ironia do Paulo do Vale dizendo que ele possa ter esquecido os cartões no intervalo, né? No primeiro tempo.

0: toma distância para fazer a cobrança. Bernard, placar de 0 a 0. Comecinho de segundo tempo aqui na Bandeirante. João Marcelo, portanto, em campo. Jonathan Jesus vai embora. Tomou muitas broncas de Arthur Jorge no primeiro tempo. Escanteio pro Galo. Toma distância para a cobrança de perna esquerda. Marcou o placar de 0 a 0. 2:30, quase 3 jogados. Marcou para a cobrança de escanteio. 0 a 0. Placar do jogo. Autorizado. Marcou, levantou na segunda trave. Dessa vez para ninguém. No alto, tira a marcação do Cruzeiro, volta pela meia direita, volta e insiste a equipe do Galo com o Fred. Fred tenta levar a bola para a linha de fundo, passe à frente, viu o campo acabar. Viu o campo acabar, o Kevin Cassanho, tiro de meta para o Cruzeiro, e só isso?
1: Isso, já cobra curtinho por ali o Otávio, o Cruzeiro toca a bola, tudo igual por enquanto, 0 a 0.
0: 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Jonathan Jesus embora. João Marcelo em campo. Queçada.
2: É, ex-jogador do Grêmio, não é? É, passagem aí pelo Porto. Começou para valer mesmo a carreira lá no Boa Vista de Portugal, não é? E agora essa alteração aí pro segundo tempo. O Jesus não estava tão mal no jogo, pode ser alguma coisa física talvez, né? Não acho que o Jesus estivesse mal, estava voltando inclusive, né, para ser o companheiro do Fabrício Bruno justamente nesse jogo contra o Galo.
0: Comecinho deste segundo tempo, você ligado no microfone da Bandeirante. 0 para a equipe do Cruzeiro, 0 para a equipe do Galo também. Alô, Leandro Guerreiro, tá curtindo aqui a Bandeirantes, um beijo no seu coração, um abraço, nosso companheiro. Ouvindo Cruzeiro 0, Atlético Mineiro também 0. 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Tá jogando a equipe do Cruzeiro no campo de defesa, Fabrício Bruno, velocista. Pisa na bola e começa pela quarta zaga. Volta para Lucas Romero. Romero pressionado pela marcação. Ele gira da meia direita para a meia esquerda. Rola a bola nos pés do recém-chegado João Marcelo. Só acelerar João Marcelo. Ele pisa na bola. Wesley encosta. Vem pertinho dele. Wesley para Gerson. Gerson, ele, Fred, dois ex-jogadores de seleção brasileira. Gerson volta pela quarta zaga para Marcelo. Marcelo para Gerson. Gerson para João Marcelo. João Marcelo, ele tenta o passe à frente. Chega para Vidalba. Vidalba volta pela quarta zaga. Mais uma vez para João Marcelo, que recua. Lucas Romero, como se fosse um terceiro zagueiro. Zagueiro centralizado, sai jogando para a equipe do Cruzeiro. Ele abre a jogada pela meia direita para o domínio de Fabrício Bruno. Bruno acelera pela ponta para Arruio. Arruio abandona a ponta, vem por dentro para Matheus Pereira. Matheus Pereira tira frente à marcação, volta lá pela meia esquerda, tenta descer para o campo de ataque, cruza a fronteira. João Marcelo vai para cima da marcação. Zagueiro curte uma de meia, passa em velocidade. Matheus Pereira, passe errado do zagueiro, tira a marcação do Galo, chega no contragolpe pela ponta direita, tentou descer no passe à frente. O Coelho descia em velocidade, o contragolpe parado, pede a falta, o juiz não marca. Volta a bola para a equipe do Cruzeiro, adianta a bola à frente na meia direita, Lucas Romero cedeu a posse de bola para a equipe do Galo. Bernardo domina pelo circo central do gramado, ele Gerson. Bernardo erra o passe, corta a marcação do Cruzeiro e tira com sorte o zero. Abre a jogada na ponta direita, Arroio dominou, cruzou para o meio da grande área. Matheus Pereira dominou, tentou fintar, voltou para trás, Gerson no gol! Field goal do Vale.
3: Essa até que foi boa a tentativa. Seria do Gerson, gol, né? Essa não. Ela tá mais pra quase acertar o gol, né, do Gerson. Depois do cruzamento do Arroio, a bola fica com o Matheus Pereira, que vê a chegada do Gerson, que bate por cima.
2: Tudo bem, eu sou comentarista, mas eu tenho o direito de fazer perguntas também. Então a pergunta pra você, Martelo. Quem sequestrou o futebol do Gerson, hein? Esse cara tinha que ser preso.
4: Mas foi o Zenit, né?
2: Putin.
4: Não, cuidado com o que você fala, hein? Não, porque lá você fala qualquer coisa, você toma um chazinho, é no avião, qualquer lugar que você toma chá lá, o bagulho fica louco.
2: Eu não vou tão cedo pra Rússia, mas assim.
4: É.
2: Cara, o que que aconteceu com esse rapaz aí?
4: Lá o negócio é embaçado, tem vários métodos, viu?
2: É, né?
4: Mas ele parou de jogar, Queçado, você tem razão.
2: Saiu do Flamengo, foi pro Zenit e aí fez um movimento errado, né?
4: E não disputou a Copa. Não disputou a Copa. E ele tava na Copa quando estava no Flamengo, eu tô errado.
2: Exato, opa, fácil.
4: Chegou, ele é novo, né?
2: Chegou a ser chamado pelo Ancelotti. É, mas olha, do jeito que o Fred tá jogando hoje, vai, se o Ancelotti olhar pro jogo, ele convoca quem? Esquece tudo que eles fizeram.
4: Ah,
2: Fred ou Gerson?
4: Fred, hoje, agora.
2: O Fred tá jogando muito.
4: Tá jogando mais.
2: É
4: que o Fred ficou marcado pela de 2022, né? Contra a Croácia, mas quantos anos tem Gerson? Porque o Gerson, cara, sinceramente...
5: Gerson, aquela lá.
4: Não tá jogando como se fosse um jogador com mais idade, né? 29 anos, pô. Pelo amor de Deus, cara. Dá pra correr mais, viu?
0: 7 jogados deste segundo tempo, placar de 0 a 0. 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

0: Tudo bem? 7h30 deste segundo tempo, você ligado no microfone da Bandeirantes, vale vaga na semifinal, é Copa do Brasil, jogo de ida. Otávio dentro da grande área, tenta ser jogando para a equipe do Cruzeiro, abre a jogada pela meia direita, vai-se embora Fabrício Bruno, acelerou o balão pela ponta direita para Fagner, Fagner por dentro para Matheus Pereira para Fagner, que adianta demais. Na sequência ele perde a bola, corta a marcação, a equipe do Galo, Fred derrubado. O Fred é derrubado, diz não dá falta, volta para Gerson, Gerson de longe, arriscou, bateu no gol! Passa à direita do Everson. Segundo chute de Gerson, segunda fora do gol. Tá calibrando meia do Cruzeiro, hein, do Vale.
1: É, e vocês estão fazendo essa disputa Fred e Gerson. Nessa o Gerson levou a melhor, o Fred acabou caindo por ali e agarrou a bola com as mãos, né? A arbitragem deu vantagem pro Cruzeiro, o Gerson arriscou de novo. Segundo chute no segundo tempo, segundo do Gerson, segundo por cima.
0: 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Galo tenta descer para o campo de ataque. Cacierra para cima da marcação. Ganhou Cacierra. Cacierra pode soltar a bola. Não soltou. Perdeu. Na sequência deixou o pé no zagueiro. Ele deixa o pé no jogador do Cruzeiro no campo de defesa e toma cartão. Segundo amarelo do jogo. Estão pedindo a expulsão do Coelho no carrinho. Levou a pior, me parece ser o próprio João Marcelo que está sentindo, hein, do Vale.
1: É o critério do Flávio Rodrigues, né? O primeiro tempo deixa rolar e aí no segundo ele passa a punir os jogadores, né? O Coelho ali é um lance que ele disputa a bola. Primeiro o João Marcelo consegue o corte e aí ele chega meio atrasado e os dois acabam se chocando, né? O pé do Coelho acaba ficando e atingindo justamente o João Marcelo, segundo amarelo do jogo, segundo para o Atlético.
2: Tá bem dado o cartão, agora tem alguns lances que o jogador pode tentar evitar, né? Olha essa, agora. Olha esse lance aí.
0: E agora, hein? Agora Matheus Pereira chega forte para cima do Galo. Eu entendi, seu juiz, agora entendi o que você fez. O primeiro tempo é aquele filme lá que você pode fazer o que você quiser, pode matar, pode arrebentar, que não toma. O segundo tempo respirou, tomou do Vale.
1: E agora quem tomou por ali foi o Bernard. Ele acaba tomando por baixo do Matheus Pereira. Então agora 2-1 em cartões. O Cruzeiro toma o primeiro.
0: Aí, Quessada. Mais um, Quessada. Para o jogo, juiz.
3: Olha, o PDV ironizou, mas acho que no final das contas, acho que o PDV cantou algo que pode ser bem possível. O árbitro tem esquecido os cartões, porque não é possível. Ele deu, está dando todos os cartões no segundo tempo. Está muito curioso, né? Pitoresco, inclusive.
0: No toque da Bandeirantes, você confere, o ponteirinho tá girando e a bola rolando para você. Copa do Brasil, quartas de final, jogo de ida Belo Horizonte lá no Mineirão. Chegamos a 10 minutos jogados do segundo tempo. Cruzeiro 0, Atlético Mineiro também 0 na Bandeirantes. O QG de Esportes é seu. Alô, Agrela.
4: Alô, Martelli. Copa Libertadores, oitavas de final. Jogo de volta segue Independente do Vale 0, Tolima também 0 com isso. Devido à vitória do Del Valle no jogo de ida por 1-0 fora de casa, vai dando Flamengo e Del Valle na próxima fase da competição. Já na NBA, Klay Thompson, alarmador de 36 anos, assinou por 2 temporadas com o Miami Heat, um acordo que gira em torno de US$13 milhões.
0: Quem é que foi o cara lá que abriu mão de uma parte gigante de dinheiro para jogar no... Você tem que me ajudar, Grela, que eu não sou bom da bola laranja. Mas abriu mão de uma bolada no contrato para se transferir. Fica charada para você.
4: Ah, o próprio LeBron James abriu mão de bastante dinheiro.
0: É verdade,
4: dinheiro,
0: foi o LeBron,
4: né?
0: Tá na minha cara, foi o LeBron. Saiu do Lakers, isso. É verdade. O cara deixou quase 200 milhões, não foi? Foi um negócio absurdo.
1: Vai passar dificuldade.
0: Vai. Então, eu tava pensando nisso, tu vai fazer uma vaquinha, o Pix do LeBron, entendeu? Tá ruim pra você, Quessada. O cara deixou, falou, não, 200 conto por... Não, cara, não é mais dinheiro, é propósito, Quessada. Momento coach pra você. Isso. Não é dinheiro, é propósito, Quessada.
3: Ele abre mão no primeiro instante de 200 milhas, mas tem que ver depois, ao final do novo contrato, que ele vai recuperar também, né? Tem que colocar na ponta do lápis aí. Eu abriria a mão de 200 milhões. Se eu tivesse 400, né?
0: Mas tá com 300 ainda.
3: Ainda dá.
0: 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Vai de Disney Plus. 12 jogados, segundo tempo, 0 para a equipe do Cruzeiro, 0 também para o Galo. Atlético Mineiro carrega, tenta descer para o campo de ataque, equipe do Cruzeiro pela meia direita, se fecha o Galo, bola solta pela ponta direita, próxima bandeira de escanteio, Matheus Pereira pressionado, bom passe de calcanhar para Arroio, Arroio para Matheus Pereira, para Fagner, bateu cruzado, passa por todo mundo e não entra. Ela atravessa a pequena área no cruzamento. Arroio para Matheus Pereira. Matheus Pereira, ele mete um bolão para o Fagner. Ele cruza. Não tinha ninguém para completar para o gol, Dovali.
1: Pela primeira vez funciona a triangulação do Cruzeiro, né? Porque o Arroio é inteligente. Faz o passe ludibriando a defesa do Galo. O Matheus Pereira ainda mais consegue servir o Fagner, que se infiltra na grande área, e o cruzamento. E aí o Vidalma chega atrasado. Seria um bonito gol da Raposa. Grande chance criada pelo time cruzeirense.
0: 13 minutos jogados lá para o campo de ataque. Equipe do Galo tenta a resposta pela meia esquerda. Bernardo abandona a ponta, vem por dentro de primeira para o domínio de Renan Lodi. Lodi para Kevin Cassanho, Cassanho para Michael. Michael carrega para o campo de ataque pela meia esquerda para Renan Lodi. Lodi domina, falta para Michael. Michael finta à frente, a marcação recua no campo de defesa. Chegou o Cruzeiro com mais perigo em Quesada.
2: Que jogadaça do Matheus Pereira, né? E aí encontrando o Fagner. Fagner ainda é um jogador inteligente, né? Se fisicamente já não é aquele Fagner de outros tempos. Mas ele fez um cruzamento ali, pena para o Cruzeiro que o Vidalba chegou atrasado, né? Porque seria 1-0 do Cruzeiro nesse início de segundo tempo. Jogadaça do Matheus Pereira. Tava cobrando, né, uma boa atuação do Matheus, e segundo tempo ele tá se apresentando mais. Jogadaça do camisa 10 da equipe do Cruzeiro.
0: 14 minutos jogados deste segundo tempo, placar de 0-0, você ligado curtindo aqui a Bandeirantes, é Copa do Brasil, é noite de Copa do Brasil, quartas de final, vale vaga na semifinal. Tenta descer para o campo de ataque a equipe do Cruzeiro pela meia direita, pisa na bola Fabrício Bruno, ele solta lateralmente para Fagner, Fagner volta para Fabrício Bruno, Bruno lança para o campo de ataque, a bola é boa, para Matheus Pereira de costas para o gol, lançou Arroio que bateu no gol, golaço!

0: Cruzeiro, Arroio, pão, pão, pão, pão, pão, mais pão demais, esse tal de Arroio. Jogada pela meia direita, Fabrício, Bruno solta nas costas da zaga, Matheus Pereira de costas pro gol, ele de perna esquerda, volta a bola pra entrada da grande área, no talento do 10, vem o Arroio de longe, um tapinha de perna esquerda pra ajeitar, uma outra pancada de perna esquerda na cara, na cara, na cara, na cara da bola, pega na meia, Arroio, morre no ângulo superior direito de Everson, que estica todo, estica-se todo, Everson ainda toca na bola, mas não é o suficiente pra parar Arroio. Na marca dos 15 minutos jogados deste segundo tempo, pro Celeste, pro Azul Celeste pulsar, estremecer e vibrar no Mineirão, Arroio desafoga o grito de gol. Agora, quartas de final, Copa do Brasil, jogo de ida, explode o torcedor do Cruzeiro, Arroio, um para o Cruzeiro, zero para o Atlético Mineiro do Vale.
1: Especialista em golaços, Arroio, camisa 99, arrisca o chute do meio da rua. Tem que chutar mesmo, eu fiquei com a impressão que o Everson ficou imaginando que essa bola iria ali no superior esquerdo dele, mas ela faz um efeito maravilhoso, vai praticamente no ângulo direito do Everson, que chega meio atrasado nela, não consegue alcançar, numa extrema felicidade de Arroio, um golaço para explodir o Mineirão. O Cruzeiro abre o placar para cima do Galo, 1-0.
0: Tá bom para você, Leandro Quessada, 1-0, Cruzeiro Quessada.
2: É realmente uma jogada, uma citação aqui especial, o Fabrício Bruno, que avançou, encontrou o Matheus Pereira numa situação incrível, e o Matheus deu essa atrasada de bola, não vai dar em nada aí, né? Não vai dar, não deu. Aí ele dá uma atrasada na bola ali, não é? Em vez de seguir, ele atrasa essa bola, encontra sozinho o Arroio. E aí o Castanho ficou olhando, né? O Castanho é um volante, é um meia, tem que dar combate. O Arroio acreditou e fez um golaço do meio da rua. Já tinha feito um golaço contra o Flamengo na Libertadores, fez outro golaço contra o Flamengo no Campeonato Brasileiro. E provavelmente hoje, dos três gols que a gente recentemente viu, o mais bonito. Que golaço, aço, aço do Arroio. 1-0 Cruzeiro, melhor nesse segundo tempo, Martelli.
0: Que golaço do Arroio, hein? Na Bandeirantes, um para o Cruzeiro, zero para a equipe do Atlético Mineiro. 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Vai de Wonder. 17 minutos jogados deste segundo tempo. Bola nos pés de Everson dentro da grande área. Sai jogando para a equipe do Galo. Everson trabalha pela meia direita no campo de defesa para Vitão. Vitão no campo de defesa. O Galo perde pelo placar de 1-0. Recomeça Vitão para Everson. Everson de perna direita tenta levantar para o campo de ataque. É para Fred. Fred disputa a bola. Ele junto com João Marcelo, que no toque de cabeça recua tranquilamente. Otávio dentro da grande área vai se jogando para a equipe do Cruzeiro, que vence o jogo pelo placar de 1-0. 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Tá jogando a equipe do Cruzeiro. Agora vou ter que perguntar a você, do Vale, quem é que tá no banco do Atlético Mineiro? Porque já começa a olhar para suas opções. Eduardo Domingues, que nesse momento vê perder o clássico por 1-0 do Vale.
1: Vamos lá, jogadores de linha, ó. Natanael, Preciado, Pacini, Alexander, Pérez, Cissé, Borbas, Renier, Minda e Dudu.
0: Falei do ex do Dudu. O que você acha, Quessada?
2: É, alguma coisa tem que ser feita aí, né? Agora, enfim, o Galo tava bem no jogo, né? Agora não é um gol que vai também atrapalhar os planos do Atlético. Ele tem que agora mudar um pouquinho essa chavinha e atacar, né? Agora tem que se preocupar menos em bloquear esse jogo do Cruzeiro e tentar com a bola construir coisas para buscar o empate, que era a ideia inicial do Galo, empatar esse jogo.
0: Vai para o campo de ataque, equipe do Cruzeiro, levantamento para o meio da grande área, corta a marcação, volta para Matheus Pereira, ele abre a jogada pela meia esquerda, sobe o volume, torcedor do Cruzeiro, agora nesse momento veio o placar de 1-0. Vai para o campo de ataque, o Cruzeiro pela meia esquerda, Matheus Pereira de primeira, bola para Gerson dentro da grande área, só cruzar, cruzou, tentou de letra, passou da bola. Caiu Jorge, passa da bola, mais volta dentro da grande área, finta a marcação, Wesley volta para Gerson pela meia esquerda, bola não, para Vidalba dentro da grande área, cruzou, travado, escanteio.
3: Era só levantar, Vidalba.
4: Tinham dois na segunda trave. Ele cruza, escanteio marcado pro Cruzeiro na ponta esquerda do Vale.
1: E o Alan Franco sai pagando geral por ali. Entende um momento ruim por parte do Atlético Mineiro. Cruzeiro empolgado com o primeiro e com a torcida. Cobra o escanteio curtinho com Wesley para Matheus Pereira.
3: Escanteio cobrado, curtiu Matheus Pereira. Tenta o cruzamento rasteiro. Corta a marcação do Galo, mas volta pela meia direita. Tenta descer para o campo de ataque. O Atlético Mineiro perto o jogo pela placar de 1-0. Fintou o Bernat pela meia direita para Fred. Adiantou, pediu a falta. O juiz não deu. Corta a marcação do Cruzeiro. Insiste. Lucas Romero para Gerson. Gerson desarmado na bola. Chega Vitor Hugo para baixo. Tira. Corta a volta pela meia esquerda. Renan Lodi. Lodi tenta descer para o campo de ataque. Fintou. Trabalhou para Everson. Everson dentro da grande área. Pressionado. Everson de perna esquerda. Levanta para o campo de ataque. Sobe. Toca de cabeça. Fagner. Fagner completa. Tira pela meia esquerda. Mais volta para Bernat. Bernat no meio de dois. Bernat e Fagner. Vem por mais. Seu Fagner para tirar. Ele põe para fora, lateral, Manuel, marcado para o Galo, bateu no campo de ataque pela meia esquerda. 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Copa do Brasil, quartas de final. Copa do Brasil, quartas de final, Estádio Mineiro, o jogo de ida, relógio marca 20 minutos jogados do segundo tempo. Cruzeiro 1, gol de Arroio, Atlético Mineiro 0. 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
5: Martelli, hoje mais cedo pela primeira rodada da La Liga, jogos atrasados, o Valencia perdeu para o Real Betis em casa a placar de 1-0. Amanhã tem Real Madrid em campo contra a Real Sociedad e na quinta-feira Celta de Vigo contra o Osasuna, além de Barcelona e Atlético de Bilbao.
3: 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A ferramenta do Brasil vai de Wonder. 21 jogados, o que fazer agora, Queçada?
2: Gol.
3: Você é o Eduardo Gol. Domingues. Aí você tá lá, meu, vendo outras paradas no campo. Você faz o quê, ô Queçada?
2: É, eu tiraria de repente o Coelho ou alguém ali da zaga, né? De repente o Alan Franco. Mexeria no meio campo, de repente o Castanho. Não estou gostando do Castanho no jogo, não. Inclusive não estava bem no primeiro tempo e não deu combate ao Arroio. E colocaria o Dudu. Você falou do Dudu, estava pensando aqui. É, por que não, né? A lei do ex. O Dudu não está no Galo? Está no Galo.
3: O que pesa contra ele é o Dudu mesmo, né?
2: Jogando. Não é mais aquele Dudu do Palmeiras que foi o símbolo, né, da ressurreição. Nada.
3: E aí agora o Galo fez um gol, mas está impedido. O jogador do Galo está em posição irregular. Completamente à frente, o Coelho. Está impedido o jogador do Atlético Mineiro. Não adianta nem comemorar.
2: Narrador bom é assim, né?
3: Eu era bandeira.
2: Não ia perder tempo. Era bandeira?
3: Eu era bandeira. Quer ver? Ó, fica vendo lá, Queçado. Ó.
2: Perfeito.
3: Nossa, se não tivesse, ia falar o quê, né?
2: Também. Nossa.
3: Entendeu? Se não tivesse, ia falar o quê? Bandeira errou.
2: É.
3: Contar a história. Tava
2: e ia perder o gol.
3: Completamente impedido.
2: Ia perder o gol. Mas Dudu, acho que Dudu... é o cara, acho que é uma boa aí para essa reta final do jogo, a presença do Dudu. Também não tem tanta coisa extraordinária assim no banco, a ponto também de fazer uma história não, né? O Reinier tá, jogou jogos de Tóquio, né? Garoto da base do Flamengo, mas ninguém, né? Realmente não tá fácil não pro Clube Atlético Mineiro.
3: 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Vai para o campo de ataque, equipe do Galo recebe a bola pela meia esquerda, tentou passe, Renan Lodi por dentro, deu certo, Renan Lodi à frente para Fred, Fred para Renan Lodi por baixo, o Fagner deu carrinho 2, o Fagner derrubou o jogador do Galo e do Cruzeiro também, tira Fagner, corta Gerson para a esquerda, o Fagner é embaçado, hein? Corta a marcação do Cruzeiro, Fred deu pisão, vamos ver se ele vai dar cartão para o Fred, se ele der cartão para o Fred mata ele, jogo parado, falta Cruzeiro meia direita do Vale.
1: Mas não mostra, né? Só acaba apontando a falta realmente, né? Um jogo bastante faltoso por ali. O Fred acaba pisando no jogador do Cruzeiro, Wesley. Segundo tempo, o Cruzeiro está vencendo gol de Arroio. E marcou golaço contra o Flamengo e volta a marcar de novo agora contra o Galo.
2: Na maldade, né? O Fagner, ele foi chutar essa bola na chegada do Rodi. E aí ele afasta a bola, mas ele já se prepara para acertar o adversário. Mais um pouquinho, ele quebrava o Lodi. O Fagner não vai mudar, né? Bom, depois de velho, não vai mudar mesmo, né?
3: Bernat desce para o campo de ataque, ele abre a jogada pela meia direita, tenta chegar para o domínio, está livre de marcação, Fred volta um pouquinho mais atrás para Michael. Michael ameaça bater o gol, ele gira pela meia direita, naquilha da grande área para Alan Franco pela ponta para Bernat. Bernat escapa da marcação para a perna esquerda, tenta fazer o cruzamento para o meio da grande área, viu que não tinha ninguém, abre a jogada na ponta esquerda, chega para Coelho para cima da marcação, dentro da grande área, bola um para Lodi bateu no gol!

0: Atlético Mineiro. Renan Lodi. O Cruzeiro estava melhor no jogo, o momento pedia Bernard Renan Lodi, jogadores de experiência. Bernard domina pela meia direita, de perna esquerda, ele abre pela ponta esquerda, Coelho. Que visão do Coelho, que visão do Coelho. Bola rasteira nas costas da zaga, da quina da grande área, meia esquerda, linha de fundo. Renan Lodi por dentro, pra cima de Fagner, pra cima de Fabrício Bruno. Ele leva na linha de fundo, sem ângulo, bate, entra Otávio a trave, entra Otávio a trave, ela morre no canto esquerdo do goleiro Otávio, mas passou no canto direito do goleiro do Cruzeiro. Na marca dos 25 minutos jogados do segundo tempo, Renan Lodi para a explosão do torcedor do Galo no Mineirão. Ele precisou de uma bola. Agora no Mineirão, um para o Cruzeiro, tudo igual, Atlético Mineiro também um.
1: Na inteligência do Renan Lodi, se o Otávio esperava o cruzamento, mesmo ali bem posicionado, tentando fechar o ângulo pro Renan Lodi, mas a bola passou onde dava para passar realmente, né? Um chute forte, sem ângulo, mas muito feliz do camisa 6 do Galo, na boa visão do Coelho na ultrapassagem do jogador atleticano. Empata o jogo o Atlético no Mineirão, 1-1, daqui a pouco o Galo mexe.
0: Leandro Quezada, 1-1, que alívio para o torcedor do Galo e o desespero para o torcedor do Cruzeiro. O Everson vai aonde? Everson saiu da grande área, dentro da área, tá sozinho, gol aberto por baixo, tira a zaga do Galo. Essa síndrome do Everson de passear no meio de campo, hein, Quezada, 1-1.
2: É, tem que ficar esperto agora, menos de 10 minutos depois do gol aí do Cruzeiro, o Atlético responde, né, aquilo que eu dizia, tem que ir pro ataque, depois o completo, depois desse lance aí.
0: Vai Cruzeiro pro campo de ataque, cruzamento pra meio da grande área, Renan Lodi não tira, Renan Lodi não tira, opa, os dois se chocam, ele e o Arroio. Tá fazendo um show dentro da grande área. Volta pra Gerson. Gerson, meia esquerda, tentou cruzar por baixo. Vitor Hugo tira, completa Castanho. Castanho rasga Renan Lodi. Renan Lodi pra meia esquerda, volta pra Bernard. Complete Leandro Quezada.
2: É, agora o Lodi, né, um minuto antes, quase teve a perna quebrada numa entrada dura do Fagner. E aí, na sequência, o Bernard, alegria nas pernas, lá da direita, inverteu aqui pra esquerda. O Coelho, muito inteligente, observou que o Lodi tava nas costas do Fagner. E aí aconteceu, né? Ele pega a bola, o Lodi, tava quase já sem ângulo, mais um pouquinho, né? E aí emendou um chute sem defesa pro goleirão da equipe do Cruzeiro, empatando o jogo no Mineirão.
0: 27 minutos jogados deste segundo tempo, a um empatado o jogo. Jogo bom no estádio do Mineirão. 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Olá, Quezada. Enquanto isso, o Arroio está sentindo aquele lance dentro da grande área. Diz que foi agredido. Ó, Renan Lodi, Arroio. Veja, Quezada. Mas foi cabeça com queixo, foi sem querer.
2: Foi sem querer. Lances, é. Nenhuma maldade.
0: Já tomou uma cabeçada? Porque falando sério, quando você está jogando bola, dói, viu? Já tomou?
3: Não, você já tomou?
0: Jogando bola?
3: Não,
0: várias.
3: Qualquer situação.
0: Não, só jogando bola. Mas várias, tomei várias. E dependendo da cabeça, dói mais, viu, Quezada?
2: É por isso que você ficou assim, é isso?
0: É, mas consertei depois. Os caras me liberaram. Passei
2: você
0: aqui, no...
2: acha não, que você consertou,
0: passei aqui,
2: né?
0: Na Band, fizeram o psicotécnico, falou, passou raspando. Pode ficar.
2: É.
0: Mas raspando mesmo.
2: Mas o quinta série vai mudar, hein? Vai
0: entendendo
2: mudar uma penca aí, né? Hein?
0: Aqui... Ó, calma aí, viu? Porque assim, a geração piorou, hein? Cai entre nós, o bagulho tá louco.
2: Os caras
0: tão
2: parceiro do Pedro.
0: Não, os caras perderam um monte de alteração. Isso porque esses dias aí eu fiz uma corrida que os caras perderam a largada. É pra ajudar o narrador. Nada a ver com a Band, óbvio, né? Senão eu não ia falar. Mas os caras perderam a largada. Quando você viu, os caras tá mandando. Aí, então vai, largada. Né? Aí mexer a equipe do Galo.
1: É, ó. Vamos lá. Os laterais que eu vi, o Natanael entrou, então eu imagino que saiu o Alan Franco. Vai estar ali aí em campo. Então vamos esperar. Mas o Fagner 23 saiu pra entrada do William, 12 na equipe do Cruzeiro, no momento que o Renan Lodi está ali caído, né? O Wesley também saiu, ó, então vamos colocar que saiu 20 Wesley.
0: Vamos inaugurar o quadro Adivinha as alterações, porque quem está
1: ó, vamos lá.
0: Vai lá.
1: Saíram no Cruzeiro Fagner e Wesley, entraram 67 João Costa e 12 William.
2: Pronto, Galo, então matamos.
1: O Galo saiu 11, Bernari, 8, Maicon. Para as entradas do Minda, 27, do Natanael, número 2.
2: É, o Minda foi titular no final de semana, no ataque contra o Internacional. O Natanael também. Também foi. Então ele tirou o Maicon. O que ele pode fazer aqui, hein, cara?
1: Coloca com o Alan Franco no meio.
2: É, pode ser isso. É, a tendência é essa, né, Quesada?
3: É, é uma tendência. E o Minda vai ajudar o Cassiega, né? Porque ele é um ponta, né? Ele é um ponta, o Alan Minda, colombiano, inclusive, né? Agora teremos uma dupla colombiana de ataque, ainda com o Castanho, né? O Castanho permanece no time. Então temos um trio aí colombiano. E do outro lado, é o seguinte, é a análise do Arthur Jorge, né? Quem falhou no gol do Cruzeiro, ele foi lá e queimou o Fagner, né? Tirou o Fagner e colocou o William. E o João Costa na vaga do Wesley. O Wesley fazendo uma partidinha também bem pequenininha, hein? Bem insosso esse Wesley ex-Corinthians.
2: E vou te falar, o Quesada, o Wesley, que era base do Corinthians, saiu com um salário decente, imagino. É difícil a gente avaliar assim, mas ele era um jogador da base. Foi por assim... Mas por muito dinheiro para o Al-Nassr, certo?
3: Certo.
2: Se eu não me engano, 1,5 milhão, 2 milhões.
3: Dinheirão. Assim,
2: dinheirão. Voltou pior ao Cruzeiro, mas é o mesmo cara, é um cara de um ano. Ele tem potencial, mas é essa hipervalorização que acontece muitas vezes quando o cara vai para a Arábia Saudita.
3: Perfeito. Perfeita análise, é por aí.
2: Gostou, Quesada? Agora você narra.
3: Gostei. Não, você continua fazendo o que você está fazendo, que você é um dos grandes narradores do Brasil. 20 milhões de dólares. Obrigado, que está falando aqui o Agrela. Olha só, esse João Costa, ele é naturalizado português, né? E passou pelo Corinthians, lembra dele? Sub-20 do Corinthians e é base do Palmeiras. João Costa que está em campo aí na vaga do Wesley. Ou seja, saiu um corintiano e entrou outro corintiano. Galo vai pro ataque aí, o Martelli.
2: Vai Atlético Mineiro pro campo de ataque na ponta direita na Bandeirantes. Vamos juntos, placar de 1-1, tudo igual. 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Galo pro campo de ataque, passe à frente. Intercepta a marcação, Cruzeiro tira. 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Tenta descer pro campo de ataque, equipe do Atlético Mineiro. Pisa na bola, Minda centralizada. Abre a jogada pela meia direita, chegou pro domínio, escapou da marcação, escapou Natanael para Fred à frente para Natanael, ele perde a bola e agora volta. Tem que voltar. Matheus Pereira, passadas largas, cruza a fronteira, meteu o bola para cá e o Jorge dentro da grande área tentou devolver a bola, manda para fora. Em linha de fundo, chega a zaga do Galo, põe para fora, escanteio pro Cruzeiro do Fali.
1: É, para ver se a Raposa volta a assustar, né? Depois do gol de empate do Renan Lodi, praticamente não teve jogo. O Everson tá por ali orientando a sua defesa. Vem bola na área do Atlético. Matheus Pereira, sempre ele, o camisa 10 da mão.
2: Toma distância para a cobrança de escanteio. Matheus Pereira lá pela ponta esquerda, 32 minutos jogados. É o segundo tempo de bola rolando. Copa do Brasil. 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Matheus Pereira toma distância, 1-1, levantou na entrada da pequena área, no alto, Vitor Hugo tira. Semana que vem, jogo de volta, mesmo horário, mesmo dia da semana, terça-feira, aí na Arena do Galo, com gramado sintético. O Atlético Mineiro vai para cima do Cruzeiro, 1-1 por enquanto. Vai para o campo de ataque o Cruzeiro pela esquerda, vem cruzamento, levantou para meio da grande área, tirou mal, Vitor Hugo. Espirrou o taco do zagueiro, mas deu sorte. O Galo está nos pés de Everson.
1: Isso mesmo, né? Fica com o capitão atleticano, que agora tenta organizar um pouco mais o time. 1-1, tudo igual. Na semana que vem, a definição na casa do Galo.
2: 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William pela meia direita, tenta abertura de bola, viu que não tinha espaço, trabalha por dentro para Gerson de primeira para Rubiro por dentro para Matheus Pereira, entrada da grande área, chega a bola para cá e o Jorge sumido do jogo, ele volta para Rubiro abre pela meia esquerda, tenta descer mais uma vez para o campo de ataque com Gerson pela ponta esquerda. Daquele da grande área, ele pisa na bola, trabalha pela quarta zaga para Vidalba, os zagueiros, todo mundo lá pro meio de campo, vai inteiro o Cruzeiro, Vidalba pela meia esquerda, ele olha pro meio da grande área, não dá para cruzar, solta lateralmente para Gerson de primeira pro domínio no campo de ataque de João Costa pela meia esquerda para Vidalba para Gerson, protegeu Gerson, levou na linha de fundo, dois em cima dele.
0: muita disposição da zaga do Galo, ele pede escanteio, o juiz não dá, dá tiro de meta pro Atlético. Isso.
1: Eu tô aqui um pouco mais distante, fiquei com a mesma impressão do Gerson, porque os jogadores do Atlético se enroscaram ali os dois com a bola e o Gerson ficou pedindo escanteio pra arbitragem, que acaba confirmando apenas o tiro de meta, né? O Cuejo chega por ali, faz o corte, depois ele e o Natanael, os dois meio que protegem ali, um empurra o outro. É, se pegou por último no Cuejo, foi escanteio, mas nenhum dos dois tocam na bola quando ela vai pela linha de fundo depois.
0: E vem Cruzeiro pro campo de ataque na ponta direita, Lucas Romero, entrada da grande área, bateu com desvio na cabeça do Vitão. Pega na cabeça do Vitão, vai por cima do gol, escanteio pro Cruzeiro bater aí do Fali.
1: Agora escanteio, claro, escanteio na descida do Lucas Romero, que arrisca o chute, a bola explode no jovem zagueiro atleticano para mais um escanteio pro time cruzeirense, que tenta ficar à frente de novo no placar. O William tá por ali na bola.
0: 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Escanteio para a equipe do Cruzeiro bater na ponta direita. Toma distância, William, para a cobrança. Mas está lá, Duvalli. Está lá. O corpo estendido no chão. Lembra dele, Duvalli?
1: É o Alan Franco. Está, né, por ali. Januário de Oliveira. E agora está por ali caído o Alan Franco. Por quê? Porque o Fabrício Bruno empurra o Alan Franco do mais absoluto nada, né? Enquanto a bola não estava rolando por ali, aí o Alan Franco fica, tá vendo? Pro Flávio Rodrigues, né? Beleza, você vai deixar quieto então. Escanteio! Cruzeiro.
0: Vai Cruzeiro pro campo de ataque, Cruzeiro toma distância, Cruzeiro vai pro campo de ataque, vai com todo mundo pra boca do gol. William tá posicionado pela meia direita pra cobrança de escanteio, 36 jogados, partiu, levantou na segunda trave de perna direita, Vitão tirou pra trás, sobe, toca de cabeça com falta, perigo de gol, bola pro Galo, campo de defesa, falta de ataque.
1: Isso, falta de ataque por ali pra tentar dar uma aliviada agora pelos lados do Atlético, que por enquanto, leva um bom resultado para o jogo da semana que vem em casa.
0: 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Isso. É isso, atenção. Manuel Zaidan já mandou a escala aqui. Manuel Zaidan, que está sempre na audiência. Ricardo Capro, deixa eu ver se você está nessa, o Duvalli. Você está nessa, Duvalli? Deixa eu ver se você está nessa, Quezada.
1: Mesmo time.
2: Estou nessa.
0: Você está nessa,
1: Quezada. Só a Grela que não.
0: Deixa eu ver se você está nessa, Ana Martins. Você está nessa. Eu tô nessa.
1: O Agrela não tá.
0: A Agrela caiu.
1: Tem uma informação quente sobre Guilherme Agrela.
0: Então, olha a escala aí, Ani. Daqui a pouco, apito final no microfone da Bandeirantes com o Ana Martins. 37 jogado o segundo tempo. Vai pro campo de ataque, equipe do Galo pela meia esquerda. Pode virar o jogo, vem chute fraco. Mas estava escrito a virada do Galo. O Minda recebe a bola, ele bate muito fraco nas mãos do Otávio, do Fali.
1: É, o Otávio que agora tem a sombra do Cássio, né? Já há 3 jogos o Cássio à disposição do Arthur Jorge, mas o Otávio segue por lá como titular da meta cruzeirense.
0: Placar de 1-1, tá tudo igual. Cruzeiro abriu o placar, um golaço de Arruio. Foi lá, empatou o jogo valentemente o Renan Lodi. Um pro Cruzeiro, um também pro Atlético Mineiro. 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Vá pro campo de ataque, equipe do Cruzeiro. Caio Jorge disputa a bola com o Vitor Hugo. Vitor Hugo de perna direita, tira. Olha, cama de gato do Fred. Bom, Fred, já que bateram nele pra caramba no primeiro tempo, esse segundo você pode fazer o que você quiser, Fred. Arroio vai de novo de longe, explodiu na marcação. Corta a zaga, volta para Arroio. Arroio domina pela meia esquerda, na quina da grande área, pra cima da marcação. Pode cruzar, não cruza. Volta, jogada pra Vidalba. Vidalba no campo de ataque pela meia esquerda, ele vira na meia direita pra Gerson. Gerson pra Matheus Pereira. Matheus Pereira cai no meio do caminho, perde a falta. Gerson lança. Pra Caio Jorge, vem antes dele, Renan Lodi. Sai pra fazer a cobertura, o lateral esquerdo, mas escorrega. Renan Lodi escorregou, mas conseguiu o passe. Tá com sorte também o Renan Lodi, hein? Recomeça dentro da grande área, Minda pra Everson. Everson dentro da grande área, quebra pro campo de ataque. Cassierra aposta a corrida. Cassierra, Otávio teve que sair de joelho. Ó, Otávio aí. Alá Ronaldo Giovanelli, da década de 90. Alá Neuer. Saiu no estilo, hein, Duvalli? Você gostou?
1: Gostei. Até porque foi um chutão do Everson lá de trás, no momento que ele estava no sufoco também. Boa ação dos goleiros.
0: Vai pro campo de ataque, equipe do Cruzeiro. O placar de 1-1, tudo igual pra você. Ligado no microfone da Bandeirantes, Matheus Pereira. Ele abre a jogada pela ponta esquerda pro domínio, pra cima da marcação. Tem que driblar, tem que ir pra cima, tem que ter vontade. Lucas Romero no campo de ataque pela meia esquerda. 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
4: domina pela meia direita, Gerson por dentro para Matheus Pereira, faz, sai daí Fabrício Bruno estava atrapalhando, corta Matheus Pereira, meia direita para Gerson fita a marcação, volta para meia direita para William daquilo, daquele de Araquicu, um pouquinho mais atrás para Matheus Pereira. Galo só observa o jogo do Cruzeiro, 1-1, tudo igual, na Bandeirantes vem para o campo de ataque, insiste a equipe do Cruzeiro, abre a jogada, Arroio pela meia esquerda para Vidalba volta um pouquinho mais atrás para João Costa, se fecha inteiro no campo de defesa o Atlético, vai João Costa para o campo de ataque, viu que não tinha ninguém, recua mais uma vez um pouco mais atrás para Ruio, quando o 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Fabrício Bruno pela meia direita no campo de ataque, acelera a linha de fundo para William Cruz, explode na marcação, sobra a entrada da grande área, toque de cabeça, tem a disputa de bola, chega completa Minda para o campo de ataque, para Cacerra, corta a marcação, volta Matheus Pereira para Romero para William, passa da bola, chega para Lucas Romero, capitão na disposição. Na voadora, ele recua o jogo. Vai para o campo de ataque o Cruzeiro, Lucas Romero. Tenta o segundo gol, 1-1. Sabe que a parada é difícil, o jogo de volta intercepta Fred. No toque da Bandeirantes, você confere, o ponteirinho tá tirando a bola, rolando para você. Copa do Brasil, quartas de final, jogo de ida em Mineirão, lá em Belo Horizonte. Relógio marca 40 minutos jogados do segundo tempo. Cruzeiro 1, Atlético Mineiro também 1. Ó, meu querido Agrela, no plantão esportivo tem um golzinho ou não tem, Agrela?
5: Tem gol e tem adversário garantido para o Flamengo nas quartas de final da Copa Libertadores, porque o Independiente del Valle faz 1-0 em cima do Tolima, agora no agregado 2-0, e vai enfrentar o Fla na próxima fase da competição, agora aos 15 minutos do segundo tempo. Já no Santos, Martelli, que anunciou a renovação contratual de Miguelito, boliviano de 22 anos, até maio de 2029, ele que está relacionado para o confronto diante do Palmeiras amanhã na Arena do Verdão.
4: 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Opa! Messi, quem?
1: Vamos lá, saiu 19, Caio Jorge, entrou Neyser, 22, saiu 8, Gerson, entrou 7, Matheus Henrique no Cruzeiro.
4: Qual o nome do cabra que entrou lá na frente?
1: Neyser, ó, no Galo, saiu 7, Fred, entrou 39, Cissé.
4: O Fred cansou de pedir cartão, né? Então aí falou, me tira o Eduardo Domingues. Tá bom, Queçada, Cissé em campo, Gerson vai embora, Caio Jorge vem. Nossa, os caras colocaram Matheus Henrique e
1: o Neyser, você pode chamar de Villarreal,
4: tá,
1: também.
4: Agora
1: tá.
4: Entendi quem é.
1: E saiu Cacierra também, 9, para a entrada do Borbas, 18, no Galo.
4: Vai Cruzeiro pro campo de ataque, a primeira participação, tentou bater o gol. Corta a marcação do Galo. O 18 é quem do Atlético?
1: Thiago
4: Mineiro?
1: Borbas.
4: Ah, o ex-jogador do Red Bull Bragantino.
2: Isso.
4: Então,
2: uruguaio, né?
4: Villarreal tá em campo na equipe do Cruzeiro. Tem mais um aí, que sabe?
2: É, o Cacierra, o mais um é o...
1: Matheusinho, 7, no lugar do Gerson.
2: É, o Gerson não foi bem, né? O Matheus Pereira entra... O Matheus Henrique, né? O Matheusinho entra pra tentar fazer algo diferente. E esse Neyser aí, ele era do Milionários, né? Jogador colombiano, ele é fã do Neymar, viu? Ele falou que queria jogar com o Neymar, eu li em algum lugar isso daí. Não sei se vai rolar, não. Será que vai?
4: Ah, cara, hoje em dia o que tem de fã do Neymar jogando, cara? Ou, né, todo mundo é fã do Neymar.
2: Ou narrando, ou reportando.
4: É, né? Tem uns caras aqui que também morre abraçado. 42, quase 43 minutos jogados, um abraço, Michel Lopes. 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Vai terminar o jogo, 43 jogados, 1-1. Vai para o campo de ataque o Cruzeiro, Lucas Romero cruza a fronteira para cima da marcação, botou a bola entre as pernas do zagueiro, lançou a jogada à frente, Villarreal dava para bater no gol, ele gira frente à marcação, recomeça pela meia direita para William volta a jogada um pouquinho mais atrás para Matheus Pereira, carrega a bola, três em cima dele, que com um pouco mais atrás, vem para Fabrício Bruno cabiga com a bola nos pés, ele gira pela meia esquerda para o domínio livre de marcação, Matheus Henrique abre a jogada pela ponta esquerda para Arroio levou para a linha de fundo, pedalou, lançou, viu que não tinha espaço, tenta de novo a linha de fundo, ele vem no levantamento para segunda trave, olha o Renan Lodi. Mas que é isso, Renan Lodi? Pô, tem que checar o batimento do Renan Lodi. Ele recuou no peito na pequena área pro Everson do Vale.
1: É, isso é entrosamento, né? Eles conseguem se enxergar dentro de campo tranquilamente. 1-1, reta final, daqui a pouco sobe a placa.
4: 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Se é a la carta, você sabe, pode contar. 44 minutos jogados, vai terminar o jogo. 1-1 Cruzeiro e Atlético Mineiro. Já já vem mais uma mudança na equipe do Cruzeiro. E nada no Galo e nada do nosso querido Dudu, hein? Aí você me pergunta, mas
1: Bruno Rodrigues.
4: Mas como, se já foram 5 alterações? Explica, Paulo do Vale.
1: É, porque teve o protocolo envolvendo o Juan, né? Que saiu por conta ali de um lance envolvendo a queda, cabeça, pescoço. Vai sair o Arroio já já para a entrada do Bruno Rodrigues, 9.
4: 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Fabrício Bruno Vilucista, ele levanta para o meio da grande área, para ninguém. Para ninguém passar por todo mundo, lateral Galo, campo de defesa, meia direita. Vai subir a placa, não é de acréscimos ainda. É de mudança.
1: É para confirmar a saída do Arroio com a 99, autor do gol. É, cruzeirense para a entrada do Bruno Rodrigues, número 9 na Raposa. Já já sobe a placa também para sinalizar até quanto a arbitragem vai querer o jogo.
4: Gostou do jogo do Arroio? Foi um golaço, hein, Leandro Quezada?
2: Golaço, ele tem feito 6 gols. Ele tem feito gols. Fez 2 contra o Flamengo, Brasileiro e Libertadores. Fez hoje. Jogador que vai para cima. Realmente um golaço que ele fez hoje. Quase que o Galo marca ali. Contra.
4: Quase contra. Ah, bom, que susto, Quezada. Tirou o zagueiro para fora.
2: Nossa.
4: Ex-zaga do Galo. Escanteio na ponta direita. Quem é que tá lá do Vale?
1: MP, Matheus Pereira. Camisa 10. Tá por ali, ó. O Vidal não aguenta mais.
4: Eu diria aquele, né? Cuidado com o MP. Toma a distância para a cobrança de escanteio na ponta direita. Vá para a cobrança, Ministério Público. Vá para a cobrança lá pela meia direita. Matheus Pereira no levantamento. Primeira trave, levanta, sobe para tocar de cabeça. Quarta marcação do Galo. 46, vamos até 51. Ana Martins está prontinha para subir o apito final no microfone da Bandeirantes. 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Vem o Cruzeiro, vinha pela meia esquerda. Carrinho tira a marcação do Galo, mas não vale mais nada. Tá meio esquisita a movimentação, mas tá explicado o porquê da movimentação esquisita. Já não valia o ataque do Cruzeiro na ponta esquerda, correto do Vale?
1: Exatamente, exatamente. A arbitragem acaba pegando ali um pouco à frente justamente o Vidalba, que recebia esse passe. Vamos a 51, portanto, chegando quase a 47.
4: 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É na carta. 46, quase 47. Leandríssimo Quezada, como diria o grande Silvério.
2: É.
4: O Quezada vai terminar o jogo 1-1. E aí, quem leva vantagem para a volta?
2: É, o Galo entrou para empatar o jogo e está conseguindo levar isso para a segunda partida, né? É, o Cruzeiro tinha que ter feito mais. O Galo foi melhor. É, não merecia ter saído com a derrota, né? E esse empate é um prêmio a um time que soube fazer um jogo atuando como, entre aspas, visitante. É estranho, né, falar de um jogo no Mineirão como o Galo visitante. Mas como ele tem a casa dele, né? Agora o Cruzeiro é mais dono do Mineirão do que outra coisa. E vai estar rolando aí a última alteração, hein? Camisa 23 está chegando, o PDV vai informar pra gente no Clube Atlético Mineiro.
4: Mas antes, anunciando pra amanhã, hein? Tem Palmeiras e Santos às 9h30 da noite na Casa do Verdão. O primeiro jogo das quartas de final da Copa do Brasil. E na quinta-feira tem Grenal, hein? Além de Vitória e Vasco, inclusive você falou de mando, o Vasco não pode jogar no Maracanã não, hein? Flamengo e o Fluminense falam, não, nada disso, vai pro São Januário mesmo. Mexe o Atlético.
1: Saindo Cuejo, 28 para a entrada do Preciado, portanto, com a 23.
2: É, e no final do jogo ele acerta a lateral direita, colocando o equatoriano, porque esse, de fato, é lateral direito. Preciado, muita gente de Copa aí, né? 2 Copas do Mundo, 22, 26... O Alaminda.
4: Tem gente, né, que tem 9.
2: Tem.
4: Quer ver um exemplo?
2: Quem?
4: Leandro Quezada.
2: É verdade.
4: Você gosta, né?
2: Obrigado.
4: Quem mais? Ricardo Capriotti.
2: Bem.
4: 48 minutos jogados neste segundo tempo. Placar 30. De 1-1. Como é que é?
2: Capriotti às 30.
4: É verdade. E 80 maratonas. 48, quase 49, vai para o campo de ataque a equipe do Atlético Mineiro. Finzinho de jogo na estátua do Mineirão, já tem torcedor indo embora. Cissé ganha a lateral na ponta direita. 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Lateral batido, Galo desce, Cissé dentro da grande área, bateu mascado, Cissé. Se desesperou, Cissé, calma, Cissé. Calma, Cissé, viu o mundo muito rápido, Cissé. Dentro da área, nem ele acreditou no espaço que tinha, hein, Dovani?
1: É, porque ele vai muito bem, né? Se antecipando ao lance ali, surpreendendo a todos aparecendo na grande área. Ele consegue um domínio ali um pouco estranho. E aí, na finalização, um chute fraco, torto, pouco inspirado do Cissé, mas levou perigo, quase o Galo vira em pleno Mineirão.
4: 49, quase 50, vai terminar o jogo. O torcedor do Galo feliz da vida com esse resultado. O jogo de 1-1, tudo igual, vai para o campo de ataque. O Cruzeiro pode ser agora. Vem o cruzamento, não vai. Bruno Rodrigues não cruza, ele volta para Matheus Pereira. Matheus Pereira recomeça pelo círculo central do gramado, trabalha no campo de ataque. O zagueiro João Marcelo, curtindo uma de meia, mete a bola nos pés, Matheus Pereira. Pereira pela meia esquerda, pode pintar o cruzamento. Matheus Henrique para cima da marcação, traz para Romero. Romero de longe, muito longe, vai cruzar. Tentou o cruzamento por baixo. Corta a zaga do Galo, Natanael tira. 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Falta para o Cruzeiro na meia esquerda, é só levantar na boca do gol. Se empurrou e puxou, não precisava do Vale.
1: É porque o Matheus Pereira ia arrumando espaço ali para tentar um lance, um cruzamento. Mas agora na bola parada, né? E aí tudo pode acontecer. Tá ali se ajeitando, camisa 10 cruzeirense, para quem sabe o último lance no jogo que pode levar perigo para a Raposa.
4: Falta para a equipe do Cruzeiro, 1-1, tudo igual. Você ligado na bandeira, diz Matheus Pereira, levantou na primeira trave. Ederson saiu mal, vai voltar dentro da grande área, o chute no gol. Para fora do gol! O Ederson saiu mal, se chocou com o Bruno Rodrigues, volta na meia esquerda, entrada da grande área. Também na meia lua, tava livre. Acho que era o Vidalba. Ele enche o pé na bola, era o William. Tinha o gol aberto, passe esquerda do gol, no último lance do jogo, do Vale.
1: E não teria falta do Bruno Rodrigues em cima do Ederson, porque ele que sai socando por ali e atinge o jogador do Cruzeiro. Até a arbitragem pode analisar o lance como uma falta do Ederson em cima do camisa 9 cruzeirense no último lance de jogo por aqui.
4: E aí, Queçada, tá sentindo ali o Ederson, tá sentindo também o Bruno Rodrigues, Queçada?
2: É, o goleiro do Atlético, ele vai na bola, né? E aí há o choque. Então é um lance difícil, né? Mas eu sinceramente, eu não marcaria nada aí contra o goleiro do Galo, tá? Cobrança de falta, tô revendo o lance aqui. E ele toca na bola, né, gente? Então, tocou na bola, há o choque, há o contato, não tem jeito. E ali na área, o goleiro tem que fazer isso, né? Ali o dono do pedaço é o goleiro. Se ele não tivesse tocado na bola, aí o assunto seria outro. Mas o Ederson toca na bola. Tô revendo por outro lance aqui. Então, tomara que esteja bem os dois.
4: Uma saída providencial, né, Queçada?
2: Não, fundamental, né? Fundamental. Porque se ele não sai, se ele não sai, seria realmente complicado. Inclusive, o jogador que foi acertado, o Bruno, tentava cabecear ali a bola, né? Agora ele pede desculpas pro Bruno, segue o jogo. Tudo normal nesse lance, já nos estertores do jogo.
4: Pode terminar, seu juiz. Passamos de 52. Pode terminar, seu juiz. Vai ficar tudo para a semana que vem na Arena MRV, para definição na Bandeirantes, quem avança para a semifinal da Copa do Brasil neste primeiro confronto. Ederson quebra para o campo de ataque, é só terminar. Aponta o centro de campo, árbitro do jogo. Termina a primeira partida das duas, valendo vaga na semifinal da Copa do Brasil. Cruzeiro 1, Arroio. Atlético Mineiro também 1, Renan Lodi. Tudo para a semana que vem, mas vem aí o apito final da Bandeirantes com os gols, com toda a repercussão da Bandeirantes. Alô, Ana Martins.
6: Fala, Martelli. Mais um jogo encerrado, partida de Copa do Brasil, quartas de final, tudo igual. Cruzeiro 1, Atlético Mineiro 1. um empate no Mineirão, como o Martelli acabou de colocar para você, ouvinte Bandeirantes, você que nos acompanha aí no YouTube também, fica tudo para semana que vem, terça-feira, mesmo horário, mesma data, estaremos aqui junto com você para acompanhar o desfecho aí desse cenário para os times mineiros. PDV está com a gente aqui, muita festa lá no Mineirão, né, Paulo do Vale?
1: A torcida atleticana sai feliz, né, lembrando que os jogos lá em Minas Gerais, os clássicos, você tem a permissão de duas torcidas, então a parte, né, a parcela atleticana que foi ao Mineirão sai contente, com certeza, com o empate, até porque semana que vem é na casa do Galo. A torcida do Cruzeiro sai com o pezinho atrás, esperava uma vitória por ali, mas mesmo assim, Eric Bandeirão e tudo, e o médico do Cruzeiro acaba prestando ali um atendimento ao Bruno Rodrigues, que acabou tomando, né, esse soco, mesmo que sem intenção, por parte do Everson. A gente comemora o fato de que os jogadores estão se respeitando dessa vez, não termina em pancadaria, até porque tem o jogo da volta, né? E aí a gente poderia ver o pessoal tomando uma suspensão. E chama atenção a conversa do Cássio com o
6: Dudu, né?
1: Porque já foram rivais por muito tempo. Sim. Em São Paulo, com Palmeiras
6: e Corinthians,
1: e agora são rivais também lá no Cruzeiro e no Atlético, apesar de que o Dudu por um tempo também voltou à equipe do Cruzeiro, não foi tão bem, mas nutrem uma boa relação Dudu e Cássio, sempre como rivais, viu, Aninha?
6: Obrigada, viu, PDV? Daqui a pouco a gente deve ouvir aí o Arthur Jorge e o Eduardo Domingues nesse finalzinho de partida. Vamos chamar o Leandro Quessada, até porque antes de falar de todo esse jogo da Copa do Brasil, prospectar aí o próximo desafio, né, a resolução desse clássico mineiro, vamos eleger aí o craque do jogo, né, Quessada? Manda aí, Michel Lopes.
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6: Quessada, para você, na sua análise sempre pertinente, quem foi o craque bandeirante hoje entre Cruzeiro e Atlético Mineiro 1-1?
2: O Fred foi o melhor jogador no primeiro tempo, o Fred do Atlético. No segundo tempo, o Matheus Pereira jogou bem, entrou no jogo. O Matheus Pereira tem esse problema, né? Dentro do próprio jogo, ele é uma figura apagada. E aí, dentro desse mesmo jogo, às vezes ele aparece e resolve.
6: Renasce, né, como a Fênix, né?
2: O Lodi foi bem. Achei que o Lodi foi muito bem. Muita inteligência ali para fazer o gol. Eu gosto sempre de valorizar quem faz o gol, porque o gol é tudo, né?
6: E um golaço,
2: eu,
6: né,
2: vou no Arroio, eu vou no Arroio, já dei a dica, né? Porque foi
6: dica.
2: Realmente foi um golaço, né?
6: Foi um golaço, inacreditável.
2: No passe do Matheus Pereira, na jogada que foi iniciada justamente pelo Fabrício Bruno. A gente brincou com o Fabrício, que ele se considera o zagueiro mais veloz do planeta e tal. Mas ele foi muito inteligente para encontrar o Matheus Pereira. O Matheus Pereira, em vez de avançar, porque já estava próximo da área, ele atrasa a bola porque ele via ali no Arroio uma posição muito boa, sem marcação, para fazer algo melhor. Eu não sei se o Matheus Pereira imaginou que o Arroio fosse fazer esse golaço, mas eu tenho certeza que quando ele passou para o Arroio, ele teve a ideia de que o Arroio poderia desferir esse chute, e o chute realmente foi algo extraordinário, sem chance. Estamos vendo outra vez, ó, e a bola fez uma curva incrível, né? Você vê que o Everson, ele vai, ele dá um passe para o lado, depois ele vai para o outro, bola faz uma curva.
6: Fez um arco, né, e entrou.
2: E mata o goleirão do Atlético. Então, Arroio, Aninha, o melhor jogador no empate no Clássico Mineiro na Copa do Brasil.
6: Tá aí, então, eleito pelo Leandro Quessada, o autor do gol do Cruzeiro, Arroio, nosso craque da partida. Vem aí o apito final pra você na Bandeirantes.
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1: Pedro Martelli. 14 minutos jogados deste segundo tempo, placar de 0 a 0. Você ligado, curtindo aqui a Bandeirantes, é Copa do Brasil, é noite de Copa do Brasil. Quartas de final, vale vaga na semifinal. Tenta descer para o campo de ataque, equipe do Cruzeiro pela meia-direita, pisa na bola, Fabrício Bruno. Ele solta lateralmente para Fagner, Fagner volta para Fabrício Bruno, Bruno lança para o campo de ataque, a bola é boa para Matheus Pereira, de costas para o gol. Lançou Arroio, que bateu no gol, golaço!

0: Jogada pela meia direita, Fabrício Bruno solta nas costas da zaga, Matheus Pereira de costas pro gol, ele de perna esquerda, volta a bola pra entrada da grande área, no talento do 10, vem o arroio de longe, o tapinha.
1: Bernardo desce pro campo de ataque, ele abre a jogada pela meia direita, tenta chegar pro domínio, tá livre de marcação, Fred volta um pouquinho mais atrás pra Michael, Michael ameaça bater o gol, ele gira pela meia direita, na quina da grande área pra Alan Franco pela ponta pra Bernardo, Bernardo escapa da marcação pra perna esquerda, tenta fazer o cruzamento pro meio da grande área, viu que não tinha ninguém, abre a jogada na ponta esquerda, chega para Cuídio, Cuídio para cima da marcação, dentro da grande área, bola um para Lodi, Lodi bateu no gol!

0: Atlético Mineiro. Renan Lodi. O Cruzeiro estava melhor no jogo. O momento pedia Bernard, Renan Lodi, jogadores de experiência. Bernard domina pela meia direita, de perna esquerda, ele abre pela ponta esquerda, Coelho. Que visão do Coelho, que visão do Coelho. Bola rasteira nas costas da zaga, da quina da grande área, meia esquerda, linha de fundo.
1: Tá aí pra começar o apito final, os dois jogos da partida, Copa do Brasil, quartas de final e o grande clássico mineiro, Cruzeiro 1, Atlético Mineiro 0, com gols que a gente acompanhou na narração do Pedro Martelli. Ouvimos primeiro do Arroio, depois Renan Lodi, deixou tudo igual pro Atlético Mineiro. São 11 horas mais 8 minutos, o apito final já tá no ar pra você que nos acompanha no Dial em São Paulo em 107.3 na Bandeirantes, você com a gente também no youtube.com/radiobandeirantes. Oficial, cenário hoje de festa, principalmente pro Atlético, que foi quem empatou a partida. O Atlético tá invicto há 11 jogos, né? Não perdeu depois da Copa do Mundo, acho que é o único time da Série A com essa marca, e durante esse período conseguiu avançar às quartas de final da Sul-Americana, conquistou 12 de 18 pontos disputados aí no Campeonato Brasileiro. Como diz a gíria popular, tá bem na fita o Atlético Mineiro. Pro Cruzeiro também não tá difícil, mas saiu com aquele gostinho de quero mais, de que poderia ter feito o segundo gol ou não ter deixado acontecer o empate. Aliás, o primeiro gol do Cruzeiro, como a gente destacou aqui, eleito o Arroio, o craque Bandeirantes, pelo Leandro Quessado, um golaço que com certeza deixou todo mundo feliz lá no Mineirão. Comigo no apito final, Leandro Quessada. Daqui a pouco a gente fala com o PDV também. Esperamos ouvir o técnico

0: jogando no Mineirão contra um Cruzeiro, e o Galo sabe que o Cruzeiro é superior, e depois deixa tudo aberto para o segundo jogo, aí sim na casa, nesse momento, do Atlético, que é a Arena MRV. É estranho falar que o Mineirão não é a casa do Galo, que construiu uma história maravilhosa sim, lá, mas é, né? Hoje sim. O Galo tem a casa própria, né? Mas quando ele joga lá no Mineirão, não dá para falar que não é, mas enfim. É um pouquinho ainda do Galo, mas
1: como
0: é muito do Cruzeiro.
1: Como o Corinthians jogar no Pacaembu, né?
0: Isso, mais ou menos assim. Mas aí pela escalação, a gente viu a escalação aqui. Juan Tressoldi, Vitor Hugo, Alan Franco mais enfiado entre os zagueiros, o Coelho mais atrás do que na frente, né? Renan Lodi do outro lado, um meio campo muito marcador, com o Maicon, com o colombiano Castanho, que disputou aí a última Copa do Mundo, com o Fred, que fez um primeiro tempo irretocável, né? Fred das Copas de 18 e 22. Não vai pra frente, Fred! Lembram, né? 22 no Catar, no jogo Brasil e Croácia, ele foi pra frente e arrebentou a seleção. Neymar ficou pé da vida com o Fred lá no Catar, lá em Doha. O Bernard, que é um jogador que também ajuda muito na marcação, é um jogador tático, né? Desde a época que trabalhou no Atlético na primeira fase, foi trabalhar na seleção também com o Felipão. E o Cassierra era o único cara ali como referência, mas a bola chegou pouco para o Cassierra, né? Nesse sistema, o Cassierra foi até um pouquinho prejudicado. Então, o Galo entrou, Ana, com essa ideia de, opa, vamos empatar esse jogo, porque tá bom demais. Mas durante o primeiro tempo, ele viu que o Cruzeiro não reagia. Aí o Galo tentou ir para cima. E aí que o Fred dominou praticamente todas as ações do meio campo. O Fred foi muito bem na primeira etapa, que terminou empatada 0-0. No segundo tempo, eu até dizia, não faria muitas mudanças na equipe do Cruzeiro, acho que não era nem essa questão. Inclusive, só o João Marcelo entrou na vaga do Jonathan Jesus, sim, que nem foi tão mal assim. Mas a questão era a postura. Tá jogando em casa contra o grande rival, viu o rival jogar bem no primeiro tempo e dominar praticamente todas as ações, o Cruzeiro tinha que se colocar à frente, né, e falar, opa, estamos em casa, torcida cruzeirense aqui, vamos para cima. E aí o Cruzeiro começou a construir coisas ofensivas. E saiu o gol aos 14 minutos, com a presença do Fabrício Bruno, tocando para o Matheus Pereira. O Matheus Pereira poderia ter seguido na jogada, mas ele viu mais recuado, né, um pouquinho mais longe da grande área, o Arroio, que é um bom chutador. E aí o Matheus, na hora, falou,
1: a leitura,
0: é pra,
1: né,
0: ele, é pra ele. E aí o Arroio emendou um chute maravilhoso, tanto é que a gente ouviu aí na narração do Martelli.
1: Lá do meio da rua.
0: Lá do meio da rua, uma bola fez uma curva, a curvatura da terra, fez uma curva incrível, o Castanho só ficou olhando, e aí, dessa forma, o Cruzeiro faz 1-0. Pra encerrar, 10 minutos depois, seria a vez do Renan Lodi. O Bernard, lá da direita, encontra o Coelho aqui, numa inversão de bola. Nas costas do Fagner estava entrando o Lodi, e aí o Coelho, super inteligente, tocou ali à frente, não é? Para que o Lodi atacasse esse espaço, pegasse a bola, mais um pouquinho ficaria sem o ângulo, e o Lodi emendou o pé, enfiou o pé para empatar o jogo. Então, basicamente foi isso que aconteceu. Depois, uma outra chance aqui do Galo, outra chance do Cruzeiro. No final das contas, foi um resultado que eu acho que é justo pelo que os dois apresentaram. Primeiro tempo, muito do Galo. Segundo tempo, o Cruzeiro reagiu, não conseguiu segurar. E o Galo, de forma merecida, conseguiu chegar a esse empate, deixando vivíssima essa classificação, ou para um ou para outro, na terça-feira da semana que vem, dessa vez, na casa do Galo.
1: Na casa do Galo. E, Quesada, depois de todo esse retrospecto e da análise que você fez dessa primeira partida para Cruzeiro e Atlético Mineiro nas quartas de final da Copa do Brasil, na sua opinião, quem pode levar vantagem nesse segundo jogo?
0: Então, eu disse antes aqui, até no Esporte em Debate comandado pelo Capri, né? Com a nossa bancada aqui, com o Denis, com o Capelanes, com o Pretzel, que inclusive todo mundo foi de Cruzeiro, né? Que a gente achava o Cruzeiro o favorito, se ligeiramente ou não, favorito, né? Eu acho que o Galo mudou essa história, viu? Eu acho que o Galo mudou essa história. Quem vai ter que correr atrás agora é o Cruzeiro. Porque o Galo é que vai pressionar o Cruzeiro. E jogando na MRV, olha... Eu acho
1: que pode crescer.
0: Eu acho que agora fica 50-50. Eu acho que a chance era do Cruzeiro hoje, pelo menos fazer 1-0.
1: Era favorito, né?
0: Era criar vantagem. O Cruzeiro hoje não conseguiu criar vantagem para cima do Atlético. E, gente, é clássico, não dá para falar nada, não importa onde vai ser o jogo, onde deixou de ser, onde foi hoje, onde será o próximo. É clássico, pô. É Atlético e Cruzeiro, é a raposa contra o Galo, né? Eu acho que agora fica bem igual. O Galo tem a vantagem de jogar em casa, né? E o Cruzeiro tem um time melhor.

0: Mas eu acho que está bem 50%, 50% aí para definir essa classificação. Aliás, bom para a gente, né? Que a gente vai ter um jogo...
1: Emocionante, com certeza. É, e muitos dos nossos ouvintes aqui que estão com a gente no youtube.com/radiobandeirantesoficial estão apostando numa definição nos pênaltis, tanto para Atlético e Cruzeiro, como no clássico gaúcho, né? Grêmio e Internacional. Então, não sei se... se teremos essa emoção toda aí, não no tempo normal, né?
0: É, enfim, vamos esperar. Se jogarem o que jogaram hoje, a tendência é um novo empate, né? A tendência é um novo empate. Não sei, será que o Cruzeiro vai sair para o jogo também? Eu estou lembrando muito de Flamengo e Cruzeiro, né? O Flamengo jogou também como visitante, assim como o Atlético hoje, né? O primeiro jogo foi na casa do Cruzeiro. E na volta o Cruzeiro não conseguiu desenvolver o jogo contra o Flamengo. Ah, quer saber, mas está comparando Atlético Mineiro com o Flamengo? Não, lógico que não, né? Mas o que eu estou dizendo é que o Cruzeiro vai ter que ter uma postura diferente do que aquela que ele teve contra o Flamengo, né? Vai ter que atacar mais. Estou falando do jogo da Libertadores, tá? Sim. Do jogo da Libertadores, que era esse jogo para... O do Brasileiro eu nem vou contar, né? Os caras venceram um jogo que não precisava, com todo respeito, né? O jogo que precisava, o Cruzeiro não venceu.
1: Aí não conseguiu
0: que
1: fazer
0: era na
1: a lição
0: Libertadores,
1: de casa.
0: Né?
1: Não conseguiu.
0: Mas vamos lá,
1: de casa.
0: Quando eu falei 50%, 50%, acho que você fez a leitura certa, né? É um jogo mais para empate do que um vencedor, né? O próximo jogo.
1: Então, e aí no caminho, né, das equipes no final de semana, que tem o compromisso pelo Campeonato Brasileiro, o Atlético vai jogar em casa, vai receber o Vitória.
0: Sim.
1: E aí o Cruzeiro vai fazer um jogo com o Vasco lá no Rio de Janeiro. Eu acho que dá pra, até para balancear a equipe aí nessa rodada do Brasileirão, né? Os dois times mineiros, né?
0: É, os times precisam fazer isso. Tem dois times que podem fazer isso mesmo para valer, que são Palmeiras e Flamengo. Esses times podem.
1: Sim.
0: Porque eles têm banco, né?
1: E tem elenco que pode... Isso. É compatível,
0: pra tentar manter
1: exatamente,
0: o nível,
1: manter
0: né?
1: Manter o nível,
0: vamos
1: exatamente
0: ser sincero,
1: isso.
0: Hoje a gente tá falando do Dudu entrar no jogo. O Dudu nem entrou, né? Vamos esperar, a Laminda tá chegando agora. Vamos esperar, porque o Galo pode apresentar alguma coisa diferente e tal. É uma etapa que precisa ser cumprida e tal. Agora, olhando pro banco do Cruzeiro também, não tem tanta coisa extraordinária assim também, né? Então, enfim, vamos esperar. E tem que pesar, né?
1: O Dudu assim, até jogou uns minutinhos pelo Brasileirão no final de semana, assim, nada relevante
0: não,
1: também.
0: Não, nada. Aquele Dudu do Palmeiras, esquece. Inclusive passou pelo Cruzeiro, foi um vexame, né? Jogou pouquíssimas partidas, pelo Cruzeiro. Agora, aquela história, o Cruzeiro pode, nesse momento no Campeonato Brasileiro, se dar o luxo de... Ah, vamos tentar aqui deixar um time mais misto, né? O Atlético Mineiro acho que não pode bobear muito, porque nesse momento ele tem uma pontuação que parece que não é muito perigosa, mas vai saber daqui a pouco,
1: pode
0: né?
1: Pode ser traiçoeira
0: também,
1: né?
0: Então, e outra, o Galo tem feito campanhas nos últimos anos no Campeonato Brasileiro mais para cair do que qualquer outra coisa. E olha que ele bate em final de Libertadores, bate final de Sul-Americana, mas no final das contas ele não consegue ganhar.
1: Morre na praia.
0: E só fica a marca de, ufa, quase que o Atlético caiu. Hoje o Atlético tem 33 pontos, Mirassol tem 24. É confortável? A diferença de 9 pontos, sim. Mas se o Galo começar a brincar com o brasileiro nas próximas 5 rodadas...
1: Não, e o Mirassol ainda vai fazer o jogo atrasado com o Flamengo na quarta-feira.
0: Tem isso,
1: 7
0: claro.
1: 7:30 da noite, rodada 4, né?
0: É isso. O Galo tem um jogo a menos ainda também, né?
1: Um jogo a menos
0: bem,
1: também.
0: Mas enfim, cada um com seus problemas,
1: sim,
0: né? Se fizer, que tem a responsabilidade de saber que, de repente, com um mistão, pode dar ruim. Pode dar bom, como diz lá, né? Pode dar bom, pode dar ruim. No caso do Galo, acho que o Galo tem que ficar esperto olhando aí para os últimos anos aí do Campeonato Brasileiro. Cruzeiro não, porque o Cruzeiro está numa situação mais confortável na tabela, né?
1: E de quem que você esperava mais hoje, Quesada?
0: Cruzeiro. Ah, com certeza.
1: E no individual ali do...
0: Ah, Matheus Pereira participou, sim, do lance do gol. Foi bem, né? Foi bem o Matheus no segundo tempo. Apagado na primeira etapa. O Gerson. Me chama muito a atenção o Gerson. O Gerson fez um movimento totalmente errado na carreira. Não devia ter saído do Flamengo para ir jogar lá na Rússia, no Zenit.
1: É o que a gente estava falando aqui. Você colocou ainda uma frase ótima, né? Quem sequestrou o futebol do Gerson?
0: Sequestraram, né? A gente precisa saber. Acho que 5 anos de cadeia tá bom, né? Porque é assim, que é isso. Mas é aquela história, o cara vai pensar só no dinheiro, como se já não tivesse o dinheiro, né? Poderia ter ido para a Copa.
1: Sim, com certeza.
0: Estava no radar do Ancelotti, chegou não, a ser chamado.
1: Foi convocado. E não, se machucou em um dos jogos.
0: Fez um movimento errado. Vamos ser sinceros, mais jogador do que o Casemiro. Poderia ter formado meio campo ali.
1: Sem dúvida.
0: Casemiro, Bruno.
1: E tudo que vinha fazendo.
0: Ou ele ser um terceiro homem do meio campo, né? Ele sumiu. Eu falo isso com uma certa tristeza, porque eu sempre gostei muito do futebol do Gerson. Desde a época do Fluminense, lá atrás, tal, né? Foi para Itália, tal. É, no Flamengo, naquele Flamengo do Jesus, ele jogava um bolão. Aí já na segunda passagem não foi tão extraordinário assim. E infelizmente ele se perdeu. Há tempo para recuperar? É. O Agrela levantou 29 anos, né? Tem o Gerson. O Gerson vai ter 33 anos na Copa de 2030. Qual a idade do Fred? 33.
1: 33, né?
0: Então é dele, entendeu? É. O Fred hoje com 33 correu mais que o Gerson, que é 4 anos mais novo. É. Então, se ele colocar isso na cabeça... Agora, eu não sei qual é o psicológico do Gerson, porque ele ficou bem abalado de não ter ido para a Copa do Mundo.
1: É,
0: né?
1: Um caminho um pouco sem volta, né? Porque qual foi o lance expressivo do Gerson?
0: Nada.
1: E não tem sido também no Cruzeiro.
0: Ele já alimentava uma esperança de ir em 22, porque nós falamos de 19 quando ele jogou bem no Flamengo. Já ficou fora daquela etapa do Tite, a segunda etapa do Tite. Aí alimentou a possibilidade de ir para a Copa de 2026 agora. Também não foi. Acho difícil para a Copa de 2030.
1: Eu também acho difícil, a menos que tenha uma reviravolta na vida futebolística dele aí, no cenário dele, dentro do futebol. Agora, 11h22, deixa eu chamar o Guilherme Agrela aqui no apito final, até para a gente falar um pouco dos jogos de hoje, né, Agrela? Boa noite para você mais uma vez.
2: É isso, Ana. Boa noite a você e a todos que nos acompanham aqui no apito final. A gente acompanhando em tempo real os últimos minutos de, por enquanto, Independiente del Valle 2, Tolima 1. Tolima chegou a diminuir, gol de Junior Hernández, já nos acréscimos do segundo tempo, 3 minutos já disputados de 5 acrescidos pelo árbitro. Nesse momento, Flamengo e Independiente del Valle na próxima fase, portanto, da Libertadores, que já tem nas quartas de final os duelos entre Corinthians e Estudiantes, Palmeiras e LDU, além de Fluminense contra a equipe do Platense. Então tá acabando por lá, a gente já informa aqui para você, ouvinte ligado na Bandeirantes, de fato, o fim desse jogo. Eu falei que o Del Valle já estava classificado, depois me arrependi um pouquinho, viu? Porque o jogo ficou bom. Del Valle abriu 2-0, mas Tolima diminuiu. Del Valle de Junior Sornosa, 32 anos, ex-Corinthians, ex-Fluminense, vai chegando para enfrentar o seu ex-rival, o Flamengo, na próxima fase, viu, Aninha?
1: Falando em ex, né, no confronto entre Palmeiras e LDU também, né, o Devinho, que é um nome emblemático aí na história da Libertadores para o Palmeiras, vai ter esse encontro aí também.
2: Ô, Ana, eu vou até pedir para a gente segurar um pouquinho aqui, porque são 30 segundos restantes para o fim da partida lá no Equador. Então, acho que vale a gente tentar ver esse último lance aí, agora bola roubada pela equipe do Del Valle, contra-ataque, possível terceiro gol dos equatorianos, para dar aquela enrolada, né? Ou não, quem sabe?
1: Você pode dar uma narrada também.
2: É, olha lá, gol do Del Valle. Gol do Del Valle. Terceiro gol do Independiente
1: Del Valle. Agrela visionário no apito final.
2: Terceiro gol do Del Valle, ó, o jogador sai ali mostrando a orelha, pedindo para gritar o nome dele. Não sei se a torcida acabou protestando contra o jogador do Del Valle, que acaba de fazer o terceiro gol, já confirma o autor deste golaço, inclusive um bonito gol no contra-ataque.
1: 3-1,
2: portanto,
1: Del
2: Valle
1: então,
2: 3, Tolima 1. E o Flamengo vai enfrentar a equipe equatoriana nas quartas de final da Copa Libertadores. O Perejo fez esse terceiro gol do Del Valle. Portanto, Flamengo e Del Valle, confirmando quartas de final agora com este confronto, além de Fluminense e Platense, Palmeiras e LDU e Corinthians contra a equipe do Estudiantes de La Plata da Argentina. Viu, Ana?
1: Olha, você foi agora que um narrador maravilhoso falava no meu tempo. Foi olho no lance completamente.
2: Ah, tá.
1: Viu?
2: Achei que você ia falar que eu fui um bom narrador. Aí eu ia falar que a imprensa esportiva acabou.
1: Imagina,
2: né?
1: Você contou a história aí desse final, além de ter sido visionário, porque você já olhou lá na frente e falou: ah, vamos acompanhar esses
3: momento
1: minutos finais aí.
3: Do rádio, hein, Ninho?
1: Momento histórico do rádio.
3: A Grela escreve um dos momentos mais históricos dessa terça-feira.
1: Ele já projetou já o que ia acontecer. É
3: impressionante.
2: Momento que vai ser esquecido daqui 3 minutos.
1: São 11 horas mais 25 minutos, esse é o apito final na Bandeirantes, futebol já sabe, é aqui.
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8: O gol de Gustavo Gomes sobre o Cerro Porteño na semana passada, que deu a classificação ao Palmeiras às quartas de final, colocou mais uma vez o zagueiro e capitão paraguaio na história da Copa Libertadores. Ele, que já é o maior zagueiro artilheiro da competição, com 15 gols marcados, se tornou também o único atleta na história do torneio a marcar em 9 edições consecutivas. Desde 2018, Gustavo Gomes foi para a rede com a camisa do Palmeiras. Sua melhor temporada foi em 2023, quando marcou 3 gols na Copa Libertadores. Nessa edição, marcou o primeiro, mas segue com o Verdão e com o sonho de conquistar, pela terceira vez com essa camisa, a Taça Continental.
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9: De volta com o Apito Final na Bandeirantes, 11 horas mais 28 minutos, horário de Brasília. O Leandro Quessada com a gente. Quessada, queria aproveitar, a gente está falando de Copa do Brasil aqui, né? Hoje tivemos um empate mineiro, Cruzeiro 1, Atlético Mineiro 0, aliás, Atlético Mineiro também 1. Amanhã temos Vasco da Gama e Vitória e Palmeiras e Santos também pelas quartas de final da Copa do Brasil. Queria que você projetasse, falasse um pouquinho aí dos jogos de amanhã pela Copa do Brasil.
10: Bom, eu acho que assim, vamos lá, clássicos não dá pra gente ficar indicando assim muita diferença, né? Vamos começar com Internacional, vai ser quinta-feira, mas deixa eu começar com os gaúchos.
9: Claro, claro.
10: Acho que talvez seja o pior momento de um clássico, né? Porque assim, na história às vezes o Inter tá mal e o Grêmio tá bem, ou os dois estão bem, ou às vezes, né, é diferente, um tá um pouquinho melhor, outro pior, mas assim, os dois tão mal como hoje, eu ouço toda hora o Preto se eu falar dos dois aí, né, e a gente tem contato com os gaúchos e tal, veja a classificação de ambos, né, Grêmio e Internacional estão com 25 pontos no campeonato, estão ali beijando o rebaixamento,
9: sim,
10: né,
9: adegou.
10: Quer dizer, um momento diferente, né, que é talvez para salvar a temporada, porque se aquele que de repente passar conseguir respirar um pouquinho no Campeonato Brasileiro, vai ser um final de ano que talvez nem o torcedor do Colorado e nem o gremista, né, de carteirinha poderia imaginar, pô, né? Porque assim, você vai falar, quem que chega a uma final, vai, quem que você acha que chega numa final desse lado aí? Grêmio ou Inter? Nenhum dos dois. Não aposta nenhum dos dois. Só se fosse uma semi, né? E um dos dois teria que ir pra final. Mas assim, o futebol que os dois estão apresentando provavelmente é um dos piores... Grêmio e Inter, né?
9: Da história.
10: Pela gestão eu tô falando, né? Não, sim, pela importância, porque são duas camisas incríveis, fora do eixo Rio-São Paulo, que já conquistaram tantas coisas legais aí pro futebol brasileiro, né? Para eles e pro futebol brasileiro. Vasco e Vitória, acho um jogo tão igual, Aninha, sabe? Dois times que oscilam, Dois times bem parecidos, com muitas dificuldades.
9: É, o Vasco consegue vencer um dia de 4-1 e no outro levar 4-1.
10: O Vasco perde para o Santos de 3, pois enfia 4 no Olímpia e toma 4 do Palmeiras.
9: Sim.
10: Sendo que, no primeiro tempo contra o Santos, ele jogou muita bola. Aí perdeu no segundo tempo. 13 minutos, o Neymar e a companhia lá, e companhia arrebentaram. Fizeram 3 gols. Aí faz 4 no Olímpia, jogando bem. Lá em Assunção. E aí faz um baita no primeiro tempo contra o Palmeiras. E no segundo tempo o Palmeiras fala, vamos acabar com a brincadeira. Em 10, 11 minutos,
9: nossa,
10: vai lá e faz 3 gols, termina 4, né?
9: Sim.
10: E é isso, faltou o quê? Ah, e Santos e Palmeiras. Puxa vida, Santos e Palmeiras é... O Santos não teve o Neymar no tapetinho aí na última vez. O que que aconteceu? Foi lá e encarou o Palmeiras. Por que não imaginar agora, né? Se bem que eu tenho algo assim muito... É o meu pressentimento, né? Vai ser difícil com o Neymar. Sem o Neymar, eu acho pouco provável que o Santos conquiste alguma coisa. E passa por esse primeiro jogo. E não dá para abrir mão do Neymar. Não sei o que vai acontecer, não sei se ele vai jogar, tá?
9: Até porque na casa do Palmeiras...
10: Tapetinho.
9: O cenário é outro, exatamente.
10: Tá relacionado.
9: O cenário é outro para ele.
10: Agora, é o que eu falo, não adianta guardar o Neymar, é meu pensamento, tá? Acho que o Santista vai concordar. Não adianta você guardar o Neymar para um segundo jogo se tomar uma pancada no primeiro, aí já não precisa mais do Neymar. Tô falando uma pancada se tomar uns 3 do Palmeiras, que é o que o Palmeiras ultimamente tem feito aí. Tem umas osciladas e tal, mas o Palmeiras, se engatar o que ele engatou em alguns jogos aí, em 10, 15, 20 minutos, ele arrebenta com qualquer adversário. Ele fez 3-0 no Flamengo, gente, no primeiro turno, vocês lembram disso? Foi a vitória do Palmeiras.
9: Sim, vitória do Palmeiras.
10: No Flamengo.
9: É isso, no Flamengo.
10: Vencer o Flamengo já é difícil, mas meter 3-0 no Flamengo no Maracanã, né? Então, se eu sou o Santos, eu faço de tudo para ter o Neymar. Se eu sou o Neymar... Neymar, não tem mais Copa do Mundo, esquece. Ajuda o Santos. Porque se o Neymar conseguir ao final da temporada manter o Santos na primeira divisão e conseguir um título de Sul-Americano ou Copa do Brasil, será a grande vitória, o grande legado deixado pelo Neymar. Apesar de todas as confusões, polêmicas e enfim, você imagine. Santos, final do ano, se mantém na primeira divisão, porque há um risco ainda, né, de cair... E fica campeão da Copa do Brasil da Sul-Americana. Pô, que cenário maravilhoso, né? Mas vamos lá, Palmeiras favorito nesse jogo. Eu vou apostar no Vasco da Gama. E eu acho que Inter e Grêmio tem tudo para um empate nesse primeiro duelo. Como foi hoje, Cruzeiro e Atlético Mineiro. Enrolei bem, não? Você gostou?
9: Não.
10: Você vai dar nota para mim hoje, não?
9: Sempre
10: preciso. Você achou que eu enrolei?
9: Não, foi não. Perfeito na análise.
10: Convenci você, convenci os nossos ouvintes.
9: Eu vou até apostar lá no...
10: O PDV tá quase dormindo,
9: não,
10: me ouvindo. Acho que ele não gostou de nada que eu falei.
9: Eu vou chamar o PDV, inclusive, para essa conversa.
10: A Grela já roncou.
9: Porque eu quero saber a opinião do PDV. Quem avança aí nessa fase das quartas?
11: Olha, claro que é bom a gente ter uma ideia do que vai acontecer ainda, né, nesses primeiros jogos, mas eu tô imaginando... Eu imaginava o Cruzeiro, mas talvez o jogo de hoje tenha mudado um pouco minha visão, porque o Atlético tá invicto já há mais de 10 jogos, né, não perdeu depois da Copa e joga empolgado na sua casa no jogo da próxima terça-feira. Mas eu imaginava que o Cruzeiro fosse passar, o Palmeiras... Eu acho que o Vitória passa do Vasco e acho que do Grenal, nossa, aí é difícil. Eu acho que a fase do Inter é um pouquinho melhor que a do Grêmio, eu acho que passa o Inter.
9: É, o Inter, na verdade, que jogou com o Atlético no final de semana, o Inter, o grande objetivo dele é não ser rebaixado no Brasileirão, né? Tá brigando pra isso.
11: O Grêmio também, né?
9: O Grêmio também. Eu só fico em dúvida entre Vitória e Vasco. Pra mim é imprevisível. Eu não sei.
10: Vitória e Vasco?
9: Eu não consigo cravar. Vitória e Vasco, não, pra mim é imprevisível.
10: Eu acho Inter e Grêmio também. Como eu achava hoje também.
9: Eu ainda acho que passa o Inter.
10: O mais previsível é o Palmeiras e o Santos.
9: É o Palmeiras e o Santos, é.
10: Não tô falando de história, de Pelé, Ademir da Guia, nada disso. Tô falando de futebol. O Palmeiras tem mais repertório, apesar do torcedor do Palmeiras achar, e até concordo, porque é a minha opinião também, que esse time poderia jogar um futebol mais vistoso, o Palmeiras tem mais repertório, né? Agora o Santos tem o Neymar. Essa pode ser uma diferença.
9: É.
10: Não é mais o Neymar garotinho que encantou todo mundo, né? Para o nosso deleite, a gente acompanhou o início da carreira dele. Maravilhoso o Neymar, um dos maiores da história do futebol brasileiro. É um outro jogador hoje. Mas assim, o Neymar pode fazer uma diferença numa cobrança de escanteio, numa cobrança de falta, num passe. Tem um negócio que eu achei que o Neymar está fazendo que ele não estava fazendo antes da Copa, tá? Antes da convocação, que é a arrancada. Ele está dando uma arrancada ali no corredor central. Ele fez umas duas, três vezes contra o Mirassol. Isso mostra que ele teve uma evolução física. Porque ele não chegou bem na Copa do Mundo, esquece. Não adianta a gente forçar a barra. Então você tinha que ser titular ou não, mas ele não chegou nas melhores condições. Não. Acho que foi até o PDV, foi o PDV que falou? Acho que não foi, não sei se foi o PDV. Se a Copa fosse tipo estilo Qatar só em dezembro, o Neymar chegaria muito melhor ao final do...
9: Não, sem dúvida
10: aí ele não jogaria. Se a Copa fosse em dezembro, ele não jogaria. Aí eu posso cravar para vocês, porque o Santos, desde que o Neymar chegou, o Santos fez 8 jogos em gramados sintéticos. Se quiser a lista depois, eu trago para você aqui. Ele jogou só uma partida, que foi contra o Atlético Mineiro, contra esse Galo.
9: Sim, na Arena do Galo.
10: Que foi aquele empate por 1-1. Inclusive, nesse jogo, Aninha, o que, que aconteceu? Nesse jogo, ele sofreu uma contusão logo no início ali. Todo mundo ficou meio preocupado. Tava falando, só faltava o Neymar agora se machucar. Né? Tava ali numa preparação já pensando em Copa do Mundo, embora o jogo tenha sido em 25, né?
9: Mas era uma das tantas preparações.
10: Exato. E outra,
9: pelas quais ele passou.
10: Não joga no sintético, não joga no sintético. Não, e jogou no sintético. Aí em 25 ainda, depois desse empate. Ele não joga contra o Botafogo lá no Rio, 2-2, brasileiro. Não joga no brasileiro contra o Palmeiras vence 2-0. Aí em 2026, nesse ano, não jogou no Paulistão, 1-0 o Palmeiras, lá na Arena do Palmeiras. Não enfrentou a Chape nos 4-2, no tapete lá da Chapecoense. Perdeu para o Atlético Paranaense, 2-1, também não jogou. Empate com o Palmeiras, 1-1, Campeonato Brasileiro. E Botafogo, 2-1, no Rio de Janeiro, também no Brasileiro. Ou seja, ele só jogou 1 de 8 jogos. E o Santos não vence no sintético também, né? Isso é um detalhe interessante. O problema do Santos é grande. O Santos não consegue vencer um jogo no sintético. Agora, é aquela história, né, Santista e Palmeiras? Sempre tem uma primeira vez para quebrar uma escrita, né? Se tiver alguma chance, repito para voltar para você, a chance do Santos é o Neymar tentar jogar no gramado sintético do Palmeiras contra o Palmeiras.
12: Mas eu tô querendo saber se o Neymar vai conseguir passar pelo Sormani, né? Esse é o desafio do ano, né? Assim, talvez seja o grande evento.
10: Vende helicóptero, pô, vende helicóptero pra cá. Aí o Neymar falou que vai colocar à disposição o helicóptero pro Sormani. O Sormani falou: ih, eu me borro todo de andar de... Pô, Sormani, qual é? Pô, amanhã eu vou estar com o Sormani na placa. Ele falou: Sormani, que isso, meu velho? Entra nesse helicóptero aí, toma um graminho.
9: Só vai.
10: Em 20 minutos você tá em Santos, pô, nem isso. Né?
12: Que espetáculo, né? Fábio Sormani é gênio da raça.
9: Que demais, hein?
12: E assim, é o desafio do ano. Isso tem que ser transmitido por todos os veículos, assim, porque é uma coisa espetacular.
9: Para mim é uma transmissão digna de quando o Neymar voltou pro Santos, assim.
12: Exatamente.
10: Festa, mas vou ter esse para você. Se rolar, será exclusivo da Placar. Mas eu vou fazer de tudo para colocar a nossa Bandeirantes lá.
12: Pô, aliás, golaço da Placar. Vai ser maravilhoso.
10: Vamos estar lá. Vamos estar lá.
12: Isso vai ser maravilhoso. Como é que é? O Neymar tem... O Sormani tem 5 chances de roubar a bola do Neymar, é isso?
10: É isso. Deixar o Neymar passar e tal, né?
12: Espetacular.
10: É um X1, né?
12: É um X1.
10: É um contra o
9: outro. Já pensou?
12: Cara, vai ser
9: maravilhoso. Não perco por nada. 11h39, a gente está aguardando aí Arthur Jorge, Eduardo Domingues, para compartilhar um pouco da conversa dos técnicos para você nesse pós-jogo aí de Copa do Brasil. 1-1, Cruzeiro e Atlético Mineiro. Break rapidinho, o apito final volta já.
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3: Estamos de volta com o Apito Final na Bandeirantes, 11h42. Vou pedir o destaque final aqui do meu querido Paulo do Vale, que hoje foi preciso, certeiro, nos elogios a quem está à frente da Ponte Preta. Adorei.
4: Ah, é, com certeza, né? Aliás, ontem a reunião da SAF da Ponte Preta terminou em confusão. Mas a Ponte não paga salário há 6 meses para os jogadores, mas pelo menos o diretor de futebol, vice-presidente, está sempre muito bem vestido.
3: Está na moda, né?
4: Isso, com isso. Um tênis que Luquinho, vale mais de R$1.000.
3: De milhões.
4: É, isso que é importante, né? É o seguinte, Aninha, o Atlético Mineiro joga sábado 6h30 contra o Vitória. Interessante que, olha só, isso não é combinado antes, mas os jogos envolvem todos os times também na Copa do Brasil. Porque o Atlético Mineiro pega o Vitória 6h30 sábado e o Cruzeiro pega o Vasco 9h20 no sábado. Então, imagino que vai ter um bem bolado de reservas para todos os lados. Se bem que pro Vasco da Gama o Campeonato Brasileiro tá valendo muito, e acho que pro Vitória também. Porém, as equipes vão se enfrentar e vão se dividir aí entre Copa do Brasil e brasileiro se enfrentando, Aninha.
3: É, tem que ponderar os objetivos aí. Obrigada, viu, PDV?
4: Valeu, Aninha.
3: Obrigada. Deixa eu chamar aqui o Quesada, né, também para pedir.
5: Fala, Aninha.
3: O destaque final dele.
5: E né? O bolo, Aninha?
3: O bolo?
5: É.
3: Olha, terça-feira estaremos todos juntos. Vai ficar para terça.
5: Porque pizza é o seguinte.
3: Vai ficar para terça.
5: Você viu, rapaziada, tá um pouquinho forte da nossa equipe.
3: Receitinha da Aninha, terça-feira.
5: O João Paulo Capelanes... Pô, o cara ganhou 30 quilos na Copa do Mundo.
3: Não, mas agora ele tá numa rotina fitness aí, né? Não, mais
5: adianta,
3: ou menos.
5: O cara corre 10 quilômetros e aí chega à noite e come um boi, meu, não vai resolver nada.
3: Agora fica essa história aí de todo mundo postar o pace, né? Quanto tempo faz, quanto tempo demora pra fazer um quilômetro, essa moda toda.
5: Tô brincando, Aninha, porque eu fiquei sabendo que você manda bem na culinária.
3: Semana
5: também
3: que vem vai ser a receitinha
5: música,
3: da Copa do Brasil.
5: Música, jornalismo e culinária.
3: Vamos, semana que vem.
5: Um tutu mineiro. Vamos de tutu mineiro, né?
3: Essa
5: que o jogo
3: hora
5: vai
3: da
5: ser
3: noite, pessoa. Nossa, que essa, imagina, essa hora da noite.
5: E pra dormir depois, hein? Fica
3: pois
5: fermentando
3: é
5: tudo aquilo, né?
3: Tem que ser uma finger food, né? Pra ser mais... Boa, destaque final. Obrigada, viu?
5: Até terça-feira que
3: sempre
5: vem esse
3: prazer
5: jogo.
3: Estar
5: a gente vai se encontrar
3: você
5: outras vezes durante
3: estaremos
5: a semana.
3: Estaremos aqui, com
5: né?
3: certeza.
5: Mas semana que vem um grande duelo pra definir Quem chega à semifinal da Copa do Brasil, Galo ou Raposa, Atlético ou Cruzeiro. Tchau, Aninha.
3: Fica para semana que vem. Obrigada, viu, Leandro Quesada com a gente no apito final, faltando 15 para meia-noite. Vamos ouvir aqui o Lucas Bueno com as informações do São Paulo. Boa noite para você, Lucas.
6: Oi, Ana, todos que nos acompanham aqui no Apito Final, trazendo as notícias do Tricolor, porque o São Paulo vive um momento de forte tensão dentro e fora de campo. A derrota por 1-0 para a Chapecoense no último domingo aumentou a pressão sobre o elenco e a comissão técnica, e o clima ficou ainda mais delicado após uma reunião entre as torcidas organizadas, jogadores, comissão técnica e o executivo de futebol Rafinha. A conversa aconteceu na segunda-feira no CT da Barra Funda, após o treino do dia. Cerca de 30 representantes das principais torcidas organizadas do São Paulo estiveram no local. O presidente Harry Massis não participou deste encontro. De acordo com informações publicadas pelo jornalista Kaique Silva, da TMC, a reunião durou cerca de 1 hora e 10 minutos e começou com cobranças diretas ao elenco. Os torcedores questionaram a sequência de resultados negativos do São Paulo no Campeonato Brasileiro. A cobrança não foi direcionada apenas aos jogadores considerados titulares. Atletas que têm menos minutos em campo também foram questionados. Segundo os representantes das organizadas, quando esses jogadores entraram durante as partidas, não estão conseguindo mudar o patamar da equipe. 10 partidas sem vitória no Campeonato Brasileiro aumentaram a insatisfação da torcida. E durante a reunião, além das questões dentro de campo, apareceram revelações sobre problemas financeiros que atingem o elenco. Segundo o relato da própria TMC, Rafinha afirmou que os jogadores continuam se dedicando mesmo diante dos problemas internos. Na conversa, chegaram a ser revelados atrasos salariais que, em alguns casos, chegariam a 3 meses ou até mais. Uma das frases relatadas na reunião foi: tem jogador aqui que tem até 5 meses de atraso. Os pagamentos vinham sendo feitos normalmente até o mês de abril, mas os atrasos voltaram a ser frequentes depois desse período. O atacante Luciano também participou da conversa, teve um papel importante. O camisa 10 afirmou que convive com atraso nos pagamentos do São Paulo desde 2020, quando chegou ao clube. Mesmo assim, Luciano garantiu aos torcedores que essa situação não está fazendo com que o elenco deixe de se empenhar dentro de campo. Os jogadores também fizeram um pedido às organizadas, que a torcida continue apoiando a equipe mesmo durante um momento de dificuldade. Segundo uma pessoa que participou da reunião, os jogadores pediram para que a torcida não solte a mão do elenco. O técnico Dorival Júnior também falou durante o encontro e assumiu parcela de responsabilidade da comissão técnica e dos jogadores pelo momento vivido pelo São Paulo. Em determinado momento, o treinador pediu que a conversa continuasse apenas com ele, Rafinha e os principais líderes do elenco. Entre os jogadores que participaram dessa parte da conversa estavam Luciano, Caleri, Rafael e Arboleda. E os problemas não se limitam ao desempenho dentro de campo ou às questões salariais. Segundo mais relatos, os problemas extracampo também têm afetado o ambiente do clube desde o começo do ano. Durante a reunião, houve críticas aos cenários políticos anterior e atual do São Paulo. O clube passou por um processo de impeachment pela renúncia do ex-presidente Júlio Casares. Além disso, dirigentes como Carlos Belmonte, Nelsinho Chapecó e Márcio Calomagro deixaram os seus respectivos cargos. Segundo participantes da reunião, o ano eleitoral também tem prejudicado o ambiente interno do São Paulo. E até a estrutura do CT da Barra Funda foi alvo de reclamação. Um dos jogadores questionou as condições de um dos campos utilizados pelo elenco e disse que o gramado estaria atualmente sem condições de ser usado. Enquanto essas questões internas são discutidas, o São Paulo também precisa resolver os problemas dentro de campo. Após a derrota para a Chapecoense, o elenco se reapresentou nesta segunda-feira no CT da Barra Funda para iniciar a preparação para o próximo compromisso pelo Campeonato Brasileiro. Os jogadores que atuaram por mais tempo em Chapecó fizeram trabalhos regenerativos. O restante do grupo foi a campo sob o comando de Dorival Júnior e sua comissão técnica. A principal novidade foi o atacante Jonathan Caleri. O camisa 9 foi substituindo ainda no primeiro tempo contra a Chapecoense e teve confirmada uma entorse no tornozelo esquerdo. Ele já iniciou o tratamento no CT da Barra Funda. Além do Caleri, o São Paulo tem outros jogadores em recuperação. Arboleda trata de um edema no adutor esquerdo, Bobadilha tem 2 no joelho direito, Lucas Moura se recupera de uma cirurgia no tendão calcâneo da perna direita, Luca trata uma fratura de mandíbula e Vitor Sá se recupera de uma entorse traumática no tornozelo direito. O próximo compromisso do São Paulo será no sábado, às 8 da noite, contra o Bragantino no Morumbi pela 25ª rodada do Campeonato Brasileiro. E para completar o cenário de instabilidade no clube, o São Paulo também enfrenta um novo episódio envolvendo o ex-presidente Júlio Casares. A comissão de ética do São Paulo decidiu por unanimidade recomendar a eliminação de Casares do quadro associativo do clube. A informação foi divulgada pelo jornalista Gabriel Sá, do arquibancada tricolor. Além da recomendação de expulsão, a comissão de ética também indicou que Júlio Casares seja obrigado a ressarcir o São Paulo por valores que teriam sido comprovadamente utilizados para fins particulares e indevidos, ou sem comprovação de finalidade institucional. O valor eventual do ressarcimento ainda não foi definido. Ele deverá ser calculado pelo departamento financeiro do clube e posteriormente passar pela análise do Conselho Fiscal. É importante destacar que a decisão de comissão de ética ainda não é definitiva. A recomendação precisa ser analisada e votada pelo Conselho Deliberativo do São Paulo. Ou seja, o São Paulo chega para a reta final de agosto envolvido em diferentes frentes de problemas. Dentro de campo, são 10 jogos sem vitória no Brasileirão e uma derrota recente para a Chapecoense, que ocupa a última posição da competição. Fora de campo, o elenco relata atrasos salariais, a torcida faz cobrança, o clube vive um período de instabilidade política e agora a comissão de ética recomenda a expulsão do ex-presidente Júlio Casares. Ao mesmo tempo, Dorival Júnior precisa encontrar uma resposta esportiva para a equipe, com desfalques importantes no elenco e com a pressão aumentando a cada rodada.
3: Obrigada, viu? Lucas Bueno falando do São Paulo aqui no apito final. Agora a gente vai ouvir o técnico Eduardo Domingues falando sobre o empate de hoje do Cruzeiro com o seu Atlético Mineiro.
7: Eu acho que foi um jogo muito equilibrado. O segundo tempo eles melhoraram um pouco mais, pressionaram um pouco mais forte, encontraram um golaço. Mas também nós tivemos nossas oportunidades e também fizemos um golaço. E a série é equilibrada. Então temos que descansar, trabalhar e preparar o jogo que vem.
3: Tá, então, a gente ouvindo o técnico Eduardo Domingues falando sobre essa partida e o que a gente pode esperar aí da próxima, na terça-feira que vem, o segundo jogo das quartas de final da Copa do Brasil para os times mineiros. Portanto, o Atlético Mineiro que vai receber o Cruzeiro lá na Arena do Atlético. Vamos ouvir agora o Everton Ramos falando sobre o Santos, que joga também amanhã, né? Partida que vai acontecer amanhã, que você acompanha todas as informações na Bandeirantes. Vamos ouvir.
8: Oi, Ana, tudo bem? Boa noite para você, para o ouvinte ligado com a gente aqui no apito final, em véspera, né? De dia decisivo para o torcedor do Santos e também para o do Palmeiras, por que não? Quartas de final, jogo de ida na casa palmeirense, gramado sintético, que a gente sabe que incomoda demais. Um camisa 10 do Santos, né? O Neymar. E a novidade do dia é ele estando entre os relacionados do técnico Cuca para o duelo. Apareceu na lista ali, mas a tendência, Ana, ainda assim é que Neymar não vá a campo. Pensando na sequência, claro, o clássico contra o Corinthians em Itaquera no domingo e o jogo da volta na Vila Belmiro na semana que vem contra este mesmo Palmeiras. Ainda assim, a comissão técnica do Cuca entende a importância dele estar ali no banco de reservas, apoiando, tendo contato direto com os jogadores, com os companheiros, nesta partida, eu repito, decisiva. Quartas de final, em campo, uma classificação para as semifinais da competição, e a gente fala aí de 9 milhões de reais em premiação, seria o valor, e é o valor que o semifinalista vai desembolsar. Por isso a importância também da partida para o Santos, que também busca encerrar um jejum de títulos. Claro que de longe a conversa com o torcedor santista é em relação a títulos, né, Ana? Já são 10 anos do último título, Campeonato Paulista, em 2016, só que a gente sabe que a temporada atual do Santos requer mais uma briga contra o rebaixamento como a sua prioridade. Ainda assim, o Cuca relaciona os principais nomes do elenco, nenhum jogador sendo preservado, assim como na partida da semana passada contra o Macará, em que ele acaba fazendo o contrário. Ele preserva alguns jogadores titulares, o caso de Neymar, Barreal, Gabriel Barbosa, dessa vez não. Com um clássico, com uma semifinal em jogo, o Cuca manda e relaciona o que tem de melhor para este duelo decisivo. Quero destacar o retorno de Lucas Veríssimo, recuperado de uma lesão na panturrilha direita. Ele volta a ser relacionado, claro, a tendência é que ele não esteja entre os titulares, mas fica como uma peça ali de reposição, possivelmente, para o segundo tempo. Ainda destacando do Santos, Ana, agora um pouco fora das quatro linhas, o Peixe avançou nesta terça-feira, tem boas conversas, inclusive, um otimismo de ambas as partes na contratação do volante Arthur, ele mesmo, 30 anos, esteve recentemente no Grêmio, também com passagens ali na Juventus, rescindiu semana passada com a Juventus da Itália. Jogador de 30 anos está livre no mercado, e o que pesa a favor do Santos nessa contratação diretamente é quem está intermediando, o pai do Neymar e o próprio Neymar. A relação do Neymar Júnior com o Arthur é das melhores, o Neymar é um dos entusiastas nessa possível contratação. A comissão técnica do Santos também já deu um aval, mas o que é o principal impeditivo nesse momento segue sendo o transfer ban que o Santos sofreu no dia 1º de julho, referente ao não pagamento ali de uma parcela ao Mônaco na contratação do Jean Lucas em 2023, o atleta que hoje faz parte do Bahia, né? A gente está falando de 12 milhões de reais, e esse é o principal impeditivo. Seria um contrato curto a princípio, até o fim da temporada, para ir através de metas, do desenvolvimento dele, do desempenho dele em campo. O Santos discutiu uma possível renovação, até mesmo isso levando em consideração uma permanência ou não do Neymar. O Neymar se aposentando ou ao final da temporada decidindo trilhar outros caminhos ou até mesmo seguir na Baixada Santista, isso também seria um fator ali para repensar na continuidade de um possível contrato com o volante Arthur.
3: Obrigada, viu? Everton Ramos falou com a gente aqui sobre o Santos. Aliás, vou chamar o Agrela para a gente falar das partidas que acontecem amanhã, né, também, Agrela?
9: Exato, exatamente, né? Começando pela Copa Sul-Americana, antes da Copa do Brasil, porque amanhã tem River Plate e Santa Fé da Colômbia, jogo de ida das oitavas, jogo de volta, melhor dizendo, das oitavas de final. A partida de ida foi 0-0. Quem ganhar, ou seja, no tempo normal, ou seja, nos pênaltis, vai enfrentar o Vasco da Gama na próxima fase da competição. O Vasco que passou pelo Olímpia, vencendo fora de casa por 4-1. Os outros confrontos, Santos e Atlético Mineiro, São Paulo e Boca, e Cienciano contra Montevideo City Torque. Santos e Galo, será que o Neymar joga no sintético lá da Arena MRV? Porque no sintético da Arena do Palmeiras, a gente não sabe. Tá relacionado para amanhã, como o Everton trouxe, né?
3: Mas vai ser a grande surpresa do dia, né?
9: Vai ser um mistério. Agora, são dois sintéticos pro Neymar e o Santos enfrentarem. Será que ele joga, Ana?
3: Olha, eu queria ver jogando contra o Palmeiras, vou ser sincera.
9: Eu também.
3: Queria ver jogando ali na Arena do Palmeiras, mas não sei se vai acontecer. O grande mistério aí, entre tantos, dessas próximas rodadas.
9: Além disso, o São Paulo enfrenta o Boca Juniors e é talvez a pior fase do São Paulo.
3: Sim,
9: nos
3: completamente.
9: Últimos 10 anos.
3: Desesperadora, segundo o Dorival Júnior, né?
9: É verdade. E aí, contra um Boca que não é aquele Boca, mas ainda assim é o Boca Juniors, você acha que tem um favorito aí para esses confrontos? Lembrando que ainda sem datas e horários definidos para essas quartas de final de Libertadores e também de Sul-Americana.
3: Eu acho um cenário bem difícil esse jogo fora para o São Paulo.
9: Bem difícil.
3: Mas é muito imprevisível, né?
9: Sim.
3: Mas se a gente pensar na casa do Boca e na situação do São Paulo, esse vidro fica mais embaçado, assim.
9: Pois é, exatamente. Ó, então, além disso, tem Cienciano e Montevideo City Torque. Cienciano que passou pelo Botafogo, 6-1 no jogo de ida em casa lá no Peru. E o City Torque que bateu o Tigre da Argentina. E River Plate e Santa Fé contra o Vasco. Amanhã tem Vasco e Vitória no estádio de São Januário. O Vasco até tentou jogar para o Maracanã a partida, mas não conseguiu, exatamente. Além de Palmeiras e Santos, esses dois jogos às 9h30 da noite. Na quinta-feira, 8 horas, tem Inter e Grêmio, primeiro no Beira-Rio, depois na Arena do Grêmio, lá para decidir quem passa também a uma das duas semifinais da Copa do Brasil. Quem avançar embolsa 9 milhões de reais. Então é um prêmio importante aí para quem se garantir nas semifinais da competição.
3: Tá aí, então, Guilherme Agrela no nosso QG Esportivo hoje. Obrigada, viu, Agrela?
9: Eu que te agradeço, Ana. Eu que te agradeço.
3: Deixa eu agradecer também a nossa equipe técnica que fez, junto com a gente aqui na Bandeirantes, Cruzeiro e Atlético Mineiro pela Copa do Brasil. Na mesa de som, meu braço direito, esquerdo, Michel Lopes, na central técnica, o Beto Rebeque, no switcher, o Igor Nascimento e o Carlos Amaral. No digital, o Lucas Abude. Esse é o apito final. Eu sou a Ana Martins e a gente volta a se encontrar no sábado no Mundo dos Esportes na Bandeirantes. Aqui deu.
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0: Olá, boa noite para você. Começa agora a terceira edição do Band Eleições. Faltando 40 dias para o primeiro turno, nós vamos discutir os próximos movimentos das campanhas e também, claro, analisar as presenças e as ausências no debate deste domingo aqui na Band. Me acompanham nessa conversa meus colegas Fernando Mitre, Thaís Dias, Marco Antônio Sabino e Fernando Schiller. Boa noite para todos vocês. Mitre, começo por você. Ausências lamentáveis, mas também muito exploradas pelos candidatos presentes no debate aqui da Band, né?
1: Para começar, nós temos que considerar que essas ausências são equívocos. São equívocos. O público não aceita mais o fujão. O fujão, com o atual sistema de comunicações, redes sociais e tal, ele vai sofrer muito. Ele vai ter que explicar durante a campanha toda. Então, foi uma má ideia eles não virem. Estou me referindo ao Lula e ao Flávio. Ao Zema, eu não sei o que dizer do Zema.
0: É incompreensível, né?
1: É incompreensível, porque
2: acho que ninguém sabe nunca o que dizer do Zema.
1: Não, mas a questão é a seguinte, você entende, o Lula fugiu. O Flávio fugiu junto, não sei se achou uma boa oportunidade para fugir ou ficou com medo de vir sem o Lula. Eu não entendi isso também. Talvez com medo de enfrentar só a turma ali da direita. São estratégias possíveis. Agora, o Zema não dá para entender por que o Zema não veio aqui. Tanto que o próprio debate esqueceu disso também. Ninguém discutiu o Zema, ninguém falou disso.
0: Eu acho que até propositalmente, ali no meio do debate, os candidatos sempre se referiam à ausência do Lula e do Flávio Bolsonaro e ignoraram completamente o Zema. O nome dele não foi citado, Thaís.
3: Não foi citado porque ali ele estava fora de questão, né? Eles foram tentar abrir a plataforma para se apresentar e para criticar aqueles que estão ali numa disputa, vamos dizer assim, majoritária, né? Que estão com maior percentual. E aí eu reforço essa questão da ausência. Eu acho que a ausência foi presente. Então, a ausência também é presença e ali isso ficou muito claro. Não só a repercussão nas redes, que houve uma cobrança muito grande, mas também durante o debate. Eles foram citados o tempo todo sem a chance de defesa. E aí eu jogo até para o Schiller, porque eu achei importante a gente trazer isso, né? A presença dessa ausência, o eleitor, ele vai cobrar isso, né? A falta de um diálogo. E aí eu boto o Lula, por exemplo, que ganhou a última eleição com a bandeira da democracia, do debate, do diálogo. E aí não vem. Como é que ele responde isso?
4: Eu acho que cada candidato faz um cálculo, né? Eu concordo inteiramente com o Mitre, quer dizer, a única real ausência sem explicação é do Romeu Zema, né? Porque eu até brinquei, fiz uma analogia, você não é como o sujeito que tem uma namorada ou um namorado e pede para o amigo levar no cinema, né? Ou amiga levar no cinema, estou brincando um pouco, que é o Renan Santos, né? Porque o Renan Santos ontem fez exatamente o discurso muito próximo do Partido Novo. Ele defendeu, né, fez a crítica à redução da jornada 6x1, fez a defesa do empreendedorismo, fez a defesa lá da simplificação da legislação trabalhista, falou em competitividade, ou seja, tem essa tradição do MBL, que é a origem do Missão, pega um público parecido com o do Partido Novo, não é? E a ausência do Zema, não é? Obviamente, é complicado. Além do que, o Partido Novo precisa fazer a cláusula de desempenho. Uhum. O Zema, vamos lá, não está nessa campanha para ser presidente da República, ele está nessa campanha para colocar o Partido Novo na vitrine, ajudar em 27 estados a formar uma bancada para viabilizar o partido, senão o partido não vai existir tecnicamente, quer dizer, no Congresso Nacional, não vai ter acesso ao fundo partidário, fundo eleitoral, não vai ter liderança de bancada, então vamos lá, não tem tempo de estar na televisão. Agora, como é que perde um horário nobre, não é? Num debate, num domingo de noite, que é uma super vitrine, para falar das ideias do Partido Novo? É exatamente. Toda a presença ou ausência é uma relação de custo-benefício. No caso do Zema, ele não tinha nenhum custo. Ninguém ia criticar o Zema. Alguém ia gastar tempo no debate criticando o Romeu Zema, não.
0: Só tinha benefício.
4: Ele só tinha benefício.
3: Chegaram a falar que ele tinha desistido da candidatura, né? Isso, com essa ausência.
0: Agora, os bastidores da campanha.
1: A primeira ideia foi essa. Isso está parecendo que alguém julgou a toalha.
0: Durante o debate, o mediador fica ali focado nas regras, né? Mas, quando acabou o debate, o que os assessores dos candidatos presentes falaram, Sabino, é que isso aí é o símbolo exatamente do que o Mitre falou. É o candidato que jogou a toalha.
5: Restrito aos seus insignificantes 3 pontos, né? Mas eu queria puxar uma outra coisa ainda sobre a ausência. A ausência de Flávio e de Lula para a seguinte questão. O que que eles precisam, Flávio? Eles precisam do eleitor que está no meio. Aquele eleitor que ainda está indeciso. Não é a bolha que eles precisam. Eles não precisam falar só para o eleitor que já está decidido. E esse eleitor que está no meio, que está indeciso, que pode definir, vai definir a eleição, é o eleitor que estava assistindo o debate ontem. Então eles deixaram de falar com esse eleitor que vai fazer a diferença. Isso que me surpreende também. Além da bobagem do Zema, a bobagem dos outros dois também.
0: E eu vou trazer um ponto da fala do Renan Santos, porque eu acho que ela tem conexão com isso que você está dizendo. Muitas e muitas críticas que o Renan Santos fez, não estou avaliando o teor das críticas dele, mas ele explorou a ausência do Lula e do Flávio. Teve um momento do debate que ele disse que um deseja o outro. O Lula quer o Flávio como candidato que ele deseja para ele conseguir derrotar, e o Flávio não quer enfrentar uma outra pessoa. Então, por isso fica esse duelo dos polos, que a gente já debateu tanto.
1: Que é o argumento, e isso é fato, né? Que é o argumento do Caiado também. O Caiado, aliás, a razão de ser da candidatura do Caiado está muito baseado nisso. O Flávio é um candidato desejado pelo Lula. Eu não sou, entendeu? É o que diz o Caiado.
3: Mas agora, eu esperei muito mais do Caiado, né? Eu até ouvi hoje uma frase que eu adorei, que era o único adulto, né, ali no debate, e os outros estavam se apresentando, e a gente esperava que ele fosse ali brilhar, né, porque é uma falta de experiência. A gente sabe que o Renan tem aquela coisa de comunicador, o próprio Augusto Cury, né, palestrante, mas eu esperava politicamente que ele ganhasse um destaque, mas eu acho que faltou.
5: O Caiado não acertou o discurso ainda, ele não pegou na veia ainda.
4: É, mas aqui tem, posso fazer um pequeno contraponto aqui para a gente avaliar. Saiu uma pesquisa, Focus, né, Focus Grupo do Estadão, hoje com divulgação ampla, é uma pesquisa com uma amostragem pequena, na verdade, não é? Eles fizeram um grupo Focus com 12 espectadores, representando com amostragem, não é? Representando aí eleitores dos diversos candidatos, tentando de alguma maneira mimetizar o estado da opinião pública, então é a amostragem, para assistir o debate. Não é? E neste grupo, Focus, não é? Aquela sala espelhada, enfim, o Caiado foi o menos ruim, ele levou mais cartões azuis, não é? Mais cartões azuis. Então ele levou mais, ele teve mais aprovação. Por que isso? Porque ele fez uma opção por ganhar por pontos. Você pode ganhar um debate no nocaute ou por pontos. Então, o Caiado, ele manteve uma estabilidade ao longo de todo o debate, não é? Então, ele não lacrou, ele não saiu da linha, etc.
3: Até tentou ali com o Dark Lobby,
4: Se a tese do Sabino está correta, o Caiado não foi mal, porque se era para conversar com esse eleitor, digamos, mais moderado. O eleitor que não está... Porque a democracia digital tem um problema. O militante, o hooligan, então, ele é minoritário na sociedade, de uma maneira geral. Só que ele é ultra majoritário nas redes sociais. Isso cria, às vezes, uma distorção de percepção. Então, assim, tem muito apoio do Renan Santos e tal. Vai na pesquisa, não aparece.
1: Agora tem uma outra coisa importantíssima que eu acho que complementa o que você está falando. O debate, ele não é apreciado como se fosse uma briga. Não é. Muitas vezes um candidato ganha o debate.

0: Na perspectiva das redes sociais, que é isso, o Renan Santos é atração, já chegou com duas fraldas, Lula e Bolsonaro.
1: Não, ele não é, fazia
0: mas isso é a bolha, né? Como disse, é a bolha, não é ali que ele vai crescer.
2: Eu tinha um colega que sempre perguntava para ele assim, ganhou, perdeu, a pergunta era sempre, depende do seu objetivo, qual é o seu objetivo, né? Eu tive um relatório agora, ao meio-dia até, da repercussão, 12 horas depois do debate em redes sociais, o Renan, o número é o seguinte, o Renan Santos tinha 22 vezes mais engajamento do que o Caiado no debate, engajamento
0: nas
2: digital.
0: Nas redes.
2: Citações do Renan Santos versus citações do Renato Cardo, 22 vezes mais. Então deu um show em termos de redes sociais. Se o objetivo do Renan Santos era exatamente lacrar, literalmente, né, para gerar todos os tipos de recortes, etc., citações e tal, bom, ele cumpriu o objetivo dele.
3: Então, e era o papel dele ali, né?
2: Os candidatos, eles têm certos objetivos.
4: Agora eu digo o seguinte, de um ponto de vista mais clássico, eu diria o seguinte, o mais próximo do comportamento que funciona tradicionalmente estava o Caiado. Não. O Caiado estava mais próximo de um personagem que poderia ser presidente, entendeu?
5: Agora, o encontro dessa argumentação de quem lacrou, quem não lacrou, o Google mostra que num determinado momento o Lula ainda está em primeiro nas buscas, mas em segundo lugar está o Renan, redes. Estamos falando de rede.
4: Sim.
5: Estamos falando do online.
4: Porque o Renan foi o maior sucesso do debate.
5: Terceiro lugar, o Augusto Cury e só depois o Caiado.
4: Sim.
5: Você vê como, exatamente nesse sentido que o Chile estava falando, às vezes é o contrário do mundo real.
4: Eu lembro de um debate.
0: Mas com o eleitorado ali moderado, independente, não necessariamente ele agradou.
4: Eu sempre raciocino com exemplos. É claro que tudo vai mudando, o ambiente é outro, até a ideia de debate também mudou, o sistema de comunicação mudou, tudo mudou. Mas eu trabalho ainda com algumas referências. O Alckmin e o Lula, né? Ironicamente, o Alckmin hoje está com o Lula, mas quando os dois se defrontaram aqui, naquele debate do segundo turno, o Alckmin 2006, ganhou a briga. Né? O Alckmin estava, não parecia o Alckmin, ele estava numa agressividade, numa ironia, provocando, estava uma coisa incrível. Terminou o debate, ele foi aplaudido pela turma dele dentro do estúdio. Perdeu o voto.
0: Perdeu para ele mesmo naquela eleição, né? Ele encolhe no segundo
4: então,
0: turno.
4: Então, é isso que eu quero dizer, uma coisa é o espetáculo do debate. É claro que hoje você tem redes sociais, você tem a complementação, tudo isso, mas é preciso considerar que a atitude do candidato no debate não é propriamente a atitude de um grande sucesso televisivo. Não é bem isso.
3: Mitre, ele não estava ali para se apresentar como essa figura realmente, o transgressor, aquele que veio para se colocar como...
0: O franco atirador.
3: É, o franco atirador. Eu vim para causar, para mostrar quem eu sou essa figura, e uma figura da internet, que cresceu na internet.
4: Isso é um ponto importante no debate. O debate foi de apresentação. Ele se apresentou mesmo.
0: Eu não sei, a impressão de vocês, mas assim, em função das ausências terem sido tão comentadas na semana anterior, porque Lula não vai, porque se Lula não vai, Flávio também não vai. Aí teve a surpresa do Zema no dia do debate, não vai também. Então, as ausências acabaram ganhando ali o destaque no noticiário. Porém, para minha expectativa, talvez com essa perspectiva das ausências, eu tenha tido uma expectativa assim, de que talvez o debate corresse algum risco de esvaziamento. E quando o debate começa, a gente vê que não. Porque as ausências foram muito bem exploradas e aí, independentemente de nicho, com cada nicho um vai melhor, mas assim, acho que os três exploraram bem a ausência, cada um no seu estilo, e também debateram. A gente falou de quantos assuntos ali?
4: Em política não tem muito isso de ausência, né? Na verdade são presenças. Presença de um fujão, presença de um candidato agressivo, são presenças. Essas ausências estarão presentes durante toda essa campanha, até o dia de votar.
2: Agora, o fato é, fazendo uma análise um pouco das duas ausências principais, do Lula e do Flávio, bom, na minha impressão, assim, o Lula tinha várias razões para não ir no debate. Né? Está liderando, tem espaço próprio, tem muita mídia, é um incumbente, tem maior tempo de rádio e televisão, então vamos lá, tem um pouco de soberba. Tem o traço pessoal. Olha, eu aprendi anos de política, não tanto quanto o Mitre, mas alguns anos também, que o lado pessoal, a idiosincrasia, pesa. Na minha opinião, isso aconteceu com o Zema ontem.
4: Né?
2: E os candidatos erram e acertam. As idiosincrasias pessoais. Quando o Lula diz, não quero ouvir bobagem, ele disse isso. Ah, não quero porque convidaram o Zema e o Renan, então não vou. Tem um pouquinho de retórica, mas vamos lá, tem uma indisposição. E ele sabia que ele ia ser o alvo, porque só tem a turma da centro-direita do outro lado, né? Direita e centro-direita. Então, não é um ambiente propriamente agradável ali no debate. Agora, na medida

0: que ele disse que não vai, ele cria a armadilha perfeita para o Flávio. E aí o Flávio não tinha como ir. Por quê? Porque o Flávio, o Mitre ontem me observou isso no final do debate, o Flávio precisa dos votos dos candidatos à direita no segundo turno. Ele precisa do voto do Renan, precisa do voto do Zema, precisa do voto do Caiado, precisa do voto do Cury.
1: No momento ele tem metade.
0: Tem aproximadamente metade pelas pesquisas. Se ele vai no debate, o que ia acontecer? Ia virar uma briga do Flávio contra os outros, atritando os eleitores desses candidatos com, né, o Flávio e os próprios candidatos com o Flávio. Tudo que ele não precisa. Ele não pode, nesse momento, criar atritos, né, com a base eleitoral, os militantes e os próprios candidatos, dos quais ele vai precisar daqui a 40 dias.
2: Então, se a gente tiver que elencar as estratégias das ausências, o Flávio teria a ausência mais justificável. Depois Lula e lá e muito...
3: Zema, ninguém achou a justificativa ainda.
0: O Flávio só pode ir em debates, tecnicamente falando, em termos de marca, com o Lula.
4: Porque, ou seja, senão, segundo turno está garantido.
0: Segundo turno vem.
3: E o Lula disse que não vai a nenhum, né? Então, até agora...
1: Esse é o argumento a favor da ausência do Flávio. Mas haveria um argumento a favor da presença. Seria a oportunidade dele estar presente num debate com uma cadeira vazia do Lula. Ele podia fazer um trabalho sobre isso. Entendeu? E aí é uma questão que é mais hipotética. Eu acho que no frigir dos ovos ele mais perdeu do que ganhou, Flávio. Eu acho que ele devia ter vindo, mesmo enfrentando os colegas da direita ali. Para ter uma cadeira vazia do Lula ao lado dele, valeria a pena.
3: Se você pegar o exemplo até do Estado, Mitre, você falando, me veio à cabeça o cenário do Rio, né? Que o Eduardo Paes estava com uma diferença muito grande, não esteve.
1: Perdeu 10 pontos.
3: E o Douglas Ruas, que estava ali, até em algumas pesquisas perdendo para o Garotinho, apresentou um crescimento grande.
1: Deixa eu dar uma informação para vocês, uma lembrança. Quando o Lula não veio no primeiro turno, naquele debate, onde estava o Alckmin ficou ao lado da cadeira vazia, o Lula perdeu o voto. Ele ganhou a eleição depois, mas perdeu o voto ali.
2: A gente segue essa conversa num instante só. O Band de Eleições vai para um breve...

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1: Estamos de volta com o Band Eleições. Eu já quero colocar aqui para a mesa o seguinte debate. Lula e Bolsonaro já estão disputando a eleição de segundo turno. A estratégia deles, Mitre, é basicamente essa. Faz de conta que não existe um primeiro turno, vamos deixar tudo correr como tá, que a gente está lá no segundo e lá a gente conversa.
2: Pois é.
1: Ou não, né?
2: Mas
1: é, tanto, mas é o que eles estão fazendo.
2: Tanto no primeiro turno quanto no segundo, eles teriam como objetivo uma certa área do eleitorado que está fora da polarização, que vai decidir a eleição, já pode se manifestar no primeiro turno, mas no segundo é garantido. Se eles puderem trabalhar isso desde agora, seria muito bom. Eles ainda não estão falando para esse grupo, que não é a turma deles. É uma turma que votou no Bolsonaro em 2018, votou no Lula em 2022 e agora não sabe bem onde vai. É esse pessoal que vai decidir a eleição.
1: Agora, Stiller, o Mitre comentou aqui no bloco anterior que a comunicação política mudou muito. E é isso, a gente viu em 2010 chegar o Twitter, depois em 2014 já estava consolidado, aí vem rede social, agora inteligência artificial. O fato é que, às vezes, a eleição parece um reality show, em aquele jogador que traça a melhor estratégia, quando, na verdade, a gente distancia do que uma eleição para presidente tem que ser. Não. Que é você apresentar um plano de país, né?
3: Bom, olha, para mim é muito sedutor esse perfil de análise. Eu acho que o que a gente viveu ontem, né, no debate, é um sinal dos tempos sobre a nossa democracia. O espaço para o debate como exercício de argumentação, o exercício da ironia, exercício do bom humor, tudo aquilo que faz o contraditório, diminuiu nas democracias. Isso talvez é um tema para o próximo livro do Mitre, porque isso é um tema sociológico.
2: É isso,
3: hoje,
2: né?
3: Quer dizer, nós estamos migrando de uma democracia reflexiva para uma democracia de reativa. Eu até uso a expressão do Daniel Kahneman, rápido e devagar, né? O famoso livro dele que virou um best-seller mundial. Quer dizer, ele falava, o sistema 1 é reativo, é imediato, a imediaticidade das redes sociais.
1: Sim.
3: A reação rápida, apaixonada, o hooligan, né? Isso tem o Jason Brennan, um grande cientista político americano, era o hobby, virou o hooligan, virou o torcedor. Então é a democracia dos torcedores, das tribos, na rede
2: isso
3: social.
2: Mesmo.
3: O espaço do sistema 2, que ele chama, que é o lento, que é a reflexividade. Olha, vamos lembrar os velhos debates.
2: Claro.
3: Quando você vê aqueles debates que estão no YouTube hoje, Fernando Henrique fazendo ironias com o Brizola, fazendo ironias com o Paulo Maluf. É óbvio que dava um pouquinho né, de bate-boca, mas era pouco.
2: Tinha havia reflexão um
3: espaço,
2: ali. Tinha
3: e havia
2: reflexão.
3: Um espaço. Na minha visão, nós tivemos um retrato disso antes com o Caiado. O Caiado parece que foi o candidato analógico no mundo digital.
2: É isso.
3: O candidato analógico.
2: Concordo plenamente,
3: né,
2: com você.
3: Isso é preocupante para a democracia.
2: Mas só que isso não tem volta, viu, Sabino? Isso não tem volta, é daí para frente.
3: É.
2: Eu diria o seguinte, a análise sumiu do debate político no Brasil. Porque como é que você analisa, como é que você chega a uma opinião? Você começa numa impressão e chega à opinião, mas tem um caminho, tem um trajeto.
4: Mas o eleitor está de acordo com isso? Porque esse eleitor não muda, esse eleitor está lá não. E permite que isso aconteça sem alterar o seu voto.
2: Mas não é questão do eleitor
3: permitir
2: ou não.
3: Vou dizer uma frase, o eleitor, a maioria, chamada maioria silenciosa, ou seja o que for, foi sequestrado pela minoria barulhenta.
2: Claro.
3: A minoria barulhenta dá o tom
2: não
3: da democracia
2: dúvida.
3: Digital, está nas redes, está nas tribos.
2: E o confronto de ideias propriamente, embora pareça que o Brasil está num tremendo confronto, não tem confronto de ideia, não. Todos aqueles que participam desse debate, entre aspas, já têm posição prévia. Não estamos ouvindo
3: o
2: nada.
3: Sinal,
2: não
3: o sinal disso é que ontem o tema econômico não entrou no debate. O grande tema brasileiro, questão fiscal, dívida, juros...
1: Falou rapidamente, só de
2: tempo,
1: né?
2: E temo que esse assunto, que é fundamental, nós temos um desafio econômico brutal que tem que ser resolvido pelo caminho da política, portanto, deveria participar, estar no centro da reflexão eleitoral, eu temo que isso fique fora.
1: E aí fica uma escolha.
2: A não ser meia dúzia de frases.
4: Mas nem saúde foi discutida ontem.
2: Sim.
4: Nem saúde.
2: Nem saúde, imagina. Não.
1: Eu fico olhando o debate, ouvindo agora a conversa de vocês, olhando porque, na verdade, os temas foram citados, mas muito raso, né? De Sim, forma muito rasa. Você não consegue, você consegue entender, escala 6-1, ele se é a favor, esse é contra, tá? Mas daí pra frente, quais são as outras soluções? Se você é a favor ou contra, né? Pra você falar do impacto.
3: E olha que só tinha três, né?
1: Três, exatamente. Aí você tem a lacração da internet. Você só quer falar, você não quer mostrar seu plano. Você quer falar o que o teu eleitor quer ouvir, né?
5: Mas o que o Sabino provocou aqui, mas e o eleitor? Eu acho uma reflexão válida, porque quando a gente critica o ausente, critica a falta das propostas, de um debate de ideias, a gente também tem que pensar como nós, eleitores, todos nós estamos consumindo a informação de política. Chega um momento que as campanhas, os marketings todos, os marqueteiros todos, fazem um estilo de campanha que parece que a gente vai eleger meme, o melhor vídeo de IA, o post que mais viraliza, aí você vê um candidato de sunga, aí você vê o outro fazendo uma dancinha. Chega uma hora que nós também, eleitores, aí é uma reflexão sobre todos, também estamos consumindo a informação política de um jeito que não está pensando.
4: Mas o eleitor é conivente.
2: Mas eu acrescento um outro nós aí. Nós, eleitores, de fato, podemos entrar nessa, mas nós, jornalistas, não entramos.
5: Sim,
2: e aí é que está o nosso papel. Aí que está o nosso papel, nós temos que levantar questões. Eu dou exemplo de debates nossos. A Band não abre mão do bloco de jornalistas. Por quê? Porque você não pode deixar o debate só na mão dos candidatos. Não pode. Em 2018, o maior desafio do Brasil era a reforma da Previdência. Não apareceu na campanha eleitoral. Por quê? Porque não dá voto. Então, coube ao jornalista levantar a questão. Na última eleição, em 2022, estava ali o Lula e o Bolsonaro ali, esgrimindo suas promessas, etc., não se falava de onde viria recurso. O Rodolfo Schneider, no bloco de jornalistas, é que fez a pergunta. A resposta nem foi dada naquele debate, apareceu depois na PEC da transição, porque não tinha dinheiro, entendeu? Então, é muito importante o bloco do jornalista. E é por isso que a Band não abre mão do bloco do jornalista.
3: Olha, ajudaria três coisas. Não resolve, nada resolve esse problema. Esse problema é um problema da arquitetura da democracia digital. O eleitor demanda isso. A única maneira de fazer esses candidatos fujões participarem é o eleitor punir. Se o eleitor punisse... Ou ele viria.
2: E é a minha expectativa. Perde do que ganha.
3: Acho que nós temos aqui um experimento natural para saber se vai haver ou não alguma reverberação disso nessa semana ou na próxima. Né? Agora, ajudaria, por exemplo, terminar com o horário obrigatório esse de rádio e televisão. Porque isso aí induz os candidatos à zona de conforto.
5: Sim.
3: E tem que acabar, eu estou dizendo isso há um tempo já, com o fundão eleitoral, 5 bilhões, porque isso transforma a campanha eleitoral no reino do marketing, no reino da robotização, da linguagem programada. Se você tirar, e na minha visão tem que acabar com o voto obrigatório, porque aí você tende a politizar mais a eleição, um eleitor que está realmente interessado. Então, você tem que ter mecanismos de damage control, ou seja, contenção de danos aqui. Você não vai resolver esse problema porque é da natureza da democracia digital.
5: Mas é muito fácil para um candidato aparecer naquele espaço controlado da propaganda eleitoral,
3: o que ele quer.
5: A rede social dele, e é tudo
1: até uma entrevista maquiado.
2: Eu diria que mesmo entrevista com um candidato só é muito limitado. Porque é o debate que coloca, de fato, o confronto que interessa. É o candidato responder uma pergunta sabendo que o adversário depois vai comentar aquela resposta. E sabendo que depois ele vai triplicar. Eu acho que aí é que está a essência da
1: E o jornalista tem um limite jornalístico, né? O adversário não tem compromisso nenhum, né? Ele simplesmente vai devolver.
3: A melhor maneira do candidato ter que responder a pior pergunta que ele não quer responder é o seu adversário fazer. Não tem jeito nenhum. Por melhor que seja jornalista,
1: exatamente.
3: É difícil. A arena do contrário, é que nem o mercado.
2: Mas
3: né?
2: O pior...
3: A melhor maneira é colocar em competição quem ganha é o eleitor. Né?
2: Mas o pior é quando nem o candidato, nem o adversário do candidato e vice-versa, nenhum deles levanta as questões realmente fundamentais, porque não interessa aos dois. Foi quando... Eu senti aquela ausência total da questão fiscal na última eleição. Como agora, nós estamos vendo. Ali os dois não combinaram. Mas no segundo turno eles vão tomar muito cuidado com essa questão.
4: E por lado oposto, todo mundo quer falar de segurança.
1: Exatamente.
4: Todo mundo quer falar de segurança, todos os candidatos.
2: Todo mundo quer falar, mas preste atenção num detalhe. A segurança no debate eleitoral no Brasil acontece através de meia dúzia de frases de efeito. não tem um raciocínio completo sobre um projeto
6: plano.
2: Não tem.
5: É o candidato slogan, né? Decora aquela meia dúzia de slogans e aí tenta ganhar na rede social a confiança do eleitor. Gente, a conversa é rápida, dinâmica e foi ótima, viu, Mitre? Mas nosso tempo já acabou.
2: Acabou.
5: O Band Eleições se despede hoje, chegamos ao final. Agradeço aqui aos meus colegas, Fernando Mitre, Fernando Schiller, Marco Antônio Sabino e Thaís Dias. Obrigada demais. Boa noite para vocês, boa semana.

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1: Hoje a gente quer saber o que significa quando é hora de partir. A nossa convidada, no Que Essa é Brasileiro, é Isabelle Nogueira. Isabelle, que alegria te receber aqui no programa. Muito obrigada por ter
0: vindo.
2: Obrigada a vocês pelo convite, parabéns pelo projeto. É muito importante a gente reverberar a potência do brasileiro, do Brasil, e mostrar para o mundo, né, que nós somos únicos e que é preciso acreditar ainda mais no Brasil e no brasileiro. Então, estou muito feliz de estar aqui para contribuir com a minha vivência.
1: Que bom, uma honra para a gente.
0: Uma honra. Isabelle, você já disse uma coisa muito interessante, que o garantido foi um brinquedo de infância, né? Qual é a primeira lembrança que você tem lá do boi garantido?
2: Me recordo muito com Iantan, que é menina, em Tupi-Guarani, que a gente fala muito com Iantan, em Curumim, que é menina e menino, no momento da criança, da minha mãe me levando para as festas do garantido. A nossa infância foi a nossa infância porque a minha mãe me teve com 13 anos de idade.
1: 13, né?
2: 13 anos. Uhum. Então ela ainda era uma criança, né? Uhum. Então eu digo a nossa infância. A nossa infância foi uma infância muito simples. Nós vivemos muitos momentos de dificuldades e o garantido, esses movimentos culturais, eles não julgavam a gente pelas vestes, pela forma de falar, pela forma de ser, pelas gírias. Muito pelo contrário, era um lugar de acolhimento. Então, me recordo muito dessa manifestação cultural, me recordo do garantido que parecia um urso branco, né, com aquele coração na testa, e eu não sabia exatamente o que era, só sabia que era algo que a minha mãe gostava muito, que todo mundo gostava muito. Minha mãe com camisas do garantido dentro de casa, que ela tinha muitas roupas, né, com o símbolo do garantido. Então, muito de pessoas cantando, brincando, o acolhimento, a brincadeira, as toadas que faziam, as toadas que são músicas, que faziam, né, e fazem referências à Amazônia, à vivência do indígena, do caboclo, do ribeirinho. Então, eu me recordo de cantar essas canções em amor à floresta, mesmo antes de entender o que era preservação, me recordo. Nessa época, por exemplo, eu não conheci o caprichoso, né, que é o boi que concorre com o garantido, que nas torcidas fala-se o boi contrário. E eu não conheci o caprichoso porque a minha mãe era muito garantida. Ela é muito garantida, minha família toda é uma família tradicionalmente garantida. E ela não me apresentou o caprichoso. Eu só vim conhecer o caprichoso já na fase adulta. Já só vim ver ele, na verdade, pessoalmente. Sabia o que era, quem era. Mas eu não sabia pessoalmente, porque a minha mãe só me apresentou o garantido. Então, eu tenho essas recordações. E por que brinquedo de infância? Uhum. Porque no momento da nossa infância, a gente está brincando de boi, a gente está dançando, está brincando de ser a Cunhamporanga, está brincando de ser a Rainha do Folclore, está brincando de ser a Sinhazinha. Então, a gente está nessas brincadeiras de boi bumbá. Na frente das casas em Parintins, por exemplo, em muitos momentos, em festas juninas, né, em movimentos de festas juninas, fazem fogueira na frente das casas para esperar o boi passar. Então, é uma brincadeira. Então, ele torna-se um brinquedo de infância e faz esse sentimento no adulto voltar à infância. Então, o adulto, ele volta a ser criança brincando de boi. Por isso que a gente fala que é um brinquedo de infância.
1: E em que momento essa brincadeira deixou de ser só uma brincadeira e passou a ser parte de quem você é?
2: Eu costumo falar que eu não me recordo da minha vida sem o garantido, porque, de fato, foi inserido em mim desde a barriga da minha mãe, né? Porque a minha mãe, como falei, a gente vivia uma infância sem muitas opções de entretenimento, então o acolhimento cultural era as portas abertas para a diversão que nós tínhamos e ela principalmente. Principalmente a nossa família vindo do interior, que a nossa família ela é genuinamente de Parintins e de Inhamundá, que é o município que fica, os dois municípios, né, que fazem parte dos 62 municípios que nós temos no Amazonas.
1: E você nasceu em Parintins?
2: Eu nasci em Manaus.
1: Em Manaus.
2: Mas a minha família materna é predominantemente de Parintins e de Inhamundá. Então, eles vieram de Parintins e de Inhamundá para tentar uma vida na cidade, né, a minha mãe teve a infância dela nesses dois municípios e foi quando ela chegou na capital, foi aí que ela engravidou. E logo em seguida eu nasci, foi uma gravidez muito precoce, muito complicada. Ela me teve com 8 meses de gestação. E então eu me recordo desses momentos, essa influência toda, né, do garantido na minha vida, desde a minha infância, né? De fato, isso é uma coisa muito forte em mim, mas eu acho que é também muito comum em quem vive o Festival de Parintins. Uhum. Lá em Parintins, por exemplo, quem torce para boi, das famílias que colocam isso nas pessoas, nas crianças, é, você já nasce com uma torcida, você já nasce com o boi. Eu acho que é muito semelhante com as torcidas de futebol, sabe? Uhum. Que o pai quer que o filho seja São Paulo, Corinthians, ou Flamengo, ou Vasco, não estou aqui puxando para nenhum time, gente. Pelo amor de Deus, sem hate na Cunhã, tá? Eu só tô lembrando de alguns times. Então, eu me recordo muito dessas possibilidades. E aí, na minha adolescência, eu ia muito para os eventos do Boi depois já sozinha, né? Eu ia para vários eventos, às vezes eu ia andando, ia para ensaios. Depois eu comecei a fazer parte de grupos para aprender as coreografias. E depois você automaticamente é buscada, é buscado por alguns grupos que precisam de pessoas para dançar. Então, como eu já era inserida nesse meio, comecei a ser convidada para participar de pequenos espetáculos, para dançar em show de turistas, para dançar em algum navio que ia receber alguns turistas na cidade, em hotéis que iam receber turistas, em jantar amazônicos. Então, eu comecei a fazer parte. Aí, um evento, um dia foi de graça, outro dia foi para fazer um teste, outro dia foi por R$50, outro dia foi por 100. E aí eu já falei que é só vitória e só sucesso depois disso. Aí é só vitória. Então, foi a partir daí que esse movimento tornou algo profissional. Eu sou formada em letras espanhol, sou pós-graduada em gestão escolar e metodologia do ensino superior, mas em dado momento não consegui lecionar, porque eu já vivia muito a cultura. E eu sinto que eu fui, assim, escolhida, de fato.
0: Mas
2: e
0: a você cultura... chegou a lecionar?
2: Cheguei a lecionar. Uhum. Lecionei na escola pública que eu me formei, inclusive. Uhum. Eu cheguei a lecionar, mas eu não conseguia conciliar o tempo de ser professora, porque o professor, ele é professor de domingo a domingo. Ele está na sala de aula de segunda a sexta, sábado e domingo ele está em casa elaborando prova, corrigindo prova, elaborando reuniões, momentos para os alunos, para a escola. Então eu não conseguia, porque eu tinha que ensaiar, tinha que dançar. Então eu tive que abrir mão da sala de aula por esse propósito maior que me fez chegar até aqui, inclusive contribuiu muito. Mas eu amo a educação, me sentia muito feliz como professora, como educadora, que também era algo meu desde criança. Eu lembro que criança eu fazia as provas dos meus coleguinhas, ajudava eles. Mas eu tive que fazer essa escolha e eu acho que a cultura, ela me salvou. Eu costumo falar que a cultura, ela me salvou. Né? Por conta dessa minha vivência toda, dessa infância, com muitas responsabilidades, essa gestação precoce que a minha mãe viveu, eu me lembro, por exemplo, que eu tive momentos de muita solidão, porque a minha mãe, ela trabalhava e às vezes eu ficava em casa sozinha. Minha mãe depois teve o meu irmão, que é o amor da minha vida também, e eu tive que ser mãe do meu irmão para ela trabalhar, que é uma realidade de muitas brasileiras.
3: É, claro, né? Uma realidade... Você assumiu desde muito cedo, eu estava lendo isso, muitas responsabilidades. E em algum momento ali da vida adulta, você precisou aprender a ocupar simplesmente o lugar de filha?
2: Eu até costumo, é um dilema, né? Isso daí é ainda algo que é um dilema na minha vida, na minha história, porque realmente é muito tênue a linha entre o ter sido mãe do meu irmão, ter sido irmã da minha mãe. Então é uma linha muito tênue, né? Muitas responsabilidades dentro de casa. Então eu percebo que esse movimento cultural, um jovem solitário, ele tem vários caminhos abertos, né? Desde de caminhos que não são favoráveis para sua construção como ser humano, desde os caminhos da cultura, do esporte e do lazer. Então, às vezes, a gente está à disposição de vários caminhos. E a cultura, ela me acolheu, né?
0: Você está falando muito sobre a sua mãe. A gente sabe que você já falou em entrevistas sobre a sua mãe, sobre a sua avó também. São mulheres importantes na sua trajetória. Que primeiro eu queria saber o nome delas e saber também que valores você aprendeu com elas, que você leva para a sua vida.
2: Olha, eu acho que principalmente com a minha mãe. Com a minha mãe aprendi muitos valores. Com todas
0: as mulheres. Qual o nome dela?
2: A Jaqueline, minha mãe é Jaqueline.
0: E a sua avó?
2: A minha avó tem duas avós, a Isabel e a Raimunda.
0: Legal.
2: Ainda são vivas, graças a Deus. São duas mulheres também muito fortes. Ela tem as duas têm uma história de vida de muita resistência. Mas eu costumo falar que, principalmente da minha mãe... Porque eu acho que tudo que a minha mãe passou na vida foi muito delicado, o que ela viveu. Eu fico imaginando, né? Uma menina de 13 anos, com tantas responsabilidades. Ela renunciou, agora ela terminou o ensino médio, que inclusive eu fiquei muito feliz, né? Então, acho que com ela eu aprendi muito essa força de vontade. E a minha mãe também passou por muitas dificuldades, né? Assim como outras mulheres da minha família, mas ela sempre acreditou no lado bom da vida. Então, assim, eu não me recordo de ver minha mãe chorando por tristeza ou chateada, ou irada. Ela ela estava sempre sorrindo, sempre uma companhia agradável, principalmente para os amigos, uma pessoa sempre disposta a ajudar. Então, eu acho que eu aprendi, se eu puder exemplificar algo que eu aprendi com a minha mãe, dentre tantas coisas, é sempre olhar o lado bom da vida.
3: Eu estava vendo que tem uma lembrança particular da sua infância, que você cuidava do seu irmão. Sim. E você contou um caso que uma vez... Você ficou na porta de casa vendo uma festa de aniversário. Nossa, que você não tinha sido convidada, né? Do que aquela menina sentia falta?
2: Eu me recordo desse dia, era à noite, era uma festa, eu estava na casa que a gente morava no São Jorge, e aí era uma festa de bairro, e realmente eu era uma criança que tinha contato com essa outra criança e não fui convidada. Então, tudo bem, eu acho que ninguém é obrigado a convidar ninguém. Mas criança é criança, criança não considera isso, né? E eu lembro que eu fiquei muito arrasada. Muito, muito mal, queria muito ir. Eu lembro que eu chorei, eu não entendia na época porque eu estava chorando. Não chorei para minha mãe, chorei sozinha. Mas hoje eu lembro desse choro, até compartilhei com ela. A minha mãe falou assim, na época, né? Ela disse que viu que eu fiquei um pouco triste, mas ela não sabia como me acessar, porque ela também ainda era muito nova. Então, por exemplo, eu vejo hoje, né, posições do meu pai biológico, posições da minha mãe, que se dão muito pela imaturidade, pela idade deles. E eu tenho certeza que eles fizeram o que eles puderam como pais, sabe? Eles deram o melhor que eles podiam, eles fizeram o que eles podiam, muito por conta da idade, da imaturidade, né? E todo mundo, acho que entregou o máximo que podia. Então, tudo bem, porque eu acho que tudo que eu passei na vida me fez ser a mulher forte que eu sou hoje, né? Eu aprendi a trabalhar desde nova. Me lembro com 9 anos de idade, vendendo roupa na Feira da Grande Circular, lá em Manaus, com a minha avó, a gente estendia, assim, o tecido em cima de uma mesa, né, que a gente abria, colocava as roupas que ela costurava e vendia, e aí ela me dava um dinheirinho para comprar pastel, às vezes caldo de cana na própria feira, para a gente ter comer para vender as roupas, né? As pessoas compravam, eu dava troco, colocava dentro de uma sacolinha, e tudo isso faz parte da minha essência, tudo isso construiu a mulher sonhadora, forte, aguerrida que eu sou, me fez chegar até aqui.
3: Tinha um afeto ali, né, envolvido, né?
2: Sim, também, e eu acho que isso é muito do que é o Brasil, isso é a realidade de muitas brasileiras. Sim. E eu poderia ter me colocado, eu percebo, num lugar de muito rancor, de muita mágoa, de muita raiva, de muita ira, de muito vitimismo até, que é um lugar muito confortável. Mas eu prefiro olhar para mim como a heroína da minha própria história, como uma mulher que venceu, forte, acolhedora. Eu acolho muito essa minha criança, eu tenho muito esses laços com a minha criança interior, sabe? Eu compro presente para mim que eu queria na infância, eu pago viagens que um dia eu sonhei, eu compro comida que um dia eu não pude. Então eu faço muito disso para mim e para crianças que estão ao meu redor. Então eu acho que tudo na vida me fortaleceu e me fez vencedora. Se eu pudesse passar por tudo de novo, por mais doloroso que foi, alguns momentos eu passaria, porque tudo ia me fazer chegar até aqui.
3: Ô Isa, eu tava aqui pensando que você faz muitas coisas ao mesmo tempo, e desde muito cedo, né? Mas quando você dançava, você estava falando que você, ali num breve momento, você foi professora e dançava também, né? Trabalhava com a dança já, e que eu estava vendo que as pessoas muitas vezes conheciam primeiro a dançarina e tinham dificuldade depois de enxergar a professora. Por que é tão difícil as pessoas entenderem que uma mulher pode ser muitas coisas ao mesmo tempo?
2: Por conta do machismo estrutural que tem na sociedade. Ainda existe um machismo estrutural muito forte, que acredito que enquanto nós formos mulheres, essa vai ser a nossa grande luta contra o machismo estrutural. Pode parecer banal, pode parecer até clichê, mas é muito real. Acho que a mulher dançarina, eu dançarina, dançava lá de biquíni, de peças pequenas, né? Eu, musa no Carnaval do Rio de Janeiro, para as pessoas é um estereótipo de que não merece atenção pela voz, de que merece atenção apenas pelos movimentos que faz com o corpo. Então, acho que existe esse estereótipo, né, na sociedade no seu todo, e talvez existam algumas regras, algumas bolhas que a gente tem que furar. Uma delas é furar, uma oportunidade para furar essa bolha, por exemplo, é ocupando espaços como esse, né, para mostrar para o Brasil, para o mundo, para todas as audiências, que a mulher dançarina, ela merece atenção, ela tem vivências, experiências, dores, ela pode contribuir com o país, com a sociedade, é uma mulher que é uma potência através da sua voz. Então, acho que essa é uma luta incessante.
0: Você está falando muito de educação, mas você saiu da educação formal, né, da escola e tudo mais, mas o seu trabalho nas redes sociais é de educação. Você faz muito conteúdo para falar sobre a história, né, da Amazônia, da sua cultura, né, da sua identidade, desmistificar algumas coisas, né? E isso é educação. né? E você passou pelo reality show e você levou a sua cultura, levou o seu modo de ser, de falar, de existir, né? E sofreu preconceito, inclusive, sim, com relação a isso. Então, qual é a importância de levar educação, né? Você levar a voz da Amazônia para o restante do Brasil, para desmistificar isso tudo e reduzir os preconceitos?
2: Eu acho que você falou que eu trabalho com educação e eu acho que sem eu perceber eu trabalho com educação, uhum, porque eu tento comunicar a Amazônia de uma forma lúdica. Eu acho que em algum momento ficou muito burocrático, ficou muito sistêmico, ficou muito técnico falar de Amazônia. E a Amazônia, ela é muito simples, principalmente quando ela é acessada, quando ela é vivida. Então, o que a gente precisa nesse momento agora? Aproximar o jovem da Amazônia, para que a gente possa trazer esse jovem, tanto no turismo, na gastronomia, na cultura, né? Porque a Amazônia, ela é pop, a Amazônia, ela é múltipla, ela é muito, muito cultural. Então, a gente precisa trazer esses jovens numa linguagem mais flexível, numa linguagem mais popular, para que a gente não perca essa audiência, inclusive pensando na preservação da nossa floresta. Uhum. E manter também esse jovem mais ativo, mais próximo de nós, mais próximo da Amazônia brasileira, da Amazônia nortista, né, do norte do Brasil, para que a gente possa manter a chama acesa do orgulho do pertencimento nos nossos jovens. Uhum. Porque, veja bem, quando a gente fala de potências econômicas e financeiras de regiões, a gente está falando de pessoas e comunidades que tomaram para si o orgulho do pertencimento, que abraçaram a sua economia, acreditaram na sua realidade, que lutaram pelo seu turismo, pela sua gastronomia, pela sua cultura. Então, para isso, a gente precisa atrair esses jovens. E eu busco falar de uma forma lúdica. É porque eu percebo que tem até um livro da professora Neide Gondim, que o livro é A Invenção da Amazônia, que fala que a Amazônia que as pessoas conhecem foi inventada. E foi inventada por um etnocentrismo europeu, na época na época em que o colonizador invadiu o Brasil. Então, é importante a gente revelar que talvez a Amazônia que algumas pessoas conhecem é inventada. Quando eu convido, já vivi um momento que eu convidei alguns amigos meus, artistas, para conhecer a Amazônia. E teve um amigo que eu adoro muito, obviamente não vou revelar o nome dele, uma pessoa muito conhecida. E ele falou assim: mas amiga, qual é a vacina que eu tenho que tomar para ir para lá? Para que eu não pegue nenhum vírus dos bichos, dos mosquitos. Eu disse: oh, amigo, não existe isso. Só que assim, eu relevei a fala dele, porque aquilo era tudo de conhecimento que ele teve. Uhum. Ele não tinha tido contato com alguém ou com a Amazônia real para que ele tivesse uma explicação mais clara e real do que é a Amazônia. Então, aproveitei aquela oportunidade sem julgamento algum, porque tudo bem você errar a primeira vez porque você não sabe. Para mim, na minha percepção, o erro está você saber insistir no erro. É tipo continuar falando que o indígena é índio, sendo que já foi ensinado para algumas pessoas de forma direta e indireta que o termo índio é uma terminologia que o colonizador trouxe, porque ele achou que havia chegado à Índia e nominou aquele povo que aqui já existia de índio, né, invalidando toda a nossa riqueza, toda a nossa originalidade, todo o nosso pertencimento e todo o nosso ser amazônico indígena que nós já éramos. Então é importante, eu acho, que a gente revelar que a Amazônia que algumas pessoas conhecem foi inventada. Por isso que eu busco, de alguma forma, comunicar de uma forma mais lúdica, mais jovem, mais leve, sem burocracia e sem muitos termos técnicos, porque assim a gente traz mais jovens, inclusive, para esse bate-papo.
3: Eu estava vendo que você falou uma frase agora recentemente, você fala que você tem certeza que você vai ser para sempre a Cunhã.
2: Ah, com certeza.
3: Né? No dia seguinte, a sua última apresentação, sim, como Cunhã Poranga, o que tinha mudado e o que continuava exatamente igual dentro de você?
2: Continua exatamente dentro de mim o sentimento, o amor pelo garantido. O amor pelo garantido pela cultura, isso não muda. O que mudou, eu acho que eu não vou mais me preparar para uma disputa dentro da Arena do Bumbódromo, porque é muita responsabilidade ser item em Parintins. Uhum. Porque nós concorremos, nós valemos ponto, né, todos os itens que estão ali. Então, realmente, é uma preparação muito árdua, muito forte, são meses de preparação, as fantasias são muito gigantes e pesadas. Então, acho que o que mudou é que eu não vou ter mais uma rotina insana como eu tinha de preparação, de 5 horas de ensaio por dia, 2 horas de treino. Eu tinha, às vezes, 3, 4 horas no máximo de sono, mas o meu sono, ele era uma prioridade, me desligava, me desconectava de todos os aparelhos para dormir com qualidade, porque o meu sono fazia parte da minha preparação também. Então, hoje eu acho que o que eu não terei mais é esse momento de disputa, porque de resto eu vou estar ativa como sempre, vou viver, vou contribuir com o meu boi, com a minha cultura, com o meu povo, com Parintins, com o todo, garantido, caprichoso, com certeza, se eu puder, vou estar sempre entregando e contribuindo, porque eu acho que isso não muda.
3: Qual é o impacto econômico que você diria que uma cultura pode ter?
2: O maior impacto econômico que uma cultura pode ter na sua comunidade, levando para o seu povo, é a oportunidade de valorização financeira para trabalhadores não formais. Um grande exemplo que a gente pode pegar, que eu acho que é mais simples para a audiência entender, é o vendedor de churrasquinho, que está na frente das festas, dos movimentos culturais, seja do Carnaval do Rio de Janeiro, seja do Festival de Parintins, seja do Rock in Rio, seja do show do Bad Bunny que teve em São Paulo. Tem sempre um vendedor de churrasquinho, um ou uns. Então, acho que esse movimento cultural é um impacto positivo que aquele trabalhador informal precisa para levar giro econômico para sua família, para sua casa. Então, veja bem, o que seria dessas pessoas sem os movimentos culturais? Então, é muito importante essas valorizações, né, esses movimentos, inclusive, porque a cultura, por um dado momento, ela foi muito descredibilizada de uma forma banal, de que seria apenas uma festa. A cultura que eu falo, movimentos culturais folclóricos, de que seria apenas uma festa. Não é. A cultura, enquanto movimento cultural folclórico, ela é comida no prato do trabalhador informal. Em Parintins, os grandes exemplos que a gente tem são os alegoristas, os fazedores de alegoria, que muitas das vezes, durante o ano todo, eles esperam chegar ao festival para ter seu giro econômico para guardar para o ano todo. E numa oportunidade maior e melhor, existe um grande intercâmbio cultural entre os alegoristas do Festival Folclórico de Parintins e o Carnaval do Rio de Janeiro e de São Paulo. Eles fazem o Carnaval do Rio de Janeiro e de São Paulo no começo do ano, eles ficam aqui após o Carnaval do Rio de Janeiro e de São Paulo, eles voltam para Parintins, fazem o Carnaval, fazem o Festival Folclórico de Parintins, encerrou o festival, eles já voltam para cá para já começar o Carnaval, que o Carnaval aqui começa praticamente 6 meses antes. Uhum. E Parintins começa 6 meses antes. Então eles ficam assim, ó, nesse intercâmbio cultural. Então olha a importância de um grande movimento cultural folclórico que nós temos no Brasil, de dois em verdade, para esses trabalhadores que não têm um giro econômico formal.
3: Sim.
2: Então eu acredito que a arte, ela salva muitas famílias, ela é a comida no prato desse trabalhador informal e merece ser mais valorizada, principalmente esses trabalhadores. E em todos, eu estou te falando só de dois movimentos, mas nós temos Carnaval do Rio de Janeiro, temos Carnaval São Paulo, Salvador, temos as festas do Nordeste, né, as quadrilhas, as festas juninas que acontecem, que tem esses giros econômicos, esses trabalhadores informais, que merecem essa atenção e que em algum momento foram, em verdade, invisibilizados, mas que com essas oportunidades conseguem mostrar sua arte, o seu talento e conseguem também trazer giro econômico para suas famílias.
0: Uhum. Isabelle, quando a gente fala a palavra Amazônia, o que que te vem à cabeça e no coração?
2: Ai, vem amor. Muito amor, gente. Muito amor. Muito amor. Costumo falar também que a Amazônia, ela é muito mais do que aquela imagem forte, brutal que nós temos da floresta. Uhum. Né? Nós temos uma imagem gigante da floresta, dos rios, que é a Amazônia. Mas a Amazônia, ela é muito mais que isso. Uhum. A Amazônia, ela é morada de muitos povos, de muitos ritmos. A Amazônia, ela é uma gastronomia sensacional, é um turismo apaixonante. A Amazônia, ela é indústria, ela é biotecnologia, ela é bioeconomia, ela é biocosmético. A Amazônia, ela é pop. A Amazônia, ela é comunicativa. Então, a Amazônia, ela é muito mais do que a imagem óbvia da floresta. E tudo isso conversa com a preservação. Porque a gente levando um giro econômico para essas pessoas que vivem nessa floresta e que contribuem para a floresta continuar de pé, a gente mantém, inclusive, números de desmatamento mais reduzidos, mais baixos. Então, por isso que é importante os olhares do Brasil se voltarem para a Amazônia. E é importante também as dores da Amazônia e dos amazônidas ser a dor do Brasil, para que a gente seja acolhido, para que as nossas dores estejam em palcos de debate que acontecem mais no centro do país, então que a gente possa ter acesso a esses palcos, para que a gente comece a falar mais para o Brasil onde dói na gente, para que a gente seja uma potência única, sabe?
3: O que existe na Isabelle que não muda?
2: Acho que o meu sonho de menina mulher, eu acho que eu encaro a vida muito com um sentimento de uma criança esperançosa de que tudo vai dar certo, com a responsabilidade dessa mulher. Então, eu levo muito a vida nesse sentido em tudo, sabe? Eu não me resumo em caixas, eu não me permito que me coloquem em caixas, não deixo estereótipos me definirem. E eu sei exatamente quem eu sou, eu tenho certeza de quem eu sou. Em algum momento, eu mesma conversei comigo, eu converso muito comigo, e pergunto quem eu sou, onde eu quero chegar, em que momento que eu estou, se eu estou contribuindo como eu gostaria que contribuíssem com o meu estado e com o meu país. Então, acho que o sentimento genuíno, né, de infância, de paixão pela floresta, pela Amazônia, pela minha profissão, pelos movimentos que eu faço, não muda. Eu acho que isso jamais vai mudar. Uhum.
0: Isabelle Nogueira, o que é ser brasileiro?
2: Brasileiro, para mim, é ser diversidade cultural. Costumo falar que nós somos muito Brasis e eu tive essa percepção, eu não tinha essa percepção antes de 2024. Eu tive essa percepção em 2024, quando eu participei do reality. Quando eu vivi o confinamento, eu encontrei vários Brasis, porque eu vi pessoas, sotaques e culturas. Eu ouvi falar de gastronomias que eu não conhecia, que eu não tinha acesso. Então, eu comecei a entender que era como se nós fôssemos vários países dentro de um. O quanto o Brasil, ele é diverso, culturalmente falando. Então, tendo acesso àquelas pessoas, e quando eu tive acesso também àquelas pessoas que não tinham acesso ao que era a Amazônia, ou que era uma mulher amazônida, eu entendi que é como se nós fôssemos vários Brasis.

0: Então, eu costumo falar que nós somos muitas culturas dentro de um país só. Eu até, politicamente falando, acho que não é fácil administrar esse país, porque é muita cultura, gente, é muita cultura, é de norte a sul, é muita coisa, é do frio ao calor de fato, né? Então, tem que amar muito o nosso país para querer o Brasil potência por completo, para olhar com carinho para todos os extremos, sabe, de norte a sul. Então, eu vim ter essa percepção quando eu vivi a realidade do Brasil com muitas culturas dentro de um confinamento de 100 dias, com mais de 20 pessoas, que era uma grande loucura, que era todo mundo falando vários sotaques, várias comida, não sei o quê, tava falando, meu Deus, onde é que eu tô? Muitos países. Então, acho que isso ali do Brasil é uma diversidade cultural.
1: Tá bem, Isabelle, muito
2: Maravilhoso.
1: obrigada.
0: Obrigada a
2: Muito
0: vocês,
2: obrigado.
0: gente, obrigada pelo convite, amei falar com vocês.
1: Nossa, a gente
2: Nossa,
1: amou
2: gente,
1: também.
2: amor.
1: Queria ficar aqui, né?
2: É,
1: Era o papo.
2: vamos convidar mais vezes, né?
0: É.
2: Falar mais sobre essa cultura linda e rica
0: E eu
2: da
0: convido
2: Amazônia.
0: vocês também para viverem a Amazônia cultural, para viajarem, conhecerem e viverem mais do nosso país, mais do norte do Brasil. Então, desejo que vocês também possam viver um dia essa aventura com a gente.
1: Com certeza.
2: Vamos juntos.
1: Vamos.
2: Obrigado.
0: Obrigada.
2: Obrigado.
1: Parabéns pelo trabalho. Obrigada a você por estar aqui com a gente no Que é Ser Brasileiro.
2: Tchau.

0: Belize, na América Central, é um destino que une experiências na floresta fechada com o clima de praia banhada pelo Mar do Caribe. A porta de entrada do país é a cidade mais populosa. E uma das formas mais interessantes de explorar Belize City é agendando um passeio de tuk-tuk, liderado por um guia local.
1: Além de ser um passeio super divertido, o tuk-tuk ainda é sustentável. Ele é elétrico, aqui em cima tem um painel solar, então ele não polui.
0: O tour vai passar por lugares que contam a história da cidade e do pequeno país, que se tornou independente do Reino Unido em 1981. São dois museus que ficam próximos entre eles. E o agradável passeio vai terminar em uma fábrica de rum, uma das bebidas típicas de Belize, na América Central.

Quanto mais eu estudo, mais eu percebo como é difícil você analisar o mundo. Pensar dá trabalho, mas hoje em dia ter opinião virou um verdadeiro hobby. Todo mundo entende de tudo. E eu vou te dizer mais uma coisa. Quem tem muita convicção é porque leu pouco. E se você, de repente, não prestar atenção, você vai acabar repetindo alguma coisa que disseram para você e é bem pobre. Eu sou Luiz Felipe Condé e agora eu estou aqui na Band News TV.

0: Quedas em avião salva piloto da morte em Minas Gerais. Assim que o fogo começou durante o voo, ele aciona o equipamento e consegue sair logo depois do pouso, antes da explosão.
1: A agência que fiscaliza plataformas multa o TikTok em mais de 150 milhões de reais por falha na proteção de menores de idade.
0: O que é a febre do Nilo? Doença transmitida pelo pernilongo comum que contaminou 4 pessoas no Brasil. Uma morreu.
1: Supremo cria bônus para assessores e chefes de gabinetes dos ministros. Penduricalho aumenta o salário em mais de 20%.
0: Governo confirma a previsão para o salário mínimo no ano que vem, R$ 1.741. Um reajuste de 7,4%.
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2: Inteligência artificial que ajuda no simulado do Enem. Acabou a desculpa para quem não quer estudar para o maior

0: vestibular do país.
1: Um alerta na saúde. Jovens de 16 a 24 anos são os que mais fumam no Brasil, mais que os adultos e idosos. O uso do vape é uma das explicações.
0: Na Ucrânia, drone russo com chip americano é guiado por inteligência artificial. Escolhe sozinho o alvo e explode. 3 pessoas morreram.
1: Tornado de intensidade incomum na França devasta um vilarejo. Casas são destruídas e quase 40 pessoas ficam feridas.
0: A despedida a uma lenda da música country. Cantora e atriz Dolly Parton morre nos Estados Unidos aos 80 anos.
1: Boa noite.
2: Boa noite para você. A polícia prendeu no Paraguai 5 brasileiros suspeitos de ligação com o PCC. Um deles chegou a fazer cirurgias para mudar a aparência e não ser reconhecido, mas não deu certo.
3: Policiais cercam casas de alto padrão. Para entrar em um dos imóveis, precisam arrombar a porta principal. Na operação, 5 brasileiros foram presos suspeitos de ligação com o PCC e envolvimento no tráfico de drogas e de armas. 3 estavam foragidos por sequestro, homicídio e tráfico de drogas no Brasil. Com o bando, a polícia apreendeu 2 fuzis, espingardas, pistola semiautomática, mira telescópica, carregadores e munição. Um dos presos é Douglas Fernando de Jesus Hartkoff. Segundo a polícia, ele fez plásticas para mudar o rosto, além de uma cirurgia nas pernas para aumentar e disfarçar a altura original. Ele era procurado por um assassinato em novembro do ano passado em Curitiba. Na época, ele e comparsas armados se disfarçaram de agentes do Grupo de Atuação Especial de Combate ao Crime Organizado, GAECO, para sequestrar, torturar e matar por vingança um homem de 27 anos. O Ministério Público Paraguaio analisa se os presos serão submetidos a um processo de expulsão direta ou se serão processados por lá por violação da lei sobre armas de fogo. A prisão de brasileiros no Paraguai é comum porque o país é considerado estratégico para a atuação do PCC no tráfico internacional de drogas. A cocaína produzida na Bolívia passa pelo Paraguai antes de chegar ao Brasil. Daqui, boa parte é enviada para a Europa por portos e aeroportos.
1: Combate à fraude em importações pelo aeroporto de Fortaleza. A Polícia Federal cumpriu 3 mandados de prisão preventiva e 15 de busca e apreensão no Ceará e na Bahia. Foi apreendido uma lancha e grande quantidade de dinheiro. A quadrilha também é suspeita de lavagem de dinheiro.
2: E numa outra operação, a Polícia Federal prendeu 22 pessoas em Minas Gerais e no Espírito Santo. Os investigados são suspeitos de um esquema de fraude no INSS que causou um prejuízo de quase 90 milhões de reais. A quadrilha forjava identidades para sacar benefícios. Foram apreendidos carros e armas.
1: Um alerta de saúde preocupante. Jovens entre 16 e 24 anos são os que mais fumam no Brasil. Um dos motivos é o uso dos vapes.
4: Eles cresceram ouvindo que cigarro faz mal. Viram campanhas contra o tabagismo na televisão e na internet. Mesmo assim, são justamente os mais jovens que aparecem no topo de uma estatística preocupante.
5: Uma pesquisa mostrou que 19% dos jovens entre 16 e 24 anos dizem fumar cigarros comuns ou eletrônicos no Brasil. É a maior proporção entre todas as faixas etárias pesquisadas. O Fábio, de 25 anos, começou a fumar nas festas.
6: A gente começa indo no fumódromo, socializando com o pessoal lá. E um pouco depois a gente começa a ter o vício diário, né?
4: Depois que ele começou a trabalhar, o cigarro entrou na rotina como uma forma de aliviar o estresse. Virou dependência. Hoje o Fábio fuma quase um maço de cigarros por dia.
5: Além de causar dependência, fumar aumenta os riscos de desenvolver diversos tipos de câncer e doenças de pulmão e coração. Mesmo assim, 63% dos fumantes consideram a própria saúde ótima ou boa.
6: É, por enquanto tá tudo bem. Eu sei que algum dia a conta chega, mas por enquanto ainda não paro.
5: Antigamente, o cigarro era um símbolo de status, glamour. Hoje as empresas investem em sabores como menta, frutas e os cigarros eletrônicos, os chamados vapes, que ajudam a atrair um público cada vez mais novo.
7: O vape funciona como uma porta de entrada, ele é propagandeado como uma via de saída para quem fuma, mas ele é muito mais perigosamente uma porta de entrada no cigarro.
5: O oncologista defende campanhas de prevenção pensadas especificamente para os jovens, capazes de conversar com os hábitos e a linguagem dessa geração.
7: É muito mais fácil a gente tentar corrigir isso no começo, na raiz, tentando desde a infância e adolescência evitar isso, com mais orientação. A gente precisa falar mais sobre isso, porque os nossos jovens estão entrando num loop perigoso aí.
2: Ainda hoje, o cerco a redes sociais que colocam crianças em risco. Agência Nacional de Proteção de Dados multa TikTok em mais de 150 milhões de reais por falhas na proteção de dados. E Discord recorre para retomar lives e alega punição desproporcional. Os detalhes daqui a pouco.
8: Pela primeira vez, São Paulo registrou casos de febre do Nilo em pessoas. É uma doença transmitida por pernilongos comuns. Na grande maioria dos casos, não apresenta sintomas, mas raramente pode se agravar e até levar à morte.
9: Os dois casos de febre do Nilo ocidental em pessoas foram registrados no interior de São Paulo. Uma delas é uma mulher de 34 anos, moradora de Ribeirão Preto. Ela teria viajado recentemente para a região amazônica, onde há maior circulação do vírus. Segundo a Secretaria Estadual de Saúde, ela já se recuperou. A outra paciente é uma jovem de 18 anos, de São José do Rio Preto. Ela está internada. Mais dois casos foram confirmados em Santa Catarina. Uma mulher de 77 anos morreu. O outro paciente já teve alta. Uma suspeita também é investigada no Piauí. A febre do Nilo ocidental é transmitida aos humanos por pernilongos comuns, também conhecidos como muriçocas. Os insetos adquirem o vírus de aves infectadas. Não existe vacina.
10: O vírus ele circula nas Américas já desde o final dos anos 90. Nós já temos relatos na América do Sul também já há muitos anos. E quando nós estamos infectados, nós não temos capacidade de transmitir a doença.
9: Segundo o Ministério da Saúde, só 20% das pessoas infectadas apresentam sintomas como febre, náusea, dores musculares, de cabeça e nos olhos. Um em cada 150 pacientes infectados desenvolve doenças neurológicas severas, como meningite.
10: O que as pessoas têm que fazer? Tem que evitar o contato com o pernilongo. Então, colocar tela nas suas casas, cuidar dos terrenos baldios, usar medidas de proteção individual, então inseticida, repelente, camisa de manga comprida. Ou seja, o cuidado do ambiente ele é muito importante.
1: Um drone russo guiado por inteligência artificial matou 3 pessoas na Ucrânia. Este seria o primeiro caso de uma arma autônoma que fez vítimas na guerra.
11: É um marco sombrio. A inteligência artificial já não está apenas ajudando a pilotar ou localizar alvos. Agora há um caso documentado em que ela tomou a decisão final de um ataque que matou humanos. A tecnologia utilizada era da empresa americana NVIDIA. O caso aconteceu mês passado, em Zaporizhia, na Ucrânia. Operadores russos levaram o aparelho até a região e a inteligência artificial escolheu sozinha o alvo final. O drone tentou atingir tanques de gás de um posto, bateu num prédio antes de chegar lá e explodiu. 3 civis morreram. Esse pequeno computador de inteligência artificial custa a partir de $250 e há revendedores internacionais. Com ele, a Rússia está tentando dar capacidade de reconhecimento autônomo a drones relativamente baratos e produzidos em grande escala. Enquanto as armas ficam mais inteligentes, a Europa trabalha para se defender. Em menos de 2 semanas, 3 tentativas de ataques com drones foram identificadas no aeroporto de Leipzig, na Alemanha, estratégico para cargas militares da OTAN.
12: A guerra tem testado a defesa europeia em diversas frentes. Drones têm aparecido de forma misteriosa em áreas sensíveis em diversos países do continente. Na Ucrânia, o desafio maior é outro: proteger o céu dos mísseis balísticos da Rússia. Isso depende principalmente dos Estados Unidos.
11: O país está com poucos interceptadores Patriot, um eficiente míssil de defesa antiaérea. O primeiro-ministro britânico, Andy Burnham,

0: A gente perdendo tempo e analisar cada coisinha, cada horário, tudo que falta é bem mais efetivo.
1: Além de ajudar em simulados, a IA ajuda a tirar dúvidas e acompanha a evolução do aluno, uma aliada dos professores.
2: Então, ela pega esses dados, interpreta e encontra, por exemplo, padrões de erro, ela encontra desvios de comportamento na redação, ela encontra padrões onde falta conteúdo ou onde é simplesmente porque o aluno está nervoso, ela consegue identificar esse tipo de coisa.
1: O uso de uma inteligência artificial desenvolvida para ajudar no preparo para o Enem e para os vestibulares teve papel central na rápida evolução dos alunos desse cursinho. Só que agora todo mundo vai ter acesso a uma IA para essa preparação. O Gemini, a inteligência artificial do Google, oferece agora um simulador para questões do Enem. Para evitar erros, essa ferramenta foi desenvolvida em parceria com a plataforma Akira Enem. Desde 2024, ela oferece de graça preparação para alunos que vão prestar o Enem. Em seu banco de dados estão provas do Enem desde 1998.
3: Mas o pessoal do Google então entrou em contato, falando assim: cara, você agora tem dados muito bons que a gente poderia oferecer dentro do Gemini, para a gente poder dar uma experiência ainda melhor para os alunos.
1: Fizemos um simulado.
4: Gemini.google.com e você vai colocar teste prático Enem. Nesse momento, ele vai começar a preparar uma experiência específica do Enem para você. Ele vai te mostrar uma caixa dizendo para você abrir o teste. Quando você colocar iniciar teste, ele vai começar a construir para você a prova. Então, nosso objetivo é criar muito mais um suporte, uma ferramenta que ajude na preparação da prova, do que especificamente da sua resposta. A gente quer mostrar, ó, é esse conceito que eventualmente você precisa aprofundar para conseguir responder essa pergunta.
5: Depois de suspender transmissões ao vivo pelo Discord, a Agência Nacional de Proteção de Dados multou o TikTok em mais de 150 milhões de reais por falhas na proteção de menores de idade. A plataforma também terá de adotar novas medidas de segurança.
6: Atenção em casa e no trabalho. Psicóloga infantil Vanessa é mãe de gêmeas de 9 anos. Os relatos que ouvi no consultório fazem aumentar o nível de atenção no contato das filhas com a internet.
7: Além, né, do tempo de tela, eu me preocupo também como que está sendo esse uso que elas têm de tela.
8: Com 9 anos de idade, rede social zero.
7: Rede social zero.
6: Apesar do ECA digital ter entrado em vigor este ano, crianças e adolescentes ainda seguem expostos a práticas nocivas no ambiente virtual. Hoje, a ANPD, Agência Nacional de Proteção de Dados, multou o TikTok em quase 154 milhões de reais devido a irregularidades. A agência constatou que a plataforma apresentou falhas no tratamento de dados de crianças e adolescentes nas duas formas de acessar a rede social. Na modalidade sem cadastro, é possível assistir a conteúdos sem criar uma conta e sem nenhum tipo de filtro de idade. E no acesso com cadastro, a coleta de dados de crianças e adolescentes que podem ser usados para direcionar publicações. Além da multa, a agência determinou que os dados coletados desse público sejam deletados. O TikTok terá também de colocar em prática um plano de adequação apresentado pela empresa e aprovado pela agência. Entre as medidas que devem aumentar a segurança dos menores de idade estão: o modo sem cadastro terá limite de 12 horas de uso por dispositivo, bloqueio de interações e transmissões ao vivo, proibição para comentar, curtir ou enviar mensagens diretas, suspensão total de anúncios e acesso somente a conteúdo apropriado para todas as idades. No início do mês, a agência também proibiu temporariamente transmissões ao vivo no Discord. Esta semana, a empresa, que afirma respeitar as regras do ECA digital, recorreu da decisão. Segundo a agência, a plataforma não tinha mecanismos para retirar do ar em tempo real lives que estimulavam crianças e adolescentes à automutilação e até ao suicídio. Em julho, uma menina de 13 anos do Mato Grosso do Sul tirou a vida durante uma transmissão no Discord. O caso é investigado pela polícia.
9: No Paraná, um recém-nascido foi resgatado depois de ser abandonado em um terreno baldio. A mãe, uma adolescente de 16 anos, disse ter sido vítima de estupro e que não sabia da gestação.
10: A jovem e o bebê estão internados no hospital. A criança recém-nascida foi abandonada num terreno baldio na madrugada de segunda-feira. O bebê, que estava enrolado em sacos plásticos e em uma toalha, foi encontrado por uma vizinha.

0: quando eu me deparo com uma sacola, um saco plástico transparente com bastante sujeira de banheiro e uma coisa preta enrolada. Eu abri, né, porque achei que pudesse ser de fato um animal. Quando eu abro a toalha, era uma menininha.
1: A criança foi socorrida pelo SAMU e chegou ao hospital com hipotermia grave e duas fraturas que podem ter ocorrido durante o parto. O estado de saúde dela é estável. A adolescente, de 16 anos, também está internada e se recupera bem. Segundo uma tia da jovem, desde março desse ano, a adolescente teria procurado atendimento na unidade básica de saúde de Piraquara com dores na região do abdômen. Na consulta, o médico teria dito que se tratava de problemas intestinais. Em nenhum momento, segundo a família, foi solicitado um teste de gravidez. Em nota, a Secretaria de Saúde de Piraquara disse que não vai comentar o caso devido ao sigilo médico e por envolver uma menor de idade. O bebê está sob cuidados do Conselho Tutelar e poderá ser encaminhado para a adoção. A justiça concedeu uma medida protetiva que proíbe que a adolescente e os pais dela tenham contato com a criança. A polícia apura se os pais da jovem sabiam da gravidez.
2: Todos os fatores ali vão ser investigados, a possível participação dos pais na adolescente, né, os avós da criança, e também se essa adolescente foi ou não vítima de uma violência sexual, o que ocasionaria, né, uma investigação em apartado, um fato independente que também vai ser apurado pela Polícia Civil.
3: Os códigos do crime no Rio de Janeiro. Bandidos estão parando pessoas nas favelas para saber se elas estão usando nas mensagens pelo celular símbolos de facções rivais.
4: Não vem com essa do PP, se vir a bala vai comer.
5: A figurinha parece inocente, mas esconde a verdadeira face do crime. Nessa foto, o homem que segura um fuzil tem sobre o rosto um emoji de jacaré. O símbolo é uma alusão ao traficante Wallace Trindade, o Lacoste, um dos chefes do Terceiro Comando Puro. O TCP também é identificado nas redes sociais pela bandeira de Israel, usada até para demarcar o território controlado pela facção carioca. Já o Comando Vermelho é representado pela bandeira vermelha, ou por um urso, uma referência a Edgar Alves de Andrade, o Doca, também conhecido como Urso.
6: Chegamos, chegamos. Tropa do urso, tropa do piranha.
5: Já o PCC adotou nas redes sociais o símbolo chinês que significa equilíbrio.
7: O uso dos emojis, ele por si só, não é um ato incriminatório de quem quer que seja. É um indicativo de reconhecimento, de pertencimento, de identificação de grupos criminosos, de facções criminosas ou mesmo da milícia.
5: Mas para as facções, a simples presença desses símbolos numa troca de mensagens pode levantar suspeitas. Moradores de comunidades relatam que os criminosos chegam a vasculhar celulares em busca de qualquer indício de ligação com grupos rivais. Numa postagem, um homem disse que foi sequestrado e que os criminosos procuraram emojis, conversas e até músicas ligadas a outra facção. Os emojis também são usados pelos bandidos para identificar drogas. Uma folha representaria maconha, um floco de neve, cocaína. Até uma fatia de pizza seria utilizada para se referir à pornografia infantil.
8: Eles utilizam os emojis como uma forma de identificar quem está do outro lado, na medida em que, se a pessoa do outro lado entende o que está sendo dito, provavelmente ela faz parte e vai oferecer amparo para esse abusador ou esse criminoso, e também como uma forma de ludibriar a plataforma para que ela não identifique o conteúdo que está sendo transmitido naquela conversa.
4: Vai comer.
9: Um piloto sobreviveu à queda de um avião em chamas perto de Belo Horizonte. Ele foi salvo depois de acionar o paraquedas e conseguiu sair do avião antes de uma explosão destruir tudo.
10: Moradores da região registraram a queda. As imagens mostram o avião caindo já com paraquedas acionado e uma coluna de fumaça.
11: Nossa!
10: 30 segundos depois, o avião cai numa área de mata, em Mateus Leme, na região metropolitana de Belo Horizonte. O fogo se espalhou rapidamente.
12: Todo mundo foi gritando, pedindo para sair das casas, porque na altura você não parecia sentir que eles iam cair na casa.
10: O piloto e único ocupante do monomotor é Gustavo Couto, de 29 anos. Ele contou com a ajuda de moradores para sair do avião antes da explosão. Foi levado de helicóptero para um hospital com ferimentos leves. À tarde, depois de receber alta, deu detalhes do que aconteceu.
11: Eu tive uma perda de potência, né? E quando eu vi que eu estava tendo algum problema, que eu não ia ter mais controle da aeronave, eu tiro a aeronave de cima da cidade de Matheus Leme, procuro um lugar melhor para o pouso de emergência, e aí eu aciono paraquedas. E espero o impacto no chão.
13: Você chegou a pensar no pior?
11: Pensa sim. Na hora que você vê a fumaça entrando na cabine, o fogo no motor, você pensa o pior.
14: A gente leva um choque, né? Tipo assim, o dia que você mais temeu chegou. É um alívio e ver ele assim, uma chance que poucos têm, né? De ter o paraquedas. Um alívio. Não, vou agradecer a Deus.
10: O avião saiu do aeroporto da Pampulha, em Belo Horizonte, e tinha como destino a cidade de Bom Despacho, na região central de Minas. Estamos aqui no local onde o avião caiu. Trata-se de uma área de mata, mas a poucos metros daqui há algumas casas. Segundo especialistas, além da habilidade do piloto, a tecnologia inserida na aeronave evitou uma tragédia. É o modelo Cirrus SR-22, equipado com um sistema de paraquedas projetado para diminuir a velocidade em pouso de emergência. Esse sistema fica no corpo do avião e é acionado por uma alavanca. O paraquedas é lançado para fora por um foguete balístico.
11: É um paraquedas só da aeronave. Ele pega a aeronave e sustenta toda a aeronave. E eu estava lá dentro, a aeronave tem airbag, cinto de segurança, tudo bem equipada. É como se eu estivesse num carro e aconteceu isso e eu tive que ir para o acostamento.
10: Só aviões de pequeno porte podem contar com esse sistema de paraquedas, que pode ser usado apenas em situações de emergência, com perda do motor. O CENIPA, Centro de Investigação e Prevenção de Acidentes Aeronáuticos, já começou a investigar o que aconteceu. Para o piloto que escapou da morte, agora é hora de comemorar em casa, com um filho de 2 meses de idade.
11: Tô doido para ver ele. Vejo a foto, dá vontade de chorar. Eu perdi meu celular lá no avião, não consegui. Mas tá doido para ver ele, abraçar, sentir o cheiro dele, né? Cheiro de neném, né?
15: O futuro agora, continuar pilotando.
11: Amanhã estamos pilotando de novo, se Deus quiser.
16: Ah, abraça bem o filhote. Que história, hein? Incrível.
17: Espetacular.
16: Incrível. Que bom que ficou tudo bem. Em São Paulo, 2 policiais militares foram presos suspeitos de estupro de uma adolescente e roubo.
18: As imagens mostram 3 amigos, 2 jovens de 17 e 18 anos e um rapaz de 19 desembarcando do carro dos suspeitos. Era por volta de 2:30 da manhã. Segundo as vítimas, elas conheceram os policiais militares de folga em uma adega e aceitaram carona. Os 3 pediram para descer rapidamente e ir ao banheiro. As imagens não mostram, mas os amigos voltaram para o veículo e saíram com os suspeitos. Eles são os soldados William Santana Santos, de 24 anos, e Vitor Sebastião da Silva, de 27. De acordo com o boletim de ocorrência, os PMs mudaram o trajeto logo depois. Um deles teria sacado uma arma e exigido os celulares do grupo. As jovens entregaram os aparelhos, enquanto o rapaz conseguiu esconder o celular dele. As vítimas ainda afirmaram que foram trazidas para este terreno baldio, na zona leste de São Paulo. O rapaz e a amiga mais velha disseram que foram obrigados a descer do carro e que foram coagidos por Vitor. A menor de idade, de 17 anos, ficou dentro do carro e afirmou ter sido estuprada por William. O rapaz contou que depois foram abandonados na região e conseguiram pedir ajuda.
19: Aí nós pegou e veio vindo pra cá, depois que ele abandonou a gente, pulamos esse muro e fomos pra cá. Aí foi quando apareceu uma viatura e a gente fez uma ajuda e pediu socorro.
18: Pela placa do carro, os suspeitos foram localizados e presos. Os PMs negaram as acusações. William confessou ter feito sexo com a jovem menor de idade, mas alegou que a relação foi consensual. Os celulares das vítimas ainda não foram localizados. No momento em que eram conduzidos à viatura, os PMs caminharam tranquilamente pela delegacia, sem algemas. Na audiência de custódia, a justiça converteu a prisão em preventiva. Vitor vai responder por roubo. William por roubo e estupro. Em nota, a Secretaria de Segurança Pública disse que a PM não tolera desvios de conduta e agiu com firmeza para dar pronta resposta ao caso e que também apura os procedimentos adotados na apresentação dos suspeitos à Polícia Civil.
3: E não pode tolerar mesmo. São bandidos usando fardas, têm que ser tratados como bandidos. Policiais civis e militares ocuparam hoje favelas que formam o Complexo de Israel, no Rio de Janeiro. Um reduto de uma facção criminosa. 8 suspeitos foram presos.
17: Hoje, os policiais cumpriram mandados de prisão e ocuparam áreas de Parada de Lucas e Vigário Geral. Os agentes destruíram muros com seteiras e até uma casa-mata, uma instalação comum em guerras. Uma granada encontrada perto de uma estação impactou a circulação de trens. 8 pessoas foram presas. Entre os detidos está Luana Rosa de Araújo, conhecida como Madrinha da Cidade Alta, que fazia a contabilidade da facção. Os agentes ainda encontraram uma casa de alto padrão, onde mora um braço direito de Álvaro Malaquias Santa Rosa, o Peixão, chefe do TCP. O objetivo da Polícia Militar é ocupar temporariamente as 5 favelas do Complexo de Israel para realizar operações diárias contra o Terceiro Comando Puro.
20: E hoje a gente coloca o Batalhão de Operações Policiais Especiais fazendo toda uma varredura nos principais locais, checando informações do Disque Denúncia, informações também que chegam diretamente no serviço de inteligência da Polícia Militar, estão sendo checadas por esses policiais ali, como uma espécie de varredura em toda a região para poder encontrar criminosos ou artefatos ilícitos que estejam escondidos.
17: O Complexo de Israel é formado pelas favelas 5 Bocas, Pica-Pau, Cidade Alta, Parada de Lucas e Vigário Geral. Diariamente, os moradores são afetados pelo crime organizado, com barricadas, confrontos e intolerância religiosa. Segundo a polícia, é no complexo que fica a base da facção e de onde saem as ordens para invadir outras regiões.
16: Um caso de violência doméstica terminou com um agressor morto pela polícia no Rio Grande do Sul. Ele já tinha sido preso na semana passada, mas foi liberado.
18: Tapejara, Rio Grande do Sul. A câmera de segurança registrou o momento em que o homem invade a casa da ex-mulher e começa a agredi-la. Ele deu chutes e socos e com uma faca feriu as mãos e o tórax dela. A brigada militar foi acionada por vizinhos. Quando os policiais chegam, dão ordem para que ele se afaste. O homem não obedece e os PMs atiram. O agressor, de 57 anos, foi socorrido e morreu no hospital. Na última semana, João de Oliveira tinha sido preso em flagrante por agredir e ameaçar a mulher com uma arma, mas foi solto no dia seguinte. A justiça concedeu liberdade provisória com medidas cautelares. Segundo a Polícia Civil, a vítima era agredida pelo ex-marido há 5 anos.
3: A Justiça do Trabalho rejeitou um recurso das Casas Bahia e manteve a decisão que obriga a empresa a recontratar quase 2 mil funcionários demitidos. O corte fazia parte do plano de reestruturação do grupo, que pediu recuperação judicial para renegociar dívidas de mais de 17 bilhões de reais. A Justiça argumenta que demissões em massa precisam de negociação prévia com os sindicatos.
16: Daqui a pouco, em meio à limitação de penduricalhos, Supremo cria gratificação de até 22,5% para assessores de ministros da corte. Na Europa, destruição causada após a passagem de tornado raro na França. É já já. O candidato do PL, Flávio Bolsonaro, fez a primeira viagem de campanha ao Nordeste.
21: Recepção no aeroporto e carreata até o centro de Maceió. Flávio Bolsonaro colocou o chapéu de couro na primeira visita ao Nordeste da campanha. O local escolhido foi Alagoas, terra natal do vice Alfredo Gaspar. Em discurso em cima de um trio elétrico, Flávio disse que caso seja eleito, manterá o Bolsa Família e que pretende ampliar a economia da região, que atualmente tem o turismo como uma das principais atividades. A intenção, segundo ele, é ampliar o agronegócio nordestino.
22: Começar a olhar para o Nordeste como uma grande solução, como foi lá atrás o Centro-Oeste para o agro, para a pecuária, para o plantio.
21: Duas ausências na agenda. O ex-presidente da Câmara e candidato ao Senado, Arthur Lira, do PP, e o candidato do PSDB ao governo do estado, João Henrique Caldas, o JHC. Eles alegaram outros compromissos. O PL tem encontrado dificuldade em reproduzir no plano nacional as alianças fechadas com partidos do Centrão nos estados, principalmente no Nordeste, onde o campo político está mais próximo de Lula. Flávio quer tentar atrair o máximo possível de políticos aos palanques estaduais e evitar temas polêmicos, como o financiamento do filme Dark Horse, sobre a vida do pai Jair Bolsonaro. A Polícia Federal afirma que o banqueiro Daniel Vorcaro repassou pelo menos 60 milhões de reais para a produtora. Ontem, na Fiesp, o candidato do PL repetiu que foi uma relação privada.
0: Vocês querem insistir com uma relação privada, de um filme privado, que não tem contrapartida pública de nada? Gente, não adianta, vocês não vão me colocar na mesma página desse cara. Não vão me colocar. Hoje o governo Lula que deve explicações, vão cobrar explicações deles.
21: A decisão do comando político do PL é deixar a prestação de contas do filme para a produtora, a Go Up Entertainment. O Supremo analisa a denúncia de que deputados teriam repassado emendas parlamentares para a empresa.
16: O presidente Lula participou hoje de um evento no Exército, onde defendeu mais investimentos na área militar.
3: Ele também foi questionado sobre as investigações envolvendo o filho, mas não respondeu.
1: Lula participou das comemorações do Dia do Soldado no Quartel-General do Exército, em Brasília. Ao final do evento, destacou o aumento da participação feminina nos quartéis e voltou a defender a ampliação de investimentos na área militar.
2: A defesa não pode ser uma coisa quando sobrar dinheiro. Nós temos que priorizar, preparar esse país não para a guerra. Preparar esse país para a paz. Preparar esse país para defender o nosso território, as nossas riquezas e o nosso povo.
1: Durante a cerimônia, Lula cumprimentou o senador Hamilton Mourão, que foi vice do ex-presidente Jair Bolsonaro. Eles conversaram por cerca de 40 segundos, o tempo suficiente para Lula pedir apoio ao projeto de lei que regula a exploração de minerais críticos no país. Lula foi questionado sobre as apurações da Polícia Federal que envolvem seu filho, Fábio Luiz, o Lulinha, e o ex-chefe de gabinete, Marco Aurélio Santana, o Marcola, mas não respondeu às perguntas.
23: Presidente, presidente, estão atrapalhando a campanha, a suspeita sobre o seu filho Fábio? Presidente?
24: Presidente, o senhor está decepcionado com o Marcola?
1: Lulinha e Marcola são investigados por suposto tráfico de influência dentro do governo. À tarde, o presidente se reuniu com integrantes da campanha para definir as próximas agendas. Um comício em Porto Alegre na próxima sexta-feira foi desmarcado por causa da previsão de fortes chuvas na região. Seria a primeira ação de campanha na região sul. A agenda foi substituída por uma caminhada em Salvador. Na Bahia, Lula estará ao lado do governador do estado, que tenta a reeleição, o petista Jerônimo Rodrigues.
3: Vamos conferir agora como foi o dia dos outros candidatos à presidência.
16: Ronaldo Caiado e Renan Santos participaram de um evento promovido pela Associação Brasileira da Infraestrutura e Indústrias de Base em São Paulo. Caiado, do PSD, prometeu reduzir juros e pediu apoio de empresários.
25: Me dê essa carta de confiança, que eu rebaixarei os juros. Eu terei medidas para poder conter as despesas do governo federal e eles serão nossos parceiros para avançar em todas as áreas, seja ela de rodovias, seja ela de hidrovias, seja de portos, enfim, ferrovias, enfim, tudo aquilo que seja a logística do Brasil que hoje está estrangulada.
16: Renan Santos, do Missão, defendeu que recursos economizados com cortes de gastos do governo sejam investidos em infraestrutura.
26: Super salários, privilégios que existem, por exemplo, em certos setores dentro da Previdência. Por exemplo, são militares que têm super salário, judiciário também tem. Cortes de certas renúncias fiscais multibilionárias que existem para setores pouco efetivos. Isso vai virar investimento direto na área de infraestrutura.
16: Em um evento da CNA em São Paulo, Augusto Cury, do Avante, falou em responsabilidade fiscal para reduzir juros e ampliar o crédito aos agricultores.
27: Então a agricultura tem que ser abraçada, nós temos que ter responsabilidade fiscal, gastar muito menos do que arrecadamos para que a taxa Selic possa cair e, de fato, os agricultores tenham a oportunidade de custear sua safra e expandir a produção brasileira.
16: A passagem de um tornado de intensidade incomum destruiu mais de 300 casas e deixou 39 feridos em um vilarejo na França.
4: Moradores registraram assustados a aproximação da tempestade.
5: Tornado que touche o solo.
4: Nesta casa, enquanto tudo saía voando do lado de fora, um homem segurava as janelas de vidro com força. A velocidade dos ventos chegou a 200 km por hora. Casas ficaram destelhadas, árvores e postes foram derrubados. Centenas de imóveis ficaram sem energia. Uma escola foi danificada e um telhado de um porto desabou.
6: Nós fugimos. O tornado estava bem em cima de nós. Nosso instinto de sobrevivência disse que precisávamos sair dali, senão acho que teríamos morrido.
7: Achamos que seria o fim, porque vimos que estava vindo direto em nossa direção. Não sabíamos se deveríamos nos esconder.
4: O vilarejo atingido tem cerca de 1000 habitantes. Agora, o verão extremo na Europa dá lugar a outro cenário, o das tempestades. Depois de dias de calor intenso, a mudança nas condições atmosféricas favorece a formação de temporais severos, como o que atingiu o sul da França. Este meteorologista explica que dezenas de tornados são registrados todos os anos na França, mas dificilmente com essa intensidade. Em Tarragona, na Espanha, ruas ficaram alagadas depois de uma tempestade com granizo. O mau tempo interrompeu a terceira etapa da volta da Espanha nos Pirineus franceses, na fronteira com a França. E na Itália, um avião capotou no aeroporto Forlì durante um temporal.
3: Hora do futebol aqui no Jornal da Band. Boa noite, Lívia Nepomuceno.
16: Tudo bem, meu amigo Felipe? Tudo ótimo. Boa noite.
3: Tudo ótimo. Tivemos um rubro-negro vencendo ontem à noite no Rio.
16: Pois é. Mais um rubro-negro vencendo, mas, antes de mais nada, uma ótima noite para você. Não estamos falando do Flamengo, e sim do Furacão, o Atlético Paranaense, que se sentiu em casa na Cidade Maravilhosa ontem, com o Viveiros, que já tem 16 gols, o artilheiro do campeonato, para lá de inspirado. O Atlético Paranaense bateu o Botafogo por 3-2. O time do Paraná vive uma ótima fase, está em terceiro lugar no Campeonato Brasileiro, coladinho do vice, do Flamengo. Agora vamos falar sobre mais uma revelação do Palmeiras, que está a caminho da Europa. O atacante Alan vai para o Manchester City. Uma negociação que reforça o sucesso do trabalho da base do time paulista, que já faturou quase 3 bilhões de reais em vendas.
8: O trabalho com as crias da Academia do Palmeiras segue gerando resultados em campo e nas finanças do clube. Agora é a vez do ponta Alan. Os valores da venda para o Manchester City, da Inglaterra, chegam a 40 milhões de euros, cerca de 240 milhões de reais. O Palmeiras é o único brasileiro no top 10 do ranking mundial de faturamento com categorias de base. A negociação segue uma sequência impressionante. Nos últimos 10 anos, o clube vendeu jogadores como Estevão, Endrick e Gabriel Jesus para times da Europa. Somando todas as negociações de jogadores da base, o Palmeiras conseguiu mais de 2,7 bilhões de reais. Mas até nesse quesito, o Palmeiras tem como grande rival o Flamengo. Nas últimas três temporadas, os clubes venderam bem. O Alviverde faturou 1,5 bilhão e o Rubro-Negro, 996 milhões.
16: É bom para a base, é bom para o dinheiro que entra, mas perde vínculo com o clube muito cedo, né?
3: É verdade. Isso.
16: Obrigada. Boa noite, até amanhã. O Supremo criou um penduricalho para assessores e chefes de gabinete dos ministros que pode aumentar o salário em mais de 20%. Informação que chega agora com a Lana Canepa, direto de Brasília, com os detalhes. Boa noite, Lana.
9: Ótima noite para vocês. Olha, tribunais superiores como o TST do Trabalho, o STM da Justiça Militar e o TSE da Justiça Eleitoral já tinham criado essa mesma gratificação para os assessores. Agora, o Supremo, que tinha limitado o pagamento de penduricalhos em março, também decidiu entrar para a lista. E pagando até mais que a média, viu? Nos tribunais, o novo penduricalho aumenta em 15% o salário dos assessores. No Supremo, varia de 20% a 22%, isso dependendo do cargo. Em média, R$5 mil a mais para assessores e chefes de gabinete dos ministros. O Supremo disse que tem orçamento para custear esse bônus, que a gratificação não vai furar o teto constitucional e que esse novo penduricalho não contraria a decisão anterior do próprio tribunal. A estimativa, com base em dados oficiais, mostra que se o novo penduricalho, livre de cobrança de impostos, chegar aos mais de 5 mil cargos do primeiro escalão do judiciário, o custo por ano pode passar dos R$280 milhões. É com vocês.
3: Obrigado, Lana. Ou seja, faço o que eu digo, mas não faço o que eu faço. Em Joinville, uma escola de balé transforma música, disciplina e talento em oportunidades. O Bolshoi é a única filial da escola russa fora do país e há 26 anos forma bailarinos brasileiros para os palcos do mundo.
18: Um lugar onde tudo funciona por música. Os ensaios, a confecção dos figurinos, os treinos. Estamos em Joinville, Santa Catarina. Essa é a escola do Teatro Bolshoi no Brasil, que forma bailarinos e bailarinas para o mundo todo. São 26 anos no Brasil. Essa é a única filial do Bolshoi, uma das escolas de balé mais importantes do mundo, fora da Rússia. É como se todo mundo aqui estivesse se preparando para uma grande apresentação, o tempo todo. No fundo, é quase isso.
5: Para entrar no Bolshoi hoje é bem complicado, um concurso de quase 100 pessoas por vaga. Em compensação, quando o bailarino se forma no Bolshoi, 72% dos alunos do Bolshoi trabalham nas melhores companhias do Brasil e do mundo.
18: O Bolshoi forma bailarinos e transforma vidas. O Michael é da primeira turma. Se formou em 2009 e segue por aqui. Agora, lapidando talentos.
10: Cuida do braço esquerdo, tá muito alto.
11: A gente tem que superar os desafios do nosso corpo, os desafios da nossa cabeça, do nosso psicológico, trabalhar com as nossas emoções, aprender a lidar com frustração, aprender a lidar com sucesso. Então, quando a gente forma um bailarino, você está formando muito além de um artista, você está formando um cidadão, realmente.
18: O caminho da Alessandra até a aula é uma caminhada curta e tranquila, mas nem sempre foi assim. Quando morava no Complexo do Alemão, no Rio de Janeiro, chegar a um ensaio podia ser um desafio.
12: Às vezes eu não ia pro balé porque tava tendo operação, então eu ficava meio que em casa triste porque não tinha o que fazer.
18: Hoje a realidade é outra. A estrutura oferecida pelo Bolshoi ajuda a Alessandra a levar o seu talento cada vez mais longe e permite que ela sonhe. Se eu te procurar daqui 10 anos, onde eu vou te encontrar? Como vai ser?
12: Acho que na Europa. Vou estar apresentando também, então se você for na Europa, procurar uma escola assim...
18: Eu vou achar a Alessandra lá.
12: Vai me achar lá.
16: É isso aí. Começou hoje a Olimpíada Mirim de Matemática, uma competição que busca testar os conhecimentos dos alunos em uma área em que a educação no Brasil ainda precisa avançar muito.
18: Silêncio na sala, todos concentrados. É dia de prova e essa não é das mais fáceis.
13: Tava difícil. A partir da última folha foi a mais complicada.
14: Eu gosto mais que tem que pensar, assim, tem que calcular, tem que usar o cérebro.
18: Mais de 5 milhões de alunos participam da Olimpíada Mirim de Matemática em todo o país. São estudantes de escolas públicas e privadas, do segundo ao quinto ano do ensino fundamental. A prova reúne desafios de raciocínio lógico e tenta despertar cedo o gosto pelos números.
0: Eu sempre digo que eles não têm que decorar a fórmula, mas sim entender o processo e essa organização para depois eles conseguirem desenvolver qualquer tipo de questão.
18: Hoje, só metade dos alunos que cursam o quinto ano do ensino fundamental na rede pública tem aprendizagem adequada em matemática, um número que diminui para menos de 20% no nono ano e chega a menos de 10% no ensino médio. Para mudar esse cenário, surgem novas formas de ensinar, mais lúdicas. O Cristalion, criado a partir de uma pesquisa de doutorado na USP, é uma delas. No tabuleiro, os alunos precisam investir, economizar e administrar o dinheiro no mundo de ficção científica. Testado com 85 estudantes do quinto e do sexto ano, o jogo teve 98% de aprovação.
0: Por meio do jogo, ela tem essa experiência de tomar decisões sobre investimentos, sobre tomar empréstimos, sobre como gastar ou não gastar o recurso. Então, elas podem, por meio da experiência, influenciar esse aprendizado para elas desses conceitos que são mais abstratos.
3: Em resposta às tarifas aplicadas pelos Estados Unidos, o governo do Canadá anunciou sobretaxas de até 50% contra quase 700 produtos de empresas americanas, uma retaliação de 20 bilhões de dólares. As taxas mais altas incidirão sobre produtos como aço, alumínio e vestuário. O tarifaço entra em vigor no dia 8 de setembro. Para minimizar os efeitos à economia local, o governo canadense anunciou um plano para apoiar financeiramente as empresas impactadas.
16: Brasil e Estados Unidos marcaram uma nova reunião para negociar o tarifaço americano. Vamos ao vivo novamente até Brasília, agora com o Pedro Teixeira, que tem os detalhes para a gente. Boa noite, Pedro.
1: Tudo bem, Adriana? Boa noite para você e a todos que nos acompanham no Jornal da Band. A reunião virtual está marcada para a próxima segunda-feira e será comandada pelo ministro do Desenvolvimento, Indústria e Comércio Exterior, Márcio Elias Rosa, e pelo representante comercial dos Estados Unidos, o Jameson Greer. Essa será a primeira conversa entre os dois governos desde o anúncio das novas tarifas de 37,5% em julho. A retomada das negociações foi acertada numa conversa por telefone entre Lula e Donald Trump na última sexta-feira. O representante comercial americano disse que recebeu a orientação de Trump para reabrir o diálogo. O governo Lula trabalha com cautela e não espera uma reversão imediata das tarifas. A principal estratégia será reduzir as sobretaxas. Caso não seja possível, o Brasil quer aumentar a lista de produtos que ficarão fora da cobrança extra. Volto com vocês.
3: Obrigado. Nos Estados Unidos, a desaprovação a Donald Trump atingiu recorde. Esta rejeição pode ser decisiva nas eleições de novembro para a escolha de deputados e senadores.
2: Ir ao posto de gasolina ou ao supermercado continua sendo uma tarefa complicada para milhões de americanos. Não pelo deslocamento, e sim pela conta. O custo de vida da população continua alto, principalmente por causa dos efeitos do conflito dos Estados Unidos com o Irã, que já dura quase 6 meses e fez disparar o preço dos combustíveis. O cenário joga por terra a principal promessa de campanha de Donald Trump: aumentar o poder de compra dos americanos. Com isso, a desaprovação do presidente continua batendo recordes. Uma pesquisa da agência Reuters mostra que a rejeição chegou a 65%. Já o índice de eleitores que aprovam Donald Trump está em 33%. O levantamento revelou ainda que apenas 31% dos entrevistados apoiam o conflito com o Irã. Esse é o patamar mais baixo desde o começo dos bombardeios. A rejeição aos ataques está em 63%. A nova pesquisa coloca ainda mais pressão no Partido Republicano. Há 2 meses das eleições legislativas, candidatos apoiados por Trump temem perder votos para o Partido Democrata por causa da rejeição ao governo federal. No dia 3 de novembro, estará em jogo o controle do Congresso. Na Câmara, serão renovadas as 435 cadeiras. Já no Senado, a disputa é por 35 dos 100 assentos. Atualmente, as duas casas são controladas pelo Partido Republicano, o mesmo de Trump. Mas pesquisas recentes mostram que a oposição democrata está na frente na preferência do eleitorado. Em outras palavras, a eleição de novembro pode ser um referendo sobre o governo Trump.
16: A seguir, governo confirma nova projeção para o salário mínimo no ano que vem. Reajuste de 7,4%.
3: Uma distração fatal. O caminhoneiro pega o celular numa bolsa e atropela uma pessoa no acostamento.
16: Cantora, que era uma lenda da música country, Dolly Parton, morre nos Estados Unidos aos 80 anos. Todos os detalhes daqui a pouquinho aqui no Jornal da Band.
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3: 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Uma distração com o celular causou um acidente fatal no interior de São Paulo. Enquanto dirige, o caminhoneiro pega o celular numa bolsa. Logo depois, atinge um homem de 60 anos que estava no acostamento de uma estrada em Jaguariúna com o carro quebrado. A vítima foi prensada e não resistiu. O motorista seguiu viagem, mas foi identificado e irá responder em liberdade por homicídio culposo e fuga do local de acidente.
16: Vamos para a previsão agora. Tem mudança no tempo nos próximos dias. Uma alteração nos ventos favorece a formação de nuvens e a chuva vai se espalhar pelo sul, sudeste e também centro-oeste. Até o fim do mês, o acumulado de chuva no Rio Grande do Sul pode ultrapassar os 150 milímetros. Já no centro-oeste e também no sudeste, não chove tanto, mas as pancadas serão fortes, com raios e ventania em Mato Grosso do Sul, Goiás, São Paulo e Minas Gerais. Também. Isso traz um alívio para a seca em algumas regiões. Já no interior do Nordeste, aí não tem mudança. A umidade segue muito baixa, perto de 12% em áreas do Piauí e também da Bahia. Muita atenção, risco de queimadas muito alto. Pode garoar amanhã na capital paulista e continua frio. A máxima é de 21 graus na quinta. Mesmo com previsão de chuva, aí volta a esquentar. Pancadas de chuva em Brasília, com 31 de máxima, chove também em Belo Horizonte 28 e em Curitiba 21. No Recife, 30 graus.
3: A violência de colonos judeus contra palestinos não para na Cisjordânia. Um grupo de homens mascarados atacou ativistas e cidadãos árabes com spray de pimenta em Janatã, um vilarejo perto de Belém. Jornalistas também foram alvo das agressões. Nem a presença de soldados israelenses inibiu a ação dos colonos. Ainda na Cisjordânia, um deputado israelense de ultradireita danificou um monumento em memória à morte de palestinos em Madamá. Ele usa uma marreta para atacar o memorial, que disse ser uma homenagem ao que chamou de terroristas. Um militar israelense escoltou o deputado durante o ataque.
16: O governo federal estima que o salário mínimo no ano que vem deve aumentar para R$ 1.741. Assunto para Juliana Rosa, que já está com a gente. Boa noite, Ju. É uma estimativa, né? Isso pode mudar até o final do ano, né?
20: É, pode sim, Adriana. Boa noite para você, para o Felipe. Boa noite para você. É uma estimativa, o valor é de R$ 1.741, levando em consideração a regra atual de valorização do salário mínimo, que soma a inflação medida pelo INPC até novembro, então tem que esperar ali para ver se a projeção se confirma, mais o PIB de 2025. Dá um aumento de 7,4%, R$ 120 a mais do que o mínimo desse ano de R$ 1.621. O ministro da Fazenda reforçou que vale tanto para o trabalhador quanto para aposentadorias e benefícios sociais. Por que que ele reforçou isso? Porque nos bastidores se fala que haveria estudos para mudar as regras, mantendo para os trabalhadores da ativa e aposentadorias e benefícios sociais, como o BPC, poderiam ser reajustados de uma outra forma, pela inflação, por exemplo. Especialistas apontam que seria uma forma de reduzir o ritmo de crescimento dos gastos. Hoje, cada R$ 1 de aumento do mínimo custa R$ 430 milhões. R$ 120, portanto, custariam mais de 50 bilhões. É uma discussão delicada, né? Porque a cesta básica em São Paulo, por exemplo, já consome 60% do valor, né? É o mínimo muito baixo. Especialistas dizem que sim, é importante ter salário mínimo para garantir um piso para o trabalhador, uma dignidade. A discussão é, a regra atual, ela é estendida para aposentadorias e benefícios e o aumento está sendo muito acima da chamada produtividade do trabalho. Então, isso aumenta custos, gera inflação e informalidade. Mas, olha, difícil, não dá para ter uma discussão dessa sem antes começar a cortar pelos privilégios, os super salários, o custo alto do Congresso, né, Felipe, Adriano, judiciário, que a gente falou agora há pouco, é
16: super
20: duro.
16: Aposentadorias, né? Especiais, exato. Né, difícil.
3: Aí a conta não fecha.
20: Não fecha.
16: Obrigada.
20: Tchau, tchau.
3: Uma das maiores lendas da música country americana, a cantora Dolly Parton, morreu aos 80 anos.
6: Conhecida pela voz marcante, pelas perucas loiras e por seus figurinos extravagantes, Dolly Parton construiu um império no entretenimento, a partir de suas origens humildes no estado americano do Tennessee. Com mais de 3 mil canções no catálogo, a artista expandiu sua atuação para além da música country, transitando pelo pop, bluegrass e pela era disco. Ao longo da carreira, Dolly Parton compôs sucessos regravados por artistas como Beyoncé e Tina Turner. São dela os sucessos Jolene, 9 to 5 e Coat of Many Colors.

0: Dolly Parton teve 55 indicações ao Grammy e 10 prêmios. Foi incluída no Hall da Fama da música country e do rock and roll. A cantora também deixou sua marca no cinema. Participou de musicais, comédias, romances e dramas. And Dolly Parton. 9 to 5. A família não divulgou a causa da morte na cidade de Nashville. Dolly Parton, de 80 anos, enfrentava problemas de saúde desde a morte do marido, Carl Dean, que morreu no ano passado.
1: A seguir, numa academia no interior paulista, homem é assassinado a tiros. Polícia prende o criminoso.
2: Piloto de avião escreve o nome de Lito Souza durante o voo para pedir ajuda ao influenciador. Os detalhes daqui a pouquinho aqui no Jornal da Band. Fica com a gente.
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2: Um homem foi executado dentro de uma academia em São José dos Campos, no interior de São Paulo. O assassino chega sem dizer nada e começa a atirar na vítima, que estava sentada na recepção. Depois do crime, ele sobe na garupa de uma moto e foge. O atirador e o comparsa foram presos horas depois em Itatiaia, no Rio de Janeiro. A polícia suspeita de acerto de contas envolvendo agiotagem.
1: Durante um voo nos Estados Unidos, um piloto desenhou no céu o nome do influenciador Lito Souza. O objetivo foi chamar a atenção para o caso do especialista em aviação que tenta tratamento para uma doença rara.
0: A bordo de um avião Cessna, o piloto Anderson Rafael voou durante 3 horas sobre a cidade de Dallas, no Texas. O Flight Radar, que monitora voos em todo o mundo, registrou o nome de Lito, escrito a 30 quilômetros de altura, com aproximadamente 80 quilômetros de extensão.
8: E eu tive a honra de ser um dos primeiros passageiros do Lito. É a minha maneira de prestar homenagem a esse grande nome da aviação e um grande amigo também.
0: O feito chama a atenção para o caso de Lito Souza, influenciador que é referência no setor de aviação e que na semana passada foi diagnosticado com uma doença neurodegenerativa rara, grave e até hoje sem cura. A mulher dele, a empresária Mila Seidel, disse hoje que Lito foi recusado por duas instituições internacionais que fazem estudos clínicos sobre a doença e que eles vão continuar batalhando por uma vaga em alguma outra pesquisa de drogas experimentais. Depois de toda a mobilização, um dos institutos disse estar em contato com a família do influenciador para ajudar a avaliar opções. O Itamaraty e o Ministério da Saúde também se manifestaram, afirmando estar em contato com a Universidade Harvard, nos Estados Unidos. Segundo o ministro Alexandre Padilha, Lito foi incluído na lista para a triagem, mas tudo está sujeito ao cronograma do órgão americano, semelhante à Anvisa.
2: Obrigada pela sua companhia.
1: Uma excelente noite para você.
2: Tchau, tchau. Até amanhã.
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0: Piloto é salvo por moradores e consegue sair de monomotor segundos antes da explosão em Minas Gerais. Paraquedas é acionado assim que o fogo começa durante o voo. E piloto garante que vai voltar a voar hoje. E você vai ver também.
1: Polícia prende 5 brasileiros do PCC em operação na fronteira com o Paraguai. Polícias civil e militar ocupam o complexo de Israel e prendem 8 suspeitos no Rio de Janeiro. Drone com inteligência artificial causa a primeira morte na Ucrânia. E avanço da tecnologia coloca o mundo em alerta. Multa ao TikTok e veto ao Discord por falhas na proteção de menores na internet. Morre aos 80 anos Dolly Parton, lenda da música country. Cantora deixa legado histórico de sucessos e prêmios. Cruzeiro e Atlético fazem clássico mineiro na abertura das quartas de final da Copa do Brasil. 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
0: Olá! Um piloto sobreviveu à queda de um avião em chamas perto de Belo Horizonte. Ele foi salvo depois de acionar o paraquedas e conseguiu sair do avião pouco antes de uma explosão destruir tudo.
2: Moradores da região registraram a queda. As imagens mostram o avião caindo já com o paraquedas acionado e uma coluna de fumaça.
3: Nossa!
2: 30 segundos depois, o avião cai numa área de mata, em Mateus Leme, na região metropolitana de Belo Horizonte. O fogo se espalhou rapidamente. O piloto e único ocupante do monomotor é Gustavo Couto, de 29 anos. Ele contou com a ajuda de moradores para sair do avião antes da explosão. Foi levado de helicóptero para um hospital com ferimentos leves. À tarde, depois de receber alta, deu detalhes do que aconteceu.
4: Eu tive uma perda de potência, né? E quando eu vi que eu estava tendo algum problema, que eu não ia ter mais controle da aeronave, eu tiro a aeronave de cima da cidade de Mateus Leme, procuro um lugar melhor para o pouso de emergência, e aí eu aciono paraquedas e espero o impacto no chão.
2: Estamos aqui no local onde o avião caiu. Trata-se de uma área de mata, mas a poucos metros daqui há algumas casas. Segundo especialistas, além da habilidade do piloto, a tecnologia inserida na aeronave evitou uma tragédia. É o modelo Cirrus SR-22, equipado com um sistema de paraquedas projetado para diminuir a velocidade em pouso de emergência. Esse sistema fica no corpo do avião e é acionado por uma alavanca. O paraquedas é lançado para fora por um foguete balístico. Para o piloto que escapou da morte, agora é hora de comemorar em casa, com um filho de 2 meses de idade.
4: Tô doido para ver ele, vejo a foto, dá vontade de chorar. Eu perdi meu celular lá no avião, não consegui, mas tá doido para ver ele, abraçar, sentir o cheiro dele, né, cheiro de neném, né?
5: O futuro agora, continuar pilotando?
4: Amanhã estamos pilotando de novo, se Deus quiser.
0: Nasceu de novo, né? E haja coragem. A polícia prendeu no Paraguai 5 brasileiros suspeitos de ligação com o PCC. Um deles chegou a fazer cirurgias para não ser reconhecido, mas não deu certo.
6: Policiais cercam casas de alto padrão. Para entrar em um dos imóveis, precisam arrombar a porta principal. Na operação, 5 brasileiros foram presos suspeitos de ligação com o PCC e envolvimento no tráfico de drogas.

0: capturar e matar por vingança um homem de 27 anos. O Ministério Público Paraguaio analisa se os presos serão submetidos a um processo de expulsão direta ou se serão processados por lá por violação da lei sobre armas de fogo. A prisão de brasileiros no Paraguai é comum porque o país é considerado estratégico para a atuação do PCC no tráfico internacional de drogas. A cocaína produzida na Bolívia passa pelo Paraguai antes de chegar ao Brasil. Daqui, boa parte é enviada para a Europa por portos e aeroportos.
1: Um homem foi executado dentro de uma academia em São José dos Campos, no interior de São Paulo. O assassino chega sem dizer nada e começa a atirar na vítima, que estava sentada na recepção. Depois do crime, ele sobe na garupa de uma moto e foge. O atirador e o comparsa foram presos horas depois em Itatiaia, no Rio de Janeiro. A polícia suspeita de um acerto de contas envolvendo a agiotagem. A Polícia do Rio segue o projeto para ocupar o Complexo de Israel, uma área dominada pelo Terceiro Comando Puro. O objetivo é pacificar o local.
2: Hoje, os policiais cumpriram mandados de prisão e ocuparam áreas de Parada de Lucas e Vigário Geral. Os agentes destruíram muros com seteiras e até uma casa-mata, uma instalação comum em guerras. Uma granada encontrada perto de uma estação impactou a circulação de trens. 8 pessoas foram presas. Entre os detidos está Luana Rosa de Araújo, conhecida como Madrinha da Cidade Alta, que fazia a contabilidade da facção. Os agentes ainda encontraram uma casa de alto padrão, onde mora um braço direito de Álvaro Malaquias e Santa Rosa, o Peixão, chefe do TCP.
3: O objetivo da Polícia Militar é ocupar temporariamente as 5 favelas do Complexo de Israel para realizar operações diárias contra o Terceiro Comando Puro.
4: E hoje a gente coloca o Batalhão de Operações Policiais Especiais fazendo toda uma varredura nos principais locais, checando informações do disco de denúncia, informações também que chegam diretamente no serviço de inteligência da Polícia Militar, estão sendo checadas por esses policiais ali como uma espécie de varredura em toda a região para poder encontrar criminosos ou artefatos ilícitos que estejam escondidos.
2: O Complexo de Israel é formado pelas favelas Cinco Bocas, Pica-Pau, Cidade Alta, Parada de Lucas e Vigário Geral. Diariamente, os moradores são afetados pelo crime organizado, com barricadas, confrontos e intolerância religiosa. Segundo a polícia, é no complexo que fica a base da facção e de onde saem as ordens para invadir outras regiões.
1: Um drone russo, guiado por inteligência artificial, matou 3 pessoas na Ucrânia. Este seria o primeiro caso de uma arma autônoma que faz vítimas na guerra.
5: É um marco sombrio. A inteligência artificial já não está apenas ajudando a pilotar ou localizar alvos. Agora há um caso documentado em que ela tomou a decisão final de um ataque que matou humanos. A tecnologia utilizada era da empresa americana NVIDIA. O caso aconteceu mês passado, em Zaporizhia, na Ucrânia. Operadores russos levaram o aparelho até a região e a inteligência artificial escolheu sozinha o alvo final. O drone tentou atingir tanques de gás de um posto, bateu num prédio antes de chegar lá e explodiu. 3 civis morreram. Esse pequeno computador de inteligência artificial custa a partir de $250 e há revendedores internacionais. Com ele, a Rússia está tentando dar capacidade e reconhecimento autônomo a drones relativamente baratos e produzidos em grande escala. A guerra tem testado a defesa europeia em diversas frentes. Drones têm aparecido de forma misteriosa em áreas sensíveis em diversos países do continente. Na Ucrânia, o desafio maior é outro: proteger o céu dos mísseis balísticos da Rússia. Isso depende principalmente dos Estados Unidos. O país está com poucos interceptadores Patriot, um eficiente míssil de defesa antiaérea. O primeiro-ministro britânico, Andy Burnham, prometeu apoio e quer aproveitar a Assembleia Geral da ONU em Nova York no mês que vem para se juntar a outros líderes europeus na pressão sobre Donald Trump para que ajude mais os ucranianos contra os russos.
1: Depois de suspender transmissões ao vivo pelo Discord, a Agência Nacional de Proteção de Dados multou o TikTok em mais de R$150 milhões por falhas na proteção de menores de idade. A plataforma também terá de adotar novas medidas de segurança.
6: Atenção em casa e no trabalho. Psicóloga infantil Vanessa é mãe de gêmeas, de 9 anos. Os relatos que ouvi no consultório fazem aumentar o nível de atenção no contato das filhas com a internet.

0: Além, né, do tempo de tela, eu me preocupo também como que está sendo esse uso que elas têm de tela.
1: Com 9 anos de idade, rede social zero.
0: Rede social zero.
2: Apesar do ECA digital ter entrado em vigor este ano, crianças e adolescentes ainda seguem expostos a práticas nocivas no ambiente virtual. Hoje, a ANPD, Agência Nacional de Proteção de Dados, multou o TikTok em quase 154 milhões de reais devido a irregularidades. A agência constatou que a plataforma apresentou falhas no tratamento de dados de crianças e adolescentes nas duas formas de acessar a rede social. Além da multa, o TikTok terá também de colocar em prática um plano de adequação apresentado pela empresa e aprovado pela agência. Entre as medidas que devem aumentar a segurança dos menores de idade estão: o modo sem cadastro terá limite de 12 horas de uso por dispositivo, bloqueio de interações e transmissões ao vivo, proibição para comentar, curtir ou enviar mensagens diretas, suspensão total de anúncios e acesso somente a conteúdo apropriado para todas as idades. No início do mês, a agência também proibiu temporariamente transmissões ao vivo no Discord. Esta semana, a empresa, que afirma respeitar as regras do ECA digital, recorreu da decisão. Segundo a agência, a plataforma não tinha mecanismos para retirar do ar em tempo real lives que estimulavam crianças e adolescentes à automutilação e até ao suicídio.
3: E o governo dos Estados Unidos determina pausa nos agendamentos de vistos em todo o mundo. Segundo o Departamento de Estado, a medida do governo Trump ocorre devido a um treinamento para agentes consulares. O objetivo é evitar a entrada de estrangeiros que possam depender de benefícios públicos. Candidatos com entrevistas marcadas já receberam e-mails sobre o reagendamento. O candidato do PL, Flávio Bolsonaro, fez a primeira viagem de campanha ao Nordeste.
4: Recepção no aeroporto e carreata até o centro de Maceió. Flávio Bolsonaro colocou o chapéu de couro na primeira visita ao Nordeste da campanha. O local escolhido foi Alagoas, terra natal do vice Alfredo Gaspar. Em discurso em cima de um trio elétrico, Flávio disse que, caso seja eleito, manterá o Bolsa Família e que pretende ampliar a economia da região, que atualmente tem o turismo como uma das principais atividades. A intenção, segundo ele, é ampliar o agronegócio nordestino.
5: Começar a olhar para o Nordeste como uma grande solução, como foi lá atrás o Centro-Oeste para o agro, para a pecuária, para o plantio.
4: Duas ausências na agenda: o ex-presidente da Câmara e candidato ao Senado, Arthur Lira, do PP, e o candidato do PSDB ao governo do estado, João Henrique Caldas, o JHC. Eles alegaram outros compromissos. O PL tem encontrado dificuldade em reproduzir no plano nacional as alianças fechadas com partidos do Centrão nos estados, principalmente no Nordeste, onde o campo político está mais próximo de Lula. Flávio quer tentar atrair o máximo possível de políticos aos palanques estaduais e evitar temas polêmicos, como o financiamento do filme Dark Horse, sobre a vida do pai, Jair Bolsonaro. A Polícia Federal afirma que o banqueiro Daniel Vorcaro repassou pelo menos 60 milhões de reais para a produtora. Ontem, na Fiesp, o candidato do PL repetiu que foi uma relação privada.
6: Vocês querem insistir com uma relação privada, de um filme privado, que não tem contrapartida pública de nada? Gente, não adianta, vocês não vão me colocar na mesma página desse cara. Não vão me colocar. Hoje o governo Lula que deve explicações, vão cobrar explicações deles.
4: A decisão do comando político do PL é deixar a prestação de contas do filme para a produtora, a Go Up Entertainment. O Supremo analisa a denúncia de que deputados teriam repassado emendas parlamentares para a empresa.
3: O presidente Lula participou de um evento no Exército, onde defendeu mais investimentos na área militar.
7: Lula participou das comemorações do Dia do Soldado no Quartel-General do Exército, em Brasília. Ao final do evento, destacou o aumento da participação feminina nos quartéis e voltou a defender a ampliação de investimentos na área militar.
8: A defesa não pode ser uma coisa quando sobrar dinheiro. Nós temos que priorizar, preparar esse país não para a guerra, preparar esse país para a paz. preparar esse país para defender o nosso território, as nossas riquezas e o nosso povo.
7: Durante a cerimônia, Lula cumprimentou o senador Hamilton Mourão, que foi vice do ex-presidente Jair Bolsonaro. Eles conversaram por cerca de 40 segundos, o tempo suficiente para Lula pedir apoio ao projeto de lei que regula a exploração de minerais críticos no país. Lula foi questionado sobre as apurações da Polícia Federal que envolvem seu filho, Fábio Luiz, o Lulinha, e o ex-chefe de gabinete, Marco Aurélio Santana, o Marcola, mas não respondeu às perguntas.
9: Presidente, estão atrapalhando a campanha, suspeita sobre o seu filho Fábio? Presidente,
10: o senhor está decepcionado com o Marcola?
7: Lulinha e Marcola são investigados por suposto tráfico de influência dentro do governo. À tarde, o presidente se reuniu com integrantes da campanha para definir as próximas agendas. Um comício em Porto Alegre na próxima sexta-feira foi desmarcado por causa da previsão de fortes chuvas na região. Seria a primeira ação de campanha na região sul. A agenda foi substituída por uma caminhada em Salvador. Na Bahia, Lula estará ao lado do governador do estado, que tenta a reeleição, o petista Jerônimo Rodrigues.
3: Vamos ver agora como foi o dia dos outros candidatos à presidência.
11: Ronaldo Caiado e Renan Santos participaram de um evento promovido pela Associação Brasileira da Infraestrutura e Indústrias de Base em São Paulo. Caiado, do PSD, prometeu reduzir juros e pediu apoio de empresários.
12: Me dê essa carta de confiança, que eu rebaixarei os juros, eu terei medidas para poder conter as despesas do governo federal e eles serão nossos parceiros para avançar em todas as áreas, seja ela de rodovias, seja ela de hidrovias, seja de portos, enfim, ferrovias, enfim, tudo aquilo que seja a logística do Brasil que hoje está estrangulada.
11: Renan Santos, do Missão, defendeu que recursos economizados com cortes de gastos do governo sejam investidos em infraestrutura.
13: Super salários, privilégios que existem, por exemplo, em certos setores dentro da Previdência. Por exemplo, são militares que têm super salário, judiciário também tem, cortes de certas renúncias fiscais multibilionárias que existem para setores pouco efetivos, isso vai virar investimento direto na área de infraestrutura.
11: Em um evento da CNA em São Paulo, Augusto Cury do Avante falou em responsabilidade fiscal para reduzir juros e ampliar o crédito aos agricultores.
14: Então a agricultura tem que ser abraçada, nós temos que ter responsabilidade fiscal, gastar muito menos do que arrecadamos, para que a taxa Selic possa cair e, de fato, os agricultores tenham a oportunidade de custear sua safra e expandir a produção brasileira.
3: A ausência dos candidatos nos debates. Veja no comentário de Fernando Mitre.
15: A opção antidemocrática de fugir ao debate, como fizeram Lula e Flávio, de costas para o interesse público, ajuda a ilustrar o quadro de fragilidade e pobreza de conteúdos dessa campanha até agora. O debate é uma rara e preciosa oportunidade para o confronto de ideias e estilos, rejeitada pelos fujões, líderes nas pesquisas, mas principalmente perdida pelo eleitor. Em tempos de polarização, com cada lado falando sozinho e xingando o outro, não só se esvazia o espaço para a comparação de projetos e ideias, como ajuda a dividir o país e o ambiente político. O futuro do Brasil está em discussão, ou deveria estar, com a necessária profundidade, inclusive das condições políticas, agora e depois, considerando que o próximo presidente terá um desafio especial: buscar caminhos políticos para enfrentar para valer as causas do problema econômico, por exemplo. E isso significa passar pelo entendimento com variadas forças políticas, inclusive com áreas da oposição. O tamanho dos problemas vai exigir essa compreensão, que a polarização dificulta ou proíbe. Thaís.
3: Obrigada. O presidente Lula se reúne nesta quarta com os presidentes da Câmara e do Senado para alinhar votações de projetos que podem ter impacto na campanha eleitoral. O governo negocia para que o fim da escala 6x1 e também a PEC da Segurança Pública sejam aprovadas pelos senadores antes das eleições. Na Câmara, a expectativa é para a votação da medida provisória que acabou com a chamada taxa das blusinhas. Se não for votada até o início de setembro, o imposto de 20% voltará a ser cobrado em produtos de até 50 dólares. E veja a seguir no Jornal da Noite. Após telefonema entre Lula e Trump, países marcam reunião sobre o tarifaço. Governo confirma previsão para o salário mínimo no ano que vem. E Fernandinho Fernandes, ao vivo no estúdio, conta tudo sobre a partida entre Cruzeiro e Atlético Mineiro na abertura das quartas de final da Copa do Brasil. A gente volta já já, fica por aí.

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4: Em resposta às tarifas aplicadas pelos Estados Unidos, o governo do Canadá anunciou sobretaxas de até 50% contra 700 produtos de empresas americanas, uma retaliação de 20 bilhões de dólares. As taxas mais altas incidirão sobre produtos como aço, alumínio e vestuário. O tarifaço entra em vigor no dia 8 de setembro. Para minimizar os efeitos à economia local, o governo canadense anunciou um plano para apoiar financeiramente as empresas impactadas. E Brasil e Estados Unidos marcaram uma nova reunião para renegociar o tarifaço americano. Vamos ao vivo a Brasília, Natália Pazzi traz os detalhes. Boa noite, Natália.
5: Boa noite, Thaís, a você e a todos. A reunião vai acontecer na próxima segunda-feira. Ela vai ser virtual e comandada pelo ministro do Desenvolvimento, Indústria e Comércio Exterior, Márcio Elias Rosa, e pelo representante comercial dos Estados Unidos, Jameson Greer. Essa será a primeira conversa entre os dois governos desde o anúncio das novas tarifas de 37,5% em julho. A retomada das negociações foi acertada numa conversa por telefone entre os presidentes Lula e Donald Trump, que aconteceu na última sexta-feira. O representante comercial americano disse que recebeu a orientação de Trump para reabrir o diálogo. O governo Lula trabalha com cautela e não espera uma reversão imediata das tarifas. A principal estratégia será tentar reduzir as sobretaxas. Caso não seja possível, o Brasil quer aumentar a lista de produtos que ficarão fora da cobrança extra. É com você.
4: Obrigada. E o governo federal estima que o salário mínimo em 2027 deve aumentar para R$ 1.741. A Juliana Rosa explica o impacto desse aumento nas contas públicas.
6: É uma estimativa. O valor de R$ 1.741 leva em consideração a regra atual de valorização do salário mínimo, que soma a inflação medida pelo INPC até novembro, então tem que esperar a inflação de novembro, mais o PIB de 2025. Um aumento de 7,4%, R$ 120 a mais do que o desse ano, de R$ 1.621. O ministro da Fazenda reforçou que vale tanto para trabalhadores quanto para aposentadorias e benefícios sociais. Né? Por que reforçou? Porque nos bastidores se fala que haveria estudos para mudar as regras, mantendo para trabalhadores da ativa e aposentadorias e benefícios sociais, como o BPC, poderiam ser reajustados de uma outra forma, pela inflação, por exemplo. Especialistas apontam que essa seria uma forma de reduzir o ritmo de crescimento dos gastos públicos. Hoje, cada R$ 1 de aumento do mínimo custa R$ 430 milhões. Então, R$ 120 a mais custariam mais de 50 bilhões. É uma discussão delicada, porque a cesta básica em São Paulo já consome 60% do valor. É um valor pequeno. Especialistas dizem que é importante ter salário mínimo para garantir um piso para o trabalhador, ali uma dignidade. A discussão é que a regra atual ela é estendida para aposentadorias e benefícios. E também o aumento é muito acima da chamada produtividade do trabalho, o que eleva custos, inflação e informalidade. Mas olha, não dá para ter essa discussão sem antes cortar privilégios, supersalários, o custo alto do Congresso também. Thaís.
4: Valeu, Ju, obrigado pela participação. Agora a gente vai falar de bola rolando. E aí, Fernandinho?
7: Tudo bem, Thaís? Boa noite. Boa noite. Então, me permita, antes dessa história do salário mínimo, não querem aumentar o salário mínimo, mas já estão falando em anistia para as dívidas dos clubes de futebol.
8: Aí não dá, né?
7: E não é sério o negócio, né? Fica difícil. Mas vamos lá, falar de bola rolando, que é o que nos cabe nesse momento, mas às vezes a indignação fala mais alto. Cruzeiro e Atlético abriram aí esse momento decisivo das Copas do Brasil. Jogo de golaços, 1-1. Primeiro do Arroio, segundo do Renan Lodi. O jogo decisivo fica para a próxima terça-feira, agora no estádio do Atlético.
8: Pro coração mineiro ficar ainda mais tenso, né?
7: Cara, é. Teve até emoção, jogador no hospital, mas tá tudo bem, tudo resolvido. E amanhã nós temos mais jogos, quarta e quinta-feira, né? Na quarta-feira teremos Palmeiras e Santos. Neymar joga, Neymar não joga, tá essa dúvida aí.
8: A polêmica de sempre, né? Por causa do gramado no
7: sintético. É. E tem um problema também, ele já tem dois cartões amarelos. Se ele levar o terceiro, pode não jogar na Vila para resolver. Mas enfim, primeiro tem que resolver o que está pela frente. Depois ver o que acontece. Amanhã a gente vai saber. Tem Vasco e Vitória, Thaís. E aí?
8: Espero que seja vitória do Vasco,
7: no caso, né? É isso aí, vascaíno está torcendo por essa composição. Né? E na quinta-feira a gente tem outro clássico. Os dois times lá embaixo, na zona do rebaixamento, momento decisivo, Internacional e Grêmio. Isso pode definir os últimos meses do ano, quem avançar ou quem ficar pelo meio do caminho.
8: É, vamos esperar para ver. Muita emoção nesses próximos dias na Copa do
7: certeza.
8: Brasil. Tudo isso.
7: E muito mais já no Sport Total. Aguardo vocês. Obrigado, Thaís.
8: Até já. E veja a seguir no Jornal da Noite. Morre aos 80 anos Dolly Parton, dona de um legado musical de 3 mil canções. A gente vai falar sobre isso já. Tô te esperando por aqui.
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Estamos de volta com o último bloco do Jornal da Noite e começamos falando do Supremo, que criou um penduricalho para assessores e chefes de gabinete dos ministros, que pode aumentar o salário em mais de 20%. O novo penduricalho aumenta em 15% o salário dos assessores. Tribunais superiores, como o TST do Trabalho, o STM da Justiça Militar e o TSE da Justiça Eleitoral, já tinham criado a mesma gratificação para os assessores. O custo por ano pode passar de 280 milhões de reais. A defesa da ética e da transparência ganhou destaque na entrega do 6º Prêmio INAC de Integridade no Teatro Municipal de São Paulo. A premiação registrou 223 inscrições de 20 estados. O grande vencedor da noite foi a reportagem Bonde dos Fantasmas, da jornalista Roberta de Souza, do Jornal Extra, que revelou um esquema de corrupção policial no Rio de Janeiro. Já na categoria Jornalismo Investigativo Nacional, o troféu foi para Breno Pires, da revista Piauí, pela reportagem Verdadeiro Comércio, sobre um balcão de sentenças no STJ. A premiação ainda reconheceu os trabalhos em 6 categorias. O evento foi apresentado pela jornalista Larissa Biscaia, da Band News FM, e teve uma apresentação da cantora Thier. Já deu...

E uma das maiores lendas da música country americana, Dolly Parton, morreu nesta terça aos 80 anos. Com mais de 3 mil músicas no catálogo, a cantora também transitou pelo pop, bluegrass e disco. Compôs sucessos regravados por artistas como Beyoncé e Tina Turner. Ao todo, foram 55 indicações ao Grammy e 10 prêmios. Dolly Parton também está no Hall da Fama da música country e do rock and roll. No cinema, atuou em musicais, comédias, romances e dramas. A causa da morte não foi divulgada. A cantora nasceu em Nashville e, desde a morte do marido, Carl Dean, no ano passado, enfrentava problemas de saúde. O Jornal da Noite termina aqui. Para rever as nossas reportagens, acesse band.com.br. Obrigada pela companhia. Tchau.

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0: No momento em que o Supremo Tribunal Federal está cortando penduricalhos e fazendo os tribunais de justiça devolver dinheiro que foi pago a mais por causa desses penduricalhos, a corte decide beneficiar alguns funcionários, alguns muitos. São 276 funcionários do Supremo Tribunal Federal que terão até 22,5% de reajuste em seus vencimentos, o que em média dá um contra-cheque maior em R$ 5.300. Não é pouco, não. Não é pouco quando se considera a realidade brasileira. E esses privilegiados funcionários do Supremo Tribunal Federal estão recebendo esse benefício sob uma justificativa, a justificativa de que desenvolve atividades complexas. Ora, essa é uma justificativa absolutamente subjetiva. Qualquer um pode desenvolver uma atividade complexa a depender de quem define o que é essa atividade complexa. O fato é que o Supremo Tribunal Federal, ao reajustar os salários dos seus próprios servidores, especialmente, como vocês falavam, dos chefes de gabinete, dos ministros, mostra uma vez mais que tem total falta de sintonia com as ruas brasileiras, com o que pensa a população. A capacidade do Supremo Tribunal Federal se envolver em debates, em polêmicas, é cada vez maior. O Supremo Tribunal Federal, que deveria olhar para dentro do Poder Judiciário para resolver problemas, como, por exemplo, de venda de sentenças, como, por exemplo, o de assédio moral e até sexual de ministros dentro do Poder Judiciário e contratos milionários que são assinados com os escritórios de advocacia dos seus parentes. Isso sim deveria ser prioridade do Supremo Tribunal Federal e não reajuste especificamente para uma classe de trabalhador que já é privilegiada, a dos assessores especiais e chefes de gabinete no Supremo, que, repito, vão receber até 22,5% de reajuste.
1: Agora, Sabino, não é um penduricalho no sentido jurídico da palavra, mas ele reacende esse debate sobre os penduricalhos, como você bem trouxe. E a gente costuma dizer, não é ilegal, mas é imoral. Nesse caso, por se tratar do Supremo, ele pode tornar qualquer coisa ilegal legal, mas é bastante imoral, justamente nesse momento, né, que a gente fala sobre esse empoderamento do Supremo. Ontem o ministro falando sobre vaidades, o Supremo mandando investigar e não investigar, colocando sigilo onde é de interesse público.
0: É como eu disse, né, Verusca, é uma falta de sintonia desse Supremo Tribunal Federal com o Brasil. É um Supremo Tribunal Federal que está apartado da nossa realidade. Eu não sei que em país, em que mundo que eles vivem, porque não é esse o Supremo Tribunal Federal que nós queremos. Ok, ele tem que cumprir a legislação, tem que cumprir a lei, ele é o guardião da Constituição. Mas, no entanto, volta e meia se envolve em debates e polêmicas absolutamente não coincidentes com o que se espera de um Supremo Tribunal Federal, com ministros que chegam no auge da carreira. Não é isso que nós queremos, o Supremo ficar definido por reajustes dos seus próprios assessores.
2: O STF tem transformado o que é ilegal em legal, né? E o que é imoral, a gente pode dizer, também em legal. Era a discussão dos penduricalhos, entre aspas, porque não são, mas do aumento de salário para os seus chefes de gabinete e funcionários, né? O que, na realidade, é evidentemente uma forma de você comprar lealdades, de você garantir lealdades, né? Você aumentando o salário. Então, isso é muito óbvio. Uma outra analogia que a gente poderia fazer, e daí eu volto ao comentário que você fez, é a seguinte: o STF hoje, ele está, o Sabino também falava que não é o STF que a gente espera, né? O STF hoje, ele está um pouco na condição da aristocracia francesa que vivia no Palácio de Versailles, né? Pré-Revolução Francesa, alienada da realidade do país, voltada para si mesma, para os seus interesses. Então, o STF hoje parece a aristocracia de Versailles pré-Revolução Francesa. Eu não estou dizendo que vai acontecer a Revolução no Brasil, né? Mas o que eu estou dizendo é que o grau de alienação vai crescendo com relação à sociedade e, ao mesmo tempo, exercícios de poder e abuso de poder de forma clara, tranquila e absolutamente, aparentemente, sem nenhuma dor na consciência por isso. E aí eu volto ao que você falava dos dois pensadores, né? O que o Juvenal fala, que é um entendimento assim consensual sobre a natureza do poder, é que ele não para de crescer. A natureza dele, a dinâmica dele é cada vez mais querer ser mais poderoso. Então, a tendência do poder é aumentar o seu próprio poder. Isso só pode ser contido, aliás, é justamente por isso que foi criado essa ideia, por exemplo, de separação dos poderes, porque um poder só pode ser contido por outro poder. Né? Você, cidadão aqui, eu, vocês duas, seja lá quem for, a gente não consegue conter um poder que vai ultrapassando os seus limites. Não consegue. A ideia é que os outros poderes, né, fazendo legislativo, executivo, né, em relação ao judiciário, no caso, mas o judiciário também em relação a legislativo e executivo, a ideia é que eles estabelecessem limites um para o outro, né, e dessa forma nenhum poder crescesse de forma absurda, o que aconteceu com o STF nos últimos tempos, né? E aí, juntando com o que você também citava do Lord Acton, quer dizer, o Lord Acton ele dizia que a tendência do poder é corromper. Justamente ele corrompe, por quê? Porque ele quer mais poder. Como é que você vê, por exemplo, o caso que vocês estavam discutindo com o Sabino? É claramente um caso como esse. O STF comprando lealdade, aumentando os salários daqueles que trabalham diretamente com ele, corrompe, no sentido de corromper o caráter da funcionalidade. Né? E aí o Acton, ele também acrescenta, né, que o poder absoluto, o poder sempre corrompe, né? Mas o poder absoluto corrompe absolutamente. Quer dizer, quando um poder cresce demais e ele não tem absolutamente nenhum limite, o resultado é que ele vai continuar crescendo. E é isso que a gente está assistindo hoje, especificamente em relação ao STF, que vai aumentando o seu poder, o seu exercício, se metendo em várias áreas da sociedade, das instituições, certo? E o resultado é que a gente fica à mercê daquilo que os poderosos acham que pode fazer. Então, o Brasil hoje, esse caso específico não é o único, né? Mas esse caso específico demonstra justamente que a teoria da filosofia clássica sobre o poder, de que o poder tende a crescer, a não ser que outro poder pare ele, a gente está vivendo agora. Por quê? Porque os três poderes, eles tendem a convergir no Brasil. Eles convergem em Brasília, e Brasília inteira é uma Versailles, alienada do resto do país. Né? E quando eles convergem, ao invés de exercer freio e contrapeso um para o outro, o resultado é que eles tendem a virar um poder só, e aí eles vão crescendo cada vez mais, e não tem jeito. Não é nenhuma questão de pessoa A ou pessoa B. É claro que existem temperamentos, circunstâncias, mas a instituição enquanto tal, que tem poder, ela tende a abusar desse poder se isso não for. Se ela não encontrar nenhum contrapeso, nenhum freio, ou alguém que diga assim, numa linguagem comum, pó parar, né? Você está indo longe demais. E é isso que está acontecendo com a gente aqui. É a máxima do Acton caindo na nossa cabeça.
3: Agora, Pondé, eu vou ser menos intelectual, um pouquinho mais pop na minha pergunta para você, porque quando a gente trouxe esse assunto, me veio imediatamente House of Cards. E o Frank Underwood tem uma frase clássica dele que ele falou, até separei aqui: dinheiro é a mansão no bairro errado que começa a desmoronar depois de 10 anos. Poder é aquele velho prédio de pedra que se mantém de pé por séculos. Não respeito quem não sabe distinguir os dois. E aí eu lembro mais recentemente aqui de um depoimento que ficou emblemático do Sérgio Cabral, ex-governador do Rio de Janeiro, que ele falou assim: não soube me conter diante de tanto poder e de tanta força política. Ele foi condenado a 435 anos de prisão mas foi solto. E aí, até essa questão da prisão como limitador das investigações, e agora a gente vê que está solto, está aí respondendo em liberdade. Parece que a gente vai perdendo exatamente esses freios, né? E o tempo todo o poder vai se fortalecendo e vai mostrando que ele conquista a impunidade, ele conquista o posso fazer o que eu quiser.
2: O poder aqui no Brasil, né, a gente estava se referindo a esses três poderes, eles funcionam meio como um trem descarrilhado. Né? Eles vão, é uma excelente lembrança sua, preso hoje, livre amanhã. De repente muda como funcionou a condenação, alguém diz que não estava certo, que o processo de investigação e condenação não foi legítimo, ou seja, uma discussão de tecnicidade, né, que pode estar certo ou não, a gente é mortal, não conhece como funciona, mas o resultado é que sim, o sujeito é condenado hoje, amanhã ele sai, daqui a pouco ele é famoso de novo, ele se candidata de novo, ele vira poderoso de novo. Esse é um exemplo de como não está funcionando freios e contrapesos, e que o caso que a gente assiste hoje é um claro caso de corrupção institucional, seja pelo olhar do Jovenel, né, o filósofo francês, seja pelo intelectual Lord Acton inglês. Quer dizer, os dois estão matando a pau e nem estavam olhando para o Brasil do século XXI, quando fizeram essa lei, por uma razão muito simples, porque eles estavam descrevendo a dinâmica do poder enquanto tal, o primeiro, que é crescer sempre, se ninguém parar, se nenhum outro poder parar, e o segundo, a dinâmica desse crescimento e desse aumento de poder sobre as pessoas que ocupam o poder, especificamente, levando tanto à corrupção das pessoas quanto à corrupção da própria instituição. E quando isso acontece, produz uma enorme perda de credibilidade, e eu diria, meninas, o pior é que aparentemente, né, grande parte da população não está nem aí para isso, não sabe o que é isso, não entende, sofre isso, mas de repente, se você der uma graninha para eles, a coisa anda. Se alguém investir nas ilusões que eles têm, a coisa anda. E hoje, a sensação que dá é que o Brasil, de alguma forma, pelo menos nas últimas décadas, tem piorado na sua qualidade de caráter daqueles que ocupam as instituições poderosas. E o caso do STF é um caso didático. Não era assim, fez um papel importante nas eleições de 22, aumentou o seu poder, começou a ler as coisas da eu quero dizer as leis, né? Da forma que queria. Começou agora, por exemplo, no caso que já está sendo muito discutido do diploma, né, dos jornalistas, começa a se meter e, por exemplo, querer dizer, olha, o que é um jornalismo sério? Quem disse que um ministro do STF tem a capacidade de dizer o que é um jornalismo sério? Quem disse isso? Eles acham que podem, porque eles estão abusando do poder, porque eles têm poder. Entende? Eles podem fazer praticamente tudo que eles quiserem hoje, com qualquer um, tá? E por que dizer que um jornalista sério ou qualquer profissional sério depende de tempo, da própria avaliação da classe, de como ele se comporta institucionalmente, de como os outros colegas e companheiros e parceiros de profissão veem essa função sendo realizada, e não alguém que vem de fora, digamos assim, né, como no caso do STF, e vai dizer quem é um jornalista sério. O nome disso é censura e abuso de poder, e é o Jovenel e o Lord Acton matando a pau no caso do Brasil.

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0: Depois de fugir do debate aqui na Band, o presidente Lula abandona a entrevista sem responder perguntas sobre Lulinha e Marcola.
1: Em São Paulo, quem não gostou de ser questionado foi Flávio Bolsonaro. O candidato do PL se irritou ao ser perguntado se vai mostrar contrato no filme Dark Horse.
0: O Supremo Tribunal Federal cria penduricalho, uma espécie de penduricalho que aumenta em mais de 20% o salário de assessores e chefes de gabinetes dos ministros.
1: O governo federal confirma a previsão para o salário mínimo no ano que vem, R$ 1.741, um reajuste de 7,4%.
0: Ó, a musiquinha, tem segundo turno.
1: Essa música, ela. Essa. Tá, cada vez que. Eu tô na Band há 26 anos, né, ouvindo. Cada vez que toca.
0: Fio na barriga?
1: É, não, fico pensando. Mitre também tem esse frio na barriga, o Sabino também tem esse frio na barriga. Eleição tá chegando, senhores. O debate foi um bom encontro e a repercussão dele segue. Boa noite, Mitre.
2: Boa noite, prazer estar aqui com vocês. Boa noite, Sabino.
3: Boa noite, Mitre.
1: Mitre, vamos lá. A gente vai ver o dia dos candidatos. Agora é o seguinte, ó. Ninguém quer responder. A gente vai mostrar isso. Ninguém quer responder sobre Lulinha nem Dark Horse. É surpresa isso?
2: Não, cada um está no seu papel, fugindo do tema. Mas não adianta. Não adianta porque vão ter que responder. Isso está aí no dia a dia. Não há como fugir disso.
1: Sabino.
3: É, e mostra que eles são coerentes, né? Quem não vem no debate para não ser confrontado, também não quer ser confrontado pela imprensa, né? Então, eles estão na deles. Agora, acho que vem muito mais por aí nos dois casos e, infelizmente, essa temperatura da campanha vai ser muito mais de denúncia do que programática. Infelizmente, para o eleitor que devia conhecer, né? Melhor, ter oportunidade de conhecer melhor o que esses candidatos estão propondo.
2: Claro, as notícias do Supremo, da Polícia Federal, estão dando o ritmo da campanha eleitoral.
0: É, isso, a gente falava disso ontem.
2: Um péssimo indicador, não é? Isso no momento em que o Brasil está diante de problemas terríveis. A dimensão dos problemas brasileiros, acho que nunca foi tão, nunca chegou perto disso. Nunca se necessitou tanto de um debate, de um confronto de ideias programáticas, de uma busca séria de soluções. E, no entanto, a polícia está ditando aí as manchetes do dia da cobertura eleitoral.
3: Não, e mais, né? Quando há um pouco de conversa sobre propostas de governo, essas conversas, eu tenho percebido, elas estão girando em torno de segurança pública. Ok, é o principal problema, segundo as pesquisas. Sim, é. Mas a questão econômica no Brasil é urgente que se discuta. Está aí, está batendo na porta uma crise.
1: Crise fiscal não se fala, relação dívida PIB não se fala.
3: A implantação da reforma tributária e o impacto nisso nas empresas.
1: A questão do salário mínimo do ano que vem, que vai, segundo o Durigan, impactar as aposentadorias, vai seguir nessa toada. Então,
0: os BPCs também.
2: Mas tem uma outra questão ligada a essa que, para mim, é a mais séria de todas. As soluções para os problemas econômicos passam pela política. O caminho é político.
1: Ah, sim.
2: E é preciso que, politicamente, se caminhe até lá. E, para isso, o próximo presidente, não tenhamos dúvida sobre isso, ele vai ter que trabalhar algum entendimento político. Do jeito que está a polarização no país, do jeito que essa campanha está sendo conduzida, eu não sei qual é o ambiente que terá no começo do próximo mandato para que haja uma tentativa, não digo de um pacto, porque seria otimismo demais, mas algum entendimento com os setores políticos do país fora da situação tem que ser feito. Porque se você quiser enfrentar a questão fiscal, por exemplo, você tem que mexer em algumas áreas e vai precisar do Congresso. Tem que ter o apoio do Congresso. Como é que você vai costurar essa maioria lá? Que ambiente político você vai ter? A polarização não ajuda isso.
3: Mitre, acho que você tem toda a razão. Sem dúvida nenhuma, o Brasil precisa se unir para o enfrentamento dessas questões, sem essa polarização. Mas, infelizmente, eu não acredito nesse pacto. Infelizmente, não acredito nesse pacto. Pelo fisiologismo, pelos acordos, pelo que acontece nos últimos anos no Congresso Nacional, eu, infelizmente, não acredito. Tomara que eu esteja errado. Tomara que aconteça, porque o Brasil precisa, você tem toda a razão.
2: Eu tento ser um pouco otimista nisso pelo seguinte, a situação está chegando num ponto que simplesmente não pode continuar. Nós estamos com 81,9% de dívida pública, do PIB.
1: Dívida PIB.
2: Vamos caminhar para 83%, daqui a pouco são 90%. O juro acima da inflação está 8%. Não é possível uma empresa pegar dinheiro para poder abrir um negócio. Não
0: e
2: dá.
0: Essa quantidade
2: não
0: de empresas pedindo recuperação judicial, extrajudicial, o aumento da dívida no agro.
3: Não, e aí vem o Congresso Nacional discutir a pedido do presidente, depois de um jantar na casa de um ministro do Supremo, de novo, protagonismo do Supremo, para implementar o fim da 6x1. Como assim? Como é que o Brasil pode discutir isso nesse momento?
2: Mas não vai, viu? Isso aí não acho que vai, para depois das eleições, eu acho. Eu acho que agora o que vão aprovar é a PEC da segurança, e precisa aprovar, e a questão das terras raras. Eu acho que é possível que...
3: Semana que vem, parece.
2: Aí são dois temas que devem ser atualizados para a campanha eleitoral.
1: Terras Raras entrou hoje no debate do presidente Lula ao participar da homenagem ao Exército com o senador e ex-vice-presidente da República, Mourão. Vamos saber mais?
0: Vamos começar aí com a agenda dos candidatos. A gente começa com o presidente Lula, que participou de um evento no Exército, onde defendeu mais investimentos na área militar.
1: Ele também foi questionado sobre as investigações envolvendo o filho, mas não respondeu.
4: Lula participou das comemorações do Dia do Soldado no Quartel-General do Exército, em Brasília. Ao final do evento, destacou o aumento da participação feminina nos quartéis e voltou a defender a ampliação de investimentos na área militar.
5: A defesa não pode ser uma coisa quando sobrar dinheiro. Nós temos que priorizar, preparar esse país não para a guerra, preparar esse país para a paz. Preparar esse país para defender o nosso território, as nossas riquezas e o nosso povo.
4: Durante a cerimônia, Lula cumprimentou o senador Hamilton Mourão, que foi vice do ex-presidente Jair Bolsonaro. Eles conversaram por cerca de 40 segundos, o tempo suficiente para Lula pedir apoio ao projeto de lei que regula a exploração de minerais críticos no país. Lula foi questionado sobre as apurações da Polícia Federal que envolvem seu filho, Fábio Luiz, o Lulinha, e o ex-chefe de gabinete, Marco Aurélio Santana, o Marcola, mas não respondeu às perguntas.
6: Presidente, estão atrapalhando a campanha, suspeita sobre o seu filho Fábio? Presidente,
7: o senhor está decepcionado com o Marcola?
4: Lulinha e Marcola são investigados por suposto tráfico de influência dentro do governo. O presidente se reuniu com integrantes da campanha para definir as próximas agendas. Um comício em Porto Alegre na próxima sexta-feira foi desmarcado por causa da previsão de fortes chuvas na região. Seria a primeira ação de campanha na região sul. A agenda foi substituída por uma caminhada em Salvador. Na Bahia, Lula estará ao lado do governador do estado, que tenta a reeleição, o petista Jerônimo Rodrigues.
0: Vamos para a agenda do candidato do PL, Flávio Bolsonaro, que fez a primeira viagem de campanha ao Nordeste.
8: Recepção no aeroporto e carreata até o centro de Maceió. Flávio Bolsonaro colocou o chapéu de couro na primeira visita ao Nordeste da campanha. O local escolhido foi Alagoas, terra natal do vice Alfredo Gaspar. Em discurso em cima de um trio elétrico, Flávio disse que caso seja eleito, manterá o Bolsa Família e que pretende ampliar a economia da região, que atualmente tem o turismo como uma das principais atividades. A intenção, segundo ele, é ampliar o agronegócio nordestino.
9: Começar a olhar para o Nordeste como uma grande solução Como foi lá atrás o Centro-Oeste para o agro, para a pecuária, para o plantio?
8: Duas ausências na agenda. O ex-presidente da Câmara e candidato ao Senado, Arthur Lira, do PP, e o candidato do PSDB ao governo do estado, João Henrique Caldas, o JHC. Eles alegaram outros compromissos. O PL tem encontrado dificuldade em reproduzir no plano nacional as alianças fechadas com partidos do Centrão nos estados, principalmente no Nordeste, onde o campo político está mais próximo de Lula. Flávio quer tentar atrair o máximo possível de políticos aos palanques estaduais e evitar temas polêmicos, como o financiamento do filme Dark Horse, sobre a vida do pai Jair Bolsonaro. A Polícia Federal afirma que o banqueiro Daniel Vorcaro repassou pelo menos 60 milhões de reais para a produtora.
10: Vocês querem insistir com uma relação privada de um filme privado que não tem contrapartida pública de nada. Gente, não adianta, vocês não vão me colocar na mesma página desse cara. Não vão me colocar. Hoje o governo Lula que deve explicações, vão cobrar explicações deles.
8: A decisão do comando político do PL é deixar a prestação de contas do filme para a produtora, a Go Up Entertainment. O Supremo analisa a denúncia de que deputados teriam repassado emendas parlamentares para a empresa.
1: Confira agora como foi o dia dos outros candidatos à presidência.
11: Ronaldo Caiado e Renan Santos participaram de um evento promovido pela Associação Brasileira da Infraestrutura e Indústrias de Base em São Paulo. Caiado, do PSD, prometeu reduzir juros e pediu apoio de empresários.
12: Me dê essa carta de confiança, que eu rebaixarei os juros, eu terei medidas para poder conter as despesas do governo federal e eles serão nossos parceiros para avançar em todas as áreas, seja ela de rodovia, seja ela de hidrovia, seja de portos, enfim, ferrovias, enfim, tudo aquilo que seja a logística do Brasil que hoje está estrangulada.
11: Renan Santos, do Missão, defendeu que recursos economizados com cortes de gastos do governo sejam investidos em infraestrutura.
13: Super salários, privilégios que existem, por exemplo, em certos setores dentro da Previdência. Por exemplo, são militares que têm super salário, judiciário também tem, cortes de certas renúncias fiscais multibilionárias que existem para setores pouco efetivos, isso vai virar investimento direto na área de infraestrutura.
11: Em um evento da CNA em São Paulo, Augusto Cury, do Avante, falou em responsabilidade fiscal para reduzir juros e ampliar o crédito aos agricultores.
14: Então a agricultura tem que ser abraçada, nós temos que ter responsabilidade fiscal, gastar muito menos do que arrecadamos para que a taxa Selic possa cair e, de fato, os agricultores tenham a oportunidade de custear sua safra e expandir a produção brasileira.
15: Eu, como eleitora, fico entristecida de ver os dois principais candidatos. Um diz, pergunte ao Lula, não tenho nada para falar sobre o Dark Horse, e o Lula vira nas costas para os jornalistas para não comentar sobre a investigação contra o filho dele. E como eleitora, eu me sinto abandonada.
2: Mas os dois vão responder sobre isso. Que hoje não quiseram falar, mas não há como não responder. O Lula, aliás, tem dito que se o filho for culpado, que seja condenado, etc, etc. E o Flávio já disse que a empresa lá é que deve apresentar as contas e tal. São respostas que não satisfazem, mas já são algumas respostas. Durante a campanha não há como escapar disso.
15: Tem que responder, né, Mito?
2: Claro que tem. Agora precisa ver o seguinte, o que é que vem aí? O Sabino falou muito corretamente. O que pode vir aí pode tumultuar mais a campanha. E essa é uma expectativa que tem que ser considerada, porque o que nós temos visto nos últimos tempos é que tem sempre um capítulo novo.

0: Polícia Federal e Supremo Tribunal Federal dando o tom da política.
1: É isso.
2: Escolhendo o que pode vir à tona.
1: É um absurdo isso.
0: Esse é o ponto que me assusta.
1: É claro, é muito grave isso, muito sério, e infelizmente é possível que continue isso.
2: É.
1: Entende? Enquanto vai se empobrecendo cada vez mais o confronto de ideias programáticas, de projetos. Não é? A polarização em si já enfraquece o debate, isso não há nenhuma dúvida.
0: Olha, tem uma proposta...
1: E ainda com esses elementos todos aí...
0: Tem uma proposta, tenho acompanhado, do Reinaldo Azevedo, que é nosso colega aqui na Band News TV, e eu muitas vezes discordo do Reinaldo Azevedo, mas dessa vez eu concordo. A proposta é a seguinte, que se abra o sigilo de todas as investigações, de uma vez por todas, todo mundo fica sabendo de tudo e vamos discutir o que interessa.
1: Eu concordo, seria perfeito politicamente. Só que a justiça tem seu tempo, né? Então, aí esse é o problema.
3: Tem seu tempo e está seletiva no seu tempo.
0: E as suas, e assim, os seus interesses.
3: Está dando um ritmo que não deveria dar o ritmo, porque hora acelera e hora retarda. Isso não é justiça nesse caso.
1: Esses vazamentos, houve uma sequência de vazamentos no caso Lulinha. É, no mínimo, uma grande coincidência. É uma atrás da outra, manchete uma atrás da outra. Certamente esse tipo de coisa...
2: O Dark Horse também foi assim, né? Hein? Cada grupo ganhando do seu jeito.
1: Aquele vídeo virou o jogo das pesquisas, pelo menos.
0: Sim.
1: O vídeo em que o Flávio, pessoalmente, pede dinheiro para o Porcaro. Aí é muito pesado. Aquele vídeo foi pesadíssimo. Aquele vídeo conjugado com as notícias do Tarifaço e as relações da família Bolsonaro com o governo americano e tudo isso tendo a ver com o Tarifaço, aquilo virou um jogo nas pesquisas. O Flávio estava muito bem
3: mas aí,
1: em relação ao Lula. O Lula estava mal. O Lula cresceu. É por isso que ele pegou a bandeira da soberania e não vai largar mais.
3: Mas aí, Mitri, é cada um no seu tempo, né? Naquele momento, os vídeos do Dark Horse derrubam o Flávio e alimentam o Lula. Depois, agora, o noticiário do Lulinha derruba Lula e alimenta o Flávio. Nós vamos ter que ver quem é que vai ter a última carta no final desse
1: baralho. Só que foi menos.
0: Isso que eu ia falar.
3: Mas encostou, né?
0: Essa diferença não está compensando. A gente estava conversando aqui no intervalo.
3: Mas, gente, ontem é 1%.
0: Então, é isso.
1: É muito
0: esse
1: pouco.
0: É o ponto.
3: Não,
0: é isso. É muito pouco.
3: Cresceu de novo.
1: É pouco. Eu te digo o seguinte, essa pesquisa Datafolha provocou um alívio na campanha do Lula e eles têm razão de estar aliviados.
3: A de sexta passada.
2: A distância entre os dois é muito grande.
1: Exatamente. Então, não teve isso. Agora, eu acho que é possível que, no final da história, sendo otimista, esses vazamentos não sejam tão significativos e a campanha possa seguir o seu curso, porque até agora não tem campanha. Até agora,
0: concordo.
1: Tenho tempo de experiência com campanhas eleitorais. Dificilmente existe na história eleitoral do Brasil uma campanha tão ruim como essa. É um horror isso aí, entendeu? Vamos ver se melhora.
3: O único momento que eles vão ter ser obrigados a responder um ao outro... Pelo que tudo indica, teremos segundo turno, serão os debates do segundo turno, porque ali vai ser confronto aberto.
1: Mas durante a campanha existe também o jornalismo crítico. Nós estamos aí cobrando, tem ótimos jornalistas em vários veículos cobrando. Uma hora isso tem que aparecer, especialistas que vão ser ouvidos, já estão sendo ouvidos. Né? E já tem alguns encontros. Hoje mesmo teve encontro em Brasília dos representantes dos candidatos, já apresentaram lá suas ideias, não explicaram nada. Mas está lá começando. Isso não pode ficar assim, porque nesse momento é uma ausência, não só ausência no debate, mas é uma ausência de ideias.
0: É uma campanha pobre, né,
1: amigo? Paupérrima. Isso não pode.
2: Pobre, quando vocês dizem, é pobre de trazer soluções para o país, de trazer um plano de governo, de falar sobre economia, sobre segurança.
1: Exatamente.
3: Com o fundo eleitoral não tem pobreza nas campanhas no que se refere à falta de dinheiro.
0: Não, lógico.
1: Pobre de ideias.
3: É pobre de ideias.
1: É isso. E eu estou bastante impressionado com a repercussão que está tendo até agora das ausências do debate domingo. não é? Teve uma reação, a sociedade reagiu de uma maneira muito positiva, foi muito bom isso. E tem sido, né? Os grandes jornais fizeram editoriais excelentes sobre isso.
3: Os textos dos três grandes jornais brasileiros apontam a atitude dos ausentes

0: como ofensa aos eleitores. O Globo afirma que a ausência viola o direito à informação. O jornal O Estado de São Paulo classifica o ato como a imagem do desrespeito. E a Folha de São Paulo cita os candidatos, Luiz Inácio Lula da Silva e Flávio Bolsonaro, nominalmente. Os três citam nominalmente, né?
1: É, o texto declara que a recusa em participar do evento atinge os cidadãos de forma direta. E não são só os editoriais dos jornais impressos, não, viu, Mitre, Sabino? É, comentaristas, CNN, sim, Globo News, todos dizendo que é um desrespeito.
2: Isso. Todos eles homenageando o esforço da Band e a tradição da Band. A Band tem uma história muito importante, né, no Brasil, produzindo esses debates. A democracia tem tudo a ver com isso e a gente tem tudo a ver com a democracia.
0: E aí você vê o seguinte, normalmente há divergência, pode até haver convergência, mas os três saíram na terça-feira, que era o dia dos editoriais, os três saíram com editoriais. Os três pegaram e disseram o seguinte, olha, não é possível que o tratamento dado à democracia seja esse.
2: Exatamente.
0: De debate.
2: É o que dizer, houve uma ofensa à democracia.
0: Uma ofensa?
2: Isso é claro, né?
3: Ah, nós avisamos, né? Nós falamos, 15 dias antes, nós começamos a falar sobre a expectativa do debate e já naquele momento havia informação de que candidato X não vinha, candidato Y, se o X não viesse também não vinha. E a gente falou, olha, não vai ser como em outros momentos, em que a ausência será esquecida no dia seguinte.
2: Não vai
3: ser. Não será assim.
2: Não será.
3: A imprensa mudou, a mídia mudou, os meios de comunicação mudaram e, quiçá, a sociedade tenha mudado para entender que a ausência num debate, a ausência naquela oportunidade de confronto um com o outro candidato, ela não pode ser perdoada tão facilmente.
2: Exatamente. E te digo mais, essa ausência, na verdade, ela se transforma em presença ao longo da campanha. É uma ausência presente. Uhum. Ela continuará sendo considerada até o último dia, não há dúvida.
0: A gente pode falar de estratégia de Lula, estratégia de Flávio. Inconcebível é quem não tem tempo de rádio e televisão, não tem voto. Estou falando do Zema. O Zema não participar do debate é porque ele não tem ideias, pelo jeito, Zema, também, para apresentar.
2: Mas o Zema, a ausência do Zema foi ignorada no próprio debate.
0: Exato. Os outros três nem falaram dele.
2: Não, ele ficou de lado. E foi uma noite, de certo modo, surpreendente. Teve muita coisa ali na expectativa da chegada dos candidatos e tal.
0: O Andreasa fez uma frase na entrevista dizendo o seguinte: considerando margem de erro das pesquisas, Zema oscila entre 2% e 3% nas pesquisas. Considerando margem de erro, ele pode ter até 6%, mas ele pode ter zero mesmo.
2: Pode,
0: pode ter zero.
2: Pode.
0: Então, mostrou aí a situação.
1: O Antônio Lavareda, cientista político, né, todo mundo aqui conhece.
2: Brilhante.
1: Super atuante. Ele disse numa entrevista que ele não entendia, ele não conseguia achar uma explicação para ele sobre a ausência do Zema. E falou exatamente o que a gente está falando aqui, que pode ter sido estratégia da campanha. Ok, o candidato...
2: Mas não dá para entender.
1: Mas o pior...
3: Eu vou ser um pouco mais duro, Verusca, me
1: perdoe. O pior foi a repercussão, que é o que a gente está tratando.
3: Eu vou ser um pouco mais duro. Eu escrevi sobre isso, vou usar uma frase que eu escrevi. O Zema correspondeu à insignificância dos seus 3 pontos na pesquisa.
0: É isso. Não, se os outros não citaram, ele nem deram bola. Né?
2: Mas o que não dá é para entender a estratégia dele, o que ele tinha na cabeça. Porque o Lula, eu entendo, fugiu do debate. O Flávio, eu entendo, fez uma grande besteira, em vez de vir, fugiu também, porque é um tipo de fuga. Esse negócio de dizer não vem porque o outro não vem, isso não pega. Então, mas tem estratégia aí.
1: A explicação foi porque o debate aconteceu domingo, foi mudado por causa do Lula.
3: Não, não teve. Não tem que explicar, porque aquela nota...
1: Sabino, ele tentou, mas nada colou.
3: Aquela nota que eles soltaram não explica absolutamente nada.
2: E aí eram quatro, né, que deviam vir, não veio o Zema, aí ficou aquela dúvida, os outros, como é, ficou até engraçado ali.
0: Então vamos para o bastidor aí, porque eu estava no ar, na Band News, Sabino estava aqui também, nós estávamos nos bastidores, né, o Grupo Bandeirantes de Comunicação colocou Rádio Bandeirantes, Band News FM e a Band News TV, nos bastidores, em frente ao estúdio. O único que tinha visão do que acontecia na rua era eu. E aí foi aquela correria que nós estamos mostrando ali, Mitre. E aí você vai aparecer ali conversando com Augusto Cury. O que que aconteceu ali, Mito?
1: Ali, você de costas para cá.
0: Olha, ó, ele pegou e disse, eu não vou entrar. E aí, como é que foi a correria?
2: Bom, vai entrar o vídeo?
0: Já, não, já o, tá, som, já tá, o som não está muito bom, então precisa...
2: Ah, não, tem som.
1: Está pedindo para você narrar, Mito.
0: O que aconteceu ali?
2: Ali é o seguinte, a Valdinete, nossa chefe de reportagem, estava já na rua e o Augusto...
0: Aguardando ele.
2: Não, sim, mas aí o Augusto Cury começou a fazer uma live, dizendo que não ia entrar para o debate porque... Aí não fez
1: junto
2: sentido
1: com o
2: nenhum.
1: Marçal.
2: Não fez sentido o que ele disse. Mas ele disse que não viria ao debate porque era um absurdo o Lula estar dando entrevista em outra emissora na hora do debate. Eu não entendi o que tinha a ver uma coisa com a outra. Mas o fato é que ele não estava querendo vir. E a Val foi muito corajosa e praticamente.
0: Foi conduzindo ele.
2: Foi conduzindo. E aí me disseram: ele não está chegando. Aí eu fui lá, foi a hora que eu cheguei ali, E ali teve um diálogo muito engraçado, mas eu precisava ouvir, eu não vou repetir.
0: Vamos tentar colocar o som aí, o som não está com muita qualidade.
2: Vamos ver.
0: Vamos colocar o som desde o início ali.
2: É, tem que ter som
1: aí. Não temos, porque ali mostrou. Não temos. Agora,
0: não
1: você
0: tem
1: sabe
0: qualidade.
1: Que eu conversei com os seguranças ali na frente, eles, os seguranças são ótimos, eles contaram as histórias ali, os jornalistas todos desesperados, porque o Cury estava lá fora, fazendo uma live com o Pablo Marçal, e todo mundo falando, não, a notícia está lá, deixa a gente sair, e o segurança, não posso, credencial é para ficar aqui dentro, depois você não vai entrar,
2: agora eu,
1: se você sair, não entra.
2: Agora eu, né, do alto dos meus 64 anos de jornalismo e... 40, sei lá, produzindo debate, eu nunca tinha visto isso e nunca tinha feito isso. Eu ali na rua para buscar um candidato.
0: Mas já buscou...
2: que a Val me ajudou.
0: Mas já buscou candidato em casa, como é que é isso?
2: Já sim.
0: Ah.
2: Isso eu conto no livro.
0: Isso.
2: Teve um debate, um momento de debate, né? Depois virou uma outra coisa aqui em São Paulo que criou um clima na cidade, uma coisa incrível, que foi na campanha municipal em que o Pita... disputou com a Erundina.
0: Celso Pita e Luiz Erundina.
2: Celso Pita e Luiz Erundina. Celso Pita era o candidato do Maluf, Luiz Erundina do PT. E na véspera do debate, a Erundina se encantou com a Globo e foi para a Globo. Na véspera do debate, anunciou que ia para a Globo. E surgiu uma onda de que o Pita também ia. E eu aqui esperando, todo mundo. Aí, no dia do debate, eu acordei cedo, de madrugada, fui à casa do Maluf, bati lá na porta...
0: Que era o responsável pelo
2: claro,
0: e mandava.
2: Claro.
3: Que ele mandava, o Bota fazia. Mandava.
2: E eu cheguei lá, o guarda lá abriu para mim e tal, e eu entrei, ele já estava acordado e tal. E eu falei com ele, doutor Paulo, eu estou aqui para garantir a presença do Pita lá na Band. O senhor não vai levar o Pita para a Globo. E se o senhor fizer isso, vai ser uma ofensa à história dos debates da Band. Nós não vamos perdoar isso. Falei tudo por minha conta. E ele, olha, eu sou obrigado. Maluf, eu sempre tive críticas enormes ao Maluf, etc. Mas ele foi firme. Ele falou, não, meu caro mestre, eu levarei o Pita estará lá. Então, e o Pita veio. E aí o que aconteceu? A Erundina foi para lá, para a Globo, e fez uma entrevista. O Pita veio para cá e nós fizemos uma entrevista com ele. E a audiência empatou. Em mais de 20 pontos.
0: Nossa.
2: Foi uma loucura isso. Aliás, bem mais, foi acho que 27 pontos. E a Band ficou um pouquinho acima. E o Estadão, na época, fez matéria duas vezes. Inclusive mostrando isso, a Band, a audiência Band e Globo.
0: E já era um indicativo, ele ganhou a eleição, né? Essa é a eleição que ele ganhou.
2: Ele ganhou a eleição.
0: Essa é a eleição.
2: Mas ele veio aqui. E a Erundina, infelizmente, fez isso.
3: Isso foi no segundo turno?
2: Foi no segundo turno.
3: Sabe quem mediou o primeiro turno? Exatamente essa campanha, no primeiro turno, foi eu que mediei. O debate do primeiro turno foi eu que mediei.
2: O debate do primeiro turno, que tinha um Serra.
3: Exatamente, tinha Serra. Campos Machado.
2: Isso. Agora foi uma campanha difícil aquela.
3: Foi
2: muito
3: difícil. Foi porque, você lembra bem, o Maluf fez uma enquete interna e quem acabou escolhendo o candidato Pita foi o Duda Mendonça. Né? Lembra disso?
2: O Duda escolheu porque achava que o
3: que era o Pita estereótipo.
2: Teria um potencial muito interessante.
3: Exatamente,
2: né?
3: Exatamente.
2: E o Pita era funcionário da empresa do Maluf.
3: Isso, né?
2: Era isso.
3: É o Catex.
2: É.
0: E aí se elege E com a frase do Maluf: se ele não for um bom prefeito, eu
3: nunca mais voto em
2: mim. Nunca mais voto em mim.
0: Agora,
2: o Maluf, a participação do Maluf na história dos debates é muito interessante, é muito engraçado. O Maluf é capaz de tudo. Um negócio que aconteceu, que eu até fiquei em dúvida se eu punha isso no livro ou não, porque eu não tenho prova, né? Mas eu pus. O Maluf me ligou na véspera do debate com Covas, falando: meu caro Maître, eu queria que você me adiantasse a pergunta que abre o debate amanhã. Eu falei: doutor Paulo, eu não posso fazer isso. Essa é uma pergunta da Band, da produção do debate, e eu preciso manter esse segredo. Não há como passar para o senhor. Ele falou: ah, meu caro, mas seria muito importante, porque é o interesse público, eu poderia preparar uma boa resposta. E eu falei: não, doutor Paulo, não posso fazer isso.
1: Interesse público.
2: Ele falou: não gostei, não. Daí a pouco me ligou um assessor dele, que não foi o Duda, foi um outro.
0: Sim.
2: Falando: Maître, ó, leva a sério esse negócio aí, porque se ele não tiver essa pergunta, ele não vai ao debate. Eu falei: pô, não posso acreditar nisso. Ele falou: olha o que eu estou falando. Daí a pouco me ligou: meu caro, você pensou bem nisso? É porque eu não sei se valeria a pena eu ir se não tiver essa pergunta. E eu vi que eu falei: pô, vou perder esse debate, não dá. Aí eu falei: doutor Paulo, o senhor está me obrigando a ter uma atitude horrível, que eu vou ter um desprezo por minha vida inteira. Mas paciência, o senhor quer a pergunta, anote aí. Aí passei a pergunta para ele. Muito obrigado, meu caro. Amanhã nos encontramos no debate, então. Liguei para o Mário Covas e falei: Mário, ó, aconteceu isso, anota a pergunta aí.
3: Lógico.
2: Agora, eu falei com ele, falei: essa pergunta é secreta, mas nesse caso não vai ser.
0: Ó, a gente, o áudio não é o melhor áudio do mundo, tá? Então a gente vai colocar o momento da ameaça de Augusto Cury de não participar do debate e o Maître convencendo ele a entrar no estúdio. Roda aí.
4: Isso não é democracia. Isso é uma...
2: O senhor vai dar o recado agora no debate.
4: Vamos lá. Olha, vou te falar uma coisa. Por amor a você, por respeito a você, eu vou dizer uma coisa. Esse país está doentemente polarizado. Nós estamos vendo um teatro, não uma democracia.
2: Eu acho que vai melhorar o ambiente.
5: Só vai, candidato.
0: Pelo amor de Deus, leva para o estúdio.
2: Vocês ouviram o argumento dele? É a coisa mais doida do mundo, né? Agora, é preciso lembrar que a Val, corajosíssima, foi lá fora, pegou ele pelo braço.
0: A Val, a gente não tem uma imagem, mas a Val era o seguinte: a Val era a nossa coordenadora do debate das entrevistas. Então, eles chegavam à Band, falavam para os veículos do Grupo Bandeirantes de Comunicação e para as empresas que estavam junto conosco no pool, e depois se dirigiam para as outras empresas. Mas quem mandava nos candidatos era bom. Deu tempo, acabou o tempo, ia para o outro. Aí chegava no outro púlpito: acabou o tempo, o senhor vai lá para o camarim agora. Igual firme ali, ela não titubeou em nenhum momento.
2: Isso. E com o negócio, quando ele disse que não ia entrar, ela passou lá com ele e tal. Mas eu nunca fiz isso na minha vida e nunca imaginei que eu fosse fazer uma coisa parecida. Eu já tirei muitos candidatos de debate, assim, candidatos inexpressivos. Mas ir atrás de um, assim, não tinha feito ainda.
1: Vamos para a pesquisa Quest?
0: Vamos colocar algumas das pesquisas que foram divulgadas hoje nos principais estados.
1: Nesta terça-feira, a pesquisa, vamos começar aí pelo Rio de Janeiro, mostra como está a disputa da presidência da República no primeiro turno entre os eleitores do estado do Rio de Janeiro.
0: No primeiro cenário, temos Flávio Bolsonaro com 31%, Lula 29%, Renan Santos 2%, Ronaldo Caiado 2%, Romeu Zema 2%, Augusto Cury 1%, os demais candidatos não pontuaram, indecisos 16%, brancos nulos não vão votar 16%. Vamos conferir agora o cenário com Pablo Marçal.
1: A Quest também testou esse cenário com Pablo Marçal. E aí temos Flávio Bolsonaro aparece com 33%, Lula 31%, Renan Santos 2%, Pablo Marçal 1%. Ronaldo Caiado também 1%, Augusto Cury, Romeu Zema também 1%. Os demais candidatos não pontuaram. Indecisos, 16%. Branco, nulos ou não vão votar, 14%.
0: A pesquisa Quest, divulgada hoje, também trouxe os números da disputa do governo do Rio de Janeiro. Confira agora que no primeiro turno, Eduardo Paes tem 37% das intenções de voto, Douglas Ruas, 14%, Antony Garotinho, 7%, William Siri, 3%, Coronel Busnello, 1%, Ciro Garcia, 1%, Juliette Pantoja, 1%, demais candidatos não pontuaram, indecisos, 20%, brancos nulos não vão votar, 16%.
1: No segundo turno, temos dois cenários. No primeiro caso, Eduardo Paes tem 50%, Douglas Ruas, 20%, branco, nulo, nenhum, 18% e indecisos, 12%.
0: No segundo cenário, segundo turno, Eduardo Paes, 53%, Antony Garotinho, 12%, em brancos, nulos, nenhum, 24%, indecisos, 11%. A Quest ouviu 1.302 pessoas de 16 anos ou mais entre os dias 21 e 24 de agosto. A margem de erro é de 3 pontos percentuais para mais ou para menos. O nível de confiança é de 95%.
1: Vocês gostariam de comentar agora, meninos, ou a gente traz também a de Minas?
2: Vem aí a eleição presidencial no Rio, a votação.
3: Sim, foi o Flávio ficou na frente no
0: primeiro, foi a primeira, o primeiro quadro que nós mostramos.
2: É porque tem um outro resultado. Tem 33 para o Flávio e 31 para o Lula, sem o Pablo Marçal.
0: Sim.
2: Agora, o que eu quero dizer é o seguinte, esse resultado é muito ruim para o Flávio. Ele está aqui ganhando, mas está ganhando de pouco. Sim. Era para ser mais.
3: Insuficiente.
2: Isso. É insuficiente isso, porque o Rio de Janeiro é um reduto bolsonarista. Então, esse resultado aqui é na verdade, um empate técnico, o que é muito ruim para o Flávio.
0: Ali o quadro.
2: A mesma coisa eu digo, bom, vamos ver Minas Gerais agora. É.
1: A Quest divulgou essa pesquisa para a intenção de votos à presidência em Minas Gerais. A gente sempre fala aqui da importância de Minas, né? Qualquer frase, venceu em Minas, venceu no Brasil.
0: Exatamente. Né? Alguns dizem que é o Ohio brasileiro, né? O Wing State. Flávio Bolsonaro lidera com 31%, seguido pelo presidente Lula com 30%. Romeu Zema tem 7%. Ronaldo Caiado e Renan Santos, 3% cada. Augusto Cury, 1%, Samara Edmilson Costa, veterinário, Wilson Grassi, Clariana Barão, Hertz Dias e Rui Costa Pimenta não pontuaram, indecisos, 17%, brancos nulos não vão votar, 8%.
1: No segundo cenário, Lula e Flávio Bolsonaro aparecem com 31% cada. Zema, 6%, Pablo Marçal e Renan Santos têm 3% cada um. Ronaldo Caiado, 2%, escritor Augusto Cury, 1%, Samara Edmilson Costa, veterinário Wilson Grassi, Clariana Barão, Hertz Dias e Rui Costa Pimenta não pontuaram. Indecisos, 16%, brancos, nulos, não vão votar, 7%. A pesquisa Quest entrevistou 1.506 eleitores mineiros entre os dias 21 e 24 de agosto. A margem de erro, é de 3 pontos percentuais.
2: Bom, aí, nessa mina aí, o contrário. Em Minas, o Lula piorou e o Flávio melhorou, porque o Lula estava bem na frente lá em Minas, ou pelo menos tinha uma distância maior. Então, esse número não é bom para o Lula, esse empate técnico, né, com na verdade, o Flávio na frente. Então, não sei se compensa o Rio, mas no Rio o Flávio piorou e em Minas o Lula piorou.
3: Nós vamos falar de São Paulo e do Nordeste também? Claro.
0: Só vamos dar os números de Minas antes. Mas tem algum comentário a respeito dessa questão da presidência, não?
3: Não, eu queria complementar mostrando o quadro inteiro com o Nordeste e São Paulo. Isso.
0: Deixa eu só dizer que eu disse state swing, eu acho que é swing states, tá? Para o Ohio nos Estados Unidos. A Quest divulgou, então, a pesquisa que mostra a intenção de votos ao governo de Minas Gerais. Primeiro turno, Cleitinho Azevedo, 29%, seguido por Patrus Ananias, 11%, Alexandre Calil, 10%, Matheus Simões, 7%, Gabriel, 5%, Flávio Roscoe, 3%, Ben Mendes, 2%, professor Túlio Lopes e Rafael Duda, 1%, Indira Xavier e Henrique Arias não pontuaram, indecisos, 19%, brancos nulos não vão votar, 12%.
1: No primeiro cenário, para o segundo turno, temos Cleitinho Azevedo com 48%, Alexandre Calil 27%, indecisos 15%, brancos, nulos ou não escolheram nenhum, 10%.
0: Em outro cenário, Cleitinho Azevedo aparece com 51% contra Patrus Ananias, 26%. Indecisos, 12%. Brancos, nulos, nenhum, 11%.
1: Temos ainda um terceiro cenário aí de simulação, né, de segundo turno. Cleitinho Azevedo, 49%. Matheus Simões, 17%. Brancos, nulos, nenhum, também 17%.
0: Em outro cenário de segundo turno, Alexandre Calil, 42%, Patrus Ananias, 18%, indecisos, 15%, brancos, nulos e nenhum, 25%.
1: Num outro cenário, Alexandre Calil, 32%, Matheus Simões, 30%, indecisos, 17%, branco, nulo, nenhum, 21%.
0: E no último cenário pesquisado pela Quest, ela formulou todos os cenários possíveis, né? Patrus Ananias, 35%, Matheus Simões, 31%, indecisos, 15%, em branco, nulo, nenhum, 19%. A Quest ouviu 1.506 eleitores do estado de Minas Gerais. Entre os dias 21 e 24 de agosto, a margem de erro é de 3 pontos percentuais.
1: Vamos agora, então, para São Paulo, né? Aí a gente vem para os nossos comentaristas, Fernando Mitre e Marco Antônio Sabino. Vamos mostrar aí os números da Quest aqui desta terça-feira, Felipe.
0: No primeiro turno, Tarcísio de Freitas lidera com 40%, Fernando Haddad 27%, policial Edjane 2%, Vera Lúcia, Carlos Machado, Isadora Dias e Vivian Mendes têm 1% cada. Brancos nulos não vão votar 14%, indecisos 13%.
1: Em um eventual segundo turno, Tarcísio de Freitas venceria com 47% contra 30% de Fernando Haddad. Brancos, nulos, nenhum 12%, indecisos 11%. Foram 1.800 eleitores entrevistados entre os dias 21 e 24 de agosto e a margem de erro é de 2 pontos percentuais. Agora sim, para a presidência da República em São Paulo.
0: No primeiro cenário, sem Pablo Marçal, é bom lembrar o seguinte, Pablo Marçal foi colocado, mas ele não é candidato e não conseguirá de jeito nenhum, segundo quem conhece o Tribunal Superior Eleitoral, sair candidato, porque vai estar perdendo todos os recursos no TSE a respeito da possibilidade de candidatura. Vamos lá. Primeiro cenário, sem Marçal. Flávio Bolsonaro aparece com 30% em São Paulo, seguido pelo presidente Lula, com 29%. Renan Santos, 5%. Ronaldo Caiado, 4%. Zema, 3%. Augusto Cury, 2%. Samara, Rui Costa Pimenta e veterinário Wilson Grassi têm 1% cada. Clariana Barão e Hertz Dias não pontuaram. Indecisos são 13%. Brancos nulos não vão votar 12%.
1: No segundo cenário, Lula empata com Flávio Bolsonaro com 30% cada. Pablo Marçal, aí sim, na pesquisa, 4%. Ronaldo Caiado, 3%. Renan Santos, 3%. Escritor Augusto Cury, 2%. Zema, 1%. Samara e veterinário Wilson Grassi aparecem com 1% cada. Rui Costa, Pimenta, Edmilson Costa, Clariana, Barão e Hertz Dias não pontuaram. Indecisos, 13%. Brancos, nulos e não vão votar, 12%. Mais uma vez, né? 1.800 eleitores ouvidos entre os dias 21 e 24 de agosto, com 2 pontos percentuais de margem de erro.
3: Eu queria falar um pouquinho sobre essas pesquisas. Primeiro, falar sobre a pesquisa para governador, né? Então, a gente tem o Cleitinho aí, muito favorito em Minas Gerais. A gente tem a dúvida se o Eduardo Paes ganha o primeiro turno ou não no Rio de Janeiro, ainda assim definida. E aqui em São Paulo também se fala na possibilidade de Tarcísio de Freitas ganhar no primeiro turno. O número de Haddad, no entanto, ajuda Lula, porque é um número não desprezível, o número de votos da Haddad. Não será aquele passeio que se esperava no primeiro... Pode até ganhar no primeiro turno, mas o número de votos que a Haddad fará vai ajudar Lula em São Paulo, tanto é que num dos cenários eles estão empatados em São Paulo. Lula e Flávio Bolsonaro. Esses empates que se repetem dentro da margem de erro em Minas Gerais e no Rio de Janeiro já não se repetem no Nordeste e no sul do país. No sul do país em que Flávio ganha, por exemplo, em Santa Catarina ganha de lavada, e no Nordeste ganha Lula de lavada. Agora aqui nós vamos tentar entender, no decorrer da campanha, se esses números se compensam, né? Porque se no Sudeste a campanha está equilibrada, no Sul pró-Flávio, no Nordeste pró-Lula, vamos tentar entender qual é essa compensação aí. E leva a crer, como a gente está prevendo desde o primeiro momento, que a diferença vai ser muito pequena no resultado final.
2: Muito pequena, e essa diferença pode sair do Sudeste. O Lula está trabalhando muito no Sudeste. lá no Nordeste, ele perdeu um pouco. Não está conseguindo recuperar. Se recuperar, vai ser uma
3: mas
2: beleza.
3: Mas em alguns estados ele está disparado na frente.
2: Está disparado, né? Mas na última eleição estava mais disparado ainda. Ah. Mas ele está bem lá, está muito bem. Você vê Pernambuco, por exemplo. Pernambuco tem dois candidatos disputando o governo, os dois são...
3: apoiadores de Lula.
2: Claro, tanto que o Lula não pode ir num palanque de um e de outro lá, não sei tem como um negócio... ele vai fazer. Não
0: sobre
2: dá para ir.
0: Pernambuco, Felipe, sobre Pernambuco, teve um negócio interessante essa semana. Que foi um recado de Michele Bolsonaro para a governadora de Pernambuco, a Raquel de Queiroz. Hoje eu estou para trocar nome, mas a Raquel de Queiroz, aconselho a leitura em Raquel de Queiroz, olha, livros maravilhosos, mas vamos lá, Raquel Lira.
2: A Michele
0: Bolsonaro manda um recado para ela nas redes sociais, marcando um encontro entre as duas. Pedindo um encontro entre as duas. E houve receptividade. Qual é o problema? O problema é esse. É que ninguém quer abrir mão de Lula em Pernambuco.
2: Não.
0: Mas vai ter um segundo turno. E como é que fica o segundo turno? Os dois vão ficar com Lula?
2: Olha, a questão é a seguinte. A Raquel Lira já tem uma posição muito clara em relação ao Lula e ao governo Lula. E o João é do Lula, é apoiado pelo Lula. Então o Lula está nas duas candidaturas. E eu acho que a decisão lá não vai ter muito a ver com o Lula. O Lula já está resolvido, o Lula está com os dois. Ali é disputa entre eles mesmo. E a Raquel Lira melhorou agora nessa pesquisa.
0: Ele está tanto com os dois que ele nem está nem indo a Pernambuco, que é para você
2: isso
0: descastar.
2: Que eu quero dizer, ele não pode ir em palanque nenhum lá. Eu não sei como é que ele vai fazer.
0: Não vai.
3: Eu queria fazer uma lembrança sobre a eleição de São Paulo e esse empate entre Lula e Flávio Bolsonaro em São Paulo. Lembrando que, quando o Haddad foi escolhido por Lula, né, para ser o candidato em São Paulo, e o próprio Haddad diz que foram três jantares para ele ser convencido e que o plano dele era ser coordenador de campanha de Lula e não candidato a governador, havia uma missão. Haddad, você tem que ir e você tem que puxar voto em São Paulo para a candidatura Lula. E é o papel que Haddad está cumprindo.
0: Lula, percentualmente, tem mais que Haddad, inclusive.
3: Então, não, ok.
2: Não.
3: Mas o Haddad está puxando
0: sim.
3: os votos que Lula precisa.
2: Isso, exatamente. O Lula está conseguindo esse empate porque tem o Haddad garantindo, não tem dúvida.
1: Meninos, você sabe que eu ouvi na rua um colega dizer... vocês mesmos já trouxeram isso aqui pra gente. Tem muita gente que vai votar no Tarcísio e no Lula. E aí ganhou... estão chamando de voto...
2: Claro que tem.
1: Tarula, voto tarula.
2: Mas vai ter sim. É claro que vai
1: Toda
2: ter.
1: Toda eleição
2: pelos números,
1: tem algo parecido, né? Mas esse
2: números,
1: agora vai ser o voto tarula.
2: Pelos números você vê. Agora é preciso, voltando para Pernambuco. O Lula em Pernambuco tem, se não me engano, 55 contra 19.
3: Isso.
2: Então é um baile, né?
0: É a dificuldade de Flávio Bolsonaro. Não tem candidatura lá. Não se construiu um palanque lá viável, né? Mas mesmo em outros estados onde ele tem palanque forte, caso do Rio Grande do Sul, Lula está muito bem no Rio Grande do Sul.
2: Pois é, o Lula me surpreendeu. Você não se surpreendeu, porque você conhece mais a intimidade lá. Mas eu fiquei surpreendido, porque deu um empate técnico no Rio Grande do Sul.
0: Porque Lula tem força no Rio Grande do Sul. Lula no Rio Grande do Sul é maior que o PT.
2: Agora, o PT também tem uma história no Rio Grande do Sul.
3: O Lula é sempre maior que o PT.
0: Mas no Rio Grande do Sul, especificamente, você vê o seguinte. No Rio Grande do Sul, Lula determinou que o PT não tivesse candidatura. E tinha uma ala do PT que queria candidatura. E Lula pegou e disse, não vai ter candidatura. E não teve candidatura. Não teve candidatura.
1: E por falar em Rio Grande do Sul...
0: O apoio a Juliana Brizola, que não... Olha, é uma situação complicada para setores do PT.
3: E aí,
0: não gostam da candidatura, mas tiveram que abraçar, porque foi uma determinação.
3: E aí a gente veio para Santa Catarina e Paraná, onde é Flávio Bolsonaro que... Tem a diferença.
2: Aí o Flávio dá um baile.
1: Sim, e um detalhe sobre Rio Grande do Sul. O Lula estava com viagem marcada para esse final de semana.
0: Em função da chuva.
1: Existiu por causa do mau tempo e vai para Salvador no final de semana.
0: Eu vou dizer assim, com o conhecimento que eu tenho do Rio Grande do Sul, uma situação. Pode ser um mau tempo, tá? Mas no Rio Grande do Sul acontece, nesta semana, a Expo Inter. Que é o maior evento do agro do Rio Grande do Sul e um dos maiores eventos, se não o maior evento, do agro da América Latina. É grande demais a Expo Inter. Lula, se passasse pelo Rio Grande do Sul e mais uma vez não fosse a Esteio, ficaria muito ruim. E a gente sabe que ele não seria a pessoa que caminharia esteio, né, com ovação.
3: Poderia ser vaiado.
0: Não, é. Seria, normalmente seria. Então é o seguinte, ó, ele não ir na sexta, alguém se flagrou, não, olha que eu tenho um mau tempo aí, mas o mau tempo podia ser esteio também. Entendeu? E aí vamos cancelar esse negócio para não ter risco, senão iam ficar dizendo, olha, de novo ele está no Rio Grande do Sul
1: e não vai
0: à Expo Inter?
1: Ele não foi à feira aqui em São Paulo, né? Foi o Alckmin foi no lugar dele.
0: Ele só vai em ambientes controlados, né, gente?
2: Sim. Agora, voltando a falar das pesquisas, o Sabino tinha colocado aqui. Nós estamos caminhando para um resultado eleitoral com pouquíssima diferença. Na última eleição foi 1,9, se não me engano.
3: Pode ser menor. Vai ser uma apuração emocionante.
2: Exatamente. E aí tem aquele grupo de eleitores, vou chamar de grupo porque é pequeno percentualmente, que pode chegar a 3%, de onde sairia a decisão, que poderia chegar a 1%, 1,5%, alguma coisa assim. Agora é um eleitorado que vale uma observação. É um eleitorado que eu não chamaria de independente, eu acho que não é independente. O que existe é uma certa indiferença. É melhor a palavra indiferença. Tradicionalmente, no Brasil, você tem o eleitorado dividido em três partes iguais. Você tem o primeiro terço, que é aquele eleitorado que gosta de política, que no almoço de domingo discute política, que o filho tem posição, o pai tem também. Eles vivem a política, é um terço. Estão sempre ligados. O outro terço não gosta muito de política, mas quando tem um grande estímulo, um líder carismático e tal, adere. E o terceiro terço não gosta de política e não gosta de quem gosta. Esse terço, para ser levado para a urna, é mais difícil. Eu chamaria esse terço de indiferentes, não de independentes.
6: Interessante.
2: E eu sei que tem uma visão técnica da questão que também usa essa expressão indiferente. É ali que está aquela minoria que vai decidir a eleição. E o Sabino dizia num outro programa que você sente que os candidatos esquecem desse.
3: Falam só para a bolha.
1: Tem uma quantidade enorme de indecisos em todos os estados.
3: Não falo com esse indeciso, ou não falo com o eleitor de um dos outros candidatos, de que eles poderiam roubar para aumentar o seu percentual. Não falo, eles falam para os eleitores que eles já têm.
2: Vamos pegar um debate eleitoral, por exemplo. O debate, é claro, mobiliza a bolha, mobiliza a turma de militantes, não há nenhuma dúvida. Mas pode impressionar esse pequeno eleitorado.
3: Lógico.
2: E qualquer diferença aí pode ser fatal.
0: Renan Santos sai maior do debate que entrou.
3: Não, depende.
0: Não, mas para atração, sim.
3: Depende. A gente comentava, Mitri e eu, também num outro programa, que é muito difícil sempre falar assim, quem ganhou e quem perdeu o debate.
0: Não, mas não é no quem ganhou e quem perdeu. Vou dizer por que eu digo assim. Para além da bolha dele, ele consegue mais de 400 mil seguidores.
2: Não, se você quer dizer, eu concordo. O Sabino teve nós falando.
3: Estamos falando a mesma coisa. É. 400 mil seguidores a mais, ele falou para a bolha dele.
0: Não. Ele ganha, bom, mas que não estavam na bolha. Ele atraiu 400 mil pessoas.
3: Mas ele está falando para o eleitor da internet.
2: A questão é o seguinte, ele foi a principal atração do debate. É isto.
3: Não, sem dúvida.
2: Agora, isso significa voto na urna ou não? É um segundo momento, que aí a gente precisa observar melhor. Eu já vi candidatos dando show de bola nos debates aqui, até perdendo voto.
3: É, não necessariamente o humor, a ironia, tal.
0: Converte em votos.
2: Agora, que ele cresceu aqui no debate, ele cresceu. Cresceu, no mínimo, nas redes sociais, mas ele cresceu.
3: Ah, ele deixou, com certeza, o debate mais atraente.
2: Ah, não tem nenhuma dúvida. Eu senti a repercussão, todo mundo vem falando.
0: Fogo no parquinho era com ele, né?
3: Aliás, hoje a primeira-dama, Janja da Silva, respondeu, né? Em carta enviada aqui ao Grupo Bandeirantes.
2: Respondeu muito bem.
3: Ela respondeu sobre a ofensa que recebeu de Renan Santos.
2: Um mau momento.
0: Nós lemos a carta ontem aqui, né, e no Jornal da Band também. É interessante. Né, porque
2: uma boa carta.
0: Mas é interessante que é o seguinte também. Né, se Lula não participa do debate, estavam todos ligados no debate. Estavam ligados, sabiam que foi imediata a repercussão também.
2: Mas não tem dúvida.
0: É interessante saber que eles estavam acompanhando.
2: As campanhas todas acompanharam o debate.
3: Mas você sabe que tem uma frase na carta da Janja que me chamou a atenção. Lá no último parágrafo, ela diz que debates, ao que se sabe, são momentos de enfrentamento de posições,
0: isso,
3: de apresentação de propostas. Ora, ela precisa dizer isso para o presidente Lula. Né?
2: Mas a coerência da carta é plena. É, sem dúvida. Não há dúvida. Sem dúvida.
0: Mas podia ser mais coerente com o Lula presente, né? Que é o que o Sabino está dizendo. Assim, olha, conversa com o presidente para o presidente estar aí também.
1: Precisamos encerrar, né?
0: Precisamos. Eu ficaria com os dois aqui até as 11h30 da noite.
1: Eles são chefes, eles podem dizer. Podemos ficar
0: eles
1: ou não?
0: Mas eles têm compromissos também.
1: Ah,
3: de vez em quando a gente dorme, né?
2: O Sabino precisa
1: dormir. De vez em quando, né?
2: Porque eu reconheço que quando o Sabino acorda, eu ainda tenho 3 horas de sono pela frente.
0: O Mitre e eu vamos longe na madrugada. É. Leituras e vinho. É a nossa recomendação.
1: Muito obrigada, viu, gente?
3: Obrigado.
1: Convidados novamente para quando vocês quiserem vir. É sempre
0: terça-feira que vem. Esperamos vocês terça-feira que vem.
1: Pode ser durante a semana também, essa ainda.
0: É verdade.
1: Obrigada. Boa noite,
3: Sabino. Obrigado. Boa noite.
1: Tchau. Boa noite, Mitre. Daqui a pouquinho tem mais edição da noite. A gente vai trazer mais notícias para vocês do Brasil, do mundo. E tem mais comentarista também.
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0: Voltamos com a edição da noite, os destaques da hora. O presidente Lula se reúne. O presidente Lula tem agenda marcada com os presidentes. É, olha só, quiseram me derrubar ali, ó. O presidente Lula se reúne e tem agenda... Não, o presidente Lula tem agenda marcada com os presidentes do Senado e da Câmara para alinhar a votação de pautas prioritárias do Congresso. Davi Alcolumbre e Hugo Mota devem ouvir pedidos para avançar com o fim da escala 6x1 e da taxa das luzinhas.
1: A Agência Nacional de Proteção de Dados multa a empresa controladora do TikTok em mais de 150 milhões de reais por falhas no tratamento de dados de crianças e adolescentes.
0: E uma bela homenagem movimentou os céus e as redes sociais. Um piloto brasileiro usou um avião de pequeno porte para desenhar no ar, no Texas, Estados Unidos, o nome de Lito Souza, o influenciador e especialista em aviação que enfrenta uma doença rara, além de um câncer.

Uma lenda da música country americana, Dolly Parton, morre aos 80 anos. Ela foi autora de clássicos como I Will Always Love You.

0: Eu não era fã, mas ela era muito legal. Dolly Parton, quando entrava nos filmes, né? Né? Quando entrava nos filmes, quando entrava na canção dela, né? E tem canção dela gravada pela Beyoncé, por outros grandes artistas fora do country. Né? Então é bem interessante. Eu hoje, quando recebi a notícia, primeiro fiquei pensando que ela não tinha 80 anos. E depois fiquei lembrando assim, das participações dela em filmes, principalmente. Né? Que era um outro lado que ela chegava, até no meu caso, que não ouço tanto música country americana, né? Eu chegava até a minha casa, né? Mais por filmes que pela música.
1: A música dela que eu mais gostava era uma que ela gravou com o Kenny Rogers, é isso?
0: Kenny Rogers ou Willie Nelson, né?
1: Ela já foi com o Kenny Rogers. Kenny Rogers, que é uma música do Bee Gees. Mas a gente dá uma olhada
0: sim.
1: Chama Islands at the Stream, Ilhas em Movimento, Ilhas em Fluxo, algo assim.
0: Você vê caro assinante, que a gente tem uma pauta para vencer, mas coisas acontecem nesse programa e a gente dedica aqui as boas lembranças da gente, no caso, a Dolly. A família, todos os fãs, né, o nosso pesar aí pela passagem, porque foi uma grande artista.
1: Foi.
0: Vamos para o noticiário político.
1: Bora, o presidente Lula se reúne nesta quarta-feira, portanto amanhã, com os presidentes do Senado, Davi Alcolumbre, e da Câmara dos Deputados, Hugo Mota, para alinhar a votação de pautas prioritárias no Congresso, como a
0: escala 6x1.
1: Exatamente.
0: Vamos então a Brasília. Natália Paz traz todas as informações. Boa noite, Natália.
1: Olá, de novo.
2: Oi, Felipe. Oi, Verusca. Muito boa noite a vocês e a todo mundo. Está previsto, viu, pessoal? Vamos falar assim, está previsto. Foi anunciado recentemente numa entrevista que o presidente Lula deu para uma emissora de TV. Disse que ia se encontrar, disse que seria amanhã, mas agora há pouco saiu a agenda oficial do presidente Lula e esse encontro não está oficialmente divulgado. Mas a gente sabe que esse tipo de reunião com presidentes do Senado, da Câmara, normalmente acontecem fora da agenda. Então a gente vai acompanhar de fato se esse encontro amanhã ele vai acontecer e deve ser inclusive no Palácio da Alvorada, né? O que o presidente Lula ele quer com esse encontro, com essa reunião? Ele quer justamente, como vocês falaram, alinhar essas votações dos projetos que podem ter impacto positivo na campanha eleitoral. Isso porque a semana que vem é a última semana daquele chamado esforço concentrado, semana que acontecem votações antes das eleições, teve uma no começo desse mês e a última agora na próxima semana até os primeiros dias de setembro, depois basicamente ali o Congresso Nacional para, né? Não está de recesso, não está de férias, mas durante esse período de campanha eleitoral, basicamente senadores e deputados, eles não se debruçam nas pautas, nas votações do Congresso, mas dão prioridade justamente às eleições, aos seus redutos eleitorais, aos seus estados. A gente vai dividir o que o presidente Lula quer, porque são pautas distintas com cada presidente, né? Porque com o Davi Alcolumbre lá no Senado, o Lula ele quer acertar a aprovação, prioridade da questão do fim da escala 6x1, além daquela PEC da segurança pública e também aquele terceiro projeto que cria um marco legal dos minerais críticos e também das terras raras. A questão da escala 6x1, o fim dela, está integrando, inclusive, o programa de governo que foi recentemente apresentado para um eventual quarto mandato de Lula. A questão da segurança pública é muito sensível, é uma das mais sensíveis para o governo, segundo interlocutores, segundo a campanha do presidente Lula, principalmente nesse discurso que a gente vem acompanhando do combate ao crime organizado, assunto sensível para Lula e muito explorado por Flávio Bolsonaro. Tem inclusive promessa que com a aprovação dessa PEC da segurança vai ter a criação de um ministério novo por parte do governo Lula. Já a questão das terras raras vem naquela esteira que a gente acompanha já há muito tempo do discurso do presidente Lula sobre soberania nacional. Entra, inclusive, esse discurso em relação à questão ali, às negociações com o presidente dos Estados Unidos, Donald Trump, que tem muito interesse nessa questão das terras raras aqui no Brasil. Qual que é a expectativa, pessoal? É de que esses assuntos, segundo lideranças me falaram mais cedo, eles sejam aprovados, mas apenas pela CCJ, Comissão de Constituição e Justiça, nesse tempo que o governo quer, né? Antes das eleições. Isso porque o Alcolumbre, Davi Alcolumbre, ele deve segurar pelo menos a questão do fim da escala 6x1 para depois das eleições. O que eu ouvi mais cedo? Se Lula ganhar, ele toca a pauta. Se Flávio Bolsonaro ganhar, ele segura. Tem até uma pressão por parte da oposição de Flávio Bolsonaro ali, Rogério Marinho, para que essa pauta não seja votada agora antes das eleições, porque eles dizem que é justamente o interesse eleitoral por parte do presidente Lula. Agora, pulando para outra casa, com o presidente da Câmara, Hugo Mota, que recentemente, a gente lembra, declarou apoio a Lula na campanha, está na prioridade do governo aprovar aquela medida provisória que acabou com a chamada taxa das blusinhas. Isso porque está para caducar, está para vencer. Se não for votada até o começo de setembro, aquele imposto de 20% vai voltar a ser cobrado na compra de produtos internacionais de até 50 dólares.
1: É isso, né?
0: Natália, obrigado a você.
1: Amanhã a gente se vê, Natália, 7:30 PM.
2: Até mais.
0: O presidente da Fiesp, Paulo Scaffi, criticou o avanço da PEC que acaba com a escala 6-1 no Senado.
1: É, não foi a primeira vez, né? Ele sempre se posicionou contra não só a Fiesp, como a CNI também. De acordo com Paulo Scaffi, a proposta é eleitoreira e deve causar informalidade e desemprego.
3: Essa história não vai acontecer como você está descrevendo. Essa PEC, chamada PEC Boca de Urna, né? O presidente da República não está pensando nos interesses das pessoas e nem do Brasil, bem como o senador relator, quando ele tem essa pressa toda de aprovar às vésperas da eleição, está na cara, ele também é candidato. Isso é uma verdadeira PEC Boca de Urna. Isso não beneficia as pessoas. Naturalmente, você ter oportunidade da negociação, da livre negociação de cada um negociar dentro do seu interesse é o que é moderno, por isso que existe uma PEC, que é a PEC flexível. A PEC 12 é uma PEC nova, uma PEC que está dentro do Senado, que dá direito às pessoas trabalharem 10 horas por semana, 20 horas por semana, ou seja, dentro daquilo que convém a cada um que sabe o seu interesse, o que é melhor para si. E não o governo. Imagine só, quando a gente fala de 6-1, nós estamos falando de escala de trabalho. Escala de trabalho está em função da natureza do trabalho, está em função do setor. A realidade do restaurante não é a realidade da loja do shopping center, que não é a realidade do produtor rural, que não é a realidade da indústria. A realidade de São Paulo não é a realidade de Trancoso na Bahia e nem do Fortaleza no Ceará, enfim. Então, naturalmente, isso tem que ser bem discutido. Na prática, nós temos 45 milhões de pessoas com carteira assinada. 30% desse universo trabalham na escala 6-1. E 70% não trabalham na escala 6-1. Por quê? Porque a natureza dos negócios, os acordos, os entendimentos ao longo de décadas, assim levaram. Então, não é possível fazer isso por uma lei. Pior ainda, colocar na Constituição, engessar uma escala de trabalho. Assim como a jornada. O teto da jornada no Brasil são 44 horas, é o teto. O horário médio no Brasil, a carga média, são 38 horas. Tem quem trabalha 36, outro que trabalha 32, outro que trabalha 42, enfim, fruto de negociação. Então, por que razão agora esse engessamento? Isso daí vai levar, como levou no Chile recentemente, de 2014 para cá, à informalidade e ao desemprego. Porque quando você tem a natureza de um negócio que precisa uma determinada escala de trabalho ou jornada de trabalho e o entendimento entre as partes, convém as partes fazer daquela determinada forma, e se tiver a lei proibindo, o que que acontece? Vai para a informalidade ou vai para o desemprego para que realmente se adapte aos novos tempos. É muito ruim para o Brasil isso, para a competitividade brasileira. Nós estamos perdendo empresas até para o Paraguai, já tem 400 empresas no Paraguai. Então, isso daí é um desserviço à nação brasileira. Isso daí é uma enganação às pessoas. É um faz de conta. Até parece, se você reduzir de 44 para 40 com o mesmo salário, como eles dizem, e de 6-1, ou seja, ficar 5-2 e tendo que indenizar mais dois dias ao invés de um, significa um aumento de quase 20%. Esse aumento vai na veia, no preço do supermercado, no pãozinho, no cafezinho da padaria, no seu condomínio, todo mundo, é serviço puro. Ou seja, é uma enganação. E isso na véspera da eleição, todo mundo correndo atrás. Por que essa pressa? Por que que não deixa depois da eleição? Porque eles sabem que estão aí com uma bandeira eleitoreira. Isso é a PEC Boca de Urna, a famosa PEC Boca de Urna.
0: Paulo Scaffi, presidente da Fiesp, em entrevista ao Tarde Band News com a Paula Valdez e o Vitor Brown. O Supremo criou um penduricalho para assessores e chefes de gabinetes dos ministros que pode aumentar o salário, Verusca, em mais de 20%.
1: Tribunais superiores como o TST, o Tribunal Superior do Trabalho, o STM, que é da Justiça Militar, e o TSE, que é da Justiça Eleitoral, já tinham criado essa mesma gratificação para os assessores.
0: Agora, o Supremo, que tinha limitado o pagamento de penduricalhos em março, também decidiu entrar para a lista e pagando até mais que a média dos outros.
1: Nos tribunais, o novo penduricalho aumenta em 15% o salário dos assessores.
0: No Supremo, varia de 20% a 22,5%, dependendo do cargo. Em média, R$ 5.000 a mais para assessores e chefes de gabinete dos ministros. Atenção, não tem desconto sobre isso aí. E sobre essa parte, não tem desconto, tá? É 5 mil? É 5 mil no teu bolso, limpinho.
1: O Supremo diz que tem orçamento para custear o bônus. Sai do nosso bolso,
0: sim, claro.
1: sai do... É. Ele não, o Supremo não fabrica dinheiro, também não vende coisas para poder conseguir esse dinheiro. Esse dinheiro sai dos impostos que você paga, das taxas, sai do seu bolso, enfim. Bom, a gratificação, segundo o Supremo, não vai furar o teto constitucional. E esse novo penduricalho, ainda segundo o Supremo, não contraria a decisão anterior do próprio tribunal.
0: A estimativa, com base em dados oficiais, mostra que se o novo penduricalho livre da cobrança de impostos chegar aos mais de 5 mil cargos do primeiro escalão do judiciário, o custo por ano pode passar dos R$ 280 milhões. Ou seja, o que o Supremo está dizendo? Olha, tem penduricalho lá, não pode. Mas o nosso pode. Faça o que eu faço. Não faço, faço o que eu digo, não faço o que eu faço.
1: Não,
0: absurdo.
1: E como se esses assessores ganhassem pouquinho, tadinho. Eles trabalham tanto e ganham tão pouco. Não, os salários são altíssimos, minha gente.
0: É a melhor parte.
1: Não é salário mínimo.
0: Livre. Nada, nada, nada de tributação nesse aí. Vamos falar de outro assunto. Uma outra operação da Polícia Federal prendeu 22 pessoas em Minas Gerais e no Espírito Santo. Os investigados são suspeitos de um esquema de fraude no INSS. Pobre INSS, o que tem de fraude? O esquema de fraude causou um prejuízo de quase R$ 90 milhões, Verusca.
1: A quadrilha forjava identidades para sacar benefícios. Foram apreendidos carros e armas.
0: Eu espero que, além da apreensão de carros e armas, todos eles fiquem um bom tempo presos, porque o que roubam dos aposentados não tem dinheiro para dar reajuste para o aposentado. A previdência está sempre deficitária, mas tem sempre gente roubando.
1: Sempre faz uma reforma, né? E quem ia aposentar ganha mais 2 anos contribuindo. Por Deus.
0: A Justiça do Trabalho rejeitou um recurso das Casas Bahia.
1: Foi mantida a decisão que obriga a empresa a recontratar quase 2 mil funcionários demitidos. O corte fazia parte do plano de reestruturação do grupo, que pediu recuperação judicial para renegociar dívidas de mais de R$ 17 bilhões.
0: A justiça argumenta que demissões em massa precisam de negociação prévia com sindicatos. Não é o que diz o artigo 477 da lei. Aí é aquela questão, mas olha só, a interpretação da lei é essa. Não é o que diz o artigo 477 da lei, mas é o que está decidindo a justiça. Eu só quero saber quando que a justiça vai definir que as Casas Bahia e outros que estão em recuperação judicial terão clientes para pegar e cobrir as dívidas, para colocar de novo os estoques em dia, para fazer a máquina girar. Porque, afinal de contas, não tem milagre nessa história.
1: O duro é que vira uma engrenagem que só funciona para trás, porque quando você declara a recuperação judicial de uma empresa, o pagamento aos fornecedores, automaticamente, ele é suspenso por, vamos dizer assim, uns 60 dias, até que as contas da empresa sejam auditadas, colocadas ali em ordem. E qual é o fornecedor que vai fornecer o produto para venda, entendeu? Que é essa venda que poderia alavancar a empresa, porque a empresa vive do varejo, ele passa a não fornecer mais esse produto, até que seja regularizado pela justiça, e aí não tem o aparelho na loja, não vende. Então, assim, é um ciclo que se retroalimenta e só dá ruim.
0: E a gente vai continuar acompanhando os desdobramentos de tudo isso.

0: Significa que a reunião da semana que vem vai resolver de vez o problema do tarifaço, Felipe.
1: O representante comercial norte-americano disse que recebeu a orientação de Trump para reabrir o diálogo. O governo Lula trabalha com cautela e não espera uma reversão imediata das tarifas.
0: A principal estratégia será tentar reduzir as sobretaxas. Caso não seja possível, o Brasil quer aumentar a lista de produtos que ficarão fora da cobrança extra de 37,5%.
1: Falando em Trump, nos Estados Unidos, a desaprovação ao governo dele atingiu um recorde. Essa rejeição pode ser decisiva nas eleições de novembro para a escolha de deputados e senadores.
2: Ir ao posto de gasolina ou ao supermercado continua sendo uma tarefa complicada para milhões de americanos. Não pelo deslocamento, e sim pela conta. O custo de vida da população continua alto, principalmente por causa dos efeitos do conflito dos Estados Unidos com o Irã, que já dura quase 6 meses e fez disparar o preço dos combustíveis. O cenário joga por terra a principal promessa de campanha de Donald Trump: aumentar o poder de compra dos americanos. Com isso, a desaprovação do presidente continua batendo recordes. Uma pesquisa da agência Reuters mostra que a rejeição chegou a 65%. Já o índice de eleitores que aprovam Donald Trump está em 33%. O levantamento revelou ainda que apenas 31% dos entrevistados apoiam o conflito com o Irã. Esse é o patamar mais baixo desde o começo dos bombardeios. A rejeição aos ataques está em 63%. A nova pesquisa coloca ainda mais pressão no Partido Republicano. Há 2 meses das eleições legislativas, candidatos apoiados por Trump temem perder votos para o Partido Democrata por causa da rejeição ao governo federal. No dia 3 de novembro, estará em jogo o controle do Congresso. Na Câmara, serão renovadas as 435 cadeiras. Já no Senado, a disputa é por 35 dos 100 assentos. Atualmente, as duas casas são controladas pelo Partido Republicano, o mesmo de Trump. Mas pesquisas recentes mostram que a oposição democrata está na frente na preferência do eleitorado. Em outras palavras, a eleição de novembro pode ser um referendo sobre o governo Trump.
0: Ainda sobre os Estados Unidos, em resposta às tarifas aplicadas pelos americanos, o governo do Canadá anunciou sobretaxas de até 50% contra quase 700 produtos de empresas americanas.
1: Isso equivale a uma retaliação de 20 bilhões de dólares. As taxas mais altas incidirão sobre produtos como aço, alumínio e vestuário. O tarifaço entra em vigor no dia 8 de setembro.
0: Para minimizar os efeitos à economia local, o governo canadense anunciou um plano para apoiar financeiramente as empresas impactadas. Aliás, muitos países estão fazendo isso, Felipe, para compensar essa sobretaxa americana.
1: Vamos a um rápido intervalo comercial. Voltamos em instantes com mais informações nacionais e internacionais e os nossos comentaristas Band News TV na velocidade da notícia.
3: 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Começaram as quartas de final da Copa do Brasil. E hoje tem clássico paulista. É Palmeiras e Santos.
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5: Voltamos com a edição da noite e a informação que a polícia prendeu no Paraguai 5 brasileiros suspeitos de ligação com o PCC.
2: Um deles, Felipe, chegou a fazer cirurgias para mudar a aparência e não ser reconhecido, mas não deu certo.
6: Policiais cercam casas de alto padrão. Para entrar em um dos imóveis, precisam arrombar a porta principal. Na operação, 5 brasileiros foram presos suspeitos de ligação com o PCC e envolvimento no tráfico de drogas e de armas. 3 estavam foragidos por sequestro, homicídio e tráfico de drogas no Brasil. Com o bando, a polícia apreendeu 2 fuzis, espingardas, pistola semiautomática, mira telescópica, carregadores e munição. Um dos presos é Douglas Fernando de Jesus Hartkoff. Segundo a polícia, ele fez plásticas para mudar o rosto, além de uma cirurgia nas pernas para aumentar e disfarçar a altura original. Ele era procurado por um assassinato em novembro do ano passado, em Curitiba. Na época, ele e comparsas armados se disfarçaram de agentes do Grupo de Atuação Especial de Combate ao Crime Organizado, GAECO, para sequestrar, torturar e matar por vingança um homem de 27 anos. O Ministério Público Paraguaio analisa se os presos serão submetidos a um processo de expulsão direta ou se serão processados por lá por violação da lei sobre armas de fogo. A prisão de brasileiros no Paraguai é comum porque o país é considerado estratégico para a atuação do PCC no tráfico internacional de drogas. A cocaína produzida na Bolívia passa pelo Paraguai antes de chegar ao Brasil. Daqui, boa parte é enviada para a Europa por portos e aeroportos.
5: Bom, essa é uma situação que eu espero realmente que a gente consiga criar um combate nas fronteiras ao PCC e a todos os outros grupos que atuam nas fronteiras do Brasil, com todos os países da América do Sul e avançando, no caso do PCC, para outros países fora desse eixo, né? Para a Europa, para os Estados Unidos. É uma situação que o Brasil está exportando. É uma multinacional brasileira hoje, o PCC.
2: E tem mais, né, Felipe? O crime organizado está entranhando na política, nas assembleias legislativas dos estados, nas câmaras municipais.
5: Essa eleição está pesado o jogo, viu? O que a gente acompanha, assim, a gente vê que tem muita gente tentando.
2: A polícia está bem assustada com essa extensão dos braços do PCC na política.
5: Falando em polícia, policiais civis e militares ocuparam favelas que formam o Complexo de Israel no Rio de Janeiro, um reduto de uma facção criminosa.
2: 8 suspeitos foram presos.
7: Os policiais cumpriram mandados de prisão e ocuparam áreas de Parada de Lucas e Vigário Geral. Os agentes destruíram muros com seteiras e até uma casa-mata, uma instalação comum em guerras. Uma granada encontrada perto de uma estação impactou a circulação de trens. 8 pessoas foram presas. Entre os detidos está Luana Rosa de Araújo, conhecida como Madrinha da Cidade Alta, que fazia a contabilidade da facção. Os agentes ainda encontraram uma casa de alto padrão, onde mora um braço direito de Álvaro Malaquias Santa Rosa, o Peixão, chefe do TCP. O objetivo da Polícia Militar é ocupar temporariamente as 5 favelas do Complexo de Israel para realizar operações diárias contra o Terceiro Comando Puro.
8: E hoje a gente coloca o Batalhão de Operações Policiais Especiais fazendo toda uma varredura nos principais locais, checando informações do Disque Denúncia, informações também que chegam diretamente no serviço de inteligência da Polícia Militar, estão sendo checadas por esses policiais ali como uma espécie de varredura. varredura em toda a região para poder encontrar criminosos ou artefatos ilícitos que estejam escondidos.
7: O Complexo de Israel é formado pelas favelas Cinco Bocas, Pica-Pau, Cidade Alta, Parada de Lucas e Vigário Geral. Diariamente, os moradores são afetados pelo crime organizado, com barricadas, confrontos e intolerância religiosa. Segundo a polícia, é no complexo que fica a base da facção e de onde saem as ordens para invadir outras regiões.
2: E o Supremo Tribunal Federal realiza hoje o segundo dia de audiência pública, para discutir pontos questionados da lei antifacção.
5: O coronel José Vicente, ex-secretário nacional de Segurança Pública, falou à Band News TV sobre o julgamento de integrantes da facção no Tribunal do Júri. Confira.
9: Olha, essa lei teve muito debate na Câmara e depois foi ao Senado e retornou à Câmara para verificar as mudanças feitas no Senado, mas o relator, deputado federal por São Paulo, o Derrit, acabou mantendo praticamente a maioria das mudanças feitas na Câmara mesmo. E duas dessas mudanças têm implicações para a análise do Supremo Federal a partir de hoje. Uma delas é tirar do Tribunal do Júri o julgamento de membros de facção que cometem assassinatos, homicídios. Comete o homicídio ou até a tentativa. Muita gente não sabe, mas o julgamento de pessoas que cometem assassinos pela Constituição Federal, ele é feito por representantes do povo, não por juízes, que é o Tribunal do Júri. Isso está na Constituição, é bem provável que o Supremo praticamente considere inconstitucional esse dispositivo aprovado nessa lei. Um outro dispositivo que também está na lei refere-se a algum tipo de monitoramento da ação de advogado junto com os membros de facções. Isso geralmente acontece dentro dos presídios e também é uma grande reclamação que foi levada aí pela OAB, entidades vinculadas aos advogados. Condenados, quaisquer que sejam eles, têm direito a advogado, obviamente, e há um sigilo entre ambos. Mas o advogado não pode cometer crimes quando está dando assistência aí, jurídica aí, aos seus clientes.
2: A gente divulgou mais cedo, Quest, São Paulo, Rio e Minas, intenções para governador, também a pontuação dos presidentes nesses estados. E agora tem mais uma, né?
5: A pesquisa do Distrito Federal, e a gente inicia com os votos para a presidência da República. No Distrito Federal, Lula lidera a disputa com 28%, seguido por Flávio Bolsonaro com 26%, Ronaldo Caiado 13%, Augusto Cury, Romeu Zema e Renan Santos 3% cada, Samara Martins 2%, Rui Costa Pimenta, veterinário Wilson Grassi, Edmilson Costa, Clariana Barão e Hertz Dias não pontuaram. Brancos nulos não vão votar 10%, indecisos 12% e a pesquisa Quest ouviu 1.104 eleitores no Distrito Federal entre os dias 21 e 24 de agosto. A margem de erro é de 3 pontos percentuais.
2: E tem mais pesquisa, porque a Quest divulgou a intenção de votos ao governo do Distrito Federal. A atual governadora, Celina Leão, lidera a disputa com 34%, seguida por Arruda, José Roberto Arruda, com 20%, Leandro Grassi, 3%, Paula Belmonte e Capelli têm 3% cada, Kiko Caputo, 2%, professora Samara Mineiro, 1%, Professor Robson, Expedito Mendonça e Rico Pinheiro não pontuaram. Brancos, nulos ou não vão votar, 10%, indecisos, 14%.
5: O Instituto testou 3 cenários para segundo turno. No primeiro, Celina Leão tem 42%, José Roberto Arruda 32%, brancos, nulos, nenhum, 17%, indecisos, 9%.
2: Em outro cenário, Celina Leão tem 52% e Leandro Graz 24%, brancos, nulos, nenhum, 16%, indecisos, 8%.
5: No último cenário testado, José Roberto Arruda tem 44%, Leandro Graz 26%, brancos nenhum, nulos 19%, indecisos 11%. A pesquisa Quest entrevistou 1.104 eleitores no DF entre os dias 21 e 24 de agosto. A margem de erro é de 3 pontos percentuais.
2: Bom, e teve também o resultado sobre a intenção de votos ao governo de Pernambuco, não só. Então aí tivemos Minas, São Paulo, Rio, Distrito Federal que a gente trouxe agora. E agora a gente vai trazer Pernambuco.
5: A atual governadora Raquel Lira, Felipe, lidera a disputa com 44%, seguida por João Campos com 36%, Ivan Moraes 1%, Renan Halais, professora Camila, Vitor Assis, Guilherme Fonseca e professor Jeremias do Banco não pontuaram. Brancos, nulos não vão votar 7%, indecisos 12%.
2: No segundo turno, Raquel Lira tem 47% e João Campos aparece com 37%. Indecisos, 9%. Branco, nulo, nenhum voto, 7%. A pesquisa Quest entrevistou 1.302 eleitores de Pernambuco entre os dias 21 e 24 de agosto e a margem de erro é de 3 pontos percentuais.
5: A Quest divulgou uma pesquisa que mostra a intenção de votos à presidência da República em Pernambuco. Lula lidera com 54%, seguido por Flávio Bolsonaro com 19%. Ronaldo Caiado aparece com 3%, Renan Santos 2%, Augusto Cury e Romeu Zema 1% cada, Rui Costa Pimenta, Samara Martins, veterinário Wilson Grassi, Clariana Barão, Edmilson Costa e Hertz Dias não pontuaram. Indecisos, 11%. Brancos nulos não vão votar, 9%. A pesquisa Quest entrevistou 1.302 eleitores de Pernambuco entre os dias 21 e 24 de agosto. A margem de erro é de 3 pontos percentuais.
2: Vamos trocar de assunto, vamos falar agora novamente aí sobre agronegócio, Estados Unidos. É que para combater o desabastecimento interno, os Estados Unidos vão zerar as tarifas de importação de 300 mil toneladas de carne bovina por 90 dias.
5: Para entender quais os impactos disso para a carne brasileira, conversamos com o ex-ministro da Agricultura, nosso colunista aqui da Band News TV, Antônio Cabreira.
10: E essas carcaças que vocês veem aqui atrás de mim, elas explicam um pouco a dimensão que a pecuária brasileira ela alcançou. Antes de falarmos dessa notícia, olha que coisa interessante. Pela primeira vez na história, o Brasil superou 2 milhões de toneladas equivalentes de carcaça de carne bovina, como essa daqui, exportadas no primeiro semestre. Foram 2,1 milhões de toneladas contra 1,8 milhões no mesmo período do ano passado, um crescimento de quase 17%. Agora, para entender o tamanho disso, compare com esses dois gigantes. A Austrália bateu o recorde histórico de exportação em 2025 e exportou 1 milhão e meio de toneladas em todo o ano. Ou seja, em apenas 6 meses, o Brasil exportou esse ano praticamente tudo que a Austrália exportou no ano passado. Agora, a Argentina, ela exportou 853 mil toneladas durante todo o ano de 2025. Agora, o Brasil, nesse meio do ano de 2026, exportou mais do que o dobro disso. Ou seja, produzir carne competitiva, portanto, nós sabemos. Agora, vem o outro lado dessa história, que é abrir mercados. E exatamente essa notícia. Os Estados Unidos, eles anunciaram uma janela temporária de 90 dias para permitir a entrada de até 300 mil toneladas de carne bovina com alívio tarifário, sem tarifas. É uma oportunidade enorme. Mas tem uma coisa muito interessante que eu queria falar para vocês sobre isso. Olha que coisa interessante. O Brasil, ele não tem cota nenhuma para entrar nos Estados Unidos. Se você pegar os nossos concorrentes, a Austrália, ela tem 450 mil toneladas de carne. Se você pegar, por exemplo, a Argentina, ela tem 350 mil toneladas de carne. Ou seja, esses países, eles têm uma quantidade de cotas que o Brasil não tem. Nós precisamos ficar parados, nós não temos negociação, nós temos que abrir mercados, porque o Brasil ele entra naquilo que a gente chama de outras cotas, ou seja, é na disputa com outros países que a gente acaba entrando nisso daí. Então a gente precisa tomar cuidado sobre isso. O Brasil ele não conseguiu abrir mercados como os outros. Eu vou falar de um outro mercado muito interessante, que é o quarto maior mercado do mundo, que é a Coreia do Sul. E é um mercado que paga muito bem. Para você ter uma ideia, hoje, para a carne brasileira ela entrar na Coreia do Sul, se nós conseguirmos fechar esse acordo sanitário, nós vamos pagar 40% de tarifa para vender a nossa carne lá dentro. Agora, os Estados Unidos, hoje, eles pagam zero. E por quê? porque eles negociaram lá atrás o acordo Corus, em vigor a partir de 2012. A Austrália paga hoje 5,3% e essa tarifa vai a zero em 2028. E por quê? Porque ela negociou o acordo CAFTA lá em 2014. Ou seja, o produtor brasileiro, o criador brasileiro, ele fez a sua parte, o frigorífico fez a sua parte, nós construímos uma pecuária capaz de competir com qualquer país do mundo. Agora, a política comercial nossa precisa acompanhar a produtividade do campo ou da pecuária, porque não basta produzir a carne mais competitiva, é preciso negociar a porta de entrada para ela. A competitividade, ela não depende só da qualidade da carne, que é o que a gente já tem. Ela depende de política comercial. E aí, o Brasil, ou melhor, Brasília, está devendo essa lição de casa. Tanto é que agora a gente vai ter que aguardar se nessas 300 mil toneladas o Brasil vai ter alguma cota. Porque do jeito que está, provavelmente a gente vai ter que disputar isso com outros países, ao contrário dos nossos concorrentes.
5: Antônio Cabreira, todo dia no Band News Hoje, a partir das 5h30 da manhã, com o Leandro Stolari, com a Thalita, e o Cabreira participando sempre do local. Eu gosto de ver que ele ilustra bem, né? Vai num frigorífico mostrar a carne brasileira, tipo exportação, que é o que a gente não tem ideia muitas vezes, né? De um frigorífico. A gente chega num açougue, é uma situação. Chega num frigorífico, tá ali a peça
2: carne
5: inteira.
2: Né?
5: E ali a peça inteira, né? O boi inteiro ali. Espetacular. Grande Cabreira. Está indo à Expo Inter, no Rio Grande do Sul, para participar de um evento do IDPEC, que é o Instituto de Desenvolvimento Pecuária no Rio Grande do Sul. Vai falar do Rio Grande do Sul aqui para os assinantes da Band News TV.
2: Bora falar de tecnologia e redes sociais, porque depois de suspender transmissões ao vivo pelo Discord, a Agência Nacional de Proteção de Dados multou o TikTok em mais de 150 milhões de reais por falhas na proteção de menores de idade.
5: A plataforma também terá de adotar novas medidas de segurança.
11: Atenção em casa e no trabalho. Psicóloga infantil Vanessa é mãe de gêmeas, de 9 anos. Os relatos que ouvi no consultório fazem aumentar o nível de atenção no contato das filhas com a internet.
12: Além, né, do tempo de tela, eu me preocupo também como que está sendo esse uso que elas têm de tela.
13: Com 9 anos de idade, rede social zero.
12: Rede social zero.
11: Apesar do ECA digital ter entrado em vigor este ano, crianças e adolescentes ainda seguem expostos a práticas nocivas no ambiente virtual. A NPD, Agência Nacional de Proteção de Dados, multou o TikTok em quase 154 milhões de reais devido a irregularidades. A agência constatou que a plataforma apresentou falhas no tratamento de dados de crianças e adolescentes nas duas formas de acessar a rede social. Na modalidade sem cadastro, é possível assistir a conteúdos sem criar uma conta e sem nenhum tipo de filtro de idade. E no acesso com cadastro, a coleta de dados de crianças e adolescentes que podem ser usados para direcionar publicações. Além da multa, a agência determinou que os dados coletados desse público sejam deletados. O TikTok terá também de colocar em prática um plano de adequação apresentado pela empresa e aprovado pela agência. Entre as medidas que devem aumentar a segurança dos menores de idade estão: o modo sem cadastro terá limite de 12 horas de uso por dispositivo, bloqueio de interações e transmissões ao vivo, proibição para comentar, curtir ou enviar mensagens diretas, suspensão total de anúncios e acesso somente a conteúdo apropriado para todas as idades. No início do mês, a agência também proibiu temporariamente transmissões ao vivo no Discord. Esta semana, a empresa, que afirma respeitar as regras do ECA digital, recorreu da decisão. Segundo a agência, a plataforma não tinha mecanismos para retirar do ar em tempo real lives que estimulavam crianças e adolescentes à automutilação e até o suicídio. Em julho, uma menina de 13 anos do Mato Grosso do Sul tirou a vida durante uma transmissão no Discord. O caso é investigado pela polícia.
2: Uma distração com o celular causou um acidente fatal no interior de São Paulo.
5: O mais grave disso é a impunidade. Enquanto dirige, o caminhoneiro pega o celular numa bolsa. Logo depois, ele atinge um homem de 60 anos que estava no acostamento de uma estrada em Jaguariúna com o carro quebrado. A vítima, Verusca, ela foi prensada, não resistiu, morreu. A gente vê estouro. O motorista foge do local. Ele segue viagem. Ainda bem, foi identificado. Aí você imagina o seguinte, que um sujeito que matou, fugiu do local, vai ser preso, né?
2: Sim, mas aí...
5: Aí...
2: Conta pra gente.
5: Ele foi identificado, mas vai responder em liberdade por homicídio culposo e fuga do local do acidente. Olha, se foi um homicídio que não foi doloso, foi um culposo, se distraiu, e a gente vê aí a distração dele, que é um erro dele, é um erro, e o erro está devidamente documentado, porque o motorista profissional não pode pegar o celular para nada.
2: Sim.
5: Né? Quer dizer, não é que ele vai ficar em liberdade, hein?
2: Culposo é que ele não teria intenção de matar, né? Mas a partir do momento que você é um motorista profissional, trabalha com isso, ganha dinheiro com isso, e aí você atropela alguém porque se distraiu, no mínimo culposo não é, né?
5: E aí o que eu não entendo é, ele fugiu do local. Ele não permaneceu no local. Ele mata uma pessoa, ele não presta socorro. E vai seguir em liberdade? Não. Não. Ele tem que ser, no mínimo, preso por evidência, para saber toda a história dele. Ele fizeram bafômetro nele? Não, ele saiu do local. Sabiam as condições que ele estava dirigindo, se ele estava com rebite ou não? Não, ele fugiu do local. Então, essa situação toda... Ah, não, Felipe, mas olha só, é a lei brasileira. Ele não teve a intenção de matar... Desculpa, quando um sujeito pilotando um caminhão grande...
2: Motorista profissional.
5: Motorista profissional. Vai fazer uma dessas, ele corre o risco de matar uma pessoa. Assumindo o risco, ele tem que responder por isso. Essa liberdade dele, eu não consigo entender. Alguém vai me dizer que está na lei, que está tudo certo, mas é um absurdo essa questão.
2: Gente, tem uma notícia agora, saiu algo que foi divulgado pelo governo americano, de que o governo Trump suspendeu o agendamento de entrevistas para vistos de imigrantes em todo o Brasil. Incluindo, portanto, o Brasil. Esse foi o Departamento de Estado que conversou com jornalistas nos Estados Unidos e disse que estava suspendendo as entrevistas para a concessão dos vistos por uma questão de treinamento dos funcionários das embaixadas sobre novas atitudes do americano para conceder esses vistos. Portanto, foram suspensas as entrevistas. As que já estavam marcadas serão remarcadas, segundo o Departamento de Estado americano.
5: Portanto, a informação de agora, e claro, você que tem agendamento, seja no consulado de São Paulo, consulado de Porto Alegre, consulado de Recife, consulado do Rio de Janeiro, consulado em Brasília, a situação é a seguinte. Antes de se dirigir ao consulado, verifique, né, porque vai haver uma remarcação, é a informação do momento em relação aos vistos norte-americanos. E aí, claro, depois a embaixada americana vai fazer uma nota específica para o Brasil explicando quem vai ter acesso, porque tem a situação dos vistos de trabalho, dos vistos de estudante, dos vistos de turista. Tudo isso vai ser especificado na nota, como é que vai ficar a situação de todo mundo. A informação do momento, o agendamento de entrevistas para visto em todo o mundo, em função desse novo treinamento.
2: A grande verdade, né, Felipe, que a gente tem visto é que os Estados Unidos estão demonstrando que vão apertar as regras para a concessão de vistos para a entrada no país. E o treinamento desses consulares, que eles chamam, desses funcionários que trabalham nas embaixadas, é exatamente para isso. Para treiná-los, para decidir quem continua ou não as próximas etapas para conseguir o visto.
5: Bom, ao longo da nossa programação, novas informações, essa informação acaba de ser divulgada e, claro, nossos repórteres, nossos editores estão atrás de mais informações a respeito do assunto. Falando a respeito de Estados Unidos, eu chorei quando eu vi essa história hoje. Durante um voo no Texas, um piloto desenhou no céu o nome Lito, que é o nome do influenciador Lito Souza.
2: O objetivo foi chamar a atenção para o caso do especialista em aviação que tenta tratamento para uma doença rara.
14: A bordo de um avião Cessna, o piloto Anderson Rafael voou durante 3 horas sobre a cidade de Dallas, no Texas. O Flight Radar, que monitora voos em todo o mundo, registrou o nome de Lito, escrito a 30 quilômetros de altura, aproximadamente 80 quilômetros de extensão.
15: E eu tive a honra de ser um dos primeiros passageiros do Lito. É a minha maneira de prestar homenagem a esse grande nome da aviação e grande amigo também.
14: O feito chama a atenção para o caso de Lito Souza, influenciador que é referência no setor de aviação e que na semana passada foi diagnosticado com uma doença neurodegenerativa rara, grave e até hoje sem cura. A mulher dele, a empresária Mila Seidel, disse hoje que Lito foi recusado por duas instituições internacionais que fazem estudos clínicos sobre a doença e que eles vão continuar batalhando por uma vaga em alguma outra pesquisa de drogas experimentais. Depois de toda a mobilização, um dos institutos disse estar em contato com a família do influenciador para ajudar a avaliar opções. O Itamaraty e o Ministério da Saúde também se manifestaram, afirmando estar em contato com a Universidade de Harvard, nos Estados Unidos. Segundo o ministro Alexandre Padilha, Lito foi incluído na lista para a triagem, mas tudo está sujeito ao cronograma do órgão americano, semelhante à Anvisa.
5: Aquilo que a gente havia comentado ontem, o governo brasileiro tinha que se mexer, o governo brasileiro está se mexendo, tomara, né, que consiga aí uma vaga nesses estudos experimentais para o Lito Souza e para outras pessoas que desejarem também participar de outros estudos fora do Brasil, porque é importante para a ciência, né, é que esses estudos sejam realizados.
2: Bom, a gente já está se preparando para dar o tchau, mas a gente queria dar um tchau ao som de Dolly Parton, né?
5: A artista americana que faleceu hoje aos 80 anos, atriz de cinema, da televisão e uma das grandes cantoras do country norte-americano, a Dolly Parton, esteve presente nas nossas vidas de alguma forma.
2: Da através minha das... na sua, né? Que a gente é mais antigo.
5: Mas através das canções...
2: A gente é vintage, a gente é retrô, Felipe. Boa.
5: Através das canções, aí a gente vai assistir ela agora com o Kenny Rogers, né? Mas também através da televisão, né? Então, a todos os fãs, os nossos...
2: Essa música chama Islands in the Stream, é uma música do Bee Gees, eles regravaram juntos, os dois eram cantores country, né? Ele morreu em 2020, aos 81 anos, e ela morreu agora, aos 80. Eu me emociono com essa música. Bom, enfim, já vou dar boa noite aqui, porque eu vou sair do ar e vou chorar, gente. Tchau, até amanhã.
5: Duas das grandes vozes norte-americanas. Tchau.

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0: Seja bem-vinda, seja bem-vindo você também ao nosso Jornal Terra Viva. É muito bom encontrá-las, encontrá-los, porque a partir de agora, juntos, acompanhamos os principais destaques do agronegócio do Brasil e de todo o mundo.
1: Guerras, gargalos logísticos e custos. Mercado de fertilizantes vive desafio. Enquanto isso, importações de ureia recuam 25% no acumulado de janeiro a agosto deste ano, em relação a 2025. Rotas do Campo, na série especial Enoturismo, ganha força nas vinícolas do Distrito Federal.
0: E você vai ver também uma reportagem especial sobre a migração de produtores rurais que fizeram de Goiás o novo lar. Essas e outras notícias a partir de agora no Jornal Terra Viva. Começamos o nosso JTV de hoje repercutindo o que é chamado de Agenda Brasil. Enfim, crise fiscal, endividamento, clima e escassez de mão de obra são temas debatidos aqui em São Paulo. Olha, durante o seminário Agenda Brasil, promovido pela CNA, com foco no crescimento, emprego e produtividade. É o que você vai ver agora na reportagem de Valteno de Oliveira.
2: No campo, o produtor rural se prepara para o plantio da safra de verão, num dos cenários mais desafiadores dos últimos anos. A ameaça do El Niño, fenômeno climático que pode trazer de secas a inundações, é um deles. Mas há outros problemas que não vêm do céu. Um estudo encomendado pela Confederação da Agricultura e Pecuária do Brasil aponta um cenário de crise fiscal no país, marcado pelo crescimento da dívida pública, que, por sua vez, é alimentado pelas altas taxas de juros e pela baixa qualidade do gasto público. Para debater esse contexto que impacta o agro brasileiro, a CNA promoveu, nessa terça-feira aqui em São Paulo, o seminário Agenda Brasil: crescimento, emprego e competitividade. Pesquisadores de várias universidades, economistas, políticos e representantes do agro debateram os problemas e as saídas para impulsionar o agro brasileiro com dois focos: qualidade do gasto público e responsabilidade fiscal. E evidências sobre a escassez de mão de obra e produtividade.
3: Nós não temos um plano safra de longo prazo, não temos seguro, não temos armazenamento, nós não temos logística. Você pega hoje para a gente fazer o ferrogão, estamos gastando 20 anos. Onde tem país aí que faz em 2 anos os 750 quilômetros. Então, quer dizer, precisa pensar num projeto Brasil, um projeto de nação, para que realmente a gente saia dessas condições que a gente não tem como projetar o nosso futuro.
2: Apesar de ser o motor da nossa economia, gerando 28 milhões de empregos, um estudo da CNA indica que, na origem, lá na fazenda, o agro está sofrendo com a mão de obra escassa.
4: Há hoje uma escassez nítida no setor agropecuário, que você tem motivos como a redução da população rural, né, muitas pessoas migrando para a cidade, o aumento da escolaridade, de certa forma, que por mais que aumentou o nível de escolaridade no agro, as pessoas, quando têm esse nível maior, elas vão buscar outros empregos fora, né, do setor da produção primária. E os programas sociais, de certa forma, também têm sido um dificultador. Em algumas regiões tem faltado a mão de obra, né, e de acordo com os dados que nós também levantamos, você tem um índice de 5% de desemprego. Mas quando você pega aqueles que não querem trabalhar ou que trabalham ocasionalmente, só para 15%. Em algumas regiões isso é mais crítico. Por exemplo, no Nordeste a taxa de desemprego é 8%. Quando você coloca esses outros componentes na conta, só para 24,4%.
2: Para a senadora Tereza Cristina, vice-presidente da Frente Parlamentar da Agropecuária, não adianta você ter produtividade, tecnologia dentro da agricultura, se a economia vai mal.
5: A população está vendo o endividamento das famílias, o endividamento do setor que é o motor da economia brasileira, que é a agropecuária, a indústria que vai mal, o comércio que agora começa a se ressentir. Então, o que é que nós estamos fazendo? O que está errado? Então, eu acho que essa reflexão ela é muito importante num fórum como esse.
6: É mostrar a sociedade brasileira como um todo, não os agricultores, né, a sociedade na qual nós estamos mais próximos, mas mostrar a sociedade brasileira como um todo, que o Brasil chegou em um ponto que não pode ficar no mesmo. Nós temos daqui para frente para ter reforma profunda e nós temos de arregaçar a manga para a briga. Eu acho que a CNA tem de se incorporar um novo conceito de luta. Não é essa luta só de filosofia, filosófica, não. Nós temos de saber que nós precisamos ir para a linha de frente, temos de denunciar aqueles que não querem o bem do Brasil e também ter a coragem de dizer quem é que quer o bem do Brasil.
0: Planejamento. Corremos o risco de nos afundarmos por falta de planejamento e não por falta de trabalho, de empenho e de resiliência no campo.
7: 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Começaram as quartas de final da Copa do Brasil. E hoje tem clássico paulista. É Palmeiras e Santos.
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11: Quente nova, marcar 5 horas. Alô, São Paulo. Bom dia, Brasil. Folhinha virando na alvorada do inverno. Aí o quinto sinal. Hoje é quarta-feira, 26 de agosto de 2026. Lua crescente. Vai mudar para cheia na sexta, 1h19. O sol vai nascer às 6h22, vai se pôr às 17h54. Aqui no Morumbi, em São Paulo, temos 16 graus, sensação de 17 e muita neblina na cidade. Quando tem neblina, costuma sair sol, né? Será que vai sair sol? Temos tido dias frios aí nas últimas horas, domingo, na segunda, né? Então vamos ver como é que fica esta quarta-feira. Terça-feira também, com muito frio. Nossa, ontem à tarde estava um frio, um vento, uma garoa. Tava difícil ontem. Vamos saber como é que fica a quarta-feira, porque vem mudança por aí, né, Stephanie Toso?
12: Hoje a presença de um cavado meteorológico aumenta a umidade na atmosfera, sistema que influencia principalmente Paraná, interior de São Paulo e Mato Grosso do Sul, mas que aumenta a condição para chuva em várias cidades do centro, norte e oeste paulista. Agora de manhã a temperatura continua baixa entre o litoral e a região metropolitana de São Paulo e a expectativa é de um dia com mais presença de nuvem e ainda com sensação de frio. Na capital, devido à condição de umidade, existe a possibilidade para chuva fraca e garoa entre os períodos da tarde e da noite, mas ainda de forma localizada. O sol até aparece, mas com bastante dificuldade. Hoje a máxima não deve passar dos 21 graus na cidade. Enquanto no interior até esquenta um pouco mais, mas a condição para chuva pode ocorrer em vários períodos. Com atenção redobrada para cidades como Presidente Prudente, Araçatuba e Votuporanga, que ainda podem registrar as maiores temperaturas ao longo dessa tarde de quarta-feira. Nos próximos dias, a condição de chuva começa a diminuir e o frio também perde força. Entre a sexta e o final de semana, o calor deve retornar ao estado paulista.
11: Então hoje ainda teremos mais um dia de temperaturas não muito elevadas, aí máxima de 22, 23 graus, possibilidade de chuva. Aliás, São Paulo está precisando de chuva. Faz dias que não chove aqui na capital. O Alto Tietê tem 43,4% de volume armazenado. Precisa chover sobre os mananciais, né? Sobre os reservatórios. O Cantareira está com 33,7%. E o Guarapiranga com 69,7%. Todo o volume integrado opera hoje com 44,1% de volume operacional. E caindo. Vamos ver como é que vai ficar aí os próximos dias. Estamos realmente na temporada de seca. 5:02. Diogo Braga. Ontem teve jogo já pela Copa do Brasil. Vamos contar como é que foi o Clássico Mineiro, Diogo. Muito bom dia a você.
13: Bom dia, Silvânia. Bom dia aos ouvintes. 1-1, placar final, Cruzeiro e Atlético Mineiro no primeiro jogo das quartas de final da Copa do Brasil. Jogo de ida, né? O único jogo de ontem. E um jogo com muita expectativa, clássico, nervosismo, mas não foi um grande jogo, não. Inclusive, olha, eu me arrisco a dizer que o Atlético Mineiro foi um pouquinho superior ao Cruzeiro que jogou em casa no Mineirão. Mas foi o Cruzeiro quem abriu o placar com o Arroyo, um golaço, mais um golaço do Arroyo de fora da área. E depois o Renan Lodi, o lateral mesmo, fez o gol de empate para o Galo. Placar final 1-1. Agora o Atlético Mineiro decide em casa lá na Arena MRV semana que vem contra o Cruzeiro também na terça-feira. Esse foi o primeiro dos clássicos que a gente espera acompanhar e ver nas quartas da Copa do Brasil, porque hoje tem o segundo, Palmeiras e Santos, 9:30 PM, clássico paulista, com transmissão clara e cobertura completa aqui da Bandeirantes. Neymar é dúvida, porque desde que assinou o contrato, disse que não jogaria em gramado sintético, resta saber se ele vai abrir uma sessão, que eu acho que deveria, que talvez seja o jogo mais importante aí da passagem dele pelo Santos, se ele não classificar, né? Clássico, Palmeiras é o único time que está na Libertadores e na Copa do Brasil, e está disputando ainda a liderança, é líder do Campeonato Brasileiro, então vamos dizer que é o único com chances de título nas três competições, né? O Flamengo, que também briga com o Palmeiras, já caiu na Copa do Brasil.
11: E hoje já não tem o Alan, né?
13: Foi vendido. E hoje é verdade, bem lembrado, Silvano, hoje já não tem o Alan, que foi vendido para o Manchester City, mas o Palmeiras tem bons reforços aí com Arias, então tem peças de reposição.
11: O Arias deve ser deslocado. Aliás, viu, Diogo Braga, hoje é aniversário do Palmeiras.
13: É mesmo?
11: É.

0: Sociedade Esportiva Palmeiras, fundada em 26 de agosto de 1914. Antes era Palestra Itália, né? Palmeiras, que tem uma grande história, foi fundada por imigrantes italianos com o nome de Palestra Itália. O clube nasceu da união da comunidade italiana no bairro do Brás e em outros pontos da capital. O primeiro jogo do Palmeiras foi no dia 24 de janeiro de 1915. O Palestra venceu Savoia. O clube adquiriu o Parque Antártica, né, sua sede histórica, o Estádio Palestra Itália. E em 1942, devido às leis do governo brasileiro durante o conflito mundial, que proibiam nomes ligados aos países do eixo, o clube foi forçado a mudar de nome e saiu de Palestra Itália para a Sociedade Esportiva Palmeiras. Muito bem. E você tem mais para falar do esporte, né, Diogo?
1: Tenho, sim.
0: Então vai.
1: Bom, então a gente espera aí, o torcedor palmeirense espera que ganhe esse presente, a vitória hoje e a classificação na semana que vem. O Palmeiras hoje joga em casa e 9:30 da noite com transmissão aqui da Bandeirantes. No mesmo horário tem o terceiro jogo das quartas de final, Vasco e Vitória, também todos os jogos da ida. O Vasco joga em São Januário, semana que vem é lá no Barradão. Bom, ontem também tivemos o último classificado da Libertadores. O Del Valle venceu o Tolima por 3-1 e se classificou. E esse é justamente o adversário do Flamengo agora nas quartas de final da Libertadores. Passar o chaveamento, Flamengo e Del Valle, de um lado, junto com Corinthians e Estudiantes. Quem passar desses dois confrontos se enfrentam. Pode dar, por exemplo, Corinthians e Flamengo. Do outro lado da chave tem LDU e Palmeiras e Platense e Fluminense. Quem passar desses dois confrontos se enfrenta na semifinal. Esses os chaveamentos da Libertadores. E hoje tem a decisão do confronto entre River Plate e Santa Fé às 9:30 da noite, que é justamente o futuro adversário do Vasco na Sul-Americana. Então aí o Vasco está esperando hoje o resultado entre River Plate e Santa Fé, Silvânia.
0: É, e o Palmeiras joga hoje com uma camisa nova aí para comemorar a data, né?
2: 26 de agosto, hoje também é o dia do despachante, hein? Parabéns aos despachantes, uma figura que hoje é menos utilizada do que já fora no passado, mas que tem, claro, a sua relevância, principalmente para quem vai tirar passaporte e precisa, às vezes, desse auxílio. Os outros documentos, o poupa-tempo hoje é o grande despachante, porque as pessoas diretamente...
0: E tudo pela internet, né, Pedro? Também, né?
2: Pessoas vão diretamente no site do Poupa Tempo. Hoje é aniversário também dos municípios de Campo Grande, no Mato Grosso do Sul, Nova Maringá, no Mato Grosso, Jundiá, em Alagoas, Ipu e Brejo Santo, no Ceará, e Navegantes, em Santa Catarina. Também lembramos o aniversário de Macaulay Culkin, que é o ator de Esqueceram de Mim, que está fazendo 46 anos. Ficou muito famoso na década de 90, com esse e outros filmes, né? Acertando as Contas com o Papai também, outro filme que foi estrelado por Macaulay Culkin, que depois teve problema aí com a família, teve outros drogas, problemas, né, na vida com drogas, como acontece com muitos dos atores, artistas, às vezes, né?
0: Mas parece que está recuperado, felizmente.
2: Que bom. Então, felicidades aí para ele nessa data, né? Completando então seus 46 anos. O Diogo Braga já trouxe as informações do esporte, daqui a pouquinho tem mais. A previsão do tempo já veio com a Stephanie Toso, daqui a pouquinho temos o Instituto Climatempo novamente conosco. É um rápido intervalo só para acertar o computador aqui, para receber a mensagem de vocês, porque deixaram o computador aqui bagunçado. Mas enquanto o Ailton cumpre o nosso primeiro compromisso, eu acerto os ponteiros aqui. Na volta, a gente já traz a informação dos ouvintes também que participam do Pulo do Gato.
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2: Vamos trazer notícia para quem acorda cedo, para ouvir o Pulo do Gato, informações com os nossos repórteres. 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Tá bom, galera?
0: Vamos tirar a reportagem às 5 horas e 12 minutos. Alerta de tempestades no Amazonas e de tempo seco no Pará e Tocantins. Caio Fonseca.
6: Na região norte, o calor e a alta umidade devem provocar temporais no Amazonas, Roraima e nas áreas litorâneas do Pará e Amapá. A previsão do Instituto Nacional de Meteorologia, o IMET, indica alerta amarelo de tempestade com previsão de até 50 milímetros de chuva. Por outro lado, o tempo seco continua preocupando no sudeste do Pará e em todo o Tocantins. Essas áreas estão sob aviso laranja para baixa umidade do ar com alerta de perigo potencial. As temperaturas seguem elevadas. A mínima prevista é de 21 graus em Rio Branco, enquanto Porto Velho pode registrar até 40 graus. No Amazonas, a chuva deve se concentrar principalmente na faixa norte do estado.
2: Especialistas em El Niño alertam para o risco de seca prolongada no Nordeste. David Cardoso.
7: Um super El Niño pode provocar estiagem prolongada, temperaturas elevadas e maior risco de incêndios no Nordeste. Na Bahia, a Federação da Agricultura e Pecuária do Estado estima perdas superiores a 13 bilhões de reais caso os impactos do fenômeno se confirmem. No Nordeste, 246 municípios estão em alerta vermelho para incêndios entre setembro e novembro. A estrutura federal conta ainda com cerca de 49 aeronaves e mais de 600 veículos especializados. A expectativa é que medidas como acesso à água, irrigação, crédito rural e assistência técnica ajudem a reduzir os prejuízos. O tamanho das perdas ainda depende da intensidade e da duração dos efeitos climáticos.
0: 5 horas e 14 minutos. A maior operação do ano no Complexo de Israel, na zona norte do Rio, termina com uma prisão. Prisão de peso. Os detalhes com a Clara Neri.
8: Entre os presos da operação das polícias civil e militar no Complexo de Israel, na zona norte do Rio, nesta terça-feira, está a mulher apontada como braço direito.

0: recuperadas e foram avaliadas em cerca de R$330 mil.
1: Morre homem baleado na cabeça ao tentar proteger a namorada de assalto em São Paulo, Beatriz Alencar.
2: Seguem foragidos os atiradores responsáveis pela morte de um homem de 28 anos em Campo Limpo, zona sul de São Paulo. Eduardo Santos Alves foi atingido na cabeça. A vítima ficou internada por 3 dias, mas morreu nesta terça-feira. Eduardo levou o tiro após tentar defender a namorada de um assalto que aconteceu na última sexta-feira. Os suspeitos devem responder por latrocínio, crime de roubo seguido de morte.
3: O caso do policial que foi encontrado morto carbonizado em Fortaleza tem novas revelações. Leonice Ascioli.
4: A investigação sobre a morte do soldado Rafael Sampaio aponta que o marido da policial Júlia Natália monitorava a vítima meses antes do assassinato. Segundo testemunhas, em maio, Antoneudo apareceu de surpresa enquanto Rafael e Júlia trabalhavam em uma praça de Messejana e ficou observando os dois à distância. Rafael e Júlia mantinham um relacionamento extraconjugal e a polícia aponta motivação passional para o crime. O soldado foi morto com 3 tiros na cabeça e teve o corpo carbonizado dentro do próprio carro. Em Itaí, Júlia e Antoneudo foram presos e indiciados por homicídio qualificado.
1: Um miado aí pro Alexandre Damasceno de Americanópolis. Cidade Ademar, tá mandando pra gente aqui a mensagem nessa manhã. Também para o padre João Paulo. Que todas as coisas boas te sigam, que te encontrem, que fiquem com você. Bom dia. Um abraço para José Antônio, ouvinte. Pense nisso, ansiedade mente para você. Ela sussurra medos que ainda não existem, mas cada vez que você respira fundo, você prova que é maior que ela. Olha só, pensamentos poéticos hoje nessa manhã aqui, hein? Almir Melo tá lá na Praia Grande, abração para ele, recuperando aí depois de uma cirurgia. Quarta-feira, Deus abençoe o seu dia, manda aqui o João Albino, também Gonçalves, nosso ouvinte. Quem mais está com a gente aqui? A Rita Pimentel, que diz que vai comemorar hoje com chave de ouro o aniversário do Palmeiras, Avante Palestra, escreve ela por aqui. Ariovaldo Lourenço, hein? Horário da palhaçada no rádio e na TV, só mentirosos. Olha aí, ó, o Ariovaldo tá bravo aqui. Guga de Ribeirão Pires está feliz da vida aqui também com o aniversário do Palmeiras. Tem mais mensagem de áudio aí.
5: Bom dia, Pedro.
1: Bom dia.
5: Silvânia, Brasil, dia. Aqui, professor Donizete, tá? Pedro, Silvânia, avisa meus alunos que hoje nós vamos concluir o assunto dos problemas sociais da cidade, tá bom? Aqui, Donizete, Cubatão, São Paulo. Professor.
1: Grande professor Donizete, hein? Que tá sempre conosco. Às vezes ele dá dica aqui no Pulo do Gato, do que vem aí pela frente aí, ó. Já sabe qual é o tema da aula. Se estiver ouvindo o Pulo do Gato, vai chegar lá, já procura alguma coisa aí sobre problemas sociais da cidade, né? E já chega lá pra arrebentar durante a aula do professor Donizete, tá bom? Outra professora também que tá sempre com a gente aqui é a Luciana Calori, lá da região do bairro da Saúde. E ela falou que essa é a semana das avaliativas. É, alunos, boa sorte aí. Bora estudar, molecada. É, estamos no fim do mês de agosto já. A partir da semana que vem, já vamos ter o mês de setembro no nosso calendário. 9º mês do ano, hein?
3: Muito bem, vamos continuar chamando os repórteres às 5 horas e 19 minutos. A justiça mantém prisão de investigados por espancamento e morte no Rio. Mariene Lino.
6: A Polícia Civil do Rio pretende concluir até a próxima semana o inquérito que apura o espancamento que terminou com a morte de um homem em Copacabana, na zona sul do Rio. Nesta terça-feira, 4 pessoas prestaram depoimento aos investigadores. Um deles, identificado como João Kleber, viu Cláudio Rafael Landeiro, de 37 anos, ser espancado e não fez nada para impedir as agressões ou chamar ajuda. Ele é investigado por omissão de socorro. Já a mulher que entregou um porrete a Davi dos Santos Machado, um dos seguranças que agrediram a vítima, pode ser indiciada por lesão corporal. Os outros 2 ouvidos são os sócios dos restaurantes para os quais os seguranças trabalhavam de forma irregular. A Polícia Civil ainda tenta identificar o 5º envolvido no espancamento de Cláudio.
1: A justiça decreta a prisão dos suspeitos de matar um torcedor do Bahia. Repórter Ana Paula Lima.
7: A justiça decreta a prisão preventiva dos 6 suspeitos de envolvimento no

0: assassinato de José Alexandre Souza Borges, de 28 anos. Eles passaram nesta terça por audiência de custódia em Salvador. A vítima foi agredida até a morte no último domingo, antes do Bavi. Outras pessoas também ficaram feridas. O crime aconteceu na Avenida 29 de Março, uma das principais rotas de acesso ao Barradão, onde a partida ocorreu. Segundo a polícia, os envolvidos são integrantes da torcida uniformizada Imbatíveis, principal organizada ligada ao Vitória. José Alexandre deixou 2 filhos pequenos.
1: 5h20, Curitiba é a primeira cidade do Brasil a contratar estudos para enterrar fios e cabos de energia e telecomunicações via parceria público-privada. Cleberson Bravo.
2: Curitiba deve ter mais de 100 quilômetros de fios e cabos aterrados nos próximos anos. A prefeitura da capital assinou nesta terça-feira um acordo de cooperação institucional com o BNDES. O objetivo é viabilizar um estudo para o enterramento das estruturas de energia e telecomunicações. O projeto deve começar em novembro. Curitiba passa a ser a primeira cidade do Brasil a contratar estudos para a estruturação de uma parceria público-privada na área.
3: E ontem morreu Dolly Parton, hein, Silvânia?
1: É, ela estava doente, né? A grande cantora, compositora, atriz, empresária, tinha trabalhos sociais. Era um grande nome, um dos maiores nomes da música norte-americana. Dolly Rebecca Parton, que nasceu no dia 19 de janeiro de 46, faleceu ontem em Nashville. E era uma espécie de Roberta Miranda lá dos Estados Unidos. A música country, a nossa rainha dos caminhoneiros, a Dolly era a rainha da música country. Uma lenda, viu? Ela vendeu mais de 100 milhões de discos mundialmente, uma das artistas mais vendidas de todos os tempos. Lançou 49 álbuns de estúdio. 44 atingiram o top 10 das mais tocadas da música country.
3: Aquela da Whitney Houston é dela, né? Aquela do que tocou outro dia.
1: Love You. É, We Always Love You.
3: É a do guarda-costa, não é?
1: É. Ela escreveu mais de 3 mil canções. Essa que nós estamos ouvindo, 9 to 5, ficou bastante conhecida porque ela era a música da trilha sonora do filme Como Eliminar Seu Chefe, que depois de alguns anos teve uma refilmagem com a Jennifer Aniston, mas o filme original era com a Dolly Parton, uma comédia muito legal. Outros sucessos dela, We Always Love You, Jolene. Ficou conhecida essa canção com a Whitney Houston, né?
3: É no filme Guarda-Costa, né? Kevin Costner.
1: Isso.
3: E tem uma história por trás dessa música, você sabia? Ela nasceu no momento decisivo da carreira de Dolly. Na época ela formava uma dupla de sucesso de country. E naquele momento ela decidiu seguir carreira solo. Você já pensou? A responsabilidade? Alguns artistas passam por isso. E ela precisava comunicar a decisão ao parceiro. O que ela fez? Uma música.

0: entrevista, ela disse o seguinte: como é que eu vou fazer o meu parceiro entender que eu aprecio tudo aquilo, mas que eu preciso ir embora? Bem, falaram pra ela o seguinte: faça o que você faz de melhor, faça uma música. Então ela escreveu a canção, ela contou essa entrevista ao Financial Times. Aliás, é uma entrevista belíssima que eu li ontem à tarde, que é maravilhosa, pra quem quiser entender um pouquinho mais sobre a carreira. E aí ela disse que rapidamente ela foi pensar ali nas palavras e saiu essa canção aí, que ficou em primeiro lugar entre as músicas country mais ouvidas dos Estados Unidos, segundo a Billboard.
1: Com Kenny Rogers, ela fez uma das principais duplas de música country da música. Ela venceu 11 Grammy Awards, incluindo um Grammy honorário em 2011. 55 indicações. É o terceiro maior número de indicações de qualquer artista feminina na história da premiação. Jolene, Jolene, é a quarta de uma família de 12 crianças, olha só. 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Mas a Dolly não teve filhos, não deixa herdeiros. O nome Dolly, numa brincadeira, o Ailton Dias até brincou aqui da ovelha Dolly, mas o nome Dolly da ovelha foi uma homenagem a Dolly Parton.

uma ovelha clonada foi obtida a partir de uma célula mamária, o criador quis homenagear numa brincadeira a Dolly, porque ela tinha seios fartos, né? E ela aceitou tudo numa brincadeira também e se sentiu homenageada.

0: boa música, hein? Lindas homenagens aqui, né? Então, lamentamos sempre essas perdas na música e falamos sempre aqui no Pulo do Gato um pouquinho das curiosidades das carreiras para os nossos ouvintes. Se você tiver alguma outra aí que a gente não falou, você conta pra gente aqui como é que participa do programa, Ailton.
1: 11 999 048756.
0: Vamos acionar a reportagem direto de Brasília. O Vitor Gomes tem um destaque sempre no comecinho aqui do Pulo do Gato pra gente. Tudo bem, Vitor? Bom dia pra você.
2: Tudo certo, Pedro. Bom dia pra você. Bom dia, Silvânia. Bom dia a todos os nossos ouvintes. A Secretaria de Saúde aqui do Distrito Federal autoriza os primeiros casos de internação involuntária de pessoas em situação de rua. Um dos pacientes é um homem de 31 anos que invadiu os trilhos do metrô próximo à estação Galeria, na Asa Sul, no último domingo. Ele estava em surto, apresentava agitação intensa e tinha histórico de esquizofrenia. O homem foi encaminhado ao Hospital São Vicente de Paulo, em Taguatinga. O segundo caso envolve um idoso de 72 anos com histórico de alcoolismo na Asa Sul, que também teve a internação autorizada após avaliação das equipes de saúde. Nós temos acompanhado a reportagem da Bandeirantes aqui em Brasília, no jornalismo local, nós temos acompanhado muitos casos de violência envolvendo pessoas em situação de rua, principalmente na área central de Brasília. Volto com vocês.
0: Obrigado, Vitor Gomes, pelas informações. Ouvinte no ar.
3: Bom dia, Pedro Campos. Bom dia, Silvio Alves. Bom dia a todos os ouvintes da Rádio Bandeirantes. Bom dia, Luz Editora da Melhor Rádio do Brasil, Virajara Ribeiro, falando da cidade de São Paulo. É, sentido Osasco aí, transitando pela Marginal Tietê, agora entrando aqui na Castelo Branco. É, primeiro, ali na Ponte das Esquestras, ali dá para fazer um bolo já de aniversário, já que ali tem um problema ali que eu não sei identificar direito o que é, mas tem cones ali. Fechando duas vias ali da ponte do lado ali, não sei o que aconteceu, mas tá lá os cones lá fazendo aniversário, né? Só falta levar o bolo para eles lá. E segundo aí, Curitiba vai enterrar os rios. Poxa vida, Pedro, eu já passei para você várias vezes aí, o pessoal fazendo prospecção de cobre ali numa mina que tem na Marginal Tietê, arrancando os rios de lá, né? Volta e meia acaba a luz lá por conta dessa prospecção de cobre. Poxa vida, que legal, eles vão facilitar o trabalho, vão dar enxada, pá, retroescavadeira para os bandidos também lá em Curitiba. É uma pena, mas assim a gente vai ver vários problemas, porque enquanto houver compra e receptação de produto roubado, vai ser só facilitado para eles lá. Um abraço, bom dia, bora trabalhar.
0: Perfeito, perfeito, Birajara Ribeiro. É exatamente isso, viu? Acho que o ouvinte aí foi no ponto da discussão a respeito da receptação do cobre. Enquanto tiver alguém levando vantagem com isso, comprando no mercado clandestino, é claro que a gente vai continuar tendo esse problema. Mais ouvintes.
4: Pedro Campos, Silvana Alves, bom dia. Meu filho comprou uma Tiguan na Alta Veículos, no bairro de Santana. E rodou uma semana, o carro apresentou problema no radiador. Acendia uma luz no painel e começava a apitar. Levamos o carro na Alta Veículos, aonde foi comprado, carro novo, uma Tiguan mexicana. E eles falaram que a peça não tem no Brasil e não tem previsão de chegada. Quando a gente liga, eles nem atendem. Na hora de vender, oferecem cafezinho, água, sabe? Aquela puta puxição de saco. Então, eu faço o seguinte para a Volkswagen do Brasil. Dê um jeito que eu já abri reclamação e eles não têm solução. E o carro parado novo lá. Ezio Stanzione.
0: Está aqui já registrada a sua mensagem e boca no trombone neles. Vamos cobrar para que a gente possa saber qual vai ser a resposta, porque não pode ficar nessa situação. Como dizia o José Paulo de Andrade nesse programa durante muito tempo, em empresa séria não discute, resolve. É isso que se espera nesse caso. Obrigado pela confiança aí, sempre no pulo do gato. E estamos ao lado do ouvinte aqui para resolver esses problemas, dando voz para estas questões. 5h31.
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7: 5h34, vamos continuar girando a reportagem. Chegando agora a Carolina Ercolim. O futuro dos bairros da capital paulista será decidido pela Justiça de São Paulo hoje.
8: O Tribunal de Justiça de São Paulo decide nesta quarta-feira se a Lei de Zoneamento da Cidade, aprovada em 2024, pode sofrer alterações importantes. O órgão especial do TJ julga o mérito da ação que pede a anulação definitiva da revisão do zoneamento com efeitos em muitos bairros da cidade. O processo original do Ministério Público encampa um pedido de associações, como a Amigos da Cidade Jardim. Na região, foram abertos pedidos de alvará para 19 torres de até 38 andares. O argumento é que não houve tempo de participação popular adequada na versão final do documento. A lei de zoneamento define exatamente o que pode ou não ser construído quadra a quadra. Revisões recentes nesses regramentos provocaram uma corrida do mercado imobiliário porque ampliaram trechos do município em que se tem permissão para construir prédios maiores. A prefeitura argumenta que o processo que aprovou a revisão cumpriu rigorosamente os requisitos legais.
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9: 5h35, dos casos de violência contra a mulher que nós temos relatado aqui, tem um deles que merece um pouco mais de atenção, que é o episódio que teve como vítima Emiliane Tamara Nunes Carvalho, de 24 anos, que ficou 5 dias em cativeiro. Ela foi encontrada por agentes das forças de segurança, amordaçada e acorrentada em Águas Lindas de Goiás. Ela disse que ela tinha ido se encontrar com o ex-marido, Ailton Rodrigues Mendes, para falar sobre a pensão dos filhos, quando ela foi sequestrada. Ficou em cativeiro, tentou pedir ajuda, ninguém ouviu, e só foi libertada depois que os policiais chegaram à casa dela. Os policiais gravaram um momento, a gente até tem esse vídeo aí nas nossas redes sociais da Bandeirantes, no Instagram, que é o Rádio Bandeirantes, no Facebook também, Rádio Bandeirantes, e no YouTube, que é o Rádio Bandeirantes Oficial. A Emiliane, ela foi casada com Ailton por 6 anos e se separou dele em dezembro do ano passado. E aí, ela foi até o encontro do ex-companheiro para conversar sobre guarda dos filhos, pagamento de pensão. A partir desse momento, ela começou a ser agredida. Ela foi violentada. Ela foi estuprada por esse criminoso que, depois disso, acorrentou, amarrou e colocou uma máscara de oxigênio no rosto dela para que ela não pudesse ser ouvida ao gritar pelos vizinhos. E aí, depois disso, a polícia prendeu o bandido pelo crime cometido. Ele foi encaminhado por uma audiência de custódia. Nessa audiência de custódia, na frente do juiz, o juiz pergunta se ele foi bem tratado pelos policiais, se ele foi algemado. Uma sequência de perguntas e de perda de tempo injustificáveis diante do amparo que o Estado deu para a vítima. Pergunta se alguém foi na casa da vítima perguntar como é que ela está, depois de ficar acorrentada, ter sido violentada e estuprada por esse bandido. Vocês não acham que há uma inversão completa de valor? A vítima foi violentada, machucada, estuprada, amarrada, amordaçada, acorrentada. 5 dias ela ficou dentro de um quarto, trancada, em cárcere privado. Aí o Estado faz o quê? Prende o criminoso, liberta a vítima. Em vez de dar o amparo para a vítima, perguntar se ela precisa de alguma coisa, se ela precisa de dinheiro para o sustento dos filhos, uma vez que ela foi atrás do ex-companheiro, porque convenhamos, se ela não precisasse do ex-companheiro, se ela não precisasse do dinheiro dele para sustentar os filhos que também são dele, ela não teria ido atrás dele, né? Aí o Poder Judiciário faz o quê? Coloca o sujeito numa sala, um copinho d'água, ar-condicionado, na frente do juiz, para perguntar se ele, de alguma forma, está bem, se a prisão foi adequada, se os policiais agiram corretamente. Olha, tenha santa paciência. Um país desse nunca vai dar certo na segurança pública. Tinha que pegar esse traste, enfiar lá na cadeia, falar, ó, o seu lugar é aqui. Bom, pro mínimo, né? Pro mínimo, mínimo. Pra cumprir a lei, vamos dizer assim. Dizer, agora você fica aí. E aí chegar pra essa mulher e falar, olha, nós estamos aqui, nós somos o Estado. Você foi vítima por uma falha nossa como sociedade. Nós vamos te dar a mão aqui pra você se erguer e ter uma vida digna com os seus filhos. E tentar, de alguma forma, esquecer, porque você imagina só se ela consegue botar a cabeça no travesseiro e dormir. 5h40 da manhã.
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2: 5h41, avança o projeto de concessão do Forte de Copacabana no Rio. Os detalhes com João Boeri.
3: O edital de concessão do histórico Forte de Copacabana na Zona Sul do Rio tem previsão para ser publicado em julho do ano que vem. Nesse momento, como parte do terreno tombado, o Instituto Estadual do Patrimônio Cultural analisa os documentos do projeto e está em processo de elaboração do relatório e do parecer técnico. Após a conclusão dos trabalhos, o material será enviado para análise do Conselho Estadual de Tombamento. O IFAM também já vistoriou o Forte de Copacabana. A previsão é de que as audiências públicas aconteçam entre novembro e dezembro deste ano para o Tribunal de Contas da União analisar o edital até maio do ano que vem. A concessão será de 30 anos. O investimento privado para a concessionária que vencer o leilão é de R$ 366 milhões e inclui um novo Museu do Exército na entrada, um centro cultural com auditório para 500 lugares sobre o Campo de Marte e a abertura de áreas de comércio e gastronomia.
2: 5h42, a travessia de balsa Santos-Guarujá está operando com lentidão por causa da maré forte. Duas embarcações atendendo a 20 minutos de espera.
4: Diogo Braga, sua informação.
5: Pedro, um empresário foi executado dentro de uma academia em São José dos Campos, aqui no interior de São Paulo. O crime aconteceu ontem à tarde na Avenida Rui Barbosa, no Jardim Teles Park. Nas imagens é possível ver o momento que um criminoso vestido de preto entrou na academia e, sem falar nada, sem abordar o empresário, atirou 15 vezes contra a vítima que estava sentada em uma cadeira. Um dos tiros acabou atingindo a cabeça do homem que morreu. Após o crime, o atirador e um segundo suspeito fugiram de moto, mas foram presos na sequência pela Polícia Rodoviária Federal em Itatiaia, no Rio de Janeiro. A motocicleta usada no crime foi deixada nas imediações da academia, abandonada às margens da rodovia Monteiro Lobato. Então aí mais uma execução, mais um crime aqui no estado de São Paulo. Pedro Silva.
2: Obrigada, Diogo. 5h43.
4: Pessoas com deficiência terão transporte gratuito na eleição em São Paulo. Aisha Moraes.
6: O Tribunal Regional Eleitoral de São Paulo vai oferecer transporte individual gratuito para pessoas com deficiência ou mobilidade reduzida irem até os locais de votação nas eleições de 2026. O prazo para solicitar o serviço vai até o dia 14 de setembro. O pedido pode ser feito para os dois turnos da eleição pelo próprio eleitor, curador, apoiador ou procurador, também por meio do atendimento presencial nos cartórios. No momento da solicitação, basta fazer a autodeclaração, sem necessidade de apresentação de laudo médico. O fornecimento dependerá da disponibilidade de veículos e da avaliação do grau de limitação. Para pedir atendimento, basta preencher um formulário online disponível no site seu-voto-importa.tre-sp.jus.br.
2: 5h44, Justiça Eleitoral de Minas cria comitê para combater as fake news. Daniel Martins.
7: O TRE, o Tribunal Regional Eleitoral de Minas Gerais, e a Assembleia Legislativa do Estado renovam a parceria entre as instituições para apoiar o enfrentamento à desinformação no período eleitoral com um comitê especial de análise de deepfakes. Para este ano, o Tribunal definiu 5 eixos temáticos que tratam do combate à desinformação, ao crime eleitoral, ao discurso de ódio, à violência política de gênero e ao assédio eleitoral. O aditivo ao termo de cooperação assinado pelas lideranças das instituições visa promover ações conjuntas pensando no voto para informar aos eleitores a importância da democracia, com foco justamente no combate à desinformação relacionada ao processo eleitoral.
4: Mensagem de ouvinte aqui.
8: É que nem aqueles dois capitas que foi atropelado lá em São Paulo, que morreram pelo cara do carro lá. Aí coloca lá, vai fazer uma reportagem, o suspeito de ter assaltado o cidadão do carro. O suspeito. Tem imagem, tem tudo e é suspeito. Não pode falar ladrão, bandido, nada, né? suspeito. Bom dia.
9: Bom dia, Pedro. Bom dia, Pulo Gato. Antônio Laverde aqui por Tapera da Base, Florianópolis. O dia amanheceu não tão frio hoje. Vai ser bem agradável, viu? Meu Deus do céu. Muito frio esses últimos 2 meses. Vamos ver, né? É isso aí, pessoal. Um bom dia para todos. 26, quarta-feira. E o Barretão tá lá, hein? Essa semana a Ana Gudro vai fazer os 3 tambores. É isso aí. Muitas meninas participando lá do Barretão. Bom dia, Brasil. Bom dia, São Paulo. Bom dia, Pulo do Gato.
4: Bom dia, obrigado pela mensagem. Tá aí nosso ouvinte participando, sempre trazendo também outras informações aqui para o programa. 5h47, a polícia investiga as circunstâncias de um acidente que causou a morte de 2 jovens no interior de São Paulo. Matheus Jung.
10: Familiares e amigos se despedem dos 2 irmãos que morreram em um acidente na rodovia Anhanguera, na altura da cidade de Santa Rita do Passa Quatro, no interior de São Paulo. Felipe Siqueira Barbosa de Barros, de 13 anos, e a irmã dele, Beatriz Siqueira, de 17 anos, morreram após o carro capotar. Segundo a Polícia Rodoviária Federal, o motorista, que era o pai das vítimas, teria perdido o controle da direção sem interferência externa. E o exame do bafômetro deu negativo. Felipe jogava na categoria sub-14 do Mauá Futebol Clube e o time lamentou a morte do jogador nas redes sociais.
2: 5h47, 3 das 5 pessoas hospitalizadas após o tombamento de um ônibus escolar na BR-230 na Paraíba recebem alta. Os detalhes com o Lucas Batista.
11: 3 das 5 pessoas encaminhadas ao Hospital de Emergência e Trauma de Campina Grande, no interior da Paraíba, após o tombamento de um ônibus escolar na BR-230, recebem alta. Ao todo, 7 dos 13 ocupantes do ônibus precisaram de atendimento médico. As outras 2 pessoas foram levadas ao Hospital de Juazeirinho, que também fica na Paraíba. O acidente aconteceu na noite dessa segunda-feira e o ônibus estava levando crianças.
4: Olha que notícia aqui, eu tô recebendo de um ouvinte, né? Não vou nem identificar aqui porque é um caso muito pessoal, mas falando de violência contra a mulher, ela escreve o seguinte: eu vivi com meu marido 30 anos, fui agredida várias vezes, cheguei a denunciar, não deu em nada. Peraí que pulou a mensagem aqui. Pra não morrer, saí de casa. Ele faleceu 8 anos depois de câncer. A justiça acha que não tenho direito a uma pensão por morte, porque sou uma mulher que trabalho. Se não, vou viver como diarista, cada dia mais cansada. Ainda tenho 7 anos para me aposentar. Isso a nossa justiça não vê. Mulheres trabalhadoras. É boa mensagem para reflexão aqui. Todos esses casos se conectam de alguma forma, né? Muito, muito triste essa onda de violência contra a mulher, por isso que nós estamos com essa campanha A Band Não Se Cala, e ninguém pode se calar, viu? Principalmente os homens que estão próximos a essa situação, e não dá para fingir que nada está acontecendo. Precisamos, essa página a gente precisa virar, e contamos com a ajuda de todos, porque a violência muitas vezes acontece dentro de casa, onde a polícia não tem como fazer esse tipo de monitoramento.
2: 5h50, o piloto que sobreviveu à queda de um avião em Minas Gerais recebeu alta. Pedro Gelinek.
12: O piloto Gustavo Monteiro Couto, de 29 anos, que estava sozinho em um avião de pequeno porte que pegou fogo e caiu nesta terça-feira em uma área de mata na zona rural de Mateus Leme, na Grande BH, passa bem e já teve alta do Hospital João 23 em Belo Horizonte. O acidente aconteceu por volta das 7h53 da manhã. A aeronave realizava um voo intermunicipal de Belo Horizonte para Bom Despacho para uma possível manutenção. Em determinado momento, teria apresentado uma pane, sofrido uma pequena explosão, seguida de um princípio de incêndio. O piloto então teria acionado paraquedas da aeronave e realizado um pouso de emergência. Segundo informações do atendimento, Gustavo negou forte impacto contra o solo, não teve queixas de dores e nem apresentou escoriações. Técnicos do CENIPA foram acionados para investigar as causas do acidente.
4: Uma casa de repouso no ABC Paulista é interditada. Luana Pereira.
13: A Vigilância Sanitária de São Bernardo do Campo interdita uma casa de repouso por causa de irregularidades sanitárias. Os agentes públicos encontraram medicamentos vencidos e identificaram 4 pontos de risco na estrutura do prédio. A Secretaria de Saúde Municipal assumiu o cuidado dos idosos e realizou a transferência por meio de ambulâncias da rede pública. O Ministério Público abriu um inquérito criminal contra o dono da clínica e analisa o histórico criminal dele. Agora, as famílias dos residentes exigem respostas rápidas das autoridades competentes pelo caso.
2: 5h51, a Polícia Federal faz operação contra um grupo suspeito de fraudar benefícios do INSS. Josiele Lemos.
14: 25 mandados de prisão preventiva e 33 mandados de busca e apreensão são cumpridos nesta terça-feira durante uma operação da Polícia Federal com alvo em um grupo criminoso suspeito de fraudes em benefícios do INSS. As ações foram realizadas em 9 municípios mineiros e no Espírito Santo. Segundo a Polícia Federal, o grupo foi descoberto após serem identificados 457 benefícios previdenciários fraudados, sendo 240 deles por pessoas fictícias, além de falsificação de certidões de nascimento, documentos de identidade e comprovantes de residência com a finalidade de fraudar o INSS. A maior parte das fraudes envolviam benefícios de auxílio ao idoso de baixa renda, como pensionistas, doentes e aposentados. Os suspeitos poderão ser autuados pela prática dos crimes de estelionato qualificado e associação criminosa.
4: 5h52 da manhã, hora do consultório do Pulo do Gato. Todo dia tem informação da área da saúde para você melhorar sua qualidade de vida. Bora, gente, estamos chegando mais longe. É a longevidade, que é uma das características da nossa contemporaneidade. É, você vai chegar mais longe, viu, Diogo Braga? Então tem que se preparar.
5: Se Deus quiser.
4: Para isso. Academia, planejamento financeiro, precisa... Está atento a essas questões todas. 5h53 é hora do consultório do Pulo do Gato.
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15: Hoje vamos falar com o Dr. Evaldo sobre a febre do Nilo.
16: A febre do oeste do Nilo é uma arbovirose bastante conhecida e de disseminação global. Ela tem um ciclo silvestre, é transmitida sobretudo entre os mosquitos e as aves. E no Brasil, grande parte das aves que nós temos podem ser vetor desse vírus. O homem e o equino são hospedeiros acidentais desse vírus. Normalmente a transmissão ela se faz por esse ciclo entre aves e mosquito, e quando entra na espécie humana, a doença não se dissemina porque não há transmissão do homem para o mosquito, embora o mosquito nos infecte. E os equinos servem como sentinela, uma vez que ao notarmos cavalos doentes e que morram, sendo feita a pesquisa do vírus, é feita a notificação e é uma maneira de nós percebermos a circulação do vírus. Uma vez que grande parte das pessoas infectadas, mais de 80% das pessoas infectadas, não apresentam sintomas. E quando os sintomas estão presentes, eles são normalmente sintomas muito frustros e inespecíficos, parecidos inclusive com as outras arboviroses que nós temos, como a dengue, a chikungunya. A complicação ela não é frequente, mas ocorre no sistema nervoso central, através de meningite, encefalite. Tratamento ele é sintomático e nós não temos ainda a vacina contra essa doença. Portanto, o que nós devemos fazer para evitar é evitar o contato com ambientes onde nós possamos estar expostos ao pernilongo. Portanto, é uma novidade. Nós vemos esses casos sendo notificados no estado de São Paulo e de Santa Catarina, mas já temos outros casos notificados no Brasil anteriormente. Temos que acompanhar, monitorar. Não há motivo para pânico, porque é uma doença, na grande maioria das vezes, assintomática ou com sintomas brandos, porém é necessária atenção e vigilância redobrada para ver se esse número de casos vai escalar ou se nós teremos apenas casos isolados, como tem sido reportados até agora.
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2: 5 horas e 56 minutos. Hoje tem pagamento para aposentados e pensionistas que ganham até um salário mínimo e têm benefício de final 2. E falando em aposentados e pensionistas, vamos falar do Dia Nacional do Idoso. É o tema hoje do CEDOM, Centro de Documentação e Memória, da Rádio Bandeirantes. O trabalho do jornalista Milton Parron e equipe. O texto é do Parron. E ele fala justamente sobre o Dia Nacional do Idoso, da idosa, que será comemorado em outubro. Já temos a sonora do CEDOM? E os deputados, com assento na Assembleia Legislativa de São Paulo, resolveram se antecipar a data oficial e, no dia 26 de agosto de 1991, promoveram uma sessão especial em homenagem a alguns ilustres idosos, todos eles já falecidos. A Bandeirantes cobriu o acontecimento com o repórter Carlos Peró. Vamos acompanhar.
17: Com o plenário e a galeria lotados, foram homenageados Dercy Gonçalves, o cirurgião Euríclides Jesus Zerbini, o jornalista Adolfo Bloch e o celesteiro Silvio Caldas. Para o cirurgião, trabalhar quer dizer evitar a morte.
18: É, isso há muitos anos. Freud disse que o seu pior inimigo é você mesmo. Trabalhando, você fica livre de si próprio, porque se concentra no trabalho e esquece dos seus problemas graves. Usa o trabalho até para tratar de louco. O senhor sabe disso, né? Labor, terapia. É a melhor coisa do mundo é trabalhar, sem dúvida.
19: O senhor vai morrer trabalhando?
18: Sem dúvida nenhuma. Desde que eu disse, eu não sei se o senhor ouviu, que eu sempre falo que quero morrer numa sala de operações, até o dia que me perguntaram, operando ou sendo operado?
19: E a sua resposta?
18: Operando, é claro.
17: Para Dercy Gonçalves, ter 80 anos não significa ser velho.
20: Velho? Eu me sinto jovem. Velhices são aqueles que falam na velhice. Olha, muito obrigada. Não é por ser na Assembleia, foi um carinho muito grande. Eu não, o doutor Israel, o doutor Zerbini, aqui outras pessoas que eu também não sei o nome, mas que foram homenageadas. Foi uma homenagem muito justa, que devia ter maior repercussão.
19: Você ainda pensa em ir para o Tibete?
20: Eu vou em dezembro, eu vou ao Tibete. Eu vou, faço questão de... De qualquer maneira.
19: Mas volta.
20: Mas é claro, eu sou brasileira e amo a minha terra. Tenho pena dela estar esculhambada, mas ela vai melhorar.
2: Tá aí, lembranças do nosso CEDOM 5:58. Ontem teve o concurso 3.049 da Mega Sena, viu, Pedro Campos? E acumulou, não teve ganhadores para a faixa das 6 dezenas, que foram essas daqui. 06, 13... 36, 43, 53 e 55. 06, 13, 36, 43, 53 e 55. Com 5 acertos, 22 apostas ganhadoras. Para cada uma, R$ 41.986. E a quadra paga individualmente R$ 971,64 a cada um dos mais de 1.500 apostadores ganhadores. A estimativa de prêmio para o próximo sorteio, que é amanhã, R$ 25 milhões. O prêmio aumentou bastante aí porque é final zero, concurso 3.050.
4: Hoje é aniversário do ator Macaulay Culkin, lembra dessa aqui, ó?
21: Eu fiz minha família desaparecer.
22: Kevin, você é um inútil.
23: Sabe, Kevin, você é o que os franceses chamam les incompetents.
24: Kevin, eu vou servir você como comida para minha aranha.
25: Kevin, você é mesmo um saco.
26: Tem 15 pessoas dentro dessa casa e você é o único que arranja confusão, Kevin.
27: Olha só o que você fez, seu imbecil.
21: Eu fiz minha família desaparecer.
4: Daí pra frente, era por ótimo, enquanto, né? É uma festa, né? Até começar a bater a saudade e as necessidades do apoio da família. É um filme que traz uma reflexão também além da comédia, que é muito engraçado em determinados pontos. Quinto Sinal marcou 6 horas da manhã. É hora do nosso giro completo de notícias do Pulo do Gato.
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0: Hoje é quarta-feira, dia 26 de agosto de 2026, e eu tenho um recado para você que tá ouvindo o Giro de Notícias do Pulo do Gato. Na sexta-feira tem mudança na programação das emissoras de rádio e televisão por imposição da lei. É a propaganda eleitoral obrigatória, que começa com duração de 25 minutos, sempre a partir das 7 horas da manhã pelo horário de Brasília, e ao meio-dia também no rádio, tá? 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
1: Termina hoje o prazo para que estudantes se inscrevam na lista de espera do ProUni do segundo semestre de 2026. O caminho é pelo site acessounico.mec.gov.br/ProUni. Repetindo, acessounico.mec.gov.br/ProUni. A inscrição é gratuita.
0: Interessados também já podem aderir ao programa Desenrola FIES 2026 para renegociarem as dívidas. Podem participar estudantes com contratos firmados com o FIES até 2017. A renegociação deve ser feita diretamente com o banco responsável pelo contrato. O prazo termina no próximo dia 16 de setembro.
1: A Caixa Econômica Federal liberou ontem um novo lote de ressarcimento das antigas cotas do Fundo PIS/PASEP. A consulta pode ser realizada pelo portal Repis Cidadão. O pagamento contempla as solicitações apresentadas e aprovadas até 31 de julho de 2026. O ressarcimento é destinado a trabalhadores com carteira assinada e servidores públicos que exerceram atividade entre 1971 e 1988 e ainda possuíam cotas nas retiradas do antigo fundo PIS/PASEP.
0: Uma decisão da Justiça coloca novamente em liberdade um empresário do PCC que é réu por feminicídio em São Paulo. Repórter Adele Robichet.
2: A Justiça de São Paulo revoga a prisão do empresário acusado de matar a esposa ao jogá-la do 10º andar de um prédio na zona sul da capital. Alex Bispo estava preso desde dezembro do ano passado e virou réu por feminicídio. Ele é apontado pelo Ministério Público do Estado como integrante do primeiro comando da capital, o PCC, e dono de uma empresa do Instituto Conhecer Brasil, comandado por Karina da Gama, produtora do filme Dark Horse, sobre o ex-presidente Jair Bolsonaro. A produção é alvo de investigações sobre o financiamento e possíveis desvios de recursos públicos. A nova decisão que liberou o bispo da prisão impõe restrições. Ele não pode deixar a cidade por mais de 8 dias, nem se aproximar de testemunhas.
1: 6:04. Flávio Bolsonaro esteve em Maceió na primeira viagem dele ao Nordeste e afirmou que tem o objetivo de ampliar a abrangência do agronegócio.
3: Uma grande solução, como foi lá atrás o Centro-Oeste para o agro, para a pecuária, para o plantio.
0: Estamos acompanhando.

0: Daqui, como é que foi o dia de ontem para os candidatos à presidência da República? Lula participou das comemorações do Dia do Soldado no Quartel-General do Exército em Brasília e destacou o aumento da participação feminina nas Forças Armadas.
1: A defesa não pode ser uma coisa quando sobrar dinheiro. Nós temos que priorizar, preparar esse país não para a guerra, preparar esse país para a paz. Preparar esse país para defender o nosso território, as nossas riquezas e o nosso povo.
2: Ronaldo Caiado participou nesta terça de um evento promovido pela Associação Brasileira da Infraestrutura e Indústrias de Base em São Paulo e prometeu reduzir juros e pediu apoio de empresários.
3: Me dê essa carta de confiança que eu rebaixarei os juros, eu terei medidas para poder conter as despesas do governo federal e eles serão nossos parceiros para avançar em todas as áreas, seja ela de rodovia, seja ela de hidrovia, seja de portos, enfim, ferrovias, enfim, tudo aquilo que seja a logística do Brasil que hoje está estrangulado.
0: Renan Santos, do Missão, também esteve no mesmo evento e defendeu que recursos economizados com cortes de gastos do governo sejam investidos em infraestrutura.
4: Super salários, privilégios que existem, por exemplo, em certos setores dentro da Previdência. Por exemplo, são militares que têm super salário, judiciário também tem, cortes de certas renúncias fiscais multibilionárias que existem para setores pouco efetivos, isso vai virar investimento direto na área de infraestrutura.
2: Em um evento da Confederação da Agricultura e Pecuária do Brasil em São Paulo, Augusto Cury do Avante falou em responsabilidade fiscal.
5: Então a agricultura tem que ser abraçada, nós temos que ter responsabilidade fiscal, gastar muito menos do que arrecadamos para que a taxa Selic possa cair e, de fato, os agricultores tenham a oportunidade de custear sua safra e expandir a produção brasileira.
0: 6:07, Autoridade Nacional de Proteção de Dados multa a rede social TikTok. Repórter Afonso Marangoni.
6: O TikTok deve implementar um plano para melhorar a proteção de dados de crianças e adolescentes. Nesta terça-feira, a Agência Nacional de Proteção de Dados impôs uma multa de mais de 150 milhões de reais à rede. A diretora da NPD, Lorena Coutinho, detalha alguns pontos.
7: A coleta de dados pessoais de crianças e adolescentes e o seu uso para o direcionamento de publicidade foi uma das principais preocupações levantadas durante o processo de fiscalização e a gente entende que essa é uma preocupação que fica então sanada com esse compromisso da empresa de suspender integralmente os anúncios nessa experiência sem cadastro.
2: O novo penduricalho criado pelo Supremo para assessores e chefes de gabinetes dos ministros pode aumentar o salário desses funcionários em mais de 20%. A gratificação pelo exercício de atividades de alta complexidade técnica e administrativa será paga a quem ocupa cargos comissionados. A decisão acompanha um movimento que foi feito por outras cortes superiores que já tinham oferecido o mesmo benefício para os servidores. No STF, o peso dos penduricalhos vai variar de 20% a 22,5%, dependendo do cargo. Em média, R$ 5.000 a mais para assessores e chefes de gabinete dos ministros.
0: Justiça do Rio dá um passo definitivo no caso da operadora Oi, que foi a falência, né, Luiz Eduardo de Castro? Pela segunda vez, não bastou falir uma vez só, não. A Oi faliu pela segunda vez, agora é tchau.
8: A Justiça do Rio decreta a falência da Oi. A decisão foi tomada por unanimidade nesta terça-feira pela primeira Câmara de Direito Privado do Tribunal de Justiça do Rio. Os desembargadores negaram recursos apresentados por bancos credores e restabeleceram a falência que já havia sido determinada em novembro do ano passado pela 7ª Vara Empresarial da capital. Na época, a decisão acabou suspensa após recursos. A relatora do caso, desembargadora Mônica Maria Costa de Piero, destacou que a Oi deixou de cumprir compromissos assumidos durante os processos de recuperação judicial. A magistrada também ressaltou que os direitos dos trabalhadores devem ser preservados. A dívida da companhia é estimada em R$ 44 bilhões, com cerca de 164 mil credores.
2: A Justiça do Trabalho rejeita um recurso das Casas Bahia e mantém a decisão que obriga a recontratação de quase 2 mil funcionários demitidos. O corte fazia parte do plano de reestruturação da empresa, que pediu recuperação judicial, e o objetivo era renegociar dívidas de mais de 17 bilhões de reais. A Justiça argumenta que demissões em massa precisam de negociação prévia com sindicatos.
0: Um abraço para Danilo Gobato, hein, que está na nossa escuta aqui. Gostou dessa do oi, virou tchau. Boa, Danilo. Obrigado pela mensagem, viu? Seguimos com as notícias aqui, Silvânia.
2: O Brasil e os Estados Unidos têm data para retomar as negociações sobre o tarifaço. Os detalhes com Márcio Rocha.
9: Brasil e Estados Unidos vão começar a discutir novamente o tarifaço sobre os produtos brasileiros na próxima segunda-feira, data que está marcada uma reunião entre o ministro do Desenvolvimento, Indústria, Comércio e Serviços, Márcio Elias Rosa, com o representante comercial da Casa Branca, Jameson Greer. A reunião será virtual e foi acertada entre os dois depois de uma conversa por telefone realizada após o telefonema entre os presidentes Donald Trump e Luiz Inácio Lula da Silva. É a primeira etapa de uma agenda definida para a retomada das negociações sobre essas barreiras comerciais. A ideia é inicialmente ampliar a lista de produtos isentos das tarifas dos Estados Unidos para só depois discutir uma possível reversão. Enquanto isso, o governo editou uma medida provisória que amplia por mais um ano a suspensão tributária das empresas afetadas pelo tarifaço.
0: Apesar do conflito entre Estados Unidos, Israel e Irã no Oriente Médio, o comércio brasileiro com países árabes bate recorde. Nos 7 primeiros meses deste ano, as exportações brasileiras para os 22 países da Liga Árabe superaram 11 bilhões de dólares. As importações cresceram mais de 12%, atingindo 6 bilhões de dólares.
2: Os Estados Unidos iniciam ondas de revogação dos vistos de pessoas que pediram asilo no país. Stephanie Toso.
10: O governo dos Estados Unidos planeja revogar os vistos de até 200 mil estrangeiros que entraram no país como turistas ou a negócios e depois pediram asilo para permanecer. Esta é mais uma medida restritiva da política de imigração americana. Em paralelo, todas as entrevistas para obtenção de vistos foram remarcadas em embaixadas e consulados americanos ao redor do mundo. A ação acontece para que agentes consulares passem por treinamento sobre as novas regras mais rígidas.
0: Anvisa aprova o registro do segundo medicamento genérico de semaglutida sintética no Brasil, produzido pela Gerdet Farmacêutica. O remédio é indicado para o tratamento de diabetes tipo 2 para reduzir a obesidade. No último dia 17, a Anvisa aprovou a primeira versão genérica da semaglutida, esta produzida pelo Laboratório Farmacêutico Brasileiro, EMS.
2: 6:12.
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0: envolvidos aí nesse crime terrível da violência contra a mulher, né, Maju Arruda Leite? Bom dia.
1: Exatamente, Pedro. Um bom dia a você, a Silvânia, todo mundo ligado aqui no Pulo do Gato. O Ministério Público e a Prefeitura de São Paulo assinaram um acordo para que as câmeras do Smart Sampa, o sistema de monitoramento de câmeras aqui da cidade de São Paulo, possam identificar agressores de mulheres. Mas como isso vai funcionar? Por meio do reconhecimento facial. O problema é que a justiça muitas vezes não consegue notificar esses agressores de mulheres para que eles recebam a medida protetiva para se manter ali afastado das mulheres. Então, mais de 2 mil homens aqui na cidade de São Paulo nem sequer são encontrados pela justiça para receber essa notificação. Então, a ideia, de acordo com o prefeito de São Paulo, é que o Ministério Público envie as fotos desses homens à Prefeitura de São Paulo para que seja colocado no sistema do Smart Sampa e essa identificação seja feita de uma forma muito mais fácil. Ontem, um evento em um seminário de enfrentamento à violência doméstica, o prefeito da capital, Ricardo Nunes, deu mais detalhes de como isso vai funcionar.
2: Nós temos mais de 2 mil agressores que não foram notificados pela justiça sobre a decisão judicial, como, por exemplo, não pode se aproximar da mulher. Então, os oficiais de justiça não conseguem encontrar essas pessoas. São 37% de todos os agressores aqui na cidade de São Paulo. O Ministério Público nos passará a foto desses agressores, nós vamos colocar no Smart Sampa, as câmeras vão identificá-los e a nossa Polícia Municipal irá fazer a abordagem a essas pessoas e irão fazer ali a comunicação a ele. Isso já tem uma validade judicial por conta de uma decisão recente do STF ou do STJ de que não necessariamente para essas situações precisaria ser oficial de justiça para que ele seja citado, que ele seja dado como citado dentro do processo. Basta essa comunicação por um agente público que tem fé pública. Então a gente vai dar uma contribuição importante para que esses agressores sejam notificados.
1: Segundo o prefeito de São Paulo, essa medida deve começar a valer aqui na cidade de São Paulo nas próximas semanas. Mais uma medida, então, para que as medidas protetivas sejam cada vez mais eficazes. Volto com vocês.
3: Obrigada, Maju. 6h18, agora vamos chamar o Guilherme Oliveira. A Prefeitura intensifica a fiscalização e multas por fios irregulares. O que tem de novidade, Guilherme? Bom dia.
4: Tudo bem, Silvânia? Bom dia para você, para o Pedro, para quem nos acompanha aqui no Pulo. Explodiu o número de notificações e de multas aplicadas pela Prefeitura às concessionárias de energia e também às empresas de telecomunicações aqui em São Paulo, em razão de fios soltos, caídos ou abandonados em postes da cidade. A gente sabe que esse é um problema, mas a Prefeitura vem intensificando esse trabalho para tentar solucionar de uma vez com esse amontoado de fio. É só você circular para o São Paulo e olhar para cima ou então olhar para baixo que você vai encontrar um fio solto, caído ou então abandonado em alguma via aqui da cidade. Bom, nos primeiros 7 meses desse ano, houve um aumento de mais de 1000% do número de notificações enviadas pela Prefeitura a essas empresas de telecomunicações ou então a concessionária de energia. Só para a gente ter uma ideia, nos primeiros 7 meses do ano passado, foram 580 notificações. E nos primeiros 7 meses desse ano, 5.194 notificações. E aí, são duas notificações. Quando há um risco iminente de acidente, essas empresas têm 24 horas para solucionar o problema. Caso contrário, tem um prazo de 10 dias para solucionar. Se vence esse prazo, a empresa respectiva não solucionou, aí sim a prefeitura aplica uma multa de R$50 mil por dia para cada quarteirão com irregularidade. Só para a gente ter uma ideia, nos 7 meses do ano passado foram 138 multas e nos primeiros 7 meses desse ano, 1.565 multas, o equivalente a R$83 milhões em multas aplicadas a essas empresas por fios soltos, caídos ou abandonados em postes aqui da cidade. Paralelamente a isso, a prefeitura vem fazendo um mutirão na cidade com essas empresas e com as subprefeituras para tentar otimizar esse serviço. Quem fala sobre isso é o secretário municipal das subprefeituras, o Fabrício Cobra. Vamos acompanhar o que ele disse.
5: A Prefeitura de São Paulo também chamou todas as empresas de telecom junto com a empresa de energia elétrica para que a gente

0: possa, unindo esforços e fazer mutirões nas principais avenidas da cidade, fazendo uma limpeza dos cabos que já não são mais utilizados, né? Então as empresas de telecomunicações vão lá, identificam os cabos que não são utilizados, tiram esses cabos e a empresa de energia corta aqueles cabos que não têm identificação e não tem uma empresa identificada que possa ser a dona desses cabos. Isso também, com esses mutirões, a gente espera que a gente atue nesses principais corredores, né? Cada subprefeitura foi elencada as três principais avenidas para que a gente possa, nesse projeto piloto, também atuar em cooperação com as empresas.
1: Bom, e acho que a principal dúvida do ouvinte é a seguinte, né? Se eu encontrei um fio solto, caído ou abandonado, como eu posso fazer essa reclamação? Pelo portal 156. Hoje, o portal 156 tem uma área exclusiva apenas para essa reclamação de fiação na cidade de São Paulo. Até porque é um risco para a própria população esse abandono, prefeitura fazendo o serviço, mas falta muito ainda na cidade, pessoal.
2: Obrigada, Guilherme. 6:22.
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4: 6h24, acidentes aonde, Diogo Braga?
5: Vamos trazer problemas aqui de locomoção para os ouvintes, onde eles precisam evitar. Começando pela Raposo Tavares, sentido Marginal Pinheiros, ali chegando na rua Sapetuba, tem uma ocorrência causando trânsito lento na região, assim como na Rebouças, sentido centro, ali na altura da estação Oscar Freire. Marginal Tietê, sentido Castelo Branco, pista expressa, Ponte Deputado Ricardo Izar, também tem uma ocorrência causando trânsito lento na região. E para finalizar, Castelo Branco, quilômetro 16, ali na região de Osasco, sentido Marginal Tietê, também tem uma ocorrência causando trânsito.
6: Obrigado, viu, Diogo? Vamos falar sobre tabagismo aqui, porque a notícia é preocupante. Jovens entre 16 e 24 anos são os que mais fumam no Brasil. Um dos motivos é a praga do vape. O Giba Esmanioto tem mais informações sobre isso para nós aqui no Pulo do Gato. Atenção, pais, jovens, a respeito das informações que o Giba vai trazer para a gente.
7: Eles cresceram ouvindo que cigarro faz mal. Viram campanhas contra o tabagismo na televisão e na internet. Mesmo assim, são justamente os mais jovens que aparecem agora no topo de uma estatística preocupante. Uma pesquisa do AC Camargo e do Nexus mostrou que 19% dos jovens entre 16 e 24 anos dizem fumar cigarros comuns ou eletrônicos no Brasil. É a maior proporção entre todas as faixas etárias pesquisadas. O Fábio Júnior, que é um economista de 25 anos, começou a fumar nas festas e depois na faculdade, entre uma aula e outra.
8: A gente começa indo no fumódromo, socializando com o pessoal lá, e um pouco depois a gente começa a ter o vício diário, né?
7: Depois que começou a trabalhar, o cigarro entrou na rotina como uma forma de aliviar o estresse e acabou virando dependência. Hoje o Fábio fuma quase todo dia um maço de cigarro.
8: É, por enquanto tá tudo bem. Eu sei que algum dia a conta chega, mas por enquanto ainda não paro.
7: Além de causar dependência, fumar aumenta os riscos de desenvolver diversos tipos de câncer e doenças de pulmão e coração. Mesmo assim, 63% dos fumantes consideram a própria saúde ótima ou boa. Um resultado que ajuda a entender por que o perigo pode parecer tão distante para quem ainda é jovem. É justamente aí que está uma das dificuldades da prevenção. Antigamente, o cigarro era um símbolo de status, glamour. Hoje as empresas investem em sabores como menta, frutas e os cigarros eletrônicos, os chamados vapes, que ajudam a atrair um público cada vez mais novo. O oncologista Elano Freitas, do AC Camargo, defende campanhas de prevenção pensadas especificamente para os jovens, capazes de conversar com os hábitos e a linguagem dessa geração.
9: É muito mais fácil a gente tentar corrigir isso no começo, na raiz, tentando desde a infância e adolescência evitar isso, com mais orientação. A gente precisa falar mais sobre isso, porque os nossos jovens estão entrando num loop perigoso aí.
4: 6h28, nós temos 16 graus no Morumbi neste momento. Dizem que quando tem neblina, dia será de sol. Hoje, vindo para cá, muita neblina, né? Eu conversei sobre isso com o Ailton Dias, nosso caminho para cá também muita neblina. Mas será que vai ter sol hoje, Vitor Takau? Não tá com cara não, né? Bom dia.
10: Oi, Sil, um ótimo dia a você, a todos que estão conosco. Pois é, se eu não me engano, o ditado é neblina que passa, ou nevoeiro que passa, sol que racha.
4: É, porém, neblina que baixa, né? Sol que racha. Dizer.
10: Neblina que baixa, sol que racha, exatamente. Isso. Bom, hoje não teremos essas condições presentes, isso porque o dia ainda deve permanecer bastante coberto, Sil. E uma boa notícia, pelo menos para quem não gosta daquele friozão, é de que eu imagino que as pessoas perceberam que o amanhecer de hoje foi menos gelado que da última segunda e da última terça-feira, adquirindo justamente o comportamento que a gente já vinha antecipando, que é essa elevação gradual das temperaturas, a tendência de que o frio fique e permaneça conosco apenas até essa quarta-feira, a partir de amanhã. E as temperaturas já voltam a subir aqui na capital paulista, mas até lá, hoje, quarta-feira, então, um dia ainda de céu bastante encoberto. Vale destacar, a partir do período da tarde, podem ocorrer pancadas de chuva esporádicas em diversos pontos da Grande São Paulo. Não há risco daquela chuva forte ou de tempestades generalizadas, mas sim daquela chuva passageira que não dura por muito tempo. As máximas também não se elevam tanto assim, param nos 21 graus, mas já a partir de amanhã, quinta-feira, a tendência de que o sol apareça de fato e as temperaturas subam mais, com máximas de 28.
6: Vitor Takau, contando pra gente como é que vai ficar a previsão do tempo hoje. Amanhã tem mais nesse horário. Valeu, Vitor.
10: Um abraço, pessoal, e até a próxima.
4: Outro.
6: 6:30 da manhã, mensagem de ouvinte sobre o caso da mulher que foi encontrada pela polícia acorrentada em Goiás. E eu contei pra vocês mais cedo aqui que o criminoso, o ex-companheiro dela, que foi o autor desse crime terrível, desses crimes, porque tem mais de um crime envolvido aí, ele passou por audiência de custódia, vai continuar preso. Mas na audiência de custódia, o juiz só faltou oferecer uma refeição para ele ali, perguntar se estava tudo bem, se a temperatura do ar-condicionado estava agradável, né? Para Sua Excelência, o preso. O juiz perguntou para ele: o senhor foi bem tratado na hora da prisão? Os policiais agiram corretamente? O senhor foi algemado? Pergunta se perguntaram alguma coisa para a vítima, se for atrás da vítima lá, que ficou 5 dias amordaçada, acorrentada, amarrada por esse crápula da sociedade que deveria passar o resto dos dias na cadeia. Além disso, ele violentou a mulher, né? Então, a mensagem aqui da Sueli, nosso ouvinte.
11: Bom dia, Pedro. Bom dia, Silvânia. Aqui é Sueli Vieira, de São Paulo. Com relação a toda a mobilização que a sociedade, que vocês da Band estão fazendo, com relação à violência contra as mulheres, enquanto a justiça não entrar nessa mobilização, não estou falando do Ministério Público, eu estou falando desses juízes, como exemplo esse que o Pedro disse hoje, que falou para o agressor se ele foi bem tratado, se ele foi algemado, depois de tudo aquilo que nós vimos que ele fez contra aquela mãe, contra aquela ex-esposa. Aquilo é desumano. Aquilo que nós vimos nas imagens é desumano. Somente em ficção de filmes que eu vi isso. Enquanto a justiça, os juízes não fizerem os papéis deles, nós vamos estar dando murro em ponta de faca. Um grande abraço.
6: É isso mesmo, viu, Sueli? Concordo com todas as suas palavras aí, endosso e sinto até na sua voz um pouco da emoção em tratar desse caso. E a gente está destinando um espaço maior, que merece, né, uma reflexão. A forma como estamos tratando bandidos e a forma como estamos tratando vítimas. É desse jeito que a gente vai superar essa onda interminável de violência e essa indignação que as pessoas têm com a impunidade? ou precisamos de uma virada de página definitiva e tratar bandido como ele tem que ser tratado e dar mais atenção para a vítima. Nesse caso aqui, o Estado deveria dar a mão para a vítima, que ficou 5 dias lá dentro do cativeiro, e não para o criminoso perguntando se foi tudo bem com a prisão e se os policiais agiram corretamente na hora de efetuar ali a detenção e levá-lo para a cadeia. Isso foi só o começo. Vamos analisar o julgamento, vamos ver se ele vai mesmo ser condenado, qual vai ser a pena fixada, que é um outro problema a ser resolvido. 6h33.
4: E o assunto ainda é o mesmo, viu, Pedro? Porque uma mulher foi vítima de tentativa de feminicídio dentro do salão de beleza onde trabalhava em Curitiba. O Cleverson Bravo tem informações.
12: A dona de um salão de beleza foi vítima de uma tentativa de feminicídio nesta terça-feira em Curitiba. De acordo com a polícia, o ex-companheiro da empresária chegou ao estabelecimento na zona oeste da capital no início da tarde desta terça e fez os disparos. Desde janeiro, a vítima já havia registrado cerca de 15 boletins de ocorrência contra o suspeito, o mais recente na noite desta segunda-feira, após nova ameaça. Ela também tinha uma medida protetiva contra o homem.
6: Seis horas e 34 minutos. Vamos repetir onde tem problema no trânsito para quem está saindo de casa. Diogo Braga na retaguarda do Pulo do Gato. É o plantão do trânsito diário.
5: Avenida Rebouças, Pedro, está com um problema, está com uma ocorrência lá causando bastante trânsito desde da estação Oscar Freire até quase o cruzamento com a Avenida Faria Lima. Então evite a Rebouças, o trânsito está bem ruim lá na avenida. Tem problema também na Marginal Tietê, sentido Castelo Branco, ali na altura da ponte Deputado Ricardo Izar, e sentido Castelo Branco, pista expressa também está com um problema, está com uma ocorrência causando bastante trânsito até o comecinho ali, até o finalzinho da rodovia Ayrton Senna. Então evite também a Marginal nesse sentido.
6: Polícia prende 5 suspeitos de ligação com o PCC no Paraguai. Um deles chegou a fazer cirurgia para mudar a aparência e não ser reconhecido. Repórter Rodrigo Hidalgo.
13: 5 brasileiros suspeitos de ligação com o PCC foram presos no Paraguai. Eles são investigados por envolvimento com o tráfico de drogas e de armas. 3 eram procurados pela justiça brasileira por sequestro, homicídio e tráfico de drogas. Entre os presos está Douglas Fernando de Jesus Hartkoff. Segundo a polícia, ele tentou mudar a própria aparência para escapar da justiça. Fez cirurgias plásticas no rosto e também uma cirurgia nas pernas para aumentar e disfarçar a altura original. Ele era procurado por um assassinato cometido em Curitiba em novembro do ano passado. Segundo a investigação, ele e comparsas se disfarçaram de agentes do GAECO para sequestrar, torturar e matar por vingança um homem de 27 anos. O Ministério Público paraguaio analisa agora se os brasileiros serão expulsos do país ou se vão responder a um processo por violação da lei sobre armas de fogo. Com o grupo, a polícia apreendeu 2 fuzis, espingardas, uma pistola semiautomática, mira telescópica, carregadores e munição. O Paraguai é considerado um ponto estratégico para o PCC no tráfico internacional de drogas. A cocaína produzida na Bolívia passa pelo país antes de chegar ao Brasil e depois ser enviada para a Europa por portos e aeroportos.
6: Obrigado, Rodrigo Hidalgo. 6h36, hora do esporte.
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4: 6h37, Pedro Cohen está aqui para trazer os destaques esportivos, começando com a Copa do Brasil, né, Pedro? Bom dia.
14: Exatamente, Silvânia. Bom dia para você, para todo mundo que nos acompanha. Já tivemos o nosso primeiro clássico, né, nessa Copa do Brasil, que está marcada, de fato, por tudo que vai acontecer. Ontem teve o Superclássico Mineiro, hoje tem Clássico da Saudade, amanhã tem Grenal, tem Vasco e Vitória também. E no Superclássico Mineiro de ontem, ninguém levou a melhor. Ficou todo mundo no 1-1. Kenny Arroyo marcou um golaço para o Cruzeiro aos 15 minutos da segunda etapa. E 10 minutinhos depois, aos 25 minutos do segundo tempo, o Renan Lodi, lateral esquerdo, que já foi da seleção brasileira, inclusive, deixou tudo igual para o Galo. Considera uma falha do goleiro Anderson nesse gol do Galo, mas o fato é que o gol vale a mesma coisa. Terminou 1-1 o Superclássico Mineiro, fica tudo para a semana que vem. Quero destacar aqui, antes da gente seguir e falar dos jogos de hoje também, né, uma nota que o zagueiro Juan Tressoldi publicou ontem, depois da partida. Ele que sofreu uma queda muito feia, muito grave ontem, depois de uma entrada do Caio Jorge. Ele postou no seu Instagram, disse que tá tudo bem com ele, já voltou para casa, já fez os exames e tá tudo certo, mas chamou o Caio Jorge de mau caráter. Então fica aí essa provocação, né? O clássico acontece também fora das quatro linhas. E como acontece fora das quatro linhas, hoje tem Palmeiras e Santos com transmissão da Bandeirantes. A grande dúvida: Neymar vai ou não para o jogo? Ele está relacionado, mas a gente ainda não sabe se ele vai jogar, até porque o Neymar não gosta do gramado sintético, né? E muitas vezes ele se opõe a entrar em campo na grama artificial. Então essa é a grande dúvida. Os setoristas, o nosso Everton Ramos ainda está indo atrás dessa informação, tentando caçar para trazer ao longo da nossa programação. Mas o fato é, ele está relacionado e deve concentrar com a equipe e por aí vai, né? Além de Palmeiras e Santos, hoje tem também Vitória e Vasco e amanhã o Grenal. Grenal também com transmissão da Bandeirantes. Ulisses Costa assume hoje, então, às 9 horas da noite, Palmeiras e Santos. A bola rola às 9h30 na Arena do Verdão. Antes de eu devolver para você aqui, seu Vânia, rapidíssimo, Libertadores e Copa Sul-Americana. Alô, torcida do Flamengo, o rubro-negro pega o Independiente Del Valle nas quartas de final da Libertadores, viu? Saiu ontem o resultado, Del Valle voltou a vencer a equipe do Tolima por 3-1, já tinha vencido por 2-0 na semana passada. Hoje saiu o adversário das quartas de final da Sul-Americana, quem pega o Vasco, ou River Plate, ou Santa Fé, que jogam no Monumental de Nunes. Silvânia.
4: Obrigada, Pedro.
14: Obrigado, até mais.
4: 6h40.
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4: Termina hoje o prazo de inscrição para concorrer a uma das 1.700 vagas de emprego abertas em São Paulo. A reportagem é da Maria Eugênia Cotait.
16: A busca por trabalho na cidade segue em alta. Entre janeiro e junho deste ano, 560 mil pessoas procuraram o Centro de Apoio ao Trabalho e Empreendedorismo, que ofereceu 36 mil vagas no mesmo período. Porém, mesmo que o número de interessados seja muito maior do que as vagas oferecidas, há uma dificuldade para que todas sejam preenchidas. A coordenadora do trabalho da Prefeitura de São Paulo, Márcia Carvalho, destaca que esse problema cresce durante o segundo semestre do ano.
17: A gente também sabe que existe uma dificuldade de preenchimento de vagas, né? Principalmente aqueles com a escala 6x1, na parte do comércio e às vezes na área de logística, e que sempre tem uma demanda muito grande, porque, por exemplo, agora no final do ano, as compras via internet aumentam, né? E há uma necessidade maior na área de logística e nas lojas físicas também.
16: A coordenadora da Secretaria Municipal de Desenvolvimento Econômico e Trabalho detalha medidas para evitar esse gargalo.
17: No caso de conversar com as empresas, né, numa situação de você ver o que tem de benefício, porque às vezes a empresa coloca o salário e aquela vaga tem uma série de benefícios que praticamente dobra o salário. E a gente tem solicitado bastante que as pessoas cadastrem o seu currículo.
16: Até esta quarta-feira, o CAD recebe inscrições para 1.700 vagas de diversas áreas, como comércio, serviços, construção civil, logística e saúde. O menor salário oferecido é de R$ 800 para aprendiz em supermercado e o maior é de R$ 4.800 para técnico de segurança do trabalho. A escolaridade exigida, assim como a experiência prévia, varia conforme a posição. 200 vagas também são destinadas ao público em vulnerabilidade social inscrito no CadÚnico. A inscrição pode ser feita pelo portal CAT no endereço cat.prefeitura.com.br. cat.sp.gov.br. Repetindo, cat.prefeitura.sp.gov.br.
6: Obrigado pela mensagem aí dos nossos ouvintes todos que estão participando, inclusive o Alexson Sampaio, né, que conta pra gente a respeito do uso desse cigarro eletrônico, é a praga do vape, como eu disse aqui. Ele, que é motorista de aplicativo, compartilha conosco a experiência que tem com essa faixa etária.
18: Bom dia, Pedro. Bom dia, Silvana. Pedro, o que acontece sobre o vape? Trabalho com executivo e aplicativo. Entendeu? Quando eu vejo um senhor ou um rapaz sentar atrás do banco do motorista, 90% dessas pessoas vai usar o vape dentro do carro. Você reclama e os caras não gostam. Isso é uma praga, meu irmão. Isso aí é uma praga. Bom dia a todos. Alex, o motorista.
6: Bom dia, Alex. Obrigado aí pela mensagem. O Raul Jordano, de Americana, disse que fumava 3 maços por dia. Parou no dia 9 de julho de 2000. Todo ano, nessa data, ele comemora. É isso aí, Raul. Muito bem. Todos que conseguiram superar esse vício são vitoriosos, porque a gente sabe que não é fácil largar o vício do cigarro, mas a melhoria na qualidade de vida, no sabor das coisas, é imediato. Eu nunca fumei, estou falando aqui pelas entrevistas que já fiz, pelos depoimentos que já recebi a respeito desse assunto, né? E pelo meu pai ter sido um fumante de primeira ordem, também conseguiu parar. Olha que não foi fácil, viu? É difícil, até pra família é difícil. O sujeito tem que querer parar de fumar. Remédio ajuda, tudo. Mas na hora que o sujeito quer, aí ele consegue parar de fumar. É o principal, é a força de vontade. Olha, haja força de vontade, porque não é fácil. Quem já fumou nos conta como é a dependência dessa nicotina. E achar que vape não faz mal é um engano. Os médicos já sentenciam que esses cigarros eletrônicos, eles são tão ruins ou até piores do que o próprio cigarro. Cai fora dessa.
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4: 6 horas e 45 minutos, um auditor fiscal da Receita Federal foi preso como chefe de um esquema de propina no aeroporto de Fortaleza. Detalhes com Leonice Ascioli.
19: Um auditor fiscal da Receita Federal e 2 empresários foram presos nesta terça-feira em uma operação que investiga um esquema de fraudes e importações no aeroporto de Fortaleza. Segundo a Polícia Federal, o auditor é apontado como chefe do grupo e teria recebido pelo menos R$ 6.800.000 em propina para facilitar a liberação de mercadorias na alfândega e repassar informações sigilosas. A investigação aponta movimentações de mais de R$ 27 milhões e bloqueio judicial de outros 26 milhões. Ao todo, foram cumpridos 3 mandados de prisão e 15 de busca e apreensão no Ceará e na Bahia.
4: 6h46, amostras de arroz tipo 1 analisadas em 6 estados brasileiros têm qualidade inferior à informada no rótulo. Vitória Fernandes.
20: Um levantamento inédito da FederArroz apontou que 80% das amostras de arroz tipo 1 selecionadas para análise apresentaram qualidade inferior à informada no rótulo. A pesquisa analisou 268 amostras coletadas em supermercados e atacados do Rio Grande do Sul, Santa Catarina, Paraná, São Paulo, Minas Gerais e Rio de Janeiro. A seleção considerou produtos que apresentavam indícios visuais de inconformidade ou preço muito abaixo do praticado para o tipo 1.
4: 6h47, os jornais franceses desta quarta-feira prestaram homenagem à lenda da música country Dolly Parton, que morreu ontem aos 80 anos, após 6 décadas de carreira artística. Heroína dos Estados Unidos e modelo feminista, disse o jornal Le Monde, destacando a carreira da Dolly Parton, que compôs mais de 5 mil canções e gravou quase 1000. 6h47.
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2: Quero mandar um miado para Maria Olívia, completando hoje mais um aniversário. Parabéns, que Deus abençoe aí. Ela é de Guaratinguetá. Quem tá pedindo miado, na verdade, é o Hélio Roberto de Oliveira, tá bom? Parabéns aí para Maria Olívia pelo aniversário. Também para o Elcio de Santo André, que está completando aniversário hoje, nosso grande ouvinte. Muito obrigado pela mensagem. Olha, todos vocês que estão se manifestando aqui sobre dois assuntos que eu consegui verificar, que tem muita mensagem. Primeiro, audiência de custódia. Acompanhe já no Jornal Gente, vou tocar nesse assunto para vocês, hein? Vamos aprofundar o debate já, 8 horas da manhã, no Jornal Gente, sobre essa questão de audiência de custódia, principalmente sobre esse caso envolvendo a mulher que foi acorrentada lá em Goiás e os seus desdobramentos. E outra sobre a questão do som aí na Bandeirantes Santos, já estamos resolvendo, viu, pessoal? Não dá para responder para cada um, mas já estamos vendo isso aí para vocês também, tá bom? 6 horas e 50 minutos da manhã, Silvânia.
3: Olha, mais dois atropelamentos registrados pelo Corpo de Bombeiros na cidade nessas últimas horas. Na verdade, nessa última hora, viu? Tem um na Barra Funda, na rua Aquiles Orlando, atropelamento por um carro. E um pouco antes, também tivemos, aliás, acabou de entrar um outro na Brigadeiro Luiz Antônio, na altura do número 35. Também atropelamento por um carro. E algumas horas antes, o Corpo de Bombeiros tinha informado mais outros. Na Rua dos Patriotas, no Ipiranga, também atropelamento por carro, e teve um outro por moto. Eu não sei, a gente precisa verificar isso. O número de atropelamentos certamente tem aumentado na cidade de São Paulo, porque nas últimas horas, nos últimos dias, aliás, temos relatados muitos aqui. E aconteceu um acidente agora há pouco, um acidente de trânsito no cruzamento da rua Ibirarema com a Bosque da Saúde. Carro e moto. Uma vítima e uma viatura do Corpo de Bombeiros está a caminho para atender a essa ocorrência. Acabou de acontecer, viu, Pedro?
2: Eu também quero mandar um cafezinho nessa manhã aqui para Juliene Salvan, que é diretora de recursos humanos da Band. Por quê? Porque ela é finalista da pesquisa CEOs e RHs mais admirados 2026, reconhecendo as grandes lideranças do Brasil e da América Latina. Parabéns aí para Juliene, só de estar como finalista já é muito importante. Então, também quero aproveitar aqui para dizer que ontem eu estive lá no Comando Militar do Sudeste acompanhando a cerimônia de entrega de medalha do Exército Brasileiro para o Capitão Jordani. Vocês sabem quem é o Capitão Jordani? É o nosso querido Cláudio Jordani, CEO do Grupo Bandeirantes de Comunicação, que eu não sabia e fiquei sabendo ontem que tem uma passagem no currículo pela caserna. Ele é capitão do Exército, na área de intendências e administração ali do Exército. E ontem, aqui no Comando Militar do Sudeste, no Dia do Soldado, durante a cerimônia que acontece todos os anos, foi homenageado, recebeu a medalha do Exército, que valoriza profissionais em destaque na sociedade e que tiveram também serviços relevantes ligados ao Exército Brasileiro. Então, parabéns aí ao Cláudio Jordani. Foi uma celebração muito justa para esse profissional que hoje está conosco aqui como CEO do Grupo Bandeirantes de Comunicação. 6h53, Ailton.
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2: 6:55. Hoje é aniversário do Palmeiras, né, Silvânia?
3: Isso. Quantos anos? 114? 14 anos.
2: Parabéns à Sociedade Esportiva 112, Palmeiras.
3: 112, é que foi de 1914, isso, 112.
2: Nosso maior rival, o Palmeiras, né, Diogo Braga?
7: É.
2: O Corinthians, não é?
7: É, o maior rival.
2: Eu acho, eu considero pelo menos. Eu prefiro perder pro São Paulo do que perder pro Palmeiras. Não gosto de perder pro Palmeiras. Então considero o maior rival. Mas não é inimigo, pelo amor de Deus, longe disso. Né? Tem aí... Que nem a Argentina pro Brasil, assim. É uma rivalidade, ué. No futebol, histórica, então... Mas temos que cumprimentar aí pela história e pelo aniversário. Um grande palmeirense que é nosso ouvinte é o Dr. Nelson Mussolini, que é presidente executivo do Sindus Pharma. Tá nos ouvindo aqui. Aliás, como ele mandou mensagem aqui, eu lembrei que ontem ele escreveu um artigo interessante no Estadão sobre... É uma questão ligada a essa área da saúde, né? Ele escreve o seguinte: aqui, há anos as operadoras de planos de saúde procuram um culpado para o aumento dos seus custos. Já foram para os hospitais, os médicos, judicialização e envelhecimento da população. Agora a conta recai sobre medicamentos inovadores. A Agência Nacional de Saúde Suplementar, a ANS, decidiu transformar essa narrativa em política regulatória. E aí ele segue dizendo o seguinte: a minuta do novo manual de métodos gerais do ROL condiciona a incorporação de medicamentos à concessão de descontos pela indústria farmacêutica e ainda exige que esses descontos sejam registrados na Câmara de Regulação de Mercado de Medicamentos, alterando a lista oficial de preços. Isso aqui tudo é porque a proposta... é parte, né, de um diagnóstico equivocado, segundo o Dr. Mussolini, que ele explica aqui no artigo, né? Então, uma pesquisa, um estudo aí recentemente divulgado, mostra que os medicamentos são a menor parcela da despesa assistencial das operadoras, 7% só do total por beneficiário no ano de 2024. No mesmo ano, as fraudes e sobreutilizações consumiram 52 bilhões de reais, mais do que o setor inteiro gastou com remédio. Olha que dado interessante esse aqui, né? Eu não sabia disso, não. São recursos que nada entregam ao paciente. O estudo também desmonta a tese da enxurrada de inovação. A incorporação de novas moléculas no rol caiu 18%, no ciclo 2019-2020 para 7 no ciclo 2021-2024. Até 2029, cerca de 9 bilhões de reais em receita perderão exclusividade, abrindo espaço para genéricos e biosimilares. Então, está aí colocada uma discussão interessante a respeito do acesso aos medicamentos, né? E o benefício que isso pode dar, inclusive, para os planos de saúde, porque medicados, tratados, a chance de evolução e mais gasto com o paciente acaba sendo minimizada por essa questão. É uma reflexão importante a qual trata o Dr. Nelson Mussolini, que é o presidente do Sindus Pharma, nesse artigo aqui publicado ontem no Estadão. Obrigado pela audiência, hein? 6h59, vambora, Silvânia Alves?
3: Vambora, mas amanhã tem mais a partir das 5 da manhã.
2: Você nem falou da Mega Sena aí que acumulou?
3: Falei, logo no começo, falei.
2: Como é, quanto tá o Mega Sena?
3: Ah, 25 milhões de reais pro próximo sorteio amanhã, ninguém acertou as 6 dezenas ontem.
2: Então tá bom, então tá falado de novo aí que eu não tinha prestado atenção.
3: Na sequência, Primeira Hora.
2: Vem aí o Primeira Hora com a Ana Paula Rodrigues e o Nelson Gomes.
3: Então, gente, obrigada, fiquem com Deus, até amanhã.
1: 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Hora Oficial do Brasil, 7 horas.
7: Quarta-feira, 26 de agosto de 2026.
1: Lula se reúne hoje com presidentes da Câmara e do Senado para discutir prioridades no Congresso às vésperas das eleições.
7: Reunião com Hugo Mota e Davi Alcolumbre deve tratar da tramitação do fim da escala 6x1 e da taxa das blusinhas.
1: Tarifaço dos Estados Unidos. Representantes vão negociar sobre taxa na semana que vem.
7: ONU e Cruz Vermelha pedem regras para uso de armas guiadas por inteligência artificial após ataque com drone na Ucrânia.
1: Amigos, familiares e fãs se despedem de Dolly Parton, um dos maiores nomes do country americano.
7: Cruzeiro e Atlético Mineiro empatam no primeiro jogo dos clássicos das quartas de final da Copa do Brasil.
1: Hoje, Palmeiras enfrenta o Santos e Vasco recebe o Vitória. Tempo.
8: A chuva volta a ganhar espaço no centro-oeste e sudeste nesta quarta-feira, depois de um longo período de tempo seco em muitas áreas. A passagem de um cavado aumenta a instabilidade e todos os estados do sudeste têm condição para chuva. No sul, chove principalmente no Paraná e em Santa Catarina, enquanto no Rio Grande do Sul ainda tem tempo mais firme. São Paulo terá máxima de 21 graus e chuva mais provável entre a tarde e a noite. Porto Alegre chega aos 23 sem previsão de chuvas e Belo Horizonte tem máxima de 28 com previsão de chuva e cerca de 15 milímetros.
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1: O presidente Lula se reúne hoje com os presidentes do Senado, Davi Alcolumbre, e da Câmara, Hugo Mota, para alinhar as pautas prioritárias no Congresso.
7: Entre os temas estão o fim da taxa das blusinhas e a proposta que põe fim à escala de trabalho 6x1, em análise na Comissão de Constituição e Justiça do Senado.
1: O relator da matéria, Omar Aziz, do PSD, pretende apresentar o parecer dele já nesta quinta-feira.
7: A expectativa é de que o texto seja discutido pelos parlamentares na CCJ na próxima semana.
1: O setor produtivo pede, porém, mais tempo para debater os impactos da mudança e defende que a análise fique para depois das eleições.
7: A principal preocupação é com o aumento dos custos para as empresas, em especial sobre os setores de comércio e serviços.
1: Também causa apreensão os possíveis efeitos do fim da escala 6x1 sobre preços, informalidade e emprego.
7: O presidente da Federação das Indústrias do Estado de São Paulo, Paulo Scarfi, diz que a análise da proposta de emenda, a Constituição exige muita atenção.
1: Em entrevista à Band News TV, ele destacou que as diferenças entre os setores e as características de cada atividade não podem ser ignoradas.
9: Imagine só, quando a gente fala de 6x1, nós estamos falando de escala de trabalho. Escala de trabalho está em função da natureza do trabalho, está em função do setor. A realidade do restaurante não é a realidade da loja do shopping center, que não é a realidade do produtor rural, que não é a realidade da indústria. A realidade de São Paulo não é a realidade de Trancoso na Bahia e nem do Fortaleza no Ceará, enfim. Então, naturalmente, isso tem que ser bem discutido. Na prática, nós temos 45 milhões de pessoas com carteira assinada, 30%. desse universo trabalham na escala 6x1.
1: Paulo Scaff defende que qualquer mudança no regime de escala de trabalho seja construída por meio de negociação e não incorporada de forma rígida à Constituição.
7: De acordo com o relator da proposta, o senador Omar Aziz, se aprovada, a redução da jornada será acompanhada de um período de transição.
1: Ele reconhece que algumas características específicas terão de ser analisadas com cautela.
10: Veja bem, MEI, o MEI, microempresa, pequenos negócios... Esse que podemos criar algumas medidas de jornada que trabalha horas, por exemplo, que passará, nós vamos ter que fazer uma transição nisso aí. Tá certo? Tem algum setor que nós vamos ter que discutir e vai ter tempo para discutir isso. Depois da PEC. Não vai ser uma implantação do dia para a noite. Então, esses são pequenos detalhes que nós vamos ter que discutir. A grande maioria não tem nem que falar sobre essa questão. É lógico que o setor do comércio, principalmente o setor do comércio e do serviço, eles estão preocupados, e é natural, mas isso vai ter que ser discutido pontualmente, caso a caso. Nós vamos ter um período de transição para fazer isso.
7: A proposta em discussão no Congresso prevê uma redução da jornada de 44 para 40 horas semanais com a manutenção dos salários.
1: Passaria a ser adotada então a escala com previsão de 2 dias obrigatórios de descanso.
7: O setor produtivo estima que a mudança vai provocar um aumento de até 22% nos custos da hora trabalhada.
1: Na Câmara, a expectativa é para a votação da medida provisória que acabou com a chamada taxa das blusinhas.
7: Se não for votada até o início de setembro, o imposto de 20% voltará a ser cobrado sobre produtos de até 50 dólares.
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7: Após ligação entre Trump e Lula, representantes de Brasil e Estados Unidos marcam uma reunião para a semana que vem.
1: Vamos à capital federal da Bandeirantes, Brasília. Felipe Campbell. Felipe, muito bom dia.
11: Bom dia, Nelson. Bom dia, Ana. E os dois países voltam à mesa de negociações após essa conversa entre os dois presidentes, reunião que está marcada para a próxima segunda-feira. O ministro do Desenvolvimento, Indústria e Comércio Exterior, Márcio Elias Rosa, vai comandar a reunião virtual pelo lado brasileiro. Já o representante comercial americano, Jameson Greer, vai defender os interesses da Casa Branca. Será a primeira conversa entre os dois governos desde o anúncio das tarifas de até 37,5% em julho. A retomada das negociações foi acertada numa conversa por telefone entre Donald Trump e Lula na última sexta-feira, e o representante comercial dos Estados Unidos disse que recebeu orientação do republicano para reabrir o diálogo. O governo Lula trabalha com cautela e não espera uma reversão imediata das tarifas. A principal tentativa vai ser de retirar ou reduzir a sobretaxa de 25% e, caso isso não seja possível, ampliar a lista de produtos brasileiros que estão fora dessa cobrança. Já em relação à tarifa adicional de 12,5% aplicada pelos Estados Unidos a dezenas de países, a avaliação de auxiliares do governo é que o Trump não teria disposição para negociar essa medida. Durante a conversa com o Trump, Lula voltou a contestar as justificativas apresentadas pelos Estados Unidos para a imposição das tarifas, e na ocasião o Palácio do Planalto destacou que, ao observar que as tarifas afetam negativamente os dois países, e Lula também teria afirmado que seguir na mesa de negociação é a melhor opção, tanto para o Brasil quanto para os Estados Unidos. Volto com vocês.
1: Obrigado, Felipe. 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
0: Flávio Bolsonaro quer tentar atrair o máximo possível de políticos aos palanques estaduais para a campanha pela presidência, mas enfrenta obstáculos em alguns casos.
1: Ontem, o candidato do PL esteve em Maceió na primeira viagem dele ao Nordeste.
0: Com um chapéu de couro, ele subiu no carro elétrico na terra natal do vice Alfredo Gaspar.
1: Se eleito, Flávio Bolsonaro prometeu manter o Bolsa Família e ampliar a economia da região.
0: Hoje, o turismo é uma das principais atividades do Nordeste.
1: Segundo o candidato do PL, o objetivo é ampliar a abrangência do agronegócio.
2: Começar a olhar para o Nordeste como uma grande solução, como foi lá atrás o Centro-Oeste para o agro, para a pecuária, para o plantio.
0: Apesar dos esforços de bastidores, duas ausências foram sentidas na agenda de Flávio Bolsonaro em Maceió.
1: O ex-presidente da Câmara e candidato ao Senado, Arthur Lira, do PP, e o candidato do PSDB ao governo de Alagoas, João Henrique Caldas, o JHC.
0: Como justificativa, eles alegaram outros compromissos.
1: Os dois são um retrato da dificuldade do PL em reproduzir no plano nacional as alianças fechadas com partidos do Centrão nos estados.
0: Em especial no Nordeste, onde o campo político está mais próximo de Lula.
1: O comando da campanha de Flávio tem tentado evitar temas polêmicos, como o financiamento do filme Dark Horse sobre o ex-presidente Jair Bolsonaro.
0: A Polícia Federal afirma que o banqueiro Daniel Vorcaro repassou pelo menos 60 milhões de reais para a produtora do longa-metragem.
1: O PL quer deixar a prestação de contas sobre a obra para a produtora, a Go Up Entertainment.
0: O Supremo analisa a denúncia de que deputados federais teriam repassado emendas parlamentares para a empresa.
1: Ontem, Lula participou das comemorações do Dia do Soldado no Quartel-General do Exército em Brasília.
0: O presidente destacou o aumento da participação feminina nas Forças Armadas e voltou a defender a ampliação de investimentos na área militar.
3: A defesa não pode ser uma coisa quando sobrar dinheiro. Nós temos que priorizar, preparar esse país não para a guerra, preparar esse país para a paz. Preparar esse país para defender o nosso território, as nossas riquezas e o nosso povo.
1: Na cerimônia, Lula cumprimentou o senador Hamilton Mourão, do Republicanos, que foi vice de Jair Bolsonaro.
0: Os dois conversaram por cerca de 40 segundos, tempo suficiente para o petista pedir apoio ao projeto de lei que regula a exploração de minerais críticos no país.
1: O candidato à reeleição foi questionado sobre as apurações da Polícia Federal que envolvem o filho dele, Fábio Luiz, o Lulinha.
0: As investigações também atingem o ex-chefe de gabinete Marco Aurélio Santana, o Marcola. Lula não respondeu, porém, as perguntas.
1: Lulinha e Marcola são investigados pela Polícia Federal por suposto tráfico de influência dentro do governo.
0: O presidente se reuniu ainda com integrantes da

0: empresas do governo federal e eles serão nossos parceiros para avançar em todas as áreas, seja ela de rodovias, seja ela de hidrovias, seja de portos, enfim, ferrovias, enfim, tudo aquilo que seja a logística do Brasil que hoje está estrangulado.
1: Renan Santos, do Missão, defendeu que recursos economizados com cortes de gasto do governo sejam investidos em infraestrutura.
2: Super salários, privilégios que existem, por exemplo, em certos setores dentro da Previdência. Por exemplo, são militares que têm super salário, judiciário também tem. Cortes de certas renúncias fiscais multibilionárias que existem para setores pouco efetivos. Isso vai virar investimento direto na área de infraestrutura.
3: Em um evento da Confederação da Agricultura e Pecuária do Brasil em São Paulo, Augusto Cury do Avante falou em responsabilidade fiscal.
1: O objetivo é reduzir os juros e ampliar o crédito aos agricultores.
4: Então a agricultura tem que ser abraçada, nós temos que ter responsabilidade fiscal, gastar muito menos do que arrecadamos para que a taxa Selic possa cair e, de fato, os agricultores tenham a oportunidade de custear sua safra e expandir a produção brasileira.
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5: A opção antidemocrática de fugir ao debate, como fizeram Lula e Flávio, de costas para o interesse público, ajuda a ilustrar o quadro de fragilidade e pobreza de conteúdos dessa campanha até agora. O debate é uma rara e preciosa oportunidade para o confronto de ideias e estilos, rejeitada pelos fujões, líderes nas pesquisas, mas principalmente perdida pelo eleitor. Em tempos de polarização, com cada lado falando sozinho e xingando o outro, não só se esvazia o espaço para a comparação de projetos e ideias, como ajuda a dividir o país e o ambiente político. O futuro do Brasil está em discussão, ou deveria estar, com a necessária profundidade, inclusive das condições políticas, agora e depois, considerando que o próximo presidente terá um desafio especial: buscar caminhos políticos para enfrentar para valer as causas do problema econômico, por exemplo. E isso significa passar pelo entendimento com variadas forças políticas, inclusive com áreas da oposição. O tamanho dos problemas vai exigir essa compreensão, que a polarização dificulta ou proíbe.
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1: 7h23.
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4: Bom dia, ouvinte do Primeira Hora. Trânsito em São Paulo na manhã da quarta-feira. Destaque inicial para o corredor da Avenida dos Bandeirantes, lento no sentido Marginal Pinheiros, entre o viaduto Jabaquara e a Avenida Miruna, e entre o viaduto dos Bandeirantes e a Praça Carananduba. Para Imigrantes, agora o trânsito é intenso, mas não há formação de lentidão por ali. 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
7: A ONU alerta para o uso de drones controlados por inteligência artificial na guerra da Ucrânia.
6: O governo ucraniano acusa a Rússia de usar equipamentos autônomos para matar civis.
7: No comunicado, lido por uma porta-voz, o secretário da Organização das Nações Unidas criticou o uso da arma.
6: Antônio Guterres disse que estamos perigosamente perto de cruzar uma linha vermelha moral em que humanos viram alvo de máquinas autônomas.
7: A guerra entre Rússia e Ucrânia é marcada desde o início, em 2022, pelo uso de drones em ataques.
6: Mas a utilização de drones totalmente guiados por IA não tinha sido confirmado até agora.
7: A ONU e a Cruz Vermelha defendem regras urgentes sobre o uso da tecnologia.
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7: Amigos, familiares e fãs se despedem de Dolly Parton, um dos maiores nomes da música country nos Estados Unidos.
6: A cantora morreu ontem aos 80 anos após uma batalha contra o câncer.
7: Nascida no Tennessee, principal reduto da música country, ela apareceu pela primeira vez aos 10 anos cantando numa TV local.
6: Dolly Parton teve como principal sucesso a música Jolene, lançada em 1973.
7: No mesmo ano, lançou a música I Will Always Love You, que fez sucesso e foi regravada em 1992 por Whitney Houston, como trilha para o filme O Guarda-Costas.
6: Dolly também serviu de inspiração para dar nome à ovelha clonada em 1997 na Escócia.
7: Em 2020, a cantora fez uma doação de $1 milhão a pesquisas contra a Covid, que embasaram o desenvolvimento da vacina da Moderna.
6: Dolly já sofria com problemas de saúde desde setembro do ano passado. Em dezembro de 2026 e em maio deste ano, ela teve que cancelar uma série de shows em Las Vegas.
7: Ela morreu em um centro de tratamento contra o câncer na Universidade de Vanderbilt, em Nashville, no Tennessee.
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6: Hora oficial do Brasil, 7:30. 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
7: Bandeirantes 731, repórter Guilherme Oliveira traz informações pra gente sobre fiscalização de fios, aquele monte de fios abandonados em postes de São Paulo, né, Guilherme? Bom dia.
0: Pois é, Ana, bom dia para você, para o Nelson, para quem nos acompanha. Primeira hora, não é muito difícil, né? Encontrar um fio solto, caído ou abandonado em poste aqui da capital. Basta andar na primeira rua e olhar para cima que certamente você vai encontrar. Mas explodiu o número de notificações e multas aplicadas pela prefeitura às empresas de telecomunicações e também à concessionária de energia, a Enel. Isso após uma alteração da lei na Câmara Municipal no ano passado, que endureceu essas regras. Só para a gente ter uma ideia, nos primeiros 7 meses do ano passado, isso em relação às notificações, a Prefeitura enviou 580 notificações. Já nos primeiros 7 meses desse ano, esse número saltou para 5.194. Aí nessas notificações, há um prazo determinado. Ou de 24 horas, quando há um risco iminente de acidente, ou então um prazo de 10 dias, quando não há esse risco imediato. Se a empresa responsável pela irregularidade não fizer esse serviço, aí sim a prefeitura aplica uma multa de R$50 mil por dia para cada quarteirão com irregularidade. Nos primeiros 7 meses do ano passado, foram 138 multas. Já no mesmo período deste ano, o número saltou para 1.565, o equivalente a mais de R$83 milhões em multas pela Prefeitura de São Paulo, às empresas de telecomunicações ou então a concessionária de energia. Paralelamente a isso, a Prefeitura passou a fazer mutirões para otimizar esse serviço. Quem fala sobre isso é o secretário municipal das subprefeituras, o Fabrício Cobra. Vamos acompanhar.
9: As empresas de telecomunicações vão lá, identificam os cabos que não são utilizados, tiram esses cabos e a empresa de energia corta aqueles cabos que não têm identificação e não tem uma empresa identificada que possa ser a dona desses cabos. Isso também, com esses mutirões, a gente espera que a gente atue nesses principais corredores, né? Cada subprefeitura foi elencada as 3 principais avenidas para que a gente possa, nesse projeto piloto, também atuar em cooperação com as empresas. Mas não esquecendo do aumento do rigor, o aumento das multas, né? Da penalização.
0: Bom, para otimizar esse serviço aqui na cidade também, o portal 156 da prefeitura passou a ter um campo específico para a reclamação de fios soltos, caídos ou abandonados em postes da capital. Então, se você mora, passa por São Paulo, quer fazer uma reclamação, portal 156 da prefeitura, e aí é só registrar ali a reclamação, pessoal.
6: Obrigado, Guilherme Oliveira. Bandeirantes 7:34.
7: Bom, por falar em fiscalização, ainda não há, agora aliás, há um prazo definido para começar a fiscalização com multas do uso de autopropelidos e bicicletas elétricas aqui em São Paulo. As novas regras que foram definidas pela Prefeitura vão entrar em vigor no dia 28 de agosto, né? Então no fim dessa semana. E em publicação no Diário Oficial da Prefeitura de hoje, no município de São Paulo, ficou definido que as autuações ficarão para daqui a 45 dias. Então, nesse período, a partir do dia 28 de agosto, serão feitas ações educativas para mostrar para as pessoas quais são as regras, para que elas se adequem. E aí, 45 dias depois, um mês e meio depois, começa a aplicação dessas multas, né? A regulamentação que foi definida pela Prefeitura prevê limitação de velocidade para essas bicicletas elétricas usarem as estruturas para bikes aqui de São Paulo. Então, ficou definido o limite de 20 km por hora naquelas ciclovias e ciclofaixas que ficam em pistas de trânsito e limite de 6 km por hora quando a ciclovia está numa calçada. Então, tem ali o compartilhamento muito próximo com pedestres, por isso a velocidade mais baixa. Nas ruas e avenidas que não tem ciclofaixa, a bicicleta elétrica pode andar desde que a velocidade máxima dos carros seja limitada a 50 km por hora. Em vias com velocidade maior que essa, as bicicletas elétricas não podem circular.
6: Bandeirantes 7:36, e apesar do conflito entre Estados Unidos, Israel e Irã no Oriente Médio, o comércio brasileiro com países árabes bate recorde.
7: Nos primeiros 7 meses deste ano, as exportações brasileiras para os 22 países da Liga Árabe superaram 11 bilhões de dólares.
6: As importações cresceram mais de 12%, atingindo 6 bilhões de dólares.
7: Para a diplomacia brasileira, o avanço evidencia que ainda há muito espaço para ampliação das relações entre os dois países.
6: No Fórum Econômico Brasil e Países Árabes em São Paulo, o ministro de Relações Exteriores, Mauro Vieira, destacou a importância da parceria para os dois lados.
10: A segurança alimentar é uma via de mão dupla que requer estabilidade na cadeia de suprimentos da base produtiva, como demonstram as dificuldades atuais para o acesso de países agrícolas como o Brasil a fertilizantes. O mundo árabe, gigante na produção desses insumos, e o Brasil, potência global do agronegócio, devem associar-se em torno de um pacto de previsibilidade. Ao garantirmos o fornecimento mútuo de insumos e alimentos, protegemos nossas economias contra os choques de oferta e blindamos a segurança alimentar de nossas populações.
7: Além do chanceler brasileiro, o Fórum Econômico Brasil e Países Árabes contou com a presença de autoridades e empresários.
6: O evento foi promovido pela Câmara de Comércio Árabe Brasileira.
7: A Bandeirantes, o responsável pela organização, William Adib Dibi Júnior, falou sobre os próximos passos a serem dados na relação entre Brasil e países árabes.
11: A gente tem ainda muitos produtos que o mundo precisa reconhecer e passar a trazer, passar a trabalhar, o que hoje ainda não acontece. Dentre eles, os minerais críticos, a gente, Brasil, mandando para o mundo árabe industrializado, ainda é pouca coisa, a gente consegue, tem muita capacidade para muito mais. Então, a gente trazendo essa aproximação, essa conexão, mostrando que as relações são ótimas, que a confiabilidade existe, que as tratativas são de confiança, de serenidade, mostrando que o mundo árabe é muito mais perto do que se imagina, a gente aproxima os países, a gente interage, a gente agrega e a gente mostra um rol de oportunidades muito grande, muito grande. Esse é o nosso propósito maior.
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7: Prefeitura de São Paulo e Ministério Público firmam um acordo para o fornecimento de fotos de agressores de mulheres.
6: Maju Arruda Leite, muito bom dia.
7: Bom dia.
12: Oi, Nelson, Ana Paula, um bom dia a vocês, bom dia a todos. A ideia é localizar homens por meio de reconhecimento facial que tiveram medidas protetivas expedidas pela Justiça, mas não foram localizados e formalmente notificados. Por isso, a Prefeitura de São Paulo e o Ministério Público se unem para identificar esses agressores por meio das câmeras de Smart Sampa, que é o programa de monitoramento de câmeras da cidade de São Paulo. São mais de 20 mil câmeras com essa tecnologia de reconhecimento facial. E ontem o prefeito de São Paulo, Ricardo Nunes, explicou como essa medida vai funcionar.
13: Nós temos mais de 2 mil agressores que não foram notificados pela justiça sobre a decisão judicial, como por exemplo, não pode se aproximar da mulher. Então os oficiais de justiça não conseguem encontrar essas pessoas. São 37% de todos os agressores aqui na cidade de São Paulo. O Ministério Público nos passará a foto desses agressores, nós vamos colocar no Smart Sampa, as câmeras vão identificá-los e a nossa Polícia Municipal irá fazer a abordagem a essas pessoas e irão fazer ali a comunicação a ele. Isso já tem uma validade judicial por conta de uma decisão recente do STF ou do STJ de que não necessariamente para essas situações precisaria ser oficial de justiça para que ele seja citado, que ele seja dado como citado dentro do processo. Basta essa comunicação por um agente público que tem fé pública. Então a gente vai dar uma contribuição importante para que esses agressores sejam notificados.
12: A expectativa é que essa nova medida comece a funcionar aqui na cidade de São Paulo nas próximas semanas, segundo a Prefeitura da capital. Volto com vocês.
7: Obrigada, Maju, pelas informações. Bandeirantes 740.
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2: O trânsito é lento pela Avenida Interlagos, no sentido do centro, da Ponte Jurubatuba até o cruzamento com a Avenida das Nações Unidas e depois da Rua Antônio Gonçalves Viana até a altura da João Peixoto Viegas. Depois vai mal da Iervante, que está de Quian até a Praça Ministro Pedro Chaves e para o bairro da José Neves até a Sargento Geraldo Santana. 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
4: Os Estados Unidos suspendem o agendamento de vistos de imigração em todo o mundo.
3: Segundo o Departamento de Estado americano, a decisão foi tomada para treinamento global de funcionários consulares.
4: A suspensão atinge apenas quem pretende morar nos Estados Unidos. Agendamentos para turistas, por exemplo, seguem funcionando.
3: Os candidatos afetados pela medida devem receber um e-mail sobre uma nova data.
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3: Hora Oficial do Brasil, 7h45.
4: O TikTok tem 10 dias úteis para recorrer da multa aplicada pela Agência Nacional de Proteção de Dados.
3: A penalidade de quase 154 milhões de reais imposta pela ANPD foi anunciada nesta semana.
4: A plataforma também terá de adotar novas medidas de segurança.
3: A medida ocorre semanas após a ANPD suspender as transmissões ao vivo pelo Discord.
4: A agência constatou que a plataforma apresentou falhas no tratamento de dados de crianças e adolescentes nas duas formas de acesso à rede social.
3: Na modalidade sem cadastro, é possível assistir a conteúdo sem criar uma conta e sem nenhum tipo de filtro de idade.
4: E no acesso com cadastro, a coleta de dados de crianças e adolescentes pode ser usada para direcionar publicações.
3: Bandeirantes 7h46.
4: Vamos a Curitiba, repórter Lorena Pelanda.
6: A visita frequente de oficiais de justiça por causa de dívidas é uma das linhas de investigação da polícia que encontrou ontem à tarde os corpos de três pessoas da mesma família no apartamento em que moravam no Água Verde, bairro Nobre de Curitiba. Segundo as investigações, o engenheiro civil Marcos Furuyama, de 50 anos, teria ocultado da esposa os problemas financeiros e, por vergonha, matado a esposa, a pediatra Cláudia Shimada Furuyama e o filho Rafael, de 21 anos, antes de tirar a própria vida. Uma faca e um canivete com vestígios de sangue foram encontrados no local. A polícia foi acionada pela síndica do prédio e, de acordo com o delegado Ivo Viana, a mãe e o filho estavam em um cômodo e o homem em outro.
7: Não havia assim, indicativo de desorganização na maior parte do apartamento, né? Os corpos estavam concentrados em dois cômodos, né? Que é um ao lado do outro.
6: A polícia trabalha com a hipótese de homicídio seguido de suicídio.
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2: Alô, amigas e amigos do Esporte ao Motor. O clima não está nada bom na Ferrari depois do resultado decepcionante do último Grande Prêmio da Holanda. Lewis Hamilton foi duro ao comentar a hesitação da equipe em mandar Charles Leclerc ceder passagem durante a corrida. Hamilton tinha pneus novos, enquanto Leclerc estava com pneus desgastados, e o inglês perdeu tempo precioso atrás do companheiro na altura da metade da prova. O heptacampeão citou a Mercedes, a sua ex-equipe, como exemplo de gestão de corrida e lembrou que quando precisava dar ordens aos seus pilotos, era firme. O fato é que Hamilton viu fugir a chance de subir ao pódio em Zandvoort e terminou em quarto lugar. Pior ainda para a Ferrari. Se ela tivesse tomado a decisão acertada, os dois pilotos tinham chance de subir ao pódio. E com isso, Hamilton perdeu a vice-liderança do campeonato para George Russell, que completou a prova logo à frente. Eles estão empatados com 183 pontos, mas pelo critério de desempate, o Russell está à frente.
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0: Foi durante 7h50, Pedro Cohen, bom dia.
1: Bom dia, Nelson, Ana Paula, todo mundo que nos acompanha aqui na Bandeirantes, no Jornal Primeira Hora. Finalizada a primeira partida dessas quartas de final da Copa do Brasil. Cruzeiro e Atlético Mineiro entraram em campo ontem no Mineirão, ficaram no empate 1-1. Cruzeiro até saiu vencendo, né, com um golaço, inclusive, do Kenny Arroyo aos 15 minutos da segunda etapa, mas 10 minutinhos depois o Galo conseguiu buscar o empate com o Renan Lodi, lateral esquerdo, que inclusive já foi convocado à seleção brasileira. Fez um gol no goleiro Otávio do Cruzeiro, depois ele deu uma entrevista, disse que estudou muito o time do Cabuloso, né, que sabia que o goleiro ia se portar daquela maneira, por isso chutou no canto do goleiro e marcou o empate do Galo. Fica tudo para a decisão, toda a decisão fica para a semana que vem, na Arena do Atlético Mineiro. 1-1. Só que hoje tem mais jogo. Hoje tem Santos e Palmeiras, Palmeiras e Santos com o mando do Verdão, jogo que terá transmissão da Bandeirantes, quartas de final da Copa do Brasil. O Palmeiras recebe a equipe do Santos e existe essa dúvida, né? Neymar, joga ou não? Não deve jogar, essa é a informação que nós temos. Ou melhor, não deve jogar de titular, deve começar a partida no banco. Ele foi relacionado, está na relação de jogadores que vão ao estádio do Palmeiras hoje à noite, mas deve começar a partida no banco. A gente sabe que o Neymar tem uma resistência a jogar no gramado sintético. A última vez que isso aconteceu foi em setembro de 2025, quando ele enfrentou o Atlético Mineiro lá em Minas Gerais. Depois disso, não entrou mais em campo, né, em grama artificial, pelo menos aqui no Brasil. Nesse mesmo horário, às 9h30 da noite, esse jogo que tem transmissão da Bandeirantes, tem outra partida das quartas de final, Vasco e Vitória, o único jogo dessa fase da competição que não é um clássico regional. O Vasco recebe a equipe do Vitória, o jogo será disputado no Rio de Janeiro e na semana que vem, no Barradão, em Salvador, as coisas serão definidas. Amanhã tem mais partida, também teremos transmissão Bandeirantes para Grêmio e Internacional, ou melhor, Internacional e Grêmio, o Grenal, que acontece no Beira-Rio. Além disso, informação importante aqui para a torcida do Flamengo e também para a torcida do Vasco. Finalmente, os rubro-negros conhecem o seu adversário nas quartas de final da Copa Libertadores da América. Ontem, o Independiente Del Valle voltou a vencer a equipe do Tolima e está nas quartas de final da competição. Agora, Flamengo e Del Valle, então, jogam as quartas de final na chave 1. Quem avançar enfrenta o Corinthians ou o Estudiantes de La Plata. Do outro lado, tem o Palmeiras contra a LDU e também o Fluminense contra o Platense. E na Copa Sul-Americana, hoje tem duelo importante. A equipe do River Plate recebe o Independiente Santa Fé. Santa Fé da Colômbia jogou na semana passada em casa, empatou em 0-0 contra a equipe argentina. Hoje, no Monumental de Nunes, tudo igual para a definição do adversário do Vasco na próxima fase das quartas de final da Copa Sul-Americana. Vasco e River Plate ou Vasco Independiente Santa Fé, quem avançar pode enfrentar o São Paulo na semifinal da competição. Tricolor que enfrenta a equipe do Boca Juniors. Data base para essas partidas da Libertadores e da Sul-Americana daqui duas semanas, ali entre os dias 8, 9 e 10 de setembro, começaremos a conhecer aí os próximos adversários dos times brasileiros nas competições sul-americanas. Antes de eu devolver para vocês, então, reforçando o convite aqui para a partida desta noite, aqui com transmissão da Bandeirantes, Palmeiras e Santos pelas quartas de final da Copa do Brasil. O Verdão, que é tetracampeão, busca o penta. O Santos, que venceu apenas uma vez a competição, quer o bicampeonato, e a gente vai trazer todas as emoções a partir das 9 horas da noite, pessoal.
0: Pedro, um abraço, até amanhã. Abraço, até. Bandeirantes, 7h54.
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7: Trânsito lento pela rodovia Castelo Branco para São Paulo, do quilômetro 30 ao 28, na região da Arena de Barueri. Depois em Osasco, na pista expressa, lentidão do quilômetro 20 ao 16, no acesso a Osasco, e para entrar na marginal Tietê está livre. Pela pista lateral, lentidão do 20 ao 16, do 15 ao 13, para o interior, lentidão na lateral, em Barueri, do 23 ao 25. 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
8: Bandeirantes 7:57. Vitor Takau, bom dia.
9: Oi, pessoal, ótimo dia a vocês e também a todos que estão conosco aqui no Jornal Primeira Hora, manhã de quarta-feira, que começou marcada pela formação de nevoeiro aqui em diversos pontos da Grande São Paulo. Temperaturas mínimas, no entanto, ficaram um pouco acima do que estávamos presenciando no início da semana. A tendência hoje é, novamente, um dia mais encoberto, mas na parte da tarde o grande destaque. Podem ocorrer pancadas de chuva, sem risco de chuva forte, mas aquelas pancadas que não duram por muito tempo. Chuva passageira, máximas também que não se elevam tanto assim, que vão até os 22 graus. Na cidade de São Paulo, o interior paulista já conta com chuva neste momento e o risco é de que essa chuva possa cair com forte intensidade no decorrer das próximas horas.
8: Bom, vamos falar também sobre o restante do país.
9: Restante do país com destaque também para a chuva que ganha força sobre áreas do centro-oeste. E é o grande destaque tanto para hoje quanto para amanhã. Isso porque nessa época do ano ainda é um pouco difícil que a chuva aconteça, principalmente nos estados do centro-oeste, Mato Grosso do Sul, sul de Goiás, sul de Mato Grosso, seguem na rota das fortes pancadas de chuva até o final da tarde de hoje. Por outro lado, o alerta é para a baixa umidade do ar em áreas do interior da região nordeste, onde continua bastante quente e principalmente bastante seco, agravando problemas como, por exemplo, relacionados às queimadas.
8: Tá bom, Takau. Então, temos ainda tempo seco e, só para reforçar rapidinho, amanhã começa a esquentar de novo no sudeste, né?
9: Exatamente. Amanhã o calor volta a ganhar força, não só aqui em São Paulo, mas também em outras áreas da região sudeste. Só a título de comparação, hoje máximas de 22 na capital paulista, amanhã já chegamos até os 28, sexta-feira com 32 e fim de semana com máxima chegando até os 34 graus.
8: Uma virada radical mesmo. Vitor, obrigada, viu? Bom trabalho para você.
9: Um abraço e até a próxima.
0: Um abraço.
10: Termina aqui o Jornal Primeira Hora.
8: Apresentação Nelson Gomes
10: e Ana Paula Rodrigues.
8: Diretor responsável João Carlos Saad.
10: Bom dia, Brasil.
8: Bom dia.

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1: Olá, bom dia. Mais uma edição no ar aqui do Jornal Gente. A partir de agora, na Bandeirantes, na Band News TV, no seu aplicativo Band Play, neste dia 26 de agosto de 2026. Que mês longo, mês de agosto, né, Pedro?
2: Muito.
1: Dá pra chegar o Natal e não chega o fim do mês. 31 dias sem feriado, 5 segundas-feiras, mas a gente já está chegando aqui ao finalzinho deste mês. E hoje a gente começa falando sobre taxa das blusinhas, de novo na pauta, porque agora o governo federal quer, porque quer, acabar de vez, para sempre, com esse imposto que ele mesmo criou. Hoje há um almoço entre Lula, Alcolumbre, Hugo Mota, no Palácio da Alvorada, de onde devem sair alguns acordos para a votação do chamado esforço concentrado. Só um parênteses aqui, né? Engraçado falar esforço concentrado quando parece que os parlamentares fazem um esforço sobre-humano para trabalhar uma vez no mês. Mas, enfim, é o tal do esforço concentrado que deve incluir na votação a aprovação da medida provisória do fim da taxa das blusinhas. O governo está desesperado e não quer que esse imposto volte justo agora, em setembro, quase véspera das eleições gerais. E aqui eu queria falar um pouquinho sobre a história dessa tal taxa das blusinhas e sobre o populismo eleitoral e tributário que está sendo praticado nesse momento. Me parece que a tal taxa das blusinhas, e esse nome não é correto, porque é uma taxa sobre produtos importados da China de até R$ 250, que esse imposto é sim algo que cria pelo menos uma condição de competição aqui dentro com os produtores nacionais menos corrosiva para aquilo que é produzido aqui no Brasil. Vamos falar um pouquinho sobre a história dessa taxa das blusinhas, que é cobrada sobre importações via gigantes do e-commerce chinês. Gigantes! São empresas muito, muito grandes. São empresas transacionais que transportam e vendem produtos chineses para o mundo todo. Bem, o Brasil, você sabe, tributa tudo e tributa muito, e tributos importados também. Sempre a taxa de importação dessas remessas, pessoa física, era de 60%. Você recebia ali um presente de um amigo seu que mora em Portugal. Na hora de pegar, você recebia também um boleto da Receita Federal, com 60% sobre o valor ali da nota fiscal emitida no país de origem. Sempre foi assim. E funcionou, porque isso era muito ocasional. Quem tinha um amigo em Portugal ou em outro lugar para mandar alguma coisa de presente aqui para o Brasil? Quase ninguém. Aí vieram os gigantes do e-commerce chinês e começaram a mandar containers e containers e containers para os portos brasileiros com importações que apareciam para a Receita Federal como importações pessoa física. Era quase que um presentinho mandado por alguém lá na China para a gente do Brasil. A Receita Federal falou, não dou conta de fiscalizar isso aqui tudo. Quando era uma ou duas caixinhas, tudo bem. Mas agora que são milhões, impossível. Fiscalizava por amostragem. Então, de vez em quando, quem comprava por esses sites era tributado em 60%. Na maior parte das vezes, não. E aí era uma importação sem imposto nenhum. Chegava tudo muito barato aqui, muito barato. Uma blusinha, já que a gente está falando de blusinhas, por 20, 30 reais. Sendo que no Brasil, o produto similar custa 60, 70, 80. Quem que não quer pagar barato desse jeito e ainda receber o produto na porta? A questão é que a indústria nacional levantou a mão e falou assim, olha, não dá. Não dá para a gente competir desse jeito. A China não tributa consumo. Então o produto chega aqui quase que limpo de imposto e numa produção em escala, é impossível competir com os chineses. O governo ouviu e falou, é verdade, vamos colocar um impostinho aqui, até porque a gente gosta de imposto. Chamou os sites, os gigantes do e-commerce, falou, olha, vamos fazer como outros países já fazem? A gente coloca uma taxa básica de 20% em tudo que vocês trouxerem para cá, vocês cobram e repassam para mim. Aí eu tiro a Receita Federal dos postos dessa função. Ok, foi fechado o acordo, assinado, todo mundo apertou a mão, tinha um nome bonito ali do projeto e esse imposto passou a vigorar. Estados aproveitaram e colocaram também o seu ICMS, até porque quando tem uma brecha para arrecadar mais, quem é que não quer? E a partir desse momento, as blusinhas e outros produtos passaram a chegar mais caros aqui no nosso país. Ainda competitivos? Sim, ainda competitivos, mesmo com essa taxa de imposto, mas mais caro do que eram antes. Bem, a oposição ao governo Lula começou a gritar e falar assim: o governo está taxando as compras dos mais pobres, esse governo malvado. A primeira-dama, Janja, olhou essa história toda e falou: isso aqui não vai dar certo. Chamou o presidente da República, pelo que se conta, e falou: estamos fazendo coisa errada aqui. Você está criando problema com aqueles que compram a blusinha importada da China baratinha. Ano eleitoral, o que o governo fez? Baixou uma medida provisória, cancelando aquele imposto que ele mesmo tinha criado e aprovado no Congresso Nacional. Bem, essa é a medida provisória, caduca agora, na semana que vem, e o governo está desesperado, porque se ela não for votada e aprovada pelo Congresso, ela perde a validade, caduca, e aí volta o imposto de 20% sobre as importações da China feitas por pessoas físicas. O que a gente tem desse imbróglio todo? Muita coisa, né? Primeiro, como é possível que um produto chinês chegue tão barato aqui? Por que a produção nacional é tão cara? É essa a pergunta que a gente tem que fazer. Como é possível que um produtor que está aqui, gerando emprego, pagando imposto no Brasil, entre numa competição com um produto que vem da China, onde ele tem todo tipo de subsídio, de ajuda do governo central da China, e numa produção em escala que nenhum país do mundo tem? É claro que ele chega mais barato aqui. Se o governo quer deixar a blusinha barata, tem que tirar um imposto do produtor nacional de blusinha, meus amigos. Não liberar a entrada do produto da China sem nenhum imposto. Mas é isso que a gente vai ver acontecer a partir de agora, porque já existe esse acordo entre Lula, Hugo Mota e Davi Alcolumbre. Ou seja, tá tudo errado nessa história. É claro que eu, como consumidora, quero pagar R$20 numa blusinha ou em qualquer coisa. Lembrando algo aqui, hein? A gente está num país em que quase toda a mão de obra assalariada ganha ali, a sua imensa maioria, abaixo de 2 salários mínimos. Ou seja, quando a gente minimiza a compra de uma blusinha, a gente está desconhecendo o país onde a gente mora. Muitas vezes a blusinha é o investimento do trimestre, do trabalhador que não tem sobra no final do mês. Então falar, comprinha pouca, coisa pouca é uma blusinha. Não é. É isso que a população brasileira compra. É produto popular, é produto barato. Comprava o nacional e agora está comprando o chinês. Bem, resumindo, hoje vai ter esse almoço, deve sair o acordão de lá e aí na semana que vem o Congresso Nacional vai eliminar a taxa das blusinhas e vai enfurecer de novo o produtor brasileiro que não está dando conta de competir. Desculpa pela história, pelo tempo, só queria contar um pouquinho aqui, olhar para trás para a gente ver aqui a confusão enorme que foi criada a respeito desse assunto. Mas vamos para Brasília, porque o Cláudio Humberto está chegando agora no Jornal Gente para trazer mais um destaque desta quarta-feira. O que você manda, hein, Cláudio? Bom dia, seja bem-vindo.
2: Olá, Thaís Freitas, muito bom dia a todos. Eu estava aqui ouvindo a sua explicação e me lembrando, né, de uma frase recente de um ex-presidente, segundo a qual eles fazem o diabo para ganhar a eleição. É impressionante, mesmo no sacrifício do país. Mas o que eu trago aqui como destaque é uma decisão de ontem do presidente do Tribunal Superior do Trabalho e do Conselho Superior da Justiça do Trabalho. Ele se chama ministro Luiz Felipe Vieira de Mello. Ele usou um ato administrativo para criar mais um penduricalho, mais um entre tantos penduricalhos que beneficiam a sua turma. É um privilégio de 15% acrescidos aos salários, uma coisa retirada dos cofres públicos a pretexto de pagar uma certa gratificação por atuação de alta complexidade. Quem define isso, ninguém sabe ao certo. Bom, os beneficiados são servidores de cargo de confiança de suas excelências. É a turma dele, é o chefe de gabinete, etc., né? Isso vale para a primeira e a segunda instâncias trabalhistas. Chamam essa coisa de verba indenizatória. É um truque para que o beneficiado não pague imposto sobre esse penduricalho e para que também continue desrespeitando à vontade o teto constitucional. E não é episódio isolado, né? Essa regalia que tribunais superiores utilizam para se presentear, para criar presentes, para engordar os seus salários, já existem outros tribunais superiores, né? Além do TST. Parece até uma coisa combinada. Começou no Superior Tribunal de Justiça, agora em maio, e aí virou um efeito cascata. Aí o Superior Tribunal Militar também. A presidente do Superior Militar, Tribunal Militar, criticou o Penduricalho, um absurdo, imagina, então, mas foi lá e por ato administrativo também criou o seu próprio Penduricalho, agora o TST. Isso sem contar o Supremo Tribunal Federal, dias atrás, criou uma versão mais generosa desse penduricalho. Em vez de 15, 22,5%. Imagina. Na prática, o que o Supremo fez foi aumentar os salários da sua turma, ali do chefe de gabinete, dos ministros, etc., em um quarto. Assim, para que a gente pague. Olha, paga aí. E aí o cidadão não tem outra alternativa se não fazer isso, não pagar essa conta, né? O curioso é que o Supremo Tribunal Federal é a mesma corte que, em decisão recente, proibiu a proliferação de penduricários por via administrativa. Exigiu previsão legal. E o que é que fez o Supremo? Acabou recorrendo ao mesmo expediente malandro do ato administrativo para criar, instituir essa generosa gratificação verba indenizatória de 22,5% para chefes de gabinete dos seus integrantes, né, dos ministros integrantes da corte. O presidente do TST também adotou a mesma jogada de outros presidentes dos tribunais. Criticou publicamente, não faz muito tempo, os penduricários. É um absurdo, é um desrespeito ao cidadão, etc. Tudo conversa mole, viu? Porque acabou adotando ontem a mesma medida e sob a alegação de isonomia. O padrão se repete. O principal representante de cada ramo da justiça denuncia o excesso, mas quando chega a vez, cria o seu próprio penduricalho. O resultado é um sistema em que o teto constitucional, minha gente, vira piso salarial. Pedro Campos, bom dia.
3: Tudo bem, Cláudio Humberto. Bom dia para você, bom dia para Thaís, para Sônia, para quem está nos acompanhando. Queria falar um pouquinho sobre um caso que tem repercutido não só no Brasil, mas fora do Brasil, de uma violência dessas mais extremas, que é o episódio que nós tivemos conhecimento a partir da cidade de Águas Lindas de Goiás, que fica próxima do Distrito Federal. Uma mulher ficou por 5 dias amordaçada, acorrentada, amarrada e também com uma máscara no rosto pelo ex-companheiro em cárcere privada, porque ela foi até a casa dele para discutir pensão alimentícia, para discutir guarda dos filhos depois da separação. O casal viveu por 6 anos juntos. Depois, houve a separação em dezembro do ano passado. 2 filhos, Emiliane e Tâmara Nunes Carvalho, de 24 anos. O ex-marido Ailton Rodrigues Mendes, que na hora que ela foi conversar com ele, resolveu ir para cima dela, agrediu, violentou, amarrou, impediu que ela saísse da casa e a manteve em cárcere privado por 5 dias, até que a polícia localizou o criminoso. Ele foi preso porque tentou fugir de uma blitz da polícia e ela foi encontrada nesse cativeiro. Foi libertada, estava com uma máscara no rosto justamente para que os vizinhos não ouvissem os gritos de socorro. Foram os policiais quem libertaram essa mulher. O caso até aí já seria terrível, dramático, uma exposição da nossa violência, da violência contra a mulher, que a Band tem falado tanto com essa campanha A Band Não Se Cala. Mas ele se torna ainda mais cruel no passo seguinte. Porque, como todo preso em flagrante, ele passou por uma audiência de custódia na frente do juiz. Nesse caso não foi bem na frente, porque foi por videoconferência. Mas ali, pelo computador, ele respondeu às perguntas do magistrado. E vocês acreditam que o magistrado começa a audiência de custódia perguntando para ele como que foi a prisão? Se os policiais o trataram bem durante a prisão? Se alguma coisa ele tem a dizer a respeito do momento da prisão? Que país é esse que dá oportunidade, primeiro, para o criminoso dizer se há algo a respeito do caso que está sendo investigado e fazer alguma reclamação do que a vítima. Porque eu aposto que ninguém do Estado foi atrás dessa mulher para perguntar se ela precisava de ajuda, para perguntar como que ela vai fazer com os filhos, porque, convenhamos, se ela foi atrás do ex-companheiro para negociar a pensão alimentícia, para denunciar a guarda de filho, primeiro, ela precisa trabalhar. Segundo, ela precisa de dinheiro. Ela precisa de condições para sustentar os filhos. Porque se ela tivesse dinheiro mesmo, eu tenho certeza que ela não ia nem dar bola para esse cara mais. Ela ia deixar para lá essa história. Agora não. Ela enfrenta a dificuldade que muitas mães nessa situação também enfrentam na hora de uma separação. Então, mesmo sofrendo ameaças dele, comunicando ao Poder Judiciário que não tomou medida alguma, segundo ela, ele afrouxou os parafusos do carro dela para provocar um acidente. Ele pichou o muro da casa onde ela mora para ameaçá-la e a justiça não tomou conhecimento disso. Diz que não tinha ligação entre a acusação dela e prova de que ele que teria feito isso tudo. E aí ela parte desamparada por qualquer tipo de aparelho estatal para conversar com ele de uma maneira civilizada e toma como troco cárcere privado por 5 dias, sendo espancada, agredida e tudo mais. E aí, na hora em que a polícia pega o criminoso, em vez da polícia colocá-lo na cadeia, processá-lo por diversos crimes, eu fiz mais ou menos a conta por alto, eu acredito que a justiça vai aplicar uma pena de 15 a 25 anos de prisão para ele, o que é muito pouco perto do que ele fez. Se a gente aplicasse a lei, como ela tem de ser aplicada mesmo, no seu rigor máximo,

0: com um caso como esse, né, Sônia? Bom dia para você.
1: É verdade, Pedro. Um ótimo dia para você, para a Thaís, para o Cláudio, para a nossa audiência. Esse é um caso escabroso e o problema é mais um caso que acontece, né? Com tudo que a gente está falando, com toda a campanha, mas pelo menos a polícia cumpriu o seu dever. Agora, a justiça, pelo amor de Deus, isso aqui na França não ia passar batido. O sujeito estaria trancado. E você sabe que dependendo da gravidade, independentemente de ter o feminicídio ou não, a prisão pode vir a ser perpétua, mas pega pelo menos 20 anos aqui na França. Mas o meu destaque, gente, é uma outra coisa assim muito preocupante para o mundo, viu? A ONU e a Cruz Vermelha fizeram um alerta do que está acontecendo, que o mundo está próximo de um cenário em que robôs atacam humanos. Isso mesmo. As instituições fizeram um apelo pela regulamentação das chamadas armas inteligentes. Os mais veteranos vão lembrar do filme Exterminador do Futuro ou mesmo de Blade Runner, em que inteligências artificiais decidem por si só e atacam pessoas. Já em 2023, a ONU solicitou aos seus Estados-membros a proibição desse sistema, mas não houve resposta para o apelo. Os países não confirmam a utilização de armas que podem selecionar seus alvos, vejam só, sem a intervenção humana. Porém, essa semana, em Zaporizhia, na Ucrânia, houve um ataque de drone russo a um posto de combustível, matando 3 civis. O drone teria escolhido de forma autônoma, veja só, seu alvo, que muito provavelmente foram os tanques de propano. As autoridades ucranianas analisaram os destroços do drone robô e identificaram chips da empresa NVIDIA, que produz chips de última geração que alimentam os mais avançados sistemas de inteligência artificial no mundo. Esse teria sido o primeiro caso documentado em que ataques por armas que escolheram seu próprio alvo mataram civis. Analistas alegam que essas armas autônomas têm a capacidade de realizar ataques cada vez mais precisos, o que pode poupar vidas. Mas, gente, por outro lado, esses robôs estão mais sujeitos a erros, como não conseguir distinguir, por exemplo, civis inocentes de combatentes e violações das leis de guerra, assim falam os analistas. Além da Rússia, há denúncias de que a Ucrânia também realizou ataques com essas armas, assim como os Estados Unidos durante o ataque ao Irã. O problema é quando uma máquina passa a decidir sozinha quem deve morrer. Um erro humano pode ser julgado e alguém pode ser responsabilizado. Mas quem é que vai julgar um algoritmo? Talvez seja a hora de um mundo decidir até onde a inteligência artificial pode ir antes que seja tarde demais. Isso é um assunto muito complicado e aí os especialistas de todos os países estão pensando melhor a esse respeito. Mas a tecnologia está aí e ela não para de avançar. E o Jornal Gente tem muito mais destaques nesta quarta-feira. Já estamos no meio da semana, Pedro Campos.
0: É isso aí, Sony. Na sequência, a gente vai falar sobre assuntos relacionados à economia, escala 6x1. Volta ao debate com força. Você vai entender os detalhes e também a participação do nosso colunista Paulo Rabelo de Castro, como acontece todas as quartas-feiras aqui no Gente. Até já.
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2: Destacando o trânsito pela Marginal Pinheiros, para quem vai no sentido de Interlagos, com lentidão entre o Cebolão e a Ponte do Jaguaré, e também na altura da Ponte da Cidade Universitária, e entre a Ponte Eusébio Matoso e a Cidade de Jardim, passando pelo Jockey Clube. Para Castelo Branco, nesse mesmo trecho, o caminho é tranquilo, o motorista vai bem agora. 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
3: Agora é 8h23 aqui no Jornal Gente. Sabe aquele almoço que eu falei agora há pouquinho hoje? Lula, Alcolumbre, Hugo Mota. Além da taxa das blusinhas, tem outro assunto em pauta também. O fim da escala 6x1. Ano de eleição é ano de pacote de bondades com o dinheiro alheio, né? Deixa eu chamar direto de Brasília o repórter Rodrigo Vilela com os detalhes a respeito desse encontro e do que vai ser discutido, não é, Vilela? Bom dia. É o Vitor Gomes. Bom dia, Vitor.
4: Bom dia, Thaís. Bom dia a toda a bancada e a quem nos acompanha. Pois é, o presidente Lula se reúne com os presidentes da Câmara, Hugo Mota, e do Senado, Davi Alcolumbre, para discutir pautas prioritárias do governo no Congresso. E como você bem destacou, entre os assuntos, a PEC que põe fim à escala 6x1. O relator da matéria, o senador Omar Aziz, do PSD, pretende apresentar o parecer dele já nesta quinta-feira. A expectativa é que o texto seja discutido por parlamentares na CCJ do Senado nas próximas semanas. A principal preocupação do setor produtivo é com o aumento dos custos para as empresas, em especial sobre os setores do comércio e serviço. O presidente da Fiesp, Paulo Scaffi, diz que a análise da proposta exige muita atenção. Vamos acompanhar.
5: Imagine só, quando a gente fala de 6x1, nós estamos falando de escala de trabalho. Escala de trabalho está em função da natureza do trabalho, está em função do setor. A realidade do restaurante não é a realidade da loja do shopping center, que não é a realidade do produtor rural, que não é a realidade da indústria. A realidade de São Paulo não é a realidade de Trancoso na Bahia e nem do Fortaleza no Ceará, enfim. Então, naturalmente, isso tem que ser bem discutido. Na prática, nós temos 45 milhões de pessoas com carteira assinada. 30% desse universo trabalham na escala 6x1.
4: Scaffi ainda ressaltou a necessidade de discussão da proposta e não a aprovação de uma norma rígida à Constituição. De acordo com o relator da proposta, o senador Omar Aziz, se aprovada a redução da jornada e será acompanhada de um período de transição. Vamos acompanhar.
6: Veja bem, o MEI, microempresa, pequenos negócios, esses que podem criar algumas medidas de jornada que trabalha horas, por exemplo, que passará, nós vamos ter que fazer uma transição nisso aí. Tá certo? Tem algum setor que nós vamos ter que discutir, e vai ter tempo para discutir isso, depois da PEC. Não vai ser uma implantação do dia para a noite. Então, esses são pequenos detalhes que nós vamos ter que discutir. A grande maioria não tem nem que falar sobre essa questão. É lógico que o setor do comércio, principalmente o setor do comércio e do serviço, eles estão preocupados e é natural, mas isso vai ter que ser discutido pontualmente, caso a caso. Nós vamos ter um período de transição para fazer isso.
4: A proposta prevê uma redução de 44 para 40 horas semanais. O setor produtivo estima que a mudança vai provocar um aumento de até 22% nos custos da hora trabalhada. Volto com vocês.
3: Esse é o Vitor Gomes, direto de Brasília. Muito obrigada ao Vitor. Deixa eu ouvir o Cláudio Humberto, que acompanha tudo na capital federal. O que você acha que vai sair desse tal esforço concentrado, hein, Cláudio?
0: É, eles vão cumprir ordens do presidente Lula, né? Simples assim. Estão no mesmo barco, a alegação é essa, que eles estão todos no mesmo barco, todos têm a mesma luta, a luta contra o bolsonarismo e não sei o quê, se tem que ganhar a eleição, não pode. Ah, e é isso. O interesse é meramente eleitoral. Não tem nada a ver com a economia, não tem nada a ver com ganhos nem coisa nenhuma. É simplesmente acenar com essa lógica do não trabalho, né, como se fosse possível de uma hora para outra simplesmente criar esse milagre, né, as pessoas continuarem ganhando o mesmo salário, trabalhando menos, como se isso não tivesse custo, um custo inclusive para o próprio trabalhador. Né. Mais na frente, quando essa rebordosa vier contra o trabalhador, aí serão outros tempos, a eleição já terá passado, eles já terão ganhado o que eles pretendiam, que era o voto das pessoas que conseguiram enganar. A gente ouve, inclusive, entrevistas que a gente observa do próprio relator, assim, é como se ele não soubesse do que está tratando, ou pelo menos não tivesse a dimensão da gravidade do que está tratando. Como ele é alguém da confiança lá do Palácio Planalto, bota o senador ali para ser o relator, porque ele vai fazer o que a gente quer. É exatamente isso que está acontecendo, assim como os presidentes da Câmara e do Senado farão o que o presidente da República deseja nesse campo aí, de aprovar isso sem demora e antes da eleição. A coisa mais sensata, Thaís, que foi dita até agora sobre esse assunto, nos últimos dias pelo menos, foi do presidente da Fiesp, o Paulo Scaff. Ele fez um apelo bastante veemente para que isso venha a ser votado somente depois da eleição. Mas dificilmente esse apelo será atendido.
3: Você sabe, Cláudio, tem se falado muito, a gente fala aqui também e dá espaço para que os envolvidos ali na história, aquele que paga a conta, né, se manifestem, porque há uma mudança muito grande no conceito e no valor do trabalho no Brasil se passar o fim da escala 6x1. E aí a iniciativa privada se mobiliza, tem as entidades, e tem que fazer isso mesmo para alertar que não tem milagre, não dá para, tipo, num piscar de num estalar de dedos, mudar o valor da hora trabalhada, que é isso que está sendo feito. E a gente tem que chamar atenção aqui para outra questão que vem disso também, que é o setor público. Prefeituras estão apavoradas porque, basicamente, serviço público desses que fazem as cidades funcionarem são serviços que funcionam 7 dias por semana. Ou seja, a partir do momento em que houver uma mudança de escala, prefeituras vão ter que gastar mais para manter o mínimo girando. Aí a gente fala de limpeza de rua, a gente fala de sistema de saúde, sistema de transporte. Tudo isso vai ser afetado, porque tudo isso tem escala paralela num modelo que é basicamente o modelo 6x1. Trabalha 6 e folga 1. Se mudar esse modelo de uma hora para outra, sem negociação, sem entender o que vai acontecer, não é só a iniciativa privada que vai ter problema, mas também o setor público. E a gente já ouviu aqui representantes do setor público dizendo o seguinte: a hora que isso acontecer, ou a gente vai prestar um serviço pior para a população, porque não vai ter jeito, ou a gente vai ter que arrecadar mais. Ou seja, a conta vai vir de novo aqui para o nosso bolso, porque vai precisar de mais imposto para financiar isso também no setor público. Pedro?
7: É isso aí, viu, Thaís? Vamos seguir nos assuntos da economia, até porque esse assunto, né, já foi tema de conversa nossa aqui com o professor Paulo Rabelo de Castro, que é um dos maiores economistas do país. Ele tem uma larga experiência, já passou pelo IBGE, já passou pelo BNDES, já passou por outras tantas instituições importantes. Hoje, né, é consultor econômico aí de grandes grupos, grandes conglomerados, e para nossa satisfação está sempre aqui às quartas-feiras para nos ajudar a entender, apontar caminhos, fazer conta, né? Faz muita conta para a gente aí, o professor Paulo Rabelo, a respeito do tamanho do buraco, às vezes, que a economia brasileira se enfia. Hoje nós vamos conversar com ele também sobre recuperação judicial, sobre falência, que é um assunto que tem ganhado repercussão pelas notícias, né? Casas Bahia, Marabrás. Temos outras companhias também antes que já decretaram a recuperação judicial, agora a Braskem com a extrajudicial, que a gente entendeu ontem a diferença aqui, e também a falência da Oi, que ontem foi novamente decretada pela justiça. Já tinha quebrado no ano passado, quebrou nesse ano de novo. Agora virou tchau, né, professor Paulo Rabelo?
8: Infelizmente, sim, meu caro Pedro. Um bom dia para você, um bom dia para a nossa querida bancada do Jornal Gente e para você que está aí nos acompanhando na Rádio Bandeirantes, fiel, como eu também, e é um prazer muito grande poder aprender com você. Você disse que eu faço conta, mas na realidade as contas que eu faço são para provocar a inteligência daqueles que nos ouvem. E a nossa bancada é super afiada. Quanto a essa questão que vai se avolumando dos pedidos de recuperação judicial, e no caso da Oi, uma falência já longamente esperada, diga-se de passagem, não constituiu surpresa, ela representa, Pedro, mais um ponto na curva descendente da saúde financeira das empresas brasileiras. Óbvio que, ao mesmo tempo que empresas estão deixando o mercado, muitas delas deixam por fecharem as portas, outras mudam de dono, porque há também uma desnacionalização importante que ocorre hoje no país. Empresários brasileiros se cansam de tanta mofinação, de tantos tributos que lhes são impostos, etc., e preferem passar adiante o negócio. Essas várias mudanças na vida empresarial, quando negativas, elas nos apontam um cenário complicado para 2027. Esse cenário já está complicado lá fora. A situação americana não é boa, a situação europeia não é boa. Uma prova disso são taxas de juros que não param de aumentar. Houve uma intervenção semana passada do secretário do Tesouro, mas essa é mais uma intervenção que não resultará em diminuição das incertezas que hoje pairam sobre o mercado americano. E óbvio que esse aumento de risco vai para os juros. E aqui isso empurra também o Banco Central para uma atitude muito mais conservadora. E esses juros batendo na porta, como a gente tem comentado aqui seguidamente, das empresas, ela é uma porta a menos, uma porta que vai se fechando uma após outra. E existe um outro aspecto também que eu queria comentar rapidamente, que é a ausência de lançamentos iniciais de ações na Bolsa Brasileira. A gente, às vezes, não para olhar a estatística, e lá vão mais uns números. Desde o ano de 2023, 23, 24, 25, inclusive neste ano de 2026, não houve sequer um lançamento, uma oferta inicial de ações para venda ao público. Vou repetir isso que é muito importante, ou seja, nenhuma empresa brasileira se organizou para ir ao mercado lançar os seus papéis. É um péssimo sinal, significa uma fraqueza absoluta do nosso mercado de capitais frente a juros monumentais. Enquanto isso, não sei se você já noticiou hoje, mais um recorde de arrecadação, ou seja, o governo se farta de arrecadar, se farta de gastar, transformando uma sociedade produtiva numa sociedade assistida.
0: Então, professor, a gente, essa onda de quebradeira, né, de empresas, grandes empresas, né, grandes empregadores e tal, isso ontem um especialista aqui em insolvência nos falou que tudo isso, na verdade, se agravou muito a partir da pandemia, né? Mas o problema é que, além dos efeitos da pandemia e tudo que se seguiu àquele momento tão dramático, né, nós temos também hoje cada vez mais um ambiente de negócios hostil ao empreendedor, ao empregador, às pessoas que geram emprego. Quem gera emprego não é governo, né? Quem gera emprego é o setor, pelo menos 90% dos empregos são gerados pelo setor produtivo, pelo setor privado.
8: Com certeza.
0: Eu queria que o senhor falasse um pouco sobre isso, sobre esse ambiente hostil de negócios que só faz piorar as coisas e tornar mais difícil a vida ou a sobrevivência dessas empresas.
8: É verdade, Cláudio Alberto. Eu fiz recentemente, através do Instituto Atlântico, que é um instituto de ação cidadã e se preocupa com a transição política que nós vamos ter a partir de outubro, quando o povo vai se manifestar por seus candidatos de preferência, e principalmente no nível nacional. E o Instituto Atlântico, através de seus pesquisadores, fez um levantamento léxico, por assim dizer, ou seja, do vocabulário utilizado nos planos de governo, dos 5 principais candidatos. E veja uma coisa curiosa, essa pesquisa, uma pesquisa rápida, por assim dizer, apoiando-se nos aplicativos que hoje são muito disponíveis, que fazem contagens de palavras, meras contagens de palavras, mas muito importante, porque revela o que está na cabeça das equipes de governo e dos próprios candidatos. E você dizia que o ambiente não é favorável aos empresários, você veja o presidente Lula adotando uma atitude hostil ao empresariado e aparentemente bondosa em relação ao trabalhador, quando ele retoma uma discussão intempestiva, ou seja, fora de hora da escala 6x1. E aí, voltando aos planos de governo, fizemos uma contagem da palavra empresário nos vários planos de governo. Você poderia me chutar aí quantas vezes essa palavra empresário teria sido colocada? Os planos de governo contêm, cada um deles, na média, cerca de 20 mil palavras, alguns deles um pouco mais, de forma que nós temos no conjunto cerca de 120 mil palavras no conjunto desses planos de governo. Quantas vezes a palavra empresário teria sido dita? Eu te ajudo. 5 vezes apenas. O Pedro estava querendo chutar. Enquanto, diga, Pedro.
7: Eu ia falar 1.000.
8: 1.000 vezes antes fosse.
3: E aí,
7: já seria pouco, hein?
3: E professor, hein? E aí tem que ver desses 5 em mais de 100 mil se ainda não está em contexto negativo, não é não?
8: Exatamente. No sentido de que o Brasil não precisa de empresários. E nota que em 2 casos... sendo que um deles o plano do presidente Lula, e não estou fazendo aqui nenhuma propaganda contra ou a favor, mas apenas registrando que ele não fala a palavra empresário nenhuma vez, nenhuma única vez. A palavra empreendedor ainda é utilizada pelo presidente Lula no seu plano de governo 11 vezes, o que também não é um número tão expressivo assim, sendo que a palavra empreendedor vem sempre associada só ao pequeno empresário, aquele que está começando, o que é muito bom e muito importante. Mas a palavra empresário, aquele que empreende, e ele é o grande esquecido nesse processo. E há outras palavras importantes, como, por exemplo, a palavra, vou dar um exemplo para vocês aqui, poupança. A coisa mais importante num país é a capacidade de poupar. A China só tem o sucesso que tem tido, assim como outros países, porque a sua taxa de poupança, a sua capacidade de poupar é elevada e se transforma em quê? Em investimento. E, no entanto, os planos de governo falam muito em investimento, falam até, uma das palavras mais citadas, mas a palavra poupança, que é a geradora do investimento, sabe quantas vezes ela é repetida nos 5 planos? Apenas 5 vezes. Apenas 5 vezes. Ou seja, existe um descompasso, um desencontro entre o que os candidatos nos apresentam como os seus objetivos e os meios e os instrumentos que são necessários para chegar lá. E esse é o problema em geral dessa política econômica, que no final do dia só pensa em arrecadar mais, cobrar as taxas de juros mais elevadas,
9: desconfiar dos empresários, não dialogar com os empresários, não ouvir a sensata proposta do presidente da Fiesp, por exemplo, que é discutir a escala 6x1, sim, mas discutir após o período eleitoral com mais calma, com mais tranquilidade e dentro de um panorama de reformas que teriam que ser muito mais amplas. Eu lamento muito que a gente esteja enveredando por esse caminho de hostilidades inúteis, por assim dizer, porque são hostilidades entre plataformas de candidatos que não refletem exatamente as suas exatas propostas para o país que nós gostaríamos de ver para nós mesmos e para as gerações futuras.
3: Professor, bom dia. Olha só, então, população e empresas endividadas, juros estratosféricos, impostos altíssimos. Na opinião do senhor, o Brasil vai entrar em uma grave crise de crédito ou ainda dá tempo de reverter essa situação?
9: A pergunta é boa, Sônia, e infelizmente não podemos aqui tapar o sol com a peneira. A crise de crédito, de fato, já está instalada. É curioso que nesse recorde de arrecadação, um dos desempenhos mais importantes e uma das contribuições maiores para o aumento da arrecadação é um imposto famigerado, o IOF, o Imposto sobre Operações Financeiras. O governo sendo sócio do aumento do custo do crédito. Como é que pode isso? É um contrassenso absoluto. E nós vivemos num contrassenso que gera essa crise de crédito que já está instalada no agronegócio. Se a gente chamar aqui os principais instituições bancárias para conversar conosco no Jornal Gente, nós vamos ver que existe um problema, que esse problema já foi levado até o Congresso Nacional e gerou um pacote também de ajuda financeira, de subvenção para o setor rural. O desenrola é uma outra manifestação, Sônia, dessa crise de crédito profunda. Essas falências, esses pedidos de recuperação, todos bilionários, são outras importantes manifestações. E elas, infelizmente, Sônia, tenderão a perdurar enquanto nós não tivermos uma mudança bastante profunda, que a gente espera que vá acontecer à altura do início do próximo governo. Há vários candidatos, eu tenho acompanhado as declarações deles, que se manifestam favoráveis a tomar providência já no primeiro ano, no primeiro dia do seu mandato. Para isso é preciso que eles tenham preparado as providências do ponto de vista legal. Eu não vejo, por enquanto, e não vi na leitura que o Atlântico fez dos programas de governo, nenhum aprofundamento de qualquer dessas importantes providências, que vão desde a parte fiscal, essa reforma tributária que ainda suscita muitas dúvidas e muitas preocupações do empresariado, até questões como a previdência social e, obviamente, a reforma político-eleitoral que seria necessário para a gente melhorar a representatividade do país.
3: Aliás, professor, dentro desse campo que o senhor está falando agora de ajuste fiscal, o Morgan Stanley, banco americano, ontem soltou um relatório enorme falando sobre projeções da economia brasileira para o ano que vem. Coloca aqueles vários cenários, né? Cenário A, B e C. Diz o seguinte, que num cenário mais delicado, que o cenário de descontrole fiscal para o ano que vem, a gente já teria a possibilidade do dólar batendo a R$ 6 e que os juros de longo prazo chegariam a 18%. O senhor acha que esses números são consistentes com um quadro fiscal que pode continuar se deteriorando no ano que vem, professor?
9: Eu acho que não, porque o Brasil, ao mesmo tempo, o nosso país, ele, pela observação que venho fazendo há tantos anos, de janela aí acompanhando a economia brasileira, Thaís, eu diria que a gente gosta de dançar à beira do precipício, mas raramente cai dentro do buraco. O brasileiro é um propenso ao risco. Esse brasileiro que eu digo, não nós, é que estamos aqui ralando e trabalhando diariamente e tentando equilibrar as nossas contas. Eu digo aqueles que jogam o jogo político no Brasil, aqueles que fazem parte do grupo dominante no que muita gente chama o sistema, não é? A máquina. Essa turma gosta de precipício, né? Por quê? Porque gostam de aproveitar todos as beiradas para se manter no poder. Não tem visão de Estado, não tem visão de longo prazo, não tem projeto de país, tem só projeto de poder. Entretanto, quando a coisa vai ficando muito muito perigosa mesmo, e eu acho que ela está ficando, o report desse banco que você menciona, ele é péssimo mais pelas indicações de que não estamos nada bem, falar em dólar a R$ 6, falar em juros de a 18%, tudo isso é muito, muito grave. Só que antes que isso aconteça, a gente sabe que providências, pelo menos pontuais, serão tomadas por qualquer equipe de governo, inclusive por essa equipe fraca que o presidente Lula hoje tem à frente das contas públicas. Até eles estão falando em aumento de austeridade, porque, óbvio, eles não têm propensão a cair no buraco. Esse pessoal quer se manter no poder, cevando o país, sim, mas mantendo o país, pelo menos respirando por aparelhos.
7: Professor Paulo Rabelo, quarta-feira que vem tem mais aqui no Jornal Gente. Um grande abraço, boa semana, até lá.
9: E apesar dos comentários algo críticos, né, Pedro, e um pouco nublados, a gente espera que o nosso ouvinte mantenha a
7: Sim.
9: fé, a esperança, não se deixe levar também por conversa de consultor econômico, faça um pouco olhos e ouvidos fechados para tanta má notícia.
3: Obrigada, professora. Até a semana que vem, hein? Na sequência aqui do Jornal Gente, nós vamos falar sobre eleição. Na nossa série, contando para você como está a eleição em cada estado. Hoje é dia da gente ir para o Rio Grande do Sul, acompanhar como é que está ali a competição entre os candidatos. Quem defende que coisa, quem está com Lula, quem está com Flávio, quem toca que apito no Rio Grande do Sul. Na sequência aqui no Jornal Gente, na Bandeirantes, na Band News TV.
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2: Tem trânsito lento pela Marginal Tietê no sentido Castelo Branco, da saída da Ayrton Senna até a ponte da Vila Maria, pela pista expressa da ponte da Vila Guilherme até a ponte das Bandeiras, depois na lateral entre a ponte da Casa Verde e a ponte do Limão e, por fim, lentidão da ponte do Piqueri até o Cebolão. Para Ayrton, lentidão da Anguera até a rodovia dos Bandeirantes. 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

0: Estamos aqui no Jornal Gente propondo um passeio pelo Brasil ao longo desses dias para a gente falar de eleição, para você entender um pouquinho como é que está a política em cada unidade da federação. Hoje é dia de falarmos com o jornalista Guilherme Macalossi sobre a corrida para o governo do estado do Rio Grande do Sul e também a disputa para o Senado, principalmente esses cargos que mais chamam a atenção na eleição desse ano, claro que depois da presidência da República. E aí, Macalossi, está muito disputada aí a eleição estadual, quem são os candidatos, como é que estão as composições depois do debate da Band, quais são as articulações que você destaca para nós aqui, hein? Bom dia.
1: Bom dia, Pedro, bom dia, bancada, é um prazer estar com vocês de volta aqui no Jornal Gente. A eleição aqui no Rio Grande do Sul está em aberto, Pedro. É uma eleição que pode ser caracterizada por imprevisível na medida em que o histórico de eleições no Rio Grande do Sul sempre reservou surpresas. Candidatos que acabaram vencendo a eleição, muitas vezes, nesse momento da corrida eleitoral, estavam lá com 2, 3% das intenções de voto. Então, as viradas são frequentes. Por exemplo, o governador Germano Rigotto venceu, saindo do terceiro lugar. O governador Eda Cruz saiu vencendo, saiu do terceiro lugar. José Ivo Sartori, candidato, saiu, venceu, saiu do terceiro lugar. E a história pode ou não se repetir. Nós temos 3 candidatos que hoje despontam com a liderança, por enquanto, na última pesquisa do Real Time Big Data da Juliana Brizola. Ela tem 38%. Luciano Zucco vem na sequência com 32%. Depois, Gabriel Souza com 19%. E Marcelo Maranata, 4%. Esses 4 candidatos representam quadrantes ideológicos muito distintos. A Juliana Brizola é a candidata do presidente Lula, ela é do PDT, ela não é petista, o PDT no estado tem até um caráter assim meio fisiológico, participou dos últimos 7 governos. A Juliana Brizola já esteve aliada, por exemplo, do prefeito Sebastião Melo, que hoje governa à direita na capital, mas fez essa aliança com o PT porque o presidente Lula tinha a leitura de que as candidaturas anteriores do PT no estado naufragaram exatamente por conta do antipetismo, então é mais difícil colar nela, né, a chaga do PT ou a marca do PT. Luciano Zucco, por sua vez, é o candidato bolsonarista, é o candidato do PL. Carrega consigo o apoio, né, desse monolito ideológico quase inamovível, né, que se caracteriza pelo bolsonarismo. Ele tem uma vantagem em relação ao Onyx Lorenzoni. Ele não traz consigo a sua carranca, né? O Onyx Lorenzoni era um candidato muito duro. Era um candidato pouco versátil, era um candidato que não despertava simpatia nas pessoas. O Zucco é, sim, um candidato mais maleável, um candidato mais risonho, um candidato que chega, cumprimenta, tenta encantar as pessoas. O Gabriel Souza, que está em terceiro lugar, é o candidato governista. É o candidato do governador Eduardo Leite, é o vice-governador do estado, e aqui no Rio Grande do Sul ele apoia o Ronaldo Caiado. Gabriel Souza, ele tem a seu favor o fato do governador ser aprovado na avaliação da Real Time Big Data. O Leite tem 56% de aprovação e 38% de reprovação, mas ele é um nome ainda desconhecido. Alguns dizem que falta um pouco de punch a ele, ainda que domine os números do estado, ainda que tenha um conhecimento muito aprofundado em relação à máquina pública. E lá, né, em quarto lugar, o Marcelo Maranata, que ingressou no PSDB há pouco tempo, nessa tentativa do Aécio Neves, né, de reconstruir um partido que foi perdendo quadros ao longo do tempo. E no Senado Federal, Pedro, aqui apenas para encerrar, nós temos um cenário completamente indefinido. Quem quer que diga quem vai ser os 2 próximos representantes do Rio Grande do Sul no Senado, né, está dando chute. Porque nós temos atualmente Marcel Van Hatten do Novo com 20%, Manuela Dávila do PSOL com 19%, Sanderson, do PL, com 17%, Paulo Pimenta e Germano Rigotto com 15%, e Frederico Antunes com 5%. Então, né, nós temos aí 5 candidatos, quase que empate técnico.
0: São 5 candidatos para 2 vagas, viu, Cláudio Humberto? É corrida e nomes de peso aí, tanto de um lado quanto de outro, né? Deputados, ex-governador, ex-senador, tem de tudo aí para o eleitor escolher, Cláudio Humberto.
2: Pois é, eu estava aqui observando os números e análise muito bem feita por Guilherme Macalossi. E aí, Macalossi, as eleições no Rio Grande do Sul são sempre emocionantes, né? Impressionante como a lógica não prevalece muitas das vezes, né? Queria que você falasse um pouco mais sobre as características, por exemplo, de Juliana Brizola, né? Que para alguns institutos de pesquisa ela está na frente, mas enfim, para outros essa liderança é mais apertada, etc. Mas ela é uma figura, como é que eu diria, mais ampla do que a esquerda gaúcha, de uma maneira geral, costuma ser?
1: Foi, digamos, essa a leitura do presidente Lula, né? Até a Juliana Brizola foi escolhida a contragosto pelo PT do Estado. O PT do Estado queria que o Edgar Preto fosse candidato. E o Edgar Preto foi presidente da CONAB no governo Lula. E foi muito bem na eleição aqui do Estado. Por muito pouco não foi para o segundo turno. Mas é que o PT vem de experiências políticas traumáticas do Estado, principalmente na prefeitura de Porto Alegre, quando a candidata Maria do Rosário se isolou na esquerda. Os votos do centro, da centro-direita e da direita foram todos para o Sebastião Melo. E ela acabou sendo derrotada com uma diferença muito grande de votos. E talvez querendo evitar isso, o presidente Lula escolheu para ser candidata pelo campo progressista, pelo campo da esquerda, a Juliana Brizola. E a Juliana Brizola tem no sobrenome o seu principal ativo, porque ela é neta do ex-governador Leonel de Moura Brizola, que é uma figura ainda muito popular, né? É uma marca, né? Ainda que ela não tenha as mesmas características dele. Poucos teriam, verdade seja dita, né,
0: Cláudio? Macalossi.
1: Mas o sobrenome ainda cola muito.
0: Rapidinho aí, que eu sei que você está no horário também, mas para o eleitor que não é do Rio Grande do Sul entender, lógico pensar o seguinte: no segundo turno, Lula vai se aliar ao vice do Eduardo Leite, o Gabriel, porque eles vão querer derrotar a Juliana Brizola. É lógica essa equação?
1: Não, acho que não. Até porque no momento nós não temos indicativo de que o Gabriel vá para o segundo turno. Há uma expectativa decorrente disso que eu falei, né? Do cenário de improbabilidades que caracteriza o Rio Grande do Sul. Agora, na última eleição, o governador Eduardo Leite se manteve neutro no cenário de segundo turno entre Lula e Jair Bolsonaro. E eu não duvido que, se o Gabriel for para o segundo turno no Estado, ele fique indiferente ou tente se afastar da polarização nacional, porque ele vai precisar dos votos de um dos lados, né? O lado que eventualmente ficar de fora, como fez o governador Eduardo Leite. Eduardo Leite, quando foi para o segundo turno na eleição presidencial, ele não se manifestou e acabou angariando quase que todos os votos da esquerda.
3: Macalossi, uma curiosidade, o governador Eduardo Leite, muito bem avaliado, foi reeleito, 2 mandatos. Tentou ser presidente, ser candidato a presidente da outra vez, não viabilizou a candidatura. Tentou de novo agora, bateu na trave, mas na hora H, Gilberto Kassab optou por Ronaldo Caiado e não por ele. Não pôde concorrer a um terceiro mandato. Vai fazer o quê da vida o governador, Macalossi?
1: Ainda não está definido, Thaís. Ainda não se sabe. Talvez o governador tenha aí a oportunidade de ser um conferencista, de viajar, de colocar sua experiência, talvez aprimorando através da atuação em algum instituto ou ingressando em algum tipo de graduação no estrangeiro, é uma possibilidade. Um caso, né, de o Ronaldo Caiado conseguir a presidência da República, me parece que haverá espaço, caso o governador deseje, para ele ocupar uma função do ministério.
3: Esse é o Guilherme Macalossi, nosso colega apresentador do Jornal Gente na Bandeirantes Porto Alegre, hoje ao vivo aqui falando sobre o quadro eleitoral no Rio Grande do Sul. Até a próxima, Macalossi.
1: Beijo grande para vocês, um abraço para a nossa audiência.
0: Valeu. Beijo. Amanhã é dia da gente conversar com a Bandeirantes Brasília nesse horário aqui para saber como é que está a movimentação da política no Distrito Federal, e assim nós vamos nos próximos dias, Thaís.
3: É isso aí, já já tem mais notícias chegando aqui no Jornal Gente, na Bandeirantes, na Band News TV e no seu aplicativo do Band Play.
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7: Falando da rodovia Raposo Tavares para São Paulo, muito congestionada, com lentidão começando na altura do quilômetro 26 ali na Granja Viana, indo até o 19 logo depois do Rodoanel. Depois tem lentidão do quilômetro 18 até o quilômetro 15 e tem lentidão do 13 até o 10 no acesso à Rua Sapituba do Butantã e vai bem para o interior. 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
3: No horário de Brasília, a gente fala agora de uma tragédia que aconteceu pela manhã. As autoridades no Nepal contabilizam pelo menos 17 mortes depois de uma enchente atingir o país. O caso acontece na manhã dessa quarta-feira, perto da fronteira com o Tibete. O Conselho de Turismo do Nepal procura por mais, olha só, gente, 400 desaparecidos depois de uma enchente e um deslizamento que atingiram o país. Pelo menos 280 deles, cerca de 300, na verdade, os números são maiores, são estrangeiros que viajavam pelo Himalaia. A enchente teria sido causada pelas fortes chuvas que atingiram a região. Você acompanha, então, portanto, conosco essas imagens. Quem está conosco pelo YouTube, pela Band News, pela tela da Band News TV, vê muita gente correndo enquanto a água desce com toda a violência invadindo vilarejos, mas infelizmente não tem. Olha, imagens impressionantes das fortes ondas, da água fortíssima, violenta, arrastando as pessoas, arrastando casas, arrastando tudo que veio, que estava pela frente, gente. Então, infelizmente, o que a gente pode esperar são que esses números de mortos eles subam, já que pelo menos 400 desaparecidos, segundo as autoridades, e muitos deles estrangeiros. Tristeza que acontece agora, a notícia que a gente traz agora é quase que em tempo real, que é na fronteira entre o Nepal e o Tibete, gente. Muito triste isso, e a gente vai atualizando os números e a situação para vocês, até porque gente do mundo inteiro faz turismo por lá e a gente tem que ver quais os países aí que vão ter que mandar suas listas, as famílias aí que estão preocupadas nesse momento com viajantes que estavam lá e não só com os moradores que infelizmente também estão aí muitos desaparecidos e com certeza vários desabrigados. Bom, a gente muda um pouco de assunto.
0: Sônia, só um minutinho. Só vamos comentar um pouquinho isso aí, porque a imagem, ela, como você descreveu, ela é devastadora, parece uma maquete ali que desmonta facilmente, mas é uma estrutura, né? É grande, uma construção ali e no outro ponto, alguns ônibus, que me parece que são ônibus de turismo até, numa área próxima ali a um rio, a gente consegue observar o desespero das pessoas correndo, né, com toda a força que tem, percebendo que a água está chegando e em questão de segundos ela derruba todas as estruturas e penetra de uma maneira muito rápida. É uma imagem que certamente vai ser a imagem mais importante do dia. Não tenho dúvida que vocês vão acompanhar ao longo do dia e vão lembrar que eu viro aqui no Jornal Gente logo cedo. É muito aflitivo, né, Thaís, assistir a tudo isso ainda que tenha sido gravado.
3: E Pedro, pela ferocidade da inundação, a gente pode calcular que o estrago vai ser muito grande. Aparentemente, é um local onde também turistas e pessoas que vivem ali do turismo, da subida do Himalaia, utilizam como uma base. É um centro urbano que, do nada, é engolido por uma quantidade de água que a gente não consegue entender de onde veio. Segundo as autoridades aqui locais, isso também faz parte do degelo mais rápido que aconteceu no Himalaia e acabou provocando essa inundação gigantesca. Se fala também, Pedro, nessas primeiras informações, de cidadãos de vários países que estão agora desaparecidos. Índia, Austrália, Países Baixos, África do Sul, Reino Unido e Malásia. E as informações das agências internacionais também indicando que, pela gravidade do que aconteceu, há muita dificuldade, inclusive, de comunicação. Helicópteros não conseguem pousar no local, todas as redes de comunicação foram cortadas, ou seja, o que existe agora é simplesmente essa informação que a gente está aqui dividindo com vocês. As autoridades dizem que estão entrando em contato com agências de viagens que mandaram seus turistas para lá e com aqueles representantes dos guias locais para tentar mapear quantas pessoas estavam nesse local que foi engolido pela água, Pedro.
0: Pois não, não. Diga aí, Cláudio.
2: Então, assim, as imagens são chocantes, né? Devastadoras, como você diz. E é assim, eu estou achando esses presumíveis 300, 400 desaparecidos um número bem baixo.
0: É baixo.
2: Da tragédia. Baixo. E você vê que isso aí é o que popularmente se conhece como tromba d'água, uma gigantesca tromba d'água que veio arrasando tudo, né? E é uma coisa de cortar coração. Você vê as pessoas desesperadas correndo, mas todas foram alcançadas por essa... Você vê só a quantidade de ônibus que tem ali estacionado, né? Ônibus de turismo. Isso sugere a quantidade de pessoas que certamente estava por ali na região.
0: Só na imagem ali dá para ver uns 10, né, ali estacionados, e a imagem não é completa do estacionamento. Lá no Nepal fica o Monte Everest, que é um dos locais aí mais visitados para quem gosta desse tipo de turismo. E então é uma grande tragédia que estamos acompanhando, pelo menos as primeiras informações. E assim que chegar novas atualizações, a gente volta ao assunto, né, Soninha?
8: Exatamente. E o que o Cláudio falou, Pedro, que é muito importante, infelizmente, assim, esses 400, pelo menos 300 estrangeiros, é o que se sabe, é o que a autoridade já teve a comprovação. Mas o que eles vão encontrando, todo o trabalho que vão fazendo, infelizmente, esse número deve ser maior, deve subir. O Felipe Killing está conosco direto de Londres já. O Felipe, inclusive, vai acompanhar também essa história triste aí na Ásia. Mas a gente chamou o Felipe para falar também de um outro assunto, né, Pedro? Que eu e o Pedro ficamos assim ontem e a gente... Tem um avião da CIA sobrevoando Moscou? Que história é essa? O que está acontecendo? E aí eu passo a bola para o Felipe Killing. Boa tarde para você do outro lado do Canal da Mancha. Conta para a gente que história que parece filme de espionagem, só que não, né, Felipe?
9: Só que não, viu, Sônia? Vida real, boa tarde a você, bom dia a todos que nos acompanham no Brasil. O John Ratcliffe, que é o diretor da CIA, fez uma viagem a Moscou que não foi anunciada nem por Washington e nem pelo Kremlin. Com quem ele se encontrou e o teor dessa conversa ainda não foram revelados. A última vez que um diretor da CIA fez uma viagem até Moscou foi em 2021, meses antes da invasão da Rússia à Ucrânia. É uma conversa que certamente é importante demais para ser tratada pelo telefone ou por linhas oficiais à distância. Deveria ser um encontro presencial. O The Wall Street Journal, que é um jornal dos Estados Unidos, fala que a Rússia está preparando uma grande mobilização de soldados para levar à Ucrânia e também possivelmente testar a capacidade de reação da OTAN, a Aliança Militar do Atlântico Norte. Nos últimos meses, a gente tem acompanhando a chamada guerra híbrida, diversos países aqui da Europa relatando drones sobrevoando áreas sensíveis, principalmente o aeroporto de Leipzig, que fica na Alemanha, que é um importante avião para o transporte de cargas militares, aviões que são levados para a Ucrânia carregados de armamentos militares. No começo dessa semana, a Ucrânia celebrou 35 anos de sua independência, recebeu diversos líderes europeus, entre eles o primeiro-ministro do Reino Unido, e o Reino Unido anunciou que vai compartilhar com a Ucrânia propriedade intelectual para que o governo de Kiev possa preparar mísseis de longo alcance em seu território. E aí o porta-voz do Kremlin chegou a falar que o Reino Unido está colocando gasolina na fogueira, que o Reino Unido está participando de forma direta nesta guerra. Então, é um momento bastante tenso, porque essa é uma reunião que só acontece em ocasiões excepcionais. A gente não sabe o teor da conversa, mas a gente analisar o ambiente geopolítico e o que tem acontecido nas últimas semanas, além dessa reportagem do Wall Street Journal, dá para esperar que tem algo aí envolvendo, quem sabe, mais do que um único país na Europa.
8: Esse é o Felipe Killing, direto de Londres. Cláudio?
2: Não, é somente para lembrar, não é, Sônia, que isso, essa visita do diretor da CIA a Moscou explica, então, o avião militar americano que foi visto sobrevoando a cidade ontem, né, chegando à capital russa. É um avião de transporte, era um avião de transporte militar, esses aviões que transportam pessoas, né, militares, etc., e transportam também materiais, inclusive carros blindados. É muito provável que esse avião estivesse levando ali o carro blindado a ser utilizado pelo diretor da CIA, porque, afinal de contas, não dava para confiar nos carros disponibilizados pela chancelaria russa.
8: Exatamente, a gente agradece o Felipe Killing pelas informações. E agora a gente vai para Nova York. Por falar em Estados Unidos, Eduardo Barão chega com seu destaque aqui, porque o governo americano determinou a suspensão dos agendamentos de vistos para imigrantes no mundo todo. Barão, bom dia, conta pra gente.
10: Olá, Soninha, bom dia para você, para todo mundo também no Brasil. Já deixando claro que isso não vale para quem quer visitar os Estados Unidos, então está valendo, por enquanto, o visto de turista e também o visto de estudante. É para aquele visto de quem quer morar aqui nos Estados Unidos. É uma pausa mundial anunciada pela Secretaria de Estado ontem. Então, quem tem esse agendamento marcado deve, provavelmente, receber uma nova data, ter essa visita cancelada. A ideia oficial do governo Trump é requalificar, é mudar a forma com que os agentes realizam esse tipo de vistoria. Então, agora cursos estão sendo dados, informações estão sendo compartilhadas nessa nova fase. Um dos principais pontos é que esse turista, esse possível morador aqui dos Estados Unidos, comprove que tem condições de sobreviver sem os programas de ajuda do governo americano. Esse é um ponto importante dessa nova fase que está sendo verificada ou será verificada por esses agentes. Ainda não há uma data precisa de quando esses novos agendamentos serão feitos. É uma ação que vale também para o Brasil, então quem tinha, por algum motivo, a intenção de morar aqui nos Estados Unidos, tem que guardar um pouco mais nesse momento, justamente para saber quando essas novas sessões vão voltar assim que esses agentes foram treinados. Semana passada, uma juíza acabou determinando derrubando uma ação do governo Trump que proibia justamente 70 países de quererem esse movimento de morar aqui nos Estados Unidos. Entre eles também estava ali naquela situação o Brasil. Essa ação foi derrubada, mas agora essa pausa geral foi determinada pelo governo americano. Então quem tem esse interesse de morar nos Estados Unidos vai ter que esperar um pouquinho mais.
8: Esse é o Eduardo Barão, direto de Nova York. Barão, obrigado, até amanhã.
10: Até amanhã, obrigado.
8: Jornal Gente faz um rápido intervalo e volta daqui a pouquinho.
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2: Falando do corredor norte-sul, no caminho para o aeroporto de Congonhas, com lentidão começando na altura do Campo de Marte e vai assim direto.

0: Impuseram ao Brasil. Tem uma reunião prevista entre os dois países para a próxima segunda-feira. Essa reunião foi combinada após um telefonema do presidente Lula ao presidente dos Estados Unidos, Donald Trump, na última sexta-feira. Essa reunião vai ser virtual entre o ministro do Desenvolvimento, Indústria e Comércio Exterior, Márcio Elias Rosa, e do lado dos Estados Unidos, o representante comercial Jamison Greer. O que o Brasil espera é tentar ali pelo menos reduzir essa tarifa de 37,5% que foi aplicada ao Brasil já em julho. A expectativa do Brasil, no entanto, não é de uma reversão imediata dessas tarifas. O que o país pretende é que haja ali alguma redução, e se isso não for possível, né, em todos os produtos que foram aplicadas essas tarifas, que ao menos se amplie a lista de produtos que estão isentos dessa cobrança extra. Portanto, na segunda-feira, essa reunião sobre esse tarifaço envolvendo, então, nosso ministro do Comércio Exterior, né, ministro do Desenvolvimento, Indústria e Comércio Exterior, Márcio Elias Rosa, e o representante do comercial dos Estados Unidos, Jamison Greer. Volto com vocês.
1: Estão rodando por aí, viu, Thaís?
2: É lógico, né, Pedro? Com busca... fundão eleitoral, dinheiro público bancando campanha, até eu que sou mais boba, né?
1: É, mas tem que rodar o Brasil mesmo, né? O Cláudio Humberto já rodou muito, já gastou muita sola de sapato aí, Brasil afora aí. Sabe como é que funciona esse momento. Afinal de contas, é a época que eles podem efetivamente fazer isso sem nenhum tipo de prejuízo da legislação, porque a gente já explicou aqui que nós estamos no período eleitoral. O Flávio Bolsonaro, candidato pelo PL, teve ontem no Nordeste brasileiro, né? Ele foi para Maceió, primeira viagem ao Nordeste dessa campanha, e ali se reuniu com políticos próximos, ele está tentando ampliar o número de palanques aí pelo Brasil. Falou sobre diversos assuntos, hein? Falou sobre desenvolvimento do turismo, falou que vai manter o Bolsa Família e também, principalmente, em expandir o agronegócio na região.
3: Começar a olhar para o Nordeste como uma grande solução, como foi lá atrás o Centro-Oeste para o agro, para a pecuária, para o plantio.
2: Luiz Inácio Lula da Silva participou das comemorações do Dia do Soldado no Quartel-General do Exército em Brasília, destacou o aumento da participação feminina nas Forças Armadas e voltou a defender uma ampliação nos gastos com segurança com a área militar.
4: A defesa não pode ser uma coisa quando sobrar dinheiro. Nós temos que priorizar, preparar esse país não para a guerra, preparar esse país para a paz. Preparar esse país para defender o nosso território, as nossas riquezas e o nosso povo.
1: Quando os jornalistas perguntaram sobre o envolvimento do filho dele, o Lulinha, Roberta Luxinger, Marcola, assessor pessoal do presidente, nos escândalos que estão sendo investigados pela Polícia Federal de tráfico de influência, lobby e tudo mais, o presidente não quis responder.
2: E nesse momento, o presidente saiu ali do púlpito e foi em frente. Bem, Ronaldo Caiado e Renan Santos participaram nesta terça-feira de um evento promovido pela Associação da Indústria de Base em São Paulo. Candidato Ronaldo Caiado prometeu reduzir juros e pediu apoio de empresários.
5: Me dê essa carta de confiança que eu rebaixarei os juros, eu terei medidas para poder conter as despesas do governo federal. E eles serão nossos parceiros para avançar em todas as áreas, seja ela de rodovias, seja ela de hidrovias, seja de portos, enfim, ferrovias, enfim, tudo aquilo que seja a logística do Brasil, que hoje está estrangulada.
1: O candidato do partido Missão, Renan Santos, disse nesse mesmo evento que os recursos economizados com o corte de gastos devem ser investidos na infraestrutura do país.
6: Super salários, privilégios que existem, por exemplo, em certos setores dentro da Previdência. Por exemplo, são militares que têm super salário, o judiciário também tem. Cortes de certas renúncias fiscais multibilionárias que existem para setores pouco efetivos. Isso vai virar investimento direto na área de infraestrutura.
2: E num evento da Confederação

0: da Agricultura e Pecuária do Brasil, o candidato Augusto Cury do Avante falou em responsabilidade fiscal, em reduzir juros e ampliar o crédito aos agricultores.
1: Então, a agricultura tem que ser abraçada, nós temos que ter responsabilidade fiscal, gastar muito menos do que arrecadamos, para que a taxa Selic possa cair e, de fato, os agricultores tenham a oportunidade de custear sua safra e expandir a produção brasileira.
0: Bem, esse aqui é o dia dos candidatos à presidência da República. O Pedro Campos falou agora há pouquinho, né, Pedro? Que o Cláudio já rodou o país cobrindo campanha, também trabalhando em campanha. Ô, Cláudio, como que é isso, hein? Candidato gosta mesmo de viajar? Ou faz isso assim, ali meio com nojinho, sabendo que faz parte da necessidade para ganhar voto? Queremos bastidores aqui, viu, Cláudio Humberto?
2: Então, eu sou de um
0: Pastel com
2: tempo em que
0: caldo de
2: campanha
0: cana,
2: eleitoral.
0: Cláudio.
2: Eu sou do tempo em que campanha eleitoral não se fazia com recursos públicos, né? Como é que faz hoje? Então, essa turma aí tá feliz da vida, não tem que se preocupar em pagar a conta, né? Quem paga a conta somos nós, infelizmente, através do fundo eleitoral, fundo partidário e tantas benesses que eles inventaram, né? Para evitar a Polícia Federal na porta. Mas o fato é que o político, esse que busca o voto, eles amam essa situação. Aliás, os políticos verdadeiros, aqueles raiz, né? O momento que eles mais gostam mesmo é o momento da campanha eleitoral, daquele contato, né? Daquele contato físico mesmo com as pessoas, né? Quem não gosta disso, quem não se joga nesse contato ali com as multidões, nos comícios, etc., olha, vá fazer outra coisa, procura outra profissão. Mas esse é um momento mágico, né? É um momento em que as pessoas, e daí a sabedoria, né, do processo democrático, né, é ali onde os políticos buscam legitimação do eleitor, do cidadão, né? É ali que eles se viabilizam. Agora, a maioria, é claro, decepciona profundamente aqueles em cuja confiança ele tanto inspirou durante o processo eleitoral. Mas é um momento mágico, viu? É incrível, é muito bom mesmo.
0: Olha, atualizando aqui a situação daquela inundação repentina que aconteceu no Nepal, justamente numa área onde ficam os turistas que vão para o país para fazer a subida à escalada do Himalaia. Segundo o Centro de Turismo do Nepal, existem pelo menos 400 viajantes que estão desaparecidos, entre eles estrangeiros e locais, moradores do Nepal e pessoas que trabalham na região. O Itamaraty divulgou há pouco uma informação dizendo que deve soltar uma nota ainda hoje a respeito do assunto e que até o momento, sublinhando aqui até o momento, não há notícias de brasileiros entre as vítimas desse desastre natural que aconteceu no Nepal.
3: Novas atualizações ao longo da programação da Bandeirantes, que segue com o Jornal Gente daqui para frente. Para quem está acompanhando o Band News TV, vem aí o resumo Band News.
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1: Agora a condição do trânsito pela Radial Leste, para quem vai no sentido do centro, com o Alentirão começando ali na altura da estação Patriarca do metrô até a estação Guilhermina Esperança. Depois tem a lentidão do metrô Penha até a Avenida de Canduva e lá na frente do viaduto Guadalajara até a chegada ao Parque Dom Pedro II. Pro bairro tem a lentidão no viaduto Alcântara Machado. 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
4: São 9h28. Tem ouvinte conversando com a gente aí sobre os assuntos que nós levamos ao ar hoje no Jornal Gente.
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5: Bom dia, Pedro Campos. Bom dia, Thaís. Bom dia, Cláudio Humberto. Bom dia a todos. Esse penduricalho que apareceu aí, tá, no judiciário, de onde vem o dinheiro? O que que o judiciário produz para pagar esse penduricalho? Aí o pessoal critica o governo, porque o governo cria imposto. Mas se o governo aumentar imposto, como é que vai pagar? Porque, pelo que eu entendo do trabalho, se a empresa não fatura, ela não pode dar aumento para o funcionário. Ela quer manter o funcionário, não é isso? Mas parece-me, Pedro, Thaís e Cláudio Humberto, que lá no judiciário, quem chegar com a proposta de colocar na mesa do chefe, que eu acho que não tem chefe, assina, né? Que é uma gratificação, mas de onde vem esse dinheiro da gratificação? É do povo, da União, ou eles estão plantando alguma coisa para vender, para poder arrecadar esse dinheiro? É surreal o nosso judiciário e os nossos políticos, tá? É surreal, o povo aqui embaixo que não é otário. Tchau, bom dia, Estevão de Osasco.
6: Tô rindo aqui da mensagem do nosso ouvinte Estevão, viu, Pedro? Será que eles estão plantando alguma coisa para tirar esse dinheiro? Ô, Pedro, vamos ganhar um penduricalho também? O que que a gente faz aqui? Quem trabalha na iniciativa privada para ganhar um penduricalho? Como queria ter aqui, hein? O caminho das pedras, não é? Imagina.
4: Essa mamata, não.
6: Você imagina que delícia, ali no fim do mês você vai lá, pega o seu contra-cheque, 200, 300, 400 mil, que você não sabe de onde vieram. E ninguém vai te cobrar e tá tudo certo, você só gasta e vida que segue. É isso que acontece muitas vezes aqui, nesse pagamento tão fora de propósito para tanta gente do Poder Judiciário no Brasil, né?
4: Exatamente. Olha, Thaís, a gente continua recebendo aqui informações e atualizações sobre a situação no Nepal. É algo muito longe da gente, mas a imagem ela é impressionante, devastadora. A gente se coloca na pele, né, de quem estava nas proximidades ali e presenciou uma correria, uma forma, né, a única chance de sobreviver à força dessa inundação que atingiu uma estrutura próxima a uma área turística lá no Nepal. E a gente está recebendo informações de ouvintes que já estiveram por lá, que conhecem pessoas que já estiveram no Nepal, falando, né, sobre essa atração turística que é o Himalaia. Tem o outro lado também, com o Monte Everest, que faz divisa com a China. Aliás, tem dois passeios do Everest, um pelo Nepal e um pela China, para quem gosta. São duas viagens diferentes, né, vistas diferentes. Acredita-se que Buda nasceu no Nepal, numa cidade chamada Lumbini, no sul do Nepal. Também é um polo turístico, segundo o nosso ouvinte Eduardo. E nós, apesar de Buda ter nascido lá no Nepal, o país é de maioria hinduísta atualmente. Por muito tempo o Nepal foi uma monarquia, mas houve uma revolução grande por lá e um governo de esquerda tomou o poder. E recentemente teve uma revolta da geração Z, foi até noticiada por nós aqui no Pulo do Gato, de jovens, porque eles cortaram a internet e os jovens ficaram revoltados com a falta de acesso à internet.
6: E aqui a explicação, Pedro, que já aqui começa a ser distribuída, por que que aconteceu essa quantidade de água, aparentemente do nada, que invadiu esse centro ali, um centro urbano que fica no Nepal e que também é usado para abrigar os turistas que se preparam para escalar o Himalaia. Houve um terremoto às 8h37, local, na quarta-feira. Isso causou ali uma movimentação de terra que bloqueou o rio Botikoshi. E aí, como houve esse bloqueio formou um acúmulo de água muito grande, repentinamente, e o bloqueio formado pelo terremoto não aguentou. Então, represou a água, e aí a água, de alguma forma ali, conseguiu transpor esse bloqueio, e com a força toda que a gente viu, carregando uma vila inteira. Por enquanto, o que existe aqui de informação oficial, mas a gente, pelas imagens, percebe que vai ser muito pior que isso, né? 17 pessoas mortas e pelo menos 400 desaparecidos, incluindo estrangeiros e nacionais do Nepal. Helicópteros agora começam a ser usados para o resgate e também helicópteros especiais, já que é uma dificuldade muito grande, né, Pedro? Para acessar essa área que foi completamente tomada pelas águas. As autoridades locais disseram que estão agora coordenando forças de resgate e aceitando ajuda também de outros países para conseguir chegar nesse local que foi devastado pela inundação.
4: 9h34.
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3: Acontece logo mais o último jogo das oitavas de final da Copa Conmebol Libertadores. De um lado, Independiente del Valle e do outro, Tolima fazem o jogo de volta em Quito para definir quem será o adversário do Flamengo nas quartas de final. Na ida na Colômbia, o Del Valle venceu por 1-0 e leva vantagem do empate para essa partida, que é a última das oitavas de final porque foi atrasada devido aos terremotos que atingiram o território colombiano no último mês.
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4: Nós estamos em contato com o ouvinte Eduardo Chacarian, da Bandeirantes, que mora hoje em Singapura, mas já viajou bastante pela Ásia, inclusive já esteve no Nepal. Ele não estava no Nepal, não está no Nepal, mas vai contar sobre uma viagem que ele fez para o Nepal, sobre essa estrutura turística e tudo mais, o que ele lembra dessa viagem. Eduardo, é muito triste, né? A gente vê essas imagens todas. Eu queria que você trouxesse um pouco da tua impressão lá do Nepal para compartilhar com quem está acompanhando a programação da Bandeirantes. Seja bem-vindo aqui.
8: Bom dia, Pedro Campos. Bom dia, Thaís Freitas e todos os ouvintes da Rádio Band. Eu já estive no Nepal, no Himalaia, já estive também no Butão e no Himalaia pelo lado da China. O Nepal é um país muito bonito, muito interessante e, ao mesmo tempo, muito pobre. É um país vizinho da Índia, é um país de cultura e de religião hinduísta, que tem a Katmandu, mas tem muitos vilarejos pequenos espalhados por toda a parte do Himalaia que predomina no Nepal, que são desconectados, muito difícil de chegar lá, inacessíveis. Por isso que eu imagino que um acidente, um desastre natural, deve ser muito difícil acessar, levar apoio, levar suporte para as pessoas que estão nesses vilarejos. O país depende muito do turismo, é uma quantidade enorme de turistas chega lá, que é diferente do vizinho Butão. O Butão, ele restringe muito o turista e chega para pessoas muito mais de poder de ação, muito mais caro. O Nepal não, tem muitos backpackers, mochileiros, gente fazer caminhada, é muito dependente do turismo. E um país muito agrícola também, e também produz energia hidrelétrica que acaba exportando para a Índia. A Índia é o principal parceiro, tem uma fronteira enorme com o Nepal, então o Nepal também depende muito da economia em relação à Índia. É muito interessante, você, da própria capital, Kathmandu, você pode fazer um voo turístico que vai passando por todo o Everest, inclusive passa muito perto do pico do Everest, por todo o Himalaia, e depois volta para o próprio aeroporto de Kathmandu. Eu fico triste que esse tipo de coisa aconteceu lá, mas quem tiver a oportunidade de conhecer, eu recomendo. E o país, apesar de ser o país onde dizem que nasceu Buda, o príncipe Siddhartha Gautama, uma cidade ao sul de Kathmandu, sul do Nepal, chamada Lumbini, o país é predominantemente hinduísta, que é a principal religião também da Índia. Mas o vizinho Butão, por exemplo, é budista. Então, é isso que eu posso falar em primeira impressões do Nepal.
6: Eduardo, a gente queria entender um pouco melhor o que é, de que forma o turismo que concentra no Nepal a porta de entrada para a Cordilheira do Himalaia, de que forma ele se organiza, né? Porque nas imagens que nós estamos recebendo aqui pelas agências internacionais, o que aparece é uma espécie ali de ocupação, como se fosse um alojamento com muitos ônibus, e aí de repente ele é engolido pelas águas, as pessoas de alguma forma perceberam que alguma coisa estava acontecendo, porque tem muita gente correndo antes da invasão das águas. Então a gente supõe que esse centro seja um local que abrigue também turistas que estavam ali se preparando para escalar o Himalaia. Como que é essa parte da organização do turismo no Nepal, já que se fala em 400 desaparecidos, a maior parte estrangeiros que estavam ali se preparando para subir o Himalaia?
8: Então, do jeito que você descreve, bate muito com o que eu conheço do Nepal. Eu não estou surpreso de ouvir isso, porque como funciona isso? Você chega em Kathmandu, que é uma cidade histórica, que tem vários pontos, mas não é o centro do turismo lá. Então, normalmente os turistas pegam um voo doméstico ou um ônibus, que foi meu caso, e vão para outras cidades mais remotas e menores fora de Kathmandu. E daí é que saem as trilhas e caminhadas. Quem vai para o Nepal, a grande maioria, é para fazer trilhas e caminhadas na montanha. Nem sempre é escalar a montanha lá no topo, como a maioria das pessoas imagina. É fazer caminhada mesmo com uma vareta que ajuda, mas não é escalar a montanha. O problema é que essas caminhadas saem dessas cidades secundárias e elas duram mais ou menos, vamos dizer, 10 dias, uma semana, duas semanas, nessa faixa. E nesse meio do caminho, as pessoas dormem em acampamento ou vilarejos pequenos, isolados, ou casas de família que abrigam os turistas, ou coisas bem rudimentares mesmo. Isso que faz parte da atração turística, né? Ninguém vai lá para ficar num hotel enorme no meio da montanha. E aí eu imagino que numa situação dessa, que é bem precário e é parte da atração, parte do apelo do turismo, se acontece um acidente como esse, a pessoa fica isolada lá e fica vulnerável, porque não tem uma infraestrutura, não tem uma estrada perfeita, não tem alguma coisa. Em muitos casos, talvez até só helicóptero que acesse lá, entendeu?
9: Eduardo...
8: Vou dar um exemplo.
9: Pois não.
8: Pode falar.
9: Não, diga, dá um exemplo aí.
8: Para fazer o acampamento, o base camp, o acampamento base do Everest, a pessoa tem que ir de Kathmandu para uma cidade chamada Lukla, e Lukla é o que dizem que é o aeroporto mais perigoso do mundo, e de lá, de Lukla, que partem as trilhas, as caminhadas, pode demorar 10 dias, duas semanas ou uma semana, até o acampamento básico. Mas no meio termo você dorme em vilarejos, em coisas pequenas, assim, isoladas.
9: Eduardo Chacarian, ouvinte que já esteve no Nepal, está contando para a gente como é que é um pouquinho o turismo lá. Muito obrigado pela sua participação aqui na Bandeirantes, obrigado pela audiência de sempre e até uma próxima oportunidade, Eduardo.
8: Obrigado a vocês, boa sorte aí.
9: Um abraço.
6: Um abraço, até agora 400 desaparecidos, entre eles turistas estrangeiros, depois dessa inundação gigantesca que aconteceu numa área do Nepal e que até agora não há mais informação pela dificuldade de acesso à região. 9h42.
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2: Rodovia Presidente Dutra, na chegada a São Paulo, com lentidão pela pista lateral, ali no trecho do Parque Novo Mundo, entre o quilômetro 229 e o 231, que fica no acesso à Marginal Tietê. Vale o mesmo trecho para a pista expressa também. E a saída pela Dutra no sentido do Rio de Janeiro vai bem. 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
3: Jornal Gente, para você que está nos acompanhando, vou lembrar para você, em sexta-feira começa o horário eleitoral no rádio e você tem a companhia da Bandeirantes em outras alternativas durante a propaganda eleitoral,
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3: Nove horas e 45 minutos da manhã, começando o repórter Bandeirantes com as informações do repórter Rodrigo Vilela. Fala, Vilela, bom dia.
5: Bom dia, Thaís, bom dia a todos. O ministro André Mendonça, do Tribunal Superior Eleitoral, propôs uma tese para orientar o julgamento de casos envolvendo deepfakes nas eleições de 2026. A discussão trata do uso de inteligência artificial para criar ou alterar vídeos, imagens e áudios de candidatos e outras pessoas. A proposta ocorre em meio à preocupação da Justiça Eleitoral com o potencial das falsificações digitais de enganar eleitores e influenciar o resultado das eleições. O TSE já estabeleceu regras para o uso de IA na campanha e deve analisar os primeiros processos relacionados a deepfakes durante o atual período eleitoral. O tribunal também discute a responsabilidade das plataformas pela retirada de conteúdos falsos e ilegais, buscando estabelecer critérios para diferenciar manifestações legítimas de conteúdos produzidos para manipular a opinião dos eleitores. Thaís.
3: Obrigado, Vilela, pelas suas informações. Agora, a repórter Maria Clara Vinhais. Fala, Maria Clara. Bom dia.
6: A Polícia Civil começou a distribuir nesta semana uma cartilha de enfrentamento à violência contra a mulher. O material reúne orientações para ajudar as mulheres a identificar situações de abuso, romper o ciclo de violência e buscar ajuda. A publicação aborda diferentes tipos de violência, como física, psicológica, sexual, patrimonial e digital, além de explicar como registrar uma ocorrência e solicitar medidas protetivas. A cartilha também reúne contatos e endereços das delegacias especializadas de atendimento à mulher. Segundo a Polícia Civil, o objetivo é ampliar o acesso à informação e facilitar a busca por proteção e responsabilização dos agressores.
3: Obrigado, Maria Clara, direto do Rio de Janeiro, no repórter Bandeirantes. Informações para toda a rede Bandeirantes. São 9 horas e 47 minutos.
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2: O trânsito pela Avenida do Estado é ruim no sentido Marginal Tietê, já na altura da Avenida Tereza Cristina. Vai numa emenda só pela pista central até a chegada ao acesso à ligação leste-oeste. Pela via lateral, a lentidão começa na altura da Barão de Jaguara, também vai até o acesso à ligação e depois tem lentidão da Avenida Mercúrio até a Rua São Caetano. 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
3: Juliana Rosa conosco no Jornal Gente. Bom dia, Juliana.
13: Bom dia, Pedro, Thaís, bom dia para você que está aqui com a gente na Bandeirantes. O IBGE divulgou agora há pouco a primeira deflação do ano, uma queda da prévia da inflação oficial de agosto de 0,40%. É um dado que vem mais forte ali, essa queda mais forte do que o previsto. A gente está vivendo um momento favorável aí da inflação, no entanto, é importante olhar com atenção, porque essa queda, essa deflação não é algo que vem para ficar, porque principalmente o que puxa para baixo esse número agora de agosto é algo pontual, que é o bônus da usina hidrelétrica de Itaipu. Então, você tem aqui de vez em quando uma produção de energia ali em Itaipu que acaba tendo um excedente e isso é repassado para a conta. Então, a gente tem ali esse bônus. Só que em setembro o número volta para o positivo, né? Então, o mesmo movimento que puxa para baixo, ele vai depois puxar para cima a inflação no mês de setembro. Mas não é só essa deflação que aparece aqui, a parte de alimentação aparece novamente com deflação. A gente teve um ano aí difícil, com preços de alimentos subindo muito no começo do ano, com impacto de petróleo, custo de frete mais caro, né? impactando preços em geral aí de alimentos também. E também problemas climáticos, quebras de safra. Então foi um ano aí difícil para preço de alimento, mas as últimas medições vêm trazendo alívios. Então aqui mostra essa deflação de alimentos, principalmente com quedas em tomate, uma queda grande aqui que o IBGE destaca de quase 30%, batata inglesa, cenoura, café. Também aparece deflação na parte de transportes. Aqui tem um efeito tanto de passagens aéreas, porque julho tinha tido uma alta forte por conta de férias de julho, sempre passagens aéreas ficam mais caras em julho e agosto, agora em agosto tem uma queda. Então passagens aéreas ajudando a puxar essa deflação do grupo transporte, mas também a parte de combustíveis, gasolina, etanol, continuam com queda de preços. Então temos aí, embora o petróleo ainda em patamares preocupantes, o governo mantendo os subsídios, a Petrobras segurando ali os preços, então a gente tem ainda a parte de combustíveis comportada, né? A outra deflação que aparece é em vestuário, roupas, calçados. Aqui já é um reflexo mais direto das dificuldades econômicas das pessoas. Então a gente está tendo um consumo afetado pelo alto endividamento das famílias e os preços então em queda, refletindo essa economia mais fraca. Daqui para frente, isso não quer dizer que a gente vai ter uma situação tranquila de inflação. As previsões de inflação para o ano estão acima de 5%. Então, parte de alimentação que agora está sendo favorável deve voltar a subir com a chegada do fenômeno climático El Niño, trazendo aumento de preços de alimentos ali final de setembro e início de outubro. Também não está claro o processo de enfraquecimento da economia brasileira. Tem uma discussão de que ela pode se enfraquecer mais rapidamente, com risco crescente, inclusive de recessão aparecendo nas projeções a partir de 2027, mas algo que ainda não está claro. Então, dito isso, não está garantida a queda de juros do Banco Central, não é uma situação ainda confortável, tranquila, tem riscos pela frente. Pode ser que tenha mais uma queda de juros em setembro, na próxima reunião do Banco Central, mas um juro ainda muito alto, né, de 13,75, se cair aí a taxa de juros em setembro, diante aí desse cenário ainda que ainda não é confortável da inflação no Brasil. Volto com vocês.
4: Muito obrigada, Juliana Rosa, aqui no Jornal Gente, falando sobre inflação, 9,55.
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3: Ninguém acertou o resultado aqui no Jornal Gente. O Cruzeiro não ganhou, o Atlético Mineiro não ganhou. Deu empate o jogo. Pedro Coen, tudo bem?
19: Exatamente.
3: Conta pra gente aí, Pedro, como é que foi o jogo.
19: Bom
3: Teve
19: dia.
3: Um lance impressionante,
19: né? Tem, um lance impressionante. No primeiro minuto do jogo, Pedro, bom dia pra você, pra Thaís, todo mundo que nos acompanha aqui na Bandeirantes, no Jornal Gente. Um lance impressionante, uma chegada do Caio Jorge, que é cria da base do Santos, inclusive, no Juan Tressoldi, né? Jogador do Atlético Mineiro. A Caio Jorge, atacante do Cruzeiro, e o Juan, zagueiro do Galo, né? Ele chega, faz uma espécie de cama de gato e o Juan cai com o pescoço no chão. É, ele é substituído durante a partida, né? Até volta depois do lance pro jogo, mas depois fica tonto, sai, vai de ambulância pro hospital, mas já recebeu alta, tá tudo bem, se pronunciou nas redes sociais, deve jogar na próxima semana também. O fato é que o jogo terminou 1-1, um golaço do Kenny Arroyo na segunda etapa, aos 15 minutos do segundo tempo, e 10 minutinhos depois o Galo deixou tudo igual com o Renan Lodi. Fica então tudo pra semana que vem, decisão que será na Arena do Galo, né? Ontem o jogo foi no Mineirão com o mando do Cruzeiro, terminou tudo igual, 1-1. Coisa que a gente espera que não aconteça hoje, né? A gente quer muitos gols nas duas partidas que acontecem hoje. Inclusive, você vai acompanhar aqui com a gente na Bandeirantes, a partir das 9h30, Palmeiras e Santos, o clássico da saudade. Inclusive, hoje é aniversário do Verdão, né? 112 anos de história para o Palmeiras, que entra em campo em busca de mais uma classificação à semifinal da Copa do Brasil.
4: Que clássico da saudade.
19: Eram dois clubes muito históricos, né, Thaís, antigamente. Então, o Santos teve a época de Pelé, Pepe, Coutinho, o Palmeiras teve Ademir da Guia, César Maluco e muitos outros jogadores históricos ali nas décadas de 60, 70. Então, por isso, hoje a gente chama de clássico da saudade, né? Um clássico que deixa a saudade no futebol brasileiro. E hoje vai rolar aqui com transmissão da Bandeirantes. Abrimos a transmissão meia horinha antes, como é hábito aqui, às 9 horas, para a bola rolar às 9h30 na Arena do Verdão. Nesse mesmo horário, só que no Rio de Janeiro, a outra quarta de final dessa chave. Quem avançar de Palmeiras e Santos enfrenta o Vasco ou Vitória, que jogam hoje em São Januário. E amanhã tem o Grenal com o mando do Inter no Beira-Rio contra o Grêmio. Antes de eu devolver para vocês, rapidíssimo aqui, alô torcida do Flamengo, o rubro-negro já conhece o seu adversário nas quartas de final da Copa Libertadores. O jogo aconteceu ontem no Equador, o Del Valle voltou a vencer a equipe do Tolima e é o próximo adversário do Flamengo nas quartas de final da Copa Libertadores da América, pessoal.
4: Boa, e eu tive que aguentar, viu, Pedro Campos? Eu que sou casada com um palmeirense, tenho uma filha palmeirense. Aquela perguntinha, né? Ah, com quem que o Corinthians joga agora, né? Meio da semana? Viu, Pedro Campos? Você acha que é fácil minha vida?
3: Não é fácil, não. É. Mas nós estamos na Libertadores, é. A nossa Libertadores esse ano vai ser o que foi a Copa do Brasil no ano passado.
4: É isso aí. Boa.
3: 10 horas da manhã é hora de manhã, Bandeirantes. O Jornal Gente volta amanhã às 8. Até lá, gente.
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20: Horas 1 minuto, bom dia para você ligado aqui na Bandeirantes. Estamos começando o Manhã Bandeirantes desta quarta-feira, 26 de agosto de 2026. Ainda uma manhã de quarta-feira gelada aqui na capital paulista, com a previsão de temperaturas subindo ao longo dos próximos dias, passando dos 30 graus no fim de semana. Hoje, Marco Antônio Sabino não está conosco, mas está tudo certo. Amanhã ele volta aqui ao Manhã Bandeirantes. Mas sempre comigo também, Paula Valdez. Tudo bem, Paula? Bom dia.
21: Tudo bem, Lupato. Bom dia para você, bom dia para quem nos acompanha a partir de agora. Tava dando uma olhadinha, você tava falando aqui que vem o calor pela frente. Antes do calor vem chuva, né?
20: Sim.
21: Hoje é o dia da gente ficar em alerta, gente. Pode chover em diversos e diferentes momentos do dia na Grande São Paulo. A tendência, de acordo com os meteorologistas, é de volumes mais baixos. Chuva entre fraca a moderada, mas sabe como é que é, né? A gente tem que ficar de olho. Amanhã, chuva perdendo força, risco de temporais diminuindo. A gente já vai ter amanhã sol aparecendo com mais força. Faz tempo que ele anda sumido, né? Tá se escondendo da gente esse sol. As temperaturas também sobem rapidamente a partir de amanhã e parece inacreditável, mas bem no fim de semana que iremos folgar, Vitor Lupato, teremos solzão sol e calor.
3: Eu adoro.
21: Tô até com medo de falar isso, sabe?
3: É melhor não cantar vitória,
21: é,
3: né?
21: É melhor a gente não cantar vitória antes da hora. Olha, vamos juntos agora, 10h02 pelo horário de Brasília. A gente tem muitas notícias para trazer para vocês aqui de São Paulo, é óbvio. Mas a gente está de olho nessa avalanche de lama que já matou pelo menos 31 pessoas, deixando centenas de turistas desaparecidos no Nepal, e no Tibete. As testemunhas estão falando que a força da água engoliu vilarejos inteiros. A gente tem imagens realmente impressionantes que falam e mostram aquela tromba d'água, como a gente chama, né? Tem um deslizamento de terra devastando o porto do Tibete. São realmente imagens impressionantes. A gente está tentando entender o que aconteceu. Alguns especialistas já falando que um terremoto pode ter contribuído para esse deslizamento e causado uma enchente. Estamos de olho também nesse destaque internacional. Mas, claro, muita coisa aqui de São Paulo. Serviço para a gente trazer para você pelas próximas 2 horas. Para quem nos acompanha ao vivo pela live, QR Code já está na tela. Só você pegar a câmera do seu celular, apontar para ele, que já te leva para todos os caminhos. Que caminhos são esses? Das nossas redes sociais da Rádio Bandeirantes. Sempre @ Rádio Bandeirantes, tá? Facebook, YouTube, Threads, X, Instagram, TikTok, nos segue por lá. Tem muito material bacana, muito alerta, muito serviço para você e muita coisa que você encontra aqui nos nossos jornais também com um olhar diferenciado. E claro que a gente conta com a sua participação e a sua companhia, sempre como o Sabino fala por aqui, com seu olhar de repórter, para nos ajudar a fazer o Manhã Bandeirantes dessa quarta-feira até o meio-dia, né, Lupato?
3: É isso aí, Paula Valdez. E o nosso ouvinte, principalmente, já sabe, mas é sempre bom lembrar. Estamos em 107.3, essa é a frequência da Bandeirantes para São Paulo e toda a região metropolitana, mas também já estamos ao vivo pelo YouTube e pelo Bandplay. Você consegue acompanhar em áudio e vídeo a nossa programação acessando o canal Rádio Bandeirantes Oficial no YouTube, ou baixando o aplicativo Bandplay no seu smartphone, no seu tablet, no seu computador. E aí, pelo aplicativo, em qualquer canto do mundo que você tiver, nossa programação também fica inteiramente disponível por lá. 10h05, daqui a pouquinho, inclusive, fazer o convite a você que não está nos acompanhando pelo YouTube, entra lá na nossa live, porque nós vamos mostrar essas imagens que são, de fato, assustadoras lá da região da fronteira do Himalaia entre Nepal e Tibete, porque em uma dessas imagens nós conseguimos ver várias pessoas, assim, dezenas mesmo, correndo, tentando fugir dessa avalanche que vem chegando e que chega com uma força que não é só capaz de arrastar pessoas, mas arrasta prédios. Estruturas inteiras são tomadas e levadas. Nós já estamos mostrando agora, inclusive, algumas dessas imagens que nós já tivemos acesso. A Paula trouxe aqui a informação, né? Mais de 30 mortos, esse número que vem subindo bastante nas últimas horas. Faz pouco tempo que isso aconteceu. E além disso, é sempre muito difícil, né, fazer aquela conta de quantas pessoas estão desaparecidas. Algumas informações ainda preliminares, ainda iniciais, apontam aqui o número confirmado de desaparecidos já ultrapassa 300. Muita gente, uma situação bastante complicada nessa região que é muito turística, justamente por causa do Himalaia. Vamos falar bastante disso ao longo do Manhã Bandeirantes.
21: As imagens são impressionantes, né, Lupato? Que parecem filmes, né?
3: Parece
21: sabe aqueles
3: filmes
21: quando a gente fala de tragédias, filmes que a gente fala quase do fim do mundo, assim.
3: É a reação de muita gente, né?
21: É isso que a gente fica quase achando assim, não, mas isso existe de verdade, não é coisa de cinema. Existe, gente,
3: essa,
21: é impressionante.
3: Essa imagem que a gente está mostrando agora, que mostra dezenas de pessoas tentando fugir, né, dessa avalanche, e tem ali um condomínio que parece residencial, com um estacionamento um pouco elevado, alguns ônibus parados, carros também, e uma rua ao lado. Por essa rua, você vê um monte de gente saindo correndo, e aí, de repente, a avalanche chega
20: e começa a voar ônibus, voar caminhão, vai arrastando, vai levando tudo o que estava pela frente. É uma tragédia, com certeza, no Nepal, acontecendo nesta quarta-feira.
21: Olha, o Conselho de Turismo do Nepal disse que 384 viajantes estão no país, sendo que desses 384, 291 são estrangeiros e estão desaparecidos depois dessa inundação. O exército, inclusive, disse que já conseguiu resgatar 88 pessoas. A gente vai atualizando aqui para você ao longo do Meia Bandeirantes, porque, infelizmente, pelas imagens, esses números devem subir, né? A gente fica na torcida para que subam de resgatados também, né?
20: E para quem não consegue nos acompanhar neste momento em vídeo, @ Rádio Bandeirantes, as nossas redes sociais, lá já estão também muitas dessas imagens que estamos recebendo do Nepal, já sobre essa tragédia, e aí você consegue entrar depois para ver tudo que está acontecendo por lá neste momento, pelas nossas redes sociais, @ Rádio Bandeirantes. É 10 horas e 9 minutos, vamos aos outros destaques do nosso programa de hoje. Prefeitura de São Paulo intensifica a fiscalização e as multas por fios irregulares na capital paulista. Guilherme Oliveira.
0: Olhar para o alto aqui em São Paulo, que você vai encontrar um fio solto, caído ou então abandonado em postes aqui da cidade. Mas desde o ano passado, a Prefeitura de São Paulo vem intensificando esse serviço, notificando e aplicando multas às empresas de telecomunicações ou então à concessionária de energia. Só nos primeiros 7 meses deste ano, já foram mais de 83 milhões de reais em multas aplicadas pela gestão municipal. Daqui a pouco, no Manhã Bandeirantes, a gente vai trazer todos os detalhes.
21: Isso é muito importante, né? Até estava comentando aqui com o Pato enquanto o Guilherme estava falando. Eu vi ali pertinho da Paulista realmente acontecer um aterramento, porque é isso, é muito importante. A gente tem um limite X. Não vou saber dizer o número de fios que podem ter em cada poste e tal. E isso é muito importante para a gente ter a segurança. Porque esse emaranhado que a gente vê é super perigoso. Só que eu me lembro que na época que eu estava vendo esse aterramento ali perto, eu perguntei, vocês vão fazer esse serviço, né, esse trabalho em todas as ruas? Não. Ou seja, eles só estavam fazendo, pelo menos naquele momento, o aterramento naqueles fios das ruas e avenidas mais movimentadas, né? Não sei se é porque elas são mais movimentadas, então para garantir a segurança nessas vias primeiro, ou se é porque nessas mais movimentadas é que as pessoas veem esses reparos primeiros, né? Porque nas residenciais que ficam ali próximas, esse aterramento não foi feito, não. 10h10, o governo de São Paulo sancionou uma lei que permite transferir funcionários da CPTM para outros órgãos públicos. A medida vale para trabalhadores ligados às linhas 10 Turquesa, 11 Coral, 12 Safira e 13 Jade. A mudança acontece diante do avanço das concessões das linhas ferroviárias. Os funcionários vão poder ser redistribuídos, cedidos, aproveitados ou remanejados para órgãos da administração estadual. Critérios para essas transferências ainda serão definidos pelo governo.
20: E por falar em CPTM, a companhia fechou 2025 com um prejuízo de 588 milhões de reais. Com o resultado, o prejuízo total da companhia chegou a quase 12 bilhões. Segundo a auditoria, a CPTM é considerada uma empresa dependente do governo de São Paulo, porque as receitas próprias não são suficientes para cobrir os custos e despesas. Em 2025, o Tesouro Estadual repassou 699,4 milhões de reais à companhia como adiantamento para futuro aumento de capital. As contas também receberam ressalvas da auditoria independente, que apontou problemas nos controles de patrimônio. As demonstrações financeiras foram aprovadas pelo governo de São Paulo, que é o acionista majoritário, e a administração da CPTM foi orientada a corrigir os problemas apontados por essa auditoria. E sobre esse projeto que a Paula estava falando, da realocação, né, de funcionários da CPTM foi aquele projeto enviado pelo governo de São Paulo logo depois daquela greve que paralisou por alguns dias essas três linhas que tinham acabado de passar para a iniciativa privada. Como resolveu essa situação o governo de São Paulo? Encaminhando à Alesp esse projeto, garantindo o emprego desses funcionários, mesmo com as concessões. A Alesp, a Assembleia Legislativa, aprovou e, claro, agora o governo sancionou.
21: E olha, aquelas novas regras para bicicletas e patinetes elétricos em São Paulo começam a valer a partir dessa sexta-feira, hein? Ana Paula Rodrigues explica.
1: O início da validade das regras para a circulação de bicicletas elétricas e autopropelidos em São Paulo vai ter apenas orientação. Isso foi definido pela Prefeitura de São Paulo, que vai dar um prazo ainda de 45 dias para adaptação das pessoas que usam esses veículos. A partir do dia 28 de agosto, agora, nos próximos dias, já começam a valer as regras que limitam a velocidade máxima desses veículos e também os locais por onde eles podem circular. Mas, nesses primeiros dias, vai ser feita apenas a orientação desse público. Fiscalização mesmo, só daqui a um mês e meio.
20: 10 horas e 14 minutos, a Prefeitura de São Paulo suspendeu novamente o contrato de 379 milhões de reais para obras do Corredor Norte-Sul. O contrato prevê o projeto e as obras em um trecho de cerca de 4,6 quilômetros entre a região da rua Doutor Luiz Falguetano Sobrinho e a Avenida dos Bandeirantes. Essa não é a primeira suspensão. O contrato já havia sido interrompido outras vezes neste ano. O Diário Oficial, porém, não informa o motivo dessa nova suspensão, nem uma data para a retomada dos serviços. Na Zona Leste, a Prefeitura também declarou de utilidade pública uma área de 21,8 mil metros quadrados em Cidade Líder e Itaquera para a implantação de um corredor de ônibus. Já na Zona Norte, o contrato de apoio à fiscalização das obras do corredor Imirim foi prorrogado até 31 de outubro. A reforma do Imirim envolve 4,6 quilômetros da Avenida Imirim e prevê melhorias nas paradas, acessibilidade, pavimentação e sistema viário.
21: Agora uma notícia triste, a gente mostrou esse caso aqui ontem, né, dessa questão da normalização da violência.
20: Foi na segunda-feira, né?
21: Foi na segunda?
20: Isso.
21: Porque eu me lembro que realmente Eduardo, ele ficava, tava saindo de uma festa, a rua era escura, e aí como a namorada dele tava indo pra casa, ele fica em pé ali só esperando... Uma tentativa de proteger, né? De garantir a segurança dessa namorada que estava indo embora. Só que nisso, realmente, chegam motociclistas. Ele, na tentativa de defesa, leva uma bala no rosto, leva tiro no rosto, né? E assim, é só porque a namorada tira ele ali, que está jogado no chão, é que naquele momento ali ele ainda é salvo, porque se dependesse de tudo, esses criminosos e assassinos que também levam o celular dela, quase passam a moto em cima dele. Um horror. Não resistiu, a gente já imaginava, a própria família já estava falando sobre isso, e está sendo velado agora, então, o corpo desse herói, né? O Eduardo Santos Alves, de 28 anos, que morreu baleado no rosto durante essa tentativa de assalto no Campo Limpo, Zona Sul de São Paulo. Na verdade, acabou sendo o mesmo assalto, porque além de matar, né, o Eduardo, eles levaram o celular da vítima. Ele estava em uma festa com a namorada, a cunhada, e tentou, como eu falei para vocês, né, proteger a namorada desses dois criminosos que chegaram em uma moto. Até agora, os suspeitos não foram identificados, mas a gente tem as câmeras de segurança. O problema é que eles ficam, na maioria das vezes, ali com capacete. A polícia está reconstruindo a rota de fuga dos criminosos depois do crime, com o auxílio de imagens de câmeras de segurança que registraram a dupla nessa motocicleta. A principal hipótese é de que os suspeitos tenham fugido para a comunidade de Paraisópolis ou para Taboão da Serra, na região metropolitana de São Paulo. No local do crime, os investigadores também encontraram um par de chinelos que pertenceria a um dos envolvidos e apresentava uma mancha de sangue. Esse material está sendo submetido à perícia para poder fornecer evidências importantes para a identificação dos suspeitos. Agora, essa namorada e a família do Eduardo, todo o nosso carinho, né, e empatia, e a nossa cobrança à polícia para que algo seja feito, mas para as autoridades, como sempre a gente fala por aqui, nós estamos todos à mercê, presos e esses criminosos soltos.
20: O aeroporto Campo de Marte terá voos por instrumentos a partir do mês que vem. E destaque do Diogo Braga.
5: A partir do dia 15 de setembro, o aeroporto do Campo de Marte ganha uma novidade em relação à operação dos voos. Entre 6 da manhã e 6h59, as aeronaves vão poder pousar e decolar no local por meio de instrumentos.

0: Paulista. Isso aconteceu em dezembro de 2023, há quase 3 anos. Ela precisou ficar 30 dias afastada do trabalho, vai receber R$15 mil por danos morais e R$5 mil por danos estéticos. A 99 alegou que apenas oferece a plataforma para conectar passageiros e motoristas autônomos e tentou afastar a responsabilidade pelo acidente. Mas para a justiça, os riscos de colisão, queda e lesão são inerentes ao serviço de mototáxi e a empresa deve responder pelos danos causados ao passageiro. A decisão foi tomada em segunda instância e ainda cabe recurso.
1: 10h19, a Justiça Federal suspendeu novas obras na área onde funcionava o Samba do Cruz, na Casa Verde, Zona Norte de São Paulo. Essa decisão proíbe intervenções no solo ou no subsolo, como escavações, terraplanagem e fundações, até a conclusão de estudos sobre possíveis vestígios arqueológicos e bens culturais. O local abrigava o Grêmio Esportivo e Recreativo Cruz da Esperança. Foi demolido em julho, depois de uma decisão de reintegração de posse. É um espaço que fica dentro de onde futuramente será o Parque Campo de Marte. Antes da demolição, uma vistoria do IFAM identificou indícios de possível relevância arqueológica, cultural e religiosa, incluindo objetos ligados a religiões de matriz africana. A Defensoria Pública da União levou o caso à Justiça Federal e pediu a proteção do patrimônio que ainda pode existir no terreno. A Justiça também determinou que a Prefeitura informe em até 30 dias o destino e as condições de armazenamento dos bens que foram retirados durante a desocupação. A suspensão é temporária e vale até a conclusão dos estudos técnicos sobre a área.
0: Agora mais uma notícia horrorosa, viu? A justiça converte em preventiva a prisão dos policiais militares acusados pelo estupro e roubo de adolescentes em São Paulo. Essa é a parte boa, né? Pelo menos que a gente vai falar. A gente deu essa notícia aqui nos últimos dias, mas agora a gente tem mais detalhes com essa investigação e são, assim, de embrulhar o estômago. De acordo com as vítimas, elas conheceram esses agentes de folga em uma adega e aceitaram uma carona que eles ofereceram a elas. Bom, as imagens de segurança mostram o momento em que os três amigos são duas jovens de 17 e 18 anos e um rapaz de 19. Todos eles desembarcam do carro dos suspeitos. Era mais ou menos 2:30 da manhã. Os três descem rapidamente para ir ao banheiro. As gravações não mostram, mas esses três acabam voltando para o veículo e saem com os soldados. William Santana Santos, de 24 anos, e Vitor Sebastião da Silva, de 27. De acordo com o boletim de ocorrência, os PMs mudaram o trajeto logo depois. Um deles teria sacado uma arma e exigido os celulares do grupo, desses três amigos. As jovens entregaram os aparelhos, mas o rapaz conseguiu esconder o celular dele. As vítimas disseram que foram levadas para um terreno baldio, na zona leste de São Paulo. O jovem e a amiga mais velha foram obrigados a descer do carro, enquanto eram coagidos por um desses PMs, o Vitor da Silva. A adolescente de 17 anos que ficou dentro do veículo relata que foi estuprada pelo outro ali mesmo, William Santos. De acordo com o rapaz, depois eles foram abandonados na região e conseguiram pedir ajuda. Roubaram os celulares deles, tiraram dois do carro, um desses PMs estuprou essa menor de idade lá dentro. Depois disso tudo, largaram os três ali sozinhos em um terreno baldio. Os PMs negam essas acusações. William Santos confessou ter tido relações sexuais com a jovem menor de idade, mas disse que foi algo consensual. Os celulares das vítimas ainda não foram localizados. Vitor da Silva vai responder por roubo e William Santos por roubo e estupro. Em nota, a Secretaria da Segurança Pública disse que a Polícia Militar não tolera desvios de conduta e agiu com firmeza para dar pronta resposta a esse caso.
1: E por falar em caso de estupro, mais um é o destaque da Bandeirantes Santos com a repórter Rafaela Ferreira.
2: Um crime terrível aqui no litoral paulista. Uma jovem de 18 anos foi estuprada por um motorista de aplicativo em Guarujá. Ela e uma amiga estavam na rua quando chamaram um carro.

0: por aplicativo. Selecionaram duas paradas. Na primeira parada, a amiga foi deixada em casa e a jovem seguiu viagem com esse motorista. Ela conta que em um dado momento, ela ficou ali sozinha com o motorista e ele começou a puxar assunto, fazer umas perguntas íntimas e ela foi desconversando, até que ela pediu para utilizar o banheiro. Ele fez uma parada nas proximidades de um hospital, essa jovem saiu, fez xixi e quando voltou para o carro, o motorista estava no banco traseiro e cometeu o crime. A amiga, percebendo que a jovem estava muito tempo parada num local, chamou a polícia. A polícia chegou, prendeu esse homem em flagrante e, infelizmente, encontrou a vítima assustada, sem roupa, em estado de choque. Esse homem foi preso e daqui a pouco eu trago mais detalhes desse caso.
1: É muito triste, né? Muito revoltante. A gente... É o maior medo. Tem um filme maravilhoso. Eu não vou lembrar o nome agora. Mas essa cena é clássica, né? Quando é uma mulher que ela tenta se vingar do cara que estuprou e violentou a irmã dela. E por conta disso, ela tira a própria vida, né? E aí, essa irmã mais velha que fica aqui viva, ela quer se vingar desse cara. E aí tem uma cena ali em que acontece, em que ele fica amarrado, desesperado com o que vai acontecer com ele. E ela olha pra ele e fala, você sabe qual é o maior medo de uma mulher? Porque é esse, né? Esse é o maior medo de uma mulher, entre tantos que a gente tem. Que horror. Olha, mudar agora de assunto, 10h25, falar de economia, o IPCA 15, que é a prévia da inflação aqui no Brasil, caiu 0,40% em agosto. O resultado é melhor do que o esperado pelo mercado. Em julho, a redução tinha sido de 0,06%. O resultado deste mês é puxado principalmente pelas quedas nos grupos de habitação, transportes e alimentação. No ano, o IPCA 15 acumula alta de 3,09% e em 12 meses de 4,24%, abaixo dos 4,52% registrados nos 12 meses imediatamente anteriores.
2: 10 horas e 26 minutos. Vamos agora a Bandeirantes Brasília. O destaque é do repórter Felipe Campbell.
3: Brasil e Estados Unidos voltam à mesa de negociações na próxima segunda-feira para discutir o tarifaço. O governo Lula trabalha com cautela e não espera uma reversão imediata das tarifas. A principal tentativa será retirar ou reduzir a primeira sobretaxa de 25% e, caso isso não seja possível, ampliar o número de produtos, a lista de produtos que estão fora da cobrança. Já em relação à tarifa adicional de 12,5% aplicada pelos Estados Unidos a diversas nações, o entendimento é que não há espaço para negociar essa tarifa. O presidente Lula também se reúne hoje com Davi Alcolumbre e Hugo Mota para alinhar as pautas prioritárias no Congresso. Entre elas, o fim da escala de trabalho 6x1, que pode ser votada na semana que vem na Comissão de Constituição e Justiça do Senado.
1: Agora o destaque... Opa, não, desculpa, já foi, eu tô meio perdida aqui.
2: Fila do INSS.
1: Acabou de ir Felipe Campbell, né?
2: Isso.
1: A fila do INSS cai e chega a 1 milhão e 282 mil pessoas. Os dados foram divulgados pelo Ministério da Previdência e apontam uma redução de 59% em relação a janeiro, quando a fila passava de 3 milhões de pessoas. O INSS bateu recorde na concessão de benefícios entre janeiro e julho deste ano, com 730 mil benefícios em média.
2: A fila pode ter ficado menor, né? Só que 1.282.000 brasileiros continuam esperando.
1: Ainda
2: o número
1: é muita
2: continua
1: gente, né?
2: É bastante alto. Mas, bom, mais informação chegando da capital federal. Bandeirantes Brasília, repórter Vitor Gomes.
4: Um novo penduricalho criado pelo Supremo para chefes de gabinetes e assessores dos ministros pode aumentar o salário desses em 20%. A gratificação será paga a quem ocupa cargos comissionados. A decisão acompanha um movimento que foi feito por outras cortes superiores aqui em Brasília, que tinha oferecido o mesmo benefício para os servidores. No TST e na Justiça Militar e Eleitoral, os pagamentos aumentaram 15% os salários dos servidores.
1: Agora um destaque que chega da Band Paraná, uma família foi encontrada morta dentro do apartamento em Curitiba. Que história horrorosa. Lorena Pelanda.
5: A visita frequente de oficiais de justiça por causa de dívidas é uma das linhas de investigação da polícia, que encontrou no fim da tarde de ontem os corpos de três pessoas da mesma família no apartamento em que moravam, no Água Verde, bairro Nobre de Curitiba. A polícia recebeu informação de que a família poderia perder o imóvel por força de uma decisão judicial. Segundo as investigações, o engenheiro civil Marcos Furuyama, de 50 anos, teria ocultado da esposa os problemas financeiros e, por vergonha, matado a pediatra Cláudia Shimada Furuyama e o filho Rafael, de 21 anos, antes de tirar a própria vida. A polícia foi acionada pela síndica do prédio. Uma faca e um canivete com vestígios de sangue foram encontrados no local. As três vítimas tinham sinais de ferimentos compatíveis com golpes de faca. A mãe e o filho estavam em um cômodo e o homem em outro.
2: Quinto sinal está marcando 10h30 da manhã. Entre os destaques internacionais, nós já falamos aqui dessa avalanche, que também está sendo chamada de deslizamento ou inundação. Ainda não se sabe direito o que aconteceu, mas na fronteira do Himalaia, entre Nepal e Tibete, já são dezenas de mortos e desaparecidos depois disso que aconteceu hoje. Por lá, a Adriana Weinstock, editora de assuntos internacionais da Band News TV, tem mais informações.
6: Uma enchente repentina no Nepal, na região do Himalaia, perto da fronteira com o Tibete, deixou mortos e centenas de desaparecidos. Dentre eles, pelo menos 284 são turistas e 291 deles são estrangeiros. Segundo uma nota do Itamaraty, não há relato de brasileiros entre as vítimas. A correnteza levou prédios inteiros e destruiu infraestruturas do país. O Ministério das Relações Exteriores do Nepal afirma em relatórios preliminares que o desastre pode ter sido causado por um terremoto que provocou uma avalanche, o que levou as enchentes repentinas.
1: A gente segue de olho, tá? E vai falar ainda mais sobre essa tragédia aí com vocês ao longo do Manhã Bandeirantes. Agora, também tem um alerta internacional, mas para todos nós, viu? Porque os Estados Unidos suspendem o agendamento de vistos de imigração em todo o mundo. De acordo com o Departamento de Estado americano, a decisão foi tomada para treinamento global de funcionários consulares. Então, deve ser algo momentâneo. A suspensão atinge apenas quem pretende morar nos Estados Unidos. Agendamentos para turistas, por exemplo, seguem funcionando. Os candidatos afetados por essa medida devem receber um e-mail sobre uma nova data.
2: E lembrando que ao longo da semana os Estados Unidos já tinham anunciado que nas próximas semanas podem revogar aproximadamente 200 mil vistos de não imigrantes, pessoas que pediam ali a entrada para viagem a trabalho, turismo, visita à família, mas depois pediam o asilo permanente no país. E aí esses vistos podem ser cancelados. E também já tinha anunciado uma vontade, pela segunda vez, de aumentar a taxa de um tipo de visto que é o H1B, para pessoas, é considerado um visto de alta qualificação, para pessoas que pretendem trabalhar nos Estados Unidos, tem uma proposta de emprego lá. Essa taxa hoje vai de 2 a 5 mil dólares. Querem aumentar a taxa para você conseguir esse visto para mais de 100 mil dólares. 530 mil reais, mais ou menos. E aí ficaria praticamente inviável que um imigrante fosse aos Estados Unidos para fins de trabalho. O argumento do presidente Donald Trump é justamente esse, que as pessoas de fora dos Estados Unidos estão concorrendo, às vezes com mão de obra mais barata na mesma função, com os norte-americanos. 10 horas e 33 minutos, esses alguns dos destaques do Manhã Bandeirantes de hoje, mas tem muito destaque que chega também da nossa audiência, você que manda mensagem, participa com a gente pelo nosso WhatsApp, pode mandar o que você quiser e como você quiser. O número é esse aqui.
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2: 11 999 048756. Esse é o WhatsApp da Bandeirantes para você mandar sua mensagem. Nós já temos aqui muitos áudios separados, mas você também deve participar com uma mensagem de texto, mas principalmente vídeos e fotos. Até porque hoje, não sei se você sabia, 26 de agosto é o Dia Internacional do Cachorro.
1: Eba, adoro!
2: A data foi criada em 2004, começou pelos Estados Unidos. Foi uma ativista de bem-estar animal, chamada Colleen Page. O foco principal desse Dia Internacional do Cachorro é conscientizar sobre o abandono, que infelizmente ainda acontece bastante, falar sobre a adoção responsável desses animaizinhos de estimação e celebrar algo que eu tenho certeza que você que nos acompanha e tem um cachorrinho sente na pele: a lealdade do animal de estimação. Então, ó, a gente já separou aqui. Eu não sou pai de pet, mas não. Paula Valdez é orgulhosa mãe de pet.
1: Orgulhosa e mãe de minha Madoninha.
2: Temos imagens de Madonna.
1: Ah, Madoninha muito
2: fofa. Cadê
1: fofa?
2: Madonna?
1: Olha aí se ela... Gente, quem não entrou agora ainda na live, quem tá só nos ouvindo depois, assim que você chegar em casa, você vai ter que procurar a gente aqui no Manhã Bandeirantes. Fica tudo registrado lá. Se não é fofa... Ela vai pra cachoeira, gente. Fofinha Madonna. Mas eu quero conhecer os cachorrinhos. Eu tenho certeza que muitos que nos acompanham agora têm. Às vezes não é o seu cachorrinho, né? Mas às vezes é o da rua, o da cidade, o do filho, filha, sobrinha. Mas que você é completamente apaixonado. Será que você não é daqueles que, por exemplo, tem vários memes sobre isso e isso aconteceu lá em casa também? Não, eu não sou pai de pet. Como assim pai de pet? Corta, para. 2 dias depois? Não sei se dá uma semana.
2: Seu marido apaixonado.
1: Ai, vem aqui com o papai, vem aqui com a mamãe.
2: Fazendo vozinha de criança, vozinha de criança. É aquela coisa,
1: quero,
2: né?
1: Saber se você tá... Que tem... Se não mordeu ali, eu mordi minha língua, viu? Da Madonna, manda lá em casa, dorme na cama, ela faz o que ela quer. É, gente, eu sou uma funcionária da minha Madoninha.
2: Coisa boa, né? E é uma companhia para todas as horas. Oh. Eu tenho certeza que muitos dos nossos ouvintes também são super duper apegados aos animaizinhos de estimação. Já recebemos
1: Queremos
2: aqui a primeira
1: fotos.
2: Foto.
1: Eba.
2: A gente vai separar tudo e aí ao longo do Manhã Bandeirantes...
1: Vale vídeos também,
2: isso.
1: Porque esses aí aprontam.
2: Vale um áudio se você não tiver foto contando de como começou essa sua história de amor. Manda aqui pro nosso WhatsApp.
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2: Ó, prestação de serviço também chega aos montes aqui pro nosso WhatsApp.
8: Bom dia, Sabino. Do Pato.
2: Oi.
8: Paula.
1: Oi.
8: Marcos. Eu trabalho com transporte, Rodoanel, sentido Dutra, aproximadamente no quilômetro 84, tudo parado. Parece que teve um acidente próximo ao pedágio ali no quilômetro 86, está tudo parado aqui. Bom dia a todos.
2: Obrigado pela informação.
9: Bom dia, Lupato. Bom dia, Paula. Bom dia a todos os ouvintes.
2: Bom dia.
9: Eu sou o Gilberto, aqui do Jardim Universal, Zona Sul de São Paulo.
2: Fala, Gilberto.
9: E eu fico observando, né, essas tantas tragédias naturais aí, terremotos aqui na América do Sul, agora essa tragédia aí no Nepal e sua região, e tantos outros que a gente tem visto aí pelo mundo, né, e fico observando o nosso Brasil, que apesar das suas mazelas, suas desigualdades, dos seus problemas, é um país abençoado por Deus, e aqui a gente está livre dessas tragédias naturais. Graças a Deus. Um ótimo dia a todos.
1: Verdade,
2: concordo, hein,
1: Gilberto.
2: Porque às vezes a gente olha para os outros países, né, principalmente aqueles que têm uma realidade parecida com a do Brasil aqui na América do Sul e que sofrem com esses terremotos, às vezes tornados, e a gente vê que a destruição, né, é algo absurdo e que no Brasil aconteceria também, porque nós temos algumas regiões muito desenvolvidas e outras pouquíssimo desenvolvidas. E aí nessas regiões onde as pessoas mais sofrem, eu concordo aqui com o nosso ouvinte. Tem mais uma mensagem chegando.
7: Bom dia, Lupato. Bom dia, Paula. Bom dia a todos da Rádio Bandeirantes. Marco de São Vicente, desejar a vocês aí uma ótima e abençoada quarta-feira. E, Lupato, vamos falar um pouquinho de futebol hoje, né?
2: Vamos.
7: São Palmeiras joga com o Santos. Aí entrar um pouco da política. Ontem teve o Clássico Mineiro lá com duas torcidas. São Paulo que se glorifica aí o estado que é a polícia mais preparada do país, tudo. Não consegue fazer o Clássico para duas torcidas. Mais uma vez a gente entrando nesse assunto. Uma ótima quarta para vocês, que Deus ilumine sempre.
2: Hoje tem Palmeiras e Santos pela Copa do Brasil na Arena do Palmeiras. Ouvinte falando sobre o Clássico Mineiro de ontem, que terminou empatado em 1-1 entre Cruzeiro e Atlético Mineiro. Lá, as duas torcidas no Mineirão acompanharam essa partida. Aqui, não. Só a do Palmeiras hoje, na semana que vem, só a do Santos. E pior do que isso, né? Palmeiras e Corinthians, por exemplo, não podem jogar no mesmo dia, em São Paulo. Pode perceber, é sempre um dentro e um fora de casa.
1: Aí o Marco trouxe a expressão, não consegue fazer, né? E aí eu fiquei pensando, tem a questão do policiamento, que não consegue fazer acontecer, mas tem a questão daqueles outros que não permitem, né? Porque é isso. Dentro dos estádios é um perigo, mas se você, como o Lupato estava falando, às vezes não pode ter jogos dos opositores no mesmo dia, é porque nem na rua, né, você consegue fazer isso.
2: Pois é.
1: E nem no dia a dia. Eu morro de medo, assim, de quando eu vejo alguém com uma camisa de time, sabe? Pode, não posso não
2: Infelizmente,
1: conhecer.
2: Infelizmente é a realidade,
1: mas eu
2: né?
1: tenho medo, porque é a realidade. Virou uma loucura isso.
2: A gente tava falando aqui do Dia Internacional do Cachorro, rapidinho, pra gente não deixar de registrar. Além de Dia Internacional do Cachorro, além do Palmeiras entrar em campo hoje, aniversário do Verdão.
1: Ah.
2: É, 112 anos de Palmeiras, celebrado nesta quarta-feira, 26 de agosto.
1: No dia em que Abel enfrenta a dupla Neigol, é Neigol que chamam do Neymar com
2: o
1: Gabigol?
2: Neymar e Gabigol? Ah, o Gabigol não põe mais muito medo em ninguém, não. Daqui a pouquinho a gente vai falar
1: mais. O Abel põe mais, né?
2: É, com certeza. Daqui a pouquinho a gente fala mais sobre o aniversário do Palmeiras, sobre essa partida no nosso bloco de esportes, até porque tem ouvinte aqui já mandando também os parabéns para o Verdão. A gente já volta em 1 minuto e meio para começar a girar a nossa reportagem.
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2: Dez horas e 43 minutos. Nós estamos de volta aqui com o Manhã Bandeirantes. E antes da gente começar a girar a nossa reportagem, vamos trazer uma informação que chega neste momento, uma ocorrência que está em andamento, informações enviadas pela Polícia Militar do Estado de São Paulo. Uma tentativa de latrocínio no bairro do Limão, zona norte aqui da capital paulista, aconteceu na rua Cônego San Girardi, pertinho ali da Munhoz Bonilha, da Emílio Carlos. É uma região movimentada no Limão. Segundo as informações preliminares que já tivemos acesso, a vítima desse roubo foi atingida por dois disparos de arma de fogo, um na mão direita e o outro na região do trapézio, que fica perto do pescoço. Foram efetuados por um criminoso que estava em uma motocicleta de grande porte na cor preta. Ferido por dois disparos, essa vítima foi socorrida pelo helicóptero Águia da Polícia Militar ao Hospital das Clínicas. A Polícia Militar atendendo a essa ocorrência, analisando as imagens das câmeras de segurança e de outros elementos que possam estar disponíveis no local do crime para que possam continuar as investigações, ocorrência que está em andamento na Zona Norte de São Paulo. E a gente está mostrando aí para quem nos acompanha pela live o momento exato em que este crime aconteceu. Por enquanto, tratado como tentativa de latrocínio. Uma rua, apesar de ser ali uma região movimentada, a rua parece ser uma rua de bairro. E aí já conseguiram, em uma câmera de segurança, identificar ali qual que é a motocicleta que comete esse crime. Ela saindo do local com esse homem em cima. Bom, ao longo aqui do Manhã Bandeirantes, se nós tivermos novas informações, traremos até a placa. Já foi ali fotografada pelas câmeras de segurança da região.
1: É que geralmente essas placas, né, são frias, mas a gente vai ficar de olho. Olha, 10h45, vamos chamar o Guilherme Oliveira sobre a questão dos fios irregulares em São Paulo.
2: Quem nunca viu?
1: Quem nunca, né? E pior é que a gente pode denunciar, viu? Quando você vê esses fios, você pode denunciar. É o portal SP156 da Prefeitura. A multa é salgada, mas mesmo assim tem lugar que parece um emaranhado, viu? Ah, o Guilherme vem chegando, então, com a Prefeitura dizendo que está intensificando a fiscalização, inclusive as multas por esses fios irregulares aqui em São Paulo, né, Gui? Bom dia para você.
2: Bom dia, Gui.
11: Bem, Paula, bom dia para você, para o Lupato, para quem nos acompanha aqui no Manhã Bandeirantes. De fato, né, é só você rodar para o São Paulo, olhar para cima, certamente você vai encontrar vários fios soltos, caídos, ou então abandonados, isso em qualquer região aqui da capital paulista. Inclusive, nesta manhã, a gente flagrou uma cena, o Daniel Mesquita vai colocar, de um gari que estava trabalhando, estava varrendo a rua ali, quando ele foi, sem querer, atingido por um fio solto. Ele acabou raspando nesse fio solto, felizmente não aconteceu nada, mas se esse fio estivesse energizado, possivelmente esse homem acabaria morrendo, porque é uma fiação de alta tensão, né, que fica em poste. Felizmente não aconteceu nada, ele nem percebeu que aquele fio estava solto. Para quem está na live acompanha, para quem está no rádio a gente descreve, ele acabou batendo com as costas nesse fio que estava pendurado ali no poste. Pois bem, tem muito trabalho ainda a ser feito aqui na capital paulista, mas a prefeitura desde o ano passado vem intensificando o número de notificações, cada vez mais notificando as empresas de telecomunicações e também notificando a concessionária de energia, que é a Enel. Não só isso, intensificou também a aplicação de multas por causa dessas irregularidades. Só para a gente ter uma ideia, nos primeiros 7 meses do ano passado, foram 580 notificações. Já nos primeiros 7 meses desse ano, o número explodiu para 5.194 notificações. E aí, como é que funciona essa parte do processo? A prefeitura notifica a empresa responsável por aquela fiação e aí há duas notificações. Uma com um prazo de 24 horas para o serviço ser feito, isso quando há um risco iminente de acidente ali com um veículo, uma motocicleta, ou então com um pedestre na calçada, ou então um prazo de até 10 dias para realizar o serviço, quando não há um risco imediato, iminente ali de acidente. Esse prazo venceu, não foi feito o serviço, aí sim a Prefeitura de São Paulo aplica uma multa, e essa multa é pesada, R$50 mil por dia por cada quarteirão com irregularidade. E essa multa é pesada depois de uma alteração de uma lei municipal no ano passado, houve aprovação dos vereadores e essa lei, portanto, ela foi atualizada. Então é uma multa pesada de R$50 mil. Só para a gente ter uma ideia, nos primeiros 7 meses do ano passado, foram aplicadas 138 multas. Já no mesmo período, neste ano, 1.565 multas, o equivalente a mais de 83 milhões de reais em multas aplicadas ou às empresas de telecomunicações ou então à concessionária de energia, a Enel. Paralelamente a isso, a Prefeitura de São Paulo passou a fazer mutirões para otimizar esse serviço de remoção de fios soltos, caídos ou abandonados. Vamos acompanhar agora a palavra do secretário municipal das subprefeituras, o Fabrício Cobra.
17: Empresas de telecomunicações vão lá, identificam os cabos que não são utilizados, tiram esses cabos e a empresa de energia corta aqueles cabos que não têm identificação e não tem uma empresa identificada que possa ser a dona desses cabos. Isso também, com esses mutirões, a gente espera que a gente atue nesses principais corredores. Cada subprefeitura foi elencada as três principais avenidas para que a gente possa, nesse projeto piloto, também atuar em cooperação com as empresas, mas não esquecendo do aumento do rigor, o aumento das multas, da penalização.
11: Bom, a Paula já falou, que a própria população pode denunciar também, e é pelo portal 156 hoje. O portal 156, ele tem um campo específico para reclamação desse tipo, de fio solto, caído ou abandonado em postes aqui da cidade de São Paulo. Então, é uma ligação gratuita, a pessoa vai lá, faz a reclamação, a prefeitura recebe esse alerta e depois envia a notificação, e é todo esse processo que a gente acabou de dizer, pessoal.
2: E nós estamos reproduzindo, várias imagens que foram feitas pelo Guilherme Oliveira, que nem precisou se esforçar muito, Qualquer canto da cidade que você vai, você vê que tem um monte de fio lá amontoado, amarrado, pendurado em árvore. Eu lembro que quando a gente primeiro entrou nesse assunto, um ouvinte mandou uma foto que a porta da casa dele, a entrada e saída de pedestres da casa do ouvinte, ficou inviabilizada, porque esses fios já eram tantos que não estavam mais no poste, já estavam no chão, na calçada, em frente à casa do ouvinte. A prefeitura entrou com esse projeto que foi aprovado, aumentando em 10 vezes a multa para as concessionárias que deixam esses fios, só que não adianta nada você aumentar a multa e não fiscalizar. É por isso que a fiscalização agora também está intensificada para tentar resolver, de uma vez por todas, esse que é um problemaço. Essa imagem do gari que tá ali fazendo o trabalho dele, varrendo a guia, ele encosta, ele tromba em um fio. Fio o quê? Qualquer um que passar por ali vai encostar. E aí é perigoso. A gente pode estar falando de uma possível tragédia de uma pessoa encostando em um fio que pode ser de alta tensão. Complicadíssimo esse que é um problema crônico da cidade de São Paulo. E digo mais, viu? Não é só de São Paulo, não. Tudo quanto é lugar que tem concessionária atuando, tudo quanto é cidade, tem esse mesmo problema. Por isso que o enfrentamento tem que ser intenso, como está sendo agora feito pela prefeitura.
18: E a denúncia, esse é o canal. É 156 por telefone, tem um aplicativo também, SP156, o portal SP156, para você falar e denunciar, olha, minha rua tá assim. E aí, a partir disso, é que nem o Gui falou, tem multa por dia de 50 mil reais. Então, tem que ser algo feito, porque é um perigo danado. Além do emaranhado, que já é um perigo, é isso que o Lupato estava falando, das imagens que a gente estava vendo, e com certeza você já viu em algum lugar com esses fios aí que a gente bate quando está caminhando em calçadas ou até mesmo acaba pisando nas ruas,
2: Obrigado, Gui.
18: Valeu, Gui.
11: Abraços, até.
2: Vamos continuar falando sobre regras, fiscalização, possibilidade de multa? Não sei. Ana Paula Rodrigues está aqui no nosso estúdio para falar sobre aquelas novas regras para bicicletas e patinetes elétricos. É mais fácil do que a gente falar como que é autopropelido, né? É como se chama.
19: São coisas diferentes, tem um monte de termos técnicos.
2: É mais fácil a gente trazer para o linguajar do povo, né? Bicicleta elétrica, patinete elétrico. Essas novas regras vão passar a valer na sexta-feira. Isso. A fiscalização também aconteceria na sexta-feira. Até porque regras sem fiscalização, pouco adianta. Adiaram o início da fiscalização, Ana? Bom dia.
19: Adiaram em 45 dias, foi para outubro o início dessa fiscalização, as regras começam a valer na sexta-feira, mas a prefeitura acredita que é necessário um tempo de adaptação e orientação desses ciclistas. É isso que vai acontecer a partir da próxima sexta-feira. Como isso será feito? A prefeitura não informou ainda e também não trouxe detalhes de como a fiscalização vai acontecer. As regras nós já trouxemos aqui no Manhã Bandeirantes, e eu vou repetir. Quando a gente fala dessas bicicletas elétricas, né, houve uma limitação da velocidade e dos locais por onde elas podem circular. Quando a gente está falando de ciclovia que fica na pista mesmo, então ali do lado dos carros, como acontece na Rua da Consolação, por exemplo. A gente está falando de uma ciclovia por onde essas bicicletas elétricas, patinete elétrico, podem passar no máximo a 20 km por hora. Agora, em caso de ciclovias que estão em calçadas ou canteiros, por onde passam pedestres também, aí o limite cai para 6 km por hora, porque como há o compartilhamento com pedestres, a chance de acontecer um acidente é um pouco maior.
20: Quantos quilômetros por hora?
19: 6. 6 quilômetros por hora.
18: Nas ciclovias.
19: Agora,
18: e o 20 aonde, Ana?
19: Não. Mesma coisa, só que a localização é a ciclovia. Quando a gente está falando de ciclovia em pista, onde tem carro, pode passar a 20 por hora. Quando a ciclovia é na calçada, aí a bicicleta elétrica está limitada a 6 por hora.
20: Você usou a Consolação como exemplo de ciclovia na rua. O canteiro central ali da Faria Lima, por exemplo, fica junto com a calçada.
19: 6 por hora, exatamente, é bem pouquinho. É, no caso de vias que não tem ciclovia, essas bicicletas elétricas podem circular desde que a velocidade máxima dos carros seja de 50 km por hora. Então, vias acima disso não podem ter bicicletas elétricas. Vou dar outro exemplo, 23 de maio. Na 23 de maio a velocidade é 60 por hora. Ali não pode ter bicicleta elétrica.
18: A 9 de julho, eu acho que é 50, né? Aí
19: isso,
18: pode.
19: Isso, e aí pode. Sim. E não tem ciclovia na 9 de julho. Tem algumas que cruzam ali a 9 de julho, né? Mas, enfim, essa é a regra.
20: Eu já vi doido com bicicleta elétrica até na marginal, né? Então é bom que tenha esse limite máximo aí de velocidade da via.
19: Se for na pista lateral, não tem problema. Deixa que seja no cantinho, onde não tem pista lateral, não pode. Essa é uma discussão antiga, né? Tem muito ciclista que passa pela marginal do Pinheiros até conseguir entrar na USP, enfim. Mas aí é uma outra questão. No caso das bicicletas elétricas, é isso. Então, a gente vai ter 45 dias para adaptação, ações de conscientização que devem ser feitas. Repito, a prefeitura não esclareceu, não entrou em detalhes de como isso vai ser feito. O decreto que está hoje no Diário Oficial do município trata apenas de uma questão de prazos, não de procedimentos. Diferente, por exemplo, do que acabou de acontecer no Rio de Janeiro. É, teve uma entrevista coletiva agora há pouco para anunciarem como é que vai ser a fiscalização de bicicleta elétrica, autopropelido, ciclomotor, aí é tudo, né? No Rio de Janeiro eles fizeram uma regulamentação longa para tudo isso. E aí eu quero destacar uma coisa que vai acontecer lá, que é o uso de um equipamento chamado dinamômetro, que foi desenvolvido pela prefeitura da cidade, em parceria com um outro grupo de fiscalização, que tem a capacidade de mostrar se a bicicleta elétrica pode atingir mais de 60 km por hora. Porque o que acontece? Tem veículo que é vendido sem aquele limitador de velocidade. Então, esse equipamento vai poder mostrar se esse limitador está funcionando, se não está, então de que maneira que essa bicicleta elétrica poderia funcionar.
20: Gente que tira o limitador depois de comprar também.
19: E a própria loja, às vezes, vende sem também. Então, isso já começa a valer no Rio. Agora há pouco foram dadas essas informações com limite de vias também. Algo muito parecido aqui com o de São Paulo, com a única diferença de que lá as bikes elétricas e os patinetes só podem andar no meio dos carros em vias de até 40 quilômetros por hora. É um pouquinho diferente de São Paulo. Mas por lá, eles já estão aí até com equipamento para fazer esse tipo de fiscalização. Por lá, a gente tem uma circulação muito grande de bicicletas elétricas, patinetes elétricos. E aí a fiscalização já começa de maneira imediata.
18: Agora, calçada proibido aqui em São Paulo, né?
19: Calçada ontem é para pedestre.
18: É, porque ontem mesmo, eu não lembro qual é a via que eu tava, mas eu vi. Porque assim, como a gente está no congestionamento dentro do carro em São Paulo, qualquer coisa que passe voando do nosso lado, a gente acha que tá voando, né? Acho que tá quase 100 km por hora enquanto a gente tá ali parado. Mas eu vi justamente isso, uma bike elétrica passando assim, sabe, assim, quando você vê, na calçada. Eu falei, gente, se tem alguém ali. O VU, obviamente, que eu tô falando é isso. É a nossa impressão quando a gente tá dentro do carro, sei lá qual era a velocidade. Mas então, calçada não pode. Como a Ana falou, pedestre. Então,
19: só
18: tá
19: se
18: fora.
19: Tiver a ciclovia. E aí, obviamente, tem que estar na ciclovia.
20: E como vai ser essa fiscalização aqui em São Paulo, a gente também não sabe.
19: Repito,
20: ainda.
19: Repito, a prefeitura não avançou nisso, ainda não tem nenhum detalhamento de como vai ser feito.
20: Rio de Janeiro tá um pouco mais avançado, né? A gente já tem ali, inclusive, noticiamos já as blitz, né, de... Não é ainda de fiscalização, mas de conscientização. Param ali, né, a pessoa que está na bicicleta elétrica para explicar as regras. Isso já acontece lá, o que ainda não acontece em São Paulo. Ana, obrigado, viu?
19: Valeu, gente.
18: Valeu, Ana.
20: 10h58, hora da gente falar de futebol feminino aqui no Manhã Bandeirantes.
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20: Maria Eugênia Cotaiti.
21: Sabia que por quase 40 anos o futebol feminino foi proibido por lei no Brasil? Um absurdo, mas é isso mesmo. De 1941 até o fim da década de 70, um decreto impedia as mulheres de praticar esportes considerados incompatíveis com a sua natureza. Apesar da revogação da lei, a modalidade sofreu por anos com a falta de apoio de clubes e federações. O cenário só começou a mudar de verdade em 1983, quando o futebol feminino foi finalmente regulamentado, o que permitiu a criação de competições oficiais. Nesse período de reconstrução, dois clubes pioneiros dominaram os gramados nas décadas de 80 e 90. O Sport Clube Radar, do Rio de Janeiro, e a Sociedade Esportiva Saad, de São Paulo. Eles foram os grandes responsáveis por manter a chama do esporte acesa e abriram caminho para as gerações de jogadoras que vieram depois.
20: 11 horas em ponto, a gente já volta em 1 minuto e meio para trazer as notícias do futebol. Hoje tem Palmeiras e Santos e também uma nota que acabou de ser divulgada pela Embaixada do Brasil no Nepal, falando sobre essa avalanche que aconteceu mais cedo por lá.
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0: 2:32, agora amanhã Bandeirantes de volta. E agora a gente já dá também as boas-vindas ao pessoal da Baixada Santista, que passa a nos acompanhar a partir de agora. Então, bem-vindos por aqui. Vamos juntos até o meio-dia. A gente falou no inicinho aqui do Manhã Bandeirantes dessa inundação na fronteira do Nepal com o Tibete. A gente já tem números atualizados agora de pelo menos 95 mortos, mais de 380 desaparecidos. A gente tem vilas e áreas turísticas da região que foram simplesmente engolidas. As imagens são impressionantes, gente. E há pouco saiu, inclusive, agora uma nota da Embaixada Brasileira no Nepal dizendo que até o momento não há registro de vítimas brasileiras. A Embaixada não recebeu solicitações de apoio. Agora é noite no Nepal. A Embaixada diz que está de plantão para qualquer urgência que possa surgir e de forma que uma entrevista neste momento seria prematura, pode ficar até mais fácil amanhã, ou seja, eles só estão fazendo essa nota agora oficial, não vão conversar com jornalistas, chamar uma coletiva de imprensa, porque eles não têm dados nenhum ainda, eles estão ali de prontidão, de plantão, porque é noite por lá, mas até o momento não há nada oficial, nenhum registro de vítimas brasileiras e nenhum pedido, nenhuma solicitação de apoio à Embaixada Brasileira no Nepal. Eles estão dizendo que se alguma circunstância acontecer, se algo for realmente maior por conta disso, entrarão em contato. A gente está de olho também porque o Conselho de Turismo do Nepal disse que são nesse momento pelo menos 384 viajantes no país, 341 desses estrangeiros e que estariam desaparecidos depois dessa inundação. A gente vai seguir de olho porque pelas imagens, realmente 95 mortos e 380 desaparecidos, infelizmente parece pouco, né? É um número que infelizmente deve aumentar e a gente fica aqui, obviamente, também de olho e na cobrança com a Embaixada Brasileira no Nepal, que até esse momento não registrou o desaparecimento e nenhum registro de vítima brasileira nessa tragédia.
1: 11:04. Vamos falar de futebol, porque hoje é dia de decisão para Palmeiras e Santos, que se enfrentam às 9:30 da noite na Arena do Palmeiras pela Copa do Brasil. É mata-mata, meus amigos. Juntando os dois jogos, quem perder está fora da competição. E hoje há uma grande dúvida pairando na mente do torcedor santista. Neymar, vai ou não vai entrar em campo, Pedro Cohen? Bom dia pra você.
2: Bom dia, Lupato, Paula, todo mundo que nos acompanha aqui no Manhã Bandeirantes. Sabe, Lupato, que essa é... Eu perguntei isso pro Everton Ramos ontem, ele me deu uma resposta maravilhosa, né? A gente já tava atrás da informação. Eu perguntei, e aí, Everton? Neymar vai pro jogo amanhã? Porque perguntei ontem, evidentemente, né? Ele me respondeu, essa é a pergunta do milhão. E até agora, o Neymar é dúvida, né? Por quê? Porque ele se recusa, não gosta, se opõe à ideia de jogar no gramado sintético, na grama artificial, não gosta, é direito dele. A última partida, inclusive...
0: Se a Copa do Mundo fosse num gramado sintético?
2: É difícil, viu, Paulo? É difícil que
0: a
2: ele...
0: A Libertadores.
2: Mas sabe de uma coisa, Paulo? É complicado, é muito raro ver estádios de Copa do Mundo, de UEFA Champions League com um gramado artificial. São minoria absoluta, assim, de verdade mesmo. É muito complicado. Consigo pensar em um...
1: Na Copa do Mundo não podia, né? Trocaram o gramado de estádios de futebol americano para que fosse de grama natural.
0: É que eu fico pensando assim, se há uma final muito importante da Libertadores no estádio do Palmeiras, que tem grama sintética.
2: Certamente o jogo não aconteceria na grama sintética. A Conmebol não marcaria uma final de Libertadores num estádio com grama sintética. Isso eu posso afirmar.
0: Não deveria assim. Nem poder ter, né?
2: Pois é. Assim, essa é uma das grandes discussões, né? Na Europa, por exemplo, os únicos estádios que são permitidos de ter gramado artificial são os estádios de países muito frios, né? Noruega, Suécia, enfim, por aí vai, né? Bom, o fato é, o último jogo do Neymar no gramado sintético foi em setembro do ano passado, na Arena do Atlético Mineiro, né? Quando o Santos foi até lá no Campeonato Brasileiro, viveu uma situação muito ruim no campeonato e o Neymar precisou jogar. Depois disso, ele até se manifestou nas redes sociais, disse que estava comprovado que era muito ruim. Chamei o Everton Ramos de novo hoje, antes de entrar aqui no Manhã Bandeirantes, e ele me respondeu: ó, a confirmação que nós temos é a seguinte: Neymar não viajou com a delegação a São Paulo. Ou seja, o time do Santos, os relacionados já estão aqui fazendo aquela preparação, a concentração para o jogo, e o Neymar não veio. Existem duas leituras que a gente pode fazer aqui a partir disso, né? A primeira delas é que o Neymar não vai para o jogo, não vai jogar. Mas também já ocorreu, e vocês vão se lembrar, o nosso ouvinte vai se lembrar, que na partida contra o Remo, por exemplo, no Campeonato Brasileiro, o Neymar também não viajou com a delegação, foi para o jogo, foi para a partida, apenas ele, né? Foi sozinho, no dia do jogo mesmo, chegou a Belém do Pará e atuou contra a equipe do Remo. Mas a informação que nós temos é essa: o Neymar não veio a São Paulo com a delegação, com o resto da delegação do Santos, para a partida de logo mais contra a equipe do Palmeiras. Palmeiras, que busca entrar em campo. Palmeiras está de aniversário hoje, né, Vitor Lupato? Inclusive,
1: 112 anos de histórias, exatamente, e glórias.
2: Exatamente, de muita história e muitas glórias, exatamente, principalmente depois de 2020. Claro, tem muitos títulos antes, né? O Palmeiras já era gigantesco no cenário, mas a tendência é que fique cada vez maior, e aconteceu isso com o Palmeiras mesmo de 2020 para cá, desde a chegada do Abel Ferreira. Abel Ferreira, que foi um dos grandes responsáveis, Lupato, por trazer o goleiro titular do Palmeiras hoje, Carlos Miguel. Goleiro de mais de 2 metros de altura, muito bom, inclusive, né? Rodou na Europa, depois voltou para São Paulo para jogar no Palmeiras. E sim, será o titular na noite de hoje. Ele deu uma palavrinha à TV Palmeiras, dizendo o que espera dessas quartas de final contra a equipe do Santos, esse clássico da saudade. A gente vai reproduzir aqui o que disse, o que espera o goleiro do Palmeiras, Carlos Miguel.
3: Cara, a gente sabe que é uma quarta de final de Copa do Brasil, sempre a gente sabe a importância que é pra gente aqui dentro, a gente tá focado, a gente sabe que trabalhamos bem, trabalhamos muito bem sempre, e estamos preparados. Vai ser um jogo difícil, a gente sabe, é um clássico, nenhum clássico é fácil, a gente temos que nos preparar mentalmente, concentrar no início ao fim, para conseguir nesses primeiros 90 garantir uma vantagem dentro de casa, para levar algo bom para lá também.
2: Aí então o Carlos Miguel, goleiro do Palmeiras, né? Jovem goleiro, inclusive, tem muito futuro pela frente. Verdão e Santos entram em campo então a partir das 9:30 da noite. É claro que a transmissão da Bandeirantes acontece e começa meia hora antes, às 9 horas, logo depois do Esporte em Debate. Então Ulisses Costa já abre para trazer todos os detalhes. Quem passar de Palmeiras e Santos, Lupato, enfrenta o vencedor do duelo entre Vasco e Vitória, que jogam hoje às 9:30 também, nesse mesmo horário do Clássico da Saudade que acontece aqui em São Paulo. Esse primeiro jogo entre Vasco e Vitória é o que estão chamando de Clássico Vivi, né? É, ou Viva, enfim, porque são o único duelo que não é de clássico estadual, né? É de dois times.
1: Clássico
2: de
1: estado... Viva?
2: É, Clássico
1: Vitória
2: Viva.
1: E Vasco.
2: Exatamente. Né? Ou Vavi, né? Porque o Vitória tem o Bavi, pode ser o Vavi também. Enfim,
1: não precisa desse peso todo, não precisa, né? De um Bavi pro Vasco e Vitória.
2: Exatamente. É, enfim, tem Vasco e Vitória hoje no Rio de Janeiro, se enfrentam, quem avançar pega o Palmeiras ou Santos na próxima fase. Antes da gente passar para outros assuntos aqui, quero destacar aqui o que disse o Cuca na última entrevista coletiva, depois do empate com o Mirassol por 1-1. Ele deixou muito claro, Lupato, que o favorito para a noite de hoje é o Palmeiras, e que o principal pensamento do Santos nessa temporada é no Campeonato Brasileiro, é em não cair, é em se recuperar e por aí vai. Então vai ser um jogo bem interessante hoje, né? O Santos reconhece que o Palmeiras é favorito, mas é claro, clássico é clássico e vice-versa, já diria o poeta Mário Jardel. E a gente viu exatamente isso ontem lá em Minas Gerais, né? O que aconteceu ontem no Galo e Cruzeiro foi um jogaço, inclusive Cruzeiro e Atlético, né? O super clássico mineiro, que aconteceu no Mineirão com o mando do Cruzeiro, terminou empatado, 1-1. Dois golaços, inclusive, gostaria de dizer aqui, o Kenny Arroyo abre o placar aos 15 minutos da segunda etapa para o Cruzeiro. 10 minutinhos depois, o Renan Lodi faz o gol de empate do Atlético, né? Renan Lodi, que inclusive depois nos microfones foi, disse que estudou muito o goleiro Otávio, o goleiro do Cruzeiro, já sabia como ele se portaria naquele lance e por isso conseguiu fazer o gol. Mas é importante a gente falar aqui também, ressaltar e conversar sobre um lance que aconteceu logo na primeira etapa, logo no primeiro minuto da primeira etapa do jogo, né? Que foi uma chegada do Caio Jorge no Juan Tressoldi, que é o zagueiro do Atlético Mineiro. Quem está nos acompanhando no YouTube pode ver as imagens, uma chegada bem forte, e o Juan cai no chão com uma imagem que é bem feia, né? Ele cai com o pescoço no chão, com a cabeça, depois é até substituído.
1: Ele cai, né? Todo torto.
2: Exatamente.
1: Né? É uma cama de gato que é meio habitual no futebol, mas a imagem mostra claramente que o Juan não caiu da melhor forma possível.
2: Não,
1: né?
2: Mesmo. E depois foi substituído. Ele volta pro jogo depois desse lance, é substituído depois porque fica um pouco tonto, vai pro hospital, já passa bem, já recebeu alta. O Paulo Brax, que é diretor executivo de futebol do Atlético Mineiro, foi aos microfones depois, disse que ele tá bem, mas é importante a gente falar sobre isso, porque o próprio Juan Tressoldi foi ao seu Instagram depois, às suas redes sociais, fez um pronunciamento e usou palavras muito fortes para se referir ao Caio Jorge, que foi o jogador que fez essa chegada nele, né? Chegou a chamá-lo de mau caráter, inclusive. Então, é um clássico que está pegando fogo dentro e fora das quatro linhas. Na semana que vem, na Arena do Galo, temos a segunda partida. E é claro, né, Lupato, amanhã tem o Grenal para a alegria da Paula Valdez também, no comando do Internacional. Uh-huh.
1: Para alegria não, para preocupação, para tremedeira, né? Da Paula
0: claro
1: Valdez.
0: Claro que desde sempre, eu estou sabendo que não estou... Teve um momento em que o Grêmio passou quanto tempo? Foram meses e meses, grenais e grenais, sem perder um Grenal.
2: Foram mais de 10 grenais sem perder.
0: Então, não é o momento, né, gente? E tô lá namorando com a segunda divisão. Assim como o Inter, né? Estamos um pior que o outro. Não é o momento que eu gostaria de Grenal, mas o Coen fez uma força, assim. Ele pensou muito que ele queria esse Grenal. Agora... Já sabe, né, Lupato? Se eu perder esse Grenal, no outro dia vai sobrar pro Coen aqui, hein?
2: Eu mandei todas as minhas energias pro universo. Que ele
0: agora mande entregasse as suas pro Grêmio ganhar, ou no mínimo empatar, Coen, por favor.
2: Ó, Paula, sabe que amanhã a gente vai ficar sabendo quem ganha com transmissão da Bandeirantes também, o Grenal, viu? João Paulo Capelanes vai trazer todas as emoções do que acontece.
0: Nossa, o Capê é zica. Capê é zica pro Grêmio.
2: Tem fama de pé frio,
0: ah,
2: né?
0: Ah, meu Deus.
2: Vamos ver pra quem ele vai estar torcendo amanhã. Mas o Alexandre Pretzel tá na transmissão também. Bem. Antes da gente...
1: Alexandre Pretzel, que torce pro outro
2: Colorado,
1: lado.
2: Exatamente, pro Internacional.
0: Ah, gente, vamos trocar isso. Eu vou vir aqui amanhã, vou estrear o momento de narradora. Narradora não dá, tem que ter muito talento, não tenho esse talento, não. Agora eu vou pegar o Capelanes é na saída hoje, vou ter uma conversa com ele.
2: Tem que falar vim de pantufa.
0: Exatamente, que ele é muito zicado, vai.
2: Ó, antes da gente fechar aqui, informação importante para Vasco e Flamengo, ok? Saiu o adversário do Flamengo nas quartas de final da Copa Libertadores da América. Ontem o Del Valle recebeu a equipe do Tolima no Equador, voltou a vencer e agora enfrenta o Rubro Negro nas quartas. Então esse lado da chave, já conhecíamos Estudiantes e Corinthians que fazem um duelo e agora o Flamengo enfrentará a equipe do Independiente Del Valle. Quem avançar enfrenta, evidentemente, ou Corinthians ou Estudiantes. E na Copa Sul-Americana, hoje sai o adversário do Vasco da Gama. O River Plate recebe a equipe do Independiente Santa Fé, time colombiano. Na semana passada, eles empataram por 0-0 e hoje no Monumental de Núñez fazem a decisão de quem enfrenta Vasco nas quartas de final da Copa Sul-Americana. Esse jogo que é importante para a torcida do São Paulo também, porque se o tricolor passar do Boca, pega ou Vasco ou Santa Fé ou River Plate, pessoal.
0: Sabino não tá hoje aqui para se pronunciar.
1: E acho que prefere assim também.
0: Eu acho que ele prefere assim.
1: Não se pronunciar sobre o São Paulo. Pedro Coen, obrigado, viu?
2: Valeu, gente. Até mais.
0: Valeu, Coen. Até mais. Vamos lá pegar a pantufa pro Sabino, pro Capelanes, viu? Vou te dizer. Sabe que o Capelanes, ele participava comigo de um jornal chamado Notícias da Redação, que era um jornal que eu fazia da Band News TV e também pra Band. Naquele momento em que a programação estava aqui local, só para São Paulo, e a gente ia para o resto do Brasil. Toda vez que o Capelanes ia lá e falava do jogo do Grêmio, o Grêmio perdia. Algo impressionante, gente, algo impressionante. Mas olha, agora 11h15, vamos chamar a Rafaela Ferreira com esse assunto horroroso que ela chega com a gente aqui da Baixada Santista, aquele motorista de aplicativo que foi preso por estuprar uma passageira de 18 anos no Guarujá. E aí, Rafa, a gente sabe que essa história é horrorosa, mas é preciso falar. E é tão ruim porque a gente já tem medo de tudo, a gente passa como mulher a cada vez fazer menos coisas, por medo, né? E ao mesmo tempo é aquilo que a gente falou ontem, né? Quando a gente fala de motociclistas, de aplicativo, de entregadores que estão sendo prejudicados pelos criminosos e passando por eles. E o mesmo também em casos assim, né, Rafa? Bom dia para você.
4: Ato, exatamente. E até nesse ambiente, que é um veículo de aplicativo, que deveria ser um ambiente seguro. Afinal de contas, muitas pessoas deixam de utilizar os veículos próprios ou utilizar até o transporte público durante a noite e a madrugada por medo. Mas esse caso horrível, horroroso, triste demais aconteceu em Guarujá, de que forma para o nosso ouvinte entender? Essa vítima, ela estava com uma amiga. Elas saíam de um local onde estavam com amigos, jogando sinuca, e fizeram a chamada do veículo por aplicativo com duas paradas. No primeiro local, o motorista deixou a amiga, e depois que ele deixou essa amiga, essa vítima ficou sozinha com ele no veículo e relatou que ele começou a puxar conversa, começou a fazer umas perguntas pessoais, qual era a idade dela, se ela era solteira ou não, até que ela pediu para o motorista parar em algum local que ela tinha vontade de ir ao banheiro. O que, que aconteceu? Nesse momento, a vítima relata que ela saiu, depois, quando ela voltou para o veículo, ela foi surpreendida por esse motorista que estava no banco de trás. Ele puxou o celular da mão dela e acabou cometendo este crime. A polícia foi acionada de que forma? A amiga que tinha sido deixada em casa, ela estranhou a demora da outra amiga chegar e falou: nossa, faz muito tempo já que foram deixados, a distância é curta, e ela acionou a polícia. Quando a polícia chegou, o crime tinha acabado de acontecer, tanto que a vítima foi encontrada no banco de trás, sem roupa, em estado de choque, com muito medo, tanto que ela não falava nada e foi atendida por policiais femininas. O homem foi preso. A gente traz esse caso com uma revolta tão grande, que assim, até difícil de relatar, porque assim, a Uber disse em nota que baniu o motorista do aplicativo assim que soube do ocorrido, mas a gente precisa fazer dois alertas aqui muito importantes. Primeiro, que essas empresas precisam cada vez mais investir na segurança dos passageiros. Mais do que banir, tem que oferecer ferramentas, por mais que já existam, de que se acontecer um crime, a pessoa imediatamente

0: uma ligação para que justamente esses motoristas que são mal intencionados já tentem recuar. Imagina só, a mulher não tem nem segurança num carro de aplicativo, a gente não pode generalizar que não são todos os motoristas de aplicativo que agem assim, mas ela justamente pegou uma corrida para ir embora segura e aconteceu esse crime, algo revoltante, a gente fica muito indignado com o que aconteceu, o homem foi preso, está aguardando ali a audiência de custódia, mas que fique preso e pague por esse crime que cometeu e que as plataformas façam um banimento de vez destes motoristas, que não aceite quem já tem antecedente criminal e muito mais. Paula Lupato.
1: Valeu, Rafa. Isso é um horror, é um absurdo. É isso que eu tô falando. A gente não se sente seguro em lugar nenhum, né, gente? E aí, quando a gente fala, daí vou generalizar, né, de mulheres e de violência doméstica, a maior parte desses casos também acontece em casa. Então, onde a mulher pode se sentir segura, né? Eu acho que esse é o grande questionamento. O transporte por aplicativo, ele veio como uma revolução, assim como táxi, para nos ajudar, mas assim, transporte público, a mulher também não está segura, ela é abusada ali de várias formas. Agora a gente tem essa história também horrorosa no transporte por aplicativo. E o pior é isso, a gente, entre aspas, normaliza, a gente tem medo. As mulheres que podem evitam isso ou aquilo, uma rua escura, evitam aplicativo para tentar não estar expostas, ainda mais expostas. Agora, tem também toda a questão de que a gente não pode generalizar, porque a gente não pode colocar todos os motoristas no mesmo balaio, né, de criminosos. Pelo contrário, a maioria está ali trabalhando dignamente, procurando ali o seu dia a dia. Muitas vezes eles trabalham para voltar para casa para dar naquele dia, né, o dinheiro da comida, da alimentação, da casa, enfim. Mas a fiscalização, as penas têm que aumentar. Não sei mais nem o que fazer, viu, Lupato? Porque a gente fala tanto sobre isso, né, Rafa, também. Porque assim, a gente já está avisando, a gente está informando, as mulheres estão fazendo denúncia, tudo isso está acontecendo. E eles continuam fazendo isso. Então, o que, que tem que acontecer? O Lupato, que é homem, pode nos ajudar. Por que, que não chega, né, Lupato? Por que, que alguns ainda não se conscientizam?
2: Eu acho que vocês têm essa visão, né, de mulheres que costumam ser as vítimas de casos como esse. E aí, eu, como homem, olho para a atitude desses homens e para mim é algo inimaginável. Como assim, nesse caso, um motorista de aplicativo puxa papo e aí estupra uma jovem? E aí é o que a Paula estava dizendo também. Ah, motorista de aplicativo... A esmagadora maioria é motorista de aplicativo, está ganhando o que sustenta a família ali. Aí é um ou outro que a gente só pontua, né? Ele estava como motorista de aplicativo no momento. Só que no fundo...
1: É um criminoso.
2: É um criminoso. Passa longe, né? De ser a principal das características, o motorista de aplicativo. Hoje, já trouxemos a informação, 2 policiais militares, um de 27, um de 24 anos, um ficou lá ameaçando amigo e amiga de uma menina, enquanto o outro, dentro do carro, estuprava ela. Isso é atitude de policial militar? Tanto faz se é policial militar ou não. Isso não é atitude que um homem deve ter. Isso aí é criminoso. E essas acusações que vêm surgindo, que vêm aparecendo, e acima de tudo, que precisam de uma punição exemplar. Porque enquanto não punir rigorosamente, não muda. Não muda. Porque a gente vê lá em Goiás, a mulher que foi acorrentada, amordaçada, o ex-marido colocou ácido dentro da boca dela para ela voltar com ele. Ela já tinha feito pedido de medida protetiva, já tinha feito boletim de ocorrência em delegacia. Só que negaram a medida protetiva. Só que não investigaram o boletim de ocorrência que ela fez. E aí qual que foi o fim? Ela fica 5 dias dentro de um quarto, com a porta fechada por tapume, cheio de obstáculo na casa para que ninguém chegasse. 5 dias desaparecida. Ex-mulher de um criminoso que tinha filho com ela, inclusive.
1: A gente falou aqui de casos em que os ex chegam em casa e matam as mulheres. A gente teve o caso de um ex que matou os filhos para, de certa forma,

0: matar essa mulher também. A gente, infelizmente, tem essa realidade no dia a dia de violência o tempo todo, de todos os tipos de violência, até aquelas que às vezes a gente não se dá conta que são violência. Não dá, é isso. E a gente só, a gente tá aqui e sozinha não dá. Precisamos dos homens, como o Lupato fez o desabafo agora, todos juntos, né? E, obviamente, para cobrar essas autoridades, para essa fiscalização, se é uma medida protetiva, como é que vocês vão garantir a vítima? A segurança dessa vítima? Como vocês vão garantir? Vai ter tornozeleira eletrônica para todo mundo? Vocês vão olhar essa tornozeleira eletrônica para todo mundo? E, principalmente, a gente atuar na prevenção. A gente não quer mais falar sobre mulheres violentadas ou mortas, simplesmente pelo fato de serem mulheres. Prevenção. Algo tem que ser feito. E aí tem que se passar de novo. Poder público. A gente teve recorde de feminicídio no ano passado. Então, alguma coisa ainda não está entrando na cabeça. Alguma coisa tem que ser feita.
1: Semana passada mesmo, nós trouxemos aqui no Manhã Bandeirantes o caso da mulher que foi esfaqueada pelo marido, que inclusive foi preso na última sexta-feira. E,
2: né?
1: Aliás, exatamente, já tinha sido atropelada e ela passava por um histórico de mais de 10 anos de violência. Aliás, a delegada responsável pelo caso, a doutora Mayla Didi, ela tem um projeto muito interessante, que ela quer conscientizar os homens, quer fazer palestras para que os homens entendam quais atitudes podem ser consideradas mais do que machistas, mas também abusivas. Porque a gente está falando, para muitas vezes, pessoas que estão ali realizando algum tipo de atitude, e na consciência desse homem, quando ele chega na delegacia, ele fala que ele não fez nada. Não, mas era minha mulher. A mesma coisa esse caso que a gente trouxe agora. Não é porque, de repente, a passageira conversou com o motorista que deu o direito dele cometer um crime. Tem até, Paula, não sei se você já viu, tem até um ditado que fala: eu não tô te dando mole, eu só tô sendo legal.
0: Exatamente.
1: Exatamente, é uma frase que se aplica nesse caso. Não é porque você tá conversando com uma pessoa que você está dando o direito dela invadir a sua privacidade e cometer um crime, algo que é impensável, que a gente tem que realmente cobrar as autoridades. Não adianta também, a polícia foi lá, prendeu, chega na audiência de custódia ou chegar em outros casos e a justiça soltar.
2: É, no pé que a gente tá, até dá para imaginar, né? Um curso para que homens entendam o que é abuso. No mundo ideal, não precisa, né? No mundo ideal, não. A gente entende muito bem, né? O que é abuso, o que é simplesmente um ato. Também não é certo, mas como a Rafa disse, né? A diferenciação ali do que é machismo, do que é abuso. Do que é simpatia, do que é assédio. É isso. Não deveria nem existir um curso para que o homem entendesse isso. É igual a tal história, que a gente pode usar como exemplo também recentemente, da Júlia Falcão, que era casada com o empresário lá da Faria Lima, o Ivo Koss. E aí ela conseguiu sair desse relacionamento abusivo depois que as câmeras da rua onde eles moravam gravaram. Ele começando a agredir ela no carro, descendo com ela do carro, ela com os olhos extremamente inchados, roxos, corte na boca. E aí, ela, inclusive, já tinha feito boletim de ocorrência contra o marido por estupro. Ah, mas como que estupra quando é casado?
0: Quando a mulher diz não.
2: Quando não é consensual, é independente da relação que se tem, é considerado estupro. É basicamente isso.
0: É uma normalização,
1: não,
0: assim,
1: não.
0: Né? E, na verdade, o que a gente precisa... Porque tem muita normalização de várias coisas dentro de uma sociedade. E uma delas é esse o papel da mulher, né? Que muitos acabam se incomodando mesmo. Se incomodando que hoje temos voz, se incomodando que hoje falamos. Aí tem alguns que falam, ai, mas hoje o mundo tá chato e tal. Não é. É respeitar o espaço do outro, né? É respeitar o que o outro está falando. Não fazer com o outro que você não gostaria de fazer. É com você mesmo. E quando ficar na dúvida, se você passou do ponto ou não, pergunte para uma mulher. Ela vai saber te dizer. E quando essa mulher falar e disser que se passou do ponto, que isso é algum tipo de violência contra ela, de machismo, sei lá, escute o que ela está falando. Porque essa mulher vai saber se você passou do ponto. Muito mais, né? Triste, Rafa, mas pelo menos hoje temos
1: muito,
0: voz e temos homens
1: triste.
0: Com a gente nisso, né?
1: Exatamente, voz, e a gente sabe também que isso é uma... ensinada desde a infância.
0: É.
1: A gente tem no nosso convívio homens muito bacanas que entendem tudo isso, mas para aqueles que não entendem, é como dizem os antigos: é pelo amor ou pela dor? E pela dor de pagar por um crime que a gente sabe que as marcas ficam, mas que as pessoas responsáveis tenham a punição necessária.
2: Obrigado,
0: É isso aí.
2: Rafaela Ferreira da Bandeirantes Santos. Bom
0: Valeu,
2: trabalho por aí.
0: Rafa.
1: Obrigada, até mais.
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2: E olha, nós continuamos recebendo algumas mensagens dos ouvintes que estão tentando passar pelo Rodoanel, falando que há bastante trânsito em um trecho.
4: Aquela Laerte de São Bernardo do Campo. É, acho que até para complementar a informação do outro colega que falou do acidente do Rodoanel, eu estou aqui tentando sair da Anchieta para
0: Tarde.
4: entrar no Rodoanel, tudo completamente parado. Não sei se tem a ver, porque aqui a gente sai no quilômetro 75. Então, pode ser que seja reflexo, tá bom? Obrigado para vocês aí, um bom trabalho.
2: Olha, nós temos aqui informação da concessionária que é responsável por esse trecho do Rodoanel, dizendo que há um acidente que foi registrado às 7h30 da manhã, no quilômetro 85 da pista externa. Uma carreta que estava pela pista interna perdeu o controle, atravessou o canteiro central e bateu contra quatro carros que estavam trafegando pela pista externa. Houve apenas um ferido leve, o ocupante de um dos carros. Os veículos já foram retirados, mas a carreta chegou a ocupar as faixas 3 e o acostamento. Congestionamento do quilômetro 74 ao 85,5 neste momento.
0: Nossa.
2: Todas as faixas já foram liberadas, só o acostamento que continua interditado para os fins do trabalho. Então, é por isso o trânsito. Acidente por volta das 7h30 da manhã de hoje. E a gente pediu aqui para os ouvintes mandarem as fotos que eles têm com os animaizinhos de estimação. Um tanto de foto legal
0: Eba,
2: que a
0: adoro.
2: gente
0: Vamos botar uma coisa
2: recebeu.
0: leve aqui que a gente merece, vai.
2: Isso, vamos colocar aí as
0: Quero ver.
2: imagens que os ouvintes estão mandando para a gente. Esse aí é o
0: Ai, meu Deus.
2: Charlie.
0: Ai, meu Deus, o Charlie é muito lindo. A
2: Parece
0: gente
2: que
0: vai ter que dar
2: fez
0: um
2: negócio
0: jeito
2: no
0: em no
2: cabelo, Charlie,
0: parece que fez
2: né?
0: alisamento.
2: Isso.
0: A gente vai ter que dar um jeito para quem só tá nos ouvindo depois conseguir ver todas essas imagens, hein,
2: O Charlie
0: Lopardo?
2: tem madeixas longas, né?
0: Ai, meu
2: Lisas.
0: Deus. E tem um negocinho assim na cabeça, sabe? Um cordãozinho enfeitado na cabeça, todo marronzinho. Ai, muito bonitinho. Eu não sei qual é que é a raça.
2: Ó, teve também um ouvinte que mandou aqui o cachorro tocando
0: Não.
2: bateria. Esse é o
0: Amo.
2: Spike.
0: Spike. Ai, gente, que fofo.
2: O ouvinte disse aqui: esse é o nosso Spike que está no céu. Spike, então, foi
0: Ai, meu
2: companhia
0: Deus
2: do nosso
0: do céu.
2: ouvinte por bastante tempo, mas ó, sentadinho no banco em frente a uma bateria, no banco onde costuma sentar o baterista, tá o
0: Adoro.
2: Spike ali como quem fosse
0: E
2: tocar essa
0: ficam para
2: bateria.
0: sempre na nossa vida, né? Como eles marcam, assim. Tem umas coisas de rede social que mandam, sabe? É que eu não gosto de olhar essas coisas que choro. Mas é. Que, tipo, sempre tem o cachorrinho, né, lá esperando, assim, dizendo: ai, tô te esperando. Aí falam pro cachorrinho: é pra você, olha o cachorrinho vendo lá de cima, como se ele estivesse vendo do céu, e a gente aqui sentindo falta, sabe? Ai, choro horror.
2: Ó,
0: Ai,
2: essa aí é
0: gente,
2: a
0: não.
2: cachorrinha Olivia, que a gente está mostrando. São dois cachorrinhos, né? O
0: Então,
2: ouvinte mandou só
0: um
2: Olivia,
0: abraçado no outro.
2: um abraçado no outro. Parece mãe e filho, né?
0: Parece.
2: Olha que coisa mais bonitinha, com várias cores,
0: Abraçadinhos.
2: né? Branco, marrom,
0: Eu não
2: preto.
0: sei as raças, eu sou péssima.
2: Eu
0: E
2: também sou
0: dormindo na
2: péssimo.
0: cama, né?
2: Dormindo na cama. Aí tem o
0: Ah.
2: Pete, que faleceu ano passado. A gente já mostrou a foto dele, que é um cachorrinho branco, pequenininho, que tá na caminha dele ali. E esse é o nosso ouvinte que mandou um vídeo dele com a Mel, que é a cachorrinha dele. Olha que coisa
0: Essa
2: mais
0: não é, nunca
2: bonitinha.
0: sei se é
2: É
0: Shiatsu,
2: Lulu, não é?
0: não. Ah,
2: Lulu da
0: Lulu, pode ser
2: Pomerânia.
0: o Lulu também. Ai,
2: A Mel tá ali, parece que tá no trabalho, né? Com o pai.
0: gente. Aí,
2: Sobe no
0: engraçado que o pai
2: peito,
0: mostra que é
2: pede
0: exatamente isso,
2: carinho.
0: é. para de fazer carinho, sobe de novo pedindo, né?
2: É,
0: essa é a nossa vida. Como assim parou? Aí ele para de fazer carinho, ela tá ali no peito dele. Ele para de fazer carinho, ela sobe e pede de novo. Vai lá pro lugar do carinho, pede a patinha, porque parou, né? Mandam na gente.
2: Ó, teve uma ouvinte que mandou cachorrinho com uma gravatinha borboleta verde. O cachorrinho parece super fofo. Aí o ouvinte
0: do Palmeiras,
2: mandou. Aí, ó. Curiosidade, não se deixe levar por essa carinha fofa. Ele é um rabugento e manda em tudo aqui em casa. O cachorrinho tem até gravatinha borboleta, um lacinho ali. Que coisa bonitinha.
0: E deixa essas coisas, porque, olha, eu com a Madonna já desisti. Arranca tudo.
2: Arranca.
0: Ah, não. Roupa, ah, então.
2: Tem que tirar
0: tá
2: foto
0: frio.
2: Enquanto ainda tá durando.
0: Né? É, quando tá frio, eu tento colocar umas roupinhas nela. Nossa, ela fica mal-humorada. Aí ela para de fazer tudo. Ela fica mal-humorada. Tira a roupinha, ela sai assim, correndo por tudo. Ai, que fofura. Gente, eu sou apaixonada.
2: Muitas fotos bacanas que os nossos ouvintes estão mandando aqui pra gente, com os cachorrinhos. Hoje é o Dia Internacional do Cachorro. 26 de agosto, data que surgiu lá em 2004, tem como objetivo conscientizar sobre o abandono animal, sobre a adoção responsável, sobre a lealdade dos animaizinhos de estimação. Portanto, hoje é o Dia Internacional do Cachorro.
0: E olha, 11h36. Já que a gente está falando de cachorro, tem muitos estudos bacanas. É, de cachorros indo para os hospitais, né? Para poder ajudar em recuperação. Então, assim, que também é algo muito bacana, né? Ou seja, o quanto eles são importantes e o quanto eles podem ajudar as pessoas naquele momento de maior vulnerabilidade. E sempre lembrar, né, gente, que graças a Deus aqui no Brasil é crime, e agora mais crime ainda, você abandonar cachorro, né? Já era crime você abandonar. Agora, abandonando o carro, também saiu uma nova legislação, viu? Então, se pegar, é pra sempre. Se não, não pega, que outra pessoa com mais tempo, carinho, pega, tá?
2: 11h37, quase. Ó, intervalo rapidinho, em 1 minuto e meio, a gente volta. A repórter Maju Arruda Leite vai participar conosco pra falar de uma decisão que saiu agora do Tribunal de Justiça, cassando a aposentadoria de um desembargador de São Paulo que foi condenado por improbidade. Um caso lá de 2013 que já vem rolando há bastante tempo.
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3: Horas e 39 minutos, voltamos com o Manhã Bandeirantes desta quarta-feira. E quem está conosco agora é a repórter Maju Arruda Leite, um desembargador que foi já condenado por improbidade. A Maju vai contar o motivo dessa condenação. Agora uma nova decisão do Tribunal de Justiça cassando a aposentadoria dele, é isso, Maju? Bom dia para você.
4: Oi, Lopato, Paula, um bom dia a vocês, bom dia a todos. É a primeira decisão do Tribunal de Justiça nesse sentido depois que o Supremo Tribunal Federal mudou a regra em relação à punição máxima aos juízes. Lembrando que caso um juiz cometesse uma infração, um ato gravíssimo, a punição máxima para esse magistrado seria a aposentadoria compulsória, ou seja, esse magistrado não poderia mais cumprir a função, se afastaria do cargo, mas continuaria recebendo a aposentadoria, continuaria recebendo os proventos. Em julho, houve uma mudança nessa regra, uma determinação por meio do Supremo Tribunal Federal, da primeira turma, que estabeleceu o fim dessa punição máxima aos magistrados. É a aposentadoria compulsória, estabelecendo, portanto, essa punição máxima, o afastamento do cargo. Então, essa decisão do Tribunal de Justiça de São Paulo em relação a um caso que aconteceu em 2013, em relação ao desembargador Arthur Delguércio Filho, ele que foi condenado por improbidade administrativa. Então, de acordo com o Tribunal de Justiça de São Paulo, ele cobrava dinheiro de advogados para ter decisões favoráveis. Então, desde 2013, ele foi afastado do cargo e, portanto, há mais de 10 anos recebia a aposentadoria. Então, qual foi essa decisão do Tribunal de Justiça que foi publicado no Diário Oficial? A gente confirmou essa informação de que o Tribunal de Justiça cassou, então, a aposentadoria desse desembargador Arthur Guércio Filho, que recebia, então, dinheiro desde 2023, essa aposentadoria compulsória, mas estava afastado do cargo, já que ele foi condenado por improbidade administrativa. Então, essa é a primeira decisão do Tribunal de Justiça em relação a essa mudança, que é uma mudança significativa feita pelo Supremo Tribunal Federal no mês de julho, que estabelece, portanto, a punição máxima aos juízes, o afastamento do cargo e não a aposentadoria compulsória, que praticamente em alguns casos, né, em casos gravíssimos, acaba sendo um prêmio para esse magistrado que para de trabalhar, se afasta do cargo, mas continua recebendo dinheiro, os proventos. Volto com vocês.
3: Maju Arruda Leite explicando bem, então, o que foi esse caso. Portanto, o Tribunal de Justiça cassando a aposentadoria, algo inédito depois daquele entendimento do STF que a Maju muito bem destacou. Obrigado, viu? Bom trabalho para você por aí.
5: Valeu, Maju.
4: Até mais.
5: Olha, daqui a pouquinho a gente vai pro Campbell, né? Mas há pouco o Gambá se mandou pra gente aqui, inclusive. Presidente Lula fazendo uma publicação dizendo que hoje é um dia importante, porque vai ter uma reunião dele com o presidente da Câmara dos Deputados, Hugo Mota, e com o presidente do Senado, Davi Alcolumbre, para tratar da urgência, que ele chama o seguinte, da urgência que o povo brasileiro precisa de quatro assuntos. Fim da escala 6x1, taxa das blusinhas, fim da taxa das blusinhas, que a gente tem que lembrar aqui que politicamente as coisas às vezes... dizem que a gente tem memória curta, né? Então é bom a gente lembrar. A taxa das blusinhas foi colocada por esse próprio governo, que agora quer colocar o fim. E há 3 anos, O governo federal, era o ministro da Fazenda, era Fernando Haddad, defendia que a taxa das blusinhas era importante para o comerciante brasileiro, porque a concorrência é desleal, não consegue chegar a números tão baixos aí de vendas dos produtos, porque paga muitos impostos, o que não acontece com, por exemplo, produtos chineses. A gente, nós jornalistas, é que acabamos colocando esse nome de taxa das blusinhas. E fim da escala 6x1. Agora, a gente lembra que nos últimos tempos, inclusive, o próprio presidente da Câmara dos Deputados, Hugo Mota, veio a público dizer que está ao lado do presidente Lula, né? Ou seja, que é por ele que ele vai lutar, enfim, colocando o seu voto ali para todo mundo saber que está apoiando a candidatura à reeleição de Lula. Alcolumbre e Lula, que estavam com uma relação meio estremecida, parece que tudo mudou depois daquele encontro que foi mediado, inclusive, pelo ministro do STF, Alexandre de Moraes. Felipe Campbell vem chegando, e a gente tem que colocar tudo isso junto aqui, né, Campbell? Porque é muito maluco no Brasil como as coisas acontecem, porque o presidente da Câmara dos Deputados vai lá e diz que apoia o presidente Lula na sua candidatura à reeleição, e a gente espera que isso não interfira ali na questão das pautas, mas nunca sabe como é que vai funcionar. E a taxa das blusinhas que o governo agora quer acabar, colocou algumas semanas o presidente Lula dizendo que espera que o Congresso faça a sua parte, colocando já uma culpa para o Congresso. Mas a gente tem que lembrar que, acabando ou não, essa taxa foi implementada e criada pelo próprio governo, né? O que a gente pode esperar dessa reunião, hein, Campbell? Bom dia para você.
6: Bom dia, Paula. Bom dia a todos que nos acompanham. E é isso, né? As negociações continuam aqui em Brasília. Em termos nacionais, né? Alguns partidos acabaram preferindo ficar neutros, mas no âmbito estadual, essas alianças acabam acontecendo. No estado do Hugo Mota, o presidente Lula está bem posicionado nas pesquisas, vai ter uma boa intenção de voto, então é muito interessante, né, para o próprio Hugo Mota, que busca a reeleição, ter o presidente Lula como um aliado. Então, acaba que é um caminho um pouquinho diferente, né, do que o partido realiza no âmbito nacional. Então, teremos essa reunião hoje à tarde, não só do presidente Lula com o Hugo Mota, mas também com o Davi Alcolumbre, com quem o presidente Lula, inclusive, teve muitas rusgas recentemente, né? Desde a indicação de Jorge Messias para o Supremo Tribunal Federal, o presidente Lula e Davi Alcolumbre não tiveram bons momentos, mas agora, durante a campanha, parecem ter algum tipo de reconciliação e algumas pautas que são importantes para o governo, que estavam travadas no Senado, voltam a avançar. É o caso do fim da escala de trabalho 6x1, que avançou muito rapidamente na Câmara dos Deputados, inclusive com uma ação contundente, né, do presidente da Câmara dos Deputados, Hugo Mota. Ele encampou essa matéria, fez um caminho célere na Câmara dos Deputados, aprovou e desde então ficou parada no Senado. Agora voltou a andar, chegou na CCJ, expectativa de que o relatório de Omar Aziz esteja entregue em breve e que com isso a pauta consiga avançar em relação a esse assunto, que é muito importante para o governo, é uma das principais pautas aí, pensando nas eleições. Já na Câmara dos Deputados, como você falou, tem a questão da MP, da taxa das blusinhas, como ficou conhecida, que está em vias de caducar, e a taxa vai voltar, né, se essa MP não foi votada, e agora o presidente Lula vai tentar convencer algum Mota, né, que vem se colocando como um aliado nessas eleições, para que ele não derrube, né, essa medida provisória, confirme essa medida provisória no Congresso. Então é um dos assuntos aí que vão ser discutidos entre os presidentes do Congresso e também o presidente Lula. Volto com vocês.
3: Felipe Campbell, direto da Bandeirantes Brasília, falando então sobre essa reunião marcada para hoje entre o presidente Lula, Davi Alcolumbre, presidente do Senado, e Hugo Mota, da Câmara. Uma reunião que foi classificada pelo próprio presidente Lula como muito importante e para tratar desses assuntos. Campbell, bom trabalho para você por aí, viu?
5: Valeu.
6: Muito obrigado, gente. Até mais.
3: Até. Olha, 11h48, vamos para o último intervalo rapidinho aqui no Manhã Bandeirantes de hoje. Na volta, dois assuntos que nós vamos tratar. Uma decisão judicial que leva a Meta, empresa que é dona do Facebook, do Instagram, do WhatsApp, a pagar quase 17 bilhões de dólares em indenização. 17 bilhões de dólares, estamos falando aí em aproximadamente 86 bilhões de reais. E também teremos a volta de Danilo Gobato aqui ao Manhã Bandeirantes. Danilo, que estava em férias, volta aqui ao trabalho hoje e já com a lista dos filmes nacionais que foram selecionados para que entrem naquela lista dos que podem concorrer ao Oscar representando o Brasil.
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0: 11:50, nós já tínhamos trazido a informação aqui na programação da Bandeirantes de que estava acontecendo nos Estados Unidos um julgamento que seria importantíssimo para as redes sociais em geral, porque até então não havia precedência disso, e que envolve a Meta, que é a empresa dona do Instagram, do Facebook, do WhatsApp. E agora saiu a decisão desse julgamento. E a decisão foi um acordo firmado. A Meta aceitou as condições e, entre as condições, o pagamento de US$16,680 milhões. Estamos falando aí em pouco mais de R$86,5 bilhões. Isso será pago a alguns estados dos Estados Unidos num acordo judicial e que está ligado a um processo que acusa a Meta de incentivar o vício de adolescentes nas redes sociais. Um processo movido por familiares de crianças e adolescentes que tiveram efeitos desse vício ainda na adolescência. Nesse acordo, alguns pontos chamam bastante atenção, como, por exemplo, um limite diário padrão de 2 horas para usuários menores de 18 anos, que só pode ser alterado por um dos pais. A Meta também se responsabilizou a responder a 90% dos relatos de adolescentes sobre conteúdos potencialmente prejudicial em até 6 horas. Que usuários menores de 18 anos tenham a opção de usar um feed não personalizado. Inclui também o acordo, o bloqueio noturno padrão entre meia-noite e 6 da manhã para usuários menores de 18 anos. Isso que pode ser removido também pelos pais, assim como aquele limite diário padrão de 2 horas. E a Meta precisa também manter, revisar e melhorar as medidas existentes de segurança de conteúdo para os adolescentes. Meta também precisa, nesse acordo, segundo o que diz o acordo, implementar medidas para identificar e remover crianças menores de 13 anos de suas plataformas e bloquear notificações para usuários menores de 18 anos, das 10 da noite às 7 da manhã e também durante o horário escolar. Quem poderia permitir que essas regras não fossem seguidas? Os pais responsáveis pelas crianças que têm conta. Já é uma medida que está sendo adotada por alguns países. Reino Unido, França, na Europa, estão se destacando nas medidas de controle ao acesso das redes sociais por menores de idade. A Austrália também já tem uma legislação um pouco mais consolidada. Basicamente, essas regras impossibilitam contas em plataformas da Meta, WhatsApp, Facebook e Instagram, para menores de 13 anos, entre 13 e 18 anos, limite de 2 horas por plataforma, não pode usar em horário escolar, as plataformas ficariam bloqueadas, e também essa é como se fosse um toque de recolher, né, para as redes sociais, entre 10 da noite e 6 da manhã. Entre 13 e 18 anos, a pessoa que tem uma conta nessa plataforma não pode acessar a plataforma. Ou seja, um acordo tem o ok da Meta para isso, além do pagamento dessa indenização, que é bem alta. E aí, a partir disso, devem, no futuro breve, mudar bastante a forma como adolescentes usam as redes sociais nos Estados Unidos.
1: É um acordo histórico, né? E vamos ver, a discussão também com o TikTok começou no outro dia, mudanças para tentar proteger cada vez mais e garantir a segurança dos menores. Olha, 11:54, o Parto já tinha falado, é o seguinte, ele avisou hoje, Danilo Gobato voltou de férias, o que a gente fez? Danilo Gobato vem no Manhã Bandeirantes. Não, é sexta-feira, mas Danilo Gobato vem no Manhã Bandeirantes. Ele voltou
0: descansado.
1: De férias. Estávamos com saudades. E ele volta ainda com notícias de esperança, com esse sorriso. Como é que o Sabino fala do sorriso do Gobato?
0: Que é a risada mais contagiante da Bandeirantes.
1: A risada mais contagiante da Bandeirantes. Chega com...
0: E é mesmo,
1: contagiando,
0: viu?
1: Com boas notícias de esperança pro cinema brasileiro. Porque agora a gente ficou mal acostumado, né, Gobato? Todo ano a gente quer um filme brasileiro no Oscar.
2: É, bom dia, bom dia, Paula, bom dia, Lupato, amigos aqui do Manhã Bandeirantes, feliz de estar de volta, feliz de falar de cinema nacional. Bom, a notícia é a seguinte: a Academia Brasileira de Cinema divulgou a lista dos 15 filmes que estão habilitados a concorrer a uma vaga para representar o Brasil no Oscar de 2027. A cerimônia está marcada para o dia 14 de março. Entre os destaques dessa relação, dessa lista, estão 100 dias sobre o Amir Klink, a Conspiração Condor sobre os assassinatos do Jango, do JK e de Carlos Lacerda, entre outros. Esses 15 filmes selecionados caberá agora a uma comissão de seleção formada por 15 especialistas definir qual longa poderá representar o Brasil na categoria de melhor filme internacional. Esse grupo volta a se reunir no dia 9 de setembro, quando uma pré-lista será divulgada para a imprensa com 6 filmes. Então, no dia 9 de setembro, eu vou voltar aqui com essa shortlist, com essa pré-lista de 6 filmes. E o título escolhido para representar o Brasil será anunciado pela Academia no dia 16 de setembro.
0: Tá chegando.
2: E aí assim foi como, né? Foi como aconteceu com Ainda Estou Aqui, com Agente Secreto. Então, no dia 16 de setembro, saberemos a escolha da Academia Brasileira de Cinema para o Oscar 2027. Tem umas regrinhas, explicar aqui pro ouvinte do Manhã Bandeirantes. Para entrar nessa disputa, o filme precisa ter sido exibido em salas de cinemas brasileiros, né? Por pelo menos 7 dias consecutivos, entre o dia 1 de outubro de 2025 e 30 de setembro de 2026. Eu vou passar rapidamente pelos títulos. O ouvinte pode indicar aqui se assistiu, se não assistiu, se gostou, se não gostou. Bom, 100 dias, A Conspiração Condor, A Fabulosa Máquina do Tempo, A Natureza das Coisas Invisíveis, Ato Noturno, Cinco Tipos de Medo, Dolores, Feito Pipa, Herança de Narcisa, Nosso Segredo, O Rei da Internet, Quando Vira a Esquina, Malês, Papagaios, Vicentina Pede Desculpas. O Nosso Segredo, vale destacar aqui na reta final do Manhã Bandeirantes, que acabou de vencer o Quiquito de Ouro de melhor filme no Festival de Gramado, e não só, venceu outros 2, 3 prêmios na mesma noite: melhor fotografia e melhor direção de arte. Pode pesar para a Academia Brasileira de Cinema? Pode pesar, mas não é o único aí favorito que está despontando nessa lista. Então vamos acompanhar aí. Tem um calendário cheio agora em setembro, não é isso,
0: Lupa? Sempre.
2: E a gente volta com novidades aqui no nosso Manhã Bandeirantes, viu,
0: esses
2: Paula?
0: Esses filmes que começam...
1: A gente fica na torcida, porque, né, nos últimos anos a gente estava lá, a gente quer estar lá de novo.
0: Mas sabe o que eu sempre fico me perguntando, Paula? Começa a aparecer, ganhou o Festival de Gramado, tá nessa pré da pré-lista da Academia Brasileira. Filmes que ainda não foram lançados, né? Se você quiser assistir, você não assiste.
2: Não, tem essa regrinha que eu acabei de contar. Precisa ter sido
1: 7 dias.
2: Isso, 7 dias consecutivos, de 1º de outubro de 25 a 30 de setembro de 26. Mas é isso, são 7 dias consecutivos. Às vezes é como você fala, às vezes é nichado só numa determinada rede.
0: Não, o lançamento oficial desses filmes para todas as redes, para todas as salas de cinema, para te permitir assistir... Geralmente é depois que já pintou, né?
2: Não, mas daí é uma boa discussão, viu, Lupato? É uma boa discussão, porque daí tem aquela tal de...
0: Essa regrinha, pra mim, é muito mais ali pra dar um jeito de viabilizar concorrer a esses prêmios do que pra, de fato, pôr no ar.
2: Diga lá, Paula.
1: Não, o que eu ia dizer é que eu já fiz muito festival de cinema de Gramado, né? E, na verdade, lá tem muitos que estreiam no festival. Então, obviamente, que o júri, jornalistas assistem aqueles que querem. E depois de estrear no festival, daí eles vão pro cinema. Mas aí desses que vão lá pra Gramado. E não só... não sei como é que tá hoje em dia, mas tinha curtas também, documentários. Bem, não era
0: tudo,
1: só longa, né?
0: De tudo. É aquela história, né? Sempre sai notícia, né? Que foi o Agente Secreto, né? Que foi aplaudido por não sei quantos minutos lá no Festival de Cannes, né? E quanto que a gente vai poder aplaudir por minutos aqui, né? Porque até então não tava nos cinemas aqui no Brasil. Danilo, obrigado, bom retorno pra você.
2: Valeu,
0: um abraço.
2: Gente, até.
0: 29 vai marcar meio-dia, Paula Valdez. Amanhã voltamos e voltamos com escalação completa. Time todo por aqui, né?
1: Time todo. Amanhã Sabino vem. Não sei se vai querer vir falar de São Paulo, mas ele vem, gente. Obrigada pela audiência, pela companhia de sempre. Beijo pra vocês.
0: Muito obrigado a você que esteve conosco aqui no Manhã Bandeirantes e que continua ligadinho na Bandeirantes, porque agora vem aí o Elias Júnior comandando o Nossa Área. Um abraço, ótima tarde e até amanhã. Tchau.
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4: Olá pessoal, boa tarde, estamos juntos sempre, pra você aqui é claro, na sua melhor frequência, muito bom que você esteja a bordo da nossa rádio Bandeirantes, estamos nesta quarta-feira, dia 26 de agosto, e como é bom a gente estar na via certa, como é bom estarmos conduzindo os nossos veículos pro lado certo, isso é interessante, porque no sistema viário, no trânsito, você tem a mão e tem a contramão. E normalmente, todos aqueles que seguem as leis, eles estão na mão. Você não pode estar na contramão, porque senão está cometendo infração. Essa é a regra que faz parte do sistema viário, do nosso trânsito cotidiano. Mas na vida, a coisa soa diferente. Tem muita gente que às vezes está na contramão daquilo que é o hábito, daquilo que é o modus operandi, e naquele momento é importante estar na contramão, importante para aquela pessoa, importante para o grupo que ela comanda, importante para o grupo ou para a família que ela faz parte. Acho interessante. Por quê? Porque existe a mão e a contramão, mas quantas vezes a gente se dá conta que mesmo estando na contramão da história, ou mesmo estando na contramão daquilo que é o mais habitual, o resultado acaba sendo melhor alcançado, e para aquele momento da nossa vida, estar na contramão pode fazer a diferença. E sim, principalmente neste momento em que vivemos neste planeta fugaz, onde o tempo não é mais contado. Aliás, o tempo ele está muito diferente. A gente não consegue mais contá-lo, a gente não consegue mais acompanhá-lo. Ele serve hoje mais do que nunca, talvez apenas e tão somente para minimizar perdas. E aí a gente chega no futebol e hoje tem Palmeiras e Santos. E é natural que a gente imagine que o Santos, com o seu DNA propositor, com o seu histórico de ser um time que gosta de ter posse de bola, que gosta de jogar um futebol mais encantador e mais belo, futebol que marcou época e fez história com Dorval, Mengálvio, Coutinho, Pelé e Pepe, futebol do Palmeiras também, que fez história com a academia de 1960, depois a de 70, aquele Palmeiras de Leão, Eurico, Luiz Pereira, Alfredo e Zeca, Dudu e Ademir da Guia, Edu Leivinha, César e Ney, que academia é esta, e com o Divino, que é o maior jogador da história do Palmeiras, sendo o grande protagonista daquela academia. Sim, futebol propositor, futebol encantador, futebol que um dia marcou época e fez história no Internacional de Porto Alegre, o Internacional do Paulo Roberto Falcão, do Escurinho e companhia. Sim, são equipes diferentes e que pela qualidade destas equipes, elas estavam na mão, elas não estavam na contramão da história. Elas davam as cartas e jogavam de mão. Só que o futebol foi mudando. Eu não sei se ele mudou para melhor, se ele evoluiu para uma arte que hoje é menos reconhecida e bela, mas o fato é, ninguém vai discordar que o futebol ficou mais competitivo, muito mais por busca de espaço, muito mais por conquista de território, muito mais físico. Continua a ser o bom e velho futebol do 11 contra 11, onde a eficiência de marcar o gol e colocar a bola ali na rede do adversário é o que vai determinar a vitória. E isso não muda desde a invenção desta arte feita pelos ingleses. Mas é fato, o futebol hoje, exatamente por conta destas mudanças que o tempo implacável acabou atropelando e fazendo com que ele mudasse obrigatoriamente, ele te mostra alternativas. E dentro destas alternativas, não adianta absolutamente nada você ser o mais propositor, você me vir com a ideia de que, olha, o Santos tem um DNA de ser uma equipe que joga com muita qualidade. Ah, o Palmeiras já não apresenta mais aquele futebol. E desde quando isso, num esporte de competição, é o mais importante? Cada um tem a sua opinião e eu respeito todas elas. Mas a minha é, se você está num esporte de competição, ele foi feito para vencer, ele foi feito para ganhar e você precisa buscar alternativas para que essa conquista ela seja alcançada, para que o torcedor que paga o ingresso, para aquele que faz do futebol essa enorme paixão, para que ele possa deitar a cabecinha no travesseiro e entender que aquele grupo que lá está fez de tudo para que o resultado pudesse ter sido alcançado. E esse jogo de hoje entre Palmeiras e Santos, ele é muito emblemático. Primeiro, o Palmeiras é um time infinitamente melhor do que o Santos. Melhor do que o Santos com Neymar, Gabigol e companhia. Independentemente de quem possa vir ou não a jogar, e o Neymar não jogará, o Santos é muito pior do que o Palmeiras, em todos os sentidos. Estrutura, orçamento, talentos, faturamento, tranquilidade para poder jogar, pagamentos em dia, não tem nenhuma variável importante que o Santos derrote neste momento o Palmeiras. Diante dessa realidade, o que é que o técnico Cuca tem que pensar? Ele tem que imaginar que o Santos tenha um DNA propositivo e que meu time possa jogar de igual para igual contra o Palmeiras? Claro e óbvio que não, isso é ridículo. O Santos não pode e não deve, na minha nada modesta opinião, jogar de igual para igual com o time do Palmeiras hoje dentro do Allianz Parque. Por quê? Ou do Nubank Arena, ou da Arena do Palmeiras, chame você do jeito que imaginar poder chamar o histórico estádio do time do Palmeiras. Por quê? Porque as circunstâncias, elas mudaram. E quando a circunstância muda, se você não tiver a capacidade de se adaptar a essa mudança, você não vai evoluir. Então, esqueça essa balela de histórico de DNA. Esqueça essa ideia de que meu time vai ser propositor e que eu tenho capacidade de jogar de igual para igual contra qualquer equipe, porque o futebol são 11 contra 11. A única verdade desta frase é, sim, o futebol é praticado por 11 contra 11, mas a qualidade de um é muito diferente da qualidade de outro. O talento que você paga, e paga caro, e paga muito, de um time, por um lado, por ter orçamento, ele não está do outro, porque o outro não tem exatamente o mesmo orçamento. E a evolução da espécie futebolística está diretamente ligada a essa capacidade de entender que cada um tem que se adaptar às mudanças. E mais do que isso, adaptar-se à necessidade do momento. Acho muito interessante que o torcedor, e em particular aquele que tem uma equipe pior, ele possa se atrelar mais ao sim. Aliás, nós como pessoas devemos buscar no outro mais o sim do que o não. Ou seja, tentarmos encontrar no outro e naqueles mais próximos ou mais próximas de nós, mais o sim, mais as boas condutas, mais as boas virtudes do que o não. E neste caso hoje, o Santos tem que buscar o sim, e o sim é, vou jogar por duas ou por três bolas, vou montar um esquema reativo para que o Palmeiras tenha muita dificuldade para poder entrar no meu sistema defensivo, porque se eu conseguir levar um resultado de empate para Vila Belmiro, eu mesmo tendo muito menos histórico e estrutura do que este Palmeiras atual, eu terei pelo menos uma oportunidade de avançar. Ótimo que você esteja por aqui, né? E é por aqui na sua Rede Bandeirantes, às 12 horas e mais 10 minutos, que a partir de agora vamos girar os nossos repórteres para que você continue a ter a melhor informação esportiva.
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4: E começamos pelo Corinthians. Alô, Luiz Fabiani, seja bem-vindo, boa tarde.
6: Alô, Elia, boa tarde a você e a todos que acompanham nossa área aqui na Bandeirantes. Assembleia Geral dos Associados do Corinthians para a votação da reforma do estatuto foi suspensa mais uma vez. O desembargador Maurício Campos da Silva Velho determinou a suspensão da Assembleia Geral Extraordinária do Corinthians, que votaria a reforma no Estatuto Social do clube. A decisão atende ao pedido de três conselheiros, Ademir Benedito, Alexandre Usni e Guilherme Stranger. Eles argumentaram que a convocação realizada pelo clube e por Leonardo Pantaleão, à época presidente do Conselho Deliberativo, buscava esvaziar os efeitos de uma liminar já obtida anteriormente. Ao avaliar o recurso, o relator apontou indícios de que a realização da nova Assembleia representava uma tentativa de burlar a tutela recursal já concedida. A justiça estendeu os efeitos da decisão para paralisação do ato até o julgamento definitivo do processo. Além disso, o despacho proíbe o clube de convocar novas reuniões com finalidade semelhante, sob pena de multa fixada em R$50 mil, além de eventuais punições por litigância de má-fé em caso de descumprimento. Essa é a terceira vez que a Assembleia Geral da Reforma Estatutária no Corinthians é suspensa. Ainda em agosto, Romeu Tuma Júnior, ex-presidente e agora atual presidente do Conselho Deliberativo pós-afastamento, indicou que há necessidade de resguardar a segurança jurídica, a estabilidade institucional e a regularidade dos atos deliberativos dos órgãos internos. Essa convocação veio no último dia 18 de agosto.
4: Corinthians. Maravilha! Este é o momento do Corinthians. Momento do Corinthians de Hugo Souza, momento do Corinthians que sim, gostem ou não, os torcedores corintianos e as torcedoras corintianas, aliás, faz tempo que não falo. Um beijo, um abraço carinhoso em toda a audiência feminina. Alô, senhoras, alô, moçoilas que curtem o nosso programa. Muito obrigado pelo seu carinho. Não nos abandonem. E sim, essa audiência impressionante sabe muito bem que o Corinthians é uma no cravo, outra na ferradura. Ou seja, um dia conquista uma vitória épica e esta é a situação na Copa Libertadores e depois, na contramão da história, acaba sendo derrotado de maneira até estranha no Campeonato Brasileiro. Tem sido assim, aliás, com muita frequência nessa equipe comandada pelo Fernando Diniz. Lá vamos nós com as informações do Palmeiras. Hoje é hoje o grande dia. Sim, decisão em 180 minutos. Mas quando você faz a primeira partida em casa, é aqui, na sua casa, que você alavanca a conquista. É ou não é, Bruno Migliozzi? Seja bem-vindo, boa tarde.
7: Fala, Elia, tudo bem? Boa tarde. Abraço pra você, pro amigo ligado aqui na Bandeirantes durante nossa área. Chegando com as informações do Palmeiras em um dia importante. É dia de Verdão em sua casa que recebe o Santos pelo jogo de ida das quartas de final da Copa do Brasil. Atenção, viu, Elia? Informações importantes sobre escalação do Palmeiras para esse jogo, porque o Verdão tem retornos que podem ser considerados importantes. Piquerez, pelo lado esquerdo, deve voltar para sua vaga como titular, recuperado de uma questão muscular, fica à disposição normalmente do técnico Abel Ferreira. Outra novidade pode ser Paulinho, participou das últimas atividades ali, ainda com algum acompanhamento, né, como um coringa nos treinos, mas foi a campo, treinou, portanto, não está descartada a sua participação também, pelo menos no banco de reservas. Quem não fica à disposição, naturalmente, é o Alan, já cedido ao Manchester City, vai viajar nessa quarta-feira para a Inglaterra para assinar por 5 anos com a equipe inglesa. O Verdão faturou aí 40 milhões de euros com essa negociação. De resto, Jefté e Sousa seguem no departamento médico, são ausências confirmadas pro duelo de logo mais às 9h30, com transmissão Bandeirantes. O Verdão vai com o que tem de melhor em todas as competições e segue com a Copa do Brasil com um gosto especial, é claro, por ser o único título que a atual gestão de Leila Pereira ainda não conquistou com o Palmeiras. Elia!
5: Palmeiras!
4: É fato, e a Copa do Brasil tem ainda algo que é sempre encantador. proporcionalmente, é o torneio que melhor paga dentro do futebol sul-americano. Quinto sinal, marca 12 horas e 15 minutos. Quem fala pelo Palmeiras é o seu goleiro, goleirão de 2,04 metros e de muita competência. Passou por um momento delicado, algo assim estranho para um goleiro com a qualidade do Carlos Miguel. Mas é fato, aos poucos ele volta a defender. É por aí, Carlos Miguel.
8: Cara, a gente sabe que é uma quarta de final de Copa do Brasil. Sempre a gente sabe a importância que é pra gente aqui dentro. A gente tá focado, a gente sabe que trabalhamos muito bem sempre. E estamos preparados, vai ser um jogo difícil, a gente sabe, é um clássico. Nenhum clássico é fácil, a gente temos que nos preparar mentalmente, concentrar no início ao fim, para conseguir nesses primeiros 90 garantir uma vantagem dentro de casa para levar algo bom para lá também.
4: É isso, é importante entender, a decisão é em 180 minutos, mas você perde ou ganha essa decisão na primeira partida. Depois fica muito difícil reverter, depois fica complicado quando você deixa a maionese desandar nos primeiros 90 minutos, quando você perde oportunidades que podem garantir uma vantagem ainda maior para o segundo jogo, que normalmente será realizado fora da sua casa. Então, todas essas questões, elas são importantes para o jogo de hoje. E para o Santos, o reverso da medalha é o que funciona. Qualquer deslize maior faz com que o Santos perca total e completamente a oportunidade de poder, dentro da sua casa, conquistar algo que seria inédito, ou seja, avançar numa competição importante como a Copa do Brasil, diante de um time que seguramente e certamente é melhor do que ele. Informações do São Paulo. Alô, alô PDV, seja bem-vindo, um abraço.
9: Boa tarde, Elia. Em nova nota, as organizadas do São Paulo se manifestam cobrando o conselho, dessa vez sem a participação da Dragões da Real, apenas com o Independente e Falange se manifestando contra a votação da reforma estatutária que está para acontecer, alegando que os conselheiros tentam se perpetuar dentro do clube, excluindo de votações importantes sócios torcedores e também sócios do clube social. Pedem a participação ativa desses sócios, os do clube social, que se declarem são paulinos, e os sócios torcedores adimplentes por 2 anos, que paguem planos equivalentes à mensalidade do sócio do clube social, pedindo também a exclusão daqueles envolvidos em casos de corrupção e também o fim de nomeações de conselheiros vitalícios, confirmando protesto para sábado, antes da partida contra o Bragantino no clube social, e depois apoio à chegada do time para o duelo que acontece 8 horas da noite no Morumbi.
5: São Paulo.
4: Pois é, é o torcedor se manifestando, manifestação pacífica, verdadeira, justa, porque é impressionante o que aconteceu com São Paulo nestas últimas gestões. É inacreditável o que se passou com um time que é do meu tempo, ou seja, no tempo em que eu comecei, década de 80, o São Paulo era referência como capacidade de gestão. São Paulo era referência como histórico de uma equipe que conseguia guardar os seus problemas dentro das quatro linhas, ou, mais interessante, quando eram problemas mais que eram afastados do elenco, ou seja, políticos, eles ficavam dentro de quatro paredes. São Paulo tinha uma capacidade incomum de conseguir resolver com qualidade todas as suas situações. Só que, de muitos anos para cá, o que aconteceu, infelizmente, o São Paulo acabou tendo dirigentes que passaram a se locupletar do bem público. E isso, infelizmente, levou o São Paulo a esse atual estágio.

0: entre os relacionados, divulgado ontem pelo próprio clube, mas não viajou com a delegação para o hotel na capital paulista, onde o elenco está concentrado, Elia. Há um grande risco, inclusive, dele nem estar ali no gramado e, de fato, ser cortado. A gente já vinha trazendo durante a semana que, mesmo que relacionado, o Neymar não deveria estar em campo. Ele provavelmente ficaria no banco de reserva, servindo como uma espécie de apoio para os companheiros devido à partida decisiva pela Copa do Brasil. Ainda assim, nem no banco de reservas Neymar deve estar. Ouvi de algumas fontes que há a possibilidade de ele encontrar com a delegação no hotel ainda nesta quarta-feira e integrar o banco de reservas do técnico Cuca. Lembrando que alguns dos fatores que pesam contra o Neymar estar em campo, primeiro, gramado sintético, que ele não faz questão de esconder que não gosta, não é adepto, e ao mesmo tempo, os dois cartões amarelos. Ele já entraria pendurado, teria um risco de perder o jogador para a volta na Vila Belmiro. Um provável Santos de Cuca, retrancado, eu diria, tá? Com Gabriel Brazão para o gol, Igor Vinícius na lateral direita, trio de zaga com Luan Pérez, William Arão e Lucas Veríssimo, pela esquerda o Escobar. No meio campo, dois volantes, o Gustavinho e o João Schmidt. E um trio mais ofensivo com Gabriel Bontempo, Álvaro Barreal e Gabriel Barbosa.
1: Santos! Olha, e eu espero ainda que o Santos venha mais retrancado, porque esse trio de ataque, ele é qualificado, mas ele expõe o time do Santos. Se você quer ter uma oportunidade de levar a decisão para a segunda partida, você precisa entender o tamanho do seu adversário no jogo de hoje. Alô, Miguelito! Lá viene el otro contrato, Miguelito!
2: Ah, muito feliz pela renovação, né? É um orgulho vestir essa camisa, muito pesada, né? Que muitos ídolos vestiram também. Eu tô muito feliz, eu sou mais um menino da vila, né? E é um orgulho que nem todos podem ter.
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9: Lá vamos nós. A partir de agora estamos unindo a maior e melhor rede de rádios do Brasil. Esta é a sua rede Bandeirantes de Rádios, unida nesta quarta-feira, 26, para que você continue a ter a melhor informação esportiva. É hoje, quartas de final de Copa do Brasil. Dois grandes jogos, duas histórias muito diferentes. Você tem no Rio de Janeiro um Vasco da Gama que está vendendo almoço para comprar jantar e que corre o risco de ter a sua recuperação judicial decretada. Do outro lado, um Vitória ajustado, que sabe qual é o seu tamanho, que tem orçamento adequado e tem gestão adequada nestes últimos anos para que o time saiba exatamente o tamanho que tem e o que pode fazer dentro das competições. E chegar a quartas de final de uma competição tão importante quanto a Copa do Brasil é feito histórico para o Vitória e para Jair Ventura. Aqui em São Paulo, a Arena do Palmeiras será pequena para Palmeiras e Santos. Clássico local, estadual e histórico, para remontar tudo aquilo que Palmeiras e Santos já fizeram desde as décadas de 60, 70, 80, dentro de um futebol que sempre foi glamuroso, propositor, mas diferente. Hoje, a melhor cobertura de Palmeiras e Santos aqui na... Bandeirantes! E é aqui, na sua Rede Bandeirantes, nesta quarta-feira primorosa, onde a gente vai poder entender até onde o autodidata Cuca, até onde esse treinador que não é acadêmico, que nunca foi, mas que é dos que sempre dedicou-se integralmente ao trabalho da maneira com que só o Cuca lá atrás fazia, ou seja, morar dentro de um CT para estar o tempo inteiro à disposição do seu grupo. É algo que pouquíssimos na história tiveram capacidade de poder fazer e de uma entrega que o Cuca há muito faz. Autodidata, sim. Conhecedor de futebol, também. Será que ele consegue apresentar alternativas para essa partida onde, claro e óbvio, o Palmeiras é favorito? Seria hipócrita a ideia de dizer que o Santos vai a campo com capacidade de poder jogar hoje de igual para igual com o Palmeiras. E aí, Cuca, é você.
10: Hoje a gente pensou e pensa no Campeonato Brasileiro. Você pode pôr fora tudo que eles fizeram no jogo de hoje, né? Tem que ter equilíbrio, calma, que esse mesmo grupo aí é o grupo que pode e que chegou até aqui bem, né? E que pode quarta-feira fazer um grande jogo lá no Nubank, né? E depois fazer outro grande jogo na Arena Corinthians e assim indo, né? Então você tem que ter calma, equilíbrio, saber valorizar as coisas boas que eles fizeram, mesmo não tendo resultado positivo. Eu vou conversar com ele amanhã, a partir de amanhã, daí a gente tomar as decisões, não só com ele, como todo o elenco, né? E depois definir o que de melhor a gente pode fazer. Lógico que a gente sabe que é um jogo muito difícil, o Palmeiras é o favorito, joga em casa, é o líder do campeonato, e tem um elenco muito numeroso e com muita qualidade. Não pode negar o favoritismo do Palmeiras, mas a gente vai, dentro da nossa proposta, tentar fazer o melhor possível quarta-feira.
9: Tá aí, quarta-feira também conhecida como hoje. Essa é a expectativa do técnico Cuca. Vale destacar e reforçar a informação já dada pelo Everton Ramos, aliás, bem cedo, a respeito da não viagem, ou seja, o Neymar não viajou com o grupo do Santos. Ele resolveu ficar em Santos. É claro e óbvio que o Neymar, ele pode vir de helicóptero, ele pode vir de carro, ele pode vir do jeito que ele quiser e chegar, se apresentar ao grupo às 5, 6 da tarde no hotel em que o Santos está hospedado e até poder se colocar à disposição no banco de reservas, claro, para o técnico Cuca nessa partida. O Neymar tem privilégios que nenhum outro jogador jamais teve na história. E não é jogador do Santos. O Pelé não teve os privilégios que o Neymar tem. E tá tudo bem. Se é combinado, tudo que é combinado não é caro nem barato. A grande questão é entender até onde essa combinação vai, é entender até onde esse privilégio ele é bom para o Santos também. Porque que ele é bom para o Neymar, eu não tenho a menor dúvida. Neymar faz o que quer e tem a possibilidade de poder saber, olha, eu vou nessa, não vou na outra, eu chego junto, não chego junto, eu me apresento de acordo com todos os outros, mas não nesta próxima vez, eu saio antes do treino. Ou seja, são privilégios que fogem ao controle do técnico Cuca. E quando o Cuca aceitou comandar o Santos de Neymar pai, o Santos de Neymar Júnior, ele já tinha consciência de que isso iria acontecer. Só um idiota não entenderia que um cara do tamanho do Neymar, chegando para jogar no Santos, não teria os poderes e os privilégios que o Neymar tem. A grande questão é entender até onde esses privilégios não vão prejudicar muito o grupo, não vão prejudicar muito a entidade, que sim, aí sim, ela sempre será mais importante do que qualquer jogador. A outra questão
11: diz respeito ao fato do Neymar não jogar em gramado sintético, em grama que não é natural. Bom, ele não joga, mas os outros jogam. Então, eu acho injusta essa situação, porque, o gramado sintético pode fazer com que o atleta se machuque mais. A grama artificial, ela pode levar a mais lesões do que a grama natural. Essa é uma questão que ainda precisa ser melhor estudada. Os estudos não mostram isso com clareza, mas pro Neymar, jogar no sintético não serve. Bom, 25% dos jogos disputados no Brasil são disputados em gramado sintético. Então o Neymar abre mão de 25% dos seus salários. Como é que é a conversa com os demais integrantes do grupo? Porque quando você não se coloca à prova, quando você não se coloca à mostra, porque o gramado é sintético, você está colocando em tese os seus companheiros numa situação mais delicada. Esta é uma situação que também tem que ser abordada junto ao grupo. Resumo da ópera: existem mais coisas entre o céu e a terra do que pode apresentar a vã filosofia. Ontem, Cruzeiro e Atlético Mineiro jogaram e empataram em 1-1. Um mau resultado para o Cruzeiro, já que a partida foi disputada dentro do Mineirão. Alô, Arthur Jorge, é você.
12: Essa coincidência de resultados, eu creio que não é por acaso, porque é aquilo que reflete o equilíbrio entre as equipas e também aquilo que é a ambição de cada uma das equipas para poder seguir em frente na prova, sabendo que há sempre dois momentos diferentes, que é o primeiro e o segundo jogo. Para nós não nos resta outra alternativa que não ter a ambição de poder ir ganhar o jogo na casa do adversário, porque sabemos que esse é o único caminho que nos permite continuar. E como lhe disse, esta Copa é para nós um grande objetivo e, portanto, estaremos e com toda a certeza preparados, determinados para fazer um resultado melhor do que este, não tendo sido este um mau resultado, mas é um resultado que deixa tudo em aberto para uma final já de Copa na casa do nosso adversário, onde nós temos que nos impor também e mostrar não só competência, mas também qualidade e determinação, sobretudo. Eu acho que foi mais uma falta de encontrar esse caminho. Acabámos por permitir e saber que o adversário que defende com uma linha de 5, independentemente de trazer ou não uma linha de 5 com 3 zagueiros e 2 laterais, sabíamos também que o fazia do lado direito, com o Coelho, que fazia muito aquele que era o corredor lateral direito para fechar essa linha de 5. Sabíamos que isso poderia acontecer, que ia também ter um bloco mais médio-baixo nos momentos em que nós tivéssemos e empurramos um bocadinho mais essa equipa para trás na segunda metade, mas acho que nos faltou capacidade também para conseguirmos encontrar esse caminho para a baliza. Por isso digo, menos baliza, menos finalizações, menos agressividade ofensiva. Acho que é isto que nós temos que corrigir para o jogo da segunda metade, porque de uma forma geral aquilo que me parece que a nós nos faltou foi mais isso do que qualquer outro tipo de situação.
13: 14 minutos jogados deste segundo tempo, placar de 0-0. Você ligado, curtindo aqui a Bandeirantes, é Copa do Brasil, é noite de Copa do Brasil, quartas de final, vale vaga na semifinal. Tenta descer para o campo de ataque, equipe do Cruzeiro pela meia direita, pisa na bola Fabrício Bruno, ele solta lateralmente para Fagner, Fagner volta para Fabrício Bruno, Bruno lança para o campo de ataque, a bola é boa para Matheus Pereira, de costas para o gol, lançou Arroio que bateu no gol, golaço!

0: lateral de Arroyo. Jogada pela meia direita, Fabrício. Bruno solta nas costas da zaga. Matheus Pereira de costas pro gol. Ele de perna esquerda. Volta a bola pra entrada.
1: É isso, golaço de Arroyo na partida de ontem. Mais uma partidaça praticada pelo Matheus Pereira, que pra mim está entre os três melhores jogadores em atividade no futebol brasileiro. Joga muita bola, é um 10 de muita qualidade. Talvez se pisasse um pouquinho mais na área, ou seja, tivesse um pouquinho mais à frente, durante mais momentos, durante mais minutos, poderia ser ainda melhor e mais qualificado. Mas é um dos três melhores jogadores em atividade no futebol brasileiro. Uma injustiça um cara como esse não ter estado na Copa do Mundo. Mais uma irresponsabilidade e incompetência do técnico Carlo Ancelotti. De qualquer maneira, Matheus Pereira, protagonista de um jogo onde o Cruzeiro só empatou. Mérito do adversário. Sim, o Atlético Mineiro foi pior, mas levou um resultado importantíssimo para a partida de volta na sua arena. Quem fala é o Barba. Alô, Eduardo Domingues. Eu quero ouvi-lo.
2: Na realidade, que não sei. Temos que preparar a primeira partida do sábado. E depois pensar em como fechar a série. Mas eles tiveram 13 chutes, mas só um foi a gol. E foi o gol. Ter posse de bola quando, na primeira etapa, quantas vezes entraram na área grande? Um erro muito importante de começar a falar da posse de bola sem profundidade. E sim, se você quer ter a bola no meio campo, se ganha com goles, não com a posse. E se tem um time que se preparou para uma competição das mais importantes do continente, e agora ele não está mais ali porque jogaram contra outro time muito forte. Eles se prepararam para isso. Tem um grande time. Grande treinador, bons jogadores de muita qualidade. Nós estamos noutra etapa de crescimento também. E fazer o jogo que fizemos, eu fiquei contente.
0: Bernardo desce para o campo de ataque, ele abre a jogada pela meia direita, tenta chegar para o domínio, está livre de marcação. Fred volta um pouquinho mais atrás para Michael. Michael ameaça bater o gol, ele gira pela meia direita, na quina da grande área para Alan Franco pela ponta para Bernardo. Bernardo escapa da marcação para a perna esquerda, tenta fazer o cruzamento para o meio da grande área, viu que não tinha ninguém, abre a jogada na ponta esquerda, chega para Cuídio para cima da marcação, dentro da grande área, bola para Lodi bateu no gol!

0: Atlético Mineiro. Renan Lodi. O Cruzeiro estava melhor no jogo. O momento pedia Bernard, Renan Lodi, jogadores de experiência. Bernard domina pela meia direita, de perna esquerda, ele abre pela ponta esquerda, Coelho. Que visão do Coelho, que visão do Coelho. Bola rasteira nas costas da zaga, da quina da grande área, meia esquerda.
1: É isso, grande resultado para o Atlético Mineiro, esse empate de 1-1 que leva para a Arena MRV a grande competição que é a Copa do Brasil para o Atlético Mineiro nesse momento. E o Eduardo Domingues foi brilhante. O torneio de futebol, ele existe para que você tenha eficiência. Não existe ainda premiação para torneio de posse de bola. Não existe. O torneio existe para qual é o confronto? Atlético e Cruzeiro. Cruzeiro e Atlético. Quanto terminou esse confronto? 1-1. Resultado importantíssimo para o Atlético Mineiro, que sim, fez a partida que tinha que fazer, sabendo sofrer e não tendo, naqueles momentos mais duros, mais difíceis, mais ajustados, o desespero. É um time muito organizado e bem treinado pelo Barba Eduardo Domingues. Hoje é o grande dia! Melhor cobertura de Palmeiras e Santos aqui na... Bandeirantes! E aqui na sua Rede Bandeirantes, que a partir de agora vamos girar muito mais o futebol para você. É ou não é, Pedro Coin? Seja bem-vindo, boa tarde!
2: Salve, Elia! Boa tarde! Vamos girar! E a Copa dos Clássicos começou com tudo. Um jogo muito pegado, um jogo muito bom na noite de ontem para Cruzeiro 1 e Atlético Mineiro 1. E se você acha que acabou, nada disso. Hoje tem mais, meu amigo. E hoje também tem transmissão da sua. Bandeirantes! Dessa vez para Palmeiras e Santos. A bola rola às 9h30 na Arena do Verdão e nesse mesmo horário, só que no Rio de Janeiro, tem ele.
3: Vamos todos cantar de coração.
2: Isso, Paulo Marcelo Mamoni, o Vasco da Gama recebe a equipe do...
3: Vitória.
2: E pra fechar a rodada de quartas de final da Copa do Brasil, amanhã tem mais. Amanhã tem só um Grenal. Mas a gente fala mais disso amanhã, até porque hoje tem mais coisa importante pra gente comentar, viu, Elia? Libertadores da América. Pois é, apesar de parecer que já tinha acabado as oitavas, ainda não tinha finalizado não. Só foi acabar ontem com a vitória do Independiente Del Valle pra cima do Tolima. E agora a torcida rubro-negra do Flamengo já sabe quem pega nas quartas. E trata-se deles, o Del Valle. E apesar do jogo da Copa do Brasil, isso não é a única coisa que interessa pro Vascão hoje não, viu? River Plate e Santa Fé jogam hoje à noite e decidem quem será o adversário do Cruz Maltino na próxima fase da Sul-Americana. E tem muito mais coisa pra você ficar ligado aqui com a gente na Bandeirantes, viu? Porque hoje é dia de Taça Intercontinental, é dia de Série B e de muito mais coisa que vai rolar mundo afora. E você já sabe que pra ficar por dentro de tudo que vai acontecer no mundo do futebol, só tem um lugar.

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4: Essa edição da Copa Libertadores pode ser especial para as equipes brasileiras, porque pela primeira vez na história temos a chance de ver uma semifinal totalmente verde e amarela, com quatro equipes brasileiras podendo chegar a essa fase decisiva do torneio. Com o Corinthians passando pelo Estudiantes, o Flamengo derrotando o Del Valle, o Palmeiras avançando sobre a LDU e o Fluminense deixando o Platense para trás, teremos quatro equipes brasileiras na semifinal pela primeira vez na história. A vez que passou mais perto foi em 2021, quando tivemos três. De um lado, Palmeiras e Atlético Mineiro, do outro, o Flamengo encarou o Barcelona de Guayaquil. Mais um sintoma do domínio brasileiro na competição, que vem sendo comum nos últimos anos.
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3: 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É Palmeiras e Santos.
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11: E a Conmebol divulgou o calendário 2027 já com a paralisação da Libertadores e da Sul-Americana durante a Copa do Mundo Feminina de 2027. A paralisação dos torneios continentais vai acontecer entre 21 de junho e 20 de julho. A retomada dos jogos acontece, portanto, no dia 21 de julho, já com os playoffs da Sul-Americana. O Mundial Feminino, que vai acontecer pela primeira vez no Brasil, terá 32 seleções, 84 jogos e 8 cidades-sede. E aí uma outra data também foi divulgada, 11 de dezembro, segundo as informações da FIFA, data escolhida para o sorteio dos jogos da fase de grupos. Vai ser no Rio de Janeiro, no Museu de Arte Moderna, e vai definir o chaveamento dessa primeira fase. O evento deve reunir por volta de 1.000 pessoas, entre representantes das seleções já classificadas e também das equipes que vão passar pela repescagem. Colômbia, Argentina e a anfitriã, nossa seleção brasileira, já estão com vaga garantida no torneio. Mas o Equador vai ter que passar pela fase preliminar contra Gama, África do Sul e a República da China para continuar vivo aí na disputa por uma vaga. O caminho do Brasil na fase de grupos, já sabe. Rio de Janeiro no Maracanã, São Paulo na Arena do Corinthians e, por fim, Brasília no estádio Mané Garrincha.
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12: Ah, acabou! Está terminando o seu Nossa Área de hoje. Muito obrigado pela sua companhia. Como é bom saber, cada vez mais ouvintes chegam a essa frequência. Um beijo muito carinhoso, um abraço muito, muito caloroso em todos e todas que acompanham o nosso programa. Essa é a nossa missão e se a gente pelo menos tenta cumpri-la da melhor maneira, os nossos objetivos em tese estão sendo alcançados. Boa tarde, fiquem com Deus e boa sorte.
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13: Olá, minha gente querida, muito boa tarde para todos vocês, felizmente ligados aqui na Bandeirantes. Começa mais um Bora Brasil nessa quarta-feira, meio de semana. Que coisa boa, já rompemos a terça e bem dizer metade da quarta-feira. E legal demais saber que você tá aí com a gente, que você tá na audiência, fazendo companhia para esse time que tá aqui com muita vontade mesmo de seguir com você. com muita força de vontade, com empenho. Sabe por que que a gente deposita tudo isso nesse programa chamado Bora Brasil? Como todos os profissionais da Bandeirantes fazem nos outros jornais, que a gente faz o que gosta. E é muito gostoso mesmo poder comunicar com vocês através de um microfone tão pesado, um microfone de responsa mesmo, como é o microfone da Bandeirantes, ao qual eu tenho prazer muito grande em fazer parte, uma honra muito grande em fazer parte dessa equipe como um todo, sabe? Aqui nós temos profissionais comprometidos que estão todos os dias aqui com força, com a mesma vontade de te atender da melhor forma. E a gente te atende conversando, levando a notícia. Eu fico tão feliz quando encontro alguém que ouviu pela primeira vez o jornal e fala: nossa, que legal, como é diferente, gostoso. Agora há pouco eu encontrei o Duda. O Duda, que eu chamo de Carlão, nosso amigo, ele estava em um outro estado viajando nas férias e, por trabalhar nesse horário junto com a gente, é claro que ele não acompanha o jornal. Aí ele estava ouvindo lá do Nordeste. Aí falou: cara, eu estava ouvindo lá o Bora Brasil e tal, que delícia que é o programa.
14: Ai, que legal!
13: Eu falei: pô, não, isso agorinha mesmo. Falei: bacana, bicho, fico feliz em saber disso, já agradeço em nome, inclusive, da Ana Paula Rodrigues, porque ela certamente ouve essas mesmas coisas, e agradece a vocês em meu nome, porque nós estamos juntos e misturados, né? Eu, a Ana, Maria Eugênia Kutait, toda a equipe de retaguarda da Bandeirantes, pessoal da técnica, está agora fazendo o possível e às vezes o impossível também, às vezes, às vezes acontece uma correria aqui que vocês não têm noção, para resolver nos bastidores algum eventual problema técnico, exatamente para entregar qualidade para você. Porque, olha, tem muitas pessoas que falam: ah, isso é ao vivo, ao vivo. Vocês não têm noção o que é fazer rádio e televisão ao vivo. É um negócio, assim, de outro mundo, sabe? É uma loucura de pirar o cabeção de qualquer um mesmo. Acontece tanta coisa que não chega até vocês, que às vezes vocês não têm noção.
14: E a gente tá aqui
13: se
14: no
13: Deus
14: ar
13: quiser,
14: assim,
13: nunca terão noção.
14: Não, a gente tá aqui no ar falando, falando e não se distraindo com o povo aqui na correria e tudo mais. Agora, mudando radicalmente de assunto, Joel, boa tarde para você.
13: Radicalmente?
14: Viu? É, radicalmente.
13: Boa tarde.
14: Porque você falou em pirar o cabeção.
13: É.
14: E a gente ontem falou nesse mesmo horário sobre... morango do amor, né? Qual que era o doce da moda? E aí eu descobri hoje que o pessoal tá pirando o cabeção num derivado desse morango, que é um morango cravejado. A gente tem até umas imagens para colocar aqui para quem tá nos acompanhando na live. Eu vou descrever para quem tá ouvindo que
13: mas
14: nada
13: como
14: mais
13: que
14: seria
13: é. O morango cravejado.
14: Vamos colocar a imagem já já, mas pensa no morango inteiro. Aí ele vai
13: grande pro... ou
14: grande,
13: pequeno.
14: Mediano, só não pode ser o pequenininho, senão fica sem graça, né?
13: E ele vistoso.
14: Vistoso. Aí ele vai pro meio daquele brigadeiro de ninho.
13: Nossa.
14: Que é feito com leite ninho, que é feito com doce de leite condensado, etc e tal. E a cobertura nada mais é do que chocolate branco com pedaços daquela cobertura açucarada do morango do amor, que é a mesma da maçã do amor. Você pega aquela cobertura, deixa endurecer, quebra em vários pedacinhos, mistura com chocolate derretido e aí banha o morango nisso e fica um trem bonito. Nossa. Demais. Acho que menos perigoso para quebrar os dentes, porque já vem quebradinho,
13: mini ovo,
14: né?
13: De Páscoa.
14: Já vem quebradinho, né, esse pedacinho aí da casquinha crocante. E ele tá no meio desse brigadeirão gostoso aí.
13: Esse tá no hype agora?
14: Esse é o que tá no hype agora, o tal do morango cravejado. E aí tem a versão morango unitário e tem a versão na tigela, na travessa, né, que você faz com o morango picado. Eu já dei uma olhada aqui num aplicativo de comida, o OneFood, e você compra ele variando aí de R$ 17 a R$ 25 o morango. A unidade. Então, além de hypado, tá caro igual o morango do amor.
13: Ou seja, é uma baita de uma boa pra muita gente ganhar dinheiro, igual ganhou na época do morango do amor.
14: É, porque agora é a temporada do morango, né? É. A gente tá na época do morango.
13: Podemos trocar isso aí. Eu trocaria esse craquelento da cobertura da maçã do amor por alguns pedacinhos de chocolate. Acho que poderia ficar melhor. Nossa, mas dá pra viajar e muito nisso aí. Fiquei com água na boca só de ver, viu?
14: Uhum.
13: Meu Deus, que delícia.
14: Eu quero comer um negócio desse, já vou ver como é que eu faço pra encomendar, quero experimentar.
13: Vamos provar na sexta.
14: Vamos provar, vamos provar.
13: Você lembra que a gente fez a pauta do morango do amor?
14: Sim.
13: Vamos fazer desse morango aí, na sexta-feira?
14: Vamos. Maria Eugênia Cotaite, você que é a nossa produtora aí, pode arranjar o morango pra gente.
13: Magê, pode produzir e a gente já paga junto com o pão no final de semana. Exatamente.
14: É.
13: A verba de produção é nossa. Que coisa boa,
14: aí,
13: cara.
14: Aí sim,
13: que
14: vamos
13: legal.
14: Comer esse morango aí.
13: Pode se empenhar
14: vamos ver qual
13: aí.
14: É que é.
13: Eu vou financiar essa pauta na sexta-feira.
14: É mesmo?
13: Sim, sim.
14: Aí sim, hein?
15: Aí sim,
14: assim que eu
13: E aí, Magê, tudo bem? Boa tarde. Tudo Podemos bem. Contar com você?
15: Com certeza.
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13: Ai, ai. Vocês viram quem tá aqui hoje?
14: Não.
13: Quem tá
14: na casa? Aqui
13: na
14: em
13: casa?
14: The House? Não.
13: É, o Valteno de Oliveira.
14: Ah, não, isso eu tô sabendo.
13: É,
14: Valteno
13: foi
14: ele
13: ali,
14: vem depois aqui.
13: Me deu um abraço, falou que já combinou com vocês duas.
14: Já.
13: E
14: isso.
13: Hoje estará fisicamente, em carne e ossos aqui no nosso estúdio.
14: Sim, estará
13: Grande
14: com a gente
13: Valteno
14: aqui para trazer as notícias do mundo do agro.
13: Exatamente. Valteno é um queridão. Eu te falei... Não, vocês comentaram com ele que ele foi lá me prestigiar no debate, né?
14: Foi, ele comentou aqui com a gente.
13: Que legal, que coisa boa. E você, Magê, passou bem de ontem pra hoje? Deu tudo certo? Dormiu legal? Acordou bem? Tá na liga pra fazer um bom programa aí, Magê?
15: Tô, Joel. Dormi bem. Ontem eu vi um filme em francês, porque eu tô fazendo curso de francês.
13: Nossa,
15: agora.
13: Como você é chique.
15: Então é isso, hoje eu vou ter a minha aula, tenho que decorar alguns verbos antes da aula.
13: Você tá fazendo
15: ainda.
13: Francês?
15: É.
13: Que legal, parabéns.
15: Obrigada, era um sonho antigo assim, resolvi tocar esse ano.
14: Sabe? Ah, legal.
13: Cara, eu tenho uma frustração gigante de nunca ter aprendido, já tentei muitas vezes, nunca consegui aprender a falar inglês. Não consigo, é incrível. A gente tem facilidade para algumas coisas e eu tenho uma limitação muito grande quanto a isso. Tanto que eu pretendo, em alguma outra fase da minha vida, tirar um tempo e ficar imerso mesmo num lugar que tem a língua inglesa.
14: É, ou aprende ou aprende.
13: Exato, para aprender forçadamente e poder fazer alguma outra coisa, um curso, alguma coisa assim,
14: que
13: sabe?
14: Legal.
13: É, a gente vive de projetos de vida, né?
14: Tem que ter,
13: Hoje
14: Joel.
13: Até falávamos disso. E foi interessante porque no caminho eu tava pensando nisso.
14: Uhum.
13: Aí quando eu cheguei no almoço a gente tratou um pouco disso, né? Não tem como você ficar nessa de, ah, eu vou viver eternamente do jeito que eu tô hoje. Você pode manter algumas coisas, o
14: claro.
13: Trabalho pode ser mantido, mas você pode mudar algumas outras coisas para você ter sempre um estímulo, né?
14: Eu acho
13: que faz parte.
14: E a gente tem que levantar da cama com um objetivo, tem que levantar da cama com alguma coisa para fazer, né? Se a gente
13: claro,
14: cai só na rotina,
13: é
14: para, não tem condição.
13: Exato.
14: E às vezes é uma coisa tão pequenininha, né? Fala, eu vou introduzir um hobby, eu vou introduzir um estudo novo, um curso novo, qualquer coisa. Eu tive uma vez, uma época, um projeto de todo mês e conhecer um restaurante novo. Aí passava
13: Nossa,
14: um tempo pesquisando.
13: Tá
14: voando,
13: hein?
14: Aí depois da corrida eu comecei a comer diferente, parei. Mas é isso, às vezes são coisas pequenininhas, às vezes são coisas grandes, né? Quebrar a rotina.
13: Meu cabelo tá ficando branco de acordo com o passar do Bora Brasil. Você lembra aquela foto que você mostrou de quando nós estreamos o Bora Brasil?
14: Pareciam...
13: Cabelo
14: nós,
13: escurinho.
14: Nós éramos outros seres humanos. Tem essa foto aí ainda?
13: Mas
14: tamo será?
13: Melhor, hein?
14: Ah, não. Eu acho que a gente envelheceu que nem vinho.
13: Ô Ana, eu vou te falar
14: Eu vou ver se eu acho
13: coisa.
14: Essa foto aqui.
13: Depois que a gente começou a fazer com mais imagem ainda, porque hoje a Bandeirantes ela tem uma pegada de imagem extraordinária, né? Nosso canal no YouTube e tal... Essas coisas diferenciadas que nós temos aqui, felizmente, na Bandeirantes.
14: Tô procurando foto aqui, vai falando.
13: Elas acabam atraindo cada vez mais vocês que estão conosco. E veja que nós estamos na mesma paleta hoje, não
14: estamos.
13: É?
14: Estamos.
13: Escolhemos?
14: Listradinhas. As duas na vertical, tá bem bonito mesmo. Estamos na mesma cor, só que eu de bege, o Joel de verde e branco ali. Mas a paleta é a mesma. Eu tô procurando uma foto nossa aqui antiga, Joel, porque a gente tira muita selfie, mas eu não tô achando ainda. Vai falando aí que daqui a pouco vai aparecer aqui pra mim.
13: Vai falando aí.
14: Achei foto de tudo. Foto de cachorro, selfie. Foto de viagem.
13: Não, a Ana, ela adora tirar selfie.
14: Eu tiro uma todo dia,
13: Agora,
14: pelo menos.
13: Não, é brincadeira. Como você se ama, viu?
14: tem que tirar
13: a selfiezinha,
14: né?
13: Lá, direto, tirar só olhando, assim.
14: Você acha que essa daqui é o suficiente? Cara, ou tem foto mais diferente?
13: Nossa, que bonita essa foto. Mas você tá legal?
14: Eu tô escolhendo uma pra colocar pra vocês aqui na live.
13: Caramba, o meu cabelo tava bem escurinho mesmo, cara. E que eu? Diferença. Não, você tava legal.
14: Não, mas tô diferente.
13: Tava legal, você tá melhor hoje, com toda certeza.
14: Com toda certeza.
13: Com toda certeza tá melhor. Mas aqui você já tava bem, tava bacana. Já. Cara, olha aqui o meu cabelo, Ana Paula Rodrigues.
14: É isso que eu tô tentando colocar aqui.
13: Pra quem tá vendo,
14: aqui. Calma que eu vou
13: bem
14: colocar,
13: mais
14: gente.
13: Escuro, bem escurinho. Rapaz, o que que tá acontecendo, gente? Cabelo branco, será que é por causa da fiarada? Quatro filhos. Vocês acham que contribuem para um esbranquecimento rápido do cabelo?
14: Você acha?
13: Eu acho.
14: Nossa,
13: eu achei. Esbranquiçando rápido.
14: Eu achei uma nossa que tá muito, muito boa.
13: Tá
14: vou
13: legal?
14: Mandar essas duas aqui.
13: Pô, mas que delícia reviver.
14: Você só tira foto comigo com cara de bravo, Joel?
13: Eu, credo.
14: É.
13: Não, muito pelo contrário. Você é uma pessoa que me traz momentos aprazíveis.
14: Pronto, mandei lá pro switcher. Vamos ver se o pessoal.
13: Pô,
14: se o pessoal
13: sabe
14: coloca.
13: Quem tá com uma maquiagem
14: aqui, você tá
13: hoje?
14: Tá muito diferente, cara.
13: Sabe quem tá com uma maquiagem? Nossa, nada a ver mesmo. Que isso, tô outra parecendo o Edu Guedes aqui. Hein, um abraço pro Edu, grande Edu Guedes.
14: Já casou? Ainda não, né? Vai casar.
13: Com a Ana Hickman?
14: É.
13: Eu ia falar que ela é grande pra caramba, mas ele também é grandão.
14: Sim.
13: Mas ela deve ser maior que ele.
14: Eu
13: viu?
14: Não sei. Esses detalhes técnicos.
13: Ah,
14: eu não
13: tava
14: sei.
13: Diferente aqui, mas eu pegava, viu?
14: Você mesmo, no caso.
13: Eu pegava as pílulas de. Como é que você fala?
14: De autoestima.
13: De autoestima. Sabe quem que tá com a maquiagem hoje bem diferente? Bonita, sim, a maquiagem no olho em cima. A Maria Paula.
14: É?
13: Tava conversando com ela agora de uma pauta, que ela conversava uns fora do ar. Ela tá com um negócio, parece uma asa de uma...
14: Olha lá.
13: Parece uma asa de um... Não sei, asa de um inseto colorido. Ela fez na parte de cima dos olhos.
14: Pique.
13: Aí eu falei, pô, Maria, que legal isso. Ela falou, eu que fiz. Falei, pô, parabéns. Vou até pedir pra ela mandar uma foto aqui. Ô, Maria Paula Lima, manda uma foto aí da maquiagem dos seus olhos pra gente mostrar pros ouvintes aqui da Bandeirantes. E pra quem estiver acompanhando só no rádio, a gente vai dizendo como é que tá a imagem. Vai criando a imagem através da fala. Ela vai mandar aqui, achei interessante.
14: Joel, assim, eu vou te falar um negócio bem de coração, eu sou sua amiga, né?
13: O quê?
14: Cara, você fica muito melhor de cabelo branco. Não pinta
13: nunca.
14: Mas ali
13: nunca. Tava branco também.
14: Não, ali ele tava não, cinza ainda. Tava
13: pintar,
14: cinza
13: não,
14: ainda.
13: Tá louco? Eu não pinto. Imagina eu aparecer o cabelo a caju aqui.
14: Nossa,
13: viu
14: pelo amor
13: pintou?
14: De Deus.
13: Você viu quem pintou o cabelo?
14: Não.
13: Cara, eu não acreditei.
14: Quem?
13: Cristiano Ronaldo.
14: É mesmo?
13: De acaju.
14: Não vi.
13: Pintou de... Mas ele é o Cristiano Ronaldo, né?
14: É, realmente.
13: O cara pode fazer qualquer coisa, né? Ele chega lá e tal, chegando. Aí o acaju dele vira dourado, né? Tá com cabelo dourado, diferente. Tá lá meu cabelo branquinho, ó.
14: É, a gente tá diferente, hein,
13: eu,
14: rapaz.
13: Eu cheguei
14: céu.
13: Numa fase e eu quero que ele fique cada vez mais branco e rápido.
14: É. Ah, resgataram tá uma igual. Foto sua com cabelo mais preto, passou ali. Na primeira imagem, primeira foto que a gente tirou do programa quando a gente estreou em 2020.
13: E mulher de cabelo branco, você continua achando que fica legal?
14: Eu gosto. Eu tenho mulheres que ficam bonitas de cabelo
13: mas
14: branco.
13: Totalmente branco.
14: Totalmente, né? Totalmente. É. O grisalho, o meio do caminho, eu acho que depende. É. Eu, por exemplo, me olho no espelho e não gosto ainda. Mas acho que no futuro vai rolar. Porque vai chegar uma hora que vai cansar, né? De
13: aquele,
14: ficar pintando
13: aquele
14: e tal.
13: Cabelo branco mesmo, tipo de filme, eu acho legal. É, o meu ali é, acho que meteram um Photoshop.
14: Cara, Joel, sem brincadeira, a gente envelheceu muito bem, hein?
13: É.
14: Vou te falar, vida. Hein? Ainda bem que o tempo nossa passou senhora, pra gente. Nossa
13: cada senhora. Uma, eu vou te falar uma coisa pra você.
14: É.
13: Como
14: então.
13: Diz o outro.
14: É, tomamos o rumo certo na vida. Vamos lá pros destaques de hoje, então?
13: Vamos nessa, Ana Paula Rodrigues.
14: Bora lá. Começando pela violência em São Paulo, duas pessoas são baleadas em 24 horas em tentativas de assalto. Uma delas na manhã de hoje, no bairro do Limão, que precisou ser socorrida de helicóptero. A outra tomou um tiro de raspão na cabeça. O Tribunal de Justiça cassa o pagamento do desembargador condenado por improbidade em 2013. A medida foi tomada após o STF mudar uma regra e acabar com a aposentadoria compulsória como punição. Segue preso o motorista de aplicativo que estuprou uma passageira de 18 anos no Guarujá. A vítima foi encontrada após alertar a amiga sobre o comportamento dele. O dia segue encoberto em São Paulo, mas com uma sensação de frio menor nesta quarta-feira. Pode chover na Grande São Paulo, mas sem risco de alagamentos. Amanhã, os termômetros voltam a subir. A Avenida Sumaré é um caminho a ser evitado na direção da Marginal do Tietê. A própria Tietê em si também é um caminho difícil e já passa de 50 minutos na direção da Ayrton Senna. Aumentam as multas por fios abandonados em postes, mas o problema está longe de ser resolvido. As notificações aumentaram quase 10 vezes apenas nos primeiros 7 meses deste ano. Já nas ciclovias, a fiscalização de bicicletas elétricas foi adiada para outubro. A prefeitura alega que precisa comprar radares. O governo de São Paulo sanciona um projeto de lei que autoriza a absorção de profissionais da CPTM. O projeto foi fruto de um acordo com os ferroviários para encerrar a greve nas linhas 11, 12 e 13. Atenção, moradores de Osasco, a Sabesp faz a partir das 3 da tarde uma manutenção da rede de abastecimento da cidade que vai afetar bairros da região norte, como Munhoz Júnior, Rochidale, Helena Maria e Piratininga. O retorno da água será gradual até amanhã. O cruzamento da rua Pétia com a rua Perobinha, no Jaraguá, será interditado para obras de construção de sarjetas pela subprefeitura. O bloqueio vai durar 20 dias.
13: Isso aí, minha gente querida, vai mandando a mensagem para cá no 11 999 048756. Daqui a pouquinho aquela rodada gostosa com você, amigo, com você, amiga também. Mensagens mais objetivas, diretas ali, 20 segundos, 30 no máximo, para gente ter condição de colocar o máximo possível e prestigiar vocês que estão na audiência.
14: É isso aí, daqui a pouquinho com vocês, ouvintes, então. Vamos antes começar falando sobre essa situação terrível da segurança pública aqui em São Paulo, com casos de tentativas de assassinato, né, de pessoas que passaram por assaltos e tomaram tiros. A Sandra Redivo está aqui com a gente para falar sobre um desses casos que, olha, por pouco não terminou em mais uma pessoa morta, porque o motorista reagiu, Joel. Aquele tipo de reação que a gente já comentou aqui no ar, né? Que às vezes foge do nosso controle. Dificilmente a gente vai saber como que a gente vai reagir quando é ameaçado. Né, Sandra? Tudo bem? Boa tarde.
13: Oi, Sandra. Bem-vinda. Ele acelerou o carro, né, querida?
17: Boa tarde, Ana. Boa tarde, Joel. Sim, ele acelerou o carro porque ele percebeu que, na verdade, estava sendo vítima de uma emboscada. Uma emboscada, digamos assim, bem atrapalhada desse trio de criminosos. Um homem e duas mulheres. Nós estivemos lá agora de manhã, conversando com os moradores ali da região, tentamos encontrar a vítima. Infelizmente, o homem ele não estava, né? Até por conta do ferimento na cabeça, ele está em repouso, mas segundo a família, ele está bem. Agora, nós conversamos com os vizinhos ali em volta e conversamos também com algumas pessoas ali do condomínio que acabaram vendo toda aquela ação desses criminosos. O rapaz, o criminoso, o atirador, ele estava esperando a vítima chegar. Segundo os vizinhos ali, ele e duas mulheres estavam há pelo menos 20 minutos ali na rua. Eles estavam parados esperando o carro. Quando eles viram o carro, Joel e Ana, o homem foi para cima do motorista com a arma na mão e uma das mulheres que estava junto, ela simulou que estava passando na frente do carro para o motorista não entrar no condomínio. Algo do tipo, nossa, não me atropela. Ela ainda gritava para ele, para, não está me vendo. As pessoas disseram, né? Só que ele percebeu, ele falou, opa, é uma emboscada. Ele acelerou quando ele abriu o portão do condomínio, ignorando que a mulher estava ali na frente, mas ele não a atropelou e entrou. Só que o criminoso não desistiu, Joel e Ana. Ele ficou ali com a arma, ele ficou pendurado praticamente na porta ali do carro e o motorista entrou. Ele ficou irritado, ficou nervoso, esse criminoso acabou atirando. O tiro pegou de raspão na cabeça do motorista. Aí ele quis fugir. Ele saiu de dentro do condomínio e começou a correr. Tinha um policial militar que estava passeando com o cachorrinho dele na hora, viu tudo, sacou a arma e começou a atirar contra esse criminoso, que revidou. Tanto que lá na rua nós encontramos marcas de tiro num carro de uma outra pessoa, que não tem nada a ver com a história, que estava

0: que aconteceu. Uma vítima baleada de raspão na cabeça, que graças a Deus está bem. Uma mulher presa, ela só tem 18 anos, mas que participou dessa tocaia. O atirador está foragido, já foi identificado, a polícia já divulgou o nome e a foto dele. E essa outra mulher, que também está foragida, que, segundo os moradores ali, ela participou dessa ação. Infelizmente, mais um caso de violência lá na região do Sacomã, zona sul de São Paulo. E vou falar, hein? Conversamos com vários moradores lá, eles estão apavorados, com medo de entrar no próprio condomínio, Joel e Ana.
1: Pois é. E ontem nós abordamos esse caso lá no Brasil Gente com o Marcelo na porta do condomínio e colocamos junto lá uma matéria que a própria Sandra fez também de violência no Sacomã. Ali tá tendo de tudo, sabe? Ali não, né? É injusto falar só o Sacomã, porque a cidade como um todo e boa parte do país hoje tem bandido roubando aliança, celular, invadindo casa, como várias casas foram invadidas nesses últimos dias. Bandido roubando carro. Agora, esse cara é tão cara de pau, esse bandido, que vocês não vão acreditar. Ele passou ontem em frente ao condomínio depois, ali por volta das 4 horas. É.
2: Ele voltou do motorista.
1: Não, ele voltou pra ver como é que tava a movimentação. Se tinha polícia, se não tinha e tal. E como ele tava com uma calça chamativa, verde, não é todo mundo que usa uma calça verde, não é comum você ter uma calça jeans verde. Um porteiro lá viu, teve atenção chamada e ligou pra polícia. Só que não deu tempo de prender o cara. E ô Sandra, adivinha, né? Esse cara, como você falou, já tá identificado, já tem passagem por esse mesmo tipo de roubo.
2: Que surpresa, hein?
1: Mesmo tipo de crime, roubo de carro, roubo à mão armada. Ou seja, ontem ele não se transformou em um latrocida. Se é que já não se transformou, né? Vai saber nas outras ações.
2: Foi sorte.
1: Por sorte e desleixo da sociedade, né? Desleixo da gente. Em não ter uma condição de manter o cara que comete o roubo à mão armada preso. Que é onde esses caras têm que ficar, que é na cadeia.
2: Exatamente.
1: Sandra, obrigado. Valeu, viu? Até mais tarde lá no Brasil, gente, querida.
0: Até mais, abraço.
1: Joelena. Dá um abraço no Daniel Oliveira aí, que deve estar almoçando com você. Não sei se já almoçaram. Manda um abraço. A gente estava falando agora de morango, que é o dia... Não, a Ana escolheu um doce aí que tá na moda, no hype.
2: Morango
1: e tal.
2: Craquelado, eu vou te mandar, Sandra.
1: Inclusive, você que é boa de fazer doce, poderia tentar. A Sandra, ela fez o morango na
2: eu
1: época.
2: Lembro,
1: lá,
2: eu
1: comi. O morango do amor.
2: Eu
1: então,
2: comi, inclusive,
1: depois
2: muito
1: você passa a receita que ela vai fazer um top, porque a Sandra é boa nessas coisas.
2: Olha só, o sendo cobrada ao vivo.
1: O Daniel Oliveira, além de ser da terra do morango, o apelido dele é Morango.
2: Uhum.
1: O nosso Morangão. Daniel, que hoje mora em Bragança, trabalha lá, tá na boa e tal, na terra da linguiça. Vida mais sossegada, mas é um grande profissional. Abração nele aí,
2: valeu.
1: Viu, Sandra?
0: Vou dar um abraço. Próxima missão, morango craquelado.
2: Craquelado, isso aí. Cravejado,
1: grande,
2: eu falei errado.
1: Sandra,
2: vou mandar pra Sandra.
1: A Sandra é um espetáculo de repórter, espetáculo de apresentadora. E como pessoa também, uma moça muito bacana, muito legal.
2: Isso.
1: Vamos seguir aqui.
2: Vamos seguir falando de um outro caso que aconteceu na manhã de hoje. A gente falou que foram duas vítimas baleadas em menos de 24 horas, né? A gente teve esse caso ontem no Sacomã e hoje de manhã um outro no bairro do Limão. Criminosos buscando cada vez mais vias de bairro para atacar as pessoas, né? E essa rua onde aconteceu o assalto, na rua Cônego San Girardi, é uma rua que liga avenidas importantes ali do bairro do Limão, naquele pedaço mais próximo à Marginal do Tietê. A gente tem até as imagens desse caso. Por volta das 9 da manhã, essa pessoa estava passando ali pela rua quando foi abordada por dois criminosos em uma moto. E um deles acabou fazendo disparos, dois disparos contra a vítima. Ela saiu do local consciente, mas o estado de saúde era grave, tanto que foi necessário o pouso do helicóptero Águia em uma das ruas ali da região para levar essa vítima para o Hospital das Clínicas. Até agora a gente não tem a atualização do estado de saúde dessa pessoa que foi baleada. Mas a polícia já conseguiu várias imagens das câmeras de segurança ali da região. E dá para ver o momento em que o bandido está numa moto, ele desce da moto, a moto fica encostada na calçada e ele desce atirando, vai com a mão assim na direção, já com a arma apontada para essa vítima que estava a pé e volta para a moto tranquilamente e vai embora.
1: Afado,
2: e aí,
1: cara.
2: Tem outro criminoso em uma outra moto dando cobertura para esse bandido. São dois, a vítima fica caída na rua até que chega o resgate, uma ajuda. Ele tomou um tiro.

0: na região aqui dos ombros e um outro na perna, e foi socorrido para o Hospital das Clínicas. A polícia já conseguiu identificar a moto e agora está fazendo buscas para tentar localizar esses criminosos, principalmente o que disparou contra esse pedestre. Hoje de manhã, 9 da manhã, uma rua bem residencial ali no bairro do Limão.
1: É uma verdadeira caçada, né, gente? Pelo amor de Deus. Semana passada nós começamos falando daquele caso triste, absurdo, da morte do Guilherme, o filho do policial. Esses dias, falávamos, na segunda-feira mesmo, anteontem, da morte do Eduardo. Foi mais uma vítima de latrocidas aqui em São Paulo. E agora esse rapaz, que só não se transformou em uma vítima de latrocínio pela sorte dele. Assim como o caso que a Sandra acabou de abordar do Sacomã. Mesma coisa. Ô, gente, está fora de controle. Os caras estão puxando o gatilho por qualquer coisa. Esse rapaz que estava voltando da academia, desse crime de agora que você acabou de...
0: Esse de agora de 9 da manhã, né? É um homem de 48 anos, Leonardo, o nome da vítima.
1: Ele não reagiu, cara. Eu não vi reação. Ele simplesmente deve ter se assustado. E nessa de levar o susto, o cara já atirou nele.
0: Dá um pulo, né?
1: 2 tiros. E atirou pra matar.
0: Atirou...
1: Atirou no ombro em direção ao coração,
0: mas, rapaz. E foi no ombro pelas costas. Pelo então, que a gente viu, ele foi atingido por um tiro na parte de trás do pescoço, né? Descendo do pescoço pro ombro, na mão e na perna também.
1: Ô, Ana, esses caras não prestam pra nada. Esses sem-vergonhas não têm limites. Absolutamente nunca teve, hoje menos ainda. Teve uma quadrilha que invadiu uma casa ontem. O cara deu uma coronhada numa menininha de 7 anos de idade. Fala pra mim, ô, gente. E aí, o que eu vou desejar para um cara que faz isso? Um cara que quase mata o rapaz voltando da academia e tantos outros que a gente tem mostrado aqui. Fala que não é bom quando a polícia passa o fogo neles. Ou se é. Sabe, não é sair executando, não, porque hoje não precisa de você pregar isso. Ah, a polícia tem que sair matando. Não precisa, porque eles estão tão violentos que eles acabam dando a oportunidade do policial entrar num confronto legítimo com eles. E no confronto legítimo, eu vou torcer sempre para a polícia passar esses caras. Que é o único jeito de acabar com isso. Hoje, já que a gente não mantém esses caras na cadeia, levantou a arma para a polícia, fogo neles. E torcer para não sobreviver. Eu aqui, eu não tenho coragem de desejar uma outra coisa no sentido de pregar a execução, primeiro porque é contra a lei, é um crime, ninguém tem que defender um negócio desse. E outra coisa, porque numa dessa, quem se ferra é o policial. Se o policial executa um bandido ali, ó, sem a ação legítima da troca de tiros, o policial que vai se ferrar. O policial que vai ficar preso, vai ter que tirar dinheiro de onde não tem para contratar advogado, vai acabar sendo expulso, ninguém quer isso. Nós queremos é a polícia com condição de trocar tiros de forma legítima com esses caras que estão caçando a gente, com esses caras que batem crianças, matam crianças, batem mulheres, roubam mulheres, matam mulheres. Esses caras não têm seletividade nenhuma. Eles vão sempre para cima do cidadão de bem. Pode pegar esses últimos casos que vocês vão ver que o leque ele é gigante. Tá todo mundo sendo caçado hoje. E quando os caras não encontram o cidadão de bem na rua, vão pra dentro da casa do cidadão pra roubá-lo? Pô, nós precisamos tomar uma decisão, né? A sociedade precisa se unir de verdade mesmo pra ter condição mesmo de ir pra cima desses caras. E ir pra cima não é fazer justiça com as próprias mãos, que nunca dá certo. É a gente mobilizar mesmo pra criar um período de exceção, pra polícia ter condição de pregar fogo neles e ter respaldo. E principalmente para que a gente tenha condição de prendê-los e eles ficarem presos por décadas, antes mesmo de se transformarem em latrocidas. Porque senão nós nunca vamos resolver esse problema. Pô, quando o governo quer, ele não cria período de exceção, medida provisória, por exemplo, para cobrar imposto, para criar isenção de imposto. E a medida provisória não tem discussão. Ela foi baixada ali, ela passa a valer imediatamente e dura pelo menos 120 dias, não é? Você acha que uma medida provisória baixada pelo governo para prender bandido que tá roubando a mão armada e manter durante esse período o bandido ali por décadas preso como se fosse um latrocínio, você acha que não resolve? Ou se resolve, o que não resolve é a gente ficar sempre criando justificativa para o que não tem justificativa. Quando você convoca um especialista para discutir assunto de segurança pública, você vai ouvir muito o seguinte: ah, isso aí não funciona. Ah, reduzir a maioridade penal não funciona. Ah, aumentar a cadeia não funciona. O que é que funciona,
0: parece
1: então?
0: Parece que não tem nada para fazer, né?
1: O que é que não funciona? O que é que funciona? Vamos ficar sentado em cima do problema, assistindo as pessoas serem caçadas? Nananina, não. Nós temos que agir e ir colocando aí uma junção de ideias em prática. Só de começar a prender e manter o vagabundo preso, pode ter certeza que nós vamos diminuir muito essa insegurança, essa caçada em que eles são os caçadores e nós somos a caça. Tem que inverter. A gente tem condição de inverter. Vamos começar a colocar esse bando de bandido para correr e a polícia atrás deles? E os que pegarem e forem presos, pararem na cadeia e lá ficarem? Vamos ver se não vai resolver essa parada.
0: Isso. Vamos para o primeiro intervalo, 1h32. Daqui a pouquinho a gente está de volta.
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2: Uma ótima tarde, ouvinte Bandeirantes. A marginal do Tietê tem trânsito congestionado, sem alívio, desde o Cebolão até a Ponte das Bandeiras. Com isso, a Castelo Branco tem 3 quilômetros também congestionados na passagem por Osasco. Caminho melhor agora para acessar a marginal do Pinheiros é feito pela Avenida dos Autonomistas e então Jaguaré ou Politécnica. 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
5: Ainda bem que acompanha, né? Ainda bem que você tá conosco aqui na audiência, fazendo companhia para mim, para nossa Ana Paula Rodrigues.
6: Oiê.
5: Também para Maria Eugênia Kutaiti, minha gente.
6: Aqui.
5: Maria, você tá que tá, hein? Só de ouvido aí nas mensagens.
6: Muita coisa.
5: Tem muitas, centenas de mensagens já recebidas.
6: Joel.
5: Você já triou algumas. Fala para mim, qual que é o tempo limite de uma mensagem?
6: O perfeito é aquela que tem no máximo 30 segundos.
5: 30 no máximo.
6: No máximo.
5: Passou de 30, vamos falar real. Você nem ouve normalmente.
6: É, passou de 40, eu não escuto mais.
5: Olha só. É importante dizer isso, gente, porque é o tempo do rádio, é o tempo da comunicação aqui. Porque se a gente coloca uma mensagem de 40 segundos, certamente com alguma coisa importante que você tenha a dizer, a gente deixa de prestigiar outras pessoas. Então, como a gente quer te prestigiar e prestigiar os outros ouvintes ao mesmo tempo, vamos diminuir o tempo de todo mundo, porque aqui é igual coração de mãe.
6: Sempre
5: tem espaço para todo mundo, mas tem que ter um limitezinho, né?
7: É, então, senão não cabe todo mundo também assim, né, gente?
5: Que
7: recado dado,
5: aqui,
7: inclusive, para você. Luiz Felipe Nunes está aqui com a gente, falando direto da Concrete Show America. Você que
5: nossa,
7: gosta.
5: Como é que é o South?
7: Concrete Show South America.
5: Thank you. Igual na aula de inglês, a língua no céu da boca. Boa tarde, Luiz.
7: Oi, Luiz.
8: Tudo bem com vocês? Um abraço para todo mundo que nos acompanha aqui na Bandeirantes. Esse que é o principal evento de infraestrutura, construção civil também da América Latina. Acontece na cidade de São Paulo, na Rodovia dos Imigrantes, no São Paulo Expo. Um evento que reúne já há quase duas décadas os principais nomes desse setor para fazer um congresso, mostrar para as pessoas as últimas inovações e também fazer que haja a possibilidade de que você que nos acompanha consiga fechar negócio por aqui também. 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Joel.
7: Valeu, Luiz. Obrigada, viu?
5: Abraço,
7: bom trabalho aí.
5: Luiz.
8: Valeu, gente.
5: Cara, eu tava comentando com a Ana fora do ar aqui, como uma feira dessa deve ser interessante. Quem acompanha a construção civil sabe das novidades. É só você ver no Instagram os vídeos que são oferecidos para vocês de novidades, de revestimento diferente, de máquina que foi criada para substituir o muro de concreto, que vai criando ali a impressora 3D que faz o muro. Cara, é um mundo assim maluco, fascinante. Eu dificilmente passo batido por um vídeo, um material assim de uma novidade na construção civil. Sempre sou tentado, sempre sou fisgado ali para assistir e acabo assistindo. Boa. Gente, vamos continuar falando de coisa boa. 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
5: Grande Andrei, muito boa tarde a você, meu amigo. Que relato, hein?
10: 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E é em todas as áreas. 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Imagina um trabalhador informal, aquela pessoa que depende lá de sair todo dia de casa para poder fazer o seu ganha-pão e voltar para casa sem garantia de nada. E aí você não ter saúde para executar o seu trabalho. 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E é uma dor terrível que tira a nossa paz. E não dá para aceitar conviver com isso. 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
5: Grande, Andrei. Obrigado, meu irmãozinho. Até amanhã.
7: Intervalo.
5: A gente já volta.
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2: Na Radial Leste, lentidão nos dois sentidos, na aproximação à Rua Almirante Brasil, trecho em obras, já perto do viaduto Alcântara Machado. A Rua da Moca é alternativa, livre para o bairro, mas no sentido centro tem lentidão também pelo excesso de veículos. Logo depois da descida do viaduto Alcântara Machado até a saída para a Rua Piratininga. 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
1: Avenida Teodoro Sampaio, com trecho de congestionamento grande que faz com que ela não seja uma alternativa a Rebouças, pelo menos até a altura da João Moura. Dali em diante, sim, um caminho mais tranquilo. A Rebouças, no sentido paulista, está congestionada desde a Brigadeiro Faria Lima até a Rua Oscar Freire. 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
2: Já de volta aqui, minha gente, quarta-feira, meio de semana. Muito obrigado para vocês. Vocês que estão na Bandeirantes e acompanhando o Bora Brasil. Ana Paula Rodrigues, minha amiga. Vamos lá, quem tá pedindo passagem? É a Maju, é?
3: É a Maju Arruda Leite, que tá aqui com a gente para falar sobre um caso, uma distorção, né, que existia na legislação brasileira e que finalmente foi corrigida, tá começando a dar frutos, que é o fim da gente punir magistrados, punir juízes com aposentadoria compulsória. Se você faz alguma coisa de errado aí no seu trabalho, você é demitido. Juiz não era, até agora pelo menos. Conta aí pra gente, Maju, boa tarde pra
2: Oi,
3: você.
2: Oi, Maju!
4: Oi, Ana, Joelma, boa tarde a vocês, boa tarde a todos. É a primeira decisão do Tribunal de Justiça de São Paulo depois que o Supremo alterou a regra em relação à punição máxima para juízes. Lembrando, antigamente, ou melhor, até julho, quando um juiz cometesse um ato indisciplinar, uma falta gravíssima, a punição máxima era a aposentadoria compulsória. Então, ele era afastado do cargo, mas continuava recebendo dinheiro, recebendo os proventos. Em julho, o Supremo confirmou o fim da aposentadoria compulsória como punição máxima para os juízes e estabeleceu, então, que a punição máxima é a perda do cargo. E o Tribunal de Justiça de São Paulo, portanto, deu essa primeira decisão nesse sentido, determinou a cassação da aposentadoria de um desembargador, o Arthur Delguercio Filho. Ele que recebia a aposentadoria compulsória desde 2013, quando ele foi condenado por improbidade administrativa. Então, com essa decisão, que foi publicada no Diário Oficial, ele deixa de receber essa aposentadoria, deixou de receber no último dia 21 de agosto, data em que esse ato, essa decisão do Tribunal de Justiça foi publicado. Lembrando que ele foi condenado por improbidade administrativa, porque ele cobrava dinheiro de clientes para ter ali decisões favoráveis. Então, ele chegou a passar por todo o processo disciplinar e foi afastado do cargo em 2013 e desde então recebia essa aposentadoria, mas com essa decisão do Tribunal de Justiça, ele deixou de receber, portanto, a aposentadoria compulsória, que foi a punição máxima que ele teve por ser condenado por improbidade administrativa.
3: Aí, Maju. Volto com vocês.
2: Valeu, Maju, obrigado.
3: Valeu,
2: viu?
3: Obrigada.
2: Você sabe que essa
3: aí
2: é uma decisão que ela agrada a própria magistratura. Porque ela é uma decisão totalmente inócua para o juiz, para o bom juiz.
3: Exatamente.
2: O bom juiz, que é a maioria, a boa juíza, que é a maioria, jamais serão atingidos por uma decisão como essa. Então, para eles, tanto faz. E é bom para eles, que jamais serão atingidos por uma decisão como essa, que se tenha uma decisão desse tipo, para mostrar que o cara que comete crime, que ele não vai ser beneficiado, que ele vai ser punido. Mas eu conversei com algum juiz recentemente que falaram, tanto faz ter ou não ter isso aí, porque nós jamais seremos atingidos por uma decisão como essa mesmo. É só o mala, o cara que age errado, a mina que age errada.
3: Exato.
2: Aí, então, pro bom juiz, tanto faz.
3: É isso, para quem faz o bom trabalho, né, Joel? Esse tipo de medida tanto faz. E pra gente como cidadão, eu vou te falar, que dá um alívio.
2: Porque soa como, nossa, agora estão indo para cima dos juízes e tal. Não é isso.
3: E não é isso, pelo contrário.
2: Você interpreta desse jeito também.
3: Eu enxergava como um benefício que era injusto.
2: Exato.
3: Uma punição que, na verdade, não era punição.
2: E que deixava os próprios bons juízes numa situação difícil, sabe?
3: É, tem razão.
2: Então é bom que já tome uma decisão como essa. E você passa a punir da forma que tem que punir mesmo, sem atingir jamais o bom profissional. Ele nunca vai cair numa decisão dessa.
3: Exato. Tem ouvinte por aqui.
5: Boa tarde, Joel. Boa tarde, Magê. Tudo bem?
3: Bem.
2: Oi.
5: Avenida Paulista, sentido Paraíso, parada aqui da Campinas até Brigadeiro Luiz Antônio, trânsito livre. Ouvindo a Ana Paula falar de morango, tá me dando fome. Isso porque eu só comi um kibizinho agora no almoço. E vamos que vamos, né? Vamos. Tentando trabalhar, porque onde eu tô não tá fácil. Tentando procurar outro emprego, mas no mercado tá difícil, mas é isso aí. Vida que segue. Vamos que vamos. Bora, bora.
2: Abraço, valeu, amigo.
6: Meu amigo. Vocês vão ver que o leque, ele é gigante. Tá todo mundo sendo caçado hoje.
2: Ué, sou eu?
3: É você, mas o ouvinte vai começar.
7: Boa tarde, Joel, Aninha, Maju. Então, vocês deixam a gente de água na boca aqui. Estou te ouvindo. Minha mãe faz um doce também que é uma delícia. É doce de mamão verde com coco. É, sempre quando eu viajo pra lá, ela faz pra mim, muito gostoso. Aqui, Patrícia Rodrigues, na escuta.
3: Bem do tipo Patrícia. De doce que você gosta, Joel.
2: Ah, eu adoro.
3: A gente brinca que o Joel gosta de doce de velho.
2: Isso.
3: É só doce de mamão, doce de, compota, doce de abóbora.
2: É. Esses aí, banana.
3: Mas aquele morango lá a gente vai experimentar.
2: Vai.
6: Ouve essas craquelar. Mesmas coisas.
8: Ô, meu querido, boa tarde, Joel da Atena.
2: Boa tarde.
8: Ana.
3: Oi.
8: Boa tarde pra vocês. Quero dizer que sou ouvinte de vocês aí todos os dias, viu? É o Cícero Caetano aqui de Paireireiro, Cícero entregador na sintonia. E
2: grande Cícero.
8: E mais tarde aí tô na tela da Bandeirante aí, ouvindo o Datena, o Joel Datena outra vez aí. Um abraço, Joel. Um abraço, Ana. Fica com Deus. Um bom trabalho. Deus abençoe a todos vocês.
3: Amém, esse querido. Gosta de você, hein? Duas Obrigado. Horas de Bandeirantes, mais três horas de Band.
2: 3:30.
3: 3:30.
2: São os nossos fiéis escudeiros e escudeiras. Obrigado, gente.
9: Passando só para desejar uma boa tarde a vocês aí.
2: Que legal.
9: Eu ouço todos os dias o programa de vocês, eu sou taxista. E essa hora eu tô almoçando na Praça Hernani Braga, aqui em Pinheiros, que é perto do meu ponto.
2: Oh, beleza.
9: Boa tarde então para vocês, Edson de Pinheiros.
3: Valeu, Edson. Obrigada, viu, pela mensagem. Querido. Bom trabalho aí.
2: Bom trabalho.
10: Ana, Joel e Magê.
2: Pessoal,
10: essa questão envolvendo Sacomã, Ipiranga, essas redondezas, tá complicado, meu irmão. Nos últimos 5 anos, eu fui pelo menos umas 12 vezes na delegacia para registrar a tentativa de furto no carro da empresa, visto que eu não tenho garagem na minha casa. Só por Deus. Grande abraço, Edson Gonçalves do Ipiranga.
3: Valeu, Edson. É terrível. Obrigada aqui por compartilhar isso com a gente. Vamos para mais um intervalo, daqui a pouquinho a gente volta.
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1: Já congestionada, Avenida Sumaré, sentido marginal do Tietê. Um trânsito que antes só se via mais para o final da tarde, agora direto da Rua Bartira até a Marquês de São Vicente. Caminho melhor é feito pela Avenida Pompeia, mesmo com obras e lentidão entre a Ministro Ferreira Álvares e a Francisco Matarazzo, mas é um trecho bem mais curto. Avenida Pacaembu, com tráfego intenso, também flui melhor. 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
1: Chegada a São Paulo muito ruim pela rodovia dos Bandeirantes, reflexo da marginal do Tietê. A Bandeirantes está congestionada por 3 quilômetros da Avenida Mutinga em diante. Uma alternativa melhor para quem vem da região de Jundiaí é acessar a rodovia Anhanguera. Essa, na aproximação a Tietê, tem pouco menos que 1 quilômetro lento, mas afetando as pistas expressa e local. 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
2: Chave girada, sinal aberto para todo o território nacional, com muito gosto, carinho, felicidade, alegria, recebendo cada um de vocês que se juntam a gente. Você que está com a gente desde mais cedo, muito obrigado mesmo, hein? E quem está chegando agora aqui no Bora Brasil, na Bandeirantes, se juntando a mim, a Ana Paula Rodrigues.
3: Oiê, tô aqui.
2: A nossa produtora especial, Maria Eugênia Kutaiti, também.
15: Também.
2: Muito obrigado, minha gente. Agradecemos em nome de toda a Bandeirantes, inclusive os profissionais que não falam nesse microfone, mas que têm um papel fundamental. A galera que está na produção agora, na redação, os nossos chefes, o pessoal da técnica, esses profissionais que às vezes, com muita dificuldade, conseguem resolver problemas ali que puxa vida, aquele problema que você olha e fala, eu não sei nem para onde ir, mas o profissional que trabalha com a gente, os profissionais na realidade, eles já são preparados para sanar inúmeros problemas. Então muito obrigado a todos vocês que fazem por onde, que fazem o possível e às vezes o impossível para a gente estar comunicando agora aqui, conversando com você em todos os cantos do Brasil, porque a partir de agora, a onda do rádio, as ondas do rádio, em especial da Bandeirantes, essas ondas vão muito mais distantes agora buscar você. Você que está distante de São Paulo, achou que nós não chegaríamos aí? Ah, já estamos batendo na sua porta. Seja no seu trabalho, na sua casa, ou no seu carro, caminhão, moto, seu aparelhinho aí, aparelhinho de som, ou no aparelho celular, né? Legal também que com esse estúdio multimídia da Bandeirantes, eu nunca guardo esse termo, no multimídia da Bandeirantes, a gente tem muitos recursos. Então você que gosta de acompanhar, além do áudio, com imagem também, o nosso canal do YouTube, ele proporciona assim uma interação muito gostosa, bem diferente. A gente consegue fazer a comunicação aqui, conversando com você mesmo. Que a gente tem o Bora Brasil como se fosse uma sala, um lugar para a gente bater um bom papo, né? E no meio desse bate-papo as coisas diferentes vão acontecendo. De repente a gente vai entregando as notícias a vocês. Esse é o nosso objetivo. Amiga querida, um beijo. Para você, amigo, aquele abraço bem apertado. Sempre tudo com muito respeito. Respeito que vocês merecem, né, Ana?
3: Exatamente isso. E é por isso que a gente prepara um jornal com tanto conteúdo, com tanta coisa. E a gente apresenta agora os destaques dessa segunda hora do Bora Brasil. Ao menos 100 pessoas morreram e mais de 800 estão desaparecidas após uma avalanche de lama no Nepal. Vilarejos inteiros foram engolidos. Um terremoto nas proximidades dessa área pode ter contribuído para a tragédia. A Meta fecha um acordo de 86 bilhões de reais com estados americanos no caso sobre dependência de jovens. A empresa controladora do Facebook e do Instagram enfrenta um processo em que é acusada de favorecer o adoecimento mental de adolescentes. Lula está reunido agora com os presidentes da Câmara e do Senado para discutir projetos que estão travados no Congresso, entre eles o fim da escala 6x1 e a taxa das blusinhas. A polícia do Rio afirma que ocupou o complexo de Israel para evitar uma tentativa de invasão do Comando Vermelho. A área é dominada por uma facção rival. A prévia da inflação recua 0,4% em agosto, com contas de luz mais baratas. O resultado do IPCA 15 é a primeira deflação, ou seja, quando os preços na média caem desde agosto do ano passado. O Ministério dos Transportes adia o início da vistoria online no processo de transferência de veículos. A operação foi liberada para ser feita totalmente pela internet, mas a etapa de revisão do veículo ainda será feita em agências autorizadas. Em meio a um surto de sarampo, os Estados Unidos anunciam as duas primeiras mortes causadas pela doença neste ano. As vítimas não eram vacinadas. Alerta da saúde preocupante aqui no Brasil. Jovens entre 16 e 24 anos são os que mais fumam no país. Um dos motivos é o uso de vapes. Dia de clássico da saudade da Copa do Brasil. Com Palmeiras e Santos em campo, Neymar deve começar a partida no banco do peixe. Chuva forte avança pelo sudeste, sul e centro-oeste hoje. A previsão de chuva de moderada a forte em partes também do Paraná e ao longo do dia no oeste, centro e norte de Santa Catarina. E na sexta pode chover forte no Rio Grande do Sul de novo, hein? A gente tem que ficar de olho aí no sul do país pelos próximos dias.
2: E aqui pra gente, a partir de amanhã, o tempo já melhora. Tanto que teremos no final de semana, São Paulo, litoral aqui de São Paulo, temperatura alta, máximas aí de 32 graus e também dias ensolarados. Só que antes, nesse momento agora, por exemplo, meio de semana, quarta-feira, São Paulo, 23 graus.
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3: Aline Araújo.
15: A tarde de quarta-feira será marcada pelo retorno da chuva em parte do Brasil e por temperaturas elevadas nas áreas que continuam secas. No centro-oeste e sudeste, a instabilidade aumenta e tem condição para pancadas de chuvas que podem vir com raios, rajadas de vento e momentos de chuva forte. Mato Grosso do Sul, Goiás, Distrito Federal, São Paulo e Minas Gerais estão entre as áreas com maior aumento das instabilidades. No sul, Paraná e Santa Catarina continuam com chuva, enquanto Rio Grande do Sul tem tempo mais firme e temperaturas em elevação. No Nordeste, o destaque é o ar extremamente seco no interior. Em partes da Bahia e do Piauí, a umidade relativa do ar pode ficar abaixo dos 12%. No Norte, Roraima e o Noroeste do Amazonas concentram as principais pancadas, enquanto o Sul da região segue com tempo quente e seco. Entre as capitais, Brasília chega aos 31 graus com previsão de chuva, Belo Horizonte tem máxima de 28 também com chuva e Curitiba chega aos 21 com períodos também de pancadas de chuva. Na quinta-feira, a instabilidade avança pelo leste da região sudeste, enquanto uma nova mudança de tempo começa no Rio Grande do Sul. Aline Araújo, da Climatempo.
2: Obrigado, nossa Aline Araújo.
3: Ela mesma.
2: Informações, como sempre, importantes, diretamente lá do Climatempo. Agora, hoje, quando eu acordei, estava vendo as imagens lá do Himalaia, na fronteira do Nepal com o Tibete, que é uma região que ela te fascina, ou pelo menos me fascina, pelas características, né? Montanhosas, por ter áreas assim altíssimas e muito diferentes e peculiares. Eu li poucos livros de variedades na minha vida, mas eu li um livro uma vez da história das civilizações que vivem naquela região, e é algo assim extremamente envolvente. Só que hoje, gente, eu vi uma imagem assim completamente diferente a coisas legais. Muito pelo contrário, uma verdadeira avalanche uma imagem assim, assustadora mesmo, uma avalanche de gelo e pedra. Só que uma coisa muito grande, muito maior do que você está imaginando. Tanto que falávamos no início de algumas dezenas de mortes e pessoas desaparecidas, e o número está crescendo radicalmente, né, Ana?
3: Então, Joel, a gente falou agora há pouco aqui nos destaques do Bora Brasil, né, de 100 mortos e mais de 800 pessoas desaparecidas nesse evento, né, que aconteceu, nessa tragédia que aconteceu por lá no Nepal e que se assemelham muito a imagens de filme. Foi essa impressão que a gente teve, inclusive comentou isso lá na redação, quando as primeiras imagens chegaram. A gente vai colocar para quem está aqui nos acompanhando na nossa live, câmeras de segurança, câmeras de prédios que estavam ali gravando o ambiente no momento e aí registraram a hora em que vários vilarejos foram engolidos por um mar de lama que desceu o morro abaixo, uma região muito montanhosa, por isso atrai muitos turistas, inclusive, né? Pessoal que faz turismo de aventura, que faz escalada, que faz trilhas. E essa região acabou sendo totalmente dominada por lama e pedras que desceu encosta abaixo, atingindo essas residências. O Vitor Lupato é quem está de olho nessa história aqui para a gente e vai falar sobre as causas, que agora já estão um pouco mais esclarecidas, e atualizar qual que é a situação por lá neste momento. Lupato, tudo bem? Boa tarde.
2: Oi, Lupato.
16: E aí, Joel, Ana, uma ótima tarde a vocês e a todos que estão aqui acompanhando o Bora Brasil. Esses números que vocês estavam trazendo, infelizmente, em tragédias desse tipo, são números que costumam continuar subindo por bastante tempo, e é isso que está acontecendo. E como são mortos e desaparecidos tanto no Nepal quanto no Tibete, temos essa diferença dos números, então vamos trazer aqui o que tem até agora de informação preliminar. A polícia do Nepal afirma que já encontrou, ou seja, pode confirmar, que são mais de 100 mortos do lado do Nepal. Isso para um lado. Já no Tibete, a imprensa estatal chinesa, China, que tem o espaço ali controlado, é controlado o Tibete pela China, diz que são ao menos 2 mortes por enquanto, mas com 265 desaparecidos, pelo menos, que tiveram registros até agora. O Ministério do Turismo do Nepal afirma que mais de 300 turistas estão desaparecidos, fora todos aqueles que vivem ali naquela região mesmo. E entre esses mortos e desaparecidos que são da região, são policiais, são resgatistas, são soldados, pessoas que estavam ali no trabalho do dia a dia normal e aí também foram atingidos por essa grande avalanche. Já no Tibete, como eu disse, 265 desaparecidos, esse é o número inicial. Bom, Ana Paula Rodrigues destacou aqui que há uma diferença nesse momento, agora uma nova versão do que aconteceu, do que levou a essa avalanche e que levou à inundação de várias e várias vilas, cidadezinhas que ficam ali ao lado do rio. Inicialmente, isso não tinha sido confirmado, mas a principal suspeita é de que o tremor tinha desencadeado a avalanche. Tremor, um terremoto. Tinha tido um terremoto e que, por isso, tinha chovido muito nessa região anteriormente. Essa água congelou em cima das montanhas e que aí, com o terremoto, se desprendeu. As rochas caíram junto com esse gelo pro rio e aí levou a essa grande inundação. Inicialmente, essa era a principal teoria. Mas, agora há pouco, o Serviço Geológico dos Estados Unidos, que é considerado uma grande referência para tremores no mundo inteiro, informou que, na verdade, foi um deslizamento de terra excepcionalmente poderoso, muito mais do que os normais, os deslizamentos que nós estamos acostumados a ver, foi o que causou um tremor equivalente a um terremoto de magnitude 5,2. Ou seja, foi um deslizamento que levou a esse tremor e aí sim foi causada uma avalanche que tomou conta do rio que passa ali pela fronteira e começou uma inundação. Então, agora, o Serviço Geológico dos Estados Unidos mudando e confirmando a versão do que causou toda essa destruição, porque as imagens são de fato impressionantes, principalmente nas regiões mais habitadas, algumas câmeras que mostram as pessoas, dezenas de pessoas, correndo para tentar fugir dessa avalanche que chegava, mas aí, de repente, você começa a ver caminhão voando, ônibus.
3: Parecem coisas voando, de brinquedo, né? Impressionante.
16: Aqueles brinquedos da Disney, né? Que simulam terremoto, que simulam tornado. É mais ou menos por aí.
3: Parece cena de filme mesmo. Inclusive, tem uma imagem que me deixou muito chocada, que é de uma câmera que tá parada. E aí mostra uma rua, algumas casas, uma colada na outra. E aí a avalanche vem, passa por cima de tudo e leva tudo.
2: Pra quem não viu a imagem, é um vale, né?
3: É um vale
2: com esses vilarejos na beira do rio.
3: Exatamente.
16: E aí em algumas outras imagens, né, dá para ver que essa água foi ganhando força e descendo o rio antes mesmo dos vilarejos. Porque em algumas imagens você vê que ela tá passando ali entre montanhas mesmo, né?
2: Nesse vale.
16: No rio, no vale. E aí de repente chega um ponto em que não tem mais montanha em volta. E tem sim, na verdade, cidadezinhas, né? Vilas. E essas vilas são completamente destruídas. Já recebemos as primeiras imagens aéreas que mostram antes e depois. É assustador.
3: E olha, tá com a gente aqui na linha o Carlos Santalena. Ele é guia de montanha e conhece bem essa região porque faz muitas excursões pro Nepal. E topou conversar com a gente para falar um pouco sobre as características dessa região. Carlos, tudo bem? Uma boa tarde.
2: Oi, Carlos, bem-vindo.
17: Tudo bem, boa tarde.
2: Ô Carlos, você já esteve nessa região, certamente algumas vezes, não sei se especificamente no local em que houve essa avalanche, mas você conhece o Himalaia, conhece ali essa região do Nepal e do Tibete, né? O que você consegue dividir conosco aqui das características da região e o que você viu nessas imagens até o momento?
17: Bom, eu frequento a região aí desde 2011, né? Anualmente, pelo menos duas vezes ao ano, a gente faz expedições, né, para a região do Nepal e algumas, inclusive, próximas da região do Tibete, as quais a gente não pratica mais, né? Fizemos no passado e agora não mais. O que acontece muito, né, nessa época do ano, que a gente vem numa época de monção, né, na região, que é uma época onde chove demasiadamente. E o topo das montanhas, nessa época, ele se enche muito de neve, né? E para além disso, essa época das monções, ela vem no verão, né, onde a gente tem as temperaturas mais quentes também da região. Então, com isso, a gente tem grandes desprendimentos, né, de blocos nas partes altas das montanhas, né? E a gente tem um aumento considerável, né, no nível de água dos rios, né? Então, quando isso se soma, ou seja, quando esses grandes blocos passam a cair, né, passam a se deslocar fortemente nessa época do ano, eles são somados ainda com o peso da nevasca que acontece lá em cima, né, e ainda com a força das chuvas, das monções, que desce pelos vales, né? Então, é uma época do ano em que a gente corriqueiramente escuta, né, esse tipo de aluvião, ou até avalanche, ou grandes enchentes na região do Nepal, ali fronteira com o Tibete, né? Então é sem dúvida aí o terceiro polo do planeta, né? Então, se a gente considerar aí polo norte, polo sul, o terceiro grande polo seria o Himalaia, né? A terceira grande massa de água e neve que a gente possui no planeta. Então é evidente, né, que possa acontecer grandes avalanches, aluviões, como foi o caso, e que geram aí posteriormente grandes enchentes, né? O grande fator de dificuldade é que o Nepal também é um país precário, né? Ou seja, não tem um estudo básico para se montar as cidades, né? Para se montar ali um plano urbano, né? Então, evidentemente, muitas das casas foram montadas aleatoriamente, foram construídas ao longo de muitos anos, né, próximas dessas regiões, e acabam sendo extremamente afetadas, né? E aí a tragédia acaba acontecendo de uma forma muito mais intensa.
3: E acho que isso que você está falando já bate até com uma coisa que eu ia perguntar aqui, Joel, sobre aviso, né? Estrutura de aviso, de monitoramento. Pelo que o Carlos está falando aqui para a gente, isso não existe, né, Joel?
2: Não. O Carlos, existe algum tipo de aviso, algum tipo de preparo para se antecipar a uma situação?
3: Alerta para a população,
2: não desse nível,
3: né?
2: Porque desse nível acho que é praticamente impossível você evitar alguma coisa, exato, evitar um desastre. Mas para pequenos deslizamentos, você já chegou a presenciar deslizamentos menores? Tem aviso para isso? Não tem? Como é que é?
17: Olha, não tem como a gente prever, né? Então, assim, o Nepal certamente é um país que está longe de ter todas as tecnologias possíveis, meteorológicas, né? Como vocês comentaram aí. Então, realmente já há uma precariedade intrínseca, né? No Nepal sobre isso. Já é uma dificuldade. Mas, para além disso, eu diria que é impossível, né? A gente prever, por exemplo, um aluvião ou prever, por exemplo, uma avalanche. O que a gente pode ter são alguns sinais, né? Ou seja, uma temporada de chuva que choveu muito mais do que de costume, né? Onde o acúmulo de neve foi muito maior que o costumeiro, né? Ou houve, por exemplo, a presença de um terremoto, né? Que possa causar avalanche de grande proporção. Então, é muito difícil você prever o momento exato. É possível poder sentir, né, algumas nuances climáticas e meteorológicas que podem influenciar nesse fato, mas é impossível de você cravar uma previsibilidade, né? E, para além disso, como você comentou, o Nepal é precário nesse sentido.
3: Agora é a gente torcer para que a maior parte dessas pessoas desaparecidas possam ser localizadas com vida, né?
2: Porque é muito difícil.
3: É difícil, hein, cara? Mas às vezes elas podem estar isoladas, podem ter sido carregadas, mas estão em segurança. Enfim, torcer não custa,
2: quem,
3: né?
2: Nesse quem, tá tipo de vivo, quem tá vivo nesse momento é porque não houve a comunicação.
3: É
2: que não houve a comunicação de que tá bem e tal.
3: Porque toda a estrutura assim acaba sendo afetada.
2: Exato.
3: Também,
2: quem,
3: né?
2: Quem foi atingido pela avalanche... não é uma coisa simples, é pedra, gelo e água.
3: Lama.
2: É impossível a pessoa escapar uma avalanche dessa. É uma pena ter que dizer isso, mas esse número vai crescer para algumas centenas, infelizmente, de mortes.
3: Só para encerrar, já que o Carlos é especialista nisso, você é guia de montanha, qual que é o tipo de turismo, o que, que é feito aí nessa região, né? Por que, que atrai tanto turista? Inclusive, a gente tem informação de que muitas das pessoas atingidas eram turistas também, né?
17: Sim, essa é uma região fronteiriça entre Nepal e Tibete, onde a gente tem o Everest, onde a gente tem o Shoyu, né, onde a gente tem uma série de cadeias montanhosas, né, e tem algumas montanhas sagradas também, que nessa época do ano recebem muitos peregrinos, né, então a gente tem um monte de

0: e que a população local, né, o governo local possa abrir os olhos para essas regiões, né, e tomar um certo cuidado na reconstrução urbana, né, em segundo plano, né, porque vai vir um momento de reconstrução e na lógica eles deveriam readequar esses locais, né, ou fugir dessas zonas onde eles conhecem agora evidentemente o risco.
1: Carlos Santalena, guia de montanha, conversando com a gente aqui no Bora Brasil sobre essa tragédia, né, que aconteceu no Nepal. Só repetindo os últimos números, a gente passou já de 100 mortos e a estimativa é de pelo menos 800 pessoas desaparecidas. Carlos, obrigada, bom trabalho aí, um bom dia para você.
2: Um abraço para você, viu? Obrigado por dividir a sua experiência conosco, Carlos.
0: Eu que agradeço, uma boa tarde para vocês aí.
2: Tarde, até
1: Vitor
2: logo.
1: Lupato, obrigada também por nos
3: Valeu,
1: ajudar
3: hein?
1: aqui
3: Um abraço
1: com a
3: para
1: informação.
3: vocês. E a gente falava com o Carlos, especialista em montanhas, né? Guia de montanhas, e ao fundo havia um quadro cheio de mosquetões, cordas e tal. Então essa é a vida dele, né? É se aventurar, subir montanha, descer montanha. São pessoas altamente especializadas em determinados assuntos, como o Carlos é especializado em montanhas.
1: Inclusive, por isso que é importante para quem gosta desse tipo de turismo procurar quem é especializado, né? Que estuda
3: Nossa.
1: Os locais, acompanha avisos meteorológicos, tanto para montanhas altas quanto passeios menores.
3: Não vai se meter sem um profissional.
1: Parecem menos perigosos, mas é importante tomar esse tipo de cuidado.
3: Não vai se meter
1: também
3: sem um profissional, que senão vai dar ruim.
1: Valeu,
3: Abraço,
1: Lupato. Obrigada.
3: Tchau, Valeu. Queridão.
1: Vamos trocar o Lupato de lugar e soltar uma vinheta aqui, porque hoje a visita é no estúdio.
3: O berranteiro!
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3: Valteno de Oliveira sujou tudo o estúdio aqui, chegou com a bota toda suja de terra
1: hoje
3: e tal.
1: Não tem cheiro do campo, é cheiro de São Paulo mesmo.
3: Como é que tá, Valteno? Tudo bem?
1: Tudo
3: Seja
1: bem?
3: Bem-vindo ao nosso estúdio multimídia da Bandeirantes.
5: Gente, que
3: prazer te
5: aqui
3: receber aqui,
5: você,
3: querido.
5: Obrigado, Joel. Obrigado, Ana. Gente, que estúdio maravilhoso.
1: Bonito,
5: parece,
1: né?
5: Parece uma nave espacial.
3: Não é?
5: É, eu achei parecido.
3: Parece
5: viu?
3: Que estamos na NASA, né?
5: Nossa, obrigado por estar aqui. Eu
3: a gente
5: adoro.
3: Que agradece.
5: Tô gostando dessa história do berrante, do cheirinho do campo. A gente ouve isso, né? Causa uma
3: Não,
5: emoção,
3: e é muito gostoso te ter aqui, porque além de ser um amigo de longa data, ser um cara muito gente boa, você é um grande profissional e a gente poder se comunicar no tete a tete aqui é muito bom, né, Ana?
1: É bom demais, pô.
3: Então, legal.
5: E a Rádio Bandeirantes que é assim, amada no país inteiro, então assim, e vocês são tão queridos, né, e esse espaço que vocês abrem para informar sobre o agro, não só para quem mora no campo, mas para quem mora na cidade, é muito bom, parabéns, eu
3: que
5: fico
3: legal.
5: Muito feliz, quero contribuir sempre.
1: E olha, eu acho que quem mora na cidade talvez se assuste com a notícia que você vai trazer pra gente, né? Que é redução da mão de obra no campo. Tá faltando gente para trabalhar?
5: Olha que incrível, ó, Ana, o agro emprega 28 milhões de pessoas, é um grande número, sabe? Só que lá na ponta...
3: Só antes de você iniciar, esses dias nós demos uma notícia aqui que vai exatamente nesse caminho aí de uma lotérica fechada aqui em São Paulo, não é no campo, é claro, mas uma casa lotérica fechada por falta de funcionário. O cara fechou, ele falou, não aguenta, não aparece ninguém para trabalhar para mim. O cara fechou a casa lotérica. No agro tá acontecendo isso, Valteno?
5: Pois é, acontece exatamente essa escassez de mão de obra, acendeu uma luz assim amarela por causa da diminuição do contingente da população rural no campo, que é normal, quer dizer, as pessoas mudam do campo para a cidade, essa é uma tendência que a gente observa no Brasil, mas o impacto dessa mudança acontece principalmente em atividades que necessitam, por exemplo, fruticultura. Você precisa de gente para ir lá, no caso, por exemplo, da manga, é preciso que mulheres vão lá para recolher as mangas podres no chão para que a mosca da fruta não vá para lá.
3: É mão de obra mesmo.
5: Mão de obra mesmo. Você, no maracujá, para fazer a polinização da flor, é preciso de manhã cedo que alguém vá. Você não consegue fazer isso com máquina. Você faz com gente. Então, você tem a agroindústria crescendo, você tem muita gente na transformação daquilo do campo, mas na atividade principal, primária, é onde está acontecendo a redução. Nós temos hoje 5% de desemprego no campo, mas quando você vai para o Nordeste, esse número sobe para 8%. E quando você soma quem não quer trabalhar porque tem um rendimento, porque tem um benefício social, esse número sobe para 24% no Nordeste e 15% no Brasil.
3: 24%?
5: 24%.
1: Caramba!

0: dizer, não são pessoas, elas são pessoas que não trabalham, não é que elas não têm uma renda, elas têm uma renda, mas impacta na produção primária no campo, da fruticultura, de quem trabalha, por exemplo, com leite.
1: Você está querendo dizer que tem muita gente que recebe um benefício social importante para muitas pessoas e que por receber esse benefício não vai trabalhar?
0: Exato. Por exemplo, lá no Vale do São Francisco, eu conversei com fruticultores que falaram assim, olha, eu não tenho como manter mais meu pomar porque eu não tenho gente que vem trabalhar. Eu vou lá na casa, o cara recebe, tem uma mulher, tem um filho, tem a mulher que recebe o Bolsa Família, o marido recebe o Bolsa Família e o filho recebe o pé de meia. Quando você soma esses ganhos, dá mais ou menos R$3.000, R$3.500. Aí as pessoas não vão lá ficar suando a camisa o dia inteiro para poder trabalhar. Então, assim, e agora com o fato do governo ter proibido que quem faz trabalho assim, temporário, por exemplo, na lavoura de cana, na colheita do café, não pode receber benefício social. Então, assim, está uma situação muito perigosa no campo com relação à questão do emprego.
1: Não, no campo e no Brasil inteiro. É algo que precisa passar por um filtro para o benefício chegar para quem realmente precisa. A gente precisa pensar nessa situação. Porque se tem um emprego ali para o cidadão e ele não vai em direção ao emprego porque ele já está sendo respaldado, está errado. Porque o cidadão que tem que receber o benefício é porque ele não tem emprego de jeito nenhum.
2: Não está conseguindo trabalho.
1: Ele vai passar fome se ele não receber
0: isso. Ou então, Aninha e Joel, é o caso dessa história que eu estou narrando para vocês.
1: E fazendo isso, só para eu terminar pelo menos esse trecho aqui. E fazendo isso, você consegue ajudar mais ainda as pessoas que de fato precisam. As pessoas que ou têm o benefício ou passam fome. Porque o dinheiro precisa chegar para essas, de fato. Uhum. Não é?
0: Mas eu acho mais grave ainda é você proibir os trabalhadores de que recebem benefício social de trabalharem com contratos temporários na colheita do café, na colheita da uva, na colheita da cana, por exemplo. Não tem um ano inteiro de serviço.
1: Há uma proibição?
0: Há uma proibição, o governo proibiu.
1: Mas não pode.
2: Então, de qualquer maneira, eles precisam do auxílio, mas também tem essa possibilidade de trabalhar em alguns períodos do ano.
0: Só que agora...
2: Porque não é o ano todo.
0: É, né? Mas aí o governo, assim, se você trabalhar, você não recebe o benefício, porque configuraria um vínculo trabalhístico quando, na verdade, não é. É um trabalho temporário. Então, nós estamos vivendo uma questão muito desorganizada da mão de obra no campo que vai impactar no preço dos alimentos no final, porque o cara não vai produzir, ele vai mudar. O que está percebendo? Mudar de atividade. Eu vou plantar grãos. Por quê? Plantar grãos, eu não vou precisar de tanta gente.
2: Bota a máquina também.
0: Bota,
2: né?
0: A máquina.
1: Aí vai começar a faltar esses produtos todos.
0: Fruta, leite.
1: Bom, é um sistema que nitidamente parte dele está falido. A gente precisa remodelar tudo isso.
0: Vamos torcer para que...
1: Rediscutir tudo isso, não é?
0: Agora, o nosso setor vai entrar agora, a partir da semana que vem, vai começar já as janelas de plantio, a gente espera que a chuvinha chegue, tá, meninos? Quando vocês falar cheirinho do campo, a gente vai lembrar da chuva que vai chegar, a chuva do piqui, a chuva do caju e a chuva para plantar a soja, né, Joel?
1: Que, a gente que coisa boa, caju, com toda certeza. Você falou em caju, eu lembrei do cajuzinho do Cerrado. Ele é desse tamanzinho, mano.
2: Você já falou dele.
1: Desse tamanzinho, é uma delícia.
0: Aninha, de onde? Você nasceu onde, Aninha?
2: Eu sou do Rio.
1: Ela é de São Paulo?
2: Não. Ela mora em São Paulo há muitos anos.
1: Veio pra cá no colo da mãe. Veio mamando.
2: Não.
1: Veio mamando.
2: Nem tanto. Nem
1: tanto. Na dona Maria Lúcia. Chegou.
2: Já fazia um tempinho. Uma década, mais.
1: Valteno, obrigado, querido. Prazer enorme ter te recebido aqui. Eu te receber aqui no nosso estúdio multimídia da Bandeirantes.
2: Obrigada, viu?
0: Obrigado a vocês, obrigado para quem está nos ouvindo e estou sempre à disposição.
1: Até daqui a pouco, queridão.
2: Valeu.
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2: Valeu, Joel.
1: Valeu, Ana, obrigado, até amanhã e vocês, até daqui a pouco lá na tela da Band, às 4 horas no Brasil. Gente, tchau e benção.
2: Mas fica com a gente, porque o Bora Brasil vai só para um intervalo. Daqui a pouquinho a gente está de volta.
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2: Agora são 2h37.
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2: Toda quarta-feira a gente tem um encontro marcado com a Agência Lupa aqui no Bora Brasil para conversar com a Ethel Rudnitsik, que traz para a gente apurações, investigações que são feitas por eles para desmentir o que é colocado na internet e não é verdadeiro. Tudo bem, Ethel? Bem-vinda. Boa tarde.
3: Boa tarde, Ana. Boa tarde, ouvintes. Isso aí, estamos aí mais uma quarta-feira.
2: E hoje, claro, a gente vai falar de eleições, né?
3: Isso. Essa semana a gente desmentiu publicações que estavam desinformando sobre decisões do TSE para essas eleições. Tem alguns posts que estão circulando nas redes sociais que estão dizendo que o ministro Cássio Nunes Marques, que é presidente da corte, e o André Mendonça teriam feito decisões determinando que as redes sociais poderiam descumprir ordens da justiça brasileira nas eleições desse ano. Não procede, né? A Lupa fez uma busca oficial no site do TSE e na imprensa e constatamos que não tem nenhuma decisão nem declaração dos ministros da corte nesse sentido. Muito pelo contrário, o TSE tem adotado medidas para ampliar a cooperação com as principais plataformas de redes sociais durante as eleições, incluindo a criação de uma sala de situação, que eles chamam, que é um espaço para eles monitorarem a circulação de desinformação durante o primeiro e o segundo turno em parceria com essas plataformas. Também falamos com o TSE, eles enviaram uma nota para a gente negando qualquer tipo de autorização para as plataformas descumprirem decisões judiciais, né? As publicações estão falando isso aí porque elas estão argumentando que as plataformas, por serem estrangeiras, elas estariam sujeitas à lei americana, em especial à quarta emenda dos Estados Unidos, que coloca uma série de requisitos para que decisões judiciais sejam impostas sobre cidadãos americanos. Mas essa norma não é válida no Brasil. As plataformas que operam aqui, elas têm que seguir a lei brasileira e as decisões tomadas pela justiça brasileira, não importa se ela é originalmente uma plataforma americana.
2: Inclusive, isso tem dado uma grande queda de braço, né, entre o Brasil e as big techs, em relação a várias coisas, né, fake news, saúde mental de crianças e adolescentes, né. A gente falou recentemente sobre a questão do Discord, por exemplo, ontem a gente falou sobre a multa aplicada ao TikTok, é algo bem diferente. Ethel, obrigada, viu, isso. Bom trabalho aí para você.
3: Obrigada, até semana que vem.
2: Até.

0: cantando. Que raio de música que é essa, Danilo Gobato? Tudo bem?
1: Boa tarde. Boa tarde, os amigos aqui do Bora Brasil. Legal, né? Já comprei ingresso aqui pra assistir essa grande cantora, essa grande artista.
0: Que é quem?
1: Que tá com uma série de shows marcados. Brincadeira, é inteligência artificial.
0: Isso aqui é IA?
1: Inteligência artificial. A gente devia ter um lupa pra verificar as músicas que são criadas por inteligência artificial. Porque gente, tudo isso que a gente tá ouvindo é IA. Vamos ouvir mais um trechinho pequenininho, Ana.
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0: Gente, eu jamais diria. Inclusive, se bobear, a gente tá escutando muita coisa por aí que é IA e a gente não sabe mesmo.
1: É verdade.
0: Né?
1: Esse é o perigo. Esse é o perigo. O assunto aqui pra gente discutir no Bora Brasil, porque as músicas criadas por inteligência artificial, elas ficarão proibidas nas principais paradas musicais da Austrália. Austrália seguindo na frente aí, trazendo uma série de medidas restritivas, não é? Segundo as novas diretrizes destinadas a proteger a natureza humana da criação artística, não é? Então, essas regras, essas novas regras passam a valer, entram em vigor agora, essa semana, sexta-feira, dia 28. E a música deverá ser substancialmente criada por humanos para poder entrar nos rankings de popularidade, foi o que informou a Associação Australiana da Indústria Fonográfica. Músicas geradas integralmente por IA não poderão entrar nas paradas da área, que é justamente a Associação Australiana da Indústria Fonográfica. E só que tem uma diferença, né? De músicas integralmente criadas por IA e a utilização da inteligência artificial é generativa, né? E um papel secundário ali, essas sim continuarão elegíveis.
0: Com trechinhos, né? Alguma coisa ali tem IA, um arranjo, uma segunda voz.
1: Exatamente.
0: Não
1: de
0: pode
1: repente
0: ser
1: é você lá, Ana, no vocal aqui, a gente colocou aqui uma inteligência para ter uma batera,
0: por exemplo,
1: para ter um sax, né? Ter ali alguma coisa, um papel secundário. Mas é você, Ana Paula, entrou no estúdio, tá cantando, é a sua voz, o seu timbre, é a sua identidade. E essa medida, claro, ela reflete a crescente preocupação da indústria fonográfica com o aumento de composições geradas por inteligência artificial que chegam no mercado, mas assim, de baseada, não é? Em julho, uma versão de Like a Prayer, da Madonna, alcançou o topo das paradas na Austrália, mas foi alvo aí de escrutínio após a revelação de que foram usadas vozes e sons de bateria gerados por inteligência artificial. O Spotify, por exemplo, que é uma plataforma aí muito buscada, não é? Muito baixada, utilizada, anunciou que lançará um novo selo chamado IA, né, em inglês, IA Persona, que vai identificar de forma clara produtores de conteúdos criados por essa tecnologia e não por pessoas reais. Então vai colocar lá um selo, isso aqui foi criado por inteligência artificial, isso aqui não. E mais de um terço, a gente já até trouxe esse assunto aqui no Bora Brasil, mais de um terço das faixas enviadas, de novas faixas enviadas à Apple Music, por exemplo, Ana, são criadas integralmente com inteligência artificial. Então corre o risco da gente estar lá esperando, né, na sala de dentista, no consultório médico, tá lá ouvindo a musiquinha ambiente e ser tudo criado por inteligência artificial. Então, claro, a Associação Australiana da Indústria Fonográfica seguiu aqui um comunicado que foi enviado à imprensa, dizendo que essas mudanças refletem, né, a intenção de permanecer dinâmicos, promover a natureza humana da criação artística, um espaço que está, para dizer o mínimo, evoluindo rapidamente, foi o que disse a Annabella Herd, que é diretora executiva da área. Então tá aí a Austrália avançando nessa questão das músicas criadas por inteligência artificial, viu, Ana?
0: Que coisa! E realmente a gente deve estar sendo muito enganado por aí, porque a qualidade é impressionante. Danilo, obrigada, viu?
1: Beijo, Ana, até.
0: Bom retorno de férias, Danilo.
1: Obrigado.
0: Gobato voltou hoje para a redação e já tá com a gente aqui no estúdio também.
1: É isso aí.
0: Isso aí.
1: Um beijo. Nem
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0: 2h45, vamos lá pro repórter Bandeirantes.
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4: O relógio marca 2 horas e 45 minutos. Agora você acompanha o repórter Bandeirantes. Chega ao fim um julgamento histórico nos Estados Unidos envolvendo a Meta. A repórter Beatriz Ferretti tem os detalhes. Boa tarde.
5: Oi, boa tarde. A Meta, que é dona do Instagram, Facebook e WhatsApp, concordou hoje em pagar um valor de quase 17 bilhões de dólares, mais de 86 bilhões de reais, a 29 estados americanos que processavam a empresa de tecnologia por incentivar jovens, adolescentes, crianças a ficarem dependentes dessas redes sociais. Ou seja, os estados, né, procuradores gerais desses estados afirmam que essas redes sociais deixam menores de idade viciados. O julgamento sobre o caso começou há 2 semanas em um tribunal na Califórnia e poderia ter se estendido mais se não fosse o acordo anunciado hoje. A Meta também disse que concordou em fazer algumas mudanças de regras nos aplicativos para usuários nos Estados Unidos. E isso vai incluir um limite diário de uso e um bloqueio durante a madrugada para aqueles perfis de crianças e também adolescentes. Ao mesmo tempo, apesar de ter concordado com esse acordo, a Meta não admitiu culpa no caso.
4: No Rio de Janeiro, criminosos usam ônibus como barricadas e fecham vias durante uma operação da Polícia Militar. Quem tem as informações de momento é o Daniel Henrique. Boa tarde.
6: Olá, muito boa tarde a todos. E situação agora um pouco mais calma, um pouco mais controlada, depois que mais cedo bandidos atravessaram 19 ônibus e 2 caminhões de lixo em represália às ações da Polícia Militar em comunidades da divisa entre as zonas norte e oeste aqui do Rio de Janeiro. Desde o início da manhã de hoje, os agentes atuam na comunidade da Barão e Batomushi, na Praça Seca, e nos morros do Fubá e Campinho, bairro vizinho, com o objetivo de localizar criminosos que utilizam essa região como esconderijo e também reprimir o tráfico de drogas. Só que, segundo a Polícia Militar, durante essa operação, homens armados entraram em confronto com as equipes e fugiram para uma região de mata. E aí, depois da troca de tiros, 4 criminosos foram presos, 1/5 foi ferido e levado a um hospital da região e 1/6 bandido morreu. Os policiais também apreenderam uma pistola, uma granada, carregadores de fuzil e de pistola e uma grande quantidade de drogas.
4: Agora 2h48, esse foi o repórter Bandeirantes.
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5: Hoje vamos falar com o Dr. Evaldo sobre a febre do Nilo.
6: A febre do oeste do Nilo é uma arbovirose bastante conhecida e de disseminação global. Ela tem um ciclo silvestre, é transmitida sobretudo entre os mosquitos e as aves. E no Brasil, grande parte das aves que nós temos podem ser vetor desse vírus. O homem e o equino são hospedeiros acidentais desse vírus. Normalmente a transmissão ela se faz por esse ciclo entre aves e mosquito, e quando entra na espécie humana, a doença não se dissemina porque não há transmissão do homem para o mosquito, embora o mosquito nos infecte. E os equinos servem como sentinela, uma vez que ao notarmos cavalos doentes e que morram, sendo feita a pesquisa do vírus, é feita a notificação e é uma maneira de nós percebermos a circulação do vírus. Uma vez que grande parte das pessoas infectadas, mais de 80% das pessoas infectadas, não apresentam sintomas. E quando os sintomas estão presentes, eles são normalmente sintomas muito frustros e inespecíficos, parecidos inclusive com as outras arboviroses que nós temos, como a dengue e a chikungunya. A complicação ela não é frequente, mas ocorre no sistema nervoso central, através de meningite, encefalite. Tratamento ele é sintomático e nós não temos ainda a vacina contra essa doença. Portanto, o que nós devemos fazer para evitar é evitar o contato com ambientes onde nós possamos estar expostos ao pernilongo. Portanto, é uma novidade. Nós vemos esses casos sendo notificados no estado de São Paulo e de Santa Catarina, mas já temos outros casos notificados no Brasil anteriormente. Temos que acompanhar, monitorar. Não há motivo para pânico, porque é uma doença, na grande maioria das vezes, assintomática ou com sintomas brandos. Porém, é necessária atenção e vigilância redobrada para ver se esse número de casos vai escalar ou se nós teremos apenas casos isolados, como tem sido reportados até agora.
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5: 2h55, reta final do Bora Brasil, e a gente fala de esportes com o Lucas Bueno, que já está com a gente aqui no estúdio. Tudo bem? Boa tarde.
10: Boa tarde, Ana, todos que nos acompanham aqui nos estúdios da Bandeirantes no Bora Brasil. E hoje é um dia muito importante para o futebol paulista, porque hoje tem Copa do Brasil, tem Palmeiras e Santos, 21h30, jogo que acontece na Arena Palmeiras. Esse jogo com transmissão da Bandeirantes, o jogo começa às 21h30, a gente começa meia horinha antes o nosso pré-jogo, além de toda a nossa programação esportiva, com o Resenha Bandeirantes, que acontece das 17h às 18h, depois vem o Donos da Bola, terminando com o Esporte Debate, daí a gente já vai direto pro jogo. E a principal dúvida desse jogo, o principal nome desse jogo, é do Santos. Esse nome é de Neymar. O Neymar saiu a lista de relacionados dos jogadores do Santos ontem à noite, o Neymar está na lista de relacionados. Porém, de acordo com informações ali do nosso setorista do Santos, Everton Ramos, a chance do Neymar jogar contra o Palmeiras é baixíssima, quase zero. Por quê? O Neymar, ele está entre os relacionados, porém, ele não viajou com o grupo do Santos. O grupo do Santos faz a sua preparação num hotel aqui em São Paulo. O Neymar não está com seus companheiros neste momento.
5: Então, nem no banco ele vai ficar, porque inicialmente chegaram a falar sobre isso, que ele estaria entre os relacionados, mas não como titular.
10: Exato. Existe uma chance muito pequena do Neymar se encontrar com os seus companheiros
5: hoje. Vai de helicóptero depois.
10: Seria basicamente isso. Mas assim, é uma chance muito pequena de ele estar até no banco. Todo mundo sabe tudo que o Neymar já falou sobre o gramado sintético. E na Arena Palmeiras, o gramado é sintético, é uma fase decisiva. E lembrando que não é o único gramado sintético que o Santos vai enfrentar. Porque na Sul-Americana, joga contra o Atlético Mineiro nas quartas de final, que também usa gramado sintético no seu estádio. Então as duas quartas de final em que o Santos está, os adversários utilizam de gramado sintético. Nesse primeiro jogo contra o Palmeiras, a chance de Neymar é baixíssima, praticamente zero. Com isso, a gente tem a escalação de Palmeiras e Santos como provável. Do Palmeiras com Carlos Miguel, Murilo, Gustavo Gomes e Alexander Barbosa, Maurício, Marlon Freitas, Andreas Pereira, John Arias, Arthur, Flaco Lopes e Vitor Roque. Pro lado do Santos, Gabriel Brazão, Igor Vinícius, William Arão, Luan Pérez Escobar, João Schmidt, Cristian Oliva, Gabriel Bontempo, Roleiser, Barreal e Gabigol. A única chance que a gente pode ter de mudança nessa escalação é do zagueiro Lucas Veríssimo. Ele estava machucado também, foi relacionado. Esse sim está no hotel com os jogadores e estará no banco de reservas. Mas, além da Copa do Brasil de Palmeiras e Santos, hoje a gente tem Vasco e Vitória no mesmo horário, às 21h30. Esse é o primeiro lado da chave, né? Quem ganhar de Palmeiras e Santos enfrenta quem ganhar de Vasco e Vitória. Além disso, hoje teremos o último duelo das oitavas de final da Sul-Americana entre River Plate e Santa Fé. O vencedor desse confronto enfrenta a equipe do Vasco, que joga hoje contra a equipe do Vitória na Copa do Brasil. Outro clube aqui de São Paulo que também tem sido notícia nos últimos dias é a Ponte Preta. A Ponte Preta tem vivido bastidores muito complicados, principalmente por conta dos seus salários atrasados. Os jogadores da Ponte Preta foram hoje até o CT só para informar o clube que começaram uma greve. Os jogadores não treinaram hoje, só foram até o CT. E em alguns relatos dos jogadores, eles informaram que tem atletas que estão até 6 meses de salário atrasado.
5: Ah, não tem como.
10: Isso juntando o salário com o direito de imagem também, mais alguns outros pagamentos que devem ser feitos. Na semana passada, os jogadores já tinham falado que se a situação não fosse regularizada até o dia 25 de agosto, que no caso foi ontem, eles entrariam em greve. Então, hoje de manhã foram até o CT e agora os jogadores cobram uma explicação da diretoria para saber quando que esses salários vão cair.
5: Claro.
10: A Ponte Preta atualmente é o último colocado da Série B do Campeonato Brasileiro, tem apenas 10 pontos em 24 jogos. Muito disso o treinador coloca na culpa dos salários atrasados, que é completamente compreensível.
5: Não tem
10: compreensível.
5: Motivação, né? Você exatamente. Vai jogar com a cabeça pensando nas contas que não foram pagas. Quem rende desse jeito?
10: Exatamente. Com essa greve, a Ponte Preta se preocupa, porque neste domingo, Ponte Preta e América Mineiro se enfrentam lá em Minas Gerais, confronto válido pela Série B do Campeonato Brasileiro. O América Mineiro é o penúltimo, a Ponte Preta é o último. Então, situação da macaca bem triste aí nos últimos dias por conta dos salários atrasados.
5: Tá bom. Bueno, obrigada, viu?
10: Obrigado.
5: Gente, obrigada pela companhia também. O Bora Brasil fica por aqui. A gente volta amanhã a partir da 1 da tarde. Tchau.
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5: Vem aí, Bandeirantes Acontece com Ronald Gimenez e Cláudio Zaidan.
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11: 3 horas, 1 minuto, boa

0: 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Bandeirantes acontece, produção e coordenação Clara Viterbo. Na central técnica, Vitória Vermelho e Roberto Dias. As imagens são de Alan Marcel. Apresentação e comando, Ronald Jimenez. E lembrando, hein, fim de semana, tem memória, tem Noel Rosa. Aliás, seriam 4 episódios do Noel. Agora serão 9 episódios. Então, depois do próximo fim de semana, ainda outros 5 episódios sobre o gênio Noel Rosa no Memória, com apresentação, direção do Milton Parron e a direção técnica de Roger Palme Duarte. Tudo bem, Ronald? Boa tarde.
1: Fala, Zaidan. Boa tarde para você, para Clara, para o Manuel, para toda a nossa audiência. Tudo bem, tudo ótimo. Vamos adiante aqui.
2: Hoje é aniversário. Boa tarde.
1: Tarde, Manuel. É aniversário. E quando é aniversário, a gente abre uma exceção. Em algum momento, acho que precisamos tocar o hino do aniversariante, né? É como cantar parabéns, assim, né? Não tem a ver com título, não tem a ver com boa fase, nada. É só a data anual. A gente faz isso ainda nesta edição de hoje do Acontece.
0: 112, né?
1: 112 anos, exatamente 112 anos. 26 de agosto. A gente vai começar o nosso Acontece. Claro que hoje todos os nossos ouvintes foram impactados na programação da Bandeirantes e também nas nossas redes sociais, e tem muito, muito, muito conteúdo nas nossas redes sociais sobre o desastre absurdo lá no Nepal, com a avalanche, a montanha que quase que esfarelou, e aí uma sequência de acontecimentos catastróficos na área de fronteira ali do Nepal, provocando a morte com absoluta certeza de centenas de pessoas. O número está próximo de 300, mas devemos ter muita gente ainda para ser localizada. São desaparecidos incontáveis ainda, e basta que a gente olhe algumas das imagens para perceber como é frágil, né, a vida humana diante de um acontecimento dessa dimensão. É como se as pontes, os veículos, os prédios fossem de papel, porque a avalanche e o rio de lama que se formou simplesmente destruía tudo que vinha pela frente. As imagens parecem de filme, né, Zaidan? A gente, pelo menos eu não tenho lembrança de ter visto algo assim com essa velocidade, essa rapidez e com, entre aspas, né, a riqueza de imagens de diferentes lugares, do horror vivido pelas pessoas tentando escapar em muitas dessas imagens, de maneira sem muito fim, né, que pudesse salvá-las, porque elas estavam correndo para o nada, já que tudo estava vindo atrás delas.
0: Sim, sim, uma tragédia, não há dúvida. E, inclusive, há imagens de pessoas que conseguem escapar, reagem a tempo, conseguem ir para um local mais alto. Os cientistas que lidam com esse assunto acreditam que é uma ruptura, um derretimento de geleira, né? Então, é água que estava congelada, estava em estado sólido, e de repente você tem essa ruptura e sai limpando, sai levando o que há pela frente, né? E não há muito tempo para reação, é tudo muito rápido, avassalador. E algumas pessoas em lugares onde simplesmente não havia a menor possibilidade de não serem atingidas, e outras conseguiram fugir. Mas essas cenas que o Alan Marcel mostra, é claro que a causa está diretamente relacionada a esse terremoto, que nem é de magnitude muito elevada, né? 4,4, mas segundo esses cientistas, houve uma ruptura, um derretimento de geleiras, né? Um local cheio de geleiras, né? Montanhas altíssimas. Então, a água desce numa força, numa velocidade espantosas, né, Ronald?
1: Espantosas. Esse material que a gente veicula aqui, para você que não tem a oportunidade de acompanhar em vídeo neste momento, está dirigindo, está no local sem esse aparato, depois observe, depois entre aí, entre no Instagram da Bandeirantes e tem acesso a tudo isso, produzido das mais diferentes maneiras, com os ângulos mais variados, mas que mostram de uma forma muito detalhada aquilo que foi vivido pela população que lá estava, né? À medida que as notícias forem chegando, a gente traz, leva ao ar aqui para você. Nós vamos a Brasília, o Afonso Marangoni está conosco. O momento mais esperado lá em Brasília é uma entrevista coletiva que deve envolver o presidente da República, Lula, o presidente do Congresso Nacional e do Senado, Davi Alcolumbre, e o presidente da Câmara, Hugo Mota. E aí tem a ver com pauta de votação e interesses, claro, do governo. E óbvio que o interesse não é só do governo, é interesse mútuo das casas e de seus líderes. Fala, Afonso Marangoni, boa tarde para você.
3: É isso mesmo, boa tarde Ronald, boa tarde Zaidan, boa tarde a você que nos acompanha na Bandeirantes. Olha, aqui no Palácio, um dia muito agitado, o Palácio da Alvorada, que é a residência oficial da Presidência da República, porque o presidente Lula recebe para uma reunião os presidentes da Câmara, Hugo Mota, do Republicanos, e do Senado, Davi Alcolumbre, do União Brasil. São vários temas importantes, né, que eles vão discutir, e o presidente Lula até fez uma postagem dizendo que são principalmente quatro temas que ele entende que tem urgência, e aí claro que são os que estão tramitando no Congresso Nacional e tem perspectiva de avanços na próxima semana, semana de esforço concentrado, a última antes do primeiro turno das eleições. Bom, o presidente Lula elencou a questão da taxa das blusinhas. Neste momento vigora uma medida provisória que está prestes a caducar, e para que então a isenção para compras, né, para importações de até $50 continue valendo, é preciso da aprovação do Congresso Nacional. Tem também uma outra pauta, que é a PEC da Segurança Pública, essa tramita no Senado. Também no Senado, a PEC que põe fim à escala de trabalho 6x1, essa a gente está acompanhando aqui, né, Ronald Zaidan, que está avançando, já tem até um relator, que é o senador Omar Aziz, e o texto está tramitando então agora na Comissão de Constituição e Justiça. O Omar Aziz tem a expectativa de apresentar o relatório até amanhã, amanhã mesmo, e aí já abrir caminho para votação, pelo menos na CCJ, até a quarta-feira, na semana que vem, né? Quarta-feira é o dia mais provável para que isso aconteça. Mas o presidente Lula também fez referência à questão de minerais críticos, uma votação de um marco de minerais críticos, que é realmente um tema também importante que está no radar, né? Tanto aqui do presidente quanto dos outros, né, políticos, parlamentares e congressistas. Então, um dia bem agitado aqui em Brasília, por causa desta movimentação no Palácio da Alvorada. E nós estamos aqui justamente nesse local icônico de Brasília, que é a residência, né, do presidente da República. E aí, contar rapidamente uma história antes de passar para vocês. Esta mangueira aqui, ó, tá muito e muito tempo. Eu tava até falando com um colega nosso cinegrafista, ele falou que 47 anos que ele cobre Palácio da Alvorada, e ela está aqui, viu a mangueira crescer. E ela já foi testemunha ocular de muitas histórias de muitos presidentes da República. E um fato mais conhecido é que foi aqui embaixo dela que começou aquele cercadinho do ex-presidente Jair Bolsonaro, onde se concentravam apoiadores e a imprensa no primeiro momento. Depois a imprensa acabou optando por não cobrir dessa forma, né, a questão aqui do cercadinho. Mas então tem história também o Palácio da Alvorada, tem história esta mangueira, e é interessante, né, a gente refletir como passam governos, passam autoridades, e fica aqui essa mangueira representando, inclusive, enfim, Brasília como um todo, né? É isso, agora voltamos aí aos estúdios da Bandeirantes. Qualquer novidade a gente chama vocês.
1: Boa, valeu Marangoni, muito obrigado. Queria só saber primeiro se ela frutifica ainda, né? Só saber se a mangueira, será que deve frutificar, porque a mangueira passa a vida inteira rendendo frutos, né? Saber qual é a especialidade da manga, né? Será que é uma manga espada? Será que é uma... aquela manga mais carnuda, sem fio. Tem de tudo. A gente gosta de todas. Ô Zaidan, o sabor da reunião eu não sei qual é, mas há um desejo de que tudo seja colocado na pauta o quanto antes. Principalmente as pautas que são caras para o governo, para o presidente Lula, no que diz respeito à popularidade. A taxa das blusinhas, PEC da segurança e a escala 6x1. Eu acho que talvez a PEC, essa última, essa primeira citada, a que envolve economia propriamente dita, tem que ser resolvida logo, porque na primeira semana de setembro vai caducar.
0: Exato, são duas lógicas distintas, né, Ronald? A da PEC, que trata da escala de trabalho, que trata da jornada de trabalho, e aquela MP que lida com a taxação sobre produtos importados. Aliás, esse nome, taxa das blusinhas, é um reducionismo, né? Porque fica parecendo assim algo menor e tal, mas na verdade abarca uma infinidade de produtos que vêm principalmente da China e basicamente muitos deles entravam no Brasil como se fosse algo enviado por uma pessoa física, alguém lá da China que mandou por um conhecido aqui no Brasil, né? Algo assim, uma relação pessoal, uma coisa bem pequena do ponto de vista de custo, mas não, você tinha um mercado formidável, ainda há esse mercado, só que com essa taxação. E há um braço de ferro, porque o governo sabe que isso provocou desgaste, irritou os consumidores, as coisas ficaram mais caras, muitas ficaram até inviáveis com a taxação. E claro, isso significa irritação, irritação significa possibilidade de perda de voto ou de não ganhar voto. E por isso resolveram mudar, por causa do calendário eleitoral. Resolveram, por intermédio de um MP, eliminar a taxação. Agora, antigamente, a medida provisória, a pressão estava toda no Congresso, porque se o Congresso não votasse, o que estava na medida provisória virava lei. Passou o prazo, não votou, virou lei, né? Ou seja, não votar tinha o efeito prático de concordar, de chancelar. Agora é o oposto. Não votar é derrubar, é anular o texto que está contido em uma medida provisória. Nesse caso, significaria a volta imediata dessas cobranças, já no mês de setembro. Por isso a pressa do governo. Antes, ele estava tranquilo. Se não votarem, está aprovado. Agora não. Se não votarem, a medida provisória perde valor, perde a sua vigência e imediatamente haveria a volta da cobrança desses impostos, Ronald.
1: É isso aí, e por isso daqui a pouco a gente deve ter algum anúncio, né? Todos os jornalistas que lá estão garantem que vai ter uma coletiva. Quem vai participar eu não sei, mas que deve haver. Deve. Em instantes a gente volta com mais aqui nessa abertura do Acontece. Vem aí o Boletim Históricas com a Maju. Com a Maju não, com a Maria Eugênia Cotaiti. Voltamos já.
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5: Você sabia que por quase 40 anos o futebol feminino foi proibido por lei no Brasil? Um absurdo, mas é isso mesmo. De 1941 até o fim da década de 70, um decreto impedia as mulheres de praticar esportes considerados incompatíveis com a sua natureza. Apesar da revogação da lei, a modalidade sofreu por anos com a falta de apoio de clubes e federações. O cenário só começou a mudar de verdade em 1983, quando o futebol feminino foi finalmente regulamentado, o que permitiu a criação de competições oficiais. Nesse período de reconstrução, dois clubes pioneiros dominaram os gramados nas décadas de 80 e 90. O Esporte Clube Radar, do Rio de Janeiro, e a Sociedade Esportiva Saad, de São Paulo. Eles foram os grandes responsáveis por manter a chama do esporte acesa e abriram caminho para as gerações de jogadoras que vieram depois.
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6: Atenção com a rodovia Regis Bittencourt, tem congestionamento pesado em direção a São Paulo, do quilômetro 293 em Itapecerica ao 280 em Embu. Esses 13 quilômetros percorridos em uma hora, é tempo demais no trajeto. Adiante, passagem por Rodoanel e Taboão, tudo livre. Para quem vai a Curitiba pela Regis Bittencourt, redução de velocidade por 1 quilômetro a partir do Rodoanel. 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
6: A rodovia Anchieta segue em operação comboio no sentido litoral, por isso trânsito guiado a partir da praça de pedágio e, claro, lentidão ao longo do percurso. Quem segue pela Imigrantes faz agora um bom caminho, essa é a boa opção para veículos leves. Quem vem a São Paulo vem bem pelas duas rodovias. Já a interligação de Planalto segue bloqueada devido à neblina. 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
1: Três horas e 18 minutos, de volta com o Acontece. O governador de São Paulo, Tarcísio de Freitas, disse que a Polícia Civil vai cumprir a decisão judicial do STF e enviar à Polícia Federal os documentos apreendidos na operação de junho contra a ONG, da dona da produtora do filme Dark Horse. O compartilhamento de provas é uma determinação do ministro do Supremo Tribunal, Flávio Dino, que deu prazo de 5 dias para que as provas colhidas pela Polícia Civil paulista na chamada Operação Wi-Fi sejam compartilhadas com a Polícia Federal, que investiga as empresas de Karina da Gama, dona da produtora GoUp, que produziu o filme sobre a vida do ex-presidente Jair Bolsonaro. Numa pauta desse processo eleitoral, né, e que os jornalistas estavam todos ali próximos do Tarcísio, sobre isso, né, sobre essa afirmação dele que vai facilitar esse trabalho, ele foi questionado a respeito do que Flávio Bolsonaro já respondeu a respeito disso, e ele disse nessa entrevista, apesar de ter sido questionado depois de maneira subsequente mais uma vez pelos jornalistas, ele disse que já tinha sido tudo explicado, mas acho que ainda falta alguma coisa, né, Zaidan, sobre esse caso, principalmente sobre o destino do dinheiro.
0: Falta tudo, né? Falta tudo. Quer dizer, como é que fala que foi explicado? Só se foi explicado para ele, né? Numa conversa privada, tomando um cafezinho. Porque para o público, não há nada explicado. E há muita coisa a ser alcançada por essas múltiplas investigações, né? E vale sempre notar que a dona da produtora tinha um contrato com a Prefeitura de São Paulo. Por isso a operação Wi-Fi da Polícia Civil, né? Porque era exatamente para viabilizar aí a disponibilidade de Wi-Fi em regiões periféricas de São Paulo, enfim. E de repente surgiram muitas indagações a respeito do cumprimento do contrato, do alcance, do valor estabelecido, da capacidade técnica para cumprimento do contrato, das exigências que estão estabelecidas no contrato, do serviço a ser feito. E um contrato com a Prefeitura de São Paulo, no final das contas, pelo mesmo grupo, porque são empresas distintas, mas que produz esse filme. E há, no caso do Flávio Dino, há uma preocupação específica, até dentro de um tema com o qual ele tem lidado já há um bom tempo, né, Roland? Que são as emendas parlamentares. E há indícios de emendas que foram para essa produtora. E aí também é preciso esclarecer se, de fato, primeiro que se houve emenda para isso, é uma aberração, né? É um assinte, é um deboche com o dono do dinheiro, que é o povo. Isso é dinheiro do povo. Então, se houve essa

0: respondido, ao contrário do que está dizendo o Tarcísio, não tem nada esclarecido, que é o dinheiro do Vorkab. Para onde foi e que tipo de acordo existiu? Era uma troca? Era uma simbiose, um mutualismo? O que estava acontecendo ali? Havia compra de favores? Que favores? Então, não tem nada esclarecido. O Tarcísio está dizendo que foi esclarecido só se foi, repito, numa conversa privada, tomando café. Porque, para o público, continua tudo sem explicação e uma certa morosidade, né? Claro que é muita coisa para ser investigada, mas as respostas devem ser mais rápidas, né? E também os movimentos de tudo isso, PGR já tem elementos para se manifestar ou não, a respeito do filme, a respeito da relação Vorkaro-Flávio Bolsonaro, e também a questão do INSS, porque aí já passa para o André Mendonça, né? Então tudo isso tem de se encontrar em algum ponto, esse grande esquema master. E nesse caso específico, se houve dinheiro público, dinheiro de emenda parlamentar indo para a produção desse filme.
1: 3h24. O Luiz Felipe Nunes, repórter aqui da Bandeirantes, está acompanhando hoje o Concrete Shows of America, que é simplesmente o principal evento da construção civil e infraestrutura da América Latina. Vai trazer informações atualizadas de tudo que está sendo apresentado nessa grande feira da construção civil. Fala, Luiz Felipe. Boa tarde.
2: Olá, olá para você que nos acompanha. Seguimos aqui na Concrete Show, principal evento sobre infraestrutura, construção civil da América Latina. A meu lado, o senhor Gastaldon, que representa a Gervase, ele é diretor da empresa e vai nos trazer quais são as principais inovações para este ano. Muito obrigado por nos atender.
3: Eu que agradeço.
2: Qual convite que você faz para quem vem na Concrete Show para visitar o stand de vocês?
3: A gente convida a todos, né, que não deixem de visitar o nosso stand. Meio difícil, porque a gente está bem na entrada do evento aqui, mas é satisfatório, né? A gente receber o cliente de fato aqui no nosso stand e mostrar de fato o que a gente tem de melhor no Brasil e no mundo, considerando que a Gervase é muito nacional, certo? É uma empresa italiana, trazendo tecnologia, não desmerecendo o Brasil, né? Mas eles estão à nossa frente com relação à questão tecnologia. Então, assim, todo ano a gente vem trazendo máquinas maiores, com maior potencial de compactação, maior potencial de produção. E também não podemos falar de fato na questão de automação, né? A lógica, né? A gente sempre tenta integrar esse conteúdo da melhor forma possível.
2: Célio, eu, até essa entrevista a gente começa enquanto o senhor vai realizando algumas conversas e algumas vendas. É, então aí, pergunto para o senhor a importância de um evento como esse acontecendo na capital paulista.
3: Não, o evento ele é espetacular, né? Aqui reúne praticamente 90% da massa, né, da construção civil do Brasil. A gente chegou a conversar algum tempo atrás do evento ser bienal, vamos dizer assim, mas eu acho que deve permanecer anual. De fato, a gente possa vir aqui, possa demonstrar, possa trazer de fato novos produtos, né, para demonstrar para a turma, né, para os nossos clientes, enfim, interessados, potenciais clientes.
2: Perfeito, Célio Gastaldon representando a Gervase. A gente segue com mais conteúdos, tanto aqui na nossa programação, quanto nas nossas redes sociais sobre a Concrete Show de 2026.
1: E o Luiz Felipe Nunes vai voltar na programação do Acontece com mais informações, atualizações desse gigantesco, abrangente mundo da construção civil. Nós vamos fazer um rápido intervalo, mas antes tem um lembrete para você. A partir desta sexta-feira, tanto às 7h como ao meio-dia, a programação da Bandeirantes não para durante o início do horário eleitoral gratuito. Você já sabe, 25 minutos de manhã, das 7 às 7h25, e na hora do almoço, do meio-dia ao meio-dia 25. Então vai ser na primeira hora e no Nossa Área. Não para a programação da Bandeirantes. Enquanto no dial da Bandeirantes está rolando a propaganda política, você tem em todas as nossas redes sociais a possibilidade de continuar com a programação ao vivo. YouTube, Facebook, Bandplay, nosso site, tudo à sua disposição com conteúdo legal, em vídeo, em áudio, tudo que você já está acostumado. Pode ser no seu celular. Se você estiver dirigindo, não tem o som no carro, o Bandplay. Afinal de contas, você não pode ver vídeo, né, dirigindo. Põe no Bandplay e deixa rolar. Deixa rolar um som de altíssima qualidade para você, tá bom? Então não há interrupção, continue conosco. 7h e ao meio-dia, não tem 25 minutos de horário gratuito.

0: você tem a programação normal. Tá legal? Só no rádio, vai horário gratuito. Nas redes sociais, no nosso site e no Band Play, a programação permanece aqui na Bandeirantes. Intervalo, já voltamos. Tem o tema de abertura do Acontece com o Cláudio Zaidan. Sai daí, não.
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2: A rodovia dos Bandeirantes tem 2,5 km de trânsito congestionado na chegada à marginal do Tietê. Reflexo da própria marginal que vai mal sentido a Ayrton Senna. Melhora o caminho pela Anhanguera, que tem 1 km ruim no trechinho final. A pista local da Anhanguera segue com melhor condição. 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
2: Clélia, muito lenta no sentido do centro, na altura do Sesc Pompeia, emendando essa lentidão com a Francisco Matarazzo até o viaduto Antártica. E no sentido da Lapa, quase toda a extensão da Matarazzo já tem esse trânsito tão pesado devido a obras que acontecem no caminho além do excesso de veículos. Vai assim até o viaduto Antártica. O motorista segue melhor por vias paralelas, como Tajipuru e Mário de Andrade. 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

A economia brasileira pode entrar em uma crise profunda por causa do impacto da dívida pública dos Estados Unidos. O Tesouro dos Estados Unidos confirmou que a dívida pública chegou a 40 trilhões de dólares. Essa é a dívida pública dos Estados Unidos. Para se ter uma ideia do que isso significa, o PIB dos Estados Unidos, o número mais recente, você tem três estatísticas distintas, né? Mas tudo indica, em 2026, o PIB dos Estados Unidos fecha em torno de 31 trilhões de dólares. Isso significa que a dívida pública vai se aproximando de 130% do PIB dos Estados Unidos, que é o maior PIB do mundo,

0: E, no entanto, é preciso observar que, durante muitos anos, a dívida pública e os déficits dos Estados Unidos, eles não eram exatamente um problema. Afinal de contas, a dívida é em dólar. Claro, eles são o emissor soberano da moeda. E é interessante notar que os déficits comerciais dos Estados Unidos também são uma maneira de financiamento da dívida pública dos Estados Unidos. Funciona de uma maneira muito simples. Eles emitem dólares, aliás, num volume, num ritmo que surpreenderia liberais desatentos, né? Que acham que os Estados Unidos não fazem isso. Não. Você tem uma produção formidável de dólares, o que, em circunstâncias normais, seria altamente inflacionário, mas nesse caso não. Claro que esses dólares ajudam no financiamento do consumo. Quando a gente fala em 31 trilhões de dólares de PIB, estamos falando de produção e consumo, tudo que o país produz e consome. Mas no caso específico dos Estados Unidos, o consumo, ele é responsável por vias diretas e indiretas a 2/3 ou por 2/3 do produto interno bruto. E os Estados Unidos, que durante muito tempo eram claramente superavitários, né, com exceções pontuais nas suas relações comerciais, desde a década de 70 passaram a acumular déficits comerciais importantes. Mas nenhum problema. Ao importar, o país mandava dólares para fora. Claro, ao comprar a máquina alemã, o café brasileiro, a máquina japonesa, o carro alemão, a tecnologia chinesa, qualquer coisa significa dólar saindo. Só que esses dólares voltam para os Estados Unidos porque não é uma moeda qualquer. Não há necessidade de converter no que ela já é. Ela é dólar. E esse dólar acaba se transformando em reservas internacionais e na compra de títulos públicos dos Estados Unidos. Ou seja, o déficit comercial financia a dívida pública, o custo da dívida pública. Só que as coisas foram mudando. Primeiro, o crescimento da dívida tornou esse processo muito mais difícil. É muito mais custoso financiar essa dívida. E por que a dívida aumentou tanto e tão rapidamente? E aí, claro, o primeiro item a explicar o crescimento muito rápido e elevado da dívida é o gasto militar. Hoje, os Estados Unidos gastam, sem a consideração de algumas operações de inteligência, de algumas operações não divulgáveis, é um orçamento na defesa de 1,5 trilhão de dólares. Ora, isso se torna custoso demais. Durante muito tempo, era fundamental manter esse alto orçamento militar até como expressão do sistema construído para funcionar verticalmente, tendo os Estados Unidos no topo. Esse sistema ele se consolida depois da Segunda Guerra. Então, de 1945 a 1991, você tem dois sistemas funcionando verticalmente, com os Estados Unidos encabeçando um e a União Soviética o outro. Né? E a Europa, os aliados asiáticos, custam muito caro para os Estados Unidos. Os Estados Unidos têm cerca de 800 bases militares no mundo. O segundo colocado tem 5 bases militares. E tudo isso custa muito caro. As armas, elas não são fabricadas diretamente pelo Estado. Elas são compradas, são empresas privadas que produzem as armas. E, claro, o crescimento da demanda sempre leva ao crescimento do preço. Essas armas estão muito mais caras e pela tecnologia embarcada nessas armas, nessas munições. Uma bomba inteligente é, obviamente, muito mais cara do que uma bomba convencional. Um míssil capaz de voar à altitude que faça com que ele escape da detecção de radares, isso não significa só muito alto, não, mas também muito baixo. Os mísseis cruzeiro, os cruise, que acompanham o relevo do terreno. Sistemas como o Patriota, ou Patriots, como eles chamam. Sistema de mísseis como o Tomahawk. A manutenção da maior frota de submarinos do mundo e da maior frota de porta-aviões. Os porta-aviões são tremendamente caros. E cada vez é mais questionável o seu papel nos confrontos militares. O investimento tecnológico que os atuais conceitos militares exigem. Hoje, a possibilidade de sucesso em uma guerra sem alta tecnologia é uma possibilidade remotíssima, ínfima. Se você não tem capacidade de produção de sistemas autocontroláveis de defesa, sistemas de drones, e aí tanto os enxames de drones baratos do Irã, drones de 20 mil, 30 mil dólares, que pelo volume vão inviabilizando sistemas de defesa de bilhões de dólares, como o de Israel, vão desgastando, esgotando sistemas de defesa pelos enxames de drones, mas há também drones sofisticadíssimos. A Rússia, a China e os Estados Unidos têm hoje drones que são, na verdade, aviões de guerra tremendamente bem equipados, só que sem piloto. Né? Então, tudo isso é muito caro. E há também, ao contrário do que o liberalismo infanto-juvenil diz a respeito dos Estados Unidos, são pouquíssimos os países que subsidiam tanto sua economia quanto os Estados Unidos. E no caso da agricultura, em termos absolutos, não relativos, mas em termos absolutos, nenhum país subsidia tanto a agricultura quanto os Estados Unidos. E vale notar, nós vimos isso aqui outro dia, os Estados Unidos, ao contrário também do que dizem os liberais de jardim de infância, os Estados Unidos têm mais funcionários públicos do que o Brasil. Bem mais. Embora não tenham estatais, mas há uma multidão de agências, há uma estrutura de Estado formidável. Mas tudo isso era administrável com a emissão de dólares e com a demanda por títulos. Mas o mais interessante essa demanda por títulos dos Estados Unidos, ela é tão farta e a cada crise cresce a demanda por títulos dos Estados Unidos, que nunca houve a necessidade de o Tesouro dos Estados Unidos remunerar os compradores de títulos com taxas muito altas de juros. Então é um negócio formidável. Você tem muita demanda e entrega um título sem que você tenha de pagar um juro muito elevado na hora do resgate. Isso também está mudando. Por quê? Primeiro, o crescimento da despesa tornou-se incontrolável. E veio acompanhado no governo Reagan e no governo Trump de redução de impostos. Então, uma elevação expressiva dos gastos e uma redução da arrecadação. Infelizmente, a redução de impostos é sempre bom quando você ouve que há redução de impostos. Só que é uma redução de impostos que não alcança a classe média dos Estados Unidos, os pobres dos Estados Unidos, os pequenos comerciantes, os pequenos industriais, os pequenos agricultores. É uma redução de impostos para bancos, grandes corporações, grandes empresas e para milionários, bilionários individuais. Essa foi a lógica da redução de impostos de Reagan e é a lógica da redução de impostos de Trump. E com despesas, no caso das despesas, aí não é Ronald Reagan e Donald Trump. É Bush pai, Bush filho, Clinton, Obama, Biden. Todos eles elevaram as despesas. Todos eles elevaram principalmente a despesa militar, porque nenhum deles se afastou um milímetro da lógica imperial e da ordem estabelecida pela plutocracia. A plutocracia significa um sistema a ser alimentado e defendido. Isso significa orçamento militar cada vez maior, porque está ligado à lógica do imperialismo, que é um filhote direto do capitalismo. E não é uma escolha política, é a realização de uma lei do capitalismo. Bom, com o crescimento das relações comerciais fora do dólar, com a utilização de outras moedas, há um desafio a essa lógica de financiamento da dívida pública dos Estados Unidos. Mas não é só isso. Quais são os credores dessa dívida de 40 trilhões de dólares? Os Estados Unidos devem 40 trilhões de dólares. Aliás, os juros anuais estão na casa de 5 trilhões. 5 trilhões de reais, 1 trilhão de dólares. O Brasil tem um custo anual de 1 trilhão de reais. Os Estados Unidos de 5 trilhões de reais, considerando 5 por 1. Hoje dá um pouco mais, né? Mas considerando 5 por 1. 1 trilhão de dólares, 5 trilhões de reais. Dá um pouco mais, 5.200. Claro que para o Brasil é muito mais difícil pagar juros anualmente de 1 trilhão de reais do que para os Estados Unidos pagarem 5 trilhões de reais ou 1 trilhão de dólares. Claro que para o Brasil é mais custoso. Mas o custo da dívida também vai se tornando um grave problema nos Estados Unidos. Mas quem são os credores desses 40 trilhões? O maior credor é o Japão. Nenhum país tem mais isso, credores públicos, aos credores privados, compradores de títulos, de papéis. Mas entre os credores públicos, o Japão. É o país que tem hoje o maior volume de títulos da dívida dos Estados Unidos. A China aparece em segundo, mas indo para terceiro. Por quê? Porque ela está desovando esses títulos. Não faz isso de maneira abrupta para que não haja desvalorização do que ela tem. Porque se ela começa a oferecer excessivamente esses papéis no mercado, os preços vão descer. Haverá uma oferta excessiva, os preços descerão. Claro. E isso ela não quer. Mas ela está substituindo títulos e reservas em dólar por ouro e reservas em algumas outras moedas. Não vai acabar com os títulos, nem vai acabar com os dólares que tem na reserva, mas reduzir. O primeiro movimento nessa direção foi feito pela Rússia, que substituiu em grande escala dólar por ouro. E o Putin deve lamentar que não tenham feito isso a tempo com aqueles 300 bilhões de dólares que foram roubados pela União Europeia e pelos Estados Unidos. Roubados, em forma de congelamento. Por que esse cidadão que o Alan Marcel nos mostra, Donald Trump, ameaçou o BRICS quando o BRICS falava mais seriamente do que hoje em desdolarização? E comparou a desdolarização com a derrota numa guerra mundial, como se os Estados Unidos perdessem uma guerra militar, uma guerra mundial militar. Não uma guerra econômica, não uma guerra comercial. Segundo ele, o efeito seria como perder militarmente uma guerra mundial. Por isso, porque o dólar significa poder político, as sanções que os Estados Unidos impõem à torto, à direito, só são possíveis por causa do poder quase hegemônico do dólar. Senão não, essas sanções não seriam possíveis. A importância, o peso, a relevância do dólar no mundo é que permitem esse sistema de sanções. Sanções são armas políticas. São armas puramente políticas, muito mais do que econômicas. Mas mais do que isso, Trump, seus secretários, os banqueiros, os industriais, o Pentágono, todos eles sabem que a importância do dólar é vital para a capacidade de manter esse padrão da dívida, inclusive com a relação déficit comercial com o financiamento da dívida. O déficit fiscal sendo bancado pelo déficit comercial. Não por superávit, mas por déficit. Por que no governo Trump essa lógica se altera? Porque eles perceberam que esse sistema estava entrando em crise. E aparentemente uma crise irreversível. Então é a busca por reindustrialização, redução de déficits e redução do financiamento de outros estados. É por isso que ele disse para a Europa, parem! Querem mandar arma para a Ucrânia? Tá bom, comprem. Não vamos doar para vocês. Com o contribuinte dos Estados Unidos pagando. Vocês pagam e doam para a Ucrânia. Vamos retirar soldados da Coreia do Sul. Aí ele fala que é para não irritar o Kim Jong-un. Não, é para reduzir o custo. Estão retirando soldados da Alemanha. Milhares de soldados. É o custo disso. E já se discute, inclusive, a redução das bases militares. Só que, se o problema se agrava, e tudo indica vai se agravar, a capacidade de financiamento da dívida, o Banco Central dos Estados Unidos terá de se esforçar para que os compradores de títulos públicos sejam atraídos pelos títulos do Tesouro dos Estados Unidos. Até aqui não é um problema. Mesmo com juros baixos, o sujeito em crise, a crise econômica leva ao dólar. É um refúgio. E o dólar leva à compra de títulos do Tesouro. Remuneração baixa, mas garantia de que vão recebê-lo, haverá moratória e tal. Quando a percepção de que esse sistema pode não ser sustentável por muitos anos, os compradores de títulos passam a exigir juros mais altos na compra dos papéis do Tesouro dos Estados Unidos. Se o Banco Central opta por juros mais altos, isso vai atrair muitos compradores. Significará, porém, algum impacto na demanda interna dos Estados Unidos, que é o maior mercado comprador do mundo, país por país. Não considerando blocos, mas país por país é o maior mercado do mundo, o maior mercado consumidor do mundo. Retrações no consumo nos Estados Unidos afetam o Japão, afetam a Alemanha e afetam o Brasil. Mas não é só isso. Se houver uma demanda por dólares para compra de títulos, o dólar vai se valorizar. E aí haverá reais procurando dólares, o que significará a depreciação do real e valorização do dólar, o que significará, óbvio, pressão inflacionária. E essa pressão inflacionária, nós já sabemos o que ela produz no Brasil. A Selic escandalosa. A Selic escandalosamente alta. A Selic, a taxa de juros, inviabilizando investimentos, inviabilizando manutenção, não é crescimento, manutenção de consumo, de níveis de consumo. Ou seja, a dívida pública dos Estados Unidos pode fazer com que o Brasil, sem qualquer capacidade de alterar a causa do problema, tenha de conviver com o processo de estagflação. Porque a valorização do dólar e correspondente depreciação do real levaria à elevação do custo de vida. Os insumos ficam mais caros. A gasolina importada, o diesel importado, o adubo importado. Então, produzir também fica mais caro. Não é só o consumo direto de importados, mas o uso de insumos importados. A produção fica mais cara. Então há um impacto inflacionário. Mas por outro lado, se há elevação da taxa de juros nos Estados Unidos, ao ponto de provocar, até o ponto de provocar redução da demanda interna nos Estados Unidos, e, ao mesmo tempo, elevação da Selic no Brasil, por conta de pressões inflacionárias, isso levaria a um processo de estagnação da economia brasileira. E uma combinação de inflação com estagnação. Claro que essa estagflação não dura muito tempo, porque chega um momento que a recessão é tão brutal que os preços desabam, mas a recessão provoca danos por anos e anos. O que ela provoca em desemprego e empregos perdidos que não são recuperáveis posteriormente. Redução drástica de investimento. Investimento produtivo. E fuga para o rentismo. Então não é um problema que está lá nos Estados Unidos. É um problema mundial e com efeitos particularmente graves para um país com as características do Brasil e com o tipo de inserção da economia brasileira na economia mundial.
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0: Meu caro Ronald Mendes.
2: 3:58. Este é o Bandeirantes Acontece. O tema de abertura já já estará disponibilizado para você como podcast. Daqui a pouquinho, a gente vai trazer, além dos nossos palpites do futebol, aquilo que prometemos no começo do programa, um encontro e a entrevista coletiva. Tiramos um trecho aqui para você. Agorinha há pouco, do presidente Lula com Davi Alcolumbre e Hugo Mota, falando sobre a pauta do Congresso Nacional. A gente volta já já.
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4: Na última hora, melhorou o trânsito na Avenida Rageb Schoff, agora apenas intenso entre a Jacopêssego e as obras na altura da Francisco de Melo Palheta. Havia um congestionamento maior por ali, agora são 100 metros apenas de lentidão junto ao estreitamento. Na sequência, Aricanduva funcionando bem até o Parque do Carmo. 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
1: A 9 de julho, que já tinha problemas no sentido centro, segue lenta do túnel Max Pfeffer até a Lorena, mas piorou no sentido marginal do Pinheiros. Tem obra acontecendo entre as ruas Chile e Groenlândia, pouquinho antes do acesso a São Gabriel. Congestionou desde a Lorena. Evite também corredor Cidade Jardim para a marginal. Melhor agora, Brigadeiro Luiz Antônio. 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
2: Como havia prometido, 4h01, vamos a um trecho da entrevista coletiva de agora há pouco do presidente Lula, Davi Alcolumbre, Hugo Mota. Retiramos um trecho de Alcolumbre de Lula falando sobre a pauta de votações, começando pelo que disse o presidente do Congresso e do Senado Federal, com áudio e vídeo para você que acompanha pelo YouTube, pelo Facebook, pelo Bandplay, pelo nosso site também. Vamos lá.
3: O único motivo. Nós sabemos da importância da matéria, nós compreendemos a importância da matéria para os investimentos no Brasil, nós entendemos que isso dará segurança aos dados do Brasil estarem no Brasil, e eu quero me comprometer com o senhor e com o Brasil que, a partir do seu apelo, nós vamos colocar essa matéria na pauta para a deliberação na Semana do Esforço Concentrado. E também, em relação a terras raras e minérios críticos que a Câmara já deliberou, nós temos outro projeto tramitando no Senado Federal que trata do mesmo assunto. Então, há interesses divergentes de senadores que estão tratando outro assunto. E eu tenho a compreensão que nós precisamos, o Senado Federal, nos debruçarmos sobre a proposta que foi aprovada na Câmara, encaminhada pelo governo, porque é o governo brasileiro que sabe o que está passando hoje, inclusive em alguns estados do Brasil, do ponto de vista de outros países estarem vindo no Brasil comprar as nossas riquezas. Então, quando a gente falar de soberania, presidente, nós temos que falar da soberania na sua plenitude, não pode ser uma soberania em parte. E outros grupos internacionais e outros países estarem vindo no Brasil, já que nós não temos uma legislação clara para proteger, e é justamente essa que está tramitando no Senado, eu quero me comprometer com o senhor também, com o presidente Hugo Mota, que já deliberou essa matéria, que esta matéria estará pautada na semana que vem, e nós vamos fazer um esforço com todos os colegas senadores que desejam fazer algum tipo de alteração em relação a este assunto, sentar numa mesa, discutir o que é possível, o que não é possível. Mas uma coisa eu posso garantir ao Brasil, ao senhor e ao presidente Hugo Mota: nós vamos deliberar esta matéria que foram solicitadas hoje aqui novamente na Semana do Esforço Concentrado, porque esta é a última semana que teremos antes das eleições. Portanto, meus agradecimentos novamente institucionais pela oportunidade de estarmos aqui construindo prosperidade para o Brasil, segurança jurídica para o Brasil e soberania para os brasileiros. Muito obrigado.
4: Bom, você vê, quando vocês não bateram palma, eu bati palma sozinho, porque a decisão de hoje, tanto do Alcolumbre quanto do Hugo, é extremamente importante. O que está aprovado hoje, Alcolumbre e Hugo, é que quando ninguém está pedindo que a gente não tenha divergência em algumas coisas. Duas pessoas sempre vão ter divergência. O que é importante é que a gente tenha a dimensão do que é mais importante, do que é principal e o que é prioritário. E votar essas coisas que vocês vão colocar na porta para votar é uma prioridade do Brasil e uma prioridade do povo brasileiro, como a blusinha, como a escala 6x1. Mas na questão da soberania, a questão do Redata e a questão dos minerais críticos são coisas extraordinariamente delicadas para o Brasil. Se a gente não tomar cuidado, a gente vai continuar com os dados brasileiros sobre o povo brasileiro, os dados de você e da empresa, ficar na mão de outras pessoas, senão dos brasileiros.
2: É isso, um trecho da fala dos três. Hugo Mota falou logo no comecinho, mas superficialmente, mas a fala mais importante do Alcolumbre, do presidente Lula. Não parece que não vai faltar esforço das duas casas para tocar adiante esses projetos, e colocaram aí o que a gente tinha falado pouco no começo, mas a pauta das terras raras, pareceu que o Alcolumbre quer tocar isso adiante em cima do projeto que o governo enviou à Câmara, já passou pela Câmara e está no Senado, né?
5: Um projeto insuficiente, não resolve o problema, isso é muito sério. E o Lula falou sobre dados, você não consegue ter soberania sobre os dados nacionais das pessoas, né? Aquilo que é hoje elemento fundamental para a economia contemporânea, como o petróleo no século XX, são os dados. E o Brasil não tem, inclusive dados militares, né? Há um controle externo sobre esses dados. A nuvem não é brasileira. E para isso você tem de investir. Não é só gogó, não é só falar. É investimento pesado, inclusive em central de dados. O Haddad havia cometido aquele erro, quando era ministro, de oferecer lá nos Estados Unidos água, energia, terreno para centrais de dados. Não. O Brasil tem de ter suas próprias centrais, né? E, inclusive, hoje, com a ideia de miniaturização de usinas nucleares. Você tem pequenas usinas de produção de energia que são capazes de manter essas centrais de dados. Porque o que elas consomem de água, se você for depender só de energia hidrelétrica, você vai deixar cidades e campos desabastecidos. Tal é o volume de demanda. Nos Estados Unidos há regiões, Ronald, onde eles estão fechando centrais de dados por pressão da população, porque começou a faltar água, né? Então não é brincadeira, isso exige muito dinheiro, muito investimento, bate de frente com o tal arcabouço fiscal. Então não é uma coisinha ali que o Congresso, se aprovar, está tudo resolvido. O desafio é imenso.
2: 4h07, mais uma pausa rápida. Na sequência, a gente vai falar sobre a rodada de hoje do futebol no Brasil.
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1: Marginal do Pinheiros com redução de velocidade sentido Castelo Branco na Expressa, entre a Avenida dos Bandeirantes e a Juscelino, e na pista local, por 500 metros até Eusébio Matoso. De maneira geral, bom caminho no sentido da Castelo. Já a Marginal do Pinheiros vai ficando mais lenta para Interlagos, entre o Cebolão e a Ponte Cidade Universitária, e entre as pontes Estaiada e Morumbi. 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

0: Tu tava aqui, de repente entrou o hino do Palmeiras sem que eu tivesse nenhuma ação. Não houve ação humana. Foi uma ação emocional, evidentemente. Hoje é o aniversário da Sociedade Esportiva Palmeiras. Farei o mesmo no aniversário do Corinthians, no aniversário do São Paulo, no aniversário do Santos Futebol Clube. Aliás, do Santos eu toquei os dois hinos do Santos, o oficial e o oficioso. Toquei aqui também. Mas é uma comemoração pelos 112 anos da Sociedade Esportiva Palmeiras, que começou como Palestra Itália e depois se transformou em Palmeiras para tantas glórias, tantos títulos e uma legião de apaixonados. Só para deixar registrado, Zaidan, eu sei que a noite é mais importante, mas durante o dia a gente fala do aniversário para todos os palmeirenses.
1: Ah, data histórica. Lá no caso de São Paulo foi aquela sequência, né? Corinthians em 10, Santos em 12, Palmeiras em 14, Portuguesa em 20, e aí 10 anos depois da Portuguesa, o São Paulo. Então, essa foi a escadinha aí dos grandes do futebol de São Paulo. Né?
0: É isso.
1: Mas o Palmeiras é impressionante, né? Porque estaria, aliás, daria filmes de primeiríssima qualidade, né? E até livros com alguma ficção, né? A passagem. O roteirista Mauro Bert. O Mauro já escreveu muito sobre isso. A passagem de Palestra para Palmeiras, né? Por pressão política, por exigência política. E não por acaso o Palestra de São Paulo escolheu Palmeiras, o Palestra de Minas escolheu Cruzeiro, porque, de certa forma, com referências a símbolos brasileiros, né? E os dramas, as tentativas de boicote. Então, uma história formidável de um gigante, né? Palmeiras é mais um daqueles que nasceram já imensos, né? Não é que foram se tornando, nasceram já imensos. É uma história formidável, merece mesmo ouvir o hino quantas vezes vocês palmeirenses quiserem aí, Ronald.
0: Boa, valeu, Zaidan. Hoje à noite dizem que vai ter.
2: Eu quero.
0: Fala, Manuel. Pode falar.
2: Pode falar?
1: Claro.
2: Pode tocar o hino da guitarra agora.
0: Ah, do Marcos Klein? No do Marcos Klein não tem aqui, mas vou achar o do Marcos Klein pra colocar e a gente coloca no finzinho, no de fundo aqui, depois aqui.
1: Fala, Zé. Ronald, ontem a gente esqueceu de palpitar o jogo que definiu o oponente do Flamengo na Libertadores.
0: Exato,
1: né?
0: Libertadores da América.
1: E deu a lógica, porque o Del Valle havia ganhado na Colômbia e aí no Equador fez 3-1. E vai pegar o Flamengo, né?
0: É isso aí. 3-1 em casa, o Del Valle se qualifica para pegar o Flamengo nas quartas de final. E é um adversário duro, mas acho que o Flamengo passa, né? Me dá a impressão que o Flamengo tem razoavelmente mais time que o Del Valle. Não pode só fazer mau jogo fora de casa e para reverter resultado, mas que dá para passar, dá. Acho que é isso. Flamengo o Palmeiras contra a LDU também, acho que são times que levam vantagem em cima dos seus adversários. E
1: eu acho até que a vantagem do Palmeiras é maior na comparação time com time.
0: Pelo que a gente viu da LDU, né, Zaida, também, né?
1: É, o Flamengo é melhor que o Del Valle, mas o Del Valle é um time forte. O Del Valle tem vários jogadores na seleção equatoriana que vivem um momento muito bom, né?
0: É.
1: O Equador tem montado seleções boas e o Del Valle tem uma participação forte na convocação. Isso não vai ser aquele passeio, em tese, né? Sempre é em tese, né? Uhum. O time pode chegar e meter uma goleada e tal. Mas em tese é um confronto complicado. O Flamengo vai ter de jogar o seu melhor.
0: É isso aí. E a gente vai acompanhar tudo por aqui. Ontem nós tivemos a abertura da fase de quartas de final da Copa do Brasil. Teve um lance preocupante demais, né? O Juan, zagueiro do Atlético Mineiro, foi subir numa bola, foi deslocado no ar pelo Caio Jorge e caiu com a cabeça e o pescoço meio numa posição diagonal ao próprio corpo. E ele levantou, mas estava se sentindo mal e saiu do jogo. Saiu ainda no primeiro tempo, protocolo de concussão acionado, ou seja, a possibilidade de uma substituição a mais para cada um dos times. Mas o lance foi feio demais, né, Zaidan?
1: Muito, muito. Realmente preocupante. E geralmente você tem, nesse tipo de lance, é uma situação em que O jogador não tem tempo para fazer a autodefesa, né? Na não. queda no chão.
0: Mas o jogador
1: não,
0: adversário.
1: Não tem nem a posição.
0: Mas o jogador adversário, Zaidan, e eu acho que o Caio Jorge precisa. Isso daí precisa ser refletido para todos os outros jogadores, né? Eu acho que o começo das partidas, principalmente de grandes clássicos, são muito motivadas por decisões equivocadas dos jogadores, de intensidade, às vezes até com um viés quase de maldade, pela motivação, pelo clima, por tudo isso. E eu acho que se o Caio Jorge observar esse lance 10 vezes, ele vai pensar: eu não deveria ter colocado o ombro deslocando o corpo do Juan no ar, porque aquilo poderia provocar uma lesão muitíssimo séria. Ele poderia ter quebrado o pescoço ali, né? E eu acho que os jogadores precisam ter esse nível de consciência. Ele não levaria vantagem nenhuma se ele não tocasse, porque ele tocaria na bola, o jogador tocaria na bola, né? Mas o lance ele desloca quando o Juan está no ar. E acho que há necessidade de haver consciência dos jogadores para lances desse tipo.
1: É. Porque não se trata de uma disputa ali lado a lado, né? Por espaço, pela bola.
0: Não.
1: Em que todos estão perfeitamente equilibrados e se houver uma queda, o cara vai saber, vai ter tempo, vai ter toda a preparação durante a queda, né? Para colocar o braço e tal. Ali não. O sujeito está numa posição. E tudo acontece de uma maneira que ele não tem nem tempo para reagir e fazer a autodefesa, né? Para colocar o braço, para proteger a cabeça. Não dá tempo. Então, do jeito que cair, caiu. É muito perigoso, muito perigoso. Na Copa houve lances assim e temos visto. Aliás, como o jogo está mais rápido e com muito mais trombada, né? Os jogadores correm mais, a marcação é mais próxima. O número de choques, de trombadas, de lesões, inclusive, tem sido muito maior. Muito maior. O fato do jogo ser menos cadenciado e mais rápido provoca também uma certa irracionalidade nas disputas, né?
0: É isso, exatamente isso. Foi o sentimento que eu tive na hora desse lance e em tantos outros que a gente tem acompanhado. Mas no fim, o Zaidan, justo o resultado, o Atlético ficou mais atrás. Primeiro tempo foi horrível, né? Segundo tempo, a bola rolou mais, golaço do Arroyo. E depois o empate com o Lodi. E acabou sendo justo para você?
1: Foi sim. Aliás, o gol do Arroyo é até para que os flamenguistas parem de cornetarem tanto o Rossi, né? Os goleiros todos têm tomado esse tipo de gol do Arroyo. Ele chuta muito bem. Chuta muito bem de fora da área. Você vê a posição que ele está, até estranho. Parece que ele não está com o pé de apoio na posição correta. Mas ele consegue bater na bola como se fosse uma folha seca com a bola em movimento.
0: É.
1: Porque ali parece que a bola vai subir muito, mas não. Ela faz ali aquela pequena parábola e ele chuta muito bem. Não é que ele faz isso uma vez por ano, né? Ele está fazendo quase todo o jogo.
0: ele fez três em duas semanas, né, Zaidan?
1: Em duas semanas. E o gol do Lodi foi uma jogada muito boa, né?
0: É.
1: E a defesa do Cruzeiro vacilou, ficou muito lenta para reagir. E o Lodi foi esperto, porque ali o goleiro, os zagueiros, ele vai cruzar, né?
0: É, ninguém achava que ele ia meter cruzar. Um balaço pelo alto, né?
1: Ele meteu, o goleiro quando vai reagir, a bola já tinha passado.
0: É.
1: Acho que foi justo sim, Ronald. Acho que foi... O resultado mostrou bem como é que foi o jogo, né?
0: Boa, muito bem. Vão palpitar, amigos?
1: Vão palpitar e o Manuel hoje quer começar com o Sul-Americana. Tem um jogo decisivo, né, moleque?
2: River Plate e Santa Fé.
1: Quanto foi o primeiro?
2: 0-0.
1: Olha aí, Ronald. Olha aí, Clara. Olha aí, Manuel. É o jogo que define o oponente do Vasco da Gama na Sul-Americana. O primeiro jogo na Colômbia foi 0-0, né, moleque?
2: Isso.
1: 0-0. Então agora, em Buenos Aires, o River decide com o Santa Fé quem pega o Vasco na próxima fase da Sul-Americana.
0: Eu acho que vai dar lógica aqui. O River mais reforçado, estádio super lotado e por aí vai. River 2-0. Tudo bem, Clara? Boa tarde.
3: Tudo bem, boa tarde, Manuel. Boa tarde, Zaidan. Boa tarde, os ouvintes. Eu
1: Oi,
3: vou
1: Clara.
3: De River nessa partida. 1-0.
0: 1-0, River.
1: Bom, agora é a vez da Clara, hein, Manuel? Porque agora tem Copa do Brasil no Rio de Janeiro, em São Januário. O que que teremos lá? O time da Clara vai jogar.
2: Vasco e Vitória, hein?
1: Clara Viterbo, seu Vitória visita o Vasco. Abertura do confronto dos dois aí para ver quem vai à semifinal da Copa do Brasil.
3: Pensando em como o Vitória foi nos últimos jogos e que esse é um jogo fora de casa, 1-0 Vasco.
0: É?
3: Jogo de ida só. O Barradão é outro jogo.
0: Aí é outra história.
3: É outra história.
0: Muito bem. o seguinte, o Vasco não veio de jogos tão ruins. Ele fez um jogo bem razoável contra o Santos e acabou perdendo 3-0. Se contar, ninguém acredita que, se for mostrar os lances do jogo. Contra o Palmeiras fez um primeiro tempo muito bom e tomou de 4-1. Então tomou de 7-1 em dois jogos, mas ganhou de 4-1 do Olímpia fora de casa. Eu não sei como é que vai ser o nível de cobrança da torcida nesse jogo. Mas o Vitória vive um mau momento. Mau momento, né? Depois da Copa do Mundo, o Vitória não se encontrou ainda. Vitória do Vasco da Gama, 2-0.
1: Então, para Clara, 1-0 Vasco, para o Ronald, 2-0.

0: o Guilherme Agrela, todo o time aí. Então vamos abrir com você. Palmeiras e Santos, Manuel.
1: Oxo.
0: É. Rapaz, esse é um placar que eu não imaginava que você fosse falar. Achei que você ia meter um jogo com muitos gols aí. E Neymar, não sei se vai, se não vai. É a história de sempre. Não sabemos ainda.
2: Acho que não joga, não. Todo mundo...
0: Sei lá, acho. Eu acho até. Vai chegar de helicóptero e tal. Mas eu penso que o próprio Cuca está pensando o seguinte: pô, domingo tem Corinthians.
2: Exato.
0: Em São Paulo. E na quarta que vem, o Palmeiras na Vila. Eu quero Neymar nesses dois jogos. Então vou deixá-lo fora hoje. Pode ser, né?
2: Uhum.
0: Talvez. Mas embora eu acredito que a decisão, se vai, se não vai, é do Neymar, né? Ela foi tomada pelo Neymar. Clara Viterbo. Santos, ou melhor, vamos pelo mandante. O aniversariante Palmeiras contra o Santos, Clara.
3: Eu vou de Palmeiras 2-1 para esse primeiro confronto.
0: É o mesmo palpite meu.
3: É.
0: 2-1.
2: É...
0: Eu concordo com a Clara. Ronald Menes, nos diga o que vai acontecer.
2: Mandando um abração e um beijo aqui para Aldélia Vido, sempre na escuta do Bandeirantes Acontece. Ela é corintiana, mas diz que não se incomoda em ouvir o hino do Palmeiras. É o seguinte...
0: Abraço, Aldélia.
2: É isso aí. Alan não joga. Então vai ser a primeira partida com a ciência de que o Alan não estará mais pelo lado direito do campo. Vamos ver qual vai ser a alternativa. O Renato, da área técnica aqui da Bandeirantes, que acaba de passar na frente do estúdio, ele está dizendo: não vai dar nem pro gosto. Santos vai tomar de 3-4 aqui. Então esse torcedor santista eu desconsidero. Porque ele tá louco para que aconteça o placar. Que ele acredita que é uma vitória do Santos, para que ele possa falar: tá vendo? A gente, o Santos se supera e tudo mais e tal. Então, tudo contra o Renato e os outros santistas que estão aqui perto de mim. E, um jogo duro, um jogo difícil, um jogo complicado, é um clássico. E além de ser clássico, tem ingredientes que são, tipo, o último jogo entre Palmeiras e Santos foi muito disputado e o Santos foi melhor lá no antigo Allianz Parque. Então é o seguinte: uma vitória dificílima do Palmeiras, um gol em cada tempo, 2-0.
0: O Renato, ele está adotando com o Santos o mesmo esquema que o Panvec adota com o São Paulo,
2: é,
0: né?
2: É isso aí.
0: Aquele...
2: Tô nem aí, né?
0: O uso do pessimismo como arma.
2: Como arma, né? De defesa, é isso aí. Claramente é isso. Eles são fanfarrões, né? E acham que enganam a gente. Mas não engana, não. É isso por hoje, Zaidan?
0: É isso aí, Ronald.
2: A gente volta em instantes com muito mais aqui no Bandeirantes Acontece, claro, sempre contando com a sua participação. Mande mensagens pra gente pelo nosso WhatsApp, é o 999-04-8756. Vem aí a Débora Mendonça, informação de trânsito.
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5: Oi, Ronald. Há três obras agora acontecendo simultaneamente na pista externa do Rodoanel, causando lentidão. O primeiro trecho, na aproximação a Raposo Tavares, é do 20 ao 24. Tem lentidão também por obras em Osasco, do 39 ao 41. E mais adiante, na aproximação à rodovia Anchieta, entre o 75 e o 76. A pista interna do Rodoanel segue livre em toda extensão. 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
6: Alô, amigas e amigos do Esporte a Motor. O clima não está nada bom na Ferrari depois do resultado decepcionante do último Grande Prêmio da Holanda. Lewis Hamilton foi duro ao comentar a hesitação da equipe e mandar Charles Leclerc ceder passagem durante a corrida. Hamilton tinha pneus novos, enquanto Leclerc estava com pneus desgastados, e o inglês perdeu tempo precioso atrás do companheiro na altura da metade da prova. O heptacampeão citou a Mercedes, a sua ex-equipe, como exemplo de gestão de corrida e lembrou que, quando precisava dar ordens aos seus pilotos, era firme. O fato é que Hamilton viu fugir a chance de subir ao pódio em Zandvoort e terminou em quarto lugar. Pior ainda para a Ferrari: se ela tivesse

0: tomado a decisão acertada, os dois pilotos tinham chance de subir ao pódio. E com isso, Hamilton perdeu a vice-liderança do campeonato para George Russell, que completou a prova logo à frente. Eles estão empatados com 183 pontos, mas pelo critério de desempate, o Russell está à frente.
1: 4h28, mais uma do Trânsito com a Débora.
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3: O entorno do Parque Ibirapuera tem tráfego congestionado. Na 23 de maio, nos dois sentidos, entre o emboque do túnel Ayrton Senna e o complexo viário João Jorge Saad, também na República do Líbano, para os dois lados, a partir da Antônio Joaquim de Moura Andrade e a Pedro Álvares Cabral, no sentido da Rubem Berta, muito lenta, do Monumento às Bandeiras até o Portão 2 do parque. 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
3: Trânsito pesado na Avenida do Estado, no sentido Vila Prudente, da Leais Paulistanos, emendando com o viaduto Grande São Paulo, até a chegada a Francisco Mesquita e a Anhaia Melo. A partir destas avenidas, o motorista consegue ainda seguir sem restrições. Para quem vai no sentido centro, viaduto Grande São Paulo agora, com boa fluidez. 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
3: No Itaim Paulista, dois trechos muito ruins na Avenida Marechal Tito devido a obras. São 500 metros congestionados até a Avenida Itaim, na altura do Hospital Geral do Itaim. Também mais 500 metros até a Estrada Dom João Neri. Para quem segue no sentido bairro, a lentidão já é de quase um quilômetro entre a Praça Silva Teles e também a chegada à Avenida Itaim, devido às obras. 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
1: 4h32, Luiz Felipe Nunes mais uma vez conosco, diretamente da Concrete Show South America. Fala, Luiz Felipe.
7: Olá, olá para você que nos acompanha. 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
7: 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Eu volto com vocês, mais informações aqui no nosso dial e também nas nossas redes sociais.
1: Valeu, Luiz Felipe, obrigado aí pela sua participação. Vamos voltar a Brasília com o Márcio Rocha conosco. O TSE vai analisar a tese do ministro André Mendonça para definir critérios sobre deepfake nas eleições brasileiras. Fala, Márcio.
9: Boa tarde, Ronald. Boa tarde, Zaidan. Boa tarde a todo mundo que nos acompanha. A gente está aqui em Brasília na expectativa de uma sessão do plenário do Tribunal Superior Eleitoral que vai analisar uma decisão do ministro André Mendonça. A gente lembra que André Mendonça, além de ministro do Supremo Tribunal Federal, é o atual vice-presidente do TSE. E nessa decisão tem um trecho que trata do uso da chamada deepfake durante as eleições brasileiras. Isso porque, nesse despacho, Mendonça apresentou uma tese para o uso da inteligência artificial, que também vai ser analisada pelo plenário virtual ou presencial. Isso ainda precisa ser definido pelo TSE. O ministro apresentou critérios que devem ser usados pela Justiça Eleitoral para definir quando um conteúdo produzido por essa tecnologia, inteligência artificial, pode ser considerado deepfake. E se for considerado deepfake, dessa maneira tem o uso proibido durante as eleições. Pela proposta de André Mendonça, não basta que uma imagem, um áudio ou um vídeo tenham sido criados por inteligência artificial, mas é necessário também que esse material tenha um grau de realismo ou verossimilhança. Para ele, é preciso que a tecnologia seja capaz de produzir uma falsa percepção de que se trata de um registro autêntico para enganar o eleitor. Só assim que deve ser proibido. Se essa tese for aprovada, vai servir de parâmetro para juízes e tribunais eleitorais em casos envolvendo o assunto já na campanha de 2026. Nessa decisão individual, a gente lembra, né, Mendonça atendeu um pedido feito pelo senador Flávio Bolsonaro, que é o candidato do PL à presidência da República. Ele que entrou contra, a campanha dele, perdão, entrou contra um perfil do Instagram, que publicou um vídeo produzido com inteligência artificial. Essa produção mostra uma pessoa como se fosse o banqueiro Daniel Vorcaro. Lembrando, Daniel Vorcaro está preso neste momento por suspeita de fraudes financeiras e associa o senador ao dono do Banco Master. E aí, Mendonça acabou atendendo esse pedido, esse perfil acabou removendo essa produção. O TSE também definiu, durante as resoluções que foram aprovadas para as eleições deste ano, que o uso da inteligência artificial para prejudicar ou favorecer candidaturas está proibido, mas, ao mesmo tempo, discute o alcance da medida, já que nas campanhas existe a interpretação de que a utilização dessa tecnologia de forma, abre aspas, positiva, poderia ser liberada pela corte. Então, a gente fica na expectativa de uma da sessão, né, que ainda vai ser marcada para tratar desse assunto. A gente lembra, tem uma sessão do TSE marcada para amanhã, quinta-feira, mas esse assunto não está na pauta. Então, se esse assunto for para a pauta de votações do plenário ou virtual ou presencial do TSE, vai ser somente na semana que vem. Um abraço, pessoal. Até mais. Tchau, tchau.
1: Valeu, Márcio. Muitíssimo obrigado. Um assunto de extrema complexidade. A eleição está chegando e reuniões ainda sendo feitas para definir quais serão os procedimentos, as atitudes, as tomadas de decisão em algo que já está para acontecer. Aliás, já está acontecendo, Zé, né?
10: É lamentável, né? É lamentável. Isso tudo deveria ter sido discutido e decidido no ano passado. Então, a campanha rolando, as coisas acontecendo, esses instrumentos e ferramentas são utilizados e eles estão decidindo. E aí, em cima do laço, sem uma legislação que ampare as decisões, então as decisões são tomadas ali subjetivamente por cada juiz, porque não há uma norma. E aí você vai estabelecer a norma durante a campanha? Não faz nenhum sentido. E é claro que os riscos são vários, né, Ronald? Porque a inteligência artificial abre essa possibilidade imensa de manipulações, né? E até que aquilo seja derrubado, negado, você já tem milhares, em alguns casos, né, dependendo do assunto e das pessoas, milhões de acessos. Então o dano já está provocado. É um atraso inexplicável do TSE deixar para agora resolver isso, né, Ronald?
1: Nossa, nem se fala, e não foi por falta de aviso. A última eleição já teve motivos de sobra colocados na mesa para que as atitudes fossem tomadas ao longo dos períodos de intervalo, né? De 2 em 2 anos, você tem a eleição, uma municipal e a outra tão grande como essa, dava para ter feito coisa melhor. O Zaidan, quem está mandando um abraço para a gente é o nosso querido Fernando Galupo, jornalista e historiador da Sociedade Esportiva Palmeiras. Ele falou, o Zaidan esqueceu de falar que o Juventus da Moca, na escala dos clubes de São Paulo, foi fundado em 1924 para entrar no hall daqueles clubes do início do século passado, Zaidan.
10: É verdade, é verdade. 4 anos depois da Portuguesa veio o fantástico Juventus, não é? O que o pessoal brinca, é o segundo clube de todo mundo, mas nesse caso é mesmo, né? Quem não gosta do Juventus, né, Ronald?
1: E que tem o nosso Paulo Jamelli lá, sempre ligado nas coisas do Juventus, próximo do Juventus, muito próximo do Juventus, e que o Juventus dê certo aí todo esse processo de profissionalização do futebol lá do Juventus. O Zaidan, saiu uma notícia.
10: Para citar só dois, desculpa,
1: Ronald. Diga, Zaidan.
10: Para citar só dois jogadores que o meu Santos buscou no Juventus, só dois. O Lima, histórico Lima, o Coringa, bicampeão da Libertadores, do mundo, e o Brecha, que fez meio campo com o Clodoaldo no início dos anos 70, depois de brilhar no Juventus e foi jogar no Santos, jogou com o Pelé, inclusive.
1: Daqui a pouquinho a gente volta e vou trazer aqui a notícia de mais uma enorme do varejo, na verdade do ramo de fast food e que lida com o comércio de alimentos, que pede recuperação judicial. A gente volta já.
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3: Trânsito congestionado na Avenida Rio Branco, no sentido marginal do Tietê. A fila começa na altura da Praça Princesa Isabel, emenda já com a Avenida Rude até a chegada à Ponte da Casa Verde. Por enquanto, o motorista faz caminho melhor, passando pelo Bom Retiro. Utilize paralelas como a José Paulino e a Rua dos Italianos para alcançar a Sérgio Tomás. 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
3: Avenida Ricardo Jafé com boas condições no sentido Avenida do Estado, sendo o trânsito mais intenso já no finalzinho a partir da Praça do Monumento. Para quem segue em direção a Imigrantes, tem uma extensão maior de tráfego lento. Começando um pouquinho depois da Loefgrin, assim segue até a Avenida Bosque da Saúde. Nesse caso, melhor optar pela Avenida do Cursino ou pela Avenida Jabaquara, com tráfego intenso na altura da Praça da Árvore. 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
4: Estava falando aqui antes do intervalo, agora 4h43, que uma das grandes empresas de fast food aqui no Brasil entrou em recuperação judicial. Se trata do Habib's. 265,2 milhões de reais para entrar em recuperação judicial. Mais uma que entra nessa. Uma sequência, né, Zaidan? Vem do comércio, das gigantes do varejo e essa da parte de alimentos, mais impactada por esse momento que empresas desse tamanho estão vivendo, aquela que já vem carregando outros problemas de outras épocas.
5: Claro, é óbvio que não há dois casos iguais, né, Ronald? Cada um tem suas singularidades aí, sua própria história, né? Mas há coisas em comum no problema, ou seja, há uma raiz comum, que é, claro, a combinação de juros extorsivos, incompatíveis com a saúde econômica do país, e carga tributária. Então, essa combinação é realmente perigosa. Realmente perigosa. E os efeitos são esses. E sobre grandes empresas. E aí, um setor muito específico, que é daquela venda diária, né? Volumosa. Você tem ali um mercado muito específico, geralmente rentável, né? Com público cativo. E de repente acontece isso também. Mas a base é política tributária, tributação muito alta e juros escandalosos.
4: 15 minutos para 5 horas, marcou o quinto sinal, hora do repórter Bandeirantes.
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6: O relógio marca 4 horas e 45 minutos e você acompanha o repórter Bandeirantes. A prévia da inflação registrou queda de 0,4% nos preços em agosto, um número abaixo das expectativas do mercado financeiro, e desacelerou para 4,24% em 12 meses. Os detalhes com o repórter Guilherme Faria.
7: A prévia da inflação para o mês de agosto fica em menos 0,40%, índice 0,46 ponto percentual abaixo da taxa registrada em julho, que foi de 0,06%. Os dados prévios do Índice Nacional de Preços ao Consumidor Amplo 15 foram divulgados pelo IBGE nesta quarta-feira. No ano, o IPCA 15 acumula uma alta de 3,09% e em 12 meses de 4,24%. Segundo o IBGE, o resultado de agosto foi influenciado principalmente pelas quedas nos grupos habitação, transportes e alimentação e bebidas.
6: A Polícia Federal deflagra a Operação Two Faces contra o tráfico de drogas por encomendas postais. Um suspeito foi preso em Porto Velho por enviar drogas para Cabo Frio, no Rio de Janeiro, usando identidades de terceiros para driblar a fiscalização. Mais informações sobre essa operação com a repórter Jordânia Gama.
8: A Polícia Federal deflagra a Operação Two Faces contra o tráfico interestadual de drogas por meio do Correio em Porto Velho, Rondônia. A ação realizada nesta terça-feira cumpriu um mandado de busca e apreensão e um de prisão preventiva contra um investigado responsável por remessa de drogas. A remessa ocorreu em uma agência de Porto Velho e tinha como destino final o município de Cabo Frio, no Rio de Janeiro. Apurou-se que a postagem foi realizada em nome de terceiro. Pessoas sem qualquer vínculo com os endereços declarados na remessa. O prosseguimento das diligências permitiu individualizar o autor da postagem. O investigado poderá responder por crime de tráfico interestadual de drogas.
6: O relógio marca 4 horas e 48 minutos e obrigada por acompanhar o repórter Bandeirantes.
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2: Direto para os Estados Unidos com Eduardo Barão. Fala, Barão.
3: Olá, boa tarde para você, para todo mundo também no Brasil. Pois é, a dona do Facebook e do Instagram fechou esse acordo de quase 17 bilhões de dólares com estados americanos para encerrar um dos processos mais importantes sobre a segurança de crianças e adolescentes nas redes sociais. A Meta era acusada de ter desenvolvido as plataformas com recursos que poderiam tornar o uso viciante entre jovens, além de não informar adequadamente os riscos e coletar dados de crianças sem o consentimento dos pais. O processo envolve 29 estados e poderia resultar em uma multa muito maior, trilionária. O acordo prevê que a Meta faça mudanças nas plataformas para aumentar a proteção de usuários menores de idade. Entre as medidas estão restrições ao tempo de uso, especialmente durante a noite e no horário escolar, além de mais controle sobre o conteúdo de acordo com a idade e mecanismos para verificar a idade dos usuários. A Meta nega ter cometido irregularidades. Mesmo assim, o acordo representa uma importante pressão sobre a empresa e pode estabelecer novas regras para o funcionamento das redes sociais usadas por crianças e adolescentes.
2: Boa, Barão. 4h52,5. Ô, Zaidan, notícia da economia que envolve os dois gigantes, mas que tem pelos Estados Unidos sempre as decisões mais polêmicas. Agora foi o Canadá que anunciou uma retaliação aos Estados Unidos com tarifas de 50%. Taxas aplicadas entrarão em vigor no dia 8 de setembro, ou seja, na outra semana.
4: No Canadá você tem os primeiros ministros dos estados, né? E alguns deles querem que o Canadá deixe de exportar energia e também minerais para os Estados Unidos, exatamente para demonstrarem que os Estados Unidos terão problemas com uma crise dessa com o Canadá. Eles estavam negociando, o Trump anunciou o tarifaço, o Mark Carney falou, vamos negociar. Até porque, paralelamente, é uma negociação para a renovação daquele acordo Estados Unidos, México, Canadá, né? Que antigamente era o NAFTA. E está sendo difícil evoluir para um acordo. Mas, paralelamente a isso, o Trump veio com esse tarifaço. O Mark Carney falou, vamos negociar. E começaram a negociar e parecia até que chegaria um acordo. O Trump chegou a dizer que o acordo estava próximo, que ama o Canadá. E aí, de repente, os Estados Unidos mudaram os termos do acordo e começaram a fazer novas exigências. A única de todas aquelas apontadas pelo Canadá, que o Trump disse que é mentira, que ele não exigiu isso, e eu espero que seja, né, realmente uma invenção, é que ele teria exigido que o Quebec parasse de falar francês e adotasse o inglês em todas as instituições públicas. Imagina, né? O Quebec já teve movimentos separatistas, hoje isso se acalmou, mas é uma província de língua francesa, né? De colonização francesa. E isso é respeitado, é um acordo federativo, mas já levou a crise, até, repito, movimentos pela independência do Quebec. Então, o Trump disse que não exigiu isso e tal. Realmente seria um absurdo. Mas ele exigiu, por exemplo, Ronald, que o Canadá não dê preferência às suas próprias empresas nas compras públicas. E mais, e aí um mecanismo antigo que o Império Britânico usou muito, inclusive usou contra o Brasil, mesmo não tendo sido colonizador do Brasil, usou depois que o Brasil se tornou independente e até antes, quando Portugal passou a depender da Inglaterra na defesa contra Napoleão, que é, você só pode vender para mim e só pode comprar de mim. Então, a Inglaterra impôs isso a vários países, né? Na época do Império Britânico, onde o sol nunca se punha, né? A história de, essas matérias-primas e tal, só podem ser vendidas para o Império Britânico. E determinados produtos manufaturados só podem ser comprados no Império Britânico. E ele quis, ele exigiu isso do Canadá. E queria, inclusive, a redução das relações comerciais do Canadá com a União Europeia e com a China. Aí não tem jeito, né? Não tem como haver um acordo. E agora o que resta ao Canadá é a retaliação. Não tem outro caminho. Não restou opção, né, Ronald?
2: Não restou outra opção e se posicionou, né? O mais importante foi isso. O Guilherme Oliveira está conosco para falar a respeito de multas por fios irregulares. Ah, vai faltar multa, né? Impostos aqui em São Paulo. Fala, Guilherme Oliveira.

0: Temos o Guilherme Oliveira em vídeo para a gente, para colocar. Agora sim tem o Guilherme.
1: Tudo bem, Ronald? Boa tarde para você, para o mestre Zaidan, para o Manuel, para quem nos acompanha Guilherme. Por aqui. Guilherme. Bom, eu acho que ninguém tem a dificuldade de encontrar um fio solto, pendurado, caído ou até abandonado num poste aqui da cidade de São Paulo. Basta olhar para cima para isso. Hoje cedo, inclusive, a gente até flagrou uma cena de um gari que estava trabalhando, varrendo a calçada, varrendo a rua. Ele não percebeu que havia um fio pendurado e acabou se esbarrando nesse fio, bateu as costas nesse fio. Felizmente não aconteceu nada, o fio não estava energizado, mas a gente sabe que sim, poderia ter acontecido uma tragédia. Mas o fato é que a prefeitura vem intensificando a fiscalização em relação a isso, aplicando multas e enviando notificações às empresas de telecomunicações e também à concessionária de energia, a Enel. Só para a gente ter uma ideia, nos primeiros 7 meses do ano passado, foram 580 notificações. No mesmo período, neste ano, esse número disparou para 5.194 notificações. E aí funciona da seguinte forma: há um prazo depois dessa notificação de 24 horas, quando há um risco iminente de acidente, ou então um prazo de até 10 dias, quando esse risco não é tão alto. Deu prazo, a empresa responsável não fez aquele serviço, aí sim a prefeitura aplica uma multa pesada de R$50 mil por dia, por cada quarteirão com irregularidade. Nos primeiros 7 meses do ano passado, de janeiro a julho, foram 138 multas. Já neste ano, no mesmo período, 1.565 multas, o equivalente a mais de R$83 milhões em multas. E isso só acontece depois de uma alteração de uma lei municipal, por isso que essa multa é pesada, de R$50 mil por dia. Paralelamente a isso, a Prefeitura de São Paulo passou a fazer mutirões para otimizar esse serviço de retirada de fios soltos, pendurados, caídos ou então abandonados. Vamos acompanhar a palavra do secretário municipal das subprefeituras, o Fabrício Cobra.
2: Empresas de telecomunicações vão lá, identificam os cabos que não são utilizados, tiram esses cabos e a empresa de energia corta aqueles cabos que não têm identificação e não tem uma empresa identificada que possa ser a dona desses cabos. Isso também, com esses mutirões, a gente espera que a gente atue nesses principais corredores. Né? Cada subprefeitura foi elencada as 3 principais avenidas para que a gente possa, nesse projeto piloto, também atuar em cooperação com as empresas. Mas não esquecendo do aumento do rigor, o aumento das multas, né, da penalização.
0: Valeu, Guilherme, obrigado. Vai ter trabalho à beça para resolver esse imbróglio, literalmente um imbróglio de fios aqui em São Paulo. Zaidan, Manuel, um abraço para os amigos. Amanhã estamos de volta aqui.
3: Até amanhã, Ronald Menes.
4: Abraço, Ronald. Abraço, Clara. Até amanhã, se Deus quiser.
0: Valeu, amigos. Obrigado pela companhia. Amanhã a gente está de volta. Vem aí o Resenha. Fique conosco. Valeu, tchau.
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0: Fala, coisa rica, grande tarde, você ouvinte da Rádio Bandeirantes. Hoje eu estou ao lado de Fabiane aqui com Resenha Bandeirantes. Tudo Estamos bem? Ao vivo. Boa tarde a você, Fabiane. Tudo bem com o senhor?
7: Melhor agora.
0: Tá estranho isso aqui, hein? Mas boa tarde a você. Gabi, boa tarde. Como é que você tá, Gabi?
8: Boa tarde, Martelli. Eu
0: tá
8: tô
0: boa?
8: Muito bem. E você?
0: Eu tô mais ou menos. Boa tarde a você, Gabriel.
7: Boa tarde, Martelli. Boa tarde ao torcedor ligado aqui na Bandeirantes. Tô muito feliz de estar em mais um programa aqui ao lado dos companheiros.
0: Derrubaram a mesa aqui do nosso
8: alguém querido. Alguém inventou de puxar o cabo.
9: Né? Nossa, o Fabiano começou ontem.
8: Né? Tem apresentador aí que não se contenta em falar besteira do Memphis. Ele tem que puxar cabo também.
0: Eita!
10: Nossa!
0: Eu puxaria cabo a vida inteira se preciso for, cara. Porque eu não me escondo, não. Quem começou em rádio pequena sabe que tinha que montar,
8: olha
0: tinha
8: aí,
0: que
8: ó,
0: puxar
8: de novo,
0: cabo.
8: De novo você puxou cabo.
9: Não é rádio, mas...
0: Não, pera aí, cara. O que que tá rolando? É a mesa de som? Eu não tô puxando nada, velho.
8: Eu vi você puxando aqui, esse cabinho branco
0: esse aí,
8: esse aqui
0: é véio. O cabo do meu fone e esse aqui é o cabo do meu microfone.
8: Ah, vamos assim,
0: isso, aqui é, isso aqui é a régua, que não tem nada conectado. Mesmo que eu tirasse aqui, ó, não acontece nada. Ó.
8: É isso.
0: Seu Zé da Manga, boa tarde a você. Oi. De novo.
8: De novo, boa tarde.
0: Boa
8: tudo
0: tarde.
8: Bem, tudo
0: boa
8: bem,
0: tarde
8: Gabi?
0: A você, Gabi. Boa tarde, Gabi.
10: Tudo bem, gente.
0: Boa tarde boa a você, tarde. Gabriel.
7: Boa tarde, Martelli.
0: Ó, seguinte, hoje nós temos muitos assuntos, então eu abotoar aqui, que eu sempre não abotou. Hoje nós temos Palmeiras e Santos, Santos e Palmeiras no primeiro jogo da Copa do Brasil, valendo vaga na semifinal. Assuntos importantes sobre o dia a dia do Corinthians, futebol feminino... acabando com o futebol feminino do Timão. E nós temos que falar também da ausência da Gabi, que na sexta-feira não vai poder estar aqui.
10: É mentira.
0: É verdade? É mentira, é verdade.
10: Eu estarei aqui na sexta-feira, por quê?
0: Se
10: eu
0: tiver falaram aqui... que... Pode abrir o programa então, Fabiano, desculpa.
10: Por quê? Vai ter alguma coisa que não é pra eu vir na sexta?
9: Eu acho que você caiu.
10: Ah, eu não preciso vir mais às sextas?
9: Na verdade, não só nas sextas.
10: Então vamos embora agora! Foi um prazer.
0: Hoje é dia de clássico, atenção.
9: Não, é piada,
0: Gabi. Ah, é piada, calma, Gabi. Humor. Cara, eu tô achando minha voz estranha nesse microfone.
9: Quer trocar comigo?
0: Sério, cara.
8: Tá olhando pra mim por quê?
0: Não, pra ver se você tem uma
9: Oi.
0: Não, não.
8: Pra ver se você tem aumentar
0: uma,
8: o som,
0: uma diferente opinião, cara.
9: Diminuiu
0: entendeu?
9: Agora.
8: Não, eu subi e desci.
0: Aqui, hoje é mesa quatro mãos, ó.
8: Aí, ó. Entendeu? Cara, você tá me atrapalhando.
0: Desculpa, Fabiano, desculpa. Sobe o hino do Corinthians, não. Sobe o hino do Palmeiras, o hino do Santos, porque hoje é dia de clássico.
8: Brega funk ou normal?
0: Chega de blá, blá, blá, brega você que sabe.
10: Brega
0: em instantes momento... nós teremos o Bruno Migliozzi lá na Arena do Palmeiras, porque hoje é o dia de separarmos os homens. Sabe de quem?
9: Dos meninos.
0: Dos meninos. Porque
9: da vila?
0: Eu gostaria de falar um pouquinho rapidamente sobre Neymar, né? Não sei se vocês estão sabendo... O Neymar não vai ao jogo, tá sabendo
8: cara,
0: disso?
8: Cara, pior é que eu queria parabenizar os meus amigos setoristas do
0: presta.
8: Santos. Por quê? Porque o Santos ontem à tarde soltou uma nota oficial relacionados. E lá estava 10, Neymar Júnior e o Zé de Zito, de capitão, menino da vila, tudo. E era um blefe, cara. Só que assim, o Santos soltou a nota oficial com o Neymar relacionado, deu 10 minutos, já tinha setorista do Santos falando, ó, é blefe. Então assim... Não mudou nada a estratégia do Santos. Neymar não vai pro jogo. O Yuri Medeiros, amigo meu da Itatiaia, falou que nem o Gabigol vai ser titular hoje.
10: É, eu acabei de ver essa notícia também.
8: E vai ser o Cabadeiro.
0: Agora eu vou ter o nome. Não, tá
8: Damas igual. E Cabadeiros, né? Acho que o Santos quer levar pros pênaltis.
0: Mas primeiro tem que ter um resultado mais ou menos interessante.
8: E na ida não tem pênaltis,
0: volta,
8: né?
0: Depende. Se o árbitro der um pênalti pra cada lado, verdade. São dois pênaltis ou até mesmo dois de um lado. Mas é... Cara, o que vocês acham dessa história do Neymar? O cara não é um funcionário do clube? Eu entendo
8: então,
0: que...
8: Então, peraí. Então é o hino do Santos, né?
0: É, mas eu entendo o papo do... Enfim, do torcedor santista e do Santos, que olha, a prioridade é o Campeonato Brasileiro, é domingo, tem um clássico e tal, mas ele tinha que jogar hoje, domingo e quarta-feira. Não tem condições de jogar os 90 minutos? Joga 40, joga 45. Muda ter Neymar em campo hoje à noite? Sim ou claro, Gabriel?
7: Ah, claro que muda, né? Só que o Neymar, ele entende que estar no gramado sintético aumenta muito os riscos de lesão. E ele não quer correr esse risco.
0: Não tem dados científicos sobre isso.
8: Mas,
0: a Gabi
8: a risadinha falou. Do Neymar, você faz? Ele tá achando muito engraçado, né?
7: De nossa, ele deve estar tá adorando.
8: Enfim, e foi ele que não quis, né?
7: Ele que não quis. Então, assim, ele entende que o gramado sintético é completamente perigoso para a sua capacidade física. E ele já tá pensando no jogo do Campeonato Brasileiro domingo contra o Corinthians, que sim, o Santos disse que sim. Privilegia o brasileiro, que se preocupa muito em relação ao rebaixamento. E na próxima semana, no dia 2 de setembro, se não estiver enganado, onde o Santos enfrenta o Palmeiras dentro da sua casa, Martelli. Você tá rindo de quê?
11: Gabriel, quando fala sério...
12: Nada não. Gabi, o que, tá que você acha dessa história dramática. Do Neymar? Eu tô vendo a situação dramática aqui, a briga da máquina com o homem, mas tudo bem.
10: Ó, o Neymar...
12: Sobre então, Neymar.
10: A gente vai partir do pressuposto que a gente não tem a menor ideia do que foi conversado entre a diretoria do Santos e o Neymar quando ele chegou no clube, certo? Em relação certo. A gramado sintético. A gente sabe, é só o que o Neymar falou depois daquele jogo na Arena MRV, que aí foi a única vez em que ele esteve num gramado sintético. E ele diz, tá confirmado, gramado sintético é uma M, né?
12: O que, que é M? Não entendi.
10: M-E.
12: Não entendi. Uma meritocracia? Uma...
10: Não.
12: É uma medida, uma merenda? O
10: não
12: que
10: vou
12: que é,
10: falar,
12: Gabi?
10: Porque a gente não pode falar essa palavra não, aqui. Uma é uma coisa ruim.
12: É com
10: uma
12: E,
10: coisa
12: é com
10: ruim.
12: E, Hernanes.
9: É com uma mordaça.
12: Não, é E.
10: É
12: e.
10: Com M.
9: M-E.
12: M-E.
10: É uma M.
8: Médica.
12: É uma médica? Pode ser.
10: Eu não vou falar. Posso Gabi, terminar aqui? Não posso falar.
12: O ouvinte quer entender, Gabi. A gente
10: eu não posso falar.
9: Não é aquele time Mérida?
12: Que isso?
8: A Gabi falou.
12: Calma, Gabi. Não, pela Universidade de Universidade Mérida. Continue, Gabi.
10: Então, a gente parte desse pressuposto, certo? De que certo. A gente não sabe o que foi conversado entre a diretoria do Santos e o Neymar quando ele chegou. E eu, a única coisa que ele já falou sobre isso foi que o gramado da Arena MRV é essa situação. O que eu penso enquanto jornalista e pessoa que gosta de acompanhar futebol. O Neymar é o jogador mais importante do Santos. Ele tem que estar, sim, nos jogos que são essenciais para o clube e que podem trazer, além de uma classificação, dinheiro para um clube que está realmente muito defasado financeiramente, que passa por uma situação bastante instável. E isso não é um segredo. Todo mundo sabe que 3 dos 4 grandes clubes de São Paulo passam por essa questão financeira extremamente delicada. Agora, se o Neymar e o Santos já têm isso acordado, o Santos precisa chegar e falar assim, o Neymar não vai jogar porque já estava acordado que em gramado sintético ele não joga. Ponto final. Porque fica parecendo que é sempre porque o Neymar quer, porque o Neymar quer. Então a gente fica com essa sensação de que ele manda no clube, de que ele é maior do que a instituição. Porque a gente está em... O que se entende, se subentende na verdade, é de que o Neymar tomou a decisão de não jogar. Mas se foi uma coisa acordada com o Santos...
12: Mas não foi.
10: Eu não vejo problema,
12: entendeu? O Neymar é um poder hoje.
10: É por isso que eu tô falando que a gente parte de um pressuposto de que ele não quer jogar, porque a gente não sabe o que foi acordado dentro do clube.
12: O Cuca mesmo fala...
10: E fica complicado, né? Porque a gente não sabe se é o Santos ou se é o Neymar, entendeu?
12: O Cuca mesmo fala, não, eu vou perguntar pro jogador, já deu coletivo. Gente, quem decide é o Neymar, que decide. Hoje, não adianta a gente querer ter a visão utópica de que o Neymar é um funcionário do clube, porque ele não é. A relação que, por exemplo... Cassiano, não precisa nem muito longe. Gabigol,
10: o Rony,
12: esses caras são funcionários do clube. Qual que é o fluxo normal? Tá? Qual é o fluxo normal? Você tem 2 dias antes do jogo, o Cuca vai lá, com o Cuquinha, com tudo que for da corja dele, na corja não no mau sentido, mas do departamento técnico, eles se reúnem e falam, quem vai pro jogo? Vai, fulano, ciclano, beltrano, divulga isso e você convoca o jogador, não é o contrário.
10: Sim.
12: Neymar olhou lá, viu o nome dele. Pô, Neymar. Isso é se fosse um fluxo normal. Ô, diretoria, ô, Cuca, não, eu não vou pro jogo. Como não vai pro jogo? Se o senhor está convocado pra vir ao jogo. Não, eu não vou porque teve um acordo tal, não sei o quê, e o Santos pune ou não. Esse seria um fluxo normal, certo?
10: Que é o que eu tô falando, se foi algo combinado.
12: Salvo uma combinação no início do contrato, que é o seguinte, o Neymar sentou pra negociar, eu volto ao Santos. Eu
8: gente,
12: viajo.
8: Isso aí não existe.
12: É lógico, não por existe. Isso que eu tô falando,
8: não
12: utopia.
8: É, eu sei. É,
12: mas... eu só viajo com o meu jato, eu não jogo futebol sintético e tal, não sei o quê. Nada disso. Não adianta a gente analisar, porque isso não existe. O que existe é o contrário. É o seguinte: é o Neymar que chega e deve falar pra alguém, que não é nem o Cuca, seguinte, quarto eu não jogo. O Cuca de manhã chega e pergunta, você vai pro jogo, Neymar? Neymar fala, não vou, Cuca, vai ser... Esse é o fluxo, é o Neymar que informa quando ele vai jogar ou não. E a gente tem que emitir opinião em cima disso. Não adianta achar que o Santos é o cara que manda no Neymar, porque não manda, até porque o Santos deve. O maior culpado da situação Neymar-Peixe, e olha que o Neymar é o cara que quando tá em campo ajuda muito o Santos. O Santos tem aproveitamento muito melhor. O maior culpado é o próprio Santos. Que se apiquenou nessa relação com o Neymar.
8: É o seguinte, digamos que tem uma reunião hoje no hotel, diretoria do Santos.
12: Qual hotel?
8: Escolhe um hotel. O Santos não costuma subir no dia do jogo, né? Acho que eles ficam em algum hotel aqui na região
12: Superchat.
8: Da Central, Barra Funda. Pode ser o Rosewood ali, que é onde mora o Memphis, né? Meteu todo mundo lá.
12: Mas aí o Narguilho...
8: Que é isso? Aí é o seguinte, vai ter uma reunião da diretoria com o Neymar. E aí falam, a comissão técnica tem que ir. Outros falam, a comissão técnica não tem que ir. Você, Pedro Martelli, acha que é melhor com o Cuca indo ou o Cuca não indo?
12: Cara, o Cucaindo é melhor.
8: Cucaindo
12: é melhor. Porque o Cucaindo...
13: Perigoso,
12: cara,
13: hein?
12: É importante... Não, Cucaindo é melhor. Perdão. Porque o Cucair é um ato normal.
8: Sim.
12: O Cucair é um ato normal.
13: Ele só não vai quando tá suspenso.
12: Não, exato. Entendo o que eu quero dizer. O Cucair é normal. Porque você precisa ir até o jogo. Então, dito isso, né? Se ele não tá suspenso, o Cuca precisa ir.
8: Sim.
12: Né, o Cuca tem que ir.
8: Então, por você, é Cucaindo.
12: Cuca indo e o Neymar indo. Pessoal, também, né?
10: Legal. Vocês não acham que existiu em algum momento uma conversa em que o Neymar falou assim: gente, eu não vou jogar no gramado sintético, não adianta vocês quererem, espernearem.
8: Eu tenho certeza que ele fez isso.
10: Então, é por isso que eu acho que existe essa conversa dentro do Santos, de que ele já comunicou: eu não jogo,
8: só
10: entendeu?
8: Que, isso, tá, mas tem uma diferença errado, grande, né? De um jogo Santos e Atlético Mineiro no Campeonato Brasileiro, sim, e um Santos e Palmeiras no mata-mata, sabe? Agora, o que eu ia entender se o Santos chega e fala o seguinte: o Neymar não vai pro jogo porque o Santos pensa primeiramente em ficar na Série A do que em ser campeão, então o Neymar vai descansar porque domingo tem Corinthians e Santos em Itaquera com gramado perfeito, e aí ele vai jogar.
10: Ele tem dois cartões também já, né?
8: Ele tem dois cartões? Tá pendurado?
10: Tá pendurado então, também.
8: Na Copa do Brasil?
10: Isso.
8: Ah,
10: tá. E aí, se ele tomasse então, mais poderiam... uma, jogaria na semana que vem.
8: Convenhamos, por exemplo, na posição, né, do Neymar, você só toma o terceiro amarelo se você quiser.
12: Não, é
8: o Neymar não vai precisar fazer a falta tática.
10: Mas ele já tomou alguns, né?
8: É,
13: mas ele anda meio destemperado também.
12: Né? Ele anda faz o quê? Uns dois anos, né?
13: É, meio destemperado, fazendo algumas entradas.
12: Não, mas aí, gente, é um jogo importante. É um planejamento, certo? É o planejamento. Se o Santos...
8: É planejamento, isso aí é totalmente...
12: Não, aleatório. Não tô falando do Neymar, é um planejamento que você deveria fazer. Ó, a prioridade é o Campeonato Brasileiro. Nós não entendemos a Copa do Brasil como uma prioridade, a gente entende. Sul-Americana, isso o técnico tem que falar, o presidente tem que falar, alguém tem que trazer isso a público, mas não vai trazer. Óbvio que não vai. Porque senão, cara, o Neymar é xingado, o Neymar é cobrado, a diretoria é cobrada. Se você tem um planejamento claro, olha, prioridade é brasileiro e Sula, ninguém questiona. Ninguém questiona, porque fala, ah, mas é um Santos e Palmeiras. Mas, gente, não é a prioridade. O que vai acontecer? Neymar não vai pro jogo hoje. Eu acho que ele até deveria ficar no banco, tá? Já que não vai jogar, pra mim ele tinha que jogar nos três, mas já que não vai jogar, fica no banco.
10: Algo semelhante ao que aconteceu contra o Corinthians,
12: Corinthians
10: fica no banco, né?
12: Quarta-feira, domingo, joga contra o Santos também, joga contra o Corinthians domingo também, e na Vila joga, faz dois jogos na sequência. E hoje, sei lá, jogava 40 minutos, 30 minutos, alguma coisa assim, ficava em campo quietinho, dava um tapa de lado. Não sei, cara, fazia o jogo. Não jogador, quando quer se poupar, não se poupa?
13: Sim, em
8: campo. A gente tem que jogar.
13: Em campo,
8: tem que jogar.
13: Inclusive, a não viagem pra enfrentar o Macará, imaginava-se que era um planejamento pra enfrentar o Palmeiras também, né?
8: Pra vir uma maratona aí pela frente pro Santos, né? É isso que eu falei, gente. Se o Santos fala, ó, ele só vai jogar o Brasileiro, eu vou entender perfeitamente. Vai poupar na Sul-Americana, vai poupar na Copa do Brasil, beleza. Porque a gente já passou daquela etapa de discutir aqui se o Santos é melhor com ou sem Neymar, né? Não tem comparação. Óbvio que o Santos é melhor com o Neymar em campo. Então, que ele esteja bem fisicamente para os grandes jogos mais importantes para o Santos nesse momento. No caso, clássico contra o Corinthians no final de semana e tudo que vem pela frente de brasileiro. Ó, daqui a pouco, Everton Ramos e Bruno Migliozzi conectados com a
12: gente. Opa, coisa linda.
8: Diretamente, hein? Do campo palestrino na Zona Oeste de São Paulo.
12: Coisa linda. Inclusive, é provável que o Gabigol também não jogue, cara.
8: É.
12: Aí tudo bem. É,
13: lesão
12: aí
13: no glúteo.
12: É verdade isso, Carilho, não? Ah, então tá bom. E o Robinho que...
8: Cascou praticamente só glúteo, né?
12: Nossa, o Robinho que está negociando com um clube italiano, né?
8: Genoa. Então, eu recebi essa informação mais cedo, eu mandei pro Everton. Eu recebi de uma pessoa ligada ao Robinho Júnior.
12: Informação.
8: Aí eu falei, o Everton, vê aí. Ele
12: perfeito,
8: falou,
12: perfeito.
8: Perguntei e o Santos não recebeu nada.
12: Tá? É óbvio.
8: O que eu tinha de informação era uma proposta de empréstimo com opção de compra, dividindo salários e opção de compra em 8 milhões de euros. Posso falar? Dentro. Se eu fosse o Santos.
12: Deixa aí.
10: Dividindo salários e 8 milhões de euros?
8: Dividindo salários e opção de compra de 8 milhões de euros.
13: Teixeira leva em Guarulhos.
8: Pô! E me falaram ainda que o prazo de resposta era hoje, tá? Dessa proposta. Já tá na mesa do Santos, pelo que o staff do Robinho falou. O Everton tem outra informação, mas é por aí.
12: Muito bom, muito bom. Acho que...
8: Você quer o hino do Palmeiras? É isso que você falou?
12: Não, você que sabe, sim, cara. Fica à vontade.
10: Eu queria perguntar pra vocês.
8: Vocês.
10: Pra gente.
12: Pra vocês. Rádio Gaúcha, estamos ao vivo.
10: O certo é vocês, né? Não vocês. Não é vocês.
13: Tá certo, Gabriela.
10: É vocês.
8: Fala, Lisca.
13: Não posso dar risada do Lisca, cara. Garganta ruim. Vai, pergunta
10: pode
13: pra
10: perguntar?
13: Ele.
10: Tá.
13: Por favor.
10: Não, é porque a gente tava falando do ausência de Gabigol e de Neymar. O Martelli tá tendo um ataque aqui.
12: Tô ouvindo.
10: Quanto é... Qual seria o placar? Não tem como pro Santos.
12: 2-0 Palmeiras.
10: Perder
12: dois
10: de 2 gols de diferença.
12: 2 gols de diferença. 2-0 acabou. Um forte abraço à Copa do Brasil para o Santos.
8: Eu vou falar até, só que o Santos não tem o benefício contrário. Se o Santos ganha de 2-0 no estádio do Palmeiras, ainda tá aberto pra volta.
10: Porque o Palmeiras é?
8: Porque o Palmeiras é um time forte.
10: Da virada.
8: Ah, não sei.
10: O time da virada.
8: 2018, inclusive, tomou uma bela virada no Allianz Parque.
10: A gente tá falando de Palmeiras e Santos, e não do Corinthians. Ah, depois você fala. Não,
8: tá tudo certo.
12: já você faz essa era a sua pergunta. Então, pra mim, 2-0. Dois gols. O Santos não conseguiu fazer 2 gols na Vila.
10: Esse campeonatinho.
12: Ó, não Paulistinha. Conseguiu fazer.
8: Abraço pra Marina, inclusive.
12: Vamos lá. Não conseguiu fazer 2 gols contra o Mirassol, tá? O Santos não conseguiu fazer 2 gols contra o Maracá, jogando fora de casa, o time horroroso do Maracá. Então, assim, acho muito difícil que vai conseguir virar essa página. Fazendo exercício Macará. Inverso, Macará. O Santos fez 3-0 no Vasco.
8: Sim.
12: Que foi o desvio de curva, que eu achei, pô, complicado, hein? 3-0 no Vasco.
8: Cara, não sei que o Vasco consegue ser pior que o Santos.
12: 2-1 no Macará. Perdeu pro Atlético Paranaense. Então, assim, a última vez que o Santos fez mais de 2 gols de diferença, com exceção do Vasco, foi contra a Universidade Central. Um 4-2 e um Santos 3-1 no
8: Vitória. Time semi-amador da Venezuela.
12: É, gente, assim, então, não dá pra comparar, cara. O Santos perdendo hoje de 2 gols de diferença,
8: mas,
12: pra
8: ó,
12: mim acabou. Pra mim acabou.
8: Eu não duvido do Cuca em contextos como o de hoje, cara. O Cuca é um cara que se prepara muito pra esse tipo de jogo. Eu acho que isso do Gabigol no banco já é algo pensado do ponto de vista tático, tá? De tentar montar um meio-campo mais combativo, com 3 volantes ali, o Cabadeiro, que é um cara que é fraco tecnicamente, mas que compete pra caramba. O Cuca tá planejando bem esse jogo aí pro Santos. Isso, 4-0 Palmeiras.
10: O Cuca levou o Santos pra uma final de Libertadores, né, gente?
8: É, e era um time bem mediano.
10: Em que a estatística, né, ali do Santos era de 4%, nossa, inclusive, deixa eu ver virou esse time campanha, aqui, né?
7: Mas deixa o Fabiano... Era
12: isso 4... foi 2021?
8: 2020.
7: 20?
12: 20?
10: É.
12: Ah, é, porque era no final do ano no Maracanã.
10: Lançamento do Rony.
7: 21 foi comigo.
10: Gol de cabeça do Breno Lopes. E nossa, o John ficou
7: você
10: parado.
7: Lembra bastante desse dia, né, Gabriela?
10: Lembro bastante.
12: Não, você falou que não era pra falar do jogo de 18, agora você quer falar do jogo
10: porque
12: de 21,
10: porque o jogo
12: é
10: de 20 é Palmeiras e Santos, não. Entendi. É Palmeiras e Corinthians.
12: É assim,
10: quando
12: é
10: a gente for falar de campeonato paulista, nossa, aí senhora, a gente fala de 2018.
8: Se for falar de paulista, eu vou ficar muito tempo aqui.
12: Ou o time do Santos.
10: Fabiane, outro dia você fala.
12: Fala. 2021, John... Pará.
8: Posso tentar cravar?
12: Não. Lucas Veríssimo.
8: Luan Pérez. E na esquerda...
12: O anúncio é brincadeira. Era o Felipe Jonathan.
8: Aí Pituca, Carlos Sanches e Alisson.
12: Sandri? Alisson e Pituca.
8: Marinho, Soteldo e Caio Jorge.
12: Depois entra Madson, Lucas Braga.
8: Madson tinha um apelido sensacional,
12: e Bruno Marques, o Baixola.
8: O Madson tinha o apelido de Nitro.
12: Então assim, cara, não sei, vai, a lateral direita era melhor, o Pará era melhor, a dupla de zaga era melhor, o lateral esquerdo era melhor do de hoje, o Alisson é melhor que o Oliva.
8: Ah, não tem grande diferença.
12: O Alisson é melhor que o Oliva, o Pituca era melhor que o João Schmidt.
8: Pode ser, entendeu? 2020 sim.
12: O Caio Jorge era começo ainda.
8: O Caio Jorge era criança ainda, né? O Gabigol hoje, se fosse jogar, acho que estaria acima. Mas o Palmeiras em compensação hoje é bem melhor, né?
7: Do que o Palmeiras! Tem 4, 5 anos!
8: O Andrés tem uma frase maravilhosa falando que o Abel, depois de 6 meses, não ia dar certo!
7: Ia
12: cair. E o outro lado. O outro lado do. Mas, gente, assim, a gente tá falando de Santos, lado. Mas, cara, o Zupac, olha o time do Palmeiras, cara.
7: Time do Palmeiras?
12: Olha o time
7: pra
12: do
7: hoje?
12: Palmeiras.
7: Carlos Miguel,
12: Barbosa, G.I. Gustavo Gomes,
7: 3 zagueiros, né?
12: E Murilo.
10: Isso.
12: Direita, Maurício. Arias.
8: Mas o Arias vai Piqueires. Ser esse ala aí?
7: Não. Maurício ou Felipe Anderson?
12: Arias, Piqueires, Andreas Pereira e Marlon Freitas.
8: O cara que vinha antes dele tinha ala até no nome, né?
12: No meio, Maurício, à frente, Vitor Roque e Flaco. Pô, me desculpa,
10: esse
12: gente.
10: É o esquema mesmo.
12: Aí você trocou, vamos lá. Ah, troca o Maurício, põe o Felipe Anderson. Olha o time do Palmeiras,
7: não,
12: cara.
7: Não, é muita diferença.
12: E o Palmeiras tem que fazer, o Palmeiras tem que fazer o resultado hoje.
10: Sim.
12: O Palmeiras tem que propor o jogo, tem que sair, tem que fazer. Porque numa dessas, 1-1 na Vila Belmiro, tudo bem. O Santos não é um bom time, mas olha a força do Santos, a força da camisa do Peixe, Neymar em campo.
10: E o Santos vai com o time bem pra trás, né? Porque provavelmente vai jogar com 3 volantes. Vai chamar o Palmeiras
8: Arão,
10: totalmente pra cima.
8: Mitch Oliva.
10: Que é um jogo que o Palmeiras gosta, né? Quando ele é chamado
12: pra cima. O
10: Arão
12: é zagueiro,
10: cima.
12: Né? É Oliva, Schmidt.
8: Eu acho que o Arão vai zagueiro.
7: Gustavinho também?
10: Ontem
12: eu acho que Arão, Schmidt.
10: O Everton passou, ele tava como zagueiro. Como zagueiro.
12: Oliva, Schmidt e Bom Tempo. Pô,
8: eu acho besteira o Arão de zagueiro nesse jogo, hein?
14: O pessoal no chat tá bem bravo aqui, viu?
12: Porque por quê? O Neymar. O Supac.
10: Que foi? Achei que era
12: cadê o superchat? Manda o superchat aí, cadê o dinheiro?
14: O cachê da Copa do Brasil deveria ser dividido pelos jogadores sem o Neymar, então. O PB.
12: É verdade.
14: Flávio não, de Deus.
12: Não. Aí é o seguinte. Aí eu vou dar o.
14: Aqui, ó. Jalim.
12: Vou dar o contragolpe. Aí quando o Neymar vai lá, resolve um jogo, faz dois gols, três gols, o cachê vai inteiro pra ele? Não vai, cara. Oh. Ganha todo mundo junto e perde todo mundo junto. O que foi, Zupac? Você vai cair na pegadinha de novo?
14: O Jalim mandou, o árabe mandou.
12: Fala o nome dele inteiro.
14: Que Jalim ele... Rabei oficial.
12: Jalim da família Rabei.
14: R$5 mandou aqui, viu? É, tem cara de malvadão, mas no fundo é um doce de pessoa. Esse é o meu grande amigo Martelli.
12: Tá cara vendo, de cara? Malvadão? É, eu não tenho cara de malvado.
14: Você é flamenguista?
12: Não. Nem grande cara, nem malvado, nem malvado.
8: Ô, João Guilherme.
14: Para tudo!
12: Muito obrigado, hein?
8: Como que o Santos quer competir com o Palmeiras, tendo a defesa Brazão, Igor Vinícius, Arão, Luan Pérez e Escobar?
15: A defesa não é ruim. Falta quem a organize.
12: Quem, Carilli, poderia ser esse cara?
15: Cara, alguém que pensaria igual o Cuca com três volantes, mas ajustaria as duas linhas bem próximas. Que linha próxima resolve tudo. Você via aí as de ônibus.
12: É verdade.
15: Ninguém nunca tem problema quando
12: as passa. As de pipa, né?
15: As de pipa já tem problema não, quando pipa, é linha chilena.
12: Não, quando você passa acerol, inclusive, não faça isso, né? Linha eu chilena. Que ando de moto. É.
15: Eu não gosto, por isso que já mando embora.
8: Martelli empinava no ventilador, né?
12: Não, empinava na no da sopro avó? Da...
8: Calma. No ar-condicionado.
14: Calma, velho.

0: vida. Grande jogador que pode salvar o Santos dessa...
1: Fraco. Nunca gostei. Eu e o Juliano.
2: Você gostava do Furk?
1: Nossa, isso aí é...
0: Que jogador.
2: O Tassiano, hein?
1: Nossa, dá um tesão.
0: Que isso?
2: Olha o ataque do Santos, cara.
0: Uma tensão.
2: Rolaser.
1: É que ele joga de volante.
2: Pode ser Rolaser ou Barreal. Né? Rony.
3: Cabadeiro.
2: Nossa. Cabadeiro, Tassiano. Meu, assim, eu sou o Cuca, tá? Lateral direita. Igor Vinícius não tem o que fazer. Se ele quer colocar o William Arão de zagueiro, beleza. Vou respeitar a vontade dele. O William Arão, Luan Pérez e na lateral esquerda, Escobar. Meio de campo. Nossa, João
3: Luan
2: Schmidt.
3: Pérez e Escobar, cara.
2: Não, João Schmidt, Oliva. Coloco
1: Bom Tempo.
2: Deixa o
1: Seria
2: Rony.
1: O Neymar, né,
2: deixa
1: cara?
2: O Rony. Não, mas tudo bem. Deixa o Rony pra marcar. Rony Cabadeiro.
0: Gente, tinha que jogar o Gabigol, né? A gente não sabe ainda se tem algum problema físico.
4: Acho que porque
0: não tem,
4: a parte mais
2: Rony
4: Cabadeiro
2: na frente
4: são
2: o Rolaser.
4: As laterais, né?
0: Sim.
4: Então é uma oportunidade ali pro time do Santos cair
0: atacar,
4: pelas laterais, né? E quem sabe conseguir uma oportunidade de gol. E o Gabigol poderia ser esse cara e o Neymar com velocidade por ali, né? Até porque a gente sabe
2: Neymar
4: que
2: com velocidade.
4: O Piqueires... É, desculpa, né? O Neymar...
0: É que tem muito bar no estádio.
1: Olha esse time que você cantou, cara.
4: É, um time...
1: Como é que você cria com esse time?
2: Mas não é pra criar, gente. Ó,
1: pra aguentar...
2: Pra
4: aguentar a pressão?
2: Eu vou explicar.
1: Você não tem gente, lateral que passa, não tem qualidade com a posse. Você tem...
2: Vou explicar.
1: Três volantes que
2: não
1: o bom
2: é vergonha,
1: tempo é mais ou menos...
2: Não é vergonha nenhuma ao Santos hoje. Isso não é sobre camisa, até porque o Santos tem 3 Libertadores. O Santos tem 2 Mundiais. O Santos tem 8 Campeonatos Brasileiros. O Santos tem 20 e quantos paulistas? 24 campeonatos paulistas. Então, assim, teve Pelé, teve Pepe, teve... Não preciso citar o porquê o Santos é gigante. Não é vergonha nenhuma ao Santos hoje olhar para o confronto de uma forma diferente. Não temos o mesmo time, não temos os mesmos nomes, não temos Neymar, não temos a qualidade do Gabigol, não vamos ter Veríssimo, então a gente vai jogar fechado. A nossa proposta de jogo é sair do Allianz Parque com, no mínimo, um empate, com sair, se perder por um gol de diferença. Não adianta a gente ficar no maravilhoso mundo do Santos, do torcedor saudosista, e falar, o Santos precisa criar no Allianz, no, na casa do Palmeiras, porque não vai. O Santos não criou contra o Maracá, o Santos teve dificuldades contra o Mirassol, o desvio de curva
0: contra
2: foi
0: Mirassol,
2: contra o Vasco.
0: O primeiro tempo foi bom.
2: Não, tudo bem, mas...
1: Pior que cria, falta qualidade.
2: Então é assim, não adianta. Fica fechadinho, segura, espeta o Rony para um contragolpe, o Cabadeiro, lança a bola lá para frente e deixa o Palmeiras sofrer para marcar.
0: Não daria para falar num 3 zagueiros hoje, não?
2: Pode ser, cinco. Cara, pode ser. Não acho ruim, mas você
0: tipo,
2: tem que colocar
0: aqui... Tipo, o que o Rolaser vai fazer hoje?
2: Mas tem que colocar aqui, Ananias?
0: Pode ser.
1: Melhor.
0: Pode ser. É melhor que o Luan Pérez.
1: Aí você sobe os laterais.
2: Não, mas o Luan Pérez... Não, mas aí 3 zagueiros. Arão,
0: Veríssimo e o...
2: O Veríssimo não joga agora.
0: Ele tava na lista de relacionados, mas não vai,
2: não,
0: né?
2: Não tem Veríssimo, cara.
0: Que seja. Arão, Luan Pérez e Ananias.
2: Quer ver a lista de relacionados, ó?
0: Então, o Veríssimo tá na lista de relacionados.
2: Não, mas eu vou excluí-lo da possibilidade. Pode ser?
0: Tá bom, fica à
2: Pode
0: vontade.
2: Pode ser. O Veríssimo não tem condição. Você tem... Ó, tem que pagar a conta do Wi-Fi.
1: Nossa.
2: É. Difícil, viu, Carilho?
1: Vou conectar.
2: Vamos lá. Você tem de zagueiros Lucas Veríssimo, Luan Pérez e Ananias. Você pode colocar Ananias.
1: O Arão recua.
2: E o Arão, que já é zagueiro, 3 zagueiros. Laterais, você tem Escobar, Gonzaga e Igor Vinícius. Então, assim, você só tem um lateral. Cara, não tem o que fazer. Não tem o que fazer com peixe. Não tem o que fazer. Os meias estão todos utilizados. Schmidt, Oliva, o Gustavo Henrique... Não sei se tem condição tranquila de jogo, mas você põe um bom tempo, cara, e fecha a casa. Me desculpa, eu fecharia a casa.
1: Joga
2: eu fecho
1: com quem
2: a
1: na
2: casa.
1: Frente, tá
2: não precisa de ninguém,
1: Cabadeiro.
2: Cara. Não precisa de ninguém.
1: Ah, então
2: precisa...
1: toma 5, já volta pra vida eliminado, foca
2: não,
1: no brasileiro.
2: Lá na frente, Rony Nossa. Cabadeiro pra contra-golpe.
1: O Marcelo, eu odeio o Santos.
2: Cara. Rony Cabadeiro pra contra-golpe.
1: Você odeia o Santos,
2: não,
1: mais
2: eu
1: do
2: adoro.
1: Que...
2: Tanto que eu tô dando uma tática pro Santos.
1: O boliviano pontinha lá.
2: Eu tô Miguelito. Dando uma tática Miguelito. Pro Santos. Coloca três
0: um ataque de Rony Cabadeiro.
2: Lá.
0: Não sei quem que é a fornecedora de material esportivo da competição, mas a bola vai chorar, cara.
2: Não, tudo bem,
0: vai
2: cara.
0: Chorar, vai ser maltratada.
2: Mas ela vai...
1: Só tomando injeção, né? Porque
0: Nossa.
1: É bico pra tudo quanto é lado.
2: Eu
0: só o agulhão.
2: Vai dar agulhão na bola, jogador. Falei, 90 minutos.
1: Como é, Guerreiro?
2: Não. O Guerreiro já vem. Já vem que ele
0: não,
2: ele
0: não vem hoje.
2: Não vem hoje?
0: Não vem.
2: O que será
0: não,
2: que ele
0: não,
2: tá
0: não,
2: fazendo?
0: Não.
2: Levar o Samuel na escola.
0: Até evento interior. Sertãozinho.

0: tomar um. Martelli, vai ficar no banco super. Como, Martelli? Tem que jogar. Não, o cara é pago, foi tudo, pago. Né? Pode falar.
1: Não temos supers.
0: Não tem superchat? Então esquece.
1: O apresentador William do Bigode falou tudo.
0: O Francisco... William do Bigode.
1: Ele gostou do macará. Do maracá, no caso.
0: Vou começar a vender curso aqui de... entendeu? Igual os caras fizeram. Ó, o Francisco manda aqui, vai ser goleada 5x0 e já era. Sei não, cara, mas tudo bem. Sei não. 1x0, Santos, gol de Rony, lei do ex. Antônio manda aqui. Bons sonhos a você, Antônio, acorda. Mas pode ser, 1x0 pode ser. O Miliose está conosco?
2: Sim!
0: Boa tarde, Mimi Miliose!
3: Fala, Martelli, tudo bem, meus amigos? Estão me ouvindo bem aí?
0: Tamo.
3: Pô, aí sim, já
2: estamos. Você quer o hino do Palmeiras?
3: Na casa do Palmeiras.
0: Então, não, peraí.
3: Pode colocar, pode colocar. Nossa, hino do Palmeiras. Aí sim, aí sim.
0: Do nada.
3: Sem a o Fabiano na mesa é um espetáculo, né, cara?
0: Não, não.
2: Recital à parte.
0: É, segurem os seus tímpanos.
2: Pode seguir.
3: Que isso, hein? Cuidado, motorista. Tomou um susto dirigindo pelas ruas de São Paulo. Mas ó, vamos lá com as informações do Palmeiras, amigos. Eu estou aqui ao lado, viu, de Everton Ramos. Já estamos dividindo o nosso forninho na entrada do estádio. Já daqui a pouco, bola, né? Na verdade agora, né? Vai abrir o portão. Não, ainda não, Gabriel. Daqui a pouco tem esse jogaço entre Palmeiras e Santos. E tem informações importantes do Palmeiras, não é pra esse jogo. Olha só, Paulinho pode ser novidade na equipe do Palmeiras. Pelo menos o banco
2: aí
3: de
2: é reservas novidade,
3: participou do último treino. Novidade mesmo, né? Pelo menos o banco, a tendência é que não tem ali muitos minutos, né? O Palmeiras é sempre cauteloso com ele, mas pode ser uma arma do técnico Abel Ferreira. Assim como o Piquerez, esse voltou e deve ser utilizado já entre os titulares. A gente lembra que o Alan já não joga hoje, não está à disposição porque já fica pronto para assinar com a equipe do Manchester City. Imagina só se machuca, né? O Palmeiras não quer passar por isso e melar uma venda de 40 milhões de euros. De resto, o mesmo Palmeiras que lidera o Campeonato Brasileiro está nas quartas da Libertadores e também chega para quem sabe avançar para as semifinais da Copa do Brasil.
0: Ó, mandar um abraço pro Bob, que diz aqui, boa tarde. Bob, eu não sei se você tá bebendo, se você ditou errado, mas é boa tarde, fala que o Alessandro cresce, manda um abraço para o Gabriel, aí tá bom. Quem é Alessandro, Bob? Mande para mim, por gentileza. O Bob que deve estar passando essa altura ali atrás do Butantã, região que ele frequenta tanto. Um abraço a você, Bob. Ó, é o seguinte, Bob a Bet. Gente estava... Bob Bet, inclusive, agora Bob Corretor. Mas pede o Cresce nele para ver se tem.
2: Vendedor de meia também, às
0: sim,
2: vezes.
0: Sim, carros. É. Carros, tudo. É,
2: agora precisou,
0: ele...
2: chamou
0: agora, Bob. Não, agora ele quer fazer um canal do YouTube. Falou, não, você vai lá narrar para mim.
2: Se ele vai fazer uma obra, é o Bob o Construtor.
0: Bob o Construtor e por aí nós vamos. Ô Everton Ramos, ô Miliose, eu vou pedir já o serviço aí pra entender se tem muita gente, se vai estar lotado ou não, quantos ingressos foram vendidos, mas a gente tá com uma dificuldade aqui de montar um Santos pra segurar, cara, porque eu tô sendo voto vencido aqui. Eu fecharia a casa, entendeu? Eu fecho a casa, entendo, não é vergonha nenhuma que o time é pior do que o do Palmeiras, e tento levar o jogo para Vila Belmiro. A única chance do Santos, na minha visão, é ter que reverter no máximo o placar de um gol. Dois não reverte na Vila. E eu tô com dificuldade de convencer os meus amigos de bancada aqui que essa
2: mentira
0: é uma opção, cara.
2: Todo mundo tá
0: concordando. Porque todo mundo
2: com
0: quer
2: você
0: sair pro jogo, todo mundo quer jogar de frente a frente com o Palmeiras, Everton. Boa tarde.
4: Tudo bem, meus amigos? Boa tarde para vocês, para os ouvintes ligados com a gente aqui no Resenha Bandeirantes. Pois é, mas essa deve ser a ideia do Cuca mesmo, viu? Fechar a casinha no jogo de ida para manter uma vantagem e para conseguir definir a partida na semana que vem jogando na Vila Belmiro. Inclusive, uma das novidades que podem pintar já no time titular é Lucas Veríssimo, viu? Recuperado de uma lesão na panturrilha esquerda, ele pode estar entre os titulares. O Cuca deve manter um esquema com 4 jogadores na defesa e com 3 volantes. Então pode ser aí que o Santos tenta segurar o resultado para garantir e para tentar a classificação definida em casa jogando na Vila Belmiro, meus amigos.
1: Aí é uma informação importante, hein?
0: Desculpa, é que eu acabei
2: Martelli, de receber queria ouvir aí o que você achou das informações.
0: Cara, eu vou te falar um negócio. O Lucas Veríssimo, se ele tiver condição de jogar, Everton Ramos, pela esquerda, pela direita, pelo meio, contra o Palmeiras, ele tem que jogar. A gente escalava sem o Lucas Veríssimo e escalava com o Ilharão improvisado. Com isso, dá pra você trazer o Lucas Veríssimo pra zaga,
2: E coloca pode o ficar Arão o Arão na zaga campo. Também, joga com três.
0: É Arão. E... isso, e pode jogar Arão com os três zagueiros. Gente. Entendeu?
5: O Luan Pérez tá mal demais.
2: Arão, não, mas... Veríssimo e Ananias.
0: Mas é um zagueiro. Zaga. Você entendeu? Aí,
2: tá de bom tamanho.
0: Quem? Arão?
2: Arão, Veríssimo, Ananias.
0: Tudo bem, ó.
2: Os alas.
0: Tem alguma chance dele
2: Igor
0: colocar
2: Veríssimo
0: três?
2: E Barreal. Barreal seria o meu ala esquerda. Barreal.
0: Não, mas o Escobar muito marca
2: meio
0: mais,
2: campo.
0: Cara.
2: Oliva, Gustavinho e Bom Tempo. Ataque. Rony e Gabigol.
5: Tem que ter uma válvula de escape, o Gabi... Martelli.
0: Tudo bem.
5: Se você tiver o Escobar, ele vai...
6: O Gabigol deve começar no banco, viu?
0: Então, esse é o problema. Então, aí seria o quê? Lá na frente, Rony e Cabadeiro.
2: Cabadeiro.
0: É, Rony, Tassiano, quem Damas é que vai pra esse jogo?
5: Ninguém.
0: Outra pergunta. Tem chance do Santos inovar com três zagueiros, ou Everton? Espelhar o time, sim, do Palmeiras?
6: É uma possibilidade. O Cuca fez isso na semana passada, mas era no duelo contra o Macará, tá? Vou trazer um provável Santos pra vocês aqui, então, aproveitando o momento, com o Gabriel Brazão no gol, Igor Vinícius na lateral direita, Lucas Veríssimo e Luan Pérez dupla de zaga com o Escobar na esquerda. No meio campo, os três volantes, Gustavinho, João Schmidt e Oliva. E o trio mais ofensivo com Rolazer, Barreal e Cabadeiro. Este é um provável Santos para enfrentar o Palmeiras.
2: Eu não sei qual vai ser a função do Rolazer hoje, sinceramente. O Rolazer é um cara que funciona só com a bola no pé.
5: Nem com a bola no pé, né?
2: É, ultimamente nem isso. Nem isso.
0: Olha como são as coisas. O William Arão, ele teve lesão na carreira dele, vocês lembram?
2: Teve algumas, nada
0: alguma
2: muito
0: lesão,
2: sério.
0: Mas teve alguma no joelho.
2: Ele ficou muito tempo com uma competitividade baixa, né? Jogando na Grécia.
0: Não, mas é assim, o cara tem 34 anos. O cara tá fazendo uma função que não é a dele, que é ser zagueiro, e vai jogar no sintético. Vai jogar no sintético. Lucas Veríssimo, voltando machucado, vai jogar no sintético. O Bom Tempo, é a volta dele, não é, o Everton?
6: É, o Bom Tempo jogou no domingo. De semana, ele entrou no segundo tempo contra o Mirassol, sim.
0: Então, tá voltando também, vai jogar no sintético. Então, assim, cara, quando é necessário, quando você precisa, você tem que ter o cara em campo. Você tem que ter o cara em campo. Mas é isso, o Everton Ramos. Então, Neymar fora mesmo, ou pelo menos no banco aí no estádio? Qual a expectativa?
6: Ele não deve mesmo vir ao estádio do Palmeiras, viu? Ontem, inclusive, a gente trouxe aí a lista de relacionados do Santos, que conta com o camisa 10, mas ele não viajou com a delegação e, ao mesmo tempo, também não deve estar em campo. De qualquer forma, a tendência era, a gente já vinha trazendo, de que ele ficasse os 90 minutos no banco de reservas. Nem no banco deve estar Neymar daqui a pouco, viu, Martelli?
0: Aí eu acho que tinha que estar no banco. Aí eu acho que tinha que estar no... Lógico, cara.
5: Esquece, a apuração que eu tenho...
0: Tem que ir pro jogo, velho.
5: A apuração que eu tenho é que o Neymar não leva nem o cachorrinho dele no tapetinho. Imagina ele.
0: No tapete sintético.
5: Não leva.
0: É isso, cara.
5: É sempre no gramado. Informação que eu tenho junto à empregada do Neymar. Até revelei a fonte, né? Eu
0: não podia, tudo bem,
5: constitucionalmente, não revelar minha fonte.
0: Tudo bem, passou, Gá. Tá bom.
5: Nem o Chihuahua. Vai pro tapete,
0: ele faz no, Neymar. Na grama natural.
5: Ah, temos, entendi, entrevista com o
0: Casa
5: Chihuahua
0: cheia
5: Neymar.
0: Hoje aí, Milhose, antes da gente despedir da dupla Mieton.
7: Nossa. Meu Deus, acho que dava pra ser melhor, hein?
2: Nossa. Ele era melhor,
6: mas... Bruton.
0: Melhorou, Bruton.
7: Ah, não gostei também. Já trago a minha opinião só. Mas bom, casa cheia, a expectativa é essa, viu, Martelli? Até segunda-feira, a parcial de ingressos tinha passado de 34 mil. Então, facilmente aí, 40 mil torcedores pra acompanhar esse jogo decisivo entre Palmeiras e Santos Futebol Clube.
0: Muito bem, ó, deixa eu mandar um abraço aqui pro Antiqueda, que seria legal se você colocasse o seu nome aqui, que ele fala que eu quero decidir tudo e que agora ele vai decidir quando você tem que transmitir um jogo. Eu não sei se você sabe, mas não sou eu quem decido quando eu vou transmitir um jogo,
2: meio
0: não.
2: Que é, meio que
0: entendeu?
2: É.
0: Brincadeiras à parte do Fabiani.
8: Você tem trabalhado bastante.
0: A gente tem uma escala, entendeu? Né, Gabi? Se fosse eu que decidisse, você pode apostar que eu não ia estar em tantos.
2: Tem alguém que escolhe quando vai trabalhar, é a Gabi.
0: Não, falando sério, não sei se você sabe, mas assim, a gente recebe uma escala, não é a gente que levanta a mão e fala, ó, bom dia, Johnny Saad, essa semana eu não vou porque tá frio. Então não sei se você tá sabendo.
2: Às vezes dá vontade, hein?
0: Dá vontade de fazer isso uma
5: não
0: vez.
5: É assim. Né?
0: De ver... Não é assim, a gente
5: vê. Nossa, deixa eu apagar a mensagem. Mano.
0: Então não sei se você tá sabendo. Quem decide se a gente vem ou não, não é nós mesmo, né? A não ser quando...
5: Super!
0: Né? Enfim, tem um feriado, alguma coisa. Tem super aí, por gentileza, antes do break?
1: J.Roberto Xavier.
0: Quantos? Quanto? Pera aí. Quanto que ele mandou?
1: R$2 e não falou nada. Não falou nada, mas antes ele falou, boa tarde, amigos, mandando um superchat pra Gabi tomar uma gelada.
0: Tomar uma gelada.
2: Onde? Nossa, ah, ué. Nossa,
0: dá. Meio...
1: Você desdenhou os dois reais?
0: Não, meio copo de pinga. Ajuda. Tranquilo, meio copo de pinga.
1: Um bombeirinho, não
0: é? Bombeirinho, meio copo de
1: pinga. Uma carqueja.
0: Encosta às 7 da manhã. Tem um amigo meu que faz isso. Encosta às 7 da manhã.
5: Onde?
0: Num...
2: Às vezes dá pra pendurar também.
0: Num boteco e fala, ó, me vê R$2 de pinga.
5: Me leva.
0: O cara faz R$2 de pinga. Pode ser que não seja meu copo, mas ele põe dois dedinhos. Chega tremendo assim, ó.
5: Dois dedos assim, ó.
0: Isso, não, dois dedinhos assim, ó.
5: Dois dedos assim, ó. Dois dedinhos assim, ó. YouTube.
0: Entendeu? É isso.
8: Aquele copinho pequenininho.
0: E o copo americano mini.
5: Ó.
8: Esse é um bom dosador.
5: O Cláudio falou que Kátia, todo mundo contra o Verdão.
0: Por que que o Mauro tá aqui, assim, só pra eu...
5: Sei lá, cheguei, me mandaram embora do SBT.
2: Que isso, cara?
0: Informação. Então, 9:30 da noite, ô Mauro. O senhor informa: tem Palmeiras e Santos. Jogo é por qual campeonato?
5: Pela Copa do Brasil.
0: Qual
5: você
0: fase?
5: Acompanha na Bandeirantes, quartas de final.
0: É o jogo de ida ou não?
5: Jogo de ida, jogo de volta.
0: Sabe dia 2
5: de setembro. Quem narra é Ulisses Costa.
0: Sabe quem comenta o jogo?
5: Comentários de Alexandre Pretzel
0: quem
5: e
0: mais?
5: Leandro Quessada.
0: Sabe quem reporta o jogo?
5: Bruno Migliosi e Everton Ramos.
0: Sabe quem faz o intervalo do jogo?
1: O intervalo quem faz? João Paulo Capelanes.
2: Achava que era o Ulisses.
0: E a produção?
1: Produção de Não.
0: Não.
1: Bueno Lucas Bueno.
0: Bueno derrubou. Nossa, você tá sabendo tudo, Gabriel. Você leu a escala mesmo. Então, 9 horas da noite, assume a transmissão Ulisses Costa para Palmeiras e Santos. E é claro que a Bandeirantes vai informando daqui até o horário do jogo. Você fica
2: você
0: sintonizado no 107.3. Põe a vinheta dele aí. Põe a vinheta dele aí, Luiz Fabiani. Chama o break, Luiz Fabiani.
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10: Tem acidente entre carro e moto na Marginal do Pinheiro, sentido Interlagos. Duas faixas foram bloqueadas na altura do Parque Burle Marx e o congestionamento começa junto à Ponte do Jaguaré. Procure alternativas, evitando agora a subida da Oscar Americano, mas vale a Avenida Morumbi, também a Giovanni Gronk. 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
10: O corredor norte-sul, sentido Interlagos, tem tráfego lento já desde o Anhangabaú e congestionando para valer a partir da ligação leste-oeste até a Avenida dos Bandeirantes. Há também dificuldades na Ibirapuera e na Santo Amaro, portanto, o melhor caminho agora é feito pela Vergueiro, Domingos de Moraes e Avenida Jabaquara. 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

0: Martelli não quer trabalhar hoje, pelo visto.
1: Fala coisa
2: rica. Hoje tá difícil, viu, cara? Hoje o bagulho tá louco. Se não fosse o Keds aqui... Tá vendendo dólar, Keds? Ou não? Tá não? Keds não, né?
1: Parou.
2: Não, os caras fizeram um mercado secundário.
3: Caiu o din-din.
2: Tá louco. Tudo bem, né, minha gente? Sobe o hino do seu time predileto, por gentileza, Luiz Fabiani, que tá na mesa de som hoje. Então, o hino do Corinthians, por favor, Fabiano.
0: Ah, hoje não precisa de Corinthians.
2: Super. Não, hoje eu quero o hino do Corinthians.
0: Tá rolando agora a reunião da Safiel lá.
2: Aí, ó. Boa, Fabiano. Muito bom.
0: Sabe dançar?
2: Não só isso, tá? Não só isso. O que o Corinthians tá fazendo com o futebol feminino, você tá informado, meu querido Luiz Fabiani?
0: Sim.
2: Gostei da...
0: Tô por
2: da
0: dentro.
2: Mixada, entendeu? O negócio tá louco lá no Parque São Jorge,
0: ontem, hein? As jogadoras apareceram
2: a
0: lá
2: Gabi
0: pra...
2: A Gabi disse, ela não fala.
0: Pra... Não, não fala, não, não fala.
4: É, mas...
0: Pra cobrar o presidente Osmar Stabile, tá? E...
2: A Duda queria falar.
0: Ficaram lá por 4 horas até serem recebidas pelo presidente. O Osmar garantiu que até 10 dias ele vai pagar os 2 meses de direitos de imagem que estão em atraso, sob risco de greve, tá? As vias do mata-mata do Campeonato Brasileiro Feminino. Então estamos diante de uma possibilidade, de um movimento histórico das jogadoras do Corinthians, de uma greve às vias de um jogo importante da temporada, de uma série de partidas importantes dessa temporada, meu caro Pedro Martelli.
2: É, e assim, cara, eu acho que independente da movimentação, da greve, de qualquer outro tipo de medida que elas podem tomar... É, muitas vezes o futebol feminino corintiano não foi respeitado, porque nos últimos anos... A gente tinha uma predominância do Corinthians em Libertadores,
0: Pentacampeonato
2: Paulista, em Campeonato Brasileiro. Qualquer coisa que o Corinthians entrava em campo para disputar no futebol feminino, ele levava.
0: Em janeiro, Martelli,
2: ele botava
0: o Corinthians foi
2: dentro.
0: Vice-campeão do mundo. Perdeu pro Arsenal na prorrogação.
2: Bem lembrado.
4: Foi
2: bem
4: um
2: lembrado.
4: Grandioso jogo.
0: Foi, dia 1º de fevereiro.
2: Você tem razão, bem lembrado. Chegaram
4: foi
2: a empatar...
4: Dia da Supercopa, né?
2: Acho que elas empatam e depois tomam 2-1, não é isso? Foi 1-1.
0: 1-0, 1-1, 2-1, 2-2 e aí 3-2 na prorrogação.
2: E assim, nunca foram valorizadas da forma que deveria ter sido valorizado o futebol feminino do Corinthians. Tanto que o técnico da seleção brasileira só chegou ao cargo, Arthur Elias, pelo que ele fez no Timão.
0: A coordenadora também, a Cris Gambaré.
2: E a tal da Pia Sandy tal, não fez nada também. Muita música e pouco treinamento no comando da seleção brasileira. O que mais que a gente tem do Timão, Luiz Fabiani? O meio de semana o Timão não treina, quer dizer, não joga, mas treina. Como é que tá a situação do Yuri Alberto?
0: Yuri Alberto treinou, tá? O Corinthians confirmou agora há pouco, sem limitações com o elenco. Fez uma nova bateria de exames que apontaram que a cicatrização da lesão tá completa. E aí o pessoal chama ele de Wolverine, né? E qual que era o poder do Wolverine, além das garras, Martelli?
2: Ah, além das garras, uma...
0: Ele se recuperava rápido.
2: Pronta a recuperação, né?
0: E o Yuri Alberto tinha uma lesão com prazo estimado de recuperação de 6 a 8 semanas. Ele
2: Quanto
0: se recuperou em 4 semanas, cara. Aliás, dá 4 semanas amanhã. Ele já treinou completo hoje.
2: Era uma lesão de grau 2?
0: Não, grau 2B. É um intergrau ali.
2: Pra gente que escola era de 1 a 10, que negócio é esse de B, de 3?
0: Cara, você tem lesão de grau 1, 2, 3 e uma ruptura completa.
2: Que é 4.
0: É, seria o 4.
2: Alguma vez você já teve uma de 4 ou não?
0: Yuri Alberto treinou sem limitações com o elenco hoje, portanto é esperado para reforçar o Corinthians contra o Santos, que é a maior vítima dele vestindo a camisa do Corinthians. 7 gols marcados em 10 partidas disputadas, hein? E o Memphis Depay deve jogar 90 minutos.
2: Ó, grande Memphis Depay. O que você acha disso tudo, Gabriel?
3: Cara, acho importante, né? Yuri Alberto voltar, porque, querendo ou não, a gente já vem falando quanto a desempenho até dos meio-campistas do Corinthians, como caiu, né? Em relação a você ter a flecha, no caso o Rodrigo Garro, ou às vezes até o próprio Breno Bidon, e você não tem a flecha, que é o Yuri Alberto, que dá essa, digamos, essa velocidade à frente, dá essa possibilidade de receber nas costas da defesa adversária. Ganha muito tecnicamente, eu sei que o Yuri Alberto perde muitos gols, mas a maneira como ele ajuda a equipe do Fernando Diniz, nenhum outro atleta no elenco do Corinthians consegue fazer, muito menos Pedro Raul, que tem uma característica diferente, ou mesmo o Guinegão, que até, entre aspas, se aproximaria por ter a velocidade, mas a definição, até a capacidade técnica do Gui é abaixo da do Yuri.
2: Do Gui? Você tá assim nessa intimidade?
3: É, tinha intimidade, meu primo.
2: É seu primo?
3: Meu primo.
2: Pô, manda uma camisa Guinegão lá pra gente fazer um leilão.
3: Vamos fazer.
2: Ainda mais pela camisa do Guinegão.
3: Vamos
2: por
3: fazer.
2: Gentileza. Além disso, Safiel.
0: Tá tendo reunião agora no Parque São Jorge dos idealizadores da Safiel com os principais comandantes do Corinthians, né? Então temos o presidente Osmar Stabile, o Romeu Tuma Júnior, presidente do Conselho, o Leonardo Pantaleão, presidente do Conselho de Ética, o Haroldo Dantas, presidente do Conselho Fiscal, e os dois idealizadores, líderes do movimento Safiel, do projeto Safiel, o Carlos Salucci, perdão, o Eduardo Salucci e o Carlos Teixeira. Eles dois estão lá reunidos. A ideia é que o Corinthians exponha alguns contrapontos ao projeto para ajustes e facilitação para que ele seja implementado. Dito isso, é muito mais para dar uma satisfação pública do que qualquer outra coisa.
2: Mas viu, você Marcelo? Acha que avança?
0: Eu acho que pode avançar.
2: Faz-me rir da diretoria, tipo, vem aqui, vamos bater um papo, tomar um café.
0: O Corinthians tem em mãos uma proposta chamada o tal do MOU, né, o Memorando de Intenções, a proposta não vinculante que autorizaria a Safiel a iniciar o processo de arrecadação de fundos através da venda das cotas, né, da reserva das cotas. E o Corinthians pode assinar, porque isso não o obriga a se tornar uma SAF dentro desse modelo, mas facilita para que o clube tenha noção de quanto que a Safiel consegue angariar de dinheiro nesse primeiro momento. A meta inicial é de 2,5 bi. Então o Corinthians autorizaria a Safiel a fazer esse tipo de levantamento em nome do clube e aí posteriormente avaliaria se pode assinar ou não. Lembrando que isso tudo tem que ser submetido ao Conselho e à Assembleia Geral.
2: O MOU, que era a sigla.
0: Putz, Memorandum of Understanding.
2: Sacanagem o que eu fiz. Memorandum of Understanding. Isso. Mas é um memorando de entendimento.
0: Isso aí chamam de proposta não vinculante.
2: Isso aí é só um termo que eles assinam, burocrático, para meio que dar um respaldo, ou a gente entende que isso pode ser feito, mas assim, isso. Na prática, cara, entendeu?
0: A prática seria a Safiel poder levantar o dinheiro e falar, ó, Corinthians, temos isso aqui, ó. Porque o Corinthians sempre fala, como é que vai arrecadar 2,5 bico torcedor?
2: E aí é o que a Safiel quer fazer.
0: A Safiel que fala, ó, tá aqui.
2: Tá aqui a grana, entendi.
1: E depois dessa reunião, qual seria o próximo passo?
0: O próximo passo seria a Safiel readequar o projeto às demandas do Corinthians, a partir disso tentar forçar a assinatura desse documento, levantar o dinheiro, submeter uma votação do Conselho, submeter a Assembleia Geral e aí seria iniciada a Safiel.
2: Tá com coisa, medo, hein? Né, Gabi? Você tá com medo do Corinthians
0: Mas
2: se organizar.
0: Mas a chance maior disso acontecer é via intervenção judicial, tá? Então o interventor entrar lá e falar, ó, Safiel é o melhor caminho.
2: Ah, entendi. Aí através da intervenção judicial, sim. Cara, ó, pronto, tá aqui o melhor caminho, o Corinthians tem que arcar e
0: teria que ser submetido a voto, mas o interventor pode ser favorável. O Osmar, por exemplo, não é. E tá quase acabando com o programa, viu, Martelli? Então se tiver super pra pagar...
2: Não tem super não. Eu só queria lembrar que o São Paulo também tá pra aprovar uma reforma de estatuto.
0: A reforma de estatuto do Corinthians já caiu.
2: É lógico que caiu, né, gente? Mas é lógico
0: que caiu. Uma vergonha o que fizeram, uma vergonha.
2: Pô, você tem lá...
0: E eu vou
2: lá
0: dar nome aos bois.
2: Tá lá assim, ó, Corinthians... Tá, eu não vou citar nomes nem nada. Primeiro módulo lá, é permitido desviar e roubar. Check, tá lá, perfeito. Vamos para a reforma. Vamos tirar o primeiro... Não, nada de reforma, não podemos mexer nisso. Enfim, não dá para fazer nada. São Paulo também está votando hoje uma proposta de reforma do estatuto. Então é bom a gente lembrar, Corinthians e São Paulo, que durante a semana não tem compromissos em campo, mas tem treinamento também visando a rodada do final de semana. Tem algum superchat, o Zupac? Alguma mensagem que brilhou os seus olhos, Gabi, antes da gente acabar?
1: Não temos.
2: O que foi? Pera aí, conversem um pouco vocês dois para eu falar um negócio aqui com o
1: Fabiano. Temos superchat porque vocês ficam mentindo tanto.
2: Ah, tem o Ronaldo?
1: Que eu não trabalho, mas eu trabalho aqui na Bandeirantes. Eu só não venho para
2: a
1: rádio.
2: A Gabi, você tem razão. Muito obrigado pela interação entre vocês dois. Atenção. Tem superchat
1: tem.
2: Mesmo? Então depois do recado você tá fala bom. O superchat, porque eu tenho um recado importante para você, ouvinte da Bandeirantes. 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
2: 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Encerre o programa com um superchat, por gentileza, um personagem aleatório.
3: Jackson Luiz falou: a Gabi só aparece no programa quando quer. E o vídeo, cadê? Vocês prometeram o vídeo lá do João Kleber. E o Edson Gomes Gonçalves 2041 mandou R$2 mandando: a Gabi some quando o porco leva fumo.
1: Então faz tempo, né?
0: Aí eu faço uma pergunta. Tem tempo pra gente falar mais alguma coisa?
5: Não! Ele é um safado! Não! Ele beijou! Não! Não!
1: Olha que filha...
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4: Amigos da Rádio Bandeirantes, aqui quem fala é Ronaldo Giovanelli. O São Paulo, em cada dia uma, hein? São Paulo demonstra ter o lado administrativo igualzinho do Corinthians, hein? Horrível. Igualzinho do Corinthians, horrível. Porque já estão há mais de 5 meses com direito de arena atrasado, que isso? E vindo à tona toda essa dificuldade do São Paulo em jogar o Campeonato Brasileiro e não vence. Isso, Ronaldo, pesa? Lógico que pesa. Pô, o cara vai no mercado com o quê, velho? Ronaldo, os caras ganham muito. Um mês que recebe pode ficar 10 sem receber. Não, o cara tem compromisso. E o São Paulo sempre foi de honrar seus compromissos, isso que deixa a gente assustado, né? Mas a verdade é que os blogueirinhos de plantão não falaram nada, ficaram escondendo aí. E quando eu falei, tomei pancada. Mas faz parte. Agora, o que não faz parte é o São Paulo ladeira baixa, hein? E perigas também cair esse ano, hein? São Paulo que não abre o olho não, hein? Você vai ver o que vai acontecer. 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
2: Tem Campeonato Brasileiro na Pompeia, 9:30 da noite, Palmeiras e Santos, e o congestionamento formado no entorno. Tem bloqueio já da Rua Palestra Itália. Motorista segue melhor por paralelas, no sentido da Avenida Pompeia, por exemplo, pela Ministro Ferreira Alves. Avenida Pompeia mais movimentada no sentido marginal do Tietê. 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
2: Trânsito muito congestionado na subida da Oscar Americano. Muita gente procurando alternativa à Marginal do Pinheiros, congestionada para Interlagos. Porém, a Oscar Americano parou e também a Morumbi, desde a Circular do Bosque até a Giovanni Gron, que é o caminho sentido marginal. Vale a pena, se possível, utilizar o túnel Jânio Quadros, seguir pela Rua das Begônias e Doutor Alberto Penteado. 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
2: Avenidas Paulista e Bernardino de Campos congestionadas agora no sentido Paraíso. A partir do Parque Trianon já começa a ficar ruim, mas da Brigadeiro Luiz Antônio em diante tudo estacionado. Caminho também difícil pela Alameda Santos, no entanto com trechos de melhora, mas muito crítica a condição também da Alameda Santos, desde a Peixoto Gomide até a Rua Pamplona. 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

0: Santos para pedindo uma falta. Na velocidade ganhou, perdeu na bobeira, perdeu na bobeira. A bola pro laser que fica reclamando com a bobeira.
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2: São Paulo e Palmeiras começando com uma disposição invulgar, dando logo neste comecinho de partida uma demonstração de que teremos muita emoção, muita beleza no Pacaembu, Maltoni.
3: Era o que comentávamos atrás do gol com os companheiros. Hoje poderemos ter uma partida efetivamente sensacional no Pacaembu.
2: Olha, podemos agora de Jalmanias, arcando para o ataque, para o Viviano, para o Brasil, desceu o empurro de toda a bola.

0: Confirme-se! Confirma-se a nossa previsão de que
1: teremos tempestade de Dudu na esquerda para Demar, prendeu bola, escapou de Carlos Alberto, virou, ajeitou, chutou, entrou, bordando a bola, sobrou para o Cerveja, chutou!

Mazinho, do Mazinho, desceu, e o Mazinho vai...

0: vive um momento de raro trono, de rara felicidade, a grande torcida palmeirense. A jogada foi bonita, desenhada, bordada, enfeitada, numa conclusão preciosa no passe de Mazinho para Evair. Sozinho o Mazinho.
1: Para Rivaldo, levantou errado, Branco, amortece bem do lado esquerdo, ameaça sair, perdeu para Rivaldo, a chance do

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torcida fluminense balança o velho Pacaembu, fazendo a festa. É o primeiro gol do novo Palmeiras, é o primeiro gol de Neto, vestindo a gloriosa camisa do Alviverde.

0: São 6:08, começando os Donos da Bola aqui na Bandeirantes. Obrigado pela sua companhia no 107.3. Como você sabe, quarta-feira sempre a noite do melhor jogo, né? Quarta-feira é sempre a noite do melhor jogo. A rodada começa na terça, tem o grande jogo da quarta-feira à noite. E a quinta-feira ainda com o Grenal, nesse caso especificamente de Copa do Brasil. E claro que a Bandeirantes, como não poderia ser diferente, como é desde a criação da Copa do Brasil, acompanha tudo de pertinho. Ontem vocês acompanharam o empate em 1-1 entre Atlético e Cruzeiro, um clássico que ficou mais marcado pelas brigas do que propriamente pelos jogos, né? Pelo futebol nessas últimas etapas, nesses últimos encontros de Galo e Cruzeiro. Ontem foi um jogo já um pouquinho melhor jogado e, surpreendentemente, o Galo conseguiu competir contra esse forte time do Cruzeiro e tá tudo aberto pro jogo da volta no estádio do Atlético. Hoje, clássico paulista, Palmeiras e Santos. Ulisses Costa dá o recado a partir das 9 horas da noite. Comentários de Alexandre Pretzel e Leandro Quessada. Amizade é tudo. Reportagens de Bruno Miliosi e Everton Ramos. João Paulo Capelanes dá o papo no intervalo e no apito final. Lucas Bueno no plantão e na produção. Amanhã, Grenal, Internacional e Grêmio no Beira-Rio, com João Paulo Capelanes na narração. Comentários de Alexandre Pretzel. Comentários imparciais de Alexandre Pretzel. No Internacional e Grêmio, comentários 100% imparciais de Alexandre Pretzel. Eu estarei nas reportagens com Ricardo Capriotti no intervalo e posteriormente no apito final. Foco hoje em Palmeiras e Santos. A gente começa a falar do mandante do Verdão, o hino do Palmeiras, por aí. Vitória!
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0: Daqui a pouquinho, Bruno Miliosi e Everton Ramos diretamente do palco do jogo, nos trazendo as informações, mas quero saber primeiro a análise. O que esperar da partida, meu caro Nivaldo De Silo? Boa noite.
2: Tudo bem, Fabiane? Boa noite para você, boa noite a todos. Pessoal aqui da mesa, hoje uma mesa um pouco reformulada, né? Mandar um abração aí pro craque Neto, que está num trabalho de recuperação. Nos Donos da TV, mas aí não tem fôlego ainda para fazer a rádio à noite, tá dando aquela descansada para se recuperar de uma pequena cirurgia. Olha, é um grande jogo, né? É a exemplo do que foi ontem, que a gente acompanhou a transmissão aqui da TV do Grupo Bandeirantes, da Rádio Bandeirantes, e um empate importante do Atlético. Mas vamos falar, porque tem uma interrogação aí, né? O Neymar foi relacionado. E colegas da imprensa, a gente viu num veículo de comunicação desde cedo aí essa bomba de que o Neymar, mesmo relacionado, não teria viajado para São Paulo. Essa é uma informação que daqui a pouco a gente vai ter direto lá da Arena do Palmeiras, mas é um jogo difícil para o time do Santos. O Neymar, a gente fica nessa dúvida, ele não estando aqui em São Paulo para ficar nem no banco, é uma baixa considerável. Mas se ele ficasse no banco, eu também acredito que ele não entraria no jogo. Até pela sequência do Santos na temporada, essa briga contra o rebaixamento, e pensar no jogo da volta, né? Acho que o Santos vem para buscar pelo menos um ponto aqui em São Paulo, imaginando esse duelo de 180 minutos e com possibilidade de pênalti lá na Vila Belmiro na partida da volta. E o Palmeiras vai jogar com aquela pressão, né? Vai jogar no estilo Abel. O Abel, se necessário for, mexendo no time depois do intervalo, né? Dando aquela pilhada, como aconteceu contra o Vasco da Gama. Para mim, o Palmeiras é o favorito, né? Por todos os componentes que envolvem esse duelo, por questão financeira, por questão de estrutura dos últimos anos dos dois clubes. Mas a gente sabe que a bola é lá dentro que se resolve, né? Precisa botar a bola na casinha. Vamos falar bastante, daqui a pouco nossos companheiros vão entrar ao vivo lá da Arena do Palmeiras. De qualquer modo, um grande jogo que a gente vai acompanhar aqui na Rádio Bandeirantes, não tenha dúvida.
0: Logo depois dos Donos da Bola, Esporte em Debate, o pessoal traz mais análise, informação, também as escalações das duas equipes. Às 8:30 ali deve sair o time do Palmeiras, o time do Santos, então fique conosco, pelo menos as prévias aqui nos Donos da Bola a gente garante. Guilherme Agrela, boa noite para você, expectativa para hoje.
3: Tudo bem, Fabiano, ótima noite a você e a todos que nos acompanham aqui nos Donos da Bola. Expectativa muito boa para que esse clássico da saudade seja um pouco mais equilibrado do que tem sido nos últimos anos, né? O Palmeiras nas últimas temporadas aí tem vencido o Santos com tranquilidade, dá para dizer. No início desse ano tivemos um empate Então o Santos já conseguiu melhorar um pouquinho em relação ao que vinha apresentando. Agora, sem Neymar e também sem Gabigol, que provavelmente estarão fora da partida mesmo, aí a coisa fica um pouco mais complicada, porque os dois carregam de fato esse ataque santista. Acho que sobre o Neymar não tem muito o que falar, a gente já sabia, já era esperado. Ele nunca disse que jogaria no sintético, né? Então não esperava nada de muito diferente. Não esperava nada de muito diferente em relação ao camisa 10 do Santos Futebol Clube. Mas repito, espero que seja um clássico equilibrado e disputado na bola. Porque ontem você foi muito feliz, né, Fabiano? Foi um bom clássico entre Cruzeiro e Atlético. Dois golaços, inclusive. Principalmente do Cruzeiro, vai. Do Atlético nem tanto. Mas ainda assim um gol inteligente do Renan Lodi. Mas muita porradaria, muita briga, muita reclamação. A gente espera que hoje, lá na Arena do Verdão, as coisas fiquem somente na bola, na técnica, porque é o que esse clássico da saudade sempre apresentou e o que ele e seus respectivos torcedores merecem, né, Fabiane?
0: É isso. Lucas Bueno, hoje sendo o quarto componente aqui da mesa, boa noite pra você. Palmeiras sem ala, hein? Muda muito pro jogo?
4: Boa noite, Fabiane, Silo, Agrela, todos que nos acompanham aqui na Bandeirantes. O Palmeiras muda bastante sem o Alan, porque agora não vai ter, talvez, um dos seus melhores jogadores no último ano aí. A gente pode pegar que o Alan fez uma diferença tremenda nesse elenco do Palmeiras. E até o Everton, acho que vai poder depois falar um pouco mais sobre a situação do Neymar, mas alguns veículos também, além de publicarem que o Neymar não estaria, que o Santos tentou convencer o Neymar de jogada. E o Everton, claro, que pode confirmar ou não isso pra gente depois. Mas o Palmeiras é claramente favorito para esse jogo, né? O Palmeiras é realmente muito favorito, ainda mais com os desfalques. Sem os desfalques, o Palmeiras já seria favorito. Mas tem que ver que tipo de Palmeiras que vai entrar, como o Silo falou. Se é o Palmeiras de um tempo do Vasco ou se é o Palmeiras de outro tempo do Vasco. Porque são dois Palmeiras completamente diferentes. E daí quem tem que fazer esse trabalho é o Abel Ferreira. E é um Palmeiras que não tem o Alan, não tem o Paulinho também, que tá machucado, que é uma outra força ali pro ataque. Vamos ver se o Palmeiras vai trazer alguma reposição pro Alan no meio campo ali, um cara mais aberto pela direita também. O Palmeiras pode trazer esse cara, né? Acho que deve, porque o Alan é realmente uma opção ali que não tem tanto no Palmeiras, um cara que corre, um cara que ajuda a defender, ajuda a atacar, mas acho o Palmeiras muito favorito, talvez entre os clássicos, entre os quatro jogos da Copa do Brasil. A maior distância de um oponente pro outro talvez seja de Palmeiras e Santos, porque acho que Internacional e Grêmio estão no mesmo barco, Cruzeiro e Atlético Mineiro também ali no mesmo barco, Cruzeiro um pouco à frente, o Atlético Mineiro um pouco abaixo, ali Vitória e Vasco também não é uma diferença tão grande ali de elencos, acho que até de futebol jogado, acho que a principal diferença entre clubes assim é realmente de Palmeiras e Santos, mas é claro que futebol a gente não pode prever e hoje pode acontecer qualquer coisa, apesar de eu achar que o Palmeiras é favorito.
0: É o seguinte, a gente abriu falando de Palmeiras, uma pincelada de Santos também. Vitória, pode colocar o hino do Peixão pra gente ouvir, porque é o seguinte, o Everton Ramos trouxe há pouco no resenha uma informação importante. Tem dois jogadores na lista de relacionados do Santos com presença incerta, o Neymar e o Lucas Veríssimo. O Neymar, a princípio, é só um blefe mesmo, e ele não vai pro jogo, mas o Lucas Veríssimo pode ser uma peça importante num Santos que, sem a presença do camisa 4, poderia apelar pro Arão, hein? Improvisado na zaga, o Santos teria que tirar o seu melhor volante porque não tem zagueiro para colocar. Muda muita coisa pro Santos ter um Lucas Veríssimo à disposição, né, Silo? Um jogador com passagem pela seleção brasileira, pelo futebol europeu, que não brilha, é verdade, nessa volta ao Santos, mas que é um cara com qualidade suficiente para parar esse ataque do Palmeiras,
2: né? Não tenha dúvida, ainda mais que o Frias já foi embora, né? Atlas,
0: né?
2: Já foi pro México, então é mais uma dificuldade pro técnico Cuca, que, vou falar para você, aquele cabelo enrolado dele, ele tá perdendo parte desse cabelo enrolado e outra parte tá ficando branquinha. Mas é difícil. Se não puder contar realmente com o Lucas Veríssimo, vai ser uma dificuldade muito grande. O Arão, ele tem uma característica importante no meio campo, é um jogador que às vezes pode aparecer na área adversária de cabeça, mas como zagueiro, eu não sei se ele vai ter esse cacuete para enfrentar esse bom ataque, rápido ataque do time do Palmeiras. É uma dificuldade muito grande. Vai ter que pensar num ferrolho danado, em que pese essa questão de jogar em gramado sintético, essa coisa toda, tem que apostar até na juventude, cara. Pegar algum zagueiro aí que venha frequentando o time de cima, dar uma fechada na casa, porque são muitos desfalques para encarar um time fortíssimo que não por acaso é o líder do Campeonato Brasileiro, não dá para dizer que virtual campeão ainda, porque faltam muitas rodadas, o Palmeiras andou oscilando depois da Copa do Mundo, mas no geral é muito difícil para o time do Santos. Com esses desfalques a coisa se complica muito mais para o técnico Cuca para tentar levar para o segundo jogo, porque se toma uma bordoada bem dada, aí acaba, velho. Aí não tem o jogo da volta, aí não precisa nem no Neymar no segundo jogo.
3: Esquece. E talvez o Santos esteja pensando nisso também, né? Na situação do Neymar especificamente.
2: Porque são três competições, né?
3: E o Santos tem outra prioridade, né?
2: A gente sabe qual é, o Cuca sabe, a torcida sabe, o elenco sabe, o Neymar sabe. Hoje você colocar o Neymar seria um risco muito grande no gramado sintético. Não é a questão.
3: Tá pendurado também, hein?
2: Ele tá pendurado, ficaria fora do jogo da volta, mais do que isso. Ele pode sentir uma contusão que pode atrapalhar nessa sequência difícil que o Santos tem para sobreviver na Série A do Campeonato Brasileiro. Então é muita coisa em jogo. De repente, é óbvio, nós não vamos falar aqui que o Santos vai entrar para ser eliminado e está pensando em dizer adeus à Copa do Brasil por várias questões. Primeiro, pelo tamanho do Santos. Segundo, pela rivalidade entre os dois clubes. Terceiro, ou talvez até esse seja o item número um, a questão financeira, porque a premiação é gigante para quem passar para a próxima fase da Copa do Brasil, mas o Santos tem que colocar na balança. Não tem, a gente vem dizendo aqui várias vezes nos Donos da Bola que o Santos não tem elenco para mais de uma competição. Ele está fazendo hora extra em outras competições e chega uma hora que você tem que, cara, você tem que escolher.
3: Lógico.
2: Você tem que escolher, isso aí não é demérito nenhum, você tem que escolher.
3: É o calendário do Brasil.
2: É o calendário do Brasil, é a realidade do Santos, é a realidade que nem o presidente, ou o filho, porque às vezes ele manda o filho dele, nem o filho do presidente pode cobrar o Cuca numa eventual eliminação para o Palmeiras, porque você tem outras prioridades e ele vai ser cobrado por isso. Ele vai ser cobrado por isso, porque se vier o rebaixamento, fala, mas você priorizou as Copas aí, deixou o time desandar, você perdeu o Neymar no jogo de ida, colocando num gramado sintético que sempre se mostrou um risco pela fragilidade física que o Neymar, ao longo da sua idade, aí aos 34 anos, ele está já sofrendo bastante. Agora que ele está num trabalho de recuperação física e até técnica, né, você vê que ele está mais solto, ele está participando mais de jogadas, agora não é o momento para você perder o Neymar. Então eu acho acertada a decisão de não colocar o Neymar em campo e eu acho até aceitável uma eventual eliminação do Santos na Copa do Brasil. Não que a gente tenha colocado isso, que o Santos colocou isso na balança. Ele está colocando o todo na balança.
3: Sim.
2: E se o todo significar a eliminação na Copa do Brasil, que assim seja.
3: Eu só acho, Fabiane e amigos, que assim, eu espero que essa decisão do Cuca passe somente pelo aspecto técnico e não pelo amarelo que ele tem. Porque não colocar um atacante em campo porque ele tá pendurado é brincadeira.
5: Mas... eu concordo.
3: É brincadeira. É só ele não xingar.
5: O Neymar só toma amarelo se quiser.
3: Exatamente.
5: Na verdade, qualquer atacante,
3: isso,
5: né? Tira o cotovelo ali quando você pode colocar o cotovelo. É. Você não vai precisar fazer, é muito difícil você precisar fazer uma falta tática.
3: Exatamente.
5: Tipo, né?
2: Então, 95% dos cartões amarelos de atacantes. O Luciano no São Paulo é um baita exemplo.
5: Eu vou ser bem
2: sincero. Nunca é por falta, é sempre por reclamação.
5: Pra mim, a questão do sintético não cola, porque o sintético ele propicia com maior probabilidade uma lesão de joelho. Cara, o Veríssimo teve duas lesões de LCA. O Veríssimo também tá em risco.
3: Sim.
5: Por que ele vai se dispõe a jogar então? Então assim, pra mim a do sintético não cola. A do terceiro amarelo pra mim também não cola. O que cola? Cuca falar, ô Neymar, é o seguinte: se você jogar hoje, domingo contra o Corinthians, você não vai estar 100%. Eu vou te descansar, você vai pro jogo, fica no banco, se precisar eu te coloco, mas eu vou te priorizar fisicamente porque domingo tem um jogo que me parece mais importante pro Santos.
4: Mas acho que calhou com o destino do Santos de ter que escolher competições. De as duas quartas de final que o Santos chegou serem disputadas em gramado sintético, né?
3: É
4: tanto
3: verdade.
4: Contra o Atlético Mineiro na Sul-Americana, quanto o Palmeiras aí na Copa do Brasil, as duas quartas de finais serão disputadas em gramados sintéticos. E o único jogo que o Neymar jogou em gramado sintético no Brasil foi justamente contra o Atlético Mineiro. Então essa desculpa do gramado sintético, a gente tem que ver se será utilizada também para o duelo do Atlético Mineiro. Eu não sei se o primeiro jogo é em Minas ou se o segundo é em Minas. Mas tem que ver se o Neymar também não vai jogar esse jogo. Porque daí se ele joga contra o Atlético Mineiro, ele não jogar hoje contra o Palmeiras foi por um outro motivo, que pode ser esse que o Fabiano acabou de trazer.
2: Pode ser também. Pensando no clássico de domingo contra o Corinthians, é que, cara, o calendário brasileiro, ele é desumano, né? Se a gente for analisar assim, toda a equipe luta para se classificar no Campeonato Brasileiro, para uma Libertadores, eventualmente uma Sul-Americana, você tem a Copa do Brasil, que tem uma premiação fabulosa, e quando você chega, você não tem fôlego para disputar. E é o que está acontecendo com o Santos.
5: Sim. Você viu os próximos jogos do Santos no Brasileiro?
2: A sequência é terrível.
5: Ó, o Santos joga agora a Copa do Brasil contra o Palmeiras, e entre os dois jogos ele tem o Corinthians em Itaquera. Depois do Palmeiras, ele tem o Inter fora, que é mais importante ainda do que o Corinthians em Itaquera.
2: Porque é um confronto direto.
5: Seis
2: na parte
5: pontos.
2: Baixa. Exatamente.
5: Depois do Inter, Atlético. Depois do Atlético.
2: Qual Atlético?
5: O Atlético Mineiro.
2: Ah, o Mineiro na volta.
5: Vila. Né, o jogo de ida na Sul-Americana. Isso. Depois o Cruzeiro.

0: Mas que...
1: Copa do Brasil é o que mais paga, né?
0: É, mas e é o clássico. Mas eu acho que, entre aspas, o Santos já abriu mão dessas competições.
2: Eu tenho essa sensação também. Eu tenho essa sensação.
0: Não dá pra dizer, não dá pro Cuca chegar, porque aí o torcedor vai à loucura. Olha, nós estamos abrindo mão dessas competições e vamos focar no Campeonato
2: Mesmo
0: Brasileiro.
2: Mesmo que você não poupe ninguém, Silo, que você vai com o seu time força máxima,
0: não
2: é um negócio que...
0: Tá, não há garantia nenhuma.
2: Na cabeça do jogador ali, ele vai tirar o pé na dividida.
0: É isso.
2: Nesse jogo de Copa do Brasil.
0: É,
2: pelo
0: exatamente.
2: Menos deveria ter esse discernimento. Né?
0: É, eu acho que já há uma conversa interna entre comissão técnica e jogadores nesse sentido. Fala, gente, vamos fazer o possível, milagre, às vezes acontece no futebol, a gente já viu cada coisa absurda, mas pensando com coerência, com uma cabeça fria, não dá para você imaginar que o Palmeiras vai ser eliminado pelo Santos.
3: É que eu acho que o Santos tem uma sorte no brasileiro que parece que esse Campeonato Brasileiro tem muita gente querendo cair.
2: É.
3: Não é só verdade. O Santos que está se esforçando para cair.
0: Então, os confrontos diretos, eles vão ser decisivos. E o Santos tem confrontos diretos aí.
2: Tem
0: São
2: o Inter,
0: vários.
2: Tem o São Paulo por fazer. Tem
3: o próprio Remo.
0: O próprio Remo. Quer dizer, ainda faltam muitos pontos, mas a briga é muito acirrada. Eu acho até, aí lembrando do Hernan Crespo, que a nota de corte, por conta desse equilíbrio, talvez seja menor do que 45 pontos.
3: 42, talvez a gente já consiga trabalhar em clubes que consigam escapar.
0: Eu tô com imaginando isso.
2: Na minha simulação caía com 43, e na minha caíram Santos e Vasco.
1: Acho que o Vasco tá encaminhado, né, infelizmente.
2: E vou falar, o Santos pela bola que tá jogando não merecia. Eu acho que tem time pior.
1: Tem.
2: Só que a tabela do Santos, cara. O Santos começou muito mal.
3: E o Vasco tá na mesma situação que
0: o
3: Santos.
0: Sim. Por isso que eu repito, o Santos tem jogado bem, às vezes não tem conseguido a vitória, mesmo jogando bem. Então abre-se uma perspectiva de que o Santos tenha fôlego para sobreviver no Campeonato Brasileiro.
2: Verdade.
0: Eu acho que é essa a conversa entre eles lá. Fala, gente, se a gente gastar cartuchos em três frentes, a gente pode não ganhar título nenhum
2: e
0: pode cair.
2: E seria, assim, um desastre. Sem precedentes para o Santos.
0: Claro, né? Claro. Eu conversei com o Marcelo Teixeira quando estava recém assumindo o time do Santos nessa última passagem, na atual, e ele estava dizendo a queda de receita. Cai tudo, cara. Quando você vai para a Série B...
1: É um desastre.
0: É um desastre financeiro e o Santos já está vivendo esse drama. Aliás, o Santos recebeu uma proposta pelo Robinho Júnior, né?
3: Do futebol italiano.
2: Foi, do Gênua.
0: Do Gênua.
2: Eu vou falar, eu tive essa informação no começo da tarde, Silo, de uma pessoa que trabalha com o Robinho. Eu tive acesso à proposta. O Everton disse que essa proposta não chegou ao Santos. Mas só os detalhes, era um empréstimo com opção de compra fixado em 8 milhões de euros, tá?
0: Sim.
2: E aí o Santos, nesse período do empréstimo, dividiria os salários com o Gênua.
0: Cara, já é alguma coisa.
2: Já é. E pelo que eu soube, o salário do Robinho é bem acima do que se paga para um jogador da idade.
1: E o cara nem entra, né?
2: Nem entra.
0: Pô, ele não joga desde julho. Eu anotei aqui em algum lugar.
3: Eu acho que ele tem um gol no profissional e esse gol é num amistoso que foi feito no Pacaembu, né?
0: Exatamente.
2: Contra o União São João.
3: E gol de pênalti, se não me engano.
2: Gol de pênalti.
0: Então, acho que são 16 jogos, 13 jogos no profissional. Esse gol em amistoso... E ele não joga desde 21 de julho.
3: E desses 13 jogos, a quantidade de titular deve ser bem menor ainda, né?
0: Isso eu não
3: peguei. Se foi titular alguma vez.
0: Pois é, então é um empréstimo por uma temporada. O Santos fica com 10% se essa opção de compra for exercida. O Santos vai pagar apenas a metade do salário de um jogador que ele não vem usando.
2: É isso.
0: Então acabou, cara. Vai embora,
2: seja
0: feliz.
2: Não tem segredo, não tem segredo.
0: É, eu acho, Robinho, ó. Um abraço para você, seu pai foi importante como atleta do Santos, mas a gente tem que pensar mais adiante.
2: A figura do pai dele faz mal para ele, eu não digo nem pela questão criminal a qual o Robinho está envolvido.
0: Sim.
2: Mas assim, ele carregar o nome do pai num clube onde o pai foi ídolo por muito tempo...
0: É difícil, a comparação vai ser sempre...
2: É um jogador irreverente, que gosta de ir para cima, tudo, então assim... Naturalmente que as comparações vão surgir, isso faz mal pra alguém que claramente, você vê o Robinho jogando, claramente tinha que cumprir etapas no sub-20 ainda.
0: É claro, claro.
2: Né? Ele ainda tinha que desenvolver, jogar uma copinha como um protagonista, quem sabe, aí sim subir mais maduro. A subida dele foi artificial, cara. Foi o Santos forçando a subida.
0: Exatamente, eu não vou fazer uma comparação entre Robinho e Pelé, porque não dá. Pelé é outro planeta. Não. Mas o Edinho, ele se transformou em goleiro... Pra tirar esse peso, uma vez o Edinho me disse isso, que o Edinho era um bom jogador de linha, como o Pelé era um excelente goleiro também.
2: Sim, sim, sim.
0: É, isso o Pepe sempre conta essa história.

0: O goleiro do Rachão.
1: É, o goleiro do Rachão era o Pelé e jogava muito.
0: E chegou a jogar uma partida oficial no gol.
1: Foi, o Pelé. Foi. E pegou tudo.
0: Pegou tudo.
1: Pois é. E o Edinho, só pra dizer dessa, como pesa você ser filho de alguém muito grande, né? E o Robinho, reservadas as proporções, foi grande.
0: Como
1: atleta do Santos,
0: ele foi. Top 10 da história do Santos.
1: Pois é, pois é. E isso, o Robinho Júnior vai carregar esse peso. Na mesma equipe, queimou etapa, concordo com você, tinha que passar lá pelo sub-20. Aí tem aquela coisa, ah, vamos dar uma força pro menino, é filho de um cara que foi importante.
2: Essa coisa toda. Do mesmo jeito que o Robinho pegou o Neymar pra criar... Acho que quando o Neymar chega também, ele fala, não, o cara, o pai dele me ajudou, eu vou ajudar ele a passar por todas essas etapas, ele vai ser meu aqui dentro.
0: Só prejudicou.
1: É só, então, atrapalha, porque, cara, você imagina a cabeça de um menino, né, vivendo todo o drama de ter o pai numa situação criminal como aconteceu, essa cobrança que ele deve ter interna, eu preciso vencer, eu preciso fazer o que meu pai fez em campo. Então, essa ida para o futebol italiano vai se concretizar, vai ser uma ida maravilhosa para todas as partes.
0: É isso.
1: Para o Genoa, que vai contar com o talento de um jogador brasileiro que ainda não está maduro, e até por isso os valores são valores até muito pequenos, né, em relação a...
0: Um atacante que sai do Brasil é pouco.
1: É pouco, 8 milhões de
0: Mas para o Santos, dá uns 3 meses de folha salarial.
1: Pois é, então resolve e dá uma sobrevida para o menino que vai respirar novos ares, essa coisa toda. Com relação a isso que a gente estava falando... das competições, das copas.
3: Ô Silo, eu posso até, só pra ilustrar seu comentário, passar o chaveamento aqui da Sul-Americana. Se o Santos avançar diante do Atlético Mineiro, enfrenta o vencedor de Cienciano e Montevideo City Torque na semifinal da Sul-Americana. Ou seja, é bem mais viável do que a Copa do Brasil.
1: É possível, agora tem um Atlético no meio do caminho. E esse Fred chegou agora.
0: Chegou bem.
1: Cara, eu tava assistindo, ouvindo aqui a Rádio Bandeirantes, mas assistindo... Na TV,
0: ele não perde a bola.
1: E não precisa... E outra, assistências. Foram várias assistências ali. Ele encaixou e acabou de chegar, né?
0: É.
1: Você vê, o cara quando sabe jogar bola, não precisa... é a adaptação, é o tempo de bola.
2: Já chegou até como capitão, né?
1: Pois é. Então, é um jogador diferente. Então, o Santos teria dificuldade aí na Sul-Americana também. Por isso que eu acho que deve ter havido já essa conversa aí. É achismo, não é informação. Mas vamos, se a gente tem uma bala só, vamos usar essa bala onde a gente tem que acertar aquele alvo. E acertar o alvo para o Santos hoje é não ser rebaixado novamente no Campeonato Brasileiro. Eu acho que é por aí.
0: O Atlético tá bem, não é de hoje. Daqui a pouco a gente mergulha um pouco mais nesse jogo, acompanhe ontem. O Milhoza e o Everton já estão se instalando ali na parte interna do estádio do Palmeiras para trazer mais informações. Então vamos fazer o seguinte, depois dessa pincelada inicial em Palmeiras e Santos, o Paulo do Vale preparou algumas informações do São Paulo que ele traz para vocês agora, aqui nos Donos da Bola. Fala, PDV!
4: Tudo bem, pessoal? Ó, dia importante na política do São Paulo, né? Que realmente passa por momentos conturbados. Ontem, mais uma manifestação por parte aí das organizadas que tem a ver com o dia de hoje, porque já começou uma votação importante na vida do tricolor paulista que tem a ver com a reforma estatutária, né? Eu explico essa situação, mas ontem... A Independente e a Falange, as duas organizadas se colocaram contra a aprovação dessa reforma por parte do Conselho, né? Entre outros pontos aí de protesto por parte das organizadas nessa semana bastante conturbada. O detalhe é que a Dragões não assinou, né? Dando a entender que é a favor dessa reforma estatutária. E é uma situação assim delicada porque não necessariamente é uma reforma ruim. E até por isso, o São Paulo vive uma guerra política e algumas situações acabam sendo atropeladas por uma questão de rivalidade, de ego, enquanto alguns pontos são importantes, outros são mais críticos. E até por isso, essa será uma votação diferente, dividida em 11 blocos, envolvendo 54 propostas dentro desses blocos. É importante trazer... que as mudanças principais têm a ver com a composição e a atuação do CA, que é o Conselho de Administração. Caso essa reforma seja aprovada, o CA passa a ser integrado por 8 membros, sendo 3 eleitos pelo Conselho Deliberativo, 1 eleito pelo Conselho Consultivo e 4 membros independentes. E aí esse conselho ficaria responsável pela elaboração do orçamento, pela execução também do orçamento e também outras funções importantes que hoje são mais ligadas ao presidente do clube. Ou seja, a gente pode dizer que sim, é uma reforma que enfraqueceria mais os poderes do atual presidente, o Harry Massis. Ela tem como um ponto importante e que a torcida acaba protestando, que não coloca mais, podemos dizer assim, mais democracia dentro do ambiente político do São Paulo com relação à participação de sócio do clube, de sócio torcedor também, que foram pontos que as organizadas trouxeram nesse manifesto. E esse conselho de administração teria uma autonomia maior. O que pode acontecer é justamente alguns blocos serem aprovados e outros reprovados, o que não seria tão ruim. Mas hoje a situação política do São Paulo, né, a vida política do São Paulo, ela é tão rachada que talvez tudo seja reprovado ou tudo seja aprovado. Mas é importante que alguns grupos, depois dessa pressão das organizadas, pularam fora e não vão votar a favor desse processo, a favor dessa reforma. No caso, ó, o Participação, o Legião, o Sempre Tricolor, o Vanguarda e o Somos SP vão votar contra essa reforma estatutária, que talvez mude um pouquinho essa situação. Envolve, claro, a rivalidade de hoje entre Harry Massis e Olten Aires, né? Inclusive, questões que correm no Conselho do São Paulo, de acusação do Massis da forma como Olten tocou esse processo, mas é uma situação ruim para o clube, que poderia estar debatendo sim pontos importantes de mudança, mas por conta dessa guerra política, talvez isso acabe ficando travado. A gente vai trazendo mais informações ao longo da programação, mas isso corre até amanhã, 5 da tarde, aí sim para definição. E claro que antes a gente já pode ter um panorama do que vai acontecer, mas é a questão política do São Paulo em primeiro lugar, muito mais do que a vida do clube, a saúde do clube, que deveria estar sendo debatida como prioridade neste momento.
0: Boa, valeu PDV, nos atualizando tudo a respeito de um movimento importante no São Paulo, a reforma no estatuto. São Paulo, Santos, Corinthians, clubes associativos no geral, enquanto eles não migrarem o seu modelo, eles têm que tentar modernizar o estatuto vigente da melhor forma possível. A gente espera que isso ocorra no São Paulo, nessa importante reunião que ocorre no Morumbi. Muito que bem, hino do Corinthians, Vitória Vermelho, porque temos informações muito importantes a respeito do Timão, certo? Agora são 6 horas mais 38 minutos, isso significa que há quase 2 horas estão conversando no quinto andar do Parque São Jorge. Osmar Stabile, presidente do clube. Haroldo Dantas, presidente do Conselho Fiscal. Romeu Tuma Júnior, presidente do Conselho Deliberativo, e Miguel Marques e Silva, presidente do CORE, além de Leonardo Pantaleão, presidente do Conselho de Ética. Todos esses 5 conversando com Carlos Teixeira e Eduardo Salucci, os idealizadores do projeto da SAFIEL, que visa uma separação do clube associativo do Corinthians ao futebol do Corinthians, com comercialização dos direitos por parte do futebol entre torcedores. Então, o projeto está sendo debatido pela presidência do clube junto com outras importantes lideranças do Parque São Jorge. Algumas sugestões estão partindo do Corinthians à SAFIEL e quem sabe não seja um passo importante para o avanço desse projeto, que visa uma injeção de capital grande no Corinthians e também a profissionalização do clube. Mas não é só de Parque São Jorge que vive o Corinthians, não é só de política que vive o Corinthians. Dentro de campo as coisas seguem caminhando. Depois da derrota para o Curitiba no final de semana, foco é claro todo no duelo contra o Santos, já que o Corinthians não entra em campo no decorrer da semana e pode ter importantes reforços. Yuri Alberto, hein, treinou hoje com o elenco, jogador que está afastado há 4 semanas, tinha prazo estimado de recuperação de 6 a 8 semanas, mas o Yuri é um cara que se recupera muito rápido das lesões e hoje treinou normalmente com o grupo, deve enfrentar o Peixe. Memphis Depay, que entrou no segundo tempo contra o Curitiba, deve jogar desde o início, não sei se por 90 minutos, mas por boa parte do jogo ele deve ficar à disposição. Então o Corinthians com força máxima, um ataque diferente e com perspectivas diferentes, né, Silo?
1: Pois é, muda tudo, né? Muda tudo. Quando você tem alguém como o Yuri Alberto se recuperando rapidamente, e aliás não é a primeira vez que isso acontece, né? A cada contusão ele surpreende positivamente, é um reforço importante. O Pedro Raul não conseguiu aproveitar as oportunidades que teve na ausência do Yuri Alberto. Isso para ele é lamentável, para ele é muito ruim, para o time também é ruim. E volta com aquela perspectiva e aquela sensação de que, cara, o Corinthians pode mais. O Corinthians vem de um tropeço, né? Aliás, se não fossem os tropeços recentes, o Corinthians estaria brigando lá na parte alta do Campeonato Brasileiro. Ainda tem chance para isso, com o Memphis cada vez melhor fisicamente, né? Também é importante, o Hugo Souza ainda é dúvida, né?
0: O Hugo Souza deve jogar.
1: Deve jogar
0: hoje
1: já?
0: Treinou com o elenco, então deve ir pro jogo. Ele foi preservado no final de semana, deve jogar.
1: Havia uma preocupação, né? Que ele tinha alguma coisa na perna ali e se machucou no treinamento, ficou fora do jogo contra o Coritiba. Então é mais um reforço importante. O Corinthians que vai pegar um Santos cansado, né? O Corinthians descansado, com treinamento, e o Santos, a gente sabe que vai ter o cansaço natural de um duelo importante e decisivo pela Copa do Brasil, como a gente vinha dizendo há pouco aqui, e também tem a questão psicológica, né? Dependendo do resultado que acontecer hoje, que a gente vai ter a transmissão aqui da Rádio Bandeirantes entre Palmeiras e Santos, o Santos conseguindo um bom resultado vai com um ânimo renovado para Itaquera. Se a coisa não funcionar bem, em que pese volta de Neymar, de repente Lucas Veríssimo, a gente não sabe ainda se volta, daqui a pouco a gente vai saber se vai atuar hoje ou não, mas o Corinthians encorpado, o Corinthians que dá uma perspectiva muito grande para o seu torcedor de voltar às vitórias no Campeonato Brasileiro, e o Fernando Diniz, pilhado que é, vai em busca desse resultado aí no clássico contra o Santos. E o Yuri Alberto voltando contra o time que o revelou, né?
0: E maior vítima.
1: E a maior vítima dele, né?
0: Exatamente. 10 jogos, 7 gols.
1: É muita coisa,
0: é,
1: né?
0: É muita coisa. O Inter, inclusive, que é outro time em que o Yuri Alberto jogou, também é uma vítima dele nessa passagem pelo Corinthians. Provável time do Corinthians de Hugo Souza, Mateuzinho, Gabriel Paulista, Gustavo Henrique e Matheus Bidu. Meio campo que não terá Breno Bidon, tá? Cumpre suspensão pelo terceiro cartão amarelo. Deve ter Ranieri, Alan Carrilho e Garro, Memphis Depay e Yuri Alberto. Quem diria, hein, Agrela? Trio Gin voltando a jogar fazia tempo, hein?
3: Cara, Trio Gin, essa é muito boa. Eu gosto demais desses termos.
0: Eu me teletransportei pra 2024.
3: Exatamente. Mas bem interessante. Acho que o principal desses é o Yuri Alberto, né? Mesmo com o Memphis em campo, o Yuri segue sendo o principal nome desse ataque, desse time do Corinthians. Eu até arrisco dizer, viu, Fabiane? Porque nesse ano, por exemplo, ele vai muito melhor do que o Hugo Souza. O Hugo Souza não faz uma boa temporada até aqui. Então o Yuri é disparado, pelo menos pra mim, o principal jogador desse elenco do Corinthians nessa atual temporada, meu caro Luiz Fabiane. E como a gente tá ao vivo por aqui, não tem outra forma de eu assim fazê-lo. Everton e Milhoz estão ok com a gente, então quando quiser pode convocá-los diretamente da Arena do Verdão com tudo sobre o clássico de logo mais.
0: Eles vão falar daqui a pouquinho, porque eu tenho uma última do Corinthians. Seguem as negociações do Corinthians com o Nottingham Forest da Inglaterra para formalizar a venda do volante André. O Corinthians já dá essa venda como bastante encaminhada, tá? Essa é a informação mais importante. Houve uma última contraproposta enviada pelo clube paulista aos ingleses pedindo um aumento nas bonificações do acordo para que haja uma receita futura garantida para o Corinthians no caso do André bater certas metas. Mas tá tudo caminhando muito bem e tem prazo, até o dia 1º de setembro, também aniversário do Corinthians, curiosamente falando, na próxima terça-feira, para que esse acordo seja fechado. Então tudo caminha muito bem para que o André seja reforço do Nottingham Forest da Inglaterra. Vamos fazer o seguinte, ó, a gente tá aqui na região do Morumbi, a gente vai pegar a linha amarela até a República e aí vamos até Palmeiras Barra Funda, porque lá estão Bruno Milhoze, Everton Ramos. Eu vou sempre começar pelo mandante, por quem tem mais tempo de casa na Bandeirantes, Bruno Milhoze, com as informações do Palmeiras. Sabe bem, que vem pela frente.
5: Tudo bem, Fabiani? Abraço pra você. Gostei, viu, dos critérios pra definir quem você chamaria primeiro. Um abraço pra você, pra todo mundo ligado aqui com a gente, amigos da bancada, dos donos da bola. Vamos lá, chegar com as informações do Verdão, que se prepara pra mais um confronto diante do Santos nessa Copa do Brasil, não é? E o Palmeiras, que tem boas lembranças das vezes em que encontrou o peixe nessa competição. Em 98, na semifinal, passou pelo Santos com 2 empates e foi campeão. E depois teve também a final em 2015 sobre o peixe, e o Verdão foi campeão também daquela edição com o Fernando Praz sendo herói, hein? Boas lembranças pro palmeirense, que sempre que encarou o Santos em Copas do Brasil, bateu o campeão, e quer que seja assim mais uma vez nessa tentativa de buscar a 5ª taça de Copa do Brasil na história do Palmeiras, um título que ainda não foi conquistado pela atual gestão, não é? O Abel Ferreira ganhou em 2020, mas ainda com o presidente Maurício Gagliotti. Agora Leila Pereira é a comandante, que ainda não tem esse título em seu armário, digamos assim. Por isso a importância dessa competição, que também paga bem e que, claro, tem um caminho, de certa forma, de favoritismo para o Palmeiras diante do Santos, depois Vitória ou Vasco. Então, boas expectativas para esse Palmeiras nessa competição. Para o jogo de hoje, algumas ausências confirmadas. Sosa e Jefté são desfalque por lesão, e tem aí o retorno importante do Piquerez, que já treinou normalmente por alguns dias, deve estar normalmente na equipe titular do Palmeiras, e o Paulinho participou das últimas atividades. Expectativa de que ele possa estar pelo menos no banco de reservas no jogo de logo mais, meus amigos.
0: Muito que bem, Miliose. Quero saber do Everton Ramos o que temos para falar do Peixe, que não terá Neymar, mas pode ter reforço na zaga, Everton.
6: É isso mesmo, viu, Fabiane? Mais uma vez, boa noite para você, para os colegas da bancada e também para os ouvintes ligados com a gente aqui nos Donos da Bola. Pois é, um clássico importante também pelos lados do Santos, que tenta encerrar tabus aqui daqui a pouco, viu, Fabiane? O Santos, que só venceu na casa palmeirense em 2017, gol de Ricardo Oliveira, 1-0 pelo Campeonato Brasileiro. De lá para cá, o Peixe não tem tido sucesso, ainda que um empate no primeiro turno do Brasileirão já nesta temporada. Santos não venceu clássicos em 2026. 5 jogos até o momento, 3 empates, todos eles dentro de casa, e 2 derrotas jogando na condição de visitante. A grande dúvida, Fabiane, claro, em relação ao Neymar. A gente já dizia durante a semana que a tendência é que ele estivesse no banco de reservas, mas que ele não atuasse dentro das 4 linhas. Parte disso se concretiza, ele não deve vir de fato ao estádio, à casa palmeirense, nem estar no banco de reservas, ainda que ontem, aqui mesmo no Donos da Bola, assim que saiu a lista de relacionados, a gente mostrou e trouxe para o ouvinte que constava o nome dele entre os relacionados. Ainda assim, o Neymar não deve estar em campo pro clássico, pro jogo de ida. Claro, focando na próxima sequência, nessa sequência de clássicos que o Santos tem contra o Corinthians no domingo e ainda contra o Palmeiras, o jogo da volta na semana que vem. A gente também já ressaltava o fator 2 cartões amarelos como um fator importante para não presença dele em campo, né? Se o Neymar tomasse um cartão amarelo esta noite, seria um desfalque para o jogo da volta, quarta-feira que vem, na Vila Belmiro. Você comentou de um retorno importante, pois é, Lucas Veríssimo, recuperado de uma lesão na panturrilha esquerda, ficou fora dos últimos 6 jogos, uma lesão que ele teve ali na partida de ida da fase anterior, no empate em 0-0 com Remo na Vila Belmiro. Foram 6 jogos de ausência, ele retorna e já deve retornar entre os titulares, pode já pintar entre os 11 de Cuca para esse jogo decisivo daqui a pouco, aqui no estádio do Palmeiras, na Casa Alviverde, na capital paulista, Fabiane.
0: Pô, Everton, tava falando com o Decilo aqui. Neymar não foi, então. Dá pra cravar que o Neymar tá fora do jogo.
6: Ó, ele não viajou com a delegação ontem e havia uma expectativa de que ele pudesse se juntar à delegação nesta quarta-feira. Até o momento, a última informação que eu tenho é que não houve, tá? Essa chegada do Neymar na concentração do Santos aqui no Jardins, em São Paulo. Então, ao que tudo indica, sim, ele não deve estar com o grupo, com o elenco aqui no estádio do Palmeiras daqui a pouco.
0: Olha aí.
1: É aquela coisa do meio do Cuca, né? O Cuca gosta desse tipo de coisa, né? Ah, vamos fazer. Isso, vamos fazer. É, a gente dá uma enganadinha aqui.
3: Ô, Silo, novelzinho. Agora, eu posso só fazer uma crítica quanto a isso? Pode, eu espero muito estar errado, muito, muito mesmo, porque como eu abri o programa falando isso, eu espero que seja um jogo muito competitivo do Santos. Mas como se o Santos fosse realmente surpreender muito o Palmeiras, né? Depois desse mistério aí.
1: Mas você tem que se agarrar, e o Cuca é bastante supersticioso nesse aspecto, você tem que se agarrar a algumas coisas, né? O Santos sabe que time por time hoje, ele não vai bater o Palmeiras.
3: É, mas aí ele ficar fazendo todo esse mistério em relação ao Neymar, vai mudar alguma coisa? Eu tô perguntando, não muda. Alguém que quer um jogo competitivo, porque eu espero que o Santos realmente brigue, surpreenda de alguma forma o Palmeiras, compita, né, como a gente espera, mas quantas vezes a gente vê isso no futebol brasileiro? Poupa jogador, fica uma semana sem reclama que não tem semana pra treinar, e tem uma semana, 15 dias, o time volta pior do que tava antes. Eu acho que não tem nada a ver, seria até mais justo, até com o torcedor do Santos mesmo, falar, olha, ele não vai, deixou claro que não consegue jogar, a parte da fisiologia do clube já entendeu que ele não consegue atuar no sintético, e enfim, o Cuca é um cara sincero, né, é um cara transparente, pra que fazer tudo isso? Eu espero que realmente surta um efeito importante aí no time para com o Palmeiras e que o jogo seja equilibrado e disputado. Porque, como você falou, né? Depois o Santos vai lá, toma um 3-0. Do que terá adiantado todo esse mistério em cima de um jogador que claramente não joga no sintético? A gente já sabe disso.
1: Eu acho o seguinte, nós estamos a 2h30 do jogo. Se essa informação tivesse chegado ontem, a crítica, a avalanche de crítica ia ser terrível desde ontem. Ele tirou esse peso... Ele transferiu esse peso para agora, momentos antes do jogo. E eu repito, para mim é uma decisão que deve ter sido tomada internamente de, entre aspas, abrir mão da Copa ou das Copas, não abertamente, mas internamente, para focar naquilo que o Santos tem como emergência, que é uma emergência mesmo. Ele precisa de pontos no Campeonato Brasileiro. Sim. Com relação ao Neymar, foi uma tática do Cuca para ganhar esse tempo.
3: É.
1: Para ganhar esse tempo. Senão, desde ontem, a gente ia estar criticando o Cuca, ia estar criticando o Santos, a diretoria, o Neymar por ficar fora.
3: Mas você não acha que isso tem acontecido desde ontem, quando as informações saíram, de quem estava relacionado, ficamos depois não viajou?
1: Ficamos com o benefício da dúvida.
2: Ele poderia chegar, talvez, da concentração.
3: Exato.
0: É um retrato da nova relação entre clube, imprensa, torcedor.
3: Exatamente.
0: Porque na época dos treinos abertos, gente, a gente ia ter essa informação, ó. Mas... lá atrás, não ia ter mistério. Eu não acho que condiciona tanto, tá? A partida. Eu acho que o Palmeiras tem mais informações do Santos do que... mais informações importantes do que necessariamente ligados à presença ou não do Neymar. Mas é coisa do técnico, né, Ciro?
1: Exato. Não, e o Cuca é especialista nisso, cara. Em todas as passagens dele, ele sempre tem um aspecto extra-campo, um aspecto diferente a tratar. É algo...
0: É o negócio do ônibus, que o ônibus não pode entrar de ré.
1: Agora há pouco eu estava vendo aqui uma imagem do ônibus do Santos parado. Esse ônibus vai ter que dar ré para sair.
0: Exatamente. Cara, e o Cuca... Ou manobra até...
3: Aí é a superstição dele. O cara é bom. É a superstição dele. Eu acho bem esquisito, mas cada um com a sua superstição, tá tudo certo. Eu acho que até eu faço essa provocação até em nome do Neymar, não defendendo o Neymar, mas tudo é o Neymar. O Santos hoje, apesar de ter aí uma preferência clara, pelo menos para nós aqui, em relação ao Campeonato Brasileiro, o Santos vai jogar um clássico contra um dos seus maiores rivais podendo vencer. O Santos pode ganhar o jogo, pode se classificar.
1: Claro que pode.
3: E o Neymar não é tão fundamental assim, a ponto de sem ele não tem como ganhar, e com ele vai ganhar com certeza.
1: Cara,
3: então, porque só não deixar, deixa o Neymar, se ele não vai, se ele vai, não importa tanto. Acho que o que mais importa é o jogo. E aí, é até uma cortina de fumaça, e repito, se o Santos entrar em campo e fizer um ótimo jogo, maravilha, eu espero que dê certo o plano do Cuca. Mas vocês esperam isso, ainda mais sem o Neymar, sem o Gabigol, que talvez não esteja em campo, o Everton pode falar melhor. Vocês realmente acham que o Santos hoje vai fazer aquele jogo? Que tudo isso terá um efeito dentro do time? Eu não acho.
0: O Everton...
1: Eu acho que não vai ter efeito.
3: Exato.
1: Não vai ter efeito no resultado do jogo. Não vai,
3: no
1: não
3: desempenho,
1: vai
3: na luta. Eu não. Também acho, exatamente.
0: Mas querendo ou não, a cortina de fumaça funciona, porque a gente tá falando só de Neymar e pouco do Santos. Né?
3: Exatamente.
0: Mas é isso. Ele tirou o foco.
1: Cara, o Cuca, você pode reclamar de tudo do Cuca. Mas bobo ele não é.
0: Perto.
3: Bobo somos nós, né?
1: Não é questão de ser bobo, é questão de você entrar no jogo dele. O Abel faz muito isso. O Abel, ele responde, você pode fazer qualquer tipo de pergunta, ele vai responder o que ele quiser, a hora que ele quiser.
2: Verdade. As coletivas dele são exatamente assim. E não te ainda dá mais depois de derrota.
1: E não te dá o benefício da réplica. Muito menos da tréplica, porque o microfone já saiu. Aí eu tô com o nosso querido Fabiani, quando ele diz o seguinte: a relação com a imprensa hoje, para você que está nos ouvindo, está no carro, eu tenho quase 40 anos de jornalismo esportivo. Eu sou da época em que você entrava no treinamento e você entrava no campo e você conversava com o treinador e você tinha as suas fontes, conversava com os jogadores. Hoje você fica espiando uns 15 minutos que eles te permitem.
0: De bobinho,
1: no outro lá no campo. Último campo. Claro que mudou, hoje você tem a mídia segmentada, antigamente eram duas, três emissoras de televisão, o jornal impresso que era muito forte, hoje praticamente nem existe mais o jornal impresso, hoje você tem 300 caras em qualquer treino que você abre.
3: Sim.
1: Realmente é uma situação difícil. Mas a imprensa que quer trabalhar de maneira séria, de maneira responsável, ela tem que trabalhar no achismo. No palpite, no palpitômetro. Por quê? Porque você... A informação, nós estamos a 2 horas do jogo, não se sabe se o Neymar tá lá ou não. Quando e o Everton tem... tá lá no estádio.
0: Quando tem treino aberto no Corinthians hoje, eu nem vou. Nem vou. Vou lá ficar
1: vendo... Você não vendo... vai ver nada.
0: Não, não vou ver nada. Pra
1: vai
0: mim é
1: perder
0: longe pra
1: 3 horas de...
0: Não, vida. Não vou não. Eu chamei a palavra aqui porque o Everton Ramos tem mais informações do Santos, inclusive sobre Robinho Júnior, né, Everton?
2: Isso mesmo. Eu queria, antes de falar de Robinho Júnior, Fabiano, eu lembrei de vocês falando há pouco do ônibus, né? O ônibus que vai ter que dar ré. Vocês lembram que no último clássico aqui, o Santos acabou multado em R$6.000 porque passou para a Polícia Militar o endereço incorreto do ônibus e teve um atraso da equipe na chegada, inclusive na subida ao gramado. O Palmeiras sobe sozinho, o hino é executado com a ausência do Santos, né? A gente teve esse caso curioso no último clássico da saudade aqui na Casa Palmeirense. Eu ouvi vocês falando de ônibus, lembrei disso. Quanto a Robinho Júnior, Fabiane, até o momento, estou ouvindo, conversando com algumas pessoas internas ali do Santos, o Santos não confirma ter chego de forma oficial uma proposta pelo jogador, pelo camisa, atual camisa 7 do Santos, né, pro Robinho Júnior, mas ao menos o staff dele já tem essa proposta em mãos do Genoa, da Itália. Robinho Júnior, que foi liberado para ir à Itália essa semana, inclusive é um dos nomes que não está entre nessa lista de relacionados, né, a princípio para resolver uma documentação pessoal, passaporte, cidadania italiana. E aí vem o detalhe, essa proposta do Genoa, 8 milhões de euros, mas é uma proposta de empréstimo com opção de compra nesse valor. A gente está falando de quase 50 milhões de reais, em que o Santos arcaria com metade do valor do salário do atleta e o Genoa, a equipe italiana, com a outra metade, tá? O Santos ainda não confirma essa proposta de forma oficial, mas caso ela chegue de fato, deve ser vista com bons olhos, viu, Fabiane? 12 jogos na temporada, isso eu não tô contando amistosos, nenhum gol. Esse é o número de Robinho Júnior com a camisa do Santos na temporada 2026. Ele que não tem oportunidade já há mais de um mês. O último jogo em que ele recebeu oportunidades foi naquela partida de ida contra a Universidade Central da Venezuela, 21 de julho, né? Pós-Copa, ali 2 dias depois da final da Copa do Mundo, em que o Santos goleia pelo placar de 4-1. Depois disso, sem nenhuma oportunidade mais com o técnico Cuca. A ver como isso vai se desenvolver. Mas também já ouvi de pessoas internas que caso chegue essa proposta, que o valor fixado na compra seja esse, Fabiane, ela vai ser vista de fato com bons olhos, tá?
0: Boa, Everton. Com todos os detalhes do Santos, vou pedir um último destaque do Milhose antes do nosso primeiro intervalo comercial aqui nos Donos da Bola. Fala, Milhose.
7: Vamos lá, Fabiane, falar um pouquinho sobre as ideias do técnico Abel Ferreira para o jogo de hoje, com a ausência importante do Alan, não é? O jogador já vai ficar à disposição do Manchester City e por conta disso o Palmeiras não conta com o atleta que vinha sendo titular pelo lado direito, não só como atacante, mas como um Alan, não é? Ocupando também aquela posição de lateral muitas vezes. Por conta disso, a tendência é que o John Arias seja deslocado para essa posição e o Maurício ganhe vaga no meio de campo. Então é o Palmeiras mais provável para o duelo de logo mais. A outra opção seria ali colocar o Giai e contar com um time um pouco mais defensivo, mais cauteloso pro duelo contra o Peixe logo mais às 9:30 da noite.
0: Boa, a gente vai pra nossa primeira pausa aqui nos Donos da Bola, voltamos daqui a pouquinho. 3 minutos, Michel, é isso? 3 minutos a gente tá de volta.
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10: Na Zona Norte, Brasleme e Olavo Fontoura, muito congestionadas no sentido da Santos Dumont. A Brasleme, já na segunda metade, trânsito todo parado, até mais exatamente cruzamento com a Voluntários da Pátria. Pela Olavo Fontoura, é a primeira metade que tem congestionamento, mas em cada uma das vias se gasta aproximadamente 20 minutos. 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
2: Cidade complicada e a ligação leste-oeste muito parada em direção à radial. Toda a extensão, desde a Praça Roosevelt até a Avenida do Estado. Caminho agora melhor feito pelo viaduto Dona Paulina e Rua Tabatinguera. Ainda que antes haja dificuldade também a partir da Rua Santo Antônio. Viaduto Jacareí e Maria Paula tem tráfego lento até a chegada ao viaduto Dona Paulina e acesso a 23 de maio. 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
2: Funchal, Berrini e Chucri Zaidan têm congestionamento agora em todas essas vias em sequência, no sentido do Morumbi. Funcionam bem somente no sentido Itaim, então não valem como alternativa a Marginal do Pinheiro sentido Interlagos. Essa congestionada da Ponte do Jaguaré até o Parque Burle Marx, no sentido da Castelo Branco, a Marginal também ruim da Ponte Estaiada à Ponte do Jaguaré, onde há ocorrência na pista expressa. 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
2: No Rodoanel, pista externa com lentidão devido a obras em dois trechos. Primeiro, logo depois da Regis Bittencourt, vem a fila entre os quilômetros 35 e 41. E bem mais adiante, já entre as rodovias Imigrantes e Anchieta, congestionamento dos 70 ao 76. Já a pista interna tem excesso de veículos por 6 quilômetros para acesso a Regis Bittencourt. 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
3: 7:05, esquenta para Palmeiras e Santos, mas antes Ana Martins com um recadinho importante sobre o futebol feminino. Oi, Ana.
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4: Boa noite para você ligado no Donos da Bola, na Bandeirantes, Craque Neto, todos da bancada. E a Conmebol divulgou o calendário 2027 já com a paralisação da Libertadores e da Sul-Americana durante a Copa do Mundo Feminina de 2027. A paralisação dos torneios continentais vai acontecer entre 21 de junho e 20 de julho. A retomada dos jogos acontece, portanto, no dia 21 de julho, já com os playoffs da Sul-Americana. O Mundial Feminino, que vai acontecer pela primeira vez no Brasil, 32 seleções, 84 jogos e 8 cidades sede. E aí uma outra data também foi divulgada, 11 de dezembro, segundo as informações da FIFA, data escolhida para o sorteio dos jogos da fase de grupos. Vai ser no Rio de Janeiro, no Museu de Arte Moderna, e vai definir o chaveamento dessa primeira fase. O evento deve reunir por volta de 1.000 pessoas, entre representantes das seleções já classificadas e também das equipes que vão passar pela repescagem. Colômbia, Argentina e a anfitriã, nossa seleção brasileira, já estão com vaga garantida no torneio. Mas o Equador vai ter que passar pela fase preliminar contra Gama, África do Sul e a República da China para continuar vivo aí na disputa por uma vaga. O caminho do Brasil na fase de grupos, já sabe. Rio de Janeiro no Maracanã, São Paulo na Arena do Corinthians e, por fim, Brasília no estádio Mané Garrincha.
3: Valeu, Ana, com todos os destaques a respeito do futebol feminino, já no esquenta para a Copa do Mundo em julho de 2027. Vamos para o Allianz Parque, estádio do Palmeiras, ou melhor, não é Allianz Parque, eu vou falar estádio do Palmeiras que é mais fácil. Bruno Milhoz, informações do time mandante para logo mais.
5: Vamos lá, Fabiane, com mais detalhes desse jogo. Em instantes teremos também a liberação dos portões, não é? A partir das 7:30 para o torcedor já ir entrando, se acomodando no estádio, e a presença deve ser grande, deve ser forte do torcedor palmeirense no jogo de hoje, porque na segunda-feira já tínhamos ali algo próximo de 35 mil ingressos vendidos. Então, possibilidade de pelo menos 40 mil torcedores nesse jogo em horário tradicional de Copas, não é? Às 9:30 na quarta-feira dá para chegar tranquilo. Teremos também uma festa grande nos arredores do estádio do Verdão para essa partida. A gente vinha falando, Fabiane, sobre a possível escalação do Palmeiras. Acho que dá pra gente traçar um provável Verdão com o que tem à disposição o técnico Abel Ferreira. Vira campo com Carlos Miguel no gol, trinca de zagueiros de Barbosa, Gustavo Gomes e Murilo. Piquerez na esquerda, na direita John Arias ou Maurício, né? Alguma mudança no meio de campo. Centralizados Marlon Freitas e também o Andreas Pereira. Nessa competição ele pode jogar normalmente, não é? Não tá suspenso como está na Copa Libertadores. Então com Arias e Maurício e à frente Flaco Lopes e Vitor Roque. É o que tem de melhor o Palmeiras pro jogo de logo mais contra a equipe do Santos. Sempre que teve o Santos no seu caminho, foi campeão da Copa do Brasil. Fabiane.
3: Everton Ramos e o Peixão, falta pouco, hein? Daqui 1h22 as escalações.
6: E a gente ansioso desde já, né, Luiz Fabiani? Quanto a isso, o Santos que hoje teve, eu diria que por um pouco atuante no mercado, ô Fabiani, porque a gente teve aí concretizadas algumas negociações que envolviam o nome do Santos de alguma forma, tá? O Adonis Frias, aquele zagueiro que na semana passada foi liberado para viajar ao México, assinou o contrato com o Atlas, a equipe mexicana comandada por Hernán Crespo. Durante todo esse negócio aí, o Santos de forma fixa deve embolsar 3,7 milhões de dólares, que podem chegar ali com bônus a 4 milhões e meio de dólares. A gente está falando de 23 milhões de reais, o preço que o Santos investiu no ano passado, tendo retorno, pelo menos, ou não ficando no prejuízo na venda concluída do jogador argentino ao futebol mexicano. Ele veio do León e agora volta ao futebol mexicano para atuar no Atlas. O segundo nome, meus amigos, não sei se vocês viram, porque esse deu repercussão nas redes sociais. O Martirena, lateral direito, ex-jogador do Racing, agora ex-jogador do Racing, porque ele teve envolvido na possível negociação do Santos empréstimo. O Adonis Frias ia pro Racing e o Martirena viria pro Santos. Um negócio que teve perto de ser fechado, o Martirena com passagens compradas pro Brasil. Pois é, na última semana, com o Adonis Frias sendo vendido diretamente ao Atlas, não teve mais uma negociação de empréstimo. Ainda assim, o Santos seguiu com interesse no jogador. E ele revelou em uma entrevista, chegando no Uruguai, que o próprio Neymar tinha ligado diretamente para ele para tentar convencer o atleta a ir para o Santos. Só que hoje ele foi anunciado no Nacional do Uruguai, meus amigos, que há pouco publicou uma foto do jogador e nas redes sociais tirou uma onda, marcou inclusive o Neymar. Calma, Neymar, olha como ele tá feliz com a camisa do seu novo time. Então o Santos levando um balão do Nacional do Paraguai, um provável peixe para daqui a pouco. Focando no clássico da saudade, agora sim, Fabiane, com Gabriel Brazão no gol, Igor Vinícius na lateral direita, Lucas Veríssimo e Luan Pérez, dupla de zaga, com Escobar na esquerda. Um trio de volantes com Gustavinho, João Schmidt e William Arão. Mais à frente, Barreal, Rolazer e Cabadeiro. Este provável Santos para enfrentar o Palmeiras, mas claro, às 8h30 de forma oficial, a gente vai saber os 11 de Cuca, Fabiane.
3: Já emenda aí, Miliose, os prováveis 11 do Palmeiras, os 11 de Abel Ferreira.
5: Vamos lá, Fabiane, com o provável Palmeiras para o jogo de logo mais, com Carlos Miguel no gol, trio de zagueiros, de Barbosa, Murilo, Gustavo Gomes. Pela esquerda, Piquerez, na direita, a possibilidade do Maurício jogar. Meio de campo de Marlon Freitas, Andreas Pereira e John Arias, à frente, Flaco Lopes e o Tigrinho Vitor Roque.
3: Olha só, a gente sabe que a gente tem um sonoplasta hoje aqui que ele tá tremendo, né? Ele tava com medo do Neymar. Aí ele chegou aqui, ele falou, não, tô um pouco mais tranquilo que ele não vai jogar, sentou, respirou. Tá tudo certo, tá, Michelzinho? Não teremos Neymar Júnior hoje. E aí o gritam aqui que tem o Rony, né?
7: Mas toma cuidado, que a última vez que chamaram ele de incoerente, ele chamou...
3: É verdade.
8: Nossa, cara, nossa. Isso aqui...
7: Que a última vez que chamaram ele de incoerente, a pessoa que chamou...
8: O prédio que tá do nosso lado aqui, ele não ficou nem um pouco feliz, cara. Nem um pouco feliz.
9: Eu acho que você não deve falar esse tipo de coisa lá.
3: Oi, meus amigos.
9: Aqui é conteúdo.
3: Aí a gente pegou as duas escalações, até perdão pro Milhoso, que eu pedi duas vezes a escalação do Palmeiras pra ele. Desculpa, Milhoso,
9: duas
3: meu
9: vezes
3: cérebro tá frito. É muita diferença, né? Dos dois times, assim, individualmente falando, muito grande, né?
9: É difícil. Em que pese a saída do Alan, né? Pro futebol inglês, você tem agora uma nova composição, né? Que pode ser o que o Milhoso estava passando pra gente, que pode ser Maurício ou John Arias, né? Fazendo aquela função ou tentando fazer uma função parecida. Vai ser difícil, né? Porque estava azeitada ali aquela formação com o Alan. De qualquer modo, é um time, cara, para ser campeão dessa Copa do Brasil, para disputar a Libertadores aí de igual para igual até a decisão e para continuar na frente no Campeonato Brasileiro. E por outro lado, a gente tem um Santos com uma formação defensiva. Eu gosto da defesa do Santos, com raríssimas falhas em alguns jogos, né, eventuais falhas, mas você tem jogadores experientes ali. O Igor Vinícius, que não jogou quase nada no São Paulo, está jogando muito bem lá. Você tem essa dupla de zaga, confirmando aí o Lucas Veríssimo e o Luan Pérez, são bons jogadores. Você tem lá na ala esquerda também um bom jogador, e o meio campo é um tripé com três volantes, né, velho? E ali é jogar por uma bola. É jogar por uma bola com o Cabadeiro, de repente, aí, conseguindo...
3: Brigador ele é, né?
9: É, ele não desiste, né?
3: É isso.
9: É, você vê que é um cara que corre o tempo todo, é um cara que, não, pra ele, não tem bola perdida. E a zaga do Palmeiras, agora jogando com três zagueiros, né? O Palmeiras com três zagueiros. Cara, vai ser um jogo pegado, vai ser jogo de uma bola, cara. Acho que não vai ser jogo de placar elástico, não.
3: Vamos fazer o seguinte, mais uma rápida pausa pra gente tomar uma aguinha, faturar aqui nos Donos da Bola. Voltamos daqui a pouco, 4 minutos.
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10: Essa edição da Copa Libertadores pode ser especial para as equipes brasileiras, porque pela primeira vez na história temos a chance de ver uma semifinal totalmente verde e amarela, com 4 equipes brasileiras podendo chegar a essa fase decisiva do torneio. Com o Corinthians passando pelo Estudiantes, o Flamengo derrotando o Del Valle, o Palmeiras avançando sobre a LDU e o Fluminense deixando o Platense para trás, teremos 4 equipes brasileiras na semifinal pela primeira vez na história. A vez que passou mais perto foi em 2021, quando tivemos 3. De um lado, Palmeiras e Atlético Mineiro, do outro, o Flamengo encarou o Barcelona de Guayaquil. Mais um sintoma do domínio brasileiro na competição, que vem sendo comum nos últimos anos.
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2: Comboio desde o início da tarde na rodovia Anchieta, sentido litoral. Veículos leves descem pela rodovia dos imigrantes com boas condições. No sentido São Paulo, as duas rodovias seguem bem e a interligação de Planalto tem bloqueio devido à baixa visibilidade. 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
2: Caminhos ruins agora no entorno da Avenida Paulista, com a Rua da Consolação congestionada para o centro, do início até a Praça Roosevelt. A Rua Augusta também tem trânsito ruim, já a partir da Alameda Santos até a Rua Costa. Enquanto isso, a Frei Caneca tem o trecho inicial mais carregado, 2 quadras até Antônio Carlos. Caminho melhor feito pela Bela Sintra. 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
3: Lembrando que hoje não temos só o clássico da saudade de Palmeiras e Santos, é também noite de Vasco da Gama e Vitória pela Copa do Brasil, jogo nivelado, hein? O Vasco, esse sim, tá com a corda no pescoço no brasileiro, então quem sabe não poupa alguns jogadores também. Duelo em São Januário, definição no Barradão na próxima semana. A gente vai transmitir, é claro, prioridade aos times aqui de São Paulo, por ser um jogo no mesmo horário, o duelo entre Palmeiras e Santos. Mas o Lucas Bueno vai estar no plantão e na produção e vai informando tudo em tempo real a você a respeito desse jogaço em São Januário. Sai daí um dos quatro semifinalistas da Copa do Brasil. E amanhã, Internacional e Grêmio, com transmissão da Bandeirantes, narração de João Paulo Capelanes, Alexandre Pretzel nos comentários, eu estarei nas reportagens, Ricardo Capriotti dá o papo no intervalo e no apito final, Guilherme Agrela é quem conduz o plantão e a produção da última jornada esportiva dessa semana de Copa do Brasil. Favoritos para os jogos que restam. Ontem 1-1, quero saber o favorito para o jogo da volta, é claro, mas para se classificar, eu acho, por exemplo, que o Clássico Mineiro, o jogo de ida mudou a opinião de muita gente, hein? Quanto a quem vai classificar. Eu, por exemplo, acho que vai dar Galo.
9: É, eu continuo achando que vai dar Cruzeiro, cara, em que pese, repito, o Fred entrou muito bem nesse time do Atlético, deu uma sobrevida a esse time, deu uma dinâmica, tanto defensiva como ofensiva para essa equipe, e agora o Galo é o mandante, né? É, vai ficar difícil, mas sintético. Eu ainda aposto. É, pois é, eu ainda aposto no Cruzeiro.
8: Ah, eu também, especialmente porque o Cruzeiro vai muito bem dentro da Arena MRV, se eu não me engano já tem 2 vitórias lá dentro, ganhou o primeiro clássico por lá, então apesar do bom desempenho do Atlético no jogo de ida e o bom, bonito gol do Renan Lodi, eu fico ainda com o Cruzeiro sendo ligeiro favorito para essa classificação aí.
7: O Atlético Mineiro é o melhor time pós-Copa, né? Se não me engano, acho que são 8 jogos, 4 vitórias, 3 empates e apenas 1 derrota. Mas mesmo assim, o Cruzeiro ainda é melhor, tem jogadores melhores, tem um técnico também melhor do que o técnico do Atlético Mineiro, então o Cruzeiro é favorito.
3: Palmeiras e Santos, vai dar Palmeiras.
9: É, eu acho que vai dar Palmeiras. É, você já está falando dos dois duelos?
3: Dos dois, consolidado.
9: Eu acho que é difícil que o Santos consiga beliscar. Eu acho que dá Palmeiras, sim.
8: Até pela prioridade que o Santos tem dado aí, sim, para o Campeonato Brasileiro e a superioridade, supremacia, eu diria, até do Palmeiras em relação ao Santos. Fico com o Verdão na próxima fase também.
7: Se tivesse com 100%, eu já falaria Palmeiras. Ainda menos 100% está 100% o Santos, sigo com Palmeiras.
3: Vasco e Vitória. Jair Ventura leva o Vitória semifinal da Copa do Brasil.
9: Eu acredito também. O primeiro jogo é no Rio de Janeiro, né? É, nesse confronto que vai acontecer hoje, no mesmo horário do clássico aqui de São Paulo. É, eu acho que o Vitória segura o Vasco jogando fora de casa e depois faz o resultado em casa. Para mim, o Vitória passa.
8: Eu queria discordar um pouco, mas não consigo. O Vitória decidindo no Barradão, para mim, é favorito. Vídeo que fez contra o Paranaense.
7: No Barradão, o Vitória fez 2 grandes resultados nos outros jogos de mata-mata que teve nessa Copa do Brasil. Acho que faz igual contra o Vasco tá na mesma situação do Santos, que precisa priorizar o Campeonato Brasileiro, porque senão vai cair, e a situação do Vasco ainda é pior do que a situação do Santos. Então, pra mim, dá Vitória.
3: Grêmio Internacional, sei que teremos um perdedor que é a bola. Porque, pelo amor de Deus, que nível baixo, cara. Mas eu acho que dá Inter.
9: Eu acho que não passa nenhum dos dois.
3: Se fosse possível.
9: Se fosse possível. É difícil, é bastante equilibrado, mas eu aposto no Inter.
8: Ah, então nessa aí eu vou de Grêmio. Acho que o Pedro Coin vai sorrir aqui na Bandeirantes, porque...
3: Por que que o Pedro Coin vai sorrir?
8: Porque o Pedro Coin não torce pro Grêmio.
3: Ele torce por um bom futebol. Isso. E o Grêmio vai jogar mais futebol.
8: Exatamente.
7: Acredito que o Inter vai jogar um futebol melhor do que o Grêmio e conseguir classificar.
3: Repetindo para todo mundo então, Jornada Esportiva Bandeirantes hoje a partir das 9 horas da noite com Ulisses Costa, comentários de Alexandre Pretzel e Leandro Quessada, reportagens de Milioz e Everton Ramos com João Paulo Capelanes e Lucas Bueno completando a equipe. Quinta-feira, Grêmio Internacional, Capela narra, Pretzel nos comentários, eu fico nas reportagens, Ricardo Capriotti e Agrela tocam o barco na produção e também no apito final. Vamos fechando mais um Donos da Bola aqui na sua companhia no 107.3. Já se preparem, porque daqui a pouquinho vem o Esporte em Debate com a escalação das duas equipes, mais informações de Palmeiras e Santos. Fique conosco, futebol é aqui na Bandeirantes. Esporte em Debate, depois clássico aqui na Bandeirantes.
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2: Tem acidente em Pinheiros, na rua Lisboa. Um carro capotou entre a Teodoro Sampaio e a Arthur de Azevedo. A Lisboa é paralela entre a Henrique Schaumann e a rua João Moura. Como alternativa, a João Moura mesmo agora é uma opção. 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
3: A marginal do Pinheiros continua congestionada no sentido Castelo Branco, da Ponte Estaiada ao Parque Vila Lobos. Caminho melhor pela Berrini e Funchal no sentido do Itaim, sendo que a Faria Lima, como continuação, tem tráfego intenso. Melhor que a marginal, mas com velocidade reduzida a partir da Cidade Jardim até a Rebouças. 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
3: A rodovia Regis Bittencourt ainda tem congestionamento de 9 quilômetros entre Itapecerica e Embu, no sentido São Paulo. Do quilômetro 289 ao 280, o trajeto leva pouco mais que meia hora, cerca de 35 minutos. Para quem vai para Curitiba, a lentidão do 279 ao 283 em Embu. 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
2: 9:30 da noite tem Palmeiras e Santos na Pompeia pelo Campeonato Brasileiro e no entorno do estádio há bloqueio agora total da Padre Antônio Tomás e também da Palestra Itália. Trânsito muito parado sobre o viaduto Antártica e a Avenida Pacaembu travou nos dois sentidos para acesso a Francisco Matarazzo. Prefira ainda para os dois sentidos a Avenida Pompeia. 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
2: Sete e 31, estamos abrindo o Esporte em Debate desta quarta-feira, hoje dia 26 de agosto.
3: Por que você abre hoje?
2: Porque
4: o Capriotti foi determinado
2: mandou.
4: Ontem,
2: mas né? O Capriotti não, que mandou. O
3: Denis é coordenador.
2: Mas o Denis, ele é coordenador da equipe. Mas no Esporte em Debate...
4: O chefe é o Ricardo Tadeu Capriotti.
2: Ele é um quinto elemento no Esporte
4: quinto
2: Debate.
4: Quinto elemento que falta pra caramba. Quase um 4,5.
2: É verdade ou não é, Denis? Boa noite.
4: Na verdade, 0,25.
2: Exatamente.
4: Né? 4,025.
2: É porque a primeira história do Esporte Debate, quando eu vim pra cá, era o Quesada e eu, certo?
3: Não, é o senhor.
2: Aí depois.
3: Não.
2: Eu, depois, não.
3: Bem lá
2: quando
3: atrás.
2: Eu vim pra cá. Falei, não, o ouvinte premiado.
3: O Esporte Debate começou quando o Pretzel chegou.
2: Não, é que eu tô fazendo.
3: A Rádio Bandeirantes foi fundada. Que ano você chegou aqui na Rádio Bandeirantes?
2: É, se tu puder deixar.
3: Não, só pra entender.
2: Primeiro,
3: né?
2: Tu chegou porque, 40
3: ele é maior
2: segundos.
3: Que a Rádio Bandeirantes. Mas
2: chegou 40 segundos.
3: É o Neymar, atrasado. Ele é maior que o Santos.
2: Chegou 40 segundos atrasado.
4: Engraçado que ele chegou atrasado.
2: Chegou atrasado correndo.
3: Tava resolvendo esse pepino lá embaixo.
2: Eu atrasado correndo e ainda quer dar lição. Mas não tem problema.
3: Sacanagem, tem prioridade.
2: Tem prioridade, sim.
4: E eu acho que essa blusa sua vai ficar feia no visual da câmera.
3: Ué, que dia é hoje?
4: Vamos ver. Não ficou tão legal aquele pedaço de azul atrás de você. Fica feio aqui.
2: Esse negócio dos uniformes é o seguinte: essa camisa
3: aqui. Isso aqui é um problema.
2: Atenção, essa camisa aqui.
4: Ah, não,
2: aqui,
4: não tô falando do uniforme, tô falando da sua jaqueta, que
2: não,
4: tá horrorosa.
2: Sim,
4: aí.
2: Mas eu tô falando do uniforme.
4: Ó, pendurada.
2: Essa camisa aqui, bastidores, que é o que o Denis está. Certo? Aqui o Lucas Bueno está.
4: É a mais bonita.
2: Não, ela é segunda, quarta e sexta-feira. Certo? Hoje é quarta-feira. Aquela camisa que o Capelanes está, elas são nos dias terças, quintas e fins de semana, sábado e domingo. Certo? Então é o seguinte.
3: E quem não vem com nenhuma?
2: Pois é.
3: Pega um casaco emprestado do colega.
2: Segunda-feira tinha um que estava sem camisa lá, né? Pô, saí cedo de casa. E eu também, voltei e busquei. Mas acontece que é assim que funciona.
4: Mas, mestre, desculpa, faça a abertura correta.
3: É, vamos lá.
2: Esporte em Debate desta quarta-feira, 26 de agosto. Feliz aniversário à Sociedade Esportiva Palmeiras.
4: 112.
2: 112 anos de história, como o tempo passa, hein? Eu me lembro até do centenário em 2014, quando o Palmeiras estava ameaçado de cair de novo. Foi o último ano que o Palmeiras escapou na última rodada do Campeonato Brasileiro contra o Atlético Paranaense. 1-1 no Allianz Parque, no estádio do Palmeiras. E o Santos acabou ganhando do Vitória e evitou que o Palmeiras fosse rebaixado naquele momento. De lá pra cá, 2015, janeiro de 2015 para agosto de 26, 11 anos depois, o Palmeiras se modificou totalmente. Ele já era gigante, né? Mas ele ficou ainda maior nessa sequência espetacular de 11 anos com grandes títulos e boas gestões. Sem dúvida nenhuma, boas gestões. Tudo bem, senhores?
4: Tudo bem, boa noite.
3: Tudo tranquilo, gente,
4: parabéns, parabéns ao Verde.
3: Parabéns.
4: Parabéns.
3: Avante, Palestra.
2: Para mim, o
4: Palmeiras
2: time...
4: hoje que vence por 3-1.
2: 3-1.
3: Calma.
2: Aliás, é o seguinte, para mim...
4: Calma, não, tô dando meu palpite.
2: Para mim, Marcos, Arce, aí a defesa, Luiz Pereira... Eu tô colocando o Gustavo Gomes.
3: Eu também.
2: Certo? Gustavo Gomes acho que começa a aparecer.
4: Tamo junto até aí.
2: É candidato, certo? Roberto Carlos.
4: Roberto Carlos na esquerda.
2: O meio de campo. Dudu. Dudu, Ademir. Certo? Aí na frente tem muita gente.
4: Muita
2: gente. Aí na frente tem Julinho, Edmundo, Evair. Certo? Tem um monte de gente. Ainda tem também o César Sampaio, que jogou demais. Do meio pra frente, olha, né? O Leivinha foi um grande jogador do Palmeiras. Aquela segunda academia, a primeira academia tinha o Tupazinho, tinha o Servilho, Valdemar Carabina na defesa, Antônio Carlos e Kleber, certo? Lá na frente, Heitor, né, que é considerado um grande nome do primeiro grande time do Palmeiras. Valdir Joaquim de Moraes no gol, Chinesinho.
4: Teve Rivaldo,
2: exatamente. Djalminha. Rivaldo, Djalminha,
4: Edmundo,
2: né? Cada
4: Edmundo,
2: jogador.
4: Edmundo Evair, não sou torcedor do Palmeiras, mas.
2: Ah, eu acho
4: em
2: que
4: 1900,
3: o próprio Rivaldo.
4: Em 1990. Né? O Edmundo era 93, né? 93, isso. 94. Né?
2: Isso, ele chega em 93.
4: É, 93 ele vem do Vasco arrebentando o moleque. Mas o time de 96, que é o time mais fantástico que eu já vi, jogando, eu parava pra ver. Era o time dos 100 gols, né, do Campeonato
2: Veloso, Paulista. Veloso, Cafu, Sandro, que Kleber e Júnior. Amaral, Flávio, Conceição, Djalminha, Rivaldo, Miller e Luizão. Timaço. Esse time durou 6 meses, mas marcou uma época esse time.
4: Ele fez mais de 100 gols do Paulistão, né?
2: E o Paulistão era por pontos corridos, lembra? E aí tinha um quadrangular final, se não houvesse o campeão dos dois turnos, e o Palmeiras foi e acabou sendo campeão. Ganhou do Santos.
4: Atropelou.
2: Ganhou do Santos no Palestra Itália por 4-1. E aí nem precisou ter uma sequência de finais.
4: Aquele time era fantástico.
2: Exatamente. Então é isso. Parabéns à Sociedade Esportiva Palmeiras. Vai receber o Santos hoje. Daqui a pouco vai sair também a relação, né? O time do Santos que entra em campo. E a gente vai debater bastante esse tipo de situação.
3: Espero que a gente esteja errado quanto a essa informação que foi divulgada. Porque se o Neymar não entrar em campo...
2: Não vai jogar.
3: Não. Cara, eu quero esperar uma hora antes da bola rolar. Eu sei não posso que tu tá acreditar, esperando, mas eu não posso tá fora acreditar.
4: Eu tô contigo nessa, né? Porque
3: isso vai
4: te
3: acontecer.
4: Deram uma informação e alguém importante do Santos não, te deu uma informação.
3: A informação é não, vai jogar, tá relacionado. Lógico, vai pro jogar. Jogo. Ontem a divulgação da lista de relacionados. Hoje a gente acorda com a informação do GE falando que ele será cortado. Peraí. Deixa eu entender uma parada. Ele será cortado, porque a partir do momento que ele é cortado pelo treinador, é por algum problema. Então ele está se cortando, é isso?
4: É isso, por aí.
3: Porque a diretoria quer que ele jogue, isso é informação. O Cuca, obviamente, quer que ele jogue. Então se o jogador está se cortando de um clássico desse tamanho, que vale vaga a próxima fase, num jogo desse tamanho, então isso chancela ainda mais a ideia que ele e a família estão acima do Santos Futebol Clube.
2: Só uma parte quer, o Santos quer, se que quer que o Neymar jogue?
3: A diretoria.
2: Quem? Não existe diretoria.
3: Como não existe?
2: Eu acho que o presidente Marcelo Teixeira, com todo o respeito, o presidente deveria ir embora. Deveria sair junto com toda a sua diretoria. O presidente deveria renunciar.
3: Eleição, fim do ano, né?
2: Deveria renunciar, certo? E fazer um pedido de desculpas. Por quê? Atenção. Nós temos hoje um jogo que abre as quartas de final na Copa do Brasil, certo?
4: E o jogo gigante.
2: Jogo gigante contra o Palmeiras. Mesmo que fosse contra o Vitória, contra o Ituano, não interessa. Né? Seria quartas da Copa do Brasil.
4: Mas acho que o fato de ser Palmeiras ainda é pior
2: Mas quartas de final, o Santos não ganha nada há 10 anos.
4: Fase importante.
2: Há 10 anos, né? Aí o principal jogador do futebol brasileiro hoje, em termos de nomes, em termos de repercussão, né?
3: Sim.
2: Ele diz o seguinte, pessoal, não dá. Mas o Neymar... quartas de final, é o Palmeiras. Nós vamos abrir uma fase importante. A gente vai decidir em casa depois, é importante que tu jogue. Não vou porque eu tenho risco de machucar. E a diretoria aceita
3: isso.
2: A diretoria, sabe, entende isso. A diretoria atende isso. Eu acho que é simplesmente a falência do Santos.
3: Não, o Cuca no último jogo na Arena do Palmeiras.
2: O Santos faliu.
3: O Cuca no último jogo da Arena do Palmeiras falou exatamente sobre isso, que o gramado estava em ótimas condições antes de ser trocado.
2: E foi 1-1
3: aquele jogo. Isso. Antes do gramado ser trocado, o Cuca já havia elogiado a condição. Agora, nesse padrão número 6, que é o mais tecnológico, mais avançado.
4: Olha aí, nós estamos vendo.
3: Uma vergonha esse sujeito não jogar.
4: Estamos vendo o carpete do Palmeiras.
2: Bela imagem.
4: É lindo.
3: Tá louco.
4: Muito bem organizado.
2: E quem jogou lá disse que tá
4: com
2: muito
4: certeza,
2: bom.
4: Com certeza, acabou por ser o Palmeiras, né? O aniversariante do dia. O Palmeiras é o time mais organizado do Brasil. Isso aí deve estar um tapete, muito bem cuidado, muito bem tratado, totalmente à disposição para a prática do futebol. Então, concordo contigo. A gestão do Santos é falida. Fechar,
2: o presidente Marcelo, Teixeira, que não, provavelmente ele não saiu com a delegação, ele chega depois. O senhor nos ouve muito na Baixada, o senhor, o Alexandre Matos. Renuncia, presidente. Renuncia. Vocês entregaram o clube pro Neymar. Um jogo importantíssimo desse e o Neymar não joga. Eu acho isso uma excrescência, sabe? Uma falta de respeito com a história do clube, com a torcida do Santos, com todo mundo. Isso é um absurdo, com os companheiros dele também. É um absurdo.
3: Se for uma jogada, um truque de mestre aí, pra esconder o jogo até os momentos finais, que o Neymar não viajou com a delegação e tal, pra surpreender o Abel Ferreira, passa, é do jogo, é válido. Agora, eu não acredito nisso.
4: Muito que bem, a gente vai descobrir 8:30, mas...
3: Exato, é por isso que eu tô esperando, que eu não vou descer o porrete ainda, eu vou esperar pra ver, esperar.
2: Bom, se ele aparecer e estiver em campo, aí eu retiro tudo que eu disse.
3: E o Gabigol?
2: O Gabigol também não vai
3: jogar?
4: Parece que o Gabigol também não vai, né?
2: Vamos fazer os primeiros destaques então, viu? Direto lá do estádio do Palmeiras.
3: Sim.
2: Vou começar pelo Santos, eu sei que o Palmeiras é o aniversariante, o dono da casa. Como a gente tá com um assunto realmente em alta, e esse é o grande assunto do pré-jogo, meu caro Everton Ramos, como chega o Santos neste momento? Tudo bem, Everton? Boa noite.
5: Tudo bem, Pretzel? Boa noite pra você, pro Capela, pro Gavazzi também e pros amigos ligados com a gente aqui no Esporte em Debate. Ô, meus amigos, eu tava nessa ainda de tentando confirmar desde ontem, né? Ontem saiu a relação, os relacionados do Santos pro clássico com o nome do Neymar. Só que desde então, o próprio GE já tinha dado a confirmação de que ele estaria fora, seria cortado do duelo. Há pouco, ainda tentando confirmar isso aqui dentro do estádio do Palmeiras, eu recebi a informação de quem tem acesso aos vestiários. E a tática do Santos foi a seguinte, diferente do que o Santos costuma fazer, foi virada, as camisas dos jogadores foi virada, geralmente as costas é o que fica visível para quem tem os direitos de transmissão, fazer imagem do número, o nome do jogador na camiseta ali exposta no vestiário. O Santos hoje fez o contrário, deixou todas as camisetas viradas para frente, ou seja, segue ainda, talvez, tentando aí uma surpresa. Bom, o fato é que a tendência é que o Neymar não esteja pelo menos entre os 11 titulares, isso a gente já vinha trazendo durante a semana, que ele pelo menos estivesse no banco de reservas. E quem também deve começar a partida no banco de reservas é o camisa 9, artilheiro do Santos na temporada com 17 gols, Gabriel Barbosa, o peixe com algumas mudanças, mas tendo um retorno provável entre os titulares do Lucas Veríssimo. Foi desfalque nos últimos 6 jogos, deve ser titular na partida de daqui a pouco.
2: Muito obrigado, Everton Ramos. Então é o seguinte, o mistério é as camisas viradas aí.
4: Camisas viradas.
2: É.
4: Alexandre Pretzel disse que se estivesse dentro do vestiário,
2: eu viraria todas
4: até achar.
2: Eu viraria todas as camisas para ver se a do Neymar estivesse ou não. Ah, mas aí tu vai ser expulso, ok. Mas eu saio com a informação.
3: Eu prefiro pedir desculpas do que permissão.
2: Eu saio com a informação oficial. Tudo bem, essa do Everton, as camisas estão viradas, então segue o mistério ainda. Mas já tem gente que cravou que o Neymar tá fora.
3: A informação, vamos lá. Segunda-feira nós demos em primeira mão na pizzaria que o Neymar estaria relacionado pro jogo. Foi a informação dita batata. Terça-feira aparece, lista de relacionados. O que acontece no final da noite de ontem e início de hoje? O GE divulga a informação que o Neymar será cortado.
2: Isso.
3: Cortado. E o Gabigol também não joga. Então a informação, ela é em conjunto, certo? Ela está relacionada e agora será cortado. Maravilha. Vamos aguardar uma hora.
2: É a mesma repórter que foi desmentida recentemente, a Ana Canhedo.
3: Ah, foi a Canhedo?
2: Ela que deu a informação. Ela tem informação de dentro do vestiário.
3: Então, o lance é o seguinte.
4: Mas por que o Gabigol não vai jogar também?
3: Então, ninguém explicou.
2: Solidariedade ao Neymar.
3: Só pode ser isso aí. É meu cunhado, né? Pataquada, solidariedade a você, eu tô fora.
2: Eu também não jogo no sintético.
3: Eu até acho, o Denis, que sabe daqui a pouco falar com a gente, Xandão, ouvintes internautas. O lance é o seguinte. Se o Neymar não jogar, é um absurdo, a gente tem que bater mesmo, a falência da gestão, da instituição, tudo isso é bem verdade. Se o Neymar jogar, eu acho que é um truque de mestre. Porque tem uma fagulhinha aí nessa história que é a seguinte. O Neymar não viajou com a delegação. Porra, qual o problema de não viajar nesse caso? Ele tá em Santos, pegar aqui o helicóptero dele, chega em 15 minutos em São Paulo.
2: Ele foi pro jogo contra o Remo no
3: dia
2: do jogo. Isso,
3: ele fez aí o leilão dele, menos de 24 horas ele pegou o jato dele, foi lá pra Belém, cruzou o Brasil inteiro e decidiu o jogo. Então acho que assim, se há um truque de mestre por parte da comissão, do presidente, do Neymar, do Cuca, parabéns, isso faz parte do esporte, parte do jogo e eu vou aplaudir. Se ele não jogar, é digno de se pegar a chave do Santos Futebol Clube, trancar e jogar fora e esperar a eleição chegar, porque a falência institucional, você colocar o Neymar, nem Pelé foi acima do Santos, imagina o Neymar.
2: Perfeito, então concordo plenamente com as tuas palavras.
4: Concordo, só para tirar uma dúvida aqui, Everton, tá me ouvindo aí?
2: Sim.
5: Tô sim, Denis.
4: Fato Leste, nosso ouvinte aqui, pergunta se isso não faz parte de uma estratégia, tudo agora é estratégia, né? Que o Neymar teria 2 cartões amarelos e podia ficar de fora do próximo jogo.
2: Nossa, pelo amor de Deus.
4: O ouvinte perguntou.
2: Eu sei, mas é brincadeira.
4: O ouvinte perguntou. Por
2: favor. É brincadeira.
5: Meus amigos, mas isso foi colocado na balança, sim, viu? Ele tá pendurado e possivelmente tá perdeu o jogo da volta.
2: É pior aí, tá tudo errado aí. Se também ele vai ficar fora porque ele tá pendurado.
4: Respondido aqui, Pato Leste. Realmente ele tem 2 cartões amarelos, pode ser uma estratégia. Para que ele não fique de fora.
2: Não, aí tu toma 4-0 hoje. Um tu poupou o cara pro jogo da volta, tu mesmo leva 4-0.
4: Mesmo que seja estratégia, eu acho um absurdo. E eu vi também hoje alguns. Muito engraçado, que sempre tem gente que tenta passar um pano pro Neymar, né? Alguns colegas hoje falando ao longo do dia que o Santos talvez estivesse correto de não botar o Neymar hoje em campo, porque tem um jogo importante com o Corinthians domingo, ele não tem mais condição física de jogar. Quarto e domingo, então ele se pouparia hoje para estar bem para pegar o Corinthians no domingo e podendo também jogar o jogo da volta na Vila Belmiro, que é o jogo que vale a classificação.
2: Que horror, né?
4: Acho um horror também esse tipo de linha de raciocínio, mas são outras coisas que eu. Outra análise que eu também ouvi hoje que eu acho absurda.
2: Os ex-jogadores, com exceção do Craque Neto, do Casagrande e do Tostão, todos os outros ex-jogadores que eu já ouvi falarem do Neymar, eles defendem o Neymar até o fim.
4: Sim.
2: Até o fim. certo? Eu não sei se é por amizade ou por eventos, né? Ou por parcerias publicitárias, ou também por como é que, associações futuras. Eu não sei, sinceramente eu não sei. Mas que falta um espírito crítico, certo? Para a maioria dos ex-jogadores em relação ao Neymar, para mim isso é fato. Isso é fato. E outra, vou repetir, Craque Neto, Tostão e Casagrande. Dos que eu acompanho, vários eu acompanho. Dos outros todos eu vejo assim, certo? Uma parcimônia com o Neymar. Ele pode tudo, tudo pode. Os outros jogadores não têm direito a nada, ele tem direito a tudo, certo? Então eu acho que é um corporativismo, assim, uma proteção pro Neymar.
3: É a frase que você usou uma vez. Família Neymar abre portas. Abre portas. O cara que se indispõe com ele, daqui a pouco, como o mundo do futebol ele é pequeno, as pessoas se encontram, o que que acontece? Vai dar BO, né?
2: Exatamente. Em seguida, o Quesada já para o seu primeiro destaque. Antes, o destaque do Palmeiras, o aniversariante do dia, a Sociedade Esportiva Palmeiras. Como chega o Verdão nesse 26 de agosto? Tudo bem, meu caro Bruno Milhozzi? Boa noite.
6: Fala, Petzinho. Tudo bem? Boa noite. Abraço para você, para o amigo ligado aqui na Bandeirantes. É verdade, hein? O Palmeiras celebrando aí 112 anos de sua história. Hoje, diante do seu torcedor, tem esse clássico importante contra a equipe do Santos pela Copa do Brasil. Vamos falar um pouquinho sobre as expectativas para esse jogo contra o Santos em relação aos jogadores que ficam ou não à disposição do técnico Abel Ferreira, viu, Pretzel? Porque tem alguns do departamento médico já há algum tempo, seguem por lá, casos de Sousa e Jefté. O Piquerez retorna, fica à disposição e deve inclusive ser titular da equipe do Palmeiras. Existia uma dúvida se tinha possibilidade ou não do Paulinho voltar hoje, já que ele já participou de algumas atividades, já iniciou a sua transição física ao longo dessa semana, mas a informação é de que Paulinho não estará nem no banco de reserva. Preservado, pode voltar, quem sabe, no jogo da volta na Vila Belmiro. Pode ser uma arma do Palmeiras para esse jogo contra a equipe do Santos lá. Por aqui tem o desfalque também do Alan, né? O primeiro jogo sem o atacante, que deve inclusive ser homenageado um pouco antes da bola rolar no gramado, receber ali alguns aplausos dos torcedores. Depois de 96 jogos com a camisa do Palmeiras, foi negociado essa semana com o Manchester City da Inglaterra e vai assinar por 5 anos com o clube inglês. Portanto, na ausência do Alan, Palmeiras deve lançar ali mais um meio-campista de teor ofensivo. Maurício deve ganhar o seu lugar no time e quem sabe atuar pelo lado direito. Tem a possibilidade também do Arias fazer essa função, mas como ele está bem localizado, né? Já está mais entrosado, um pouco mais centralizado e com liberdade de movimentação, deve ser mantido, e o Maurício fazendo ala direita é a maior das possibilidades para esse Palmeiras, que sempre que enfrentou o Santos na Copa do Brasil, terminou campeão. Foi assim em 98 e 2015, e o Palmeiras sonha em 2026 com a sua quinta conquista dessa competição. Pretzel.
2: Beleza, meu caro, grande abraço, Bruno Milhozzi. Fez aniversário no dia 18 de agosto. Aliás, agosto era para ter 30 dias, de acordo com o calendário greco-romano, né? E aí, como imaginavam que ia nascer uma figura diferente, né? Aumentaram para 31 no mês de agosto, né? Porque viria um extraterrestre para nascer no dia 31.
4: É mesmo?
2: É, no caso, Ulisses Costa. Então, era para ter 30 dias e tem 31 dias agora, só por causa do aniversário de Ulisses Costa. Ulisses defendeu o Neymar hoje no jogo aberto?
3: Nossa senhora, para variar. É. O quê? Teremos uma surpresa aí, 8h30, quando sair a escalação. Vamos aguardar. Não seria oportunista, seria realista. Se o Neymar jogar, eu calo a minha boca e aplaudo e peço desculpas amanhã, como o Ulisses pediu. Se ele não jogar, 8h30 tem surpresa para a nossa lição.
2: 8h30 é ainda dentro do programa.
3: É lógico.
2: 9 da noite abre a jornada.
3: Fala só uma coisa bem rápida também. Eu acho que assim, esse negócio envolvendo o Neymar é um porre, porque os defensores do Neymar se matam por ele, parece que jogam por ele, vão morrer por ele. E os caras que odeiam o Neymar, eles ficam só atrás da porta esperando pra criticar. Eu não tô nem lá nem cá. Eu nem odeio, nem admiro. Eu já admirei, achei muito bacana, hoje em dia não mais. E ele virou um personagem lamentável. O Neymar virou um personagem que ele não sabe o tamanho dele. Isso que é o pior. Que não tem, talvez, ele que é um cara rodeado dos parças, dos amigos, entre aspas, dos vários assessores. Pô, não tem um pule aí no staff, na gestão, na família, pra poder falar, Neymar, para de passar ridículo na rede social. Porque ele tá se degladiando agora com o Sormani. Respondeu o Sormani de novo.
2: O Sormani
3: não,
2: foi brilhante.
3: Olha aqui.
2: Porque o Sormani fez uma provocação de chacota.
3: Exato. E ele veio, levou a sério. Ele falou assim, velho, olha só, olha o Neymar. A resposta pro Sormani. Ah, velho bundão. com medo de helicóptero e agora com desculpinha que eu tenho que ter foco. Tá com medinho, kkkk. E aí ele pegou e falou assim: eu disponibilizo tudo, helicóptero, carro com motorista, e você vem com essa. E aí os próprios torcedores, Neymar, pelo amor de Deus, foca no jogo de hoje da Copa do Brasil, sendo que talvez ele nem jogue. Então assim, o Neymar recentemente bateu boca com um adolescente através das redes sociais. Verdade. Um cara, canal no YouTube, não sei nem o nome dele aqui pra poder falar, senão eu falaria. Um adolescente, ele quebrando pau. Aí hoje o Veloso, que é um, não o nosso ex-goleiro aqui, o Veloso, que é o cara que faz a leitura labial, Gabriel Veloso, se eu não tô equivocado o nome dele, ele fez a leitura do Neymar xingando a Edna e postou. O Neymar foi lá e respondeu nos comentários que é um absurdo, que metade do que ele traduziu não é o que o Neymar falou. E aí o Veloso responde: cara, mas é, a última parte do vídeo estava errada, que vê nitidamente ele mandando tomar para aquele lugar e etc. Então, assim, o Neymar, ele virou um personagem lamentável. Aquele personagem incrível que a gente botou expectativa, que encheu os nossos olhos, hoje a figura Neymar, ela é deprimente fora de campo e dentro dele, até porque dentro o cara não vai jogar hoje. Que virou o Neymar, gente. Verdade. Não adianta você ser bilionário, você tem staff, você tem tudo à disposição do bom e do melhor. Se você não tem compostura, se você não sabe viver e respirar essa idolatria, que na teoria ele é de muita gente. Pra mim, é um grandiosíssimo ídolo de barro do futebol brasileiro. É o meu ponto de vista.
2: Eu acho que tem dois caras que sabem ser ídolos e eles não se envolvem em polêmica em rede social. Que isso faz parte também, né, do cara que tem controle emocional, porque a rede social hoje ela é terrível, tamanho, né? Ele tem tamanho. Cristiano Ronaldo e Messi, os caras são ídolos melhores do mundo por anos, por uma, sabe, por uma geração, né, 15 anos eles mandando no futebol, e tu não vê nenhuma polêmica dos dois em rede social, em debate, eles têm as polêmicas do campo, né, tem de repente na hora de discutir com o árbitro, tem as atitudes... Expulsão, né? Ídolos, rivalidade. Exatamente, pô, os caras são verdadeiros multinacionais, o Neymar também é. E tu não vê uma vírgula dos caras batendo boca com questões aleatórias, assim. Ô, Sormani, eu quero mandar um grande abraço a Fábio Sormani. Um abração pra ele, porque ele fez uma brincadeira provocativa e o Neymar veio com tudo, cara. Comprou essa brincadeira e realmente virou chacota. Eu gosto muito do Fábio Sormani, quero mandar um grande abraço pra ele. Quem não gosta, cada um, né? É que siga a sua vida. Eu gosto, né? Leandro Quessada, aí na cabine do estádio do Palmeiras. Tudo bem, Quessada? Boa noite.
7: Tudo certo, Preto. Seu grande abraço. Você, Denis, João Paulo Capelani. Já estou aqui já há um bom tempo. Chegamos bem cedo aqui ao estádio do Palmeiras com Ulisses Costa. Numa vista muito legal aqui a partir da nossa cabine. Um gramado em perfeitas condições. Acho que daria para o Neymar jogar, viu? Eu, alguma coisa me diz que esse gramado sintético aqui, esse que eu estou vendo aqui no estádio do Palmeiras, é melhor do que alguns campos esburacados pelo Brasil, tá? Alguma coisa me diz que parece que é melhor. Mas enfim, quem tem que decidir é o presidente do Santos, né? Se vai jogar ou não, e no caso é o Neymar. E o Neymar tem esse tamanho para decidir se ele joga contra o Palmeiras nesta noite aqui no estádio palmeirense. Uma coisa que me encafifa é que... Eu acho que 50 dias são suficientes para um jogador melhorar a preparação física. Vocês concordam comigo? Sim, vocês concordam comigo. O Brasil jogou pela última vez na Copa do Mundo no dia 5/7. Lembram disso, né? Contra a Noruega, vitória por 2-1. 5/7 até hoje, 26/8, são exatos 50 dias. Então a Copa terminou para a seleção brasileira há exatos 50 dias. Nesses 50 dias, o Neymar não ficou trabalhando 50 dias porque ele teve lá um rabichinho, né, de férias e tal, e depois ele voltou a defender o Santos. Se eu, agora eu vou ser justo com o meu comentário, eu não vou ficar comentando o comentário dos outros, cada um comenta o que quiser, mas eu vou ser justo com o meu comentário. Eu defendi que o Ancelotti tivesse dado uma minutagem maior ao Neymar na Copa do Mundo, ponto. Entendendo que o Neymar já tinha condições de ter uma minutagem maior do que aquela que ele teve. Ponto. 50 dias depois, eu não posso ser injusto com o meu comentário. Eu acho uma aberração o Neymar não entrar em campo hoje para defender o Santos. Então o Neymar precisa entrar em campo para defender o Santos. E não acho que seja certo o Santos priorizar uma possível briga contra o rebaixamento e deixar de lado a chance maior de ser campeão de algo nesse ano. Copa do Brasil hoje contra o Palmeiras e Sul-Americana contra o Atlético Mineiro, jogos fundamentais para que ele Santos avance nas duas competições. Então eu acho uma aberração, vou repetir, com palavras grandes, que ele não jogue hoje aqui contra o Palmeiras. E que ele também, já vou antecipar, que ele fique fora do duelo contra o Atlético no tapetinho do Atlético. Só isso para não esticar, o resto que vocês falaram, eu assino embaixo.
2: Perfeito. Cheguei cedo hoje aqui também, viu? Cheguei cedo, cheguei por volta das 6:30 aqui hoje. Acompanhei todo o Donos Rádio, certo? Principalmente a última hora, né? E conforme o andamento do programa, né? Estamos todos no ar. 7:56. Um abraço.
7: Não foi recado nenhum, abraço. Eu só falei que a gente tava mais tempo aqui. Não, mas, calma aí, Xandão.
2: Mas eu não falei pra ninguém aqui.
7: Ah, não, não.
2: Não, tá. não falei pra ninguém.
7: Eu falei que nós chegamos há muito tempo.
3: Boa noite a todos. Só isso. Não tem motivo dessa fala, Xandão.
2: Só isso, não falei pra ninguém.
7: Não.
2: Boa noite, Ulisses. Eu acabei de dizer, cara, que o mês tem 31 dias exatamente por tua causa, o mês de agosto.
7: Boa noite.
2: Eu que é o mês do conteúdo. Um grande abraço, irmão.
7: Um abraço a todos, rapaz.
2: 31 de agosto.
3: O narrador não entra só meia hora antes.
2: Não, hoje. Hoje é um dia especial.
7: Respeita a hierarquia. A primeira coisa que você tem que aprender na vida. Você não vai, você é caçador de like.
3: Sem gaguejar, você tá nervoso.
7: Você é caçador de like, querido. Você é um caçador de like. Só bola fora.
3: Respira, calma.
7: Vamos aguardar, viu, querido? Só bola fora.
3: E poupa a voz.
7: Se o Neymar não jogar,
3: você tá morto 8:30 da noite.
7: O que é certo.
3: Torce, reza pra ele jogar. Se ele não jogar, você aguenta.
7: Que reza pra ele jogar.
3: Reza pra ele jogar. Você fez o jogo aberto hoje pra brincadeira.
7: Santos chegando. Você é um cara que eu não sou nem a favor e nem contra. Não, você é contra. Você só fala das coisas erradas que acontecem com
3: olha
7: ele.
3: Olha lá, olha o Neymar, vamos lá.
7: Pega o jogo, é que você não assiste o jogo do Santos.
3: Peraí, irmão.
7: Porque agora você só quer transmitir o jogo do Corinthians na Rádio Bandeirantes. Então você não assiste o jogo do Santos. Então a situação é a seguinte, pega o que ele já fez
3: nos últimos 10
7: jogos do Santos, você vai entender
2: Santos
7: o que eu tô
2: chegando,
7: te dizendo. Boa noite, às 21 horas estarei de volta.
2: Tá tudo certo. Cuquinha passou o Cuca, presente Marcel Teixeira, foi com ônibus, Igor Vinícius, atenção. Vamos ver se o Neymar... Neymar não desceu ainda.
3: Cadê o Veríssimo?
2: Léo. Ex-lateral.
3: Cadê o Neymar?
2: Luan Pérez. Vamos lá. Com calma. Integrante da logística.
3: Cadê o Neymar?
2: Brazão. Brazão, goleiro. Tem os seguranças do Santos postados
3: Neymar
2: também.
3: Neymar nada ainda, não.
2: Vamos ver.
3: Rony. Tá. Beleza.
2: Vai contando aí, Everton. Eu sei que vocês não têm acesso, a gente só tá com a imagem aqui, né? Antigamente a gente ficava na porta do ônibus, ouvia todo mundo. E na porta do vestiário também. Agora o pessoal dos convidados, Miguelito.
3: Renovou o contrato, Miguelito.
2: Exatamente, os convidados da diretoria também, né? Cheio de gente que ninguém sabe quem são.
3: Esse aí eu não sei quem, não.
2: Logística.
3: Deixa eu ver. Tassiano,
2: hein? Tassiano nem que parece, momento, nem parece o estilo de jogador.
3: Da vizinha passou também lá.
2: Nem parece.
3: Esse eu também não sei quem que é, pra falar bem. Tem uma molecada nova. Da comissão também. Técnica aí.
4: Tem muito moleque mesmo.
3: Muito moleque. Olha lá, não é. Tá, é o João Paulo, goleiro.
2: Goleiro reserva.
3: Tá, Lucas Veríssimo, pra mim tem que jogar o Veríssimo.
2: O Everton já tinha dito, vai jogar o Barreal.
3: Jogar o Barreal.
2: Muito bom jogador o Barreal. Esse é o Oliva.
3: Cabageiro.
2: Eu acho que o Oliva é o outro que passou.
3: O Oliva passou já.
2: É, muita gente.
3: Cadê? Opa, Caixão ou Rolaser?
2: Rolaser. É o Escobar?
3: Isso.
2: Deixa eu ver quem vem
3: agora. Ih, o segurança pôs a cabecinha pra
2: Gabigol
3: dentro pra ver.
2: Também não, como
3: cadê
2: disse o
3: Neymar
2: Everton.
3: E Gabigol?
2: Everton, você informou que o Gabigol tá fora também, né? É isso, né? Informou.
3: Exatamente.
2: Ok, então atenção.
3: Peraí, tem mais gente lá dentro.
2: Gabigol. João Schmidt. Gabigol vai pro vestiário. Gabigol no vestiário com sacolinha e tudo.
3: Cadê o menino Ney?
2: Neymar nada ainda. Atenção.
3: Levanta, menino Ney.
2: Deixa eu ver.
3: Não, a porta fechou, hein? Ou não?
2: Vamos ver se a porta vai fechar ou eles vão deixar aberta.
3: Tá entreaberta, tá entreaberta.
2: Mas essa é a hora do cinegrafista, né, deles? Fica ali até o final.
4: Até
2: não
4: o fim,
2: sai daí, não, velho. Até o Neymar. Não sai, não fecha, né? Não corta.
3: Geralmente não, o Neymar é o último a sair, faz aquele suspense. A porta segue fechada. Os jogadores e o vestiário já
2: sinal,
3: da arena.
2: Sinal vai marcar 8 da noite, Gabigol junto com a delegação.
4: Só tô achando estranho.
2: Não significa
4: estranho.
2: Que ele vai jogar.
4: Só tô achando estranho porque normalmente já teria cortado a câmera. Né?
2: Mas eles estão de propósito. Às vezes parabéns pra eles.
4: Às vezes tem alguma informação que ele vai descer daí.
2: Ou não.
3: O cinegrafista da porra.
2: Tu entraria no ônibus dele?
3: Claro.
2: Eu entraria no ônibus se eu pudesse.
3: O cinegrafista da porra da câmera dentro do
2: museu. Everton, seguranças iam nos retirar, né? Mas a gente iria pro ônibus pra ver se ele tava
3: lá. Olha lá, o cara entrou no busão, velho.
2: Imagem dentro do ônibus entrou. Parabéns ao cinegrafista.
3: Parabéns ao cinegrafista. Ele entra no ônibus agora. Quem que é esse cinegrafista? É um fenômeno, velho.
2: Tá mostrando. Nada ainda do Neymar. Parabéns, cinegrafista.
3: Parabéns. Real no busão, velho.
2: Parabéns, cara.
3: Muito bom, velho.
2: E segurança deixaram.
3: Deixa, não tem nenhum segurança na porta. Nem,
2: cortou a imagem. Cortou. Neymar, até esse momento, 8 da noite, não desembarcou com a delegação.
4: A não ser que ele entrou escondido ou entrará escondido.
2: Exatamente.
4: Neymar provavelmente não vai jogar.
2: Agora
4: não,
2: o Everton.
4: Não,
2: o Gabigol vai ficar no banco, pelo que o Everton banco, falou, né? Ou talvez ou não jogue, mas qual é a ideia de deixar o Gabigol fora, Everton? É poupar pro brasileiro ou tem nada a ver?
8: Ele tá pensando não só na sequência dos próximos dois jogos, né, no clássico contra o Corinthians, mas também no jogo da volta. O Cuca quer um bom resultado na partida de ida, até por isso a tendência é que o Santos seja muito defensivo no jogo de hoje, até porque o Palmeiras de Abel Ferreira nos últimos compromissos tem tido dificuldade com equipes que entram de fato retranqueira, tá? Então essa deve ser a ideia do Cuca com o Gabriel Barbosa começando do banco de reservas. Ou o fator que foi levado em consideração pro Neymar também não é deixado de lado pro Gabigol. Neymar e Gabriel Barbosa são dois dos principais nomes do elenco e os dois estão pendurados. Um terceiro cartão amarelo esta noite os deixaria de fora para a partida decisiva semana que vem na Vila Belmiro.
2: Então, melhor, você acha que o Abel Ferreira muda de ideia com Neymar ou sem Neymar? Ele trabalha com as duas possibilidades ou isso não existe no Palmeiras?
6: Acho que não, viu, Pretzel? Acho que não é uma questão para a equipe do Palmeiras, que deve manter o seu plano de jogo. Até porque o Abel está confiando no esquema de três zagueiros. Não imagino que seria ali alguma mudança efetiva na escalação com a presença do Neymar, marcação individual, nada disso. Acho que o Palmeiras joga independentemente da presença do camisa 10 do Santos ou não.
2: Ônibus do Palmeiras, entrando agora no estádio do Palmeiras, vão fazer a mesma coisa que a gente fez com
4: lógico.
2: O Santos, né?
3: Aniversário. Será que o Neymar tá aí dentro?
2: Será que deram carona pra ele? Deram carona pra ele? Bom, o ônibus executivo, bom ônibus, hein?
3: Bom, é, sem o leito, né?
2: Antigamente os ônibus eram, cara, eram
3: aquele casco, banco de plástico desgranhento, que a
2: jogadores antigos, eles têm muita bronca do mundo atual e eles têm razão, porque era tudo pior, cara. Era tudo pior.
4: Baita busão pandaré.
2: Concentrações com beliche, tudo. Sim, sim. Hoje os caras, eles têm quartos individuais, lógico, com tecnologia e com tudo.
3: Ó, tia Leila, tia Leila.
2: Presidente Leila.
3: É.
2: Paulo Boas é ao lado dela, isso, né?
3: Que
2: é
3: o novo presidente, direito, né?
2: Vai ser o novo presidente.
3: Novo presidente. Ah, claro. Claro que
2: vai. Veio o Anderson Barros, emagreceu o Anderson. Impressionante, hein?
3: Pegou a canetinha?
2: Não, mas impressionante, né?
3: Olha lá.
2: O pessoal vai passando da logística, né? O pessoal da logística. Tá aí o auxiliar, o Vitor Castanheira, o Anderson Barros, cara. Impressionante.
3: Aí o segurança.
2: Rogério Godoy, treinador de goleiros. Isso. Bom treinador de goleiros, sabe? É bom, né? O que tem de gente na
3: logística. Vitor Roque,
2: Vitor Roque, o primeiro.
3: Ó, o Abel.
2: Abel Ferreira.
3: Uma mala também, né? Não dá oi pra ninguém também, velho. Todo mundo baixa a cabeça, cumprimenta. É uma máscara desgrenhenta esse cara.
2: Esse é o preparador físico. Como é que é o nome dele mesmo, Melhoz? Eu me esqueci do.
3: Ó, o Cebola, o Andrei Lopes.
2: Cebola,
3: aí.
2: Andrei
3: Magu.
2: Lopes.
3: Magu.
2: Macorelli. Magu. Murilo, zagueiro. Depois do Murilo vem.
3: Felipe Anderson.
2: Felipe Anderson.
4: Disse que veio também esse
2: Kelvin. Até agora não, Kelvin.
3: Ó, o goleiro novo aí.
2: Isso, Bruno Bertinato. Tá o Evangelista. Vem o pessoal da comunicação junto. Riquelme,
3: então os moleque,
2: Eric
3: hein?
2: Belé,
3: Aidal
2: Gomes, Marlon Freitas, bom jogador, Marlon Freitas,
4: bom,
2: né?
4: Muito bom jogador.
2: Bom jogador.
3: Denis pediu na seleção uma vez.
4: Melhor que jogou esse ano lá.
3: O Arias. Se o Arias jogar de lateral direito hoje, hein, Abel? Me ajuda, hein? E o Piqueires tem que estar no banco. O Arthur Piqueires tá melhor que ele.
2: O Arthur já passou, inclusive.
3: Exato.
2: Veio o Fuchs, Maurício. Quem mais ali? Andrés Pereira.
3: O tamanho do fone. Não, Andrés Pereira não.
2: Perdão, esse é o Arthur.
3: Mas parecia, hein?
2: Eu achei que era o Arthur. Esse é o Arthur. Tá
3: aí
2: eu,
3: João Martins. João Martins, é.
2: É. João Martins.
3: Me perdoe. Castanheira passou ou não?
2: Passou.
3: Passou, passou, passou. Não vi.
2: O 20 premiado, passou.
3: Tem gente pra descer ainda. Flaco Lopes não passou. Isso, tem uma carambada de gente aí. Olha o Lomba.
2: Lomba agora. Segundo o Michel Lopes, um dos melhores goleiros, injustiçado no Palmeiras. Goleiro Lomba.
3: Ó o Barbosa.
2: Né? Aí o Barbosa.
3: Tá sem cueca.
2: Zagueiro comum, hein?
3: É bom zagueiro.
2: Zagueiro comum.
3: Bom zagueiro.
2: Perto do Murilo e do Gomes. Ah. Acho que ele é bem pior, eu acho. Vocês acham que não?
3: Ah, ele é bom zagueiro.
4: Comum.
3: Ó, o Carlos Miguel, seleção. Miguel. Ó, o tamanho do homem, velho.
4: Não consegue agachar, né?
3: Deixa o chefe balançar. É
4: bom goleiro.
3: Quem é esse aí?
2: Esse aí é da base. Esse é da base.
3: O Brunhoz, quem que é o 32 do Palmeiras aí? Fala aí, que eu não sei quem que é, não.
2: Não, é Emiliano Martínez.
6: 32 é o Martínez.
3: Não, era o Martínez aquele? Não, é não, não é ele, Flaco, não. Ele não,
2: confundiu, só pegou o número. Gi e Flaco Lopes.
3: Não, o cara tá com a mochelinha, 32? É. Não era o Martínez
2: então
3: aquele.
2: Então pode ser ele.
3: Mas não é possível,
2: não
3: cara.
2: É ele.
3: Não é ele. Tá louco. O Martínez a gente conhece, velho. É. Vamos ver. O Andrés Pereira.
2: Deixa eu ver se a mochila dele tem o número 8. Tem o número 8. Se tiver.
6: Eu vi com um delay aqui, era ele mesmo, viu?
2: É ele mesmo, é ele mesmo.
3: É, caraca, Liliano, aquele Martins. Martins mudou, hein? É. Dei bote errado aqui.
2: Harmonização facial. Não, isso não existe, né?
4: Meteu um mon. É.
2: O Quesada, o Neymar não vindo. O Neymar não vindo. Você acha que ele tá definitivamente fora ou não? Com a delegação. Xandão, é, com a delegação, né, claro.
7: Sinceramente, eu tô lembrando, acho que a gente tava junto nesse jogo. O do Grêmio, você certamente estava lá no sul do país quando o Arce chegou enfaixado no campo e entrou no jogo, né? Você estava nesse jogo. Sim. E aí o Filipão repetiu isso aqui no antigo Palestra Itália, né? Fazendo com que ele também chegasse todo enfaixado e tal. E aí ele entrou em campo e jogou tal. Se fizer isso, eu acho... Puta, sinceramente, eu acho uma babaquice se for feito isso. Sério mesmo. Tô usando um termo bem...
2: Eu tô contigo nessa.
7: É uma babaquice, cara. Não precisa disso, sinceramente. Ou vem ou não vem, entendeu? É, se vem, vem. É, aí entra aqui em campo, ou vai ser titular, ou vai ficar no banco. Agora esse esconde-esconde, eu acho que o Santos não tá nessa daí de ficar escondendo, né? Inclusive, na realidade tá escondendo, né? O Santos há muito tempo não faz grandes partidas, né?
4: É, escondendo o sinceramente... jogo, o futebol, né?
7: É o futebol, né? Eu acho uma babaquice se for isso daí, entendeu? Sinceramente, eu acho que é desrespeitar principalmente o torcedor santista. Porque a torcida santista tá apreensiva pra caramba nesse momento. Muito, muito. Por quê? Porque ela quer o Neymar em campo, entendeu? Esse tipo de brincadeira é uma brincadeirinha de babaca. Se o Santos fizer isso... É mais uma porrada na instituição, entendeu?
2: E se o Neymar
7: aceitar fazer isso também? Gente, não é uma final de Copa do Mundo, que você vai esconder alguma coisa, entendeu? Não acho legal, sinceramente, não acho legal. Mas enfim, né? Cada um pensa de um jeito, cada um assume as suas respostas. Mas eu acho que diante dessa informação que vocês trazem aí, o Neymar tá fora do jogo, né? Tá fora do jogo. Se bem que o Neymar é sempre o último a sair do ônibus, não é?
4: Lima.
7: E o último também a entrar em campo.
4: Mas
7: né?
4: O cinegrafista ficou
2: 10
4: minutos esperando, entrou dentro do ônibus, foi procurar.
7: Agora vem cá. O ônibus está estacionado. E quem garante que ele não esteja lá dentro ainda, né?
2: Não sei.
7: Porque aí depois ele vai falar, pô, os caras lá da Bandeirantes estavam falando, mas para lá, eu demorei 10, 15 minutos para sair, que eu tava numa ligação.
4: Tava no call,
7: entendeu? É isso. Vai saber,
2: olha,
7: né?
2: Sei lá. Para o jogo, viu, Everton, Quesada e pessoal, para o jogo seria bom que ele jogasse.
3: Claro. Mas Neymar, é evidente que ele tá fora. Gente, é evidente. Jogos. A gente tá fazendo, obviamente, uma brincadeira aqui, mas a gente sabe, até pela informação do Everton, o Neymar está fora e pra mim tá muito claro que o Gabigol vai ser reserva. Tá muito claro isso. Tá muito claro.
2: O Gabigol tá no campo ali, ó, batendo papo.
3: Tá claro, vai pro banco, óbvio. Agora, me chama a atenção... É o seguinte, o foco do Santos, beleza, é o Campeonato Brasileiro. O Santos está em 3 competições. O Santos não tem elenco para 3 competições, sabemos. O Santos poderia escantear a Sul-Americana? Eu acho que é mais bonito e mais razoável escantear a Sul-Americana para evitar desgaste e viagem. Agora, não é o elenco tão caro como fez o Alexandre Matos, esse elenco mal montado e caro,
2: que
3: como
2: não
3: é
2: apareceu,
3: o resumo. Não apareceu. Não, que não, é o resumo apareceu, do trabalho não, dele apareceu. No Santos. Não seria o mínimo o torcedor aguardar força máxima nessas duas competições, pelo menos? Ah. Quer dizer, os jogadores não têm condições de atuar quarta e domingo em duas competições diferentes.
4: Óbvio que
3: vindo
4: tem.
3: De pausa, vem aí. Nossa, uma data Deus. FIFA, uma vergonha pra instituição.
7: Quantos jogos?
3: Poupar jogador, velho.
7: Quantos jogos faltam pro Santos no Brasileirão, gente?
2: Faltam... O Santos tem um jogo a menos. 23...
7: Santos falta 15. Tá, vamos 14, lá. Então, eu vou devolver a pergunta pra vocês, vou fazer uma matemática rápida. Digamos que abandone a Sul-Americana como vocês estão sugerindo.
2: Tem
7: tá?
2: mais
7: vou
2: dois concordar. Jogos, então são 17, é isso. Isso, tem mais dois da Sul-Americana, perfeito?
7: Se tá, não, mas fora. Tudo bem. Não, digamos sim. Que o Neymar não joga, eu tô falando do Neymar, tá? Que ele não joga a Sul-Americana, vai, não, tudo
4: até
7: bem.
4: Até o time reserva a
7: Sul-Americana. Esquece a Sul-Americana, escanteia a Sul-Americana.
4: Faltam
7: então são
4: 15 do Brasileiro.
7: São 15 no Brasileiro e mais 5 se chegar até a final da Copa do Brasil, 20
4: jogos
7: certo?
4: Em 3 meses.
7: Ah, gente, com todo o respeito, com todo o respeito, gente. Setembro inteiro... Outubro inteiro,
4: novembro
7: inteiro e dezembro. Se em 4 meses um time profissional não conseguir jogar 20 vezes, eu larguei, cara.
4: Nossa, é isso aí.
7: Nossa, eu larguei. Desculpa, eu tô fora da discussão. É
2: concordo.
7: Isso.
2: E eu acho que o presidente Marcelo Teixeira, a gestão dele acabou.
3: Não, ele se entregou.
2: O Neymar fora de um jogo desse tamanho, a gestão acabou.
3: E o detalhe,
2: acabou,
3: esse contrato lesivo ao Santos, sabe por quê? Vou explicar. Porque o Santos não tem dinheiro, não tem potencial de receita pra pagar, e no final das contas, o Neymar, pode ter certeza, podem me cobrar, recorta isso aí, que dia hoje? É 26 de agosto? Cobra, pode me cobrar. daqui um tempo, sabe o que vai acontecer? O Santos vai se ver numa situação que, cara, não tem o que fazer, porque o comitê gestor não vai permitir a passagem da SAF. Só que com a dívida com a família Neymar, barra empresa Neymar, barra Neymar, o que, que vai acontecer? Vão dar um percentual gigantesco, vai virar, entre aspas, uma SAF do pai do Neymar. Tá muito claro isso que vai acontecer, gente.
2: Tem toda a razão.
3: Santos tá devendo a alma.
2: Concordo plenamente.
3: O fim do Santos, o Everton, futebol clube é esse.
2: O Everton, o Arthur, por 3 milhões por mês, o Santos com o transfer bus, é isso mesmo?
3: Ah, para.
2: Existe isso?
3: Essa cifra não, viu, Prédio? Uma negociação em torno de 750 mil reais por mês.
2: Mas com transfer bus ainda é um valor alto, né?
3: Ainda assim, exatamente. O Santos só consegue, inclusive, concretizar se derrubar esse transfer ban. Agora, Prédio, eu queria trazer só um detalhe aqui pra nossa roda de conversa, se Neymar vai ou não vai. Há pouco, o Brasão foi questionado pelas detentoras dos direitos de transmissão, justamente sobre a situação ali no vestiário, uniformes virados, clima de mistério, e o abre aspas dele é o seguinte: o Neymar vai fazer muita falta, mas o elenco que a gente tem, a gente consegue levar um bom resultado para Vila Belmiro.
2: Fora.
3: Então, ele basicamente bate o martelo quanto à ausência de Neymar para o jogo de ida.
2: Foste muito bem nessa, Everton. Muito bom mesmo, recuperando isso que o Brasão falou. Então, o goleiro também já disse que o seu principal colega está fora da partida.
3: Trazer só uma informação bem rápida, fora desse jogo aí entre Palmeiras e Santos. A gente já está acostumado aqui a criticar muito aqueles sites de fiel torcedor, de sócio torcedor, né? Tem uma amiga nossa aqui, há mais de 1h10 para comprar um ingresso no plano do fiel torcedor para o jogo do Corinthians, e aparece aquela famosa frase: não é possível acessar esse site. Então, quer dizer, mais uma vez o torcedor sendo tratado como otário, tentando comprar o ingresso que lhe é de direito, porque paga uma mensalidade em dia e não consegue ter acesso. Gasta-se mais de 1h10 num site porcaria, que a gente já cansou de falar, e eu vou, toda vez que tiver a possibilidade de falar, eu vou falar. Péssimo site fiel torcedor para comprar o maldito ingresso pro jogo, é duro, viu?
2: Eu fui pegar um do Uber uma vez, peguei o Uber, indo até pro jogo do Palmeiras. O nome do motorista, chamado William, certo? Corintiano, pai de duas meninas, e ele chegou: eu sou fiel torcedor, mas o meu plano eu não consigo ir nos jogos.
3: Não consigo.
2: O máximo que eu consegui foi num jogo do Campeonato Feminino, que eu levei a minha filha.
4: Ou seja, ele paga um dízimo.
2: Ele não consegue. Ele paga um dízimo porque ele ama o Corinthians, mas ele não consegue a jogo.
4: Legal.
2: Não consegue a jogo. Então, você aí que é sócio de qualquer clube, aliás, porque vários clubes estão com esse tipo de problema, né?
4: Então.
2: Porque o cara paga e não consegue ir. O Santos, por exemplo, que tem um estádio para 13 mil pessoas no máximo.
4: Imagina.
2: Certo?
4: Você vai conseguir.
2: Tem gente que paga o sócio rei e que paga só para ajudar o clube mesmo, que não tem direito a praticamente nada. Absolutamente nada. Esse é o nosso Esporte em Debate. 8h13, 9 da noite. Ulisses Costa abre a transmissão para Palmeiras e Santos. Estarei com o Leandro Quesada, o Bruno Migliozzi, o Everton Ramos, também o Guilherme Agrela e o João Paulo Capelanes. A gente já volta com Michel Lopes, o Beto Rebeck, o Carlos Amaral, o Igor Nascimento e o Lucas Abudi, todos na nossa equipe técnica. Quem é que está aí no estádio do Palmeiras, meu caro Quesada? Em seguida. 8h13, você já começa com o teu primeiro recado, Capelão.
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2: Essa edição da Copa Libertadores pode ser especial para as equipes brasileiras, porque pela primeira vez na história temos a chance de ver uma semifinal totalmente verde e amarela, com quatro equipes brasileiras podendo chegar a essa fase decisiva do torneio. Com o Corinthians passando pelo Estudiantes, o Flamengo derrotando o Del Valle, o Palmeiras avançando sobre a LDU e o Fluminense deixando o Platense para trás, teremos quatro equipes brasileiras na semifinal pela primeira vez na história. A vez que passou mais perto foi em 2021, quando tivemos três. De um lado, Palmeiras e Atlético Mineiro, do outro, o Flamengo encarou o Barcelona de Guayaquil. Mais um sintoma do domínio brasileiro na competição, que vem sendo comum nos últimos anos.
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4: 8:18, em 12 minutos, as escalações de Palmeiras e Santos para o grande jogo de daqui a pouco, 9 da noite. Ulisses Costa abre a transmissão. Primeiro jogo das quartas de final da Copa do Brasil. Ontem nós tivemos Cruzeiro 1, Galo 1. O Arroio Equatoriano fez o gol do Cruzeiro.
5: Golaço.
4: Achei falha do Everson. Senhora.
5: Falha? Você é louco. Baita marretada, velho.
4: Olhar por trás vai ver que foi falha.
5: Tá bom, mas olha a marretada do cara.
6: E outro golaço do Arroio, hein?
4: É, viu? São duas coisas. É um cara que chuta no gol. Isso me agrada muito.
6: Ele é muito bom.
4: Ele pega e chuta no gol. Não tem medo. Hoje os nossos jogadores, pra chutar no gol, eles levam um tempão pra chutar no gol.
5: Ou faz igual o Pablo Maia. Isso, chuta, mas acerta no Einstein.
6: O Maurício. Que ingratidão. Ele fez o gol outro dia de esquerda aí, mano.
5: Cara, fazia 3 anos que ele não fazia um gol.
6: Tava machucado 2 anos e meio.
5: E errava todos.
4: O Maurício do Palmeiras é um cara que também chuta. Por isso que ele faz vários gols.
5: Faz gol.
4: Ele arrisca e chuta também. Bate o Eric, bem. Aquele que era do São Paulo, tá no Vitória, chuta também.
5: Chuta também. E esse faz sempre o mesmo gol, né? Muito louco. Aliás, o Eric hoje do São Paulo seria titular, ele é muito melhor que todo mundo que tá lá.
4: É melhor que o Ferreira.
6: Não, mas ô, pessoal, vem cá. Ele tá, num time do tamanho dele, né?
5: Não interessa.
6: É que nem o Pedro Raul. Ele, o Pedro Raul no Corinthians não consegue andar e respirar ao mesmo tempo. No Ceará e no Goiás meteu um gol pra caramba.
5: Ah, mas meu. O Eric é 10 vezes melhor que o Ferreira hoje.
6: Ah, peraí.
5: 10 vezes. 10.
6: Queria ele no time?
5: 10.
6: Queria ele?
5: 10. Que o Vitor sai então, porque eu nem sei, porque não jogou, não pegou na bola ainda.
6: Vitor sai, tristeza.
4: Aliás, só uma parte pro São Paulo, apesar do jogo Palmeiras.
5: O São Paulo tá de folga.
4: Não, tem sessão lá agora.
5: Tá
4: tentativa
5: rolando?
4: De votação do novo estatuto, parece que ela foi esvaziada.
5: Eles vão derrubar.
4: É, para não permitir que, né?
5: Eles vão derrubar. E tem um detalhe nesse negócio do novo estatuto que eu acho que é a pegadinha, né? É, eles vão colocar 5 membros para participar do conselho gestor, será o nome que vão dar. Só que quem vai escolher esses 5 membros aleatórios fora do conselho dos conselheiros são os próprios, né?
4: Então, os próprios conselheiros.
5: Se eles fecharem ali, escolhe os 5 caras, o cara tá todo mundo fechado, acabou. Eles ficam com a faca e queijo na mão na gestão do clube.
4: E hoje com.
5: Mas o São Paulo me nega a falar.
4: Não, tu tem razão. E eu rejeito isso, mas um líder de uniformizada foi pra rede social dizer: a nossa torcida é a favor da mudança do estatuto. A nossa torcida. Não é a torcida.
5: Bom,
4: a nossa
5: são
4: torcida.
5: Três, né? Pra saber.
4: Sim, são três. Exatamente. Um abraço ao Kleber Bahia, meu ídolo, meu irmão.
5: Bahia.
4: Tá dizendo
5: Bahia,
4: aqui que o Palmeiras. Corinthians, porque eu até procurei o Corinthians hoje.
5: O Bahia deve estar apreensivo, porque daqui a pouco joga o verde e o pessoal da casa dele é muito palmeirense.
4: E a gente ama o Kleber Bahia, né?
5: Eu acho que.
4: Uma corneta na redação lá hoje. E, né? E mas por que o Corinthians e o São Paulo não estão entre os 8, né? Eu acho que é indelicado isso, né? Não acha que é indelicado?
5: Mas é palmeirense assim, né, cara? Agora ficamos zoando com a cara dos outros.
4: Aniversário hoje do Palmeiras. Um abraço grande, Kleber Bahia. Tem mais gente aqui participando também. É o É uma mensagem que o Everton me mandou. Às 7h39 sobre as camisas viradas.
5: Perfeito. Quer participar?
4: Não o tem Everton. Mais.
6: 7h39? Você viu cedo a mensagem dele? Quase uma hora.
4: É que eu botei para a informação velha até, porque ele já disse que as camisas estavam viradas, né? Entendi. Daqui a pouco as escalações também. Qual o ambiente aí, meu caro Bruno Milhozzi? Torcedor vai lotar o estádio? É isso que eu imagino. Renda de 3 milhões e meio. Aliás, a renda de Palmeiras e Vasco deu 13.800, pessoal. Hoje deve dar 4 milhões de renda.
6: Acho que passa. Bem,
4: diga lá, Milhozzi.
7: Bem possível, viu, Pretzel? Até porque o Palmeiras divulgou a última parcial na segunda-feira, já tinha passado de 35 mil. Então, realmente, expectativa aí de pelo menos 40 mil torcedores, casa cheia pro duelo contra o Santos, e a expectativa de renda é essa, né? A média do Palmeiras costuma ser por volta dos 2.800, 3 milhões, em jogos mais importantes, beira aos 4, deve ser o que acontece hoje a partir das 9h30 da noite.
4: Vocês enxergam o Palmeiras com muito favoritismo, pessoal?
5: Muito.
4: Não só nessa fase, mas para passar pro Palmeiras, por Vasco e Vitória também. Ah,
6: se fosse hoje, pô, quem é favorito? Palmeiras e Santos. Só pegar o atual momento dos dois times, né? Sim. O Santos está falido em todos os sentidos: moral, ético, financeiro, administrativo, time, técnica, tática.
5: O Santos venceu o Palmeiras, para mim vai ser uma surpresaça.
6: É, mas assim, zebra eu acho que é muito forte, né? Falar,
5: clássico,
6: né?
5: Clássico, né?
6: Então, não, é zebra não. Clássico desse tamanho. Clássico
4: não tem zebra. Se o Santos não perder hoje, o Santos vai eliminar o Palmeiras semana que vem na
5: Não vai.
4: O Santos não perdeu hoje.
5: Agora me decepcionou o Cruzeiro ontem. Eu achei
6: o jogo foi ruim.
5: Eu achei que o Cruzeiro ia vencer com. Não ia vencer o jogo.
6: Mas o Galo não perde menos. 400 jogos. 12, não, aí, cara, 12 jogos.
5: O time do Cruzeiro é bem melhor.
6: Né? Bem melhor. Mas também vou te falar,
4: o ambiente
6: viu?
4: Do mas o Galo é bem treinado,
6: acha,
4: hein?
6: Mas você não acha bem que o Cruzeiro tá com um jogo. Por exemplo, o que aconteceu com o Gerson, cara? Má vontade de jogar futebol. Tem uns caras bons, Matheus Pereira, Gerson, Caio Jorge, Arroio. Tem muito jogador com qualidade, mas parece que não ornou ainda, né? Tem muito cara andando em campo no time do Cruzeiro. Andando mesmo.
5: Você tem um pouco de bronca do Cruzeiro. Vamos tentar lembrar.
6: Não, não tenho bronca,
5: aqui.
6: Não. É. Não, pô, é que eu tô ouvindo o seguinte: eu tô há 3 anos ouvindo o Everton Guimarães no jogo aberto, falando que o Cruzeiro agora acabou a brincadeira.
5: Então, o problema
6: Super
5: é o Everton.
6: Cruzeiro. É o Super Cruzeiro. Super Cruzeiro não ganhou nada no primeiro ano da gestão Pedrinho, ok, a gente entende. Segundo ano, nada. E agora a gente tá esperando que o Cruzeiro apareça o Super Cruzeiro. Não ganhou nada até agora.
5: Pretz, calma, irmão. Os caras vieram da Série B. Estão se
4: montando. Foi campeão mineiro esse
6: ano. Puxa vida, campeão
4: mas não
6: mineiro.
4: Era um tempão. Não era
6: assim. Vai, nem você acredita nisso.
5: O Flamengo
6: aí,
5: ficou 5 anos no cheirinho.
6: Você faz um investimento. Você faz um investimento bilionário pra ganhar um campeonato mineiro.
5: Mas você
6: por favor,
5: tem
6: né?
5: Hoje dois concorrentes à altura, né, meu?
6: A altura? O Galo tá devendo as calças
5: não,
6: pra
5: Galo,
6: todo mundo
5: não.
6: Aí.
5: O Galo não é a altura do Cruzeiro.
6: Flamengo,
5: Palmeiras e Flamengo. Você tem
6: Cruzeiro
5: dois
6: vai ganhar o brasileiro?
5: Não, cara. Você não tá entendendo. Hoje você tem dois clubes no Brasil que são muito à frente dos outros. Mas muito à frente dos outros.
6: Então você concorda que há uma espanholização no futebol brasileiro?
5: Hoje, 2026, totalmente eu concordo.
4: Quem é que hoje passa a queçada de
5: futebol
4: Cruzeiro
5: é cíclico, hein?
6: Cítrico.
5: Voltaremos.
6: Cítrico.
5: Voltaremos.
6: Voltaremos.
5: 2034, segura nós.
8: Eu acho, Xandão, que o Palmeiras passa. A gente tá falando dos dois jogos, né?
4: Sim.
8: Agora, se o Santos conseguir arrancar um empate aqui, aí eu acho que a coisa pode virar.
4: Eu também.
5: Dá tilt na cabeça? Pode ser.
8: Acho que sim, gente.
4: Se o Santos
8: não
4: perder hoje, eu acho que o Santos tem condição de ganhar na vida.
8: É. Sim. Agora, por exemplo, um placar de 2-0 eu acho complicado, mesmo com o time completo na Vila, o Santos conseguir... O Santos pode até fazer 2 gols no Palmeiras, mas fatalmente vai sofrer algum gol na Vila. Eu acho que o empate hoje é um baita resultado pro Santos. A última vez que eles jogaram foi um empate aqui, né? Lembram? Uau. Foi 1-1 e o Neymar não jogou. Então, se repetir esse resultado, eu acho que é um resultado até para deixar mais quente o jogo da volta na Vila Famosa na próxima quarta-feira. Mas, respondendo diretamente para você, o Palmeiras é favorito, mas não acho que seja também esse grande favoritismo, não, tá? Não acho que vai passar o carro. Não acho. Por exemplo, o que é passar o carro? Enfia 3-0 hoje aqui, depois vence por 3-1 na Vila. Não acho que será assim. E aí, no desrespeito ao Santos, eu acho que esse Palmeiras que também não está conseguindo fazer com constância esses resultados. Fez recentemente contra o Vasco, mas acho que esse é um resultado meio fora da casinha, né? Inclusive, quem vê só o resultado vai achar que o Vasco não jogou nada. Realmente, naqueles 15 minutos, o Vasco não jogou nada, quando ele tomou os 3 gols. Mas o primeiro tempo do Vasco foi muito bom, como tinha sido, né, do Vasco contra o Santos, e o Vasco também perdeu no Santos pelo Campeonato Brasileiro.
4: Perfeito. Dos

0: botar fone daí.
1: Chegou eu, atrasado.
0: Então começar. É o seguinte, o Atlético
2: você tem dois. Você chegou atrasado títulos. Ao Five Guys, o cara reclamou lá.
0: O Atlético tem dois títulos, o Cruzeiro tem, nesse confronto, 6-2. Inter e Grêmio, 5-1. Em termos de títulos. Vasco e Vitória, 1-0.
1: Por que essa ênfase no 5-1?
0: Porque é um fato. Estou falando de títulos, né? E Palmeiras e Santos, 4-1. É isso.
2: Ô, Pretzel, diga. Eu queria só pedir desculpas pro Fred, tá? Porque ontem eu detonei o Fred antes da jornada. Não, é verdade, detonei. Eu falei que ele era o símbolo do fracasso da seleção em 2022, né? Colocar tudo nas costas de um jogador é injusto, é, de fato. Mas o que ele jogou ontem no primeiro tempo, cara, sério mesmo. E aí a contrapartida, o que não jogou o tal do Gerson? Quem sequestrou o futebol de Gerson, né? Essa acho que é uma boa pergunta que Marcão. A gente poderia... Marcão, né? O pai, né?
3: Marcão, Denis, pai.
2: Né? Que absurdo,
3: quando
2: cara.
3: Quando fez aquela lambança absurdo, toda, né? De acenar. Nossa. Pra ficar no Flamengo.
0: O Flamengo tá processando.
3: Tirar o cara, né? De lá, levar ele pra Rússia, depois voltar
1: não
3: pra cá. Ele
1: renovou o contrato até 2030, sei lá eu.
2: Esse processo.
1: E reduz a multa rescisória.
3: E esse processo aí.
2: 40 milhões, né?
3: É, pelo que eu li.
0: 47.
3: Pelo que
2: já
3: eu li,
2: tá em 47?
0: 47.
3: O pelo, que eu li, tá enlouquecido. Pelo que eu li esses dias, o tal do Marcão e o Gerson devem estar apavorados, porque do lado de lá é o Flamengo. Cara. Claro. Quem tá indo pra cima do cara é o BAP. Sim. Ele não vai baixar a guarda. Eu estaria apavorado.
1: Mas o dinheiro que ele ganhou na
3: Rússia,
1: irmão.
3: Se eu tivesse o BAP na minha bota, querendo cobrar 40
0: quebra,
3: milhões.
0: João, ele quebra 47 milhões. Ele quebra.
1: Mas quanto que o Gerson não ganhou na Rússia?
0: Mas mesmo assim, cara, quebra, isso é cara. Muito dinheiro, cara. Isso quebra, cara.
3: Ah.
0: Opa! Tu acha que ele tem 70 milhões?
3: Acho guardado,
0: que não.
3: Não.
0: É, acho que não.
1: Quanto que o Gerson ganhou na Rússia?
3: No cofrinho?
0: Não, ele não deve ter ganho pouco. Porra. Mas tu tem que pagar isso na bucha.
3: Mas quanto tempo ele ficou lá?
0: É, um ano.
1: Ficou? Nem um ano, né?
3: Um ano. Então, cara,
2: botou 70 essa grana milhões? Toda, não, velho. Eu acho que 70 milhões ele já fez, sim, gente.
0: Acha? Olha.
2: Faz a conta. Faz a conta aí. Vai. Qual era o salário médio?
0: Eu não sou leão do imposto de renda, mas mesmo assim, se tu tomar uma porrada de 47, né, Cansado?
2: Sim, ele saiu do Fluminense pra jogar na Itália. Ele já fez um pezão de meia.
0: Isso,
2: Aí ele vem pro Flamengo, certo? Já ganha outro pezão de meia. Aí ele sai e volta novamente pro Flamengo.
0: Teve o Olympique de Marseille também.
2: Exato. E aí depois ele vai pro Zenit, certo? É. E aí Cruzeiro. Não,
0: provavelmente ele tem a margem.
3: Guardou. Não, ele já fez mais de 100 milhões.
1: Ele ganhava de 5 a 6 milhões de euros por ano.
0: Tá.
1: Livres de impostos.
2: Pronto.
1: Quando atuava pelo Zenit da Rússia.
3: Então, okay. Mas ele não fez um ano lá.
1: Fez um ano.
0: Mas aí toma uma porrada de 46.
3: 6 vezes 6?
1: 36.
3: 36. Não paga com essa conta de 40
0: conto. Toma uma porrada de 47 de cara, ninguém.
2: Será que isso mexe com o cara? Assim, na hora que ele vai dormir e fala, ih, eu posso perder 50 milhões
3: pra arredondar, né? A imagem é muito sintomática, né? O jogo do Cruzeiro contra Flamengo no último domingo, quando o Cruzeiro faz o gol da vitória, ele não se mexe, cara. Que coisa impressionante.
0: Eu acho ridículo isso.
1: Eu acho, sabe por quê, cara? O Gerson, ele perdeu a grande oportunidade da vida.
3: De ficar no Flamengo,
1: de virar muito ídolo. De ser campeão de absolutamente tudo.
3: Ter ido pra Copa do Mundo.
1: Por um detalhe, o Flamengo não ganhou um Mundial contra o Paris Saint-Germain nos pênaltis e ter ido pra Copa do Mundo.
3: Teria ido pra Copa.
1: E seria titular, provavelmente. Porque ele vinha bem,
3: só entrando tinha
1: bem.
3: Pé de rato, como diria o Neto.
1: Pois é, então assim, ele ó, 8:30. Atenção, 8:30, hein?
3: Everton.
1: As escalações.
0: Dá uma segurada, irmão. A ida dele, viu? A ida do Gerson, ele saiu da Copa, a ida dele pra Rússia tirou ele da Copa.
3: Sim,
0: mesmo, claro que sim. Mesmo que o Douglas Santos tenha sido convocado.
3: Claro que
0: porque
3: sim.
0: O Douglas é parceiro dele no Zenit lá, né?
3: Mas
0: Luiz Henrique também, certo? Por que que o Gerson não foi chamado?
3: Pois
0: estranho isso, né?
3: Estranho, não é estranho, mas estranho, o fato de ele ter saído do Flamengo.
0: Tu acha que a saída dele? Tu acha que o Ancelotti levou isso em consideração?
3: Eu acho.
0: Porque quando o Ancelotti chega, o Gerson foi chamado nas primeiras vezes.
3: Ele tava no péssimo ciclo jogando.
0: Contra o Equador na estreia do Ancelotti, o Gerson jogou.
3: Não jogou nada, né?
0: Não jogou nada, mas.
3: Entrou em campo, quer
1: dizer. Foi 0-0 o jogo, não foi?
0: Foi escalado como titular. Temos as escalações ainda. Vocês estão anotando aí, pessoal?
1: Escalado.
0: Então vamos lá. Vamos ao Santos, então. Escalação do Santos pra gente ver quem joga e quem fica no banco. Alô, meu caro Everton Ramos.
4: De Gabriel Brazão, goleiro 77. Igor Vinícius na lateral direita, camisa 18. Luan Pérez, 14. E Lucas Veríssimo, com a faixa de capitão, retornando com a 4. Escobar na esquerda, 31. No meio campo, William Arão, camisa 15. Gustavo Henrique, 48. E João Schmidt, 5. Os três volantes. Mais à frente, Rolaser, 32. Barreal, 22. E Cabadeiro, camisa 17, a escalação titular do técnico Cuca para tentar.

0: tentar barrar o Palmeiras em sua casa.
1: Banco de reservas, meu caro Everton.
0: À disposição de Cuca, João Paulo, Gabriel Bontempo, Gabriel Barbosa, Rony, Tassiano, Moisés, João, Ananias, Davizinho, Cristian Oliva, Miguelito, Rafael Gonzaga e Samuel Pierre.
1: Neymar fora, então. Neymar
2: que
1: fora.
2: Vergonha. Que vergonha. Assim,
1: ó, primeiro, tu não precisa dar fonte do cara que te disse que ele ia jogar, né? Eu sei que tu não precisa fazer isso, sim, mas ele acabou, né?
2: Acabou.
1: Depois dessa, ele acabou.
2: Acabou.
1: E outra assim, coisa, parabéns a Ana Canhedo.
2: Claro!
1: Porque as pessoas duvidam tudo, ela cravou que o Neymar estava fora do jogo.
2: É verdade. Essa fonte passou segunda-feira que... Sim, a conversa foi assim, eu perguntei, menino Ney joga? Por que não jogaria? Aí eu falei, porque o gramado é sintético, né? Ele tem aí uma certa pé atrás e tal. Não, vai ser relacionado, vai ficar à disposição. Relacionado apareceu. Só não jogou. Então quer dizer, o Neymar manda mais que qualquer dirigente e mais do que qualquer membro da comissão técnica do Santos Futebol Clube.
1: Patética.
2: Parabéns. Vocês oficialmente hoje apequenaram o Santos Futebol Clube. Nem Pelé em algum momento da vida dele foi acima da instituição. O Neymar foi por causa do contrato lesivo que vocês fizeram. E isso vai custar caro lá na frente.
1: Vamos ao Palmeiras, escalação do Palmeiras, o tempo começa a urgir agora. Diga lá, meu caro Miliozzi.
3: Vamos lá, Pretzel, escalando o Palmeiras que abdica dos três zagueiros. Com a ausência do Alan negociado com o Manchester City, vamos ao Verdão, com Carlos Miguel goleiro número 1, na direita 4, Giai. Dois zagueiros, 15, Gustavo Gomes, 26, Murilo, pela esquerda 22, Piquerez. Meio de campo 17, Marlon Freitas, 8, Andreas Pereira e 18, Maurício. Um pouco mais à frente, 11, John Arias, 42, Flaco Lopes, 9, Vitor Roque. Tá escalado o Verdão do técnico Abel Ferreira.
1: Porque pra nossa grande audiência no planeta inteiro, torcedor que está chegando ao Allianz Parque, repetindo a escalação do Palmeiras, Miliozzi.
3: Com uma linha de quatro, Carlos Miguel no gol, Giai na direita, Gomes e Murilo na zaga com Piquerez pela esquerda, meio de campo de Marlon Freitas, Andreas Pereira, Maurício e John Arias, Flaco Lopes e Vitor Roque, a dupla de ataque do Verdão.
1: Uma surpresa queçada, Neymar fora, Gabigol no banco e o Palmeiras numa linha de quatro, pelo menos eu imaginava isso.
4: Não, a surpresa é se o Neymar entrasse em campo depois de toda essa, né, esse teatro aí que foi feito, né? Ou que poderia ter sido feito. Inclusive com essa informação que o João trouxe pra gente, uma vergonha, não, eu sei quem é, né? O João contou pra, sim, gente, não vamos...
5: Mas e a informação que eu trouxe que ele ia jogar?
2: Então, calma, mas o presentinho vem já já. Isso.
5: Hã?
2: O presentinho vocês dois vem já
5: a mesma
2: já.
5: Coisa, você e o João. Não, eu falei que ele ia jogar.
2: O João também falou que ele ia jogar.
5: Não, o João falou que ele não ia jogar.
2: Não, o João falou.
4: Não,
2: que a fonte do João falou que ele ia jogar.
4: Segunda-feira, não, que a Capela, fonte me passou a atenção.
2: Jogar, não, foi isso? Não, a fonte, não, não, não, não. A fonte que eu falei pra vocês, conversando por telefone comigo,
4: me no falou programa que... de segunda.
2: No programa de segunda-feira, na pizzaria, exatamente, antes do programa, exatamente, começar, isso, por telefone, eu perguntei. A gente não tava falando sobre esse tema, sobre o Santos. A gente tava falando sobre gestão. E aí eu perguntei, menino, desse jeito mesmo, mais descontraído, menino Ney joga meio de semana? A resposta foi, por que não jogaria? Isso. Eu falei, porque o gramado é sintético, ele tem um pé atrás, né? Não, será relacionado e ficará à disposição. E aí a gente trouxe a informação que ele jogaria. Mas ele manda mais que qualquer um.
1: Qualquer
2: então
1: um.
2: Ele tá fora porque ele se cortou do jogo.
1: 26 de agosto, aniversário do Palmeiras e o fim da gestão de Marcelo Teixeira no Santos.
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3: Chegando a hora, daqui a pouco o Ulisses Costa abre a transmissão para Palmeiras e Santos, abrindo as quartas de final, jogão de bola no estádio do Palmeiras, semana que vem no mesmo horário, 9:30, Vila Belmiro, Santos e Palmeiras definindo quem passa para as semifinais. Aliás, amanhã tem o Grenal, 8:00 PM, às 7:30, João Paulo Capelanes abre a transmissão, então não temos Esporte em Debate amanhã, 8:00 PM tem o jogo no Beira-Rio. Na semana que vem, terça que vem, mesma coisa de ontem. 9:00 PM, Galo e Cruzeiro. Pedro Martelli comanda. Certo? Não teremos. Teremos Esporte em Debate de 1:00 na semana que vem. Quarta-feira, mesma situação. Esporte em Debate, das 7:30 às 9:00. E Santos e Palmeiras, direto da Vila. E no, na quarta que vem tem Flamengo e Mirassol, jogo atrasado. É um jogo importante.
4: Resolveram encaixar o jogo.
3: Vai ser 7:30 o jogo na semana que
4: finalmente,
3: vem no Maracanã.
4: Finalmente,
3: encaixar o jogo. E na outra quinta, então assim, ó, terça Cruzeiro e Galo, Galo e Cruzeiro. Quarta Palmeiras e Santos, Santos e Palmeiras, Vasco e Vitória e vice-versa. E na quinta-feira o Grenal no campo do Grêmio, semana que vem também com a transmissão do João Paulo Capelanes. Bateu forte hoje ou não?
5: Quando? O que, que é que eu tô? Onde eu tô?
3: Ah, olha aí, você quer se fazer de desentendido.
5: No fim de semana?
4: Cara, eu tô achando, eu tô ficando...
3: Cara, tu tá mal de ouvir, a tua audição tá, tá seletiva.
5: Eu pedi um fone pro Beto Rebeck, ele não
3: seletiva.
5: Trouxe nem o Michel Lopes,
3: audição
5: então eu tô
3: seletiva.
5: Aqui sem fone, entendeu?
3: Audição aí, ó, seletiva.
4: Fone.
3: Pô, quinta-feira que vem tu narra, e por isso que eu tô perguntando.
4: Não, mas também. Essa quinta também, amanhã.
3: Não, mas eu já Grenal. Falei, vocês não estão escutando o que eu tô dizendo. Fecha o microfone dos dois.
5: Você narraria algum jogo aqui?
3: Eu?
5: É.
3: Já narrei, já.
5: Não, o jogo inteiro, não, irmão. Abri
3: e tal. Por exemplo, teve um jogo lá no campo do Corinthians, Corinthians e Juventude.
5: Tá.
3: Aí, né, tá parado o jogo, não sei o que e tal. E aí, caiu a energia elétrica, né?
5: Sim.
3: Né, e... Só tava eu no estúdio, eu entrei.
5: É.
3: Quando eu entrei, escanteio pro Juventude. É sério isso, né? Bola na área, lembra, Michel? Bola na área, gol do Juventude. É, pela Copa do Brasil. É. Eu narrei o gol. E aí foi realmente até a
5: foi
3: hora.
5: Uma
3: que
5: comoção.
3: Eu, a hora que eu fui embora no estúdio antigo, tinha gente na porta ali e tal. Né? O pessoal assim, ó, acho que temos um novo narrador, não sei. E eu, sabe, eu não gosto.
5: O narrador que tava narrando esse jogo, não, voltou
3: ele
5: bem.
3: Ele voltou e pediu. Voltei aqui.
4: Agora tu segura a onda aí.
3: Tá tudo certo.
4: Que eu vou finalizar a narração.
5: Quem que era o narrador no dia?
3: Meu ídolo, Ulisses Costa.
5: Ah.
3: Que faz aniversário dia 31 de agosto. Né?
4: O Ulisses, você tá ouvindo aí, Ulisses, ou não?
3: É uma figura espetacular.
4: Não tá, né?
5: Não tá. Mas daqui a pouco tem presente pra ele. Não,
4: mas é preocupante, cara. Preocupante. Você vai narrar mais dois jogos nessa fase da Copa do Brasil.
5: Comigo, hein?
6: Ô, Précio.
3: Diga, Casado.
6: Eu ouvi perfeitamente o que você falou e eu queria dizer uma coisa rápida do Palmeiras. Achei muito legal ter tirado um zagueiro hoje, viu? Acho que acerta
7: também. Mas ele joga com o Jean na direita. É que o Santos não tem qualidade, senão ia deitar e enrolar. O Jean não pode vestir a camisa do Palmeiras.
6: Tudo bem, mas com o zagueiro, ele mexeria de repente em alguém ali da frente, entendeu? Poxa, hoje o Palmeiras vai jogar com Marlon Freitas, Andreas Pereira, Maurício, Arias, Flaco Lopes e Vitor Roque. Vamos combinar que isso daqui é um negócio bacana, né? Vocês não acham que é?
7: Só de tirar os três zagueiros. E tem gente que acha que se o Gomes jogar com o Murilo e com o Barbosa, é ótimo, é maravilhoso. Eu não acho. O Palmeiras não tem característica nenhuma pra jogar com os três zagueiros, cara, pelo amor de Deus, todo jogo que o Palmeiras fez com três zagueiros, o Palmeiras se afundou. Foi contra o Vasco, ele começou com três zagueiros. O primeiro tempo foi horrível do time
3: contra
7: do
3: Palmeiras. Contra o Inter
7: ele,
3: também, não,
7: ele, lógico, ele mexe no time, o time é outro.
3: Também.
7: Contra o Inter. É. Pô, contra o Inter, que é um time que não ataca, o Inter joga no contra-golpe, ele fez a mesma coisa. Quer dizer, é difícil, hein?
3: É isso.
7: Ele é um grande treinador, gente. Ninguém está discutindo porque as pessoas não entendem. As críticas que eu, pelo menos, faço e vocês, todos nós fazemos, elas são pontuais em relação a escalações equivocadas do Abel. E a maior crítica minha é pro Abel, desde quando ele chegou no Palmeiras, é que contra o Flamengo, em Lima, no Peru, na final da Libertadores, entendeu? Ele tira o Alan, que estava dando um trabalho terrível para os laterais do Palmeiras, para os laterais do Flamengo. E aí o Palmeiras ficou morto no campo de jogo e o Flamengo foi campeão vencendo por 1-0.
6: E o Neymar? Joga ou não joga?
7: Joga? Claro que joga, mas eu falei do próximo jogo da quarta-feira. Lá na Vila, foi o que eu te falei.
6: Daqui a pouco tem presente pra você, não tenho nada a ver
7: tá
6: com
7: vendo?
6: Isso.
7: Você fica armando as coisas,
6: não,
7: você tá me entendendo?
6: Não, senhor.
7: Você leva muito a ferro e
6: não
7: fogo.
6: Não vem, não. É a produção deste programa brasileiro aqui
7: é pra ajudar
6: um isso presente aí, pro isso senhor. Eu não tenho nada a ver com isso.
7: É que eu gosto muito de você, é pra ajudar você a acertar uma.
3: Mas, Ulisses, não tem problema nenhum dizer eu errei, cara, porque até tu
6: até
3: erras.
6: Eu erro.
3: Mas é tu erras, viu? É uma frase espetacular da Bíblia, viu, irmão?
7: Eu vou ficar quieto, não vou falar que entrou em aquecimento no campo de jogo que eu tô vendo aqui.
3: Neymar.
7: Tchau.
3: Neymar entrou no aquecimento.
6: Tá aquecendo pra jogar Counter Strike.
3: 8h44 é o nosso Esporte Debate.
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1: 8h47, 9 da noite, Ulisses Costa abre a transmissão de Palmeiras e Santos. Pessoal que vai chegando na audiência rotativa, se movimentando. Vamos retomar as escalações. Escalação do Santos, diga lá, meu caro Everton Ramos.
2: Definido e escalado pelo técnico Cuca, com Gabriel Brazão no gol 77, Igor Vinícius na lateral direita 18, dupla de zaga com Lucas Veríssimo 4 e Luan Pérez 14. Na esquerda, Escobar 31, no meio campo, 3 volantes, William Arão 15, Gustavo Henrique 48 e João Schmidt camisa 5 e mais avançados, Roleiser 32, Barreal 22 e Cabadeiro camisa 17.
1: Muito bom, Everton. Gabigol no aquecimento, no gramado, mas fica no banco. Neymar fora da partida, não está nem no banco de reservas. E o Palmeiras, meu caro Bruno Migliozzi.
3: Vamos lá, Fred, se eu escalar a equipe do Palmeiras, que nesse momento recebe o Alan no gramado para receber ali uma saudação dos torcedores antes da viagem para a Inglaterra, onde vai assinar com o Manchester City. Está acompanhado pela Leila Pereira ali, recebendo ali cumprimentos dos torcedores do Verdão, que está escalado com Carlos Miguel no gol número 1, na direita 4 para Giai, linha de zaga de 15, o capitão Gustavo Gomes, seu escudeiro Murilo tem a 26, pela esquerda o Piquerez, veste a 22, meio de campo de 17, Marlon Freitas, 8, Andreas Pereira e 18, Maurício, à frente 11, John Arias, 42, Flaco Lopes e 9 Vitor Roque. Tá escalado, Verdão.
1: Só pra confirmar, é o Bruno Arleu que apita o jogo? É isso mesmo?
3: Isso, Bruno Arleu de Araújo. Nossa. E no VAR, Rodolfo Toschi Marques.
1: Nossa senhora, tá um negócio terrível, né? O Rodolfo Toschi Marques tava na Copa do Mundo. O que você acha que é essa Bruno Arleu de Araújo apitando? Nossa. Eu acho fraquíssimo.
4: Vamos rezar, né? Pra que eles não interfiram no jogo aqui no antigo Allianz, né? Tomara que não. O segundo que você falou aí, né? O VAR esteve na Copa, né? É que ele também interfira pouco e que o árbitro trabalhe mais aqui em campo e use o VAR só numa necessidade extrema, é o que eu gostaria de ver na arbitragem brasileira a partir de agora.
1: Eu também. Ontem o Flávio de Souza, qual foi a tua opinião, Caçado, ontem sobre o lance do Caio Jorge no zagueiro Juan? Você acha que foi maldade? Foi maldade não, ou não foi vi. Acidente?
4: Não vi. O Juan, inclusive, chamou o Caio de mau caráter,
1: sim,
4: né?
1: Sim.
4: É, não acho que tenha sido maldade, sinceramente não. Agora, foi forte a imagem. Na hora a gente tava fazendo o jogo, sabe aquela aflição? Que o cara poderia ter quebrado realmente o pescoço, mas eu não acho que tenha tido maldade do Caio, tá? Posso estar redondamente enganado, não vi maldade. Mas a parte, a maldade, é uma queda para quebrar o pescoço e matar o jogador, né? Agora é coisa de futebol. Futebol é assim, às vezes tem algumas entradas que são um pouco mais duras e ontem realmente o Atlético estava nessa pegada, né? Agora, o jogador que mais recebeu falta ontem foi quem? Foi o Fred do Atlético Mineiro. Ele esqueceu o amarelo em muitos momentos da partida, o glorioso árbitro do jogo do Clássico Mineiro.
1: Flávio Rodrigues de Souza, que apitou a partida. Hoje o Matheus Candançan apita Vasco e Vitória. Então são dois paulistas apitando, um carioca e amanhã Clássico Grenal, quem apita é o Ramon Abate Abel. Eu acho ele fraco. O que você acha do Ramon Abate Abel?
5: Gosto também, acho fraco. Vou voltar só nesse assunto do... Eu também acho que não teve maldade, porque eu acho que ninguém entra pra matar ninguém dentro de campo, mas acho que ele foi imprudente e podia ter provocado uma coisa muito pior do que a imagem forte que a gente viu. Acho que o STJD podia entrar nessa pra dar o mesmo tipo de punição pro Caio Jorge que deu pro rapaz do Inter naquela jogada. Ele foi suspenso.
1: Eu acho. Respeito. Acho que ele deveria ficar parado. Igual o Vitor Gabriel no Gabriel.
5: Ele já
1: Peck.
5: Tomou essa punição, então já sim, tem uma prerrogativa, né? Já tem uma jurisprudência. Então, já que fizeram uma vez, ontem o cara podia ter quebrado o pescoço, cara.
4: É.
5: Não, acho que essa imprudência precisa ser punida. Mas que ele entrou pra matar, mau caráter.
4: Respeito,
5: eu não acredito.
4: Respeito a opinião de vocês, mas eu vou na contramão. Eu acho que ele foi sacana. Eu acho que o Caio Jorge, ele foi inconsequente, irresponsável e ele foi desleal.
6: porque não era uma jogada em disputa, ele em nenhum momento observa a bola e ele vai só no corpo do Tressoud. Claro que o cara, quando vai dar uma cama de gato, não espera que o cara caia de cabeça, de pescoço, como ele caiu, é bem verdade. Mas é a consequência de um lance maldoso, desleal. Eu não falo aqui em caráter, como falou Paulo Brax, mas a gente pode analisar o caráter desportivo, que é duvidoso do Caio Jorge. Basta ver os últimos jogos do Cruzeiro, ele perde a linha, ele chega atrasado, ele bate nos caras. O que ele fez ontem, pra mim, é abominável. Ele deveria ter sido expulso, no meu ponto de vista, e pegar um longo gancho pra aprender e baixar a bolinha dele.
1: Muito bem, opiniões. Opiniões nesse nosso debate. Eu acho que foi um acidente, mas a cena realmente... Se ele quebra o pescoço, ele morre no campo, né?
4: É isso, Pretzel.
1: Seria isso, né?
4: Quem entrou duro ontem foi o Fagner no Lodi, um minuto antes do gol do Atlético.
1: Verdade.
4: Ele foi, lembra disso? Sim, nossa, sim, ele deu uma entrada no Lodi, que o Lodi foi esperto ali, quase que ele arranca a perna do Lodi. Tá praticamente caminhando para um ex-jogador, o Fagner. E quem falha no gol do Atlético? Fagner, que a bola parado, foi nas costas dele.
1: E o goleiro tentou adivinhar a bola pro meio, né? E
4: também,
1: deixou o buraco aberto.
4: Ah, e o zagueiro mais rápido do Brasil, qual é mesmo lá do Cruzeiro?
1: Fabrício Bruno.
4: O Bolt, né? Fabrício Bolt também. Ele só ficou olhando, né? Eram três caras do Cruzeiro dentro da área e todo mundo ficou olhando o Lodi num passe incrível do Coelho e o Atlético conquistando esse gol de empate.
1: Eu não sou fã do Renan Lodi, mas ele tá jogando bem, viu?
6: Tá.
1: Tá jogando bem.
6: Arquivado pelo Tite na final da Copa América pela falha do gol do Di Maria.
1: Ele foi ganhar dinheiro lá na Europa, na Arábia também, que ele, né, estufou os bolsos. E ao mesmo tempo ele voltou e o Galo o contratou imediatamente. E ele não começou bem.
6: Ninguém tá sentindo falta do Arana, né?
1: E ele não começou bem no Galo. Porque ele tava. O cara que volta da Arábia, ele volta descontado fisicamente. Não adianta. Então, até se readaptar tudo, hoje ele é um jogador fundamental no time do Galo.
6: É verdade.
1: Fundamental. E o treinador é bom, hein? Eduardo Domingues. Bom treinador. Esse é o nosso Esporte Debate. Em seguida, a abertura da jornada com Ulisses Costa.
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6: Essa edição da Copa Libertadores pode ser especial para as equipes brasileiras, porque pela primeira vez na história.